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1: Olá, boa noite.
2: Boa noite para você que nos acompanha em todo o país.
1: Quinta-feira, 24 de setembro de 2026.
2: Vamos aos destaques do dia.
1: Segurança pública.
2: Operação investiga suspeita de ocultação de patrimônio e lavagem de dinheiro na compra de distribuidora de combustíveis. Luana Karen.
3: O objetivo da operação é desvendar a utilização de estruturas complexas de lavagem de dinheiro e ocultação de patrimônio no setor de combustíveis.
1: Tráfico de pessoas é crime.
2: E você sabe como identificar e combater esse tipo de ação?
1: Conversamos sobre o assunto com o diretor de migrações do Ministério da Justiça e Segurança Pública, Victor Semple.
2: Ele fez um alerta para formas de aliciamento, sinais de risco e medidas de prevenção e proteção.
4: É sempre bom a gente desconfiar daquela oferta de emprego no exterior, sem maiores detalhes, aquela questão do dinheiro fácil, né? Não existe dinheiro fácil.
1: Memória do Brasil ganha vida com a recuperação de imagens históricas.
2: Cinemateca abre as portas do passado e permite a visita pela internet. Gabriela Noronha.
5: Pesquisadores estão digitalizando mais de 180 mil rolos de telereportagens e cinejornais da TV Tupi, a primeira emissora de televisão do país.
1: Hoje, na apresentação da Voz do Brasil, eu, Mariana Jungmann e Luciano Seixas.
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1: Foi deflagrada hoje mais uma fase da Operação Carbono Oculto.
2: O objetivo é investigar conexões financeiras e estruturas utilizadas para crimes de lavagem de dinheiro ligados ao setor de combustíveis.
1: Estão sendo cumpridos mandados de busca e apreensão em 7 estados do país.
3: A terceira fase da Operação Carbono Oculto cumpriu mandados de busca e apreensão em endereços vinculados a 13 pessoas físicas e 19 pessoas jurídicas em São Paulo, Espírito Santo, Goiás, Mato Grosso, Minas Gerais, Rio de Janeiro e Santa Catarina. O objetivo da operação é desvendar a utilização de estruturas complexas de lavagem de dinheiro e ocultação de patrimônio no setor de combustíveis. Entre os alvos estão uma usina na sucroalcooleira do interior de São Paulo, além de empresas do sistema financeiro, as fintechs, fundos de investimento, escritórios de advocacia, bancos, empresas de fachada, administradoras de recursos e uma das maiores distribuidoras de combustíveis do país. O superintendente substituto da Receita Federal em São Paulo, Cláudio Ferrer, detalhou o esquema.
6: A gente tem uma operação que foi a aquisição de uma distribuidora na ordem de 100 milhões de reais. Só que para essa aquisição dessa distribuidora, primeiro houve uma aquisição de uma usina sucroalcooleira. Para a aquisição dessa usina, você teve a estruturação de fundos de investimento. Em resumo, é uma estrutura extremamente complexa. A gente está falando aí pelo menos de umas 6-7 camadas de estruturas de fundos de investimento até chegar nessa aquisição.
3: O ministro da Fazenda, Dario Durigan, comentou sobre os desafios da Operação Carbono Oculto e a necessidade de um trabalho coordenado entre os órgãos de inteligência para fazer frente ao crime organizado.
7: As entidades do sistema financeiro têm a obrigação de informar para as autoridades, seja para o Banco Central, seja para a Receita, movimentações estranhas. Se essa informação não chega, você dificulta a autoridade. Então, o que nós estamos vendo é que muitas fintechs, muitos bancos, muitas administradoras não só deixam de fazer a comunicação devida para as autoridades, como foram capturadas, estão a serviço do crime organizado. Portanto, a dificuldade de elucidar ela exige que nós tenhamos coordenação entre os vários órgãos de inteligência, porque senão a gente não consegue.
3: Ao longo de 5 anos, a organização criminosa teria movimentado 11 bilhões e 600 milhões de reais entre lavagem de dinheiro e ocultação de patrimônio. Cláudio Ferrer, da Receita Federal, destacou que as investigações continuam.
6: Enquanto a gente não conseguir debelar dentro do mercado de combustíveis essas estruturas, a investigação não vai parar. O desafio do Estado brasileiro é conseguir sanear esse mercado financeiro para que o crime organizado não consiga crescer e aí nós consigamos efetivamente asfixiar essa economia do crime.
3: A primeira fase da Operação Carbono Oculto foi deflagrada em agosto de 2025 pela Receita Federal, pelo Ministério Público de São Paulo e pela Polícia Federal, com foco em adulteração de combustíveis. A segunda fase aconteceu em maio deste ano, já com foco na movimentação financeira das fintechs. Reportagem Luana Karen.
2: Mais de 1.300 páginas e perfis usados para divulgar plataformas de apostas irregulares foram retirados do Facebook e do Instagram.
1: A medida foi determinada pelo Ministério da Justiça e Segurança Pública depois que o Laboratório de Operações Cibernéticas apontou páginas nessas redes sociais usadas para divulgar propagandas, vídeos e links de plataformas de apostas.
2: O objetivo é impedir que as redes sociais sejam usadas para atrair novos usuários para sites de apostas que funcionam de forma irregular.
1: As investigações continuam para identificar os responsáveis pelos perfis e encontrar outros canais usados para divulgação de plataformas irregulares.
2: Esta semana é marcada pela luta contra o tráfico de mulheres e crianças, que foi comemorado ontem.
1: Esses dois grupos respondem atualmente pela maior parte das pessoas que são vítimas desse tipo de crime no Brasil.
2: Camboja e países da Europa estão entre os principais destinos e a exploração sexual está entre as maiores finalidades do tráfico.
1: Apesar disso, homens também podem ser aliciados e enviados ao exterior para trabalhos forçados, especialmente em centros de produção de golpes cibernéticos.
2: Nós conversamos com o diretor de migrações do Ministério da Justiça e Segurança Pública, Vitor Semple, sobre os protocolos adotados pelas autoridades brasileiras e o Plano Nacional para coibir o tráfico de pessoas. Acompanhe.
1: Diretor, bem-vindo à Voz do Brasil. Obrigado. Prazer ter o senhor conosco aqui. Importante a gente começar, então, essa entrevista explicando para o nosso ouvinte o que, que é tráfico de pessoas, o que, que configura esse crime.
8: Olha, boa tarde. Obrigado, Mariana, Luciano, aí pela oportunidade, né? O tráfico de pessoas, ele está tipificado lá no nosso Código Penal, né? No artigo 149A. É, e ele é identificado como caracterizado no ato de recrutar, aliciar, transportar, transferir ou até manter sob cárcere uma pessoa, né, para fins de violência, para fins de exploração, para fins de redução à condição análoga à de escravo, para fins de exploração sexual e sempre mediante alguma fraude, né, algum abuso, alguma coação, justamente para reduzir essa pessoa, né, à finalidade da exploração.
2: Quais são os sinais que as pessoas devem estar atentas para identificar um possível aliciamento para o tráfico?
8: Olha, o tráfico, ele pode parecer, né, uma coisa de novela, né, como a gente brinca, mas ele está muito próximo da nossa realidade, né? Então é sempre bom a gente desconfiar daquela oferta de emprego, né, no exterior, sem maiores detalhes, aquela questão do dinheiro fácil, né? Não existe dinheiro fácil, a gente sabe disso, né?
2: O governo federal tem um plano nacional de enfrentamento ao tráfico de pessoas, né? Que tipo de ações estão previstas nesse plano?
8: A gente sabe, né, que o tráfico de pessoas, como um crime bastante complexo, ele exige uma resposta que não seja de um órgão só, né? Ele exige uma resposta bastante coordenada, né? Então, nós contamos no plano nacional com 5 eixos de atuação, né? Desde da prevenção, né? Ou seja, a gente tentar reprimir essas ofertas, né? Desde que a pessoa recebe a oferta, ela já vai saber que ali não é uma oferta interessante, né? Que ela desconfie daquela oferta, né? Então, a prevenção ao crime, desde a responsabilização dos perpetradores desse crime, né? Então, o Estado brasileiro atuando em conjunto para prevenir o crime, responsabilizar o criminoso, se eventualmente o crime ocorrer, mas também prestar uma assistência digna à vítima, né? A vítima de tráfico de pessoas, muitas vezes, ela não é reconhecida como vítima, né? Então ela tem que ter também a informação adequada, a informação segura, para que ela, uma vez submetida a esse tipo de exploração, ela se reconheça como vítima e o Estado também dê conta de atender essa pessoa e reintegrá-la na sociedade.
1: Pois aí, existe inclusive um protocolo, né, para atender as vítimas brasileiras que possam estar nessa situação no exterior. O que prevê esse protocolo?
8: Então, o protocolo, ele é um verdadeiro manual, né? É um passo a passo para todas as autoridades envolvidas nessa cadeia, né, de combate ao tráfico de pessoas, para, uma vez identificando uma vítima brasileira de tráfico no exterior, a gente saber exatamente o que cada agente público tem que fazer. Então, isso vai desde a identificação da vítima, o resgate, eventualmente, que é feito no exterior, naquele local, né? Assistência consular, né? O que isso quer dizer? As embaixadas do Brasil no exterior, os consulados do Brasil no exterior, eles prestam um serviço para essa pessoa brasileira identificada como vítima. Então, portanto, o resgate, a vinda dela para o Brasil e até mesmo a, como eu falei, a reintegração dessa pessoa na sociedade. Ou seja, se ela vai precisar de um atendimento de saúde, se ela vai precisar de um atendimento de assistência social, eventualmente essa pessoa ficou um tempo considerável fora do Brasil e ela precisa ser reintegrada em programas sociais, por exemplo, né, o Cade Único, o BPC, o Bolsa Família. Então, esse protocolo, ele pega toda essa cadeia, desde a identificação da vítima até a plena reinserção dessa pessoa na sociedade brasileira.
2: Quais são os destinos mais comuns de pessoas traficadas do Brasil e para quais finalidades?
8: A gente tem avançado muito na produção e de dados e na identificação desses casos. Então, em 2025, a gente identificou o Camboja como principal destino de vítimas brasileiras de tráfico de pessoas. E também uma diferença em relação a 2024 que a gente observou para o ano passado foi que a exploração sexual passou a ser a principal finalidade dos casos identificados. A gente toma muito cuidado, né, quando vai lidar com esses dados, porque, como eu falei, é um crime de difícil identificação que envolve uma série de instituições, seja federais, seja estaduais, seja internacionais. Então a gente tem que ter muito cuidado com esses dados, porque eventualmente uma tendência pode até mesmo significar que a gente não está observando o fenômeno como um todo, né? Então, dizer que a exploração sexual e que as mulheres se tornaram as principais vítimas em 2025 não quer dizer que a gente não tenha homens que sempre representaram a maioria das vítimas desse crime, não estejam também sendo submetidas a condições análogas à de escravidão. Então, a gente sempre tem que entender o fenômeno como um todo, né? E nesse aspecto, o Camboja foi o principal destino, seguido por Israel e Itália. Os países da Europa, principalmente, Itália, Bélgica, Suíça, são muito identificados. Se a gente tivesse que apontar o perfil de uma vítima brasileira, seria uma mulher brasileira que é explorada, levada até esses países para fins de exploração sexual. E também nós temos crianças, né? A gente chega nos casos identificados em 2025, e 15 a 20% de crianças e adolescentes. Então, também um sinal de alerta aí muito grande para brasileiros sendo aliciados, principalmente por redes sociais, né? Aplicativos de mensagens, né? WhatsApp, Discord,
9: Telegram. Adoção, geralmente, para adoção ilegal? Para crianças?
8: Na verdade, para todas as finalidades a gente observou, tá? Desde o trabalho infantil até mesmo a exploração sexual de crianças e adolescentes. Então, as crianças representando, né, como quase um quarto das vítimas identificadas no ano passado, para todas as finalidades. Não existe apenas uma finalidade de adoção ilegal, não.
2: Muito bem, nós conversamos com o Vitor Semple, diretor de Migrações do Ministério da Justiça e Segurança Pública. Muito obrigado por sua entrevista aqui à Voz do Brasil.
8: Muito obrigado.
1: E atenção para os canais de denúncias e orientações sobre tráfico de pessoas.
2: O Disque 100 do Ministério dos Direitos Humanos e da Cidadania para qualquer pessoa, especialmente crianças, e o Ligue 180 voltado para casos envolvendo mulheres.
1: Caso você suspeite ou tenha conhecimento de grupos que atuam dentro do Brasil ou episódios envolvendo tráfico de estrangeiros para o nosso país, deve procurar os canais da Polícia Federal.
2: Ou, em qualquer caso, ligar para a Polícia Civil do seu estado pelo 190.
1: acordo de livre comércio entre o Mercosul e a Associação Europeia de Livre Comércio, a EFTA, formada por Suíça, Noruega, Islândia e Liechtenstein, começa a entrar em vigor no Brasil a partir de 1º de outubro.
2: O decreto que oficializa o acordo foi publicado no Diário Oficial da União. Para o Brasil e a Islândia, as novas regras começam a valer em 1º de outubro. Já para Brasil e Noruega, a aplicação começa em 1º de novembro.
1: O acordo prevê novas condições de acesso para produtos sul-americanos nos países membros, com eliminação e redução de tarifas e regimes específicos de exportação.
2: Para apoiar empresas e setores produtivos com o novo acordo, o Ministério do Desenvolvimento, Indústria, Comércio e Serviços construiu um painel de dados interativo.
1: A ferramenta reúne informações sobre o comércio do Brasil com os quatro países da EFTA, para facilitar o acesso a novas oportunidades de exportação e as vantagens tarifárias oferecidas para os seus produtos.
2: A plataforma está disponível em gov.br/mdic, na aba Comexvis.
1: A Companhia Nacional de Abastecimento divulgou nesta quinta-feira o terceiro levantamento da safra de café de 2026.
2: O estudo mostra um cenário de crescimento da produção, influenciado pela entrada de novas áreas em produção, pelo uso de tecnologias e por condições climáticas mais favoráveis.
10: A estimativa é de colher 67 milhões e 600 mil sacas de café na safra 2026, que já tem 99% da área colhida. Os dados são do terceiro levantamento da Conab, a Companhia Nacional de Abastecimento, divulgados nesta quinta-feira. O estudo também aponta que a área em produção é estimada em 1 milhão 950 mil hectares. Segundo o gerente de acompanhamento de safras da Conab, Fabiano Vasconcelos, o resultado é influenciado pela entrada de novas áreas em produção, pelo maior uso de tecnologias e insumos e pelas condições climáticas mais favoráveis.
11: Isso aí é fruto de tecnologia, fruto de incremento, fruto de investimento dos produtores rurais, e esse manejo, de certa forma, tem melhorado as produtividades médias da cultura, e a gente acaba percebendo isso também ao longo da série histórica.
10: O destaque da safra é o café arábica, que representa cerca de 70% da produção nacional. A colheita está estimada em 48 milhões e 200 mil sacas. Minas Gerais é o maior produtor da variedade. Nas exportações, o Brasil embarcou em agosto 3 milhões e 800 mil sacas de café de 60 quilos, segundo a Conab. No acumulado de janeiro a agosto, foram exportadas 24 milhões e 600 mil sacas de 60 quilos. Reportagem Luciana Colares de Holanda.
1: A descoberta feita por jovens quilombolas de Pernambuco pode mudar a realidade das casas de farinha no Nordeste.
2: O descarte de um resíduo tóxico chamado manipoeira ganhou uma solução sustentável e criativa.
1: Usando cascas de uma fruta comum na região, a pinha, também conhecida como fruta do conde, estudantes criaram um filtro capaz de manter o solo livre de contaminação do resíduo.
2: A inovação foi destaque em diversas premiações, incluindo a última edição do Prêmio Jovem Cientista.
1: Os detalhes você acompanha agora no quadro Ciência na Prática.
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13: O que parecia ser apenas água descartada na produção de farinha de mandioca, na verdade, escondia um líquido altamente poluente. Foi observando a própria comunidade que uma jovem cientista resolveu agir para transformar um problema em solução.
14: Meu nome é Beatriz Vitória da Silva. Eu venci o Prêmio Jovem Cientista, venci também em primeiro lugar o Prêmio Mercosul da Ciência e da Tecnologia, e atualmente eu estou fazendo faculdade em Economia pela UFCG aqui em Campinas. A gente viu que nas casas de farinha tinha um problema invisível, que é o descarte inadequado da manipoeira. No processo de prensagem, depois que eles fazem a farinha, é descartado um líquido chamado manipoeira. Ela chega a ser 25 vezes mais poluente que um esgoto doméstico.
13: Para descontaminar o solo e melhorar a saúde da comunidade, Beatriz e sua equipe foram investigar o que a própria natureza local oferecia. A resposta estava nas cascas descartadas de uma fruta muito consumida no quilombo, a pinha, também conhecida como fruta do conde.
14: Observando a realidade, você encontra as cascas jogadas no chão. A gente pegou as cascas da pinha, levamos para o laboratório. A gente viu que a farinha das cascas de pinha, ela tem propriedades porosas. Então a gente fez o filtro a partir das cascas de pinha, fazendo a farinha e o carvão ativado. E logo em seguida a gente fez alguns testes que apresentou resultados bastante positivos.
13: O projeto, batizado de Filtropinha, rendeu prêmios nacionais e internacionais e já está mudando de forma permanente a estrutura do quilombo.
14: A gente viu que o filtro, ele realmente tem uma eficácia. Graças à premiação, a gente conseguiu dar continuidade ao Filtropinha. A gente conseguiu, de uma certa forma, resolver o problema da manipoeira. E a gente não está só ajudando a comunidade. A gente está ajudando a nossa futura geração.
13: Acompanhe a pesquisa na página do Prêmio Jovem Cientista. E esse foi o Ciência na Prática, com produção de Warby Calil e edição de Edinaldo Júnior. E nosso encontro com o Saber Científico volta na próxima semana. Até lá.
2: Já pensou em assistir momentos históricos da televisão e do cinema brasileiro no celular ou no computador?
1: A Cinemateca Brasileira disponibiliza repositório digital de arquivos para consulta pública.
2: O trabalho integra a Rede Nacional de Acervos Audiovisuais, coordenada pelo Ministério da Cultura.
1: Instituições públicas e privadas podem aderir ao programa para manter viva a memória cultural do país.
15: Senhoras e senhores telespectadores da televisão Tupi, registramos as primeiras palavras do presidente senhor Jânio Quadros.
16: Registros como esses, que narram eventos marcantes da história do Brasil e do mundo, estão disponíveis no site da Cinemateca Brasileira, graças ao trabalho de pesquisadores que estão catalogando e digitalizando mais de 180 mil rolos de telereportagens e cinejornais da TV Tupi, a primeira emissora de televisão do país. Coordenado pelo historiador e professor da Universidade de São Paulo, Eduardo Moretim, o projeto tem o objetivo de manter vivas as mais de 200 horas de material televisivo.
17: É um projeto que procura colocar de novo em circulação parte desses 180 mil telereportagens da TV Tupi. A preservação, ela precisa estar vinculada à difusão pública.
16: O acervo audiovisual da Cinemateca Brasileira inclui cerca de 250 mil rolos de filmes e mais de 1 milhão de documentos. A instituição hoje faz parte da Rede Nacional de Arquivos Audiovisuais, uma iniciativa coordenada pela Secretaria do Audiovisual do Ministério da Cultura. A rede reúne órgãos públicos e privados para cuidar da memória cultural do país. Daniela Leda, coordenadora de gestão e contratos da Cinemateca Brasileira, explica que a rede busca fortalecer iniciativas de salvaguarda dos acervos.
18: A Rede Nacional de Arquivos Audiovisuais, ela foi criada para realmente fortalecer esse conjunto de políticas públicas de preservação audiovisual.
16: O processo de adesão começa com o envio de documentação pela plataforma gov.br. Em seguida, é realizada uma análise técnica do acervo, como detalha a coordenadora de gestão e contratos da Cinemateca Brasileira, Daniela Leda.
18: Ao aderir à rede, a instituição se compromete a manter os dados atualizados de acervo, a colaborar com o Inventário Nacional de Bens Culturais Audiovisuais e também a adotar e disseminar boas práticas de preservação, descrição e acesso daquele acervo.
16: Segundo o historiador e professor da Universidade de São Paulo, Eduardo Moretim, esses acervos contribuem para construir a memória e também para consolidar a pesquisa histórica e audiovisual.
17: Sem essas imagens, nós não temos essa memória e os pesquisadores não podem, a partir da existência dessas imagens, reconstruir o sentido desse passado.
16: O Banco de Conteúdos Culturais disponibiliza, além de cinejornais e telereportagens, filmes históricos na íntegra, como a obra É Com Esse Que Eu Vou, de 1948.
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16: Aquelas instituições que aderirem à rede passam a ter divulgação institucional e do acervo no portal Filme Cultura. E qualquer cidadão pode revisitar o passado por imagens na página da Cinemateca Brasileira no endereço cinemateca.org.br. Reportagem Gabriela Noronha.
2: Estão abertas as inscrições para o programa de capacitação em construção industrializada.
1: Realizado pelo Ministério do Desenvolvimento, Indústria, Comércio e Serviços, o curso prepara profissionais para planejar e implementar soluções inovadoras e sustentáveis em obras de infraestrutura.
2: A capacitação gratuita é voltada a gestores públicos e privados, profissionais da construção civil e estudantes.
1: A inscrição pode ser feita por meio da plataforma da Escola Nacional de Administração Pública, no endereço escolavirtual.gov.br.
2: E essas foram as notícias do governo federal.
1: Fique agora com as notícias do Poder Judiciário e do Congresso Nacional. Boa noite.
2: Boa noite para você.

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2: Relator determina que Polícia Federal investigue possíveis irregularidades na atuação da CVM no caso Master.
3: STJ define que banco pode encerrar conta corrente de forma unilateral.
2: TSE mantém indeferida candidatura de Arruda ao governo do Distrito Federal.
3: Boa noite, eu sou o Arthur Filho.
2: E eu sou Walter Lima.
3: O ministro do Supremo Tribunal Federal, Flávio Dino, determinou que a Polícia Federal abra investigação sobre possíveis crimes e interferências indevidas na atuação da Comissão de Valores Mobiliários, a CVM, no caso do Banco Master.
2: A decisão considera um relatório que apontou fragilidades estruturais na autarquia e falhas na apuração de denúncia sobre possíveis irregularidades relacionadas ao banco. No relatório, resultado de uma auditoria, o grupo de trabalho da CVM identificou falhas de divulgação de informações em 73% dos 314 processos relacionados ao grupo econômico, deficiência de compliance em 32%.
3: Bancos podem encerrar conta corrente de forma unilateral.
2: E para o STJ, isso não significa violação ao Código de Defesa do Consumidor. Fátima Uchoa.
4: O entendimento do STJ foi firmado em recurso repetitivo e por isso deve ser seguido pelo judiciário de todo o país. Segundo o relator ministro Humberto Martins, a discussão surgiu porque o Código de Defesa do Consumidor considera abusiva a recusa do fornecedor em prestar serviços ou vender produtos a quem esteja disposto a pagar. Mas ele observou que a própria norma prevê exceção para intermediações reguladas por leis especiais, o que abrange a legislação das instituições financeiras e as normas do Conselho Monetário Nacional. Para o ministro, a regra legal se refere à recusa em contratar antes do começo da relação de consumo, diferente de uma conta já contratada.
3: Justiça do Trabalho de Minas Gerais considera discriminatória dispensa de jovem aprendiz grávida com TDAH.
2: Ela foi demitida por suposto desempenho insuficiente. Samantha Flor.
5: A justiça concluiu que não houve uma avaliação objetiva que comprovasse desempenho insuficiente. A aprendiz tinha média 8,43 nas atividades teóricas e não recebeu o acompanhamento adequado no desempenho das funções. A dispensa foi anulada e as empresas foram condenadas a pagar cerca de R$10.700 por danos morais. Como ela estava grávida, também terá direito à indenização referente à estabilidade gestacional.
3: Por 5-2, o Tribunal Superior Eleitoral, TSE, confirmou hoje, quinta-feira, decisão do Tribunal Regional Eleitoral do Distrito Federal, o TREDF, que indeferiu o registro de candidatura de José Roberto Arruda, do PSD, na disputa ao cargo de governador do Distrito Federal nas eleições gerais deste ano.
2: A maioria dos ministros acompanhou o voto do relator, ministro Dias Toffoli, determinando a imediata comunicação da decisão ao Tribunal Regional Eleitoral para cessar a condição sub judice de José Roberto Arruda na disputa pelo governo do Distrito Federal.
3: Com a decisão, a candidatura de Arruda também não pode mais receber os fundos eleitoral e partidário, e ele deve cessar a campanha, inclusive as inserções no rádio e na TV e a participação em debates.
2: José Roberto Arruda permanece inelegível devido às sucessivas condenações em segunda instância por ato doloso de improbidade administrativa.
3: Ministério Público Federal consegue na justiça a construção de escola indígena em Amarante do Maranhão.
2: A nova escola substitui a antiga unidade que funcionava em condições precárias e não tinha estrutura adequada para atender aos estudantes indígenas. Vanessa Pereira.
6: A nova escola atende os estudantes indígenas da aldeia Guaruru, na terra indígena Arariboia, em Amarante do Maranhão. A obra foi realizada após a ação do MPF, ajuizada em 2023, que apontou as condições precárias da antiga unidade, onde faltavam estrutura e até carteiras para os estudantes. Em vez de reformar o prédio, o governo do Maranhão construiu uma nova escola, concluída em 2025 e já em funcionamento. Na sentença, a justiça reconheceu o cumprimento da obrigação e determinou que a manutenção do prédio ficará a cargo do Estado.
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3: A você, uma boa noite.
2: E até amanhã.
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7: Eu sou Humberto Pinheiro e estes são os destaques de hoje do Jornal do Senado, que começa agora. Senado analisa proposta que atualiza serviço Disque Idoso. Projeto dá prioridade a iniciativas voltadas ao esporte feminino. Lei garante continuidade de recursos para projetos de combate ao câncer. Boa noite. O projeto que busca atualizar o programa Disque Idoso, criado em 2007, pode ser analisado pelos senadores. O objetivo é ampliar a prevenção a maus tratos, o acesso à informação e aos direitos. Mais detalhes com o repórter César Mendes.
8: De autoria do senador Paulo Paim, do PT do Rio Grande do Sul, o texto muda o nome do programa Disque Idoso para Disque Pessoa Idosa e amplia suas funções, já que além de receber denúncias de maus tratos e violência, passará a oferecer também informações sobre direitos, acesso a benefícios, programas governamentais e serviços públicos. Paim explicou que o atendimento será feito dentro do atual Disque 100, serviço gratuito focado no atendimento a grupos vulneráveis, sem a necessidade de criar uma nova central telefônica. Segundo ele, a proteção da pessoa idosa vai além do combate à violência.
9: Amplia os serviços oferecidos, colocando a pessoa, seus direitos e sua dignidade no centro da política pública.
8: A proposta busca ainda fortalecer a articulação entre os órgãos de assistência social, saúde, segurança pública, Ministério Público, Defensoria Pública e Conselhos de Direitos.
7: O Senado pode votar uma proposta que permite o uso da renúncia fiscal de empresas e pessoas físicas no incentivo ao esporte para priorizar projetos voltados ao esporte feminino e destina, no mínimo, 10% dos valores a essas iniciativas. Repórter Lana Dias.
10: Em audiência pública na Comissão de Esporte, a senadora Tereza Leitão, do PT de Pernambuco, relatou a desigualdade no setor, algo que a proposta busca combater.
11: Não é porque a gente compete mulheres com mulheres, mas é porque você, comparando o que o futebol oferece aos homens com o que o futebol oferece às mulheres, com o que o futebol oferece, o voleibol oferece aos homens, com o que o voleibol oferece às mulheres, em termos de condições de prática esportiva.
10: A proposta prevê limite máximo de valores por proponente, critérios de distribuição regional, equilíbrio entre modalidades esportivas e critérios de alternância ou limitação de acesso a tratamento prioritário para evitar concentração excessiva.
7: Uma nova lei aprovada pelo Senado e sancionada pelo Executivo garante até 2031 a continuidade do incentivo fiscal para empresas que destinam recursos a projetos de combate ao câncer e de atenção à pessoa com deficiência. A reportagem é de Yasmin Rodrigues.
12: A proposta chegou ao Senado depois de passar pela Câmara dos Deputados e foi analisada em regime de urgência pelo plenário. A relatoria ficou com a senadora Mara Gabrilli, do PSD de São Paulo, que defendeu a manutenção do mecanismo como forma de dar previsibilidade às instituições que dependem desses recursos.
13: A prorrogação garantirá a possibilidade de que organizações da sociedade civil sem fins lucrativos, como por exemplo as APAES, o GRAAC, que é o Grupo de Apoio Adolescente à Criança com Câncer, por exemplo, e centros especializados em reabilitação e hospitais do SUS, tenham previsibilidade ao sanitária para atendimentos e pesquisas.
12: O Pronom e o Pronas PCD permitem que recursos privados sejam direcionados a projetos previamente aprovados pelo Ministério da Saúde. O primeiro é voltado à prevenção e ao tratamento do câncer. O segundo apoia ações de prevenção e reabilitação de pessoas com deficiência.
14: Também foi sancionada pela Presidência da República a lei aprovada pelo Senado que institui o Programa Institucional de Bolsa de Iniciação à Docência, PIBID, como política de Estado. A norma estabelece objetivos, modalidades de bolsas e regras para o Programa de Formação Inicial de Professores da Educação Básica. A reportagem é de Pedro Pincer.
15: A nova regra estabelece que o PIBID será desenvolvido no Ministério da Educação e na CAPES, em parceria com instituições de ensino superior e redes públicas de educação básica. As ações de formação poderão ser voltadas às diferentes etapas e modalidades da educação básica. Isso inclui educação do campo, escolar indígena, escolar quilombola, especial, bilíngue de surdos e de jovens e adultos. A relatora, senadora Damaris Alves, do Republicanos do Distrito Federal, destacou a importância da iniciativa.
16: É certo que o fortalecimento da docência por meio do PIBID é um instrumento direto e hábil para assegurar a qualidade do ensino. O programa pode contribuir com a realização do princípio constitucional de valorização dos profissionais da educação. Deste modo, o PIBID atua diretamente na raiz dessa valorização.
15: Foi vetado o artigo que tratava das despesas do programa. O dispositivo previa que elas seriam custeadas por dotações orçamentárias destinadas anualmente ao MEC e à CAPES e proibia a redução dos valores das bolsas e o contingenciamento das despesas do programa.
14: 38% das mulheres com deficiência no país já sofreram algum tipo de violência doméstica. Foi o que revelou uma pesquisa inédita do Senado. As vítimas ainda enfrentam o despreparo dos agentes públicos na hora da denúncia. Repórter Patrícia Oliveira.
17: 83% das mulheres com deficiência vítimas de violência doméstica não denunciam o agressor, porque na maioria das vezes se trata de um marido ou parceiro de quem dependem economicamente. Os dados apresentados em uma audiência pública na Comissão de Direitos Humanos também apontaram que apenas 31% dessas vítimas buscam uma delegacia especializada e ainda enfrentam barreiras físicas e dificuldades no atendimento, como destacou a vice-presidente do Instituto Maria da Penha, Regina Célia Barbosa.
18: Ou por ignorância, ou por negligência, ou por falta de sensibilidade à sua condição de deficiência.
17: De acordo com a pesquisa, mulheres com deficiência estão mais expostas à violência sexual e financeira. Para Priscila Celares, do Ministério dos Direitos Humanos e da Cidadania, os novos dados poderão embasar mais iniciativas governamentais.
19: E com isso conseguir desenvolver e articular políticas públicas que sejam mais específicas.
17: A pesquisa feita pelo Instituto Data Senado e o Observatório da Mulher contra a Violência é a primeira da série histórica iniciada em 2005 a destacar especificamente a realidade das mulheres com deficiência.
20: Eleições 2026.
14: Os brasileiros vão eleger no dia 4 de outubro 1.059 deputados que vão atuar nas assembleias legislativas e na Câmara Distrital do Distrito Federal. Mas você sabe quais os papéis desses deputados? Confira na reportagem de Rodrigo Rezende.
21: Os deputados estaduais e distritais são representantes da população nas assembleias legislativas de cada estado e na Câmara Legislativa, no caso do Distrito Federal. Uma vez eleitos, eles têm mandato de 4 anos. Todos esses deputados, 1.059 no total, colaboram na organização da administração estadual, como explica o consultor legislativo do Senado, Gilberto Guerzoni.
22: O Brasil é uma república federativa, então os estados têm autonomia e legislam sobre uma série de temas, além da sua própria organização, segurança pública, saúde, educação, meio ambiente, cultura, além de aprovar as leis estaduais e distritais, né, no caso do Distrito Federal, os deputados estaduais e distritais também são responsáveis pela fiscalização dos governos, né, do governo do estado e do governo do Distrito Federal.
21: Para exercer essa fiscalização, os deputados podem solicitar informações a órgãos públicos, convocar autoridades para prestar esclarecimentos e criar comissões parlamentares de inquérito, as CPIs. Os deputados estaduais e distritais também votam o orçamento dos estados e do DF e propostas de leis de iniciativa dos governadores. No caso do Distrito Federal, há uma particularidade. Como o DF não possui municípios, os deputados distritais tratam tanto de temas de competência estadual quanto de assuntos que em outras partes do país seriam discutidos por vereadores.
7: Com trabalhos técnicos de Eliseu Caires, o Jornal do Senado fica por aqui. Acompanhe agora as notícias da Câmara dos Deputados. Boa noite e até amanhã.
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4: Plenário pode aumentar folga remunerada do trabalhador que doar sangue.
5: Projeto estende auxílio acompanhante a todos os tipos de aposentadoria.
4: Comissão estabelece parâmetros para acervos de livros em salas de aula.
5: Boa noite. Estudantes de 4 a 11 anos de idade poderão contar com acervo de livros nas salas de aula. A ideia é incentivar a formação de jovens leitores, como informa a repórter Mônica Tati.
6: Proposta aprovada pela Comissão de Educação da Câmara dos Deputados prevê que as salas de aula da pré-escola e dos anos iniciais do ensino fundamental tenham um acervo de livros. O texto insere o dispositivo na Lei das Bibliotecas. O acervo seria formado por livros paradidáticos e de literatura infantil, destinados ao uso de alunos e professores. O deputado Tarcísio Mota, do PSOL do Rio de Janeiro, que leu o parecer do relator, o deputado Pedro Kizai, do PT de Santa Catarina, destaca que o projeto fortalece o Sistema Nacional de Bibliotecas Escolares e é essencial para formar novos leitores.
23: Nós temos, infelizmente, caído o número de leitores na sociedade brasileira. E nós sabemos que o livro é uma janela para o mundo, é a possibilidade de ampliar os nossos horizontes. E quando isso é feito desde o início, na pré-escola, isso é decisivo, não só para aquela criança poder adquirir mais hábitos de leitura, ampliar os seus horizontes, mas para que a própria educação funcione. Nós temos evidências científicas que demonstram que em famílias onde há crianças leitoras, essas crianças aprendem mais, aprendem melhor, têm, portanto, sucesso no fluxo escolar.
6: O projeto, que prevê a formação de acervos de livros nas salas de aula para crianças de 4 a 11 anos, aguarda a apreciação da Comissão de Constituição e Justiça. Se for aprovado, pode seguir direto para o Senado. Da Rádio Câmara de Brasília, Mônica Tati.
20: Saúde.
4: Luiz Tibé, do Avante de Minas Gerais, apresentou projeto para viabilizar no SUS o uso experimental da polilaminina em pacientes com lesões recentes na medula ou paralisias causadas por traumas. Ele explica que o tratamento vai depender de indicação médica e autorização dos órgãos competentes.
5: Luiz Tibé aponta que a polilaminina é estudada pelo potencial de regenerar fibras nervosas lesionadas. A proposta do congressista dá prioridade a pacientes da rede pública com lesão medular aguda, que deverão ser acompanhados por equipe especializada durante a pesquisa.
4: Gustinho Ribeiro, do PP de Sergipe, apresentou o projeto que cria regras especiais para a renegociação de dívidas de pessoas acometidas por doenças crônicas incapacitantes. Para ter acesso ao benefício, é preciso comprovar o impacto dos custos do tratamento ou a perda da capacidade financeira causada pela doença.
5: Pelo texto de Gustinho Ribeiro, a conciliação prevê mais prazo para pagamento, redução de juros e parcelamento da dívida. Segundo ele, a medida busca proteger pacientes em situação de vulnerabilidade e evitar que o superendividamento comprometa o tratamento de saúde.
4: Marcos Soares, do PSDB do Rio de Janeiro, propõe a criação do Programa Nacional de Educação Cosmética e Cuidado com a Pele nas escolas. A iniciativa prevê ações dos Ministérios da Educação e da Saúde sobre higiene, proteção solar e cuidados com a pele.
5: Marcos Soares explica que o objetivo é promover campanhas de conscientização para combater a desinformação sobre rotinas de beleza. O parlamentar argumenta que a proposta pode ajudar a prevenir danos causados pelo uso inadequado de cosméticos.
20: Segurança Pública.
4: A Comissão da Câmara aprovou o programa de atendimento a vulneráveis vítimas de estupro com o objetivo de humanizar o acolhimento e garantir a coleta de provas contra o agressor. Saiba mais sobre o assunto na reportagem de Maria Neves.
0: A Comissão de Segurança Pública da Câmara dos Deputados aprovou o projeto que institui um modelo nacional de atendimento humanizado e de coleta de provas para casos de estupro de vulnerável, chamado Ação Protetiva 360 graus. Pela proposta, estados e municípios que aderirem ao programa terão de criar núcleos de atendimento humanizado e multidisciplinar às vítimas. Na versão aprovada, o relator deputado Paulo Bilinski, do PL Paulista, prevê que as autoridades deverão realizar a coleta de provas imediatamente, ainda no local de acolhimento. De acordo com o parlamentar, a literatura forense estima que a janela máxima de preservação dos vestígios é de até 72 horas a partir da agressão. A proposta também estabelece o prazo máximo de 30 dias para a emissão dos laudos periciais. Esse prazo poderá ser prorrogado por igual período, mas somente com justificativa técnica fundamentada. O texto original do deputado delegado da Cunha, do União de São Paulo, prevê somente a emissão de laudos dentro dos prazos legais. Delegado da Cunha afirma que a criação do programa é importante principalmente porque a maior parte dos abusos sexuais de vulneráveis ocorre dentro de casa e o agressor quase sempre permanece impune.
1: A Ação Protetiva 360 tem por objetivo proteger crianças e adolescentes do crime chamado estupro de vulnerável. É o estupro praticado contra menores de 14 anos que acontece na maioria das vezes dentro de casa. Outro dado assustador é que a grande maioria das vítimas tem de 4 a 8 anos. E outro dado alarmante: em 80% dos casos, o estuprador é inocentado por falta de prova material, falta de DNA.
0: De acordo com o delegado da Cunha, iniciativa semelhante ao programa proposto já foi adotada na Baixada Santista, em São Paulo, e dobrou o número de condenações de agressores sexuais de vulneráveis. Pela legislação, além de menores de 14 anos, são consideradas vulneráveis pessoas que não têm discernimento ou não podem oferecer resistência ao estupro, devido a alguma doença ou neurodivergência, por exemplo. O texto aprovado estabelece também quem pode acionar os núcleos de atendimento no caso de suspeita de estupro de vulnerável. Além da própria vítima e de familiares, estão na lista profissionais de saúde ou de assistência social e integrantes do Conselho Tutelar. Além disso, a versão do relator, delegado Paulo Bilinski, prevê que quando o pai, a mãe ou o responsável legal for suspeito do crime, a justiça poderá autorizar a coleta de material biológico. Segundo o deputado, a medida evita que o próprio agressor impeça a preservação dos vestígios criminais. Ainda de acordo com a proposta, sempre que houver suspeita, o núcleo de acolhimento da vítima vulnerável deverá comunicar à autoridade policial competente em no máximo 12 horas. Delegado Paulo Bilinski argumenta que a comunicação estabelece o elo entre o programa de atendimento e o sistema de persecução penal. Sem ela, afirma que o fluxo de atendimento poderia funcionar integralmente, sem jamais levar à responsabilização do agressor. A proposta que institui um modelo nacional de atendimento humanizado e de coleta de provas para casos de estupro de vulnerável ainda será analisada por 3 comissões da Câmara. Se aprovada em todas, poderá seguir para análise do Senado. Da Rádio Câmara de Brasília, Maria Neves.
5: Projeto de Cezinha de Madureira, do PL de São Paulo, prevê a ampliação para 12 meses O prazo para apresentar queixa em infrações praticadas contra crianças, adolescentes e idosos. A proposta altera a legislação para dobrar o tempo atualmente concedido às vítimas ou a seus responsáveis.
4: Cezinha de Madureira argumenta que o período de 6 meses é insuficiente para que famílias ou idosos processem o trauma emocional e formalizem denúncias. Ele ressalta que o ajuste alinha a legislação à ampliação do prazo já concedido a mulheres vítimas de violência doméstica.
5: Como estratégia de prevenção e enfrentamento à violência, Antônio Carlos Rodrigues, do Podemos de São Paulo, quer ampliar a autonomia financeira das mulheres. Projeto apresentado pelo deputado prevê qualificação profissional, acesso a crédito e incentivo ao empreendedorismo feminino.
4: Antônio Carlos Rodrigues ressalta que o projeto dá prioridade

0: Uma vida sem violência é um direito das mulheres. Denuncie. Disque 180.
1: Trabalho.
2: Pedro Westphalen, do PP do Rio Grande do Sul, apoia projeto que permite o aproveitamento de médicos, dentistas, farmacêuticos e veterinários pelas forças policiais estaduais. O relator defende o redirecionamento de profissionais dispensados por excesso de contingente nas Forças Armadas.
3: Pedro Westphalen avalia que a cooperação entre União e Estados fortalece o atendimento médico dos agentes de segurança. Na visão do parlamentar, a medida amplia a capacidade de resposta do Estado em emergências sanitárias e calamidades, sem gerar custo extra às Forças Armadas.
2: Projeto de Davi Soares, do Podemos de São Paulo, reduz para 35 horas semanais a jornada máxima de trabalho dos professores da educação básica. O texto estabelece ainda que a nova regra se aplica tanto ao ensino público quanto às escolas privadas sem redução salarial.
3: Davi Soares sustenta que a sobrecarga de tarefas como correção de provas e planejamento de aulas tem provocado a síndrome de burnout entre os docentes. Para o congressista, a redução da jornada ajuda a preservar a saúde dos trabalhadores e melhorar a qualidade do ensino.
2: Celso Sabino, do PDT do Pará, quer estender o direito ao abono salarial aos empregados domésticos. A proposta garante o pagamento do benefício aos trabalhadores da categoria que tenham atuado por pelo menos 30 dias no ano base e recebam remuneração mensal dentro dos limites legais.
3: Celso Sabino argumenta que a medida corrige uma distorção histórica na legislação que hoje nega o benefício à classe por ausência de contribuição do empregador físico ao PIS. Ele ressalta que o custeio será feito com recursos do Fundo de Amparo ao Trabalhador, sem gerar novos encargos aos contratantes.
1: Votação.
2: O plenário da Câmara pode votar projeto que aumenta de 1 para 2 dias a folga remunerada do trabalhador que doar sangue. O repórter Antônio Vital tem os detalhes.
4: Pode ser votado a qualquer momento no plenário da Câmara projeto que aumenta de 1 para 2 dias por ano o direito do trabalhador faltar ao serviço para doar sangue. De acordo com a proposta, o empregado poderá deixar de comparecer ao serviço 1 dia a cada 6 meses, sem desconto no salário, desde que comprove a doação. O autor do projeto, o deputado doutor Luizinho, do PP do Rio de Janeiro, disse que ampliar o incentivo é uma medida de baixo custo e elevado impacto. Ele justificou a proposta como necessária para manter os estoques seguros e regulares, já que uma folga por ano não é mais suficiente para atender a demanda diante do aumento da população.
5: Quando a gente permite que um trabalhador, uma vez no ano, faça a doação de sangue e possa se ausentar do trabalho, a gente tinha uma população brasileira. Hoje nós temos mais presente que o dobro da população. E a cada dia, o número de acidentes com motocicletas, acidentes nas estradas, leva no aumento da necessidade de captação de sangue. Permitirá certamente, presidente, que a gente quase dobre a nossa capacidade de captação de sangue no Brasil.
4: De acordo com o Ministério da Saúde, o Brasil necessita em média de 5 mil bolsas de sangue por dia para atender a necessidade. E os hemocentros enfrentam oscilações periódicas abaixo da média, principalmente em períodos de feriados prolongados e férias escolares, quando diminui o número de doadores. O projeto ganhou regime de urgência, o que permite que seja votado diretamente no plenário da Câmara, sem passar pela análise das comissões permanentes da Casa. A urgência foi aprovada de maneira simbólica, sem votos contrários, e foi defendida por deputados de vários partidos, como Cabo Gilberto Silva, do PL da Paraíba. Ele destacou a necessidade de aumentar o número de doadores.
6: A questão das doações de sangue, às vezes no Brasil, reduz o ritmo, e sobretudo nas questões de festejos com vários acidentes, e os bancos de sangue precisam estar sempre prontos para atender a demanda da sociedade.
4: A manutenção de estoques de sangue é essencial ao funcionamento do Sistema Único de Saúde, o SUS, já que ele é usado em procedimentos de urgência e emergência, cirurgias de média e alta complexidade, tratamentos de câncer, doenças hematológicas e atendimentos obstétricos. Ainda não há data para votação no plenário da Câmara do projeto que aumenta de 1 para 2 dias por ano o direito do trabalhador faltar ao serviço para doar sangue. Da Rádio Câmara, de Brasília, Antônio Vital.
1: Economia.
3: Permitir que cuidadores de pessoas com deficiência empreendam com um MEI sem a perda imediata do benefício de prestação continuada é o objetivo do projeto de Rafael Prudente, do MDB do Distrito Federal. O texto prevê um período de transição de 2 anos em que rendimentos de até 2 salários mínimos não entram no cálculo do benefício.
2: Rafael Prudente argumenta

0: argumenta que a iniciativa estimula a formalização das famílias sem comprometer o amparo social. O parlamentar defende ainda a garantia de restabelecimento simplificado do auxílio caso o empreendimento do cuidador feche.
1: Professor Alcides, do PSDB de Goiás, propõe criar o Programa Nacional de Geração Distribuída com Créditos de Carbono para conectar pequenos e médios geradores de energia renovável ao mercado voluntário de emissões.
0: Professor Alcides explica que a medida preenche uma lacuna entre o marco legal da geração distribuída e o sistema brasileiro de comércio de emissões. Para ele, a unificação possibilita a geração de renda extra para famílias e produtores rurais, além de estimular novos investimentos em fontes limpas no país.
2: Transportes.
1: Comissão aprova a proposta que permite grupos considerados mais vulneráveis desembarcar fora do ponto de ônibus durante a noite, como explica a repórter Paula Bittar.
3: A Comissão de Constituição e Justiça da Câmara aprovou um projeto de lei que permite a mulheres, pessoas idosas, pessoas com deficiência ou mobilidade reduzida escolher o local de desembarque dos veículos de transporte coletivo urbano no período entre as 8 da noite e as 5 da manhã, respeitado o trajeto da linha. De acordo com o texto aprovado, o motorista deve observar as condições de segurança ao parar para o desembarque. O relator, deputado Áureo Ribeiro, do Solidariedade do Rio de Janeiro, descartou a possibilidade de a proposta ser discriminatória com relação a homens não idosos, tendo em vista que o objetivo é proteger as pessoas mais vulneráveis, não se tratando de discriminação sem justo motivo.
4: É uma medida que pode fazer uma diferença muito importante na rotina de quem depende do transporte coletivo, especialmente mulheres, idosos e pessoas que precisam caminhar por trajetos escuros ou considerados inseguros até chegar à sua casa. A proposta busca dar mais proteção e flexibilidade, permitindo que o passageiro possa desembarcar em um local mais próximo e seguro, respeitando as condições de circulação e segurança do transporte.
3: A proposta, que permite a mulheres e pessoas idosas com deficiência ou mobilidade reduzida escolher o local de desembarque dos veículos de transporte coletivo urbano no período entre as 8 da noite e as 5 da manhã, pode seguir agora para a análise do Senado, a menos que haja recurso para votação antes pelo plenário da Câmara. Da Rádio Câmara de Brasília, Paula Bittar.
2: Cultura.
0: Capitão Augusto, do PL de São Paulo, defende a criação do Programa Nacional de Proteção e Resiliência da Atividade Circense, chamado de Circo Seguro. Segundo o deputado, o objetivo é garantir apoio financeiro para reparar estruturas e equipamentos de circos destruídos por intempéries.
1: Pelo projeto de Capitão Augusto, o programa vai subsidiar a contratação de seguros e oferecer financiamentos com juros reduzidos para circos de pequeno porte. Para o parlamentar, a medida preserva uma tradição cultural e protege a renda de centenas de famílias.
2: Homenagem.
0: Dimas Fabiano, do PP de Minas Gerais, sugere a inscrição do nome de Francisco de Paula Vitor, o Padre Vitor, no livro dos heróis e heroínas da pátria. O deputado argumenta que o homenageado superou o preconceito e a pobreza para se tornar um dos religiosos mais venerados do estado.
1: Dimas Fabiano exalta a atuação do Padre Vitor na educação e no acolhimento dos mais necessitados na cidade de Três Pontas. O parlamentar considera o Beato um símbolo nacional de fé, resistência e solidariedade.
0: Termina agora o jornal Câmara dos Deputados, produzido pela Rádio Câmara, com trabalhos técnicos de Wellington Telles e apresentação de Val Monteiro e Luciana Vieira. Uma boa noite para você.
1: A Voz do Brasil está de volta amanhã. 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

0: quarta-feira, 24 de setembro de 2026. Uma nova pesquisa da Datafolha mostra cenário de disputa das eleições presidenciais. O presidente Lula, do PT, lidera no primeiro turno, com 40% das intenções de voto. Em seguida, o senador e candidato do PL, Flávio Bolsonaro, aparece com 36%, no limite da margem de erro, que é de 2 pontos para mais ou para menos. Na pesquisa anterior, de uma semana atrás, Lula tinha 39%, Flávio Bolsonaro 36% em situação de empate técnico. O levantamento foi encomendado pela Globo e pelo jornal Folha de São Paulo. Datafolha ouviu mais de 2 mil pessoas de 16 anos ou mais entre terça-feira e ontem. O nível de confiança é de 95%. O número de registro no TSE é BR00304/2026. O Conselho Nacional de Justiça realizou uma operação contra o desembargador Newton Ramos, do Tribunal Regional Federal. Ele ficou conhecido por ser identificado em mensagens do celular do ex-banqueiro Daniel Vorcaro como parte da turma do KN, em referência ao ministro do STF, Cássio Nunes Marques. Investigações da Polícia Federal apontam que o escritório de advocacia da esposa do desembargador, Camila Ramos, firmou contratos relacionados a causas de interesse de empresas ligadas a Vorcaro. As mensagens indicam pagamentos de até 427 milhões de reais ao escritório de Camila. Horário de Brasília, 10:04.
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0: Olá, boa noite. Bem-vindos ao CBN Noite Total desta quinta-feira. Com Karina Almeida na produção, trabalhos técnicos de Henrique Dias, que é o nosso HD. Vamos ao nosso giro de destaques. Temos informações ao vivo em Brasília. Os números da pesquisa Datafolha. Samantha Klein. Samantha, boa noite. Alô?
2: Lisa mostrando já uma certa... Me escutas, Tânia?
0: Agora sim. Vamos lá, Samantha. O que, que os números estão apontando?
2: Uma cristalização da intenção de voto, Tânia. Essa nova pesquisa divulgada hoje pelo Datafolha reforça aquele empate técnico, um retrato de empate técnico entre Lula e Flávio Bolsonaro nos dois turnos. Na primeira rodada, o presidente aparece com 40% das intenções de voto. É um ponto a mais do que na sondagem da semana passada. E Flávio tem 36%, o mesmo resultado da semana passada. Aí você vai me perguntar, como assim empate técnico se a margem de erro é de 2 pontos para mais ou para menos, né? O que acontece é que essa distância de 4 pontos entre o petista e o senador no primeiro turno configura um empate no limite da margem, mas com probabilidade estatística maior de Lula estar à frente. Ou seja, se é 2 para menos, Lula poderia estar com 38 e se Flávio com 2 a mais com 38 também, mas também poderia ser a menos, né? De 36 para 34, mas está dentro da margem.
0: Sim, quer dizer, eles estariam empatadinhos se os dados tivessem aumentado, errado o Lula para mais e errado o Flávio para menos. Né?
2: Exatamente.
0: Aí põe 2 para mais pro Flávio, 2 para menos pro Lula, eles empatam.
2: É, exatamente. A tua explicação ficou bem melhor, inclusive. Aquele pelotão que vem logo atrás, ou bem atrás, a gente pode dizer, né? O Augusto Cury aparece com 5%, Ronaldo Caiado com 4%, Renan com 3%, o Romeu Zema e Samara pontuaram em 1%. Então, não alterou aí da semana passada para cá. Entre aqueles que pretendem deixar em branco ou anular, eles são 5%, enquanto 2% dos eleitores ainda está naquela margem de indecisão. Num eventual segundo turno, o presidente Lula tem 47% das intenções de voto e o filho do ex-presidente Jair Bolsonaro 45%, ou seja, mais uma vez num empate técnico. A sondagem foi feita também, Tânia, num contexto aí que já é um pouco diferente da semana passada. Temos aí um relativo arrefecimento da crise do STF, ainda que muitas informações estejam aí vazando, né, das relações, dos tentáculos do ex-banqueiro Daniel Vorkaro, mas esses vazamentos, essas informações estão atingindo de forma alternada tanto Flávio quanto Lula. Lembrando que também foi na semana passada o anúncio do reajuste de 15% do Bolsa Família, também teve o discurso de Lula na ONU sobre a ameaça de ingerência externa na campanha. Mas o que os especialistas estão dizendo? Que esses fatos, ainda que eles pesem bastante no noticiário, eles não estão tendo o mesmo impacto, a mesma tração de mudança do eleitor, ou seja, o voto para boa parte do eleitorado já está cristalizado. E aí é por conta disso que os líderes dessa eleição, né, das duas candidaturas aí, tanto Lula quanto Flávio, estão tentando reverter para um voto útil, né? Ou seja, tentar buscar já o voto útil no primeiro turno. Eu falei com o professor Sérgio Simone, ele é do Departamento de Ciência Política da USP, ele fala que esse fenômeno de voto útil, o que ele pode trazer? Uma transferência de votos, mas também indicar como vai ser o segundo turno.
3: Talvez uma parcela dos eleitores do Cury pode ir um pouquinho pro Lula, pode ter um pouquinho mais dividido, mas do Zema e do Caiado podem ir pro Flávio, né? Daí pode ter um resultado aí de primeiro turno empatado, assim, né? Já quase uma prévia do que é o segundo turno.
2: Tânia, essa pesquisa foi feita na última terça e quarta-feira, foram ouvidos 2.002 eleitores. Quem encomendou foi o jornal Folha de São Paulo e também a TV Globo. E o registro no TSE é BR00304-226, ou seja, inclusive com esse código, quem quiser olhar todo o detalhamento é possível.
0: Boa. Tânia. Boa, Samantha Klein, muito obrigada, hein? Samantha Klein. Trazendo os números da pesquisa Datafolha. Estamos aqui na reta final, né? Temos mais a semana que vem, domingo já é eleição. Então, é isso. Mais uma semaninha aí, vamos ver o que vem daqui para frente e se vai ou não impactar a intenção de voto. Tanta coisa já aconteceu, né? Nós estamos tudo doido aqui noticiando uma série de coisas, mas o eleitor continua inabalável, né? O quadro não se altera semana a semana. Vamos lá. Aliás, hoje aconteceu um monte de coisa mesmo. Hoje o noticiário foi pesado. O Conselho Nacional de Justiça, com apoio da Polícia Federal, realizou hoje uma operação contra o desembargador Newton Ramos, que é do TRF1, e que dentro das conversas do celular do Vorkaro, ele está dentro do que eles chamavam, né? Que agora está preso, de turma do KN, em referência ao Cássio Nunes Marques. A esposa do Newton Ramos tinha um contrato com o Vorkaro de 427 milhões de reais. Não é brincadeira. O pessoal fala em milhões como se fosse assim centavos, né? Isa Stassiarini.
4: A Polícia Federal fez operação no gabinete do desembargador Newton Ramos, do TRF1, após determinação do Conselho Nacional de Justiça. A ação ocorre após investigações apontarem que o escritório da esposa de Ramos teria firmado contratos milionários para a defesa de empresas ligadas a Daniel Vorkaro. De acordo com a apuração, eles faziam parte da turma KN, uma referência ao ministro do STF, Cássio Nunes Marques. O desembargador segue trabalhando normalmente e disse que está à disposição para prestar todos os esclarecimentos.
0: Muito dinheiro envolvido, né? Bom, hoje saíram informações aqui envolvendo Flávio Bolsonaro. O Estadão revelou conversas de Flávio com Daniel Vorkaro, a partir do conteúdo do celular do Daniel Vorkaro, né? o contato do Flávio foi adicionado no celular do Vorkar em dezembro de 2024. Porém, as mensagens eram apagadas. Então, a polícia não tem acesso a esse período todo de conversa entre o Flávio e o Vorkaro. A cada 90 dias, as conversas eram automaticamente apagadas. Então, o que deu para recuperar eram justamente os 90 dias anteriores à apreensão do celular. E aí tem lá conversas, marcando encontros, né, presenciais entre eles, ligações. E saiu também uma outra informação, agora pela revista Piauí, de que o Flávio Bolsonaro, o senador, viajou no avião do Vorkaro. Viajou junto com o amigo dele, que é o Willer Tomás. O Willer Tomás é dono do avião, em sociedade com o Daniel Vorkaro. Eles fizeram esse voo em janeiro do ano passado. Mas aí nenhum dos dois sabia que o avião também era do Vorkaro. O Willer Tomás disse que era sócio, mas não sabia. E o Flávio Bolsonaro também não sabia. E aí, claro que isso repercutiu, né? Porque é o mesmo avião, inclusive, que foi usado pelo Alexandre de Moraes. E aquela foto do Alexandre de Moraes e a Viviane Barsi desembarcando, aquelas imagens, né? Não é foto. As imagens deles desembarcando do avião. Não, é foto, sim, né? Repercutiu bastante. E aí, agora a gente descobre que no mesmo avião também voou o Flávio Bolsonaro. A Karen Lemos tem a repercussão junto aos presidenciáveis.
5: Presidenciáveis falaram sobre as novas denúncias envolvendo Flávio Bolsonaro por uso de uma aeronave associada ao ex-dono do Banco Master, Daniel Vorkaro. Ronaldo Caiado disse que Flávio mostra que é cúmplice do ex-banqueiro, enquanto Augusto Cury pediu o fim do bolsonarismo e também do lulismo. Já Romeu Zema criticou o Senado por não investigar Flávio. E Renan Santos chamou o dinheiro para o filme Dark Horse de propina.
0: Bom, por falar em Dark Horse, tem mais coisa ainda no dia de hoje. Dia cheio, hein? Hoje foi realizada a terceira fase da Operação Carbono Oculto. A Operação Carbono Oculto é aquela investigação que é conduzida pelo Ministério Público de São Paulo, pela Receita Federal, pela Polícia Federal. É a operação que descobriu as conexões financeiras do PCC na Faria Lima, né? Isso já vem há um tempo que vem sendo descoberto, rastreado. Hoje foi a terceira fase dessa operação, né? E aí um dos alvos foi a empresa usada, a Enter, a empresa usada para repassar dinheiro para o filme Dark Horse. Também o ex-diretor do Banco Genial foi alvo da operação de hoje. E aí, a questão é complicada, porque aí a polícia conclui que esse esquema, que envolve a empresa que mandava dinheiro lá do Master pro advogado do Eduardo Bolsonaro, que essa empresa também lavava dinheiro pro PCC. Olha isso. Então você tem um elo, né? Do Master, PCC, dinheiro mandado lá pro filme Dark Horse, né? Não que necessariamente eles estejam todos conectados. Porém, aliás, só um parênteses antes de chamar o destaque do Lucas Taveira. Se a gente considerar que o PCC é um grupo terrorista e que, portanto, os Estados Unidos teriam o direito de punir quem estiver relacionado com um grupo terrorista, olha as implicações, né? Olha as implicações. Se o Trump resolver concluir que as pessoas que tiveram relação com o PCC são também terroristas. O destaque é do Lucas Taveira.
6: Um ex-diretor do Banco Genial e um executivo ligado ao Banco Master foram alvos da terceira fase da Operação Carbono Oculto. A investigação indica que eles faziam parte de um grupo suspeito de usar empresas e fundos de investimentos para esconder patrimônio e lavar dinheiro na compra de uma distribuidora de combustíveis. Uma das empresas envolvidas movimentou mais de 11 bilhões de reais entre 2021 e 2025.
0: Vou só então retomar, porque é tanta coisa, eu falava um pouco antes, mas a gente não estava ainda no rádio. Aqui a gente falou do esquema do PCC com postos de combustíveis, né? E aí isso faz um link com os precatórios, que por sua vez o Master, né, fazia ali, pagava muito bem ministros do Supremo ou familiares de ministros do Supremo, muito interessado em aprovação dos precatórios do setor sucroalcooleiro. Olha como as coisas se ligam, né? Por quê? Porque o Vorcaro comprava do setor sucroalcooleiro, que muito provavelmente a gente está falando do pessoal do PCC, comprava esses precatórios, que eram dívidas que o governo tinha que pagar para eles, por questões ali de refinarias, né, que não vale a pena a gente detalhar aqui. Enfim, o fato é que eles tinham ali uma dívida para receber do governo, mas o governo ainda, essa questão ainda tinha pendências judiciais. Aí o que o Vorcaro fazia? Pegava o precatório desse pessoal, comprava um preço mais barato, porque não tinha garantia de receber, e aí ele ia tentar comprar ministro do Supremo ou desembargador, né, para conseguir as decisões judiciais, a liberação dos precatórios, porque aí ele ganhava o dinheiro. Olha como as coisas se conectam, né? Isso é só um braço da operação do Vorcaro, né? Ele ganhava dinheiro com precatório, ganhava dinheiro com fraude bancária, ganhava dinheiro com dinheiro dos aposentados dos estados, e aí dependia de quê? De dar dinheiro para quem? Para político, porque aí é mais a influência política que pesava, né? Para liberar o dinheiro da aposentadoria dos funcionários públicos, para o BRB ter sido uma mãe para o Vorcaro, também isso demanda dinheiro, né? Comprar políticos, tudo isso. E mais as fraudes bancárias, tudo isso era o business do Daniel Vorcaro, né? Não à toa ele tinha que dar muito dinheiro mesmo para os políticos, porque senão a coisa não funcionava. Não era na base do livre mercado, né? Não é. Não tem nada a ver com o sistema capitalista, as regras de mercado, dinheiro privado, não. Aqui é outra coisa, né? Aqui a gente está falando de corrupção mesmo. Bem explícita, com conexões com o crime organizado. Coisa com barra pesada, hein? Barra pesada. Bom, nós temos agora a Isa Stassiarini, a identificação de conversas, de um grupo de conversas de WhatsApp chamada Amigos, em que participava, ou pelo menos nessa conversa, participou o então chefe de gabinete do presidente Lula, e que também tinha a participação de um dos advogados do Vorcaro, e o Valfrido. E o Valfrido estava reclamando ali com o Marcola sobre o Galípolo, né, o presidente do Banco Central, que no final das contas acabou liquidando mesmo o Banco Central, o Banco Master, porque ele não estava conseguindo convencer o Galípolo de favorecer o Banco Master, né? Essa era a conversa. Isa Stassiarini.
4: Conversas analisadas pela Polícia Federal mostram que o então chefe de gabinete de Lula e o advogado de Vorcaro conversavam sobre negócios do Banco Master. As mensagens foram trocadas em um grupo de WhatsApp chamado Amigos. O advogado pediu a Marcola que avisasse a Lula que o Banco Central estaria dificultando a venda do Master ao BRB e que Galípolo não tinha mais estofo para o cargo. Apesar do apelo, a negociação acabou sendo barrada pelo BC. Em evento no Rio de Janeiro, Lula disse que o amigo dele é o povo brasileiro e não Vorcaro.
0: É isso, né? O advogado fez uma pressão por meio do chefe de gabinete. Provavelmente, se levou ou não o recado, não sabemos. Mas a questão é efetiva, é que o Banco Central liquidou o Banco Master e a Polícia Federal prendeu o Vorcaro. Né? Então essa pressão de nada serviu. O governo elevou de 52 bilhões para 80 bilhões de reais a previsão de déficit primário em 2026. João Rosa.
7: A equipe econômica do governo federal elevou de 52 bilhões para 80 bilhões e 900 milhões de reais a previsão de déficit primário do governo federal em 2026, sem considerar as deduções legais. A revisão representa uma piora de 28,9 bilhões de reais nas contas em relação ao último relatório. A atualização foi divulgada nesta quinta-feira pelo Ministério do Planejamento no relatório de receitas e despesas do quarto bimestre.
0: Rio de Janeiro terá reforço de tropas federais no primeiro turno das eleições, Ricardo Porto.
8: O Rio de Janeiro terá reforço de tropas federais no primeiro turno das eleições no dia 4 de outubro. Uma reunião ocorrida nesta quinta-feira definiu o envio de cerca de 6.700 militares que vão atuar em 15 cidades, incluindo a capital. A medida tem por objetivo evitar que facções criminosas influenciem no voto.
0: Hoje aconteceu o encontro dos dois gigantes, o presidente dos Estados Unidos, Donald Trump, e o presidente da China, o Xi Jinping. É, fizeram uma agenda conjunta, discutiram em vários assuntos, né? Inteligência artificial. O Xi Jinping acha que precisa regulamentar, o Trump acha que não. E também falaram sobre as terras raras. Ana Luísa Bessa.
9: Em encontro bilateral entre os líderes da China e dos Estados Unidos, as duas maiores potências do mundo discutiram a corrida da inteligência artificial, o processamento de terras raras e a segurança. Nesta sexta-feira, Donald Trump e Xi Jinping ainda têm agendas conjuntas na capital americana.
0: O primeiro-ministro Benjamin Netanyahu foi vaiado durante discurso na Assembleia Geral da ONU, na Dédia Calado.
10: O terceiro dia de discursos na Assembleia Geral da ONU foi marcado pelas participações de Israel e da Autoridade Palestina. Vaiado e diante de um plenário esvaziado, o primeiro-ministro Benjamin Netanyahu defendeu os ataques contra o Irã. Já o presidente palestino, Mahmoud Abbas, falou por meio de um discurso gravado, depois de os Estados Unidos negarem pelo segundo ano seguido os vistos da delegação.
0: A Polícia Federal investiga o cantor Alexandre Pires em um esquema de lavagem de dinheiro ligado à venda ilegal de um mineral extraído da terra indígena Yanomami. Cristiane Pereira. Ah, não temos essa, verdade. A Karina tinha me avisado e eu esqueci. Muito bom, então são esses os destaques do noticiário. Deixa eu falar aqui rapidinho os nossos canais. Vou falar rapidinho aqui, dá para acompanhar no radinho. 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Que mais? 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Agora é 10 horas e 25 minutos.
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0: Vamos seguir aqui com a nossa série 50 Debates para o Brasil, trazendo temas do debate público importantes. Estamos em ano eleitoral, precisamos debater este país. A série de debates é apresentada ao vivo no Jornal da CBN, né? Ela acontece ao vivo, o debate acontece ao vivo no Jornal da CBN, e aqui no Noite Total a gente traz um trechinho, uma edição, né, de cada um dos debatedores. Depois você procura lá no site da CBN, se você se interessar. 50 Debates para o Brasil, aí você acompanha na íntegra. Hoje, o tema foi a valorização do salário mínimo. A remuneração básica deve ter ganho real anual, com foco na redução da desigualdade, ou reajustada apenas pela inflação, por causa do impacto fiscal e do custo para as empresas? O economista Pedro Paulo Zalut Bastos afirmou que a valorização real do mínimo é a política social mais barata e eficiente do governo, já que beneficia 62 milhões de brasileiros. Ele ainda disse que as pessoas que chamam o reajuste de insustentável não fazem conta, mas escolhas.
24: R$ 40 acima da inflação, que foi o ajuste real do salário mínimo em 2026, implica em um custo de algo em torno de 15 bilhões para o Tesouro. Acontece que o Brasil paga 1,150 trilhão de juros por ano. Então, o corte de um quarto de ponto da Selic que ocorreu há pouco tempo economizou em torno de 17 bilhões, que é o tamanho do ganho real, o impacto do ganho real do mínimo, no ano inteiro.
0: Já o economista Gabriel Barros defendeu uma desvinculação entre o salário mínimo e os benefícios da Previdência Social para que a política de valorização real se sustente. Contudo, destacou que os reajustes devem ser feitos com base na produtividade dos trabalhadores.
2: Essa vinculação que existe hoje, que precisa ser revista, foi revista, por exemplo, 20 anos atrás em Portugal, a França não pratica, vários países da OCDE não praticam, ela produz um desarranjo fiscal muito grande, e esse desarranjo fiscal acaba jogando os juros para cima, e aí produz todo esse problema de endividamento que a gente já conhece, não só o endividamento público, mas também das famílias, né? A gente tem visto aí o endividamento das famílias cada vez mais alto.
0: As discussões completas da série 50 Debates para o Brasil estão disponíveis no site da CBN.
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0: quinta-feira, 24 de setembro de 2026. Quase metade dos brasileiros afirma que a renda recebida não é suficiente para cobrir os gastos básicos, segundo a pesquisa Datafolha. O levantamento aponta que 49% relatam aperto financeiro, enquanto 42% dizem ganhar apenas o estritamente necessário para viver. Apesar do aperto atual, o otimismo com o futuro predomina. 80% das famílias com renda média esperam melhora na situação financeira. A taxa recua para 65% entre as classes D e E. O Tribunal Superior Eleitoral rejeitou por 5-2 o registro de candidatura do ex-governador José Roberto Arruda, do PSD, ao governo do Distrito Federal. Com a decisão, a candidatura está oficialmente cancelada e ele não poderá participar de atividades como debates e sabatinas, além do horário eleitoral gratuito. Apesar disso, ele deve seguir aparecendo na urna eletrônica. O ex-governador acumula condenações judiciais ligadas a esquemas de corrupção, enriquecimento ilícito e falsidade ideológica. O primeiro-ministro de Israel, Benjamin Netanyahu, discursou na Assembleia Geral da ONU sob vaias e diante de um plenário esvaziado. Delegações de vários países deixaram o local em protesto assim que o premier foi anunciado, entre elas a do Brasil, repetindo o gesto dos dois últimos anos. Também foram ouvidos gritos de Palestina Livre. Netanyahu chamou de covardes morais as delegações que deixaram o plenário e rejeitou as acusações de genocídio na faixa de Gaza. No horário de Brasília, 10h35.
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0: Bruno Faria. Boa noite, bem-vindo, Bruninho. Tudo bem? Na sua
3: Como
0: companhia.
3: Vai, Tânia? Tudo bem? Boa noite para você, boa noite para todo mundo que nos acompanha.
0: Bom, vamos lá. Falar de Bet, né? Porque o presidente Lula vai mesmo anunciar aí uma assinatura de uma medida provisória proibindo as Bets no Brasil. E aí tem um impacto direto nos clubes, né, Bruno?
3: Muito. Aliás, o anúncio deve acontecer nesta sexta-feira como um pacote de medidas econômicas. Segundo o Palácio do Planalto, o presidente vai apresentar essas medidas de proteção às famílias e à economia popular. E aí, claro que tem um impacto, porque a expectativa é que o Lula anuncie medidas sobre o fim das bets. Dos times que disputam a Série A do Campeonato Brasileiro, de 20 equipes, 13 tem casas de apostas com o seu patrocínio master. É aquele que fica em frente à camisa, em frente ao uniforme. Isso é óbvio que, assim, dá uma clara sensação de que vai ter uma repercussão, e é uma repercussão até negativa, porque os clubes entendem, e até já teve uma manifestação no início dessa semana, sobre o fim do futebol brasileiro. Eu não acredito, tá? Eu não acredito em fim do futebol brasileiro. Uhum. Mas os clubes entraram nessa manifestação contra essa MP que será anunciada nesta sexta-feira pelo presidente da República. O que pode atingir diretamente, Tânia, o futebol é porque grande parte, eu diria para você que mais de 90% até dos clubes no Brasil estão quebrados. São clubes que não conseguem mais se sustentar. E o que isso faz de diferença nas casas de aposta? Antigamente, antes da veiculação dessas casas, os clubes recebiam em torno de 20, 30, às vezes 40 milhões, eles recebiam anualmente por uma divulgação de patrocínio master na camisa. A diferença é que desde a chegada das casas de apostas, esses números assim não duplicaram, nem triplicaram. Chegaram a 6, 7 vezes mais do que as antigas empresas pagavam nessas camisas. Então, o investimento feito nos clubes, eles são muito maiores com relação a isso. Vou te dar um exemplo. A camisa hoje com um patrocinador muito forte é do Flamengo. Gira em torno de pouco mais de 200 milhões de reais por ano. Depois nós temos os três aqui da capital paulista, Corinthians, São Paulo e Palmeiras, todos girando acima dos 100 milhões de reais por ano. Então é muito dinheiro movimentando o futebol. Automaticamente, esses clubes investem mais nos seus clubes, nos seus jogadores, e obviamente os salários desses jogadores são mais altos. O problema é que, a partir do momento em que for anunciado, os clubes da Série A e da Série B do brasileiro tentam negociar com o governo federal um socorro financeiro. E aí, mais uma vez, a gente vai tentar entender como isso pode funcionar, porque a CBF participa das conversas na condição de articuladora, mas não financiadora do projeto. O movimento se dá ao mesmo tempo em que o governo federal estuda essa medida provisória, para quem sabe os clubes conseguirem quitar as suas dívidas. Só que as dívidas são altíssimas. Muitos clubes já passaram da casa do 1 bilhão. Então é muito dinheiro para você recorrer, é muita conta para você acertar, ao mesmo tempo em que você precisa, de alguma forma, pagar essas dívidas, pagar essas contas, para que o clube possa voltar a não depender de empréstimos, a não depender de outras rendas, como uma renda que é essa, por exemplo, do patrocínio Master, que é muito alto se considerada as antigas patrocinadoras. Então os clubes estão desesperados. Muitos clubes não entendem, a maioria diria que não entendem, que eles precisam de alguma forma acertar essa conta.
0: Sim, pois é, gente. É complexo, a Bet dá dinheiro, dá, mas também causa muitos problemas, né? Problema de saúde pública, que no final das contas vai sobrecarregar, né, os cofres públicos para tratar todo esse pessoal, e sem falar do endividamento das famílias, é um problema muito sério.
3: Bom, muito, eu acho que até um problema de saúde, tá?
0: É um problema de saúde, né? As pessoas se viciam, né?
3: Exato.
0: Se viciam e se endividam.
3: Exato, não conseguem sair e assim,
0: problema.
3: É uma movimentação que... em muitos casos, as pessoas imaginam, acreditam que vai dar um retorno financeiro muito alto, e a sensação que eu tenho é que a casa sempre vai ganhar em cima daquele que está apostando.
0: Ah, mas
3: né?
0: Não tenha dúvida. isso é fato, ganham mesmo. Bom, Bruninho, amanhã é Jogo do Brasil, né?
3: Aliás, a Karina Almeida falou rapidinho aqui para mim, ludopatia. Essa é a palavra.
0: Ludopatia.
3: É um transtorno mental.
0: Né?
3: Isso, é um transtorno mental caracterizado pelo desejo incontrolável e compulsivo de jogar, especialmente em jogos de azar e plataformas de apostas, né? Tem muita gente com problema na família, muito por conta disso. Falando sobre a seleção brasileira, vai abrir a Super Data FIFA com o amistoso contra a Austrália nesta sexta-feira, 7 horas da manhã, no Queensland Country Bank Stadium, em Townsville, na Austrália. 7 horas, horário de Brasília, 8 horas no horário local. Será o primeiro compromisso da equipe desde a participação na Copa do Mundo. Vai começar, então, um novo ciclo, né? A escalação foi confirmada pelo treinador Carlo Ancelotti nesta quinta-feira, que terá Hugo Souza no gol, Mateuzinho na lateral direita, Marquinhos e Vitor Reis, os zagueiros, Douglas Santos, o lateral esquerdo. Meio de campo de Danilo Santos e Bruno Guimarães, Rafinha, Estevão, Hendrick e Vini Júnior. Desses atletas, Mateuzinho e o Vitor Reis atuarão pela primeira vez com a seleção principal. Há ainda a possibilidade das estreias de outros 8 novatos, os goleiros Pedro Morisco e Otávio, os zagueiros Arthur Dias e Jair, o lateral esquerdo Mauro Júnior e os meios campistas Breno Bidon, Gabriel Bontempo e Martinelli. A partida representa também para Ancelotti o começo desse novo processo de procura por uma nova geração de jogadores visando o futuro da seleção. Obviamente, amanhã eu volto para falar com você e te trago todo o detalhe, como foi esse jogo aqui no Nos Acréscimos.
0: Boa, Bruna, amanhã vamos falar, hein? Bom, para fechar aqui, Estudiantes confirma o local de jogo contra o Flamengo pela semifinal.
3: Era uma dúvida. Isso, da Copa Libertadores, né? O Estudiantes anunciou na tarde desta quinta-feira, que a partida de ida, já que a campanha não é melhor que a do Flamengo, por isso abre o primeiro jogo em casa, que será no próximo dia 15, será realizado no estádio Jorge Luiz Hirsch, em La Plata, casa do time argentino. Havia essa indefinição por conta do setor visitante. E aí a gente traz o detalhe porque a Conmebol exige 4 mil ingressos para o time visitante e aquele lugar tinha uma capacidade menor. Então a expectativa é que consiga chegar nesse número. Estudiantes deu a entender que vai conseguir colocar 4 mil flamenguistas lá, disponibilizar pelo menos o ingresso para 4 mil flamenguistas. Dando certo, obviamente, não vai ter problema com a Conmebol nem nada, eles vão conseguir jogar. Mas existia essa dúvida, já que a capacidade do local do setor visitante ele é menor, comporta um número mínimo exigido, não comportava, e agora eles vão chegar a esse número para ter o jogo contra o Flamengo, já que essa partida é considerada muito importante. Jogar em casa faz toda a diferença para qualquer equipe, né, Tânia?
0: Sim, é isso. Muito bom, então amanhã voltamos, hein? Aí amanhã a gente já comenta sobre o jogo do Brasil. Bruno, muito obrigada.
3: Perfeito.
0: Viu?
3: Enquanto eu não entro no ar com você amanhã, eu fico trocando figurinhas com a Karina Almeida.
0: Ah, verdade.
3: É, de Rafael Prates. Nós temos várias.
0: Figurinhas literalmente. A Karina me mandou uma do Rafael Prates fazendo coraçãozinho. Tem mais?
3: Tem. Manda pra ela da bicicleta. Rafael Prates na bicicleta.
0: Gente, você tá brincando que tem figurinha do Rafael Prates da bicicleta?
3: É uma competição.
0: Aí,
3: olha, eu já trazendo todo o programa, vamos lá, rapidinho. Prates
0: tá
3: participa de um programa e ele tinha que pedalar nessa bicicleta pro suco, pra fazer apareceu. O suco.
0: Pra fazer
3: então ele tá pedalando.
0: Coisa mais
3: pra, eu acho que a laranja, fazer todo o efeito e virar um suco. Essa figurinha dele é maravilhosa.
0: Gente, o
3: eu
0: Prates,
3: tenho várias do Prates.
0: Prates, estamos vendendo figurinhas do Prates.
3: Exato.
0: E o Sagui tá dizendo que tem do Bruno também.
3: Aí não precisa enviar. Ah, mas o Renato Naja eu vou
0: Sagui.
3: Falar, hein?
0: Envia aí. Ô, que Sagui. A gente já vai fazer a propaganda que nós estamos vendendo. É R$10 a figurinha. Ah, o Bruninho. Ah, você dançando, todo charmoso, fazendo assim, coraçãozinho. Muito bom, pessoal.
3: Aí, tá vendo
0: figurinha.
3: Que eu fui arrumar pra minha cabeça?
0: Tá
3: eu fui tirar
0: aqui?
3: Sarro do prato e sobrou pra mim. Na sua companhia.
0: Bruno, então até amanhã, hein? Beijo.
3: Até, beijo. Tchau, tchau.
0: Tchauzinho. Olha, antes do intervalo, peraí que eu não vou resistir, que caiu agora uma informação muito interessante, caiu na Veja, porque agora, né, o conteúdo do seu lado Vorcaro vem à tona, estamos na reta final das eleições, as coisas começam a aparecer. E aí tem aqui conversa do Vorcaro com o presidente do Senado, Davi Alcolumbre, que é do União Brasil do Amapá. E é muito interessante. Aí eu vou dar uma pinceladinha aqui. O Vorcaro cumprimenta o Alcolumbre quando ele conseguiu se eleger presidente do Senado, né? Em fevereiro de 2025. Melhores anos, sucesso na empreitada. Aí o senador Alcolumbre respondeu assim: fala, meu amor, muito obrigado por tudo, em especial pelo seu carinho e amizade fraterna. Gratidão. Aí, olha que interessante. Aí o Alcolumbre continua. Ah, não, isso é em um outro dia. Em março, numa outra conversa. O Alcolumbre diz assim pro Vorcaro: sou seu irmão! Exclamações. Pra vida toda. Isso foi no fim de março. Aí o Vorcaro retornou com corações e correspondeu às declarações de amizade. E eu, seu irmão. A qualquer tempo, para qualquer coisa, nunca vou esquecer. Ué, do que será que o Vorcaro nunca vai esquecer? Será que o Alcolumbre fez? Eu tenho algumas sugestões de que possibilidades lá do governo do Amapá. O ex-banqueiro enviou também uma sequência de 5 emojis de coração. Em nota à imprensa, Davi Alcolumbre falou que as acusações são falsas, disse que as supostas mensagens tem teor pessoal, não indicam ilegalidade e diz que está sendo alvo de injusto ataque por parte da revista Veja, que tomará medidas judiciais. E ainda sobre o Alcolumbre, no celular do Vorcaro, e aqui eu não vou entrar no detalhe, mas só para mencionar, tem conversa do Vorcaro com o Fábio Faria, né? O Fábio Faria, vocês sabem, né? O deputado Fábio Faria foi ministro do Bolsonaro, ele organizava as festinhas, pelo que tudo indica. E aí eles justamente estavam falando sobre as festinhas com mulheres e tal. E também envolvendo o senador, presidente do Senado. Porque a promiscuidade, ela chega no nível da literalidade, né? A coisa realmente era promíscua. Agora a gente tem no horário de Brasília 10 horas e 48 minutos. Vamos falar dos números da pesquisa Datafolha. Nós estamos aqui com o cientista político, professor da Universidade Federal do Paraná, o professor Bruno Bolognese. Professor Bruno, boa noite.
4: Opa, boa noite para todos. Prazer estar com vocês.
0: Boa noite, professor. Bom, nós temos aí, a partir dos números da pesquisa Datafolha e comparando com a semana passada e também com semanas anteriores, um quadro muito estagnado, né? No momento, os últimos números indicam, no primeiro turno, Lula com 40, o Flávio Bolsonaro com 36, e lá embaixo o Augusto Cury, Caiado, Renan, enfim. E no segundo turno, Lula com 47 e o Flávio com 45. E olha que muitos acontecimentos marcaram um noticiário, né, recente aqui do país. E, no entanto, os números estão inalterados. O que que isso indica, professor?
4: Bom, indica duas coisas, né? Indica primeiro que a gente tem um eleitor mais ou menos consolidado em torno desses dois nomes, né? A gente não deve esperar surpresas aí para eventual segundo turno, mas acho também que indica que o que vai ou que tende a decidir as eleições são esses estados em que você tem uma quantidade maior de indecisos, principalmente em outros números da Quest, por exemplo, na espontânea, que o Lula está um pouquinho mais à frente do que o Flávio, mas a gente tem os números mais escondidos, Minas Gerais, São Paulo, Rio de Janeiro, estados em que a coisa está bem rachada, né? E devem decidir a eleição no final das contas.
0: E aí seriam os estados em que concentram mais indecisos, na sua avaliação, professor?
4: Eles concentram não só mais indecisos, o indeciso é mais ou menos espalhado pelo Brasil todo, mas como são estados muito populosos, e são estados em que você não tem nenhuma tendência muito clara, né? Então, a gente sabe que o Norte e o Nordeste tem uma tendência muito clara a favor do presidente Lula, e o Sul e o Centro-Oeste tem uma tendência mais clara a favor do senador Flávio Bolsonaro. Então, é no Sudeste ali que a gente tem mais possibilidade de mobilidade de um lado para o outro, né? De conquistar indecisos, mudar um pouquinho de lado, essa oscilação do Lula aí de um ponto, né? Justamente por um aumentozinho da aprovação do governo nesses estados centrais, né? Então, são estados em que você, como na eleição passada, deve ter uma possibilidade de conversão de voto nessa última semana maior que nos outros estados, né?
0: Esse perfil de eleitor, né, o indeciso, ele deixa para decidir mais em cima da hora, professor?
4: Normalmente sim, né? Normalmente sim, mas a gente tem aí, essa eleição tem uma expectativa que a abstenção deve ser alta, né? Ou mais alta do que os anos anteriores, até pelo grau de certa apatia da população, um cansaço, né, com essa polarização. Então, eu tenho a impressão que essa última semana é aquela semana que todo mundo fica antenado, todo mundo fica discutindo sobre isso, em quem vai votar em quem, né, o que teu amigo vai fazer, o que a tua vizinha vai fazer, etc. Então, eu tenho a impressão que a gente deve ter aí as pesquisas aí que devem sair quinta-feira, né?

0: é decisiva, né?
1: Exatamente, exatamente. Então, assim, se fosse uma eleição que a gente tivesse um claro vencedor, né? Essa eleição não é o caso, né? A eleição está muito apertada, então qualquer 1% faz muita diferença. Ultimamente não tem tido mais pesquisa desse tipo, mas até um tempo atrás tinha um pessoal que mensurava eleitor que decide até no dia da eleição pelo santinho na rua, né?
0: Pesquisa então, boca de urna, né?
1: Não era nem boca de urna, assim, era saber quem pegava um santinho na rua, olhava o número lá e votava.
0: Ah, nossa!
1: Então eu nunca mais vi pessoal investindo em pesquisa desse tipo, até porque a campanha se digitalizou muito.
0: Exato.
1: Né? Mas é possível sim que, claro, não vai ter uma mudança radical de uma semana para outra, né? Mas esse contingente de decisos, na medida em que diminui, ele pode decidir a eleição, já que os números estão aí praticamente com empate técnico, né? Assim, tá bem apertado. Então, nada vai surpreender se essa eleição for decidida na casa de menos de 1%, né?
0: Tá, o resultado tá em aberto, né? O Flávio Bolsonaro está fazendo um apelo para os eleitores dos demais candidatos, que são candidatos, né, do campo dele, da direita, para migrarem para dar a vitória para o Flávio já no primeiro turno. Os números ainda não apontam esse cenário, longe disso. Longe também não, mas assim, não tem sido a tendência. O senhor acredita que isso possa acontecer, essa migração?
1: Olha, eu ficaria muito surpreso, ou talvez não ficaria tão surpreso assim, se os eleitores dos outros candidatos não fossem todos para o Flávio Bolsonaro. Né? Então, acho que tem uma diferença que, apesar de, ok, o Zema ser da direita, o Caiado ser da direita, né, a gente não são as mesmas, a mesma motivação de voto. Né? Então, a gente sabe que tanto o voto no Lula quanto o voto no Bolsonaro é um voto anti um dos dois, né? Então, quem tá votando nessas terceiras vias, na verdade, nega os dois candidatos, né?
0: Sim.
1: Então, assim, cravar que por proximidade ideológica você vai ter uma migração automática dos votos do Caiado, do Zema, do Cury, do Renan Santos, por exemplo. Renan Santos, que tem um percentual de votos não desprezível, claramente deu uma entrevista essa semana absolutamente contra o bolsonarismo, né? Então, não é de se surpreender caso esses eleitores votem nulo, a abstenção aumente, né? Ou até migrem pro Lula mesmo, assim, não é porque tem essa proximidade ideológica, acho que está mais na cabeça nossa.
0: Exato.
1: Do que na eleitor.
0: Essa questão dos campos ideológicos, talvez para o eleitor não seja tão, porque às vezes não tem uma coerência ideológica no voto do eleitor, considerando, por exemplo, o voto para o estadual ou para o federal ou para o deputado, né, e para o executivo. Essa questão ideológica não é tão clara assim, nem sempre é.
1: Não.
0: Né?
1: Nunca é, até, né? A gente basta ver o desempenho, por exemplo, do Lula e do PT, né? O desempenho do Lula é muito maior, muito mais à frente do que o desempenho legislativo do PT. Então, é muito difícil falar. Claro, alguma coincidência ideológica tem, mas ele é muito na franja e muito numa parcela do eleitorado, muito, muito diminuta, né? As pessoas não fazem, não se comportam de forma ideológica, até porque o nosso sistema partidário não dá essa possibilidade, né? A pessoa fala assim, eu sou de centro-direita, beleza, você vota em quem, então? Qual partido? A pessoa não sabe nem identificar.
0: E às vezes
1: tem tanto partido que você não consegue identificar.
0: E às vezes não identifica nenhuma uma política que seja de direita ou de esquerda, né? Não consegue identificar, isso é de esquerda, isso é de direita. A gente está numa guerra, assim, de preferências que já extrapolou, né, qualquer racionalidade da discussão política, programática. É muito lamentável, né, professor? Então,
1: A programaticidade acabou, né?
0: Acabou, ainda mais agora, né? Depois que a gente só fala em escândalos,

0: em crises e tal, e a gente acaba não ouvindo o que os candidatos têm para oferecer, né? De proposta propriamente dita. A Karina Almeida, nossa produtora, pergunta aqui sobre se aumento de branco e nulo no segundo turno se favorece algum dos dois candidatos ou prejudica especificamente algum dos dois candidatos.
1: Olha só, Karina, a gente normalmente projeta que o aumento de branco e nulo favorece quem está na frente, né? Agora, se você tiver um viés, né? Então, assim, vamos supor que aumento de branco, nulo e abstenção aconteça em cidades do norte e do nordeste, então tende a prejudicar o Lula, mas via de regra, o que você tem, se for normalmente distribuído, né? Assim, se for a distribuição de brancos, nulos e abstenção, ou seja, a alienação eleitoral ocorrer mais ou menos igual no país inteiro, ela tende a favorecer quem está na frente, porque você diminui o patamar de eleitores necessários para chegar nos 50% mais um, né? Então, ela tende a favorecer quem está ganhando.
0: Sim.
1: Agora, isso se a gente não observar nenhum viés sistemático de alienação eleitoral, que pode acontecer. Por exemplo, a gente sabe que regiões rurais, regiões onde chove muito, né? Por exemplo, aqui na minha cidade, que choveu simplesmente em 70% dos dias esse ano. Isso tende a aumentar a abstenção eleitoral. Não tem um impacto muito grande, mas é na casa dos 3, 4%. Uhum. Então, se você tiver alguma coisa nesse sentido, aí você, ao contrário também, né? Se você tiver, sei lá, no dia da eleição, São Paulo inundar, né? Isso tende a prejudicar os votos mais à direita do Flávio Bolsonaro.
0: Sim, claro. Bom, aí temos o tempo já estourado, mas aí eu queria, é que é difícil fazer essa análise, né? Porque por exemplo, as relações do Flávio com o Vorkaro, o áudio já é conhecido, não mudou, teve um impacto imediato lá atrás, em maio, né? Quando veio à tona esse áudio do Flávio pedindo dinheiro pro Vorkaro, depois ele se recuperou. Então agora vem novas questões, novas conversas e tal. Não sei, eu mesma já não acredito que o eleitor que já se cristalizou abandonaria o Flávio diante disso. O que o senhor acha?
1: Olha, eu vou falar a frase que nem a minha. A frase é do meu colega, meu amigo Felipe, diretor da Quest, fundador da Quest, que mostra isso muito claramente nos dados, nos microdados das pesquisas que ele faz. A corrupção amorteceu o país. Então, a gente está passando no momento em que está tão espalhado, né? Então, assim, o executivo envolvido, governadores envolvidos, a oposição envolvida, Ciro Nogueira, Flávio Bolsonaro, Jacques Wagner, aí André Mendonça, aí Alexandre de Moraes, aí Dias Toffoli, aí Kessler Nunes. Então, assim, é tanta gente envolvida,
0: mas
1: que isso deixa de ser uma questão, né?
0: O executivo não está envolvido com o Vorkaro, né?
1: Não, executivos, né? Por exemplo, o Jacques Wagner, né?
0: Então
1: você tem, tem gente do legislativo,
0: tem o Jacques Wagner do PT,
1: isso.
0: E os demais que são do campo.
1: Então assim, tem tanta então eu digo, mas tem tanta gente envolvida, né, que você não consegue diferenciar mais, que isso deixa de ser uma questão. A pessoa fala, bom, isso aí é dado, é fato consumado, vamos para a próxima, né?
0: Então vira isso, tudo como se fosse uma coisa só, né? Não pega as nuances.
1: Você acaba indiferenciando.
0: Mas não pega.
1: Mas as pessoas não pegam, não. Até porque é muita
0: informação.
1: Muita notícia para acompanhar, né? Você acabou de dar notícia da mensagem do Alcolumbre. Cada dia uma nova, né? Então
0: é muita informação e parece que está todo mundo no mesmo balaio, né? Aí o eleitor fica confuso. É isso. Bom, já estourei, então vou estourar mais um pouquinho. Amanhã o Lula vai, pelo menos tá previsto, que faça o anúncio da medida provisória proibindo as bets. O que o senhor imagina de algum impacto eleitoral dessa medida?
1: Olha, assim, poucas vezes eu vi uma medida tão pouco racional há tão pouco tempo da eleição. Né? Eu, claro, não sou um defensor de bet nenhum. Eu acho que é um problema gravíssimo para um monte de coisa, endividamento, saúde pública, qualidade de vida, tem um monte de problemas. Mas BET hoje virou um asset, um recurso no Brasil incontornável, né? Então, assim, mantém uma rede de financiamento, mantém uma rede de influenciadores, mantém uma rede de propaganda, de artistas, de celebridades. Sim. Então, me parece que é colocar fogo numa lenha que podia deixar apagada por 10 dias, sabe?
0: Uhum.
1: Que há um risco potencial de que simplesmente as bets acionem toda essa rede de pessoas e isso vira uma grande campanha contra o governo na última semana de campanha.
0: Estamos na última semana, tem isso. Muito bem, professor. Muito obrigada. Estamos na penúltima, né? Mas os impactos serão sentidos na semana seguinte, que já é a última, né? Professor,
1: exato.
0: Muito obrigada, viu? Boa noite aí para o senhor.
1: Imagina, ótima noite para vocês.
0: Bruno Bolognese, cientista político, professor da Universidade Federal do Paraná. Agora 11:04.
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0: quinta-feira, 24 de setembro de 2026, uma nova pesquisa Datafolha mostra o cenário de disputa para o governo de Minas Gerais. Cleitinho Azevedo, do Republicanos, lidera no primeiro turno, com 40% das intenções de voto. Em seguida está o candidato Patrus Ananias, do PT, que aparece com 15%. Em um eventual segundo turno, Cleitinho também sairia vitorioso com 60% dos votos. O levantamento foi encomendado pela Globo e pelo jornal Folha de São Paulo. Foram entrevistados mais de 1.200 eleitores de 16 anos ou mais entre terça-feira e hoje. A margem de erro é de 3 pontos percentuais para mais ou para menos. O nível de confiança é de 95%. A pesquisa foi registrada na Justiça Eleitoral sob o número MG 07400/2026. O Instituto Nacional de Meteorologia emitiu um aviso vermelho de grande perigo para uma onda de calor que vai atingir áreas do centro-sul do Brasil. O aviso tem início neste sábado e vale até quarta-feira que vem. Ao menos 8 estados serão afetados. Entre eles estão Santa Catarina, Paraná, São Paulo, Rio de Janeiro e Minas Gerais. Essa é a primeira onda de calor esperada para a primavera, que começou nesta semana. A expectativa é que o fenômeno seja registrado com mais frequência nos próximos meses. No horário de Brasília, 11 horas 6 minutos.
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10: Vamos movimentar os nossos repórteres. O Conselho Nacional de Justiça realizou uma operação contra o desembargador do Tribunal Regional Federal da Primeira Região, Newton Ramos. A Polícia Federal apontou que o escritório de advocacia da esposa de Ramos firmou contratos de honorários relacionados a causas de empresas ligadas ao ex-banqueiro Daniel Vorcaro. Isa Staciarini.
3: O desembargador do Tribunal Regional Federal da Primeira Região, Newton Ramos, foi alvo de uma operação da Polícia Federal nesta sexta-feira, após determinação do Conselho Nacional de Justiça. A ação contra ele ocorreu depois que as mensagens trocadas pelo WhatsApp identificaram o desembargador como integrante da chamada Turma Caine, em referência ao ministro Cássio Nunes Marques do Supremo Tribunal Federal. A ação é resultado de uma apuração aberta pela Corregedoria do CNJ sobre processos que envolvem os precatórios do setor sucroalcooleiro. A investigação mira a conduta do desembargador em casos bilionários de interesse do Banco Master. No momento da operação, o desembargador não estava no gabinete. Ele não foi afastado e segue com as atividades no tribunal. Uma investigação da Polícia Federal revelou que o escritório de advocacia da esposa do desembargador teria assinado um contrato de R$ 427 milhões relacionados a causas de interesse de empresas ligadas ao banqueiro Daniel Vorcaro. O acordo estabelecia o pagamento de 5% em honorários líquidos sobre o valor recebido de 12 processos de precatórios, que, em caso de vitória, totalizavam R$ 8,5 bilhões. As investigações também mostram proximidade entre o desembargador e o ministro Nunes Marques. Antes de ser desembargador, Newton Ramos foi juiz auxiliar de Cássio Nunes Marques, a época em que Nunes Marques era vice-presidente do TRF1, de 2018 a 2020. Em nota, o ministro Cássio Nunes Marques disse que nunca votou a favor de Vorcaro ou do Master, nunca trocou mensagens com o banqueiro e nem pediu nada a ele. O ministro também afirmou que nunca autorizou ninguém a falar em nome dele. Também em nota, o desembargador Newton Ramos disse que continua atuando e julgando normalmente os processos sob a responsabilidade dele, que confia no trabalho da Corregedoria do CNJ, e reafirmou que está à inteira disposição para prestar todos os esclarecimentos. A presidente do TRF1, Maria do Carmo Cardoso, disse em nota que quando tomou conhecimento da operação, determinou total acesso às dependências e também às informações. Frisou que o tribunal tem interesse no completo esclarecimento dos fatos e que vai continuar colaborando com transparência, responsabilidade institucional e respeito às determinações. De Brasília, Isa Stassiarini.
10: É interessante, né? O Cássio Nunes Marques disse que nunca falou com o Vorcaro. É, talvez não mesmo. Porque no celular do Vorcaro é o próprio desembargador Newton Ramos quem fala em nome do Cássio Nunes Marques. Mas assim, num nível de pedir coisa, né? De pedir estadia paga, viagem, ingresso, a coisa é nesse nível, mas sempre por meio do desembargador, nunca diretamente. Olha, o ex-presidente José Sarney está internado no Hospital Sírio-Libanês, saiu agora à noite um boletim médico dizendo que ele está internado para avaliação clínica e continuidade de um tratamento de um quadro de pneumonia bacteriana. O quadro clínico é estável e o paciente permanece sob os cuidados médicos coordenados pelo professor Dr. Roberto Calil Filho. Então, a situação de saúde estável do ex-presidente José Sarney, que está internado em São Paulo. Vamos em frente. Agora com a Karen Lemos. Presidenciáveis falaram sobre as novas denúncias envolvendo Flávio Bolsonaro por uso de uma aeronave que tinha o Daniel Vorcaro como sócio. Ronaldo Caiado disse que Flávio mostra que é cúmplice do ex-banqueiro. Augusto Cury pediu o fim do bolsonarismo e também do lulismo. Romeu Zema criticou o senador, ou melhor, o Senado, por não investigar Flávio. E Renan Santos chamou o dinheiro para o filme Dark Horse de propina.
11: O candidato do PSD à presidência, Ronaldo Caiado, usou as redes sociais para criticar Flávio Bolsonaro, candidato do PL, e repercutir a notícia de que o senador usou uma aeronave ligada a uma empresa na qual Daniel Vorcaro, ex-dono do Banco Master, era sócio. No perfil no X, Caiado escreveu que quem tem teto de vidro não pode jogar pedra nos outros. E acrescentou que, abre aspas, voar no jato de Vorkaro, receber dinheiro e jantar com quem lesou milhões de aposentados não é coincidência, é cumplicidade, fecha aspas. O presidenciável ainda cobrou explicações de Flávio sobre a denúncia, revelada pela revista Piauí. Caiado participou de uma caminhada em Goiânia e atacou o governo do presidente Lula, candidato à reeleição pelo PT, a respeito da reforma tributária.
12: Gente, veja a esculhambação que é o atual governo. Ele vota uma reforma tributária. Hoje os segmentos estão começando a fazer as contas e realmente estão desesperados, porque todo mundo está vendo que vai aumentar a carga tributária em cima dele. E daí a pouco o governo dá mais falsos benefícios.
11: Augusto Cury, candidato do Avante, condenou os dois líderes das pesquisas eleitorais, Lula e Flávio Bolsonaro, durante a agenda em Cuiabá, no Mato Grosso. Ele comparou o bolsonarismo e o lulismo.
13: Todo ista sequestrou a sua capacidade de criticar o seu líder, Flávio Bolsonaro. Os bolsonaristas não criticam e impede dele se reinventar e crescer diante dos seus próprios erros. Lula da Silva, também, lulismo, a mesma coisa. O ista impede, acaba endeusando Lula e não o critica e impede ele evoluir. Portanto, nós temos que terminar a era dos istas.
11: Já o candidato do Partido Novo, Romeu Zema, criticou o presidente do Senado, Davi Alcolumbre, por não investigar as denúncias contra Flávio Bolsonaro e disse que o Brasil precisa de uma nova liderança no Senado e também no país, além de atacar os ministros do STF durante a agenda no interior de São Paulo.
14: E um novo presidente que não tem o rabo preso, que esteja denunciando essa situação absurda o tempo todo, como eu tenho feito. Inclusive, estou respondendo um processo do ministro Gilmar Mendes, porque tenho questionado o ministro do Supremo ficar pegando jatinho em avião de banqueiro bandido.
11: Renan Santos do Missão também participou de caminhadas no interior paulista. Em Piracicaba, o candidato disse que Flávio Bolsonaro usou um jatinho ligado a Vorkaro após trocas de favores e afagos. E acrescentou que o ex-banqueiro era generoso com os adversários de pleito e que o recurso enviado para a produção do filme Dark Horse sobre o ex-presidente Jair Bolsonaro era dinheiro de propina. De São Paulo, Karen Lemos.
10: Hoje foi realizada a terceira fase da Operação Carbono Oculto, aquela operação que mira as ações financeiras ligadas ao crime organizado, ligada ao PCC. Dessa vez, os alvos foram um ex-diretor do Banco Genial e um executivo ligado ao Banco Master. É o executivo, na verdade, que é o da empresa Enter, que faz as operações financeiras do Master para o exterior e que era a pessoa que mandava o dinheiro para o filme Dark Horse. A reportagem é do Lucas Taveira.
15: A terceira fase da Operação Carbono Oculto mirou um ex-diretor do Banco Genial e um executivo ligado ao Master, suspeitos de participar de um esquema de lavagem de dinheiro no setor de combustíveis. A operação, batizada de Crédito Oculto, cumpriu 27 mandados de busca e apreensão em São Paulo, Rio de Janeiro, Minas Gerais, Goiás, Mato Grosso, Santa Catarina e Espírito Santo nesta quinta-feira. Foram alvos da operação Humberto Arthur Tupinambá Neto, ex-diretor do Banco Genial, os irmãos dele, André e Bruno Tupinambá, e o empresário Antônio Carlos Freixo Júnior, dono da Entre Investimentos. Freixo também é investigado no caso do Banco Master e assinou um acordo de delação premiada com a Procuradoria-Geral da República. Segundo o Ministério Público, ele relatou ter ganhado 570 vezes em loterias entre 2020 e 2025, uma soma de mais de 176 milhões de reais. Para os investigadores, esta era uma forma de esconder a lavagem de dinheiro. O ministro da Fazenda comentou a operação, que também teve o apoio da Receita Federal. Dario Durigan destacou que a Entre Investimentos aparece como uma peça-chave no esquema criminoso.
16: A Entre, que é essa entidade que tem gerado muita repercussão, inclusive em relação com o Banco Master e a apuração que tem sido feita no Supremo Tribunal Federal, aparece agora também como uma figura, como uma entidade-chave da lavanderia do sistema financeiro nacional para as distribuidoras. E a terceira fase da Carbono Oculto, né, a Crédito Oculto de hoje, ela procura evidenciar isso.
15: Durigan também indicou que a Entre Investimentos aparece nas apurações sobre o financiamento do filme Dark Horse sobre o ex-presidente Jair Bolsonaro. A Operação Crédito Oculto apontou que um grupo de executivos usou empresas e fundos de investimento para esconder patrimônio e lavar dinheiro na compra da distribuidora de combustíveis conhecida como Terrana. O esquema começou com a ocultação dos verdadeiros donos de uma usina de açúcar e etanol no interior de São Paulo, que depois foi usada para financiar a compra da distribuidora, apontada como uma das maiores do país. A auditora fiscal Márcia Meng, superintendente da Receita Federal em São Paulo, explicou o uso de empréstimos bancários para a prática criminosa.
17: A grande novidade foi o uso de empréstimos bancários feito por empresas patrimoniais para transformar esse empréstimo bancário na emissão de cédulas de crédito bancário, que eram incluídos na carteira de um fundo de investimento de direito creditório, e esse fundo de investimento tendo como cotistas uma sequência de fundos de investimento também, acabava fazendo com que se disfarçasse o real proprietário de ativos que foram comprados.
15: A Receita Federal aponta que uma das empresas financeiras envolvidas nas operações movimentou mais de 11 bilhões de reais entre 2021 e 2025. As conclusões da investigação foram baseadas em relatórios do Conselho de Controle de Atividades Financeiras, documentos bancários, informações fornecidas pelo Banco Genial e mensagens encontradas em celulares apreendidos em fases anteriores. Com colaboração de Rani Veloso, de Brasília, de São Paulo, Lucas Taveira.
10: Em nota, o Banco Genial afirmou que Humberto Tupinambá não faz parte da diretoria nem é sócio da instituição desde maio deste ano, quando foi destituído. O banco disse ainda que forneceu todas as informações solicitadas e abriu uma investigação interna. A Entre Investimentos informou que não vai se posicionar devido ao acordo de confidencialidade, porque a Entre Investimentos, o executivo dono da Entre, fechou delação premiada. No caso do Dark Horse, então realmente tem um acordo aí de confidencialidade. No horário de Brasília, 11h25.
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quinta-feira, 24 de setembro de 2026. O ex-presidente José Sarney, de 96 anos, está internado em São Paulo após receber o diagnóstico de pneumonia. Por orientação médica, ele foi encaminhado diretamente ao Hospital Sírio-Libanês para passar por uma bateria de exames. Sarney estava internado desde domingo no Maranhão, após apresentar um quadro de infecção respiratória. O hospital informou que o quadro clínico dele é estável. O senador e candidato à presidência pelo PL, Flávio Bolsonaro, tentou falar por telefone com Daniel Vorcaro, dono do Banco Master, 4 dias antes de o ex-banqueiro ser preso. As informações são do jornal O Estado de São Paulo. De acordo com o jornal, mensagens no celular do empresário mostram que Flávio enviou textos perguntando se Vorcaro podia atender e fez ligações que não foram completadas. A PF extraiu do celular de Vorcaro

0: servidor já havia sido exonerado do cargo que ocupava e agora está afastado preventivamente por um prazo inicial de 60 dias. Ele continua recebendo salário durante o período. O número de argentinos que vivem abaixo da linha da pobreza cresceu neste ano. Quase 10 milhões de pessoas, mais de 30% da população, estão com baixa renda e pouco acesso a alimentos, transporte, educação e saúde, segundo o Instituto Nacional de Estatísticas e Censos da Argentina. Essa é a primeira alta no índice em 2 anos. Horário de Brasília, 11 horas 32 minutos.
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0: A Polícia Federal investiga o cantor Alexandre Pires em um esquema de lavagem de dinheiro ligado à venda ilegal de um mineral extraído da terra indígena Yanomami, em Roraima. O músico e uma empresa ligada ao artista receberam mais de 31 milhões de reais de companhias investigadas no caso, segundo a Polícia Federal.
2: Uma empresa suíça pagou cerca de 48 milhões de dólares por uma carga que deveria conter casterita, mas recebeu pó de brita no lugar do minério. A fraude aconteceu em 2023 e, segundo a investigação da Polícia Federal, foi justamente a denúncia feita pela empresa estrangeira que ajudou a revelar um esquema de lavagem de dinheiro ligado à venda ilegal de casterita extraída da terra indígena Yanomami. A segunda fase da operação Disco de Ouro 2 foi deflagrada nesta quarta-feira, dia 23, em Roraima e em outros locais. Entre os investigados está o cantor Alexandre Pires. De acordo com a Polícia Federal, ele e uma empresa produtora musical ligada ao artista receberam cerca de 31 milhões de reais de empresas apontadas como integrantes da organização criminosa. A suspeita é de que os valores tenham sido usados para fracionar, ocultar e dissimular dinheiro obtido com a fraude. Também são alvos da investigação os irmãos Diego Possebon, apontado pela Polícia Federal como principal articulador do esquema, e Matheus Possebon, que era empresário de Alexandre Pires na época. O cantor nega a participação no esquema. A casterita, conhecida como ouro negro, é o principal minério utilizado na produção de estanho, matéria-prima presente em diversos produtos como latas, peças automotivas, vidros e equipamentos eletrônicos. A investigação da Polícia Federal continua para esclarecer a origem, a movimentação e o destino dos recursos. De Boa Vista, Cristiane Pereira.
0: Que coisa, hein? O governo elevou de 52 bilhões para 80 bilhões de reais a previsão de déficit primário em 2026. A piora nas contas ocorre ao mesmo tempo em que o Executivo Federal incluiu no orçamento o reajuste do Bolsa Família e anunciou um contingenciamento de mais de 13 bilhões de reais para tentar equilibrar as contas.
3: A equipe econômica do governo federal elevou de 52 bilhões para 80 bilhões e 900 milhões de reais a previsão de déficit primário do governo federal em 2026, sem considerar as deduções legais. A revisão representa uma piora de 28,9 bilhões de reais nas contas em relação ao último relatório. A atualização foi divulgada hoje pelo Ministério do Planejamento no relatório de receitas e despesas do quarto bimestre. A revisão acontece junto com a inclusão do reajuste do Bolsa Família no orçamento de 2026. Com o aumento anunciado pelo presidente Lula, o benefício médio do programa passa de R$ 675 para R$ 777. Segundo a equipe econômica do governo, o reajuste terá um custo de R$ 5 bilhões e 800 milhões de reais neste ano. Segundo o ministro do Planejamento, Bruno Moretti, o valor foi incluído no orçamento e parte importante dos recursos para bancar o aumento veio da redução na previsão de gastos com a Previdência. Previdência.
4: As obrigatórias com controle de fluxo, elas sobem 3,1 e aqui vale lembrar que está o Bolsa Família embutido, o impacto é de 5,8, mas há algumas despesas com controle de fluxo caindo e o saldo é de 3,1. Mostra também que

0: a gente observar pelo ângulo específico das despesas obrigatórias com controle de fluxo, só o que estava acontecendo dentro da soma dessas despesas já resolvia metade do Bolsa Família.
1: A previsão de déficit de mais de 80 bilhões de reais corresponde a 0,59% do Produto Interno Bruto, o PIB, e coloca o resultado das contas do governo no limite permitido pelo arcabouço fiscal. Para tentar equilibrar as contas, o governo anunciou um contingenciamento de 13 bilhões e 600 milhões de reais. O contingenciamento é acionado quando há risco de descumprimento da meta fiscal. Neste caso, o valor foi definido para que o governo consiga atingir o piso da meta. Até então, não havia previsão de contingenciamento. Além disso, o governo anunciou um bloqueio de 2 bilhões e 400 milhões de reais. De Brasília, João Rosa.
2: O ex-governador José Roberto Arruda, do Distrito Federal, anunciou que não vai recorrer da decisão do Tribunal Superior Eleitoral de barrar a candidatura dele ao governo do Distrito Federal. Com o anúncio, Arruda reconheceu o fim da campanha eleitoral e das chances de disputar o retorno ao Palácio do Buriti.
3: Arruda declarou ainda que registrou a candidatura dentro da lei, mas que a interpretação dos tribunais foi diferente da que esperava. Com isso, ele pediu para que não votem mais nele, mesmo com a foto aparecendo na urna.
4: Por favor, não votem mais em mim, mesmo que a minha careca esteja na urna. Eu peço perdão a vocês por ter acreditado até o fim, mas agora os meus votos serão considerados inválidos. Então, de acordo com as suas consciências, escolham o candidato ou a candidata que julgarem mais preparado para governar Brasília. É a palavra que eu posso dar. Hoje encerra a minha participação política nesta eleição. Eu não faço nenhuma recomendação.
3: O ex-candidato do PSD afirmou que não vai apoiar nenhum outro candidato. Ele citou nominalmente Paula Belmonte, Kiko Caputo, Ricardo Capelli e Leandro Graz como nomes por quem tem respeito pelo diálogo durante a campanha, mas não mencionou a candidata à reeleição, Celina Leão. Após a decisão do TSE, Leandro Graz fez elogios à postura de Arruda enquanto esteve em campanha, mas disse que sem ele fica mais clara a escolha entre mudança e continuidade no DF. Paula Belmonte indicou que pretende procurar Arruda para apresentar seu plano de governo e buscar o apoio dele. O Avante, que integrava a coligação de Arruda, anunciou apoio à chapa de Celina na disputa pelo Buriti. Em vídeo, Celina Leão também afirmou que vai atrás dos votos de Arruda e destacou a proximidade entre os dois eleitorados.
5: Eu acho que esse voto é muito ligado a nós, é um voto, né, de centro-direita, é um voto que conhece de gestão, que quer obras, que quer uma saúde melhor, que quer uma educação de qualidade. Então eu acho que esse voto a gente vai com certeza atrás dele, sim.
3: A candidatura de Arruda já consta como indeferida no sistema do TSE. Ele também perde o acesso aos recursos do fundo eleitoral e fica impedido de realizar atos de campanha. O nome dele, porém, ainda vai aparecer nas urnas porque os equipamentos começaram a ser lacrados antes do julgamento. Mas os votos destinados ao ex-governador são considerados nulos, ou seja, quem votar em Arruda não terá o voto computado na apuração. No julgamento no TSE, os ministros decidiram por 5-2 manter a decisão do TRE, que considerou que Arruda permanece inelegível por condenações por improbidade administrativa, com o cálculo valendo para recentes decisões colegiadas. Com colaboração de Felipe Igreja, de Brasília, Igor Cardim.
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2: Vamos com o noticiário internacional. Hoje foi o encontro do Trump com Xi Jinping. Em agenda conjunta, os presidentes da China e dos Estados Unidos discutiram a corrida da inteligência artificial e o processamento de terras raras. Donald Trump recebeu Xi Jinping na Casa Branca.
10: O presidente dos Estados Unidos, Donald Trump, e o presidente da China, Xi Jinping, se reuniram em um encontro bilateral em Washington, que teve como principais temas a corrida pela inteligência artificial, a questão do processamento de terras raras e as vendas de armas a Taiwan, além da guerra no Oriente Médio. Xi Jinping e a mulher foram recebidos na porta da Casa Branca por Trump e a primeira-dama Melania. Trump começou o discurso agradecendo descrevendo a recepção que recebeu na China durante a visita em junho e ressaltou que Xi Jinping é o primeiro presidente chinês a ser recebido duas vezes na Casa Branca. O republicano também disse que a aliança entre os países é promissora.
11: Durante essa visita, também vamos falar sobre questões importantes em relação à segurança, tecnologia e a chamada superinteligência, SI. As decisões que vamos tomar nessa área poderão promover a paz e prosperidade por décadas e décadas vindouras. Assim como os nossos povos trabalharam em conjunto para vencer aquela guerra, o presidente Xi e eu vamos continuar trabalhando juntos, criando um futuro melhor para as nossas duas nações.
10: Xi Jinping pediu justiça às empresas chinesas no mercado dos Estados Unidos. Também citou que a competição pela tecnologia entre os dois países deve ser encarada de forma saudável.
12: Nós vamos coexistir em paz. Como eu já falei muitas vezes, como dois grandes países, China e Estados Unidos, vão apenas ganhar com essa cooperação e perderão se houver um confronto. Nós não precisamos evitar mencionar a nossa concorrência. Ela faz parte da competição e deve ser saudável e mantida dentro dos limites. Deve ser uma corrida para um alcançar o outro e não uma luta em que um vai vencer e o outro vai perder.
10: O líder chinês comentou ainda a necessidade de garantir que a inteligência artificial esteja sempre sob controle humano e sirva ao povo. Ele acrescentou que as duas potências têm uma responsabilidade histórica de promover o desenvolvimento e o progresso da humanidade. O encontro entre os líderes começou na quarta-feira e já teve o anúncio de uma trégua na guerra comercial entre os dois países, a começar em 10 de janeiro. Nesta sexta-feira, os dois mandatários tomam chá no encontro oferecido por Melania Trump. Eles ainda visitam o Arquivo Nacional. Após a programação, Xi e a mulher retornam a Pequim. Essa é a terceira reunião entre os líderes desde que Trump assumiu o mandato como presidente. De São Paulo, Ana Luísa Bessa.
2: E o primeiro-ministro de Israel, Benjamin Netanyahu, foi vaiado durante discurso na Assembleia Geral da ONU, após defender os ataques contra o Irã. O presidente palestino Mahmoud Abbas falou por meio de um discurso gravado depois de os Estados Unidos negar, pelo segundo ano seguido, os vistos da delegação.
13: O primeiro-ministro de Israel, Benjamin Netanyahu, discursou na Assembleia Geral da ONU em Nova York, sob vaias e diante de um plenário esvaziado. Delegações de vários países deixaram o local em protesto assim que o premier foi anunciado, entre elas a do Brasil, repetindo o gesto dos últimos dois anos. Também foram ouvidos gritos de Palestina livre. Netanyahu também foi aplaudido, principalmente pelas delegações dos Estados Unidos e de Israel. Antes de começar a fala, o premier reagiu a saída dos diplomatas.
14: Antes de começar, só um anúncio rápido. Se tiver mais algum covarde moral que ainda não saiu do plenário, por favor, faça isso agora.
13: Netanyahu defendeu os ataques de Israel contra instalações nucleares do Irã, afirmando que, ao se defender, Israel também protege muitos dos países cujos delegados tinham acabado de sair do plenário. Ele disse que alguns líderes estrangeiros chegaram a agradecer, em particular, pela destruição de instalações do programa nuclear iraniano, e afirmou que a decisão de atacar foi difícil, mas necessária, porque sem ela estariam todos mortos. O premier também usou a tribuna para atacar o prefeito de Nova York, Yoram Mamdani, que defende o cumprimento do mandado de prisão do Tribunal Penal Internacional contra Netanyahu, emitido em 2024, no contexto da investigação sobre crimes de guerra em Gaza. Netanyahu chamou Mamdani de antissemita, diz que Israel não cometeu genocídio, mas impediu um, e, sem provas, acusou Mamdani de ter amigos no Hamas. O discurso aconteceu em meio ao crescente isolamento diplomático de Netanyahu. Reino Unido e França, antigos aliados, adotaram medidas contra a produtos de assentamentos israelenses na Cisjordânia. E o presidente francês, Emmanuel Macron, defendeu o reconhecimento do Estado palestino na segunda-feira. Mais cedo, o presidente da Autoridade Palestina, Mahmoud Abbas, falou à Assembleia através de um discurso gravado. Afirmou que pelo segundo ano seguido, a delegação palestina teve negados os vistos para entrar nos Estados Unidos e participar presencialmente das reuniões. Ele denunciou o que chamou de esquema colonialista de Israel nos territórios palestinos e pediu que a comunidade internacional não deixe que novos massacres aconteçam. As delegações dos Estados Unidos e de Israel não aplaudiram a fala. De São Paulo, Nadédia Calado.
2: É, vamos desanuviar um pouco. Vamos falar da seleção brasileira que joga Brasil. Amanhã. Brasil, a seleção brasileira vai abrir a super data FIFA com amistoso com a Austrália. Amanhã em Townsville, às 7 da matina. É, não vai dar pra mim. Vai dar, não, não vai rolar. Mas tenho certeza que o nosso ouvinte estará atento às 7 da matina pelo horário de Brasília. Este será o primeiro compromisso da equipe desde a participação na Copa do Mundo. A escalação foi confirmada pelo treinador Carlo Ancelotti nesta quinta-feira.
15: A seleção brasileira enfrenta a Austrália nesta sexta-feira, às 7 horas da manhã, horário de Brasília, no estádio Queensland Country Bank, em Townsville, no nordeste do país. Será o primeiro jogo do Brasil desde a participação na Copa do Mundo dos Estados Unidos, México e Canadá, quando foi eliminado nas oitavas de final pela Noruega. O técnico Carlo Ancelotti não fez mistério e revelou a primeira escalação pós-Copa para o confronto.
16: Hugo Souza, Mateuzinho, Marquinhos, Victor Reis, Douglas Santos, Danilo, Bruno, Estevão, Rafinha, Endrick e Vinícius.
15: Repetindo então, Hugo Souza no gol, Mateuzinho, Marquinhos, Vitor Reis e Douglas Santos na linha defensiva, Danilo e Bruno Guimarães no meio campo, Estevão, Rafinha, Endrick e Vinícius Júnior no ataque. São dois estreantes nesta escalação, o lateral direito Mateuzinho do Corinthians e o zagueiro Vitor Reis do Manchester City, que foi formado pelo Palmeiras. Há ainda a possibilidade de estreias de outros 8 novatos. Os goleiros Pedro Morisco e Otávio, os zagueiros Arthur Dias e Jair, o lateral esquerdo Mauro Júnior e os meio-campistas Breno Bidon, Gabriel Bontempo e Martinelli. Ancelotti também falou como encara essa sequência de 3 amistosos após a Copa do Mundo. Para ele, não é um trabalho que recomeça do zero.
16: Olha, para nós, o importante é jogar bem.

0: terça-feira, dia 29, também às 7 horas da manhã. Já no dia 3 de outubro, a seleção encara a Índia, em Calcutá, às 11 horas da manhã, horário de Brasília. De São Paulo, Guilherme Pradella.
1: 11 pessoas foram presas durante uma operação da Polícia Civil da Bahia, que investiga uma rede de tráfico de drogas com clientes de alto poder aquisitivo. Foram cumpridos 9 mandados de prisão preventiva e registradas 2 prisões em flagrante.
2: 11 pessoas foram presas durante a Operação Iceberg, que investiga uma rede de tráfico de drogas voltada para consumidores de alto poder aquisitivo na Bahia. Um 12º investigado, que estava preso no sistema prisional de Sergipe, teve o mandado cumprido na unidade prisional. Ao todo, 12 investigados estão presos. Segundo a Polícia Civil, foram cumpridos 9 mandados de prisão preventiva e registradas 2 prisões em flagrante durante a operação. A justiça também autorizou o bloqueio de até 200 milhões de reais em bens e recursos dos investigados. As prisões aconteceram em Salvador, Jaguaripe, Santo Antônio de Jesus e Vitória da Conquista, na Bahia. O mandado contra o investigado, que já estava preso, foi cumprido em Aracaju, no estado de Sergipe. Entre os presos estão 3 homens apontados pela investigação como integrantes da chefia do grupo. O principal alvo, Eric Castro Guzmão Seixas, foi localizado no bairro do Alto do Itaigara, em Salvador. De acordo com a Polícia Civil, ele recebia drogas de fornecedores de São Paulo e do Paraguai e coordenava a distribuição dos entorpecentes para Salvador, Vitória da Conquista e Santo Antônio de Jesus. A investigação financeira mostra que o suspeito movimentou mais de 9 milhões e 600 mil reais em 5 anos, por meio de mais de 16 mil e 600 transações bancárias. Empresas, contas de terceiros e outras pessoas teriam sido utilizadas para movimentar os valores. De acordo com a investigação, o grupo utilizava redes sociais como principal canal de venda. Os entorpecentes eram anunciados em perfis no Instagram, enquanto os clientes faziam os pedidos por mensagens privadas. Os pagamentos eram realizados principalmente por Pix e as entregas ocorriam em locais previamente combinados. As drogas eram colocadas em embalagens fechadas e padronizadas, sem identificação do conteúdo, em uma dinâmica semelhante à de serviços convencionais de entrega. Entre os consumidores identificados estavam médicos, empresários, advogados e outros profissionais de alto poder aquisitivo, segundo a Polícia Civil. De Salvador, Fernanda Cruz.
1: Seleção brasileira vai... Opa, não é essa? É sobre NFL. Baltimore Ravens e Dallas Cowboys se enfrentam neste domingo no Maracanã pela 3ª semana da temporada regular da NFL, futebol americano. A escolha das duas franquias pelo Rio de Janeiro coloca frente a frente equipes de grande popularidade e com jogadores que estão entre os principais nomes da liga.
3: Dallas Cowboys e Baltimore Ravens se enfrentam na primeira partida da história da NFL no Rio de Janeiro, neste domingo no Maracanã. Os Cowboys, mandantes da partida no Maracanã, têm o apelido de America's Team, uma referência à enorme quantidade de fãs da equipe. A popularidade dos Cowboys cresceu na década de 1970, quando o time venceu seus 2 primeiros Super Bowls. No início da década de 90, a história da franquia mudou completamente com a chegada de Jerry Jones, que comprou o time, ganhou 3 títulos em 4 temporadas e imediatamente começou a alavancar as receitas. Em 2026, o Dallas Cowboys teve seu valor estimado pela Forbes em mais de 13 bilhões de dólares, cerca de 66 bilhões de reais, liderando a lista de equipes mais valiosas do mundo. Se financeiramente o negócio vai muito bem, no campo a história é outra. Os Cowboys não vencem o Super Bowl desde 1995. Apesar de terem ficado de fora dos últimos playoffs, a equipe atualmente conta com estrelas no ataque, o quarterback Dak Prescott e os recebedores CeeDee Lamb e George Pickens. Dallas agora tem pela frente um rival indigesto, o Baltimore Ravens, que venceu 6 dos 7 encontros.

0: entre os dois times. Se a história dos Cowboys é de popularidade e riqueza, os Ravens surgiram do abandono. Você já imaginou se o seu time um dia mudasse de cidade da noite para o dia? Pois foi isso que aconteceu com o Baltimore. O time local, os Colts, estavam num impasse com o governo da região, que não queria ajudar na construção de um novo estádio. Seduzido pela oferta de Indianápolis, o dono Jim Irsay colocou todos os pertences do time em 15 caminhões e fez a mudança na madrugada do dia 29 de março de 1984. Os fãs de Baltimore acordaram órfãos e a cidade só foi voltar a ter um time em 1996. Uma votação popular escolheu os Ravens como novo nome, em homenagem ao poema O Corvo, do escritor Edgar Allan Poe, que viveu na cidade e foi enterrado em Baltimore. Mesmo com pouco tempo de história, os Ravens já venceram dois Super Bowls em 2000 e 2012, impulsionados por defesas históricas. 14 anos depois, Baltimore quer voltar ao Super Bowl agora com Lamar Jackson, eleito duas vezes MVP, mas que nunca disputou o grande jogo do futebol americano. Estes são Cowboys e Ravens, duas equipes com grandes ambições e histórias ricas que vão tomar o gramado do Maracanã neste domingo para a primeira partida da história da NFL em solo carioca. Do Rio de Janeiro, André Neto.
1: Já é sexta-feira, Paulo Galvão?
2: Sexta-feira, Tânia Morales.
1: Muito bom. Daqui a pouco o Paulo Galvão aparece com imagem aqui para fazer a nossa passagem. Porque sextou. Sextou, hein? Bom, Galvão, pronto, agora sim, hein?
2: Estamos aí, estamos no ar. Imagens. Imagens.
1: Imagens. Opa. É isso, então, bom programa, hein, Galvãozinho?
2: Obrigado, Tânia. Bom descanso para você e amanhã vamos sabadar. Amanhã. Eu e Ricardo Garcia aqui.
1: Mas por enquanto vocês estão sextando, né?
2: Vamos
1: sextar.
2: Esse
1: negócio de madrugada confunde um pouco. Agora já é sexta, depois sábado.
2: Exatamente.
1: E aí, Galvão, você tem noção que já vamos entrar na última semana antes da eleição?
2: Uma semana para a eleição, exatamente. Agora é a reta final. E lamentável, né, Tânia? Você levantou a bola aqui. Lamentável que a gente ainda não tem nenhum debate com os candidatos. Havia expectativa do debate domingo na Record. E, mais uma vez, os dois candidatos que lideram desistem, ou a Record desistiu porque os dois não iriam. Isso é um desrespeito enorme ao eleitorado, né? Porque a gente está acompanhando, obviamente, todas as discussões que envolvem questões ligadas ao Supremo, questões ligadas à corrupção. O tema da segurança pública tem também dominado, não deixa de ser importante, mas a gente não sabe o que esses candidatos propõem para a educação, para a saúde, para a infraestrutura.
1: Não se debate ideias, né? Tá um clima estranho, né? E também parece que pro eleitor tanto faz. Parece que a lógica da eleição agora é outra, né? Não é programática. Isso é muito ruim, né? Porque você elege alguém e não tá nem um pouco interessado no que a pessoa vai fazer.
2: Extremamente perigoso, Tânia. É a apatia política que a gente tá vivendo. Todo dia quase eu recebo mensagens de ouvintes dizendo: ah, eu não voto mais em ninguém, vou me afastar da política. Isso é extremamente perigoso, porque é o que eles querem, né? Que muita gente quer, que a gente se afaste. Agora, a gente tem que lembrar que se a gente não escolhe, alguém vai escolher pela gente.
1: Sim.
2: E por mais que a coisa esteja muito ruim, eu nunca demonizo a política, porque é somente por meio da política, né, num Estado democrático de direito, que a gente vai fazer com que os nossos anseios sejam transformados em ações governamentais. É isso, né? Não podemos nos afastar.
1: E as transformações começam mesmo da base, né? Do eleitor. Se os políticos não são da altura do que o eleitor espera, também o eleitor tem uma responsabilidade nisso, né? Porque olha só, olha a nossa classe política. Não surgiu de geração espontânea, né? Foi colocada lá. Então,
2: Eles não caem de paraquedas, não, né, Tânia? A gente sempre fala que eles não caem de paraquedas, é a gente que os coloca lá.
1: É isso aí. Então é isso, pessoal. Vamos ver se nessa última semana, pelo menos, o pessoal atenta para se preocupar com questões relativas a políticas públicas. Paulo Galvão, bom programa para você.
2: Bom descanso, Tânia. Até amanhã, hein?
1: Até amanhã. Vamos fechando aqui o CBN Noite Total com Karina Almeida na produção e os trabalhos técnicos de Henrique Dias.
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1: Uma ótima sexta para todo mundo.
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0: Sexta-feira, 25 de setembro de 2026, o presidente do Supremo Tribunal Federal, ministro Edson Fachin, pediu manifestação da Procuradoria-Geral da República sobre o afastamento de Andrei Rodrigues da Polícia Federal. O diretor-geral da PF chegou a ser afastado do cargo por determinação do ministro André Mendonça, que o acusou de monitorar de forma ilegal autoridades. Ao presidente do STF, Andrei afirmou que a corporação não monitorou Mendonça e defendeu os relatórios de inteligência produzidos pela PF. A justiça decidiu manter a prisão do vereador do Rio de Janeiro, Jorge Canella, do União Brasil, após a audiência de custódia realizada nesta quinta-feira. A informação foi confirmada pela Polícia Militar do Rio. Canella foi preso nesta semana após agentes encontrarem dois fuzis e uma submetralhadora na casa dele. A ação fez parte da sétima fase da Operação Unha e Carne, que apura suspeitas de posse irregular de armas de fogo de uso restrito. Horário de Brasília, 12:05.
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1: 6 minutos desta sexta-feira, muito bom dia, você que nos acompanha aqui no CBN Madrugada, produção da Karina Almeida, trabalhos técnicos de Ricardo Garcia. E vamos juntos, hein? Até às 5 horas da manhã, com muita informação, sempre a prestação de serviço e, é claro, sempre contando com a sua participação, ouvinte CBN, pelo WhatsApp, pelo YouTube, pelo e-mail, pelo Instagram. Daqui a pouquinho a gente registra as participações. Já tem um monte de gente aqui, viu, Ricardo Garcia? No nosso YouTube, acompanhando as imagens do nosso estúdio, a movimentação da nossa redação. E agora vamos a alguns dos principais destaques do dia. A 9 dias da eleição, o presidente Lula deve anunciar hoje em São Paulo uma medida provisória para proibir integralmente a operação de bets no Brasil. O texto vai vetar tanto os cassinos virtuais como o jogo do Tigrinho e também apostas esportivas de cota fixa em eventos de futebol. No pacote intitulado como Proteção à Economia Popular, o governo também vai incluir um programa de alívio financeiro para recomprar dívidas antigas de famílias afetadas pelo endividamento em jogos. Em comício realizado em Maceió na noite desta quinta-feira, Lula reafirmou a decisão de extinguir as plataformas e sugeriu que os clubes de futebol se estruturem pelo modelo de SAF para não dependerem do setor.
2: Eu vou acabar com as bets desse país. Vou acabar com as bets antes delas acabar com o Brasil e levar as pessoas à doença. Tem uma doença chamada ludopatia, que é a doença do vício do jogo. Agora, o cassino está dentro da sua casa. O cassino está na mão do seu filho, na mão do seu neto, do seu marido e na sua mão. O cassino foi para dentro de casa, gente. A gente a vida inteira foi contra jogo. Eles levaram o cassino para dentro de casa. Então, eu, por Deus do céu, eu vou acabar com as bets.
1: Ciente do impacto financeiro sobre os times patrocinados por bets, o Palácio do Planalto planeja lançar, logo após o período eleitoral, medidas compensatórias que incluem linhas de crédito facilitado e renegociação de dívidas tributárias para o futebol nacional. As empresas de jogos de azar prometeram uma dura reação jurídica caso o veto total seja assinado pelo presidente Lula. O presidente do Instituto Brasileiro de Jogo responsável, Carlos Lima, declarou que as operadoras vão à justiça exigir a devolução dos 30 milhões de reais pagos por empresa na outorga e o ressarcimento dos investimentos em publicidade e infraestrutura. 10:30, vamos aos outros destaques da edição de hoje aqui no CBN Madrugada. Eleições, hein? Semana que vem, diferença de Lula para Flávio no primeiro turno subiu 1 ponto, mas o empate técnico persiste, segundo o Datafolha, informa Samantha Klein.
3: A pesquisa Datafolha reforçou o empate técnico entre Lula e Flávio Bolsonaro no primeiro e segundo turnos, com pouca mudança nos resultados. Na primeira rodada do pleito, o presidente tem 40% das intenções de voto contra 36% de Flávio. Já num tira-teima, o petista soma 47% e o senador 45%. Para o cientista político Sérgio Simone, o panorama praticamente imóvel pressiona o voto útil e o primeiro turno já deverá refletir o possível resultado de uma eventual segunda rodada de votação.
1: Desembargador na mira da justiça por ligações com Vorcaro. Destaque é de Isa Stasserini.
4: A Polícia Federal fez operação no gabinete do desembargador Newton Ramos, do TRF1, após determinação do Conselho Nacional de Justiça. A ação ocorre após investigações apontarem que o escritório da esposa de Ramos teria firmado contratos milionários para a defesa de empresas ligadas a Daniel Vorcaro. De acordo com a apuração, eles faziam parte da turma Caine, uma referência ao ministro do STF, Cássio Nunes. Nunes Marques. O desembargador segue trabalhando normalmente e disse que está à disposição para prestar todos os esclarecimentos.
1: E as ligações do assessor de Lula com o Master Isa?
4: Conversas analisadas pela Polícia Federal mostram que o então chefe de gabinete de Lula e o advogado de Vorcaro conversavam sobre negócios do Banco Master. As mensagens foram trocadas em um grupo de WhatsApp chamado Amigos. O advogado pediu a Marcola que avisasse a Lula que o Banco Central estaria dificultando a venda do Master ao BRB e que Galípolo não tinha mais estofo para o cargo. Apesar do apelo, a negociação acabou sendo barrada pelo BC. Em evento no Rio de Janeiro, Lula disse que o amigo dele é o povo brasileiro e não Vorcaro.
1: Ainda os reflexos do escândalo nas eleições, a manchete de Karen Lemos.
5: Presidenciáveis falaram sobre as novas denúncias envolvendo Flávio Bolsonaro por uso de uma aeronave associada ao ex-dono do Banco Master, Daniel Vorcaro. Ronaldo Caiado disse que Flávio mostra que é cúmplice do ex-banqueiro, enquanto Augusto Cury pediu o fim do bolsonarismo e também do lulismo. Já Romeu Zema criticou o Senado por não investigar Flávio. E Renan Santos chamou o dinheiro para o filme Dark Horse de propina.
1: Meia-noite e 13, Trump e Xi Jinping. Tudo a ver, Ana Luísa Bessa.
6: Em encontro bilateral entre os líderes da China e dos Estados Unidos, as duas maiores potências do mundo discutiram a corrida da inteligência artificial, o processamento de terras raras e a segurança. Nesta sexta-feira, Donald Trump e Xi Jinping ainda têm agendas conjuntas na capital americana.
1: Ainda a Assembleia Geral da ONU, agora com Nadédia Calado.
7: O terceiro dia de discursos na Assembleia Geral da ONU foi marcado pelas participações de Israel e da Autoridade Palestina. Vaiado e diante de um plenário esvaziado, o primeiro-ministro Benjamin Netanyahu defendeu os ataques contra o Irã. Já o presidente palestino, Mahmoud Abbas, falou por meio de um discurso gravado, depois de os Estados Unidos negarem pelo segundo ano seguido os vistos da delegação.
1: 14 minutos desta sexta-feira, vamos voltar a Brasília. Contas públicas no vermelho, assunto para João Rosa.
8: A equipe econômica do governo federal elevou de 52 bilhões para 80 bilhões e 900 milhões de reais a previsão de déficit primário do governo federal em 2026, sem considerar as deduções legais. A revisão representa uma piora de 28,9 bilhões de reais nas contas em relação ao último relatório. A atualização foi divulgada nesta quinta-feira pelo Ministério do Planejamento no relatório de receitas e despesas do quarto bimestre.
1: Segurança reforçada nas eleições do Rio de Janeiro, Ricardo Porto.
9: O Rio de Janeiro terá reforço de tropas federais no primeiro turno das eleições no dia 4 de outubro. Uma reunião ocorrida nesta quinta-feira definiu o envio de cerca de 6.700 militares que vão atuar em 15 cidades, incluindo a capital. A medida tem por objetivo evitar que facções criminosas influenciem no voto.
1: Meia-noite e 15, a disputa ao Senado por São Paulo, a manchete é de Karen Lemos.
5: As ex-ministras Marina Silva e Simone Tebet lideram a pesquisa para o Senado, divulgado pelo Datafolha, mas aparecem tecnicamente empatadas com Guilherme Derriti e André do Prado. Na disputa para o governo de São Paulo, o governador Tarcísio de Freitas soma 50% das intenções de voto, o que indica uma vitória já no primeiro turno.
1: Eleições em Minas Gerais com Marcelo Martins.
10: Sabatinado pela CBN, o Globo e Valor, Alexandre Calil, do PDT, disse que errou ao deixar a Prefeitura de Belo Horizonte para disputar o governo de Minas em 2022. O ex-prefeito também disse que foi um equívoco ter firmado aliança com o Lula na ocasião, apesar de ter uma relação respeitosa com o presidente. Ainda durante a entrevista, Calil criticou a proposta de classificar facções criminosas no país como organizações terroristas. E o pedetista descartou a possibilidade de oferecer um cargo a Aécio Neves, que busca uma vaga no Senado em uma eventual gestão.
1: Eleições no Distrito Federal, Igor Cardim.
11: Arruda anuncia a saída da vida pública após o TSE barrar a candidatura ao governo do Distrito Federal. O ex-governador diz que não vai recorrer da decisão e pediu que seus eleitores encontrem outro candidato e não votem nele, já que o nome de Arruda vai aparecer na urna. O ex-governador também disse que não vai apoiar nenhum outro candidato ao Palácio do Buriti, mas os adversários já se articulam para conquistar os votos que iriam para Arruda.
1: Meia-noite 17, combate ao crime organizado, destaque de Lucas Taveira.
12: Um ex-diretor do Banco Genial e um executivo ligado ao Banco Master foram alvos da terceira fase da Operação Carbono Oculto. A investigação indica que eles faziam parte de um grupo suspeito de usar empresas e fundos de investimentos para esconder patrimônio e lavar dinheiro na compra de uma distribuidora de combustíveis. Uma das empresas envolvidas movimentou mais de 11 bilhões de reais entre 2021 e 2025.
1: Meia-noite 18 agora, ainda em São Paulo, Beatriz Lacorte.
13: O projeto de lei que veta as publicidades de bets em São Paulo será aprovado assim que chegar ao Executivo, segundo Ricardo Nunes. Em agenda, nesta quarta, o prefeito afirmou que não pretende mexer no texto da lei. O político defendeu ainda o novo edital de concessão do estacionamento da Praça Roosevelt, na região central da cidade.
1: Construtora sob suspeita em São Paulo, a manchete é de Matheus Leite.
14: A polícia realizou uma operação contra empresas ligadas aos responsáveis pelo prédio em construção que desabou na Penha, na Zona Leste de São Paulo. Foram apreendidos celulares, computadores e documentos na capital e em Guarujá, no litoral. O Ministério Público também passou a apurar o caso. Já a Prefeitura de São Paulo interditou mais imóveis vizinhos a obras da construtora investigada.
1: Meia-noite e 19, o cantor Renner, da dupla com Rick, se pronunciou pela primeira vez após a morte do cantor e de outros 4 passageiros em um acidente de helicóptero. Em um vídeo publicado nas redes sociais, o artista agradeceu o carinho do público pelas mensagens de apoio e lembrou os anos de parceria com Rick.
15: Eu resolvi aparecer agora somente porque a gente passou por momentos bem difíceis até agora e só a gente que está na pele, né? Próximos assim sente, né? Afinal de contas foram 40 anos, né, de convivência, de muito suor, muita luta, então não é fácil, mas Deus está dando a força, a gente vai aos poucos vai levantar, né? Então é isso, eu passei aqui para dizer que amo vocês, que o show não pode parar, né? A gente vai continuar cantando.
1: O velório e o sepultamento do artista aconteceram nesta quinta-feira em Sorocaba, no interior de São Paulo, com a presença de amigos próximos e da família. O cantor Zezé de Camargo destacou o talento do amigo.
16: Conhecia, na verdade, em Brasília. Quando o Rick me viu, ele começou a cantar só a música dele. Aí eu ouvindo aquelas músicas que eu não conhecia, mas impressionado com a qualidade das músicas, perguntei de quem que era, ele falou, são todas minhas. Aí eu falei pra ele, foi quando eu falei pra ele, cara, você tem que colocar isso pra frente, tem que mostrar esse talento seu pro Brasil inteiro.
1: O acidente aconteceu na segunda-feira e os destroços foram encontrados na terça. Equipes do Centro de Investigação e Prevenção de Acidentes Aeronáuticos, o CENIPA, localizaram na quarta-feira a caixa preta do helicóptero. O equipamento que registra comunicações e sons da cabine de comando será analisado em Brasília. Em Santa Catarina, peritos estiveram na área do acidente para produzir imagens por meio de um scanner 3D. E apurar as circunstâncias da queda.
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1: 21 minutos agora desta sexta-feira. Vamos aos destaques do esporte, o futebol aqui no CBN Madrugada com Gabriel Dudziak.
17: A seleção portuguesa estreou com vitória na Liga das Nações 26-27. Na tarde desta quinta, os comandados do técnico Jorge Jesus derrotaram o País de Gales pelo placar de 1-0, graças a um gol de João Félix, ainda no primeiro tempo. Pelo mesmo grupo, a Noruega ganhou da Dinamarca por 3-2. Os noruegueses abriram 2-0, tomaram um empate, mas conseguiram a vitória com um gol de Haaland aos 28 do segundo tempo. Também pela primeira divisão da Liga das Nações da UEFA, Holanda e Alemanha empataram por 1-1. Os alemães fizeram 1-0 com Nimesha e os holandeses igualaram com um gol de Gakpo nos acréscimos do segundo tempo. Na mesma chave, a Grécia ganhou da Sérvia por 2-1. Hoje a Itália enfrenta a Bélgica e a Turquia encara a França.
1: Brasil! É, e o Brasil joga também daqui a pouco, né, Ricardo Garcia? Daqui a 6 horas e 38 minutos, 7 horas da manhã desta sexta-feira. O pessoal vai tomar café da manhã hoje, assistindo a seleção do Ancelotti contra a Austrália, lá em Townsville. Portanto, 7 da manhã, primeiro compromisso da equipe desde a participação na Copa do Mundo. É claro, você vai ter todas as informações aqui na CBN. 22 minutos agora desta sexta.
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1: Vamos saber como é que fica o tempo em todo o Brasil com a Maria Clara Sasaki.
18: Áreas de instabilidade favorecem a formação de nuvens carregadas na metade norte do país. Vários municípios que registraram máximas em torno de 41 graus nos últimos dias, agora devem ter uma condição de pancadas de chuva, que podem vir com rajadas de vento e trovoadas na tarde desta sexta-feira. É o caso do Tocantins, oeste da Bahia, sul do Maranhão, sul do Piauí, grande parte do estado do Pará, do Amazonas e também em Roraima. Podemos ter algumas chuvas isoladas ainda entre o sul de Minas, Rio de Janeiro, Espírito Santo, mas não é nada muito significativo. Agora na metade sul do Brasil, Mato Grosso do Sul, interior de São Paulo, nos 3 estados da região sul, nada de chuva ao longo desta sexta e temperaturas mais elevadas, bem diferente dos dias anteriores. Ainda temos alerta para a baixa umidade relativa do ar na região de Cuiabá, grande parte do estado de Mato Grosso do Sul, inclusive região de Campo Grande, todo o interior paulista e áreas também do interior do Nordeste, sul do Ceará, interior do Piauí, oeste do estado de Pernambuco. São áreas com baixos valores de umidade do ar que podem, inclusive, ficar abaixo dos 30% nas horas mais quentes do dia. Na capital paulista, nesta sexta-feira, as temperaturas já devem subir um pouquinho mais. Os termômetros na parte da tarde podem passar dos 27 graus. No final de semana, mais calor para o sudeste. 31 em São Paulo é a máxima no sábado. E no Rio de Janeiro, máxima de 32. Maria Clara Sasaki, da Clima Tempo, para a CBN.
1: 4 minutos agora desta sexta, mais uma vez, muito bom dia, muito obrigado a você que nos acompanha. Eu e Ricardo Garcia vamos juntos aqui até as 5 horas da manhã, pessoal participando via YouTube, galera que troca ideias no nosso chat. Muito obrigado ao Célio Castro de Manaus, Amazonas, o nosso ouvinte Clóvis Mota Oliveira, Tadeu da Ilha do Governador, dando aqui um bom dia também para a Tânia Morales, que há pouco deixou aqui o estúdio no CBN Noite Total. Muito obrigado também ao nosso ouvinte, o Bartolomeu Batista, Rui Marinho também mandando bom dia aqui, dizendo que é fã da Tânia Morales também. Muito obrigado pelas mensagens. Quando a gente faz a nossa passagem aqui, o pessoal gosta, viu, Ricardo Garcia, né? Quando a conversa aqui no, na passagem do programa, quando termina o CBN Noite Total com a Tânia Morales, a gente tem um tempinho de prosa aqui, é sempre muito bom, né? Sempre bom conversar com a Tânia Morales. Obrigado ao Mauro da Costa Lima também, manda o seu bom dia e via WhatsApp, muitas mensagens chegando para 11 999 11 9981, repetindo 999 11 9981. Você participa pelo WhatsApp como faz o Isaías Campos de Sorocaba, no interior de São Paulo, Varley de Arthur Alvim, na capital paulista. Obrigado também pela mensagem que chega do nosso ouvinte Armando Rufino, de Louisiana, no Paraná, do bairro Gereissati, lá no Ceará. O Cristiano Nobre também marca presença. Obrigado a você que participa pelo e-mail. É só entrar no site cbn.com.br, você clica lá no Fale com Âncora, ou então via Instagram. Estamos aqui na rede social, no Instagram. Você pode participar, interagir também aqui pela rede social no arroba PHC Galvão. Repetindo, arroba PHC Galvão. Você interage por aqui, como faz o Marcelo Hormens. Muito obrigado pela mensagem. O Wagner Pereira de Mendonça, tá lá na Geórgia, nos Estados Unidos, audiência internacional. E o Francisco Lecones, direto de Goiânia, Goiás, também participando via Instagram no arroba PHC Galvão. Muitíssimo obrigado. 12:27 agora. Vamos abrir espaço para Samantha Klein. Tem os últimos números do Datafolha desta quinta-feira, que a gente destacou na abertura do programa. A diferença de Lula para Flávio no primeiro turno subiu um ponto, mas ainda configurando um empate técnico, tanto no primeiro turno como num provável segundo turno. E quem traz para a gente os detalhes é Samantha Klein.
3: A nova pesquisa Datafolha, divulgada nesta quinta-feira, reforça o retrato de empate técnico entre Lula e Flávio Bolsonaro nos dois turnos das eleições. Na primeira rodada, o presidente aparece com 40% das intenções de voto, um ponto a mais que na sondagem anterior. Flávio soma 36%, o mesmo resultado da semana passada. Augusto Cury aparece com 5%, Ronaldo Caiado 4%, Renan Santos 3, Romeu Zema e Samara pontuam em 1%. Brancos e nulos somam 5%, enquanto 2% dos eleitores se dizem indecisos. Agora, a distância de 4 pontos entre o petista e o senador no primeiro turno configura empate no limite da margem de erro, com probabilidade estatística maior de Lula estar à frente. Num eventual segundo turno, o presidente aparece com 47% das intenções de voto e o filho de Jair Bolsonaro soma 45%. A margem de erro é de 2 pontos para mais ou para menos. A sondagem foi feita em meio ao relativo arrefecimento da crise do STF, o anúncio do reajuste de 15% do Bolsa Família e a ameaça de ingerência externa na campanha. Além disso, novos vazamentos dos tentáculos políticos de Daniel Vorcaro estão atingindo tanto Flávio quanto Lula. Especialistas, no entanto, afirmam que esses fatos não têm demonstrado tração para mudar a escolha do eleitor. A imobilidade do cenário tem feito aumentar a pressão das duas candidaturas líderes pelo voto útil já no primeiro turno. O professor do Departamento de Ciência Política da USP, Sérgio Simone, destaca que o fenômeno da transferência de votos pode indicar a bipolarização do segundo turno.
19: Talvez uma parcela dos eleitores do Cury pode ir um pouquinho pro Lula, pode ter um pouquinho mais dividido, mas alguns mais do Zema e do Caiado podem ir pro Flávio, né? Daí pode ter um resultado aí de primeiro turno empatado, assim, né? Já quase uma prévia do que é o segundo turno.
3: A pesquisa foi feita entre terça e quarta-feira desta semana. Foram ouvidos 2.002 eleitores. O trabalho encomendado pela Folha e TV Globo está registrado na Justiça Eleitoral sob o número BR-00304-2026. De Brasília, Samantha Klein.
1: 30 minutos desta sexta-feira. Daqui a pouquinho a gente vai falar sobre essa mais recente pesquisa Datafolha com a professora Adriane Buarque, que é coordenadora do Esfera Lab, que é o Laboratório de Pesquisa em Comunicação Política e Pública da ESPM, doutora em Comunicação Política. Daqui a pouquinho a gente vai trazer a palavra da Adriane sobre esses últimos números do Datafolha. Lembrando que segunda-feira tem pesquisa Quest também. E quinta-feira né, tem debate, ou teria. Vamos esperar que os candidatos participem deste debate promovido pela TV Globo, porque será um absurdo total. Já é um absurdo essa fuga de ambos do debate, já é um absurdo, um desrespeito total ao eleitorado. E a gente espera que, pelo menos em um momento, a eleitora, o eleitor, possa vê-los frente a frente, para que respondam aos questionamentos, para que exponham as suas plataformas de governo. Porque é inadmissível o que está acontecendo nessa eleição, né? A gente só ouve falar de acusações, de escândalo envolvendo o Master, envolvendo o Supremo Tribunal Federal, e simplesmente os candidatos não vêm a público para expor as suas ideias, o que pretendem fazer, né, caso eleitos para a presidência da República. É simplesmente um absurdo, lamentável, o desrespeito de ambos os candidatos, tanto o presidente Lula, que busca a reeleição, quanto Flávio Bolsonaro. Um desrespeito total ao eleitorado e um ato que vai de encontro, é contra a democracia. Lamentável. Vem aí o Matheus de Souza.
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0: Sexta-feira, 25 de setembro de 2026. O presidente Lula vai anunciar hoje um pacote de medidas econômicas em São Paulo. Segundo o Palácio do Planalto, o petista vai apresentar novas medidas de proteção às famílias e à economia popular. A expectativa é que Lula anuncie medidas sobre o fim das bets. Ainda não há uma confirmação se o governo bateu o martelo por uma proibição total das apostas ou uma medida de menor impacto, como vetar publicidades e proibir cassinos virtuais, como o jogo do Tigrinho. Nesta semana, o presidente disse, durante um ato de campanha, que pretende acabar com as bets e que os clubes de futebol vão precisar encontrar formas de financiamento diferentes. Uma barragem corre risco de rompimento no Rio Grande do Sul. Com o objetivo de avaliar a estrutura, mergulhadores iniciaram ontem a inspeção da parte interna da barragem Arroio São Luís, localizada no município de São Marcos. A Defesa Civil do Estado chegou a emitir um alerta severo de perigo muito alto para o colapso iminente da estrutura. Cerca de 170 moradores foram retirados de casa na região e estão acomodados em casas de familiares e em hotéis. O presidente da Autoridade Palestina, Mahmoud Abbas, denunciou o que classifica como um esquema colonialista de Israel nos territórios palestinos. Em discurso na Assembleia Geral da ONU, ele disse que a Palestina está sendo fragmentada e que a população não deveria ser punida por exigir o fim da ocupação israelense. Ele também denunciou a expansão dos assentamentos israelenses na Cisjordânia e fez um apelo para que a comunidade internacional e a ONU não deixem outros massacres ocorrerem. No horário de Brasília, 12:34.
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0: Meia-noite e 36, a gente vai voltar a Brasília agora com a Isa Stassiarini. Tem informações sobre uma operação que mira a turma do KN. Segundo a Polícia Federal, é a turma do Cássio Nunes Marques, né? E dessa vez a operação foi no gabinete de um desembargador do Tribunal Regional Federal da Primeira Região. A Isa Stassiarini tem os detalhes pra gente.
1: O desembargador do Tribunal Regional Federal da Primeira Região, Newton Ramos, foi alvo de uma operação da Polícia Federal nesta sexta-feira, após determinação do Conselho Nacional de Justiça. A ação contra ele ocorreu depois que as mensagens trocadas pelo WhatsApp identificaram o desembargador como integrante da chamada Turma KN, em referência ao ministro Cássio Nunes Marques do Supremo Tribunal Federal. A ação é resultado de uma apuração aberta pela Corregedoria do CNJ sobre processos que envolvem os precatórios do setor sucroalcooleiro. A investigação mira a conduta do desembargador em casos bilionários de interesse do Banco Master. No momento da operação, o desembargador não estava no gabinete. Ele não foi afastado e segue com as atividades no tribunal. Uma investigação da Polícia Federal revelou que o escritório de advocacia da esposa do desembargador teria assinado um contrato de R$ 427 milhões relacionados a causas de interesse de empresas ligadas ao banqueiro Daniel Vorcaro. O acordo estabelecia o pagamento de 5% em honorários líquidos sobre o valor recebido de 12 processos de precatórios, que, em caso de vitória, totalizavam R$ 8,5 bilhões. As investigações também mostram proximidade entre o desembargador e o ministro Nunes Marques. Antes de ser desembargador, Newton Ramos foi juiz auxiliar de Cássio Nunes Marques, a época em que Nunes Marques era vice-presidente do TRF1 de 2018 a 2020. Em nota, o ministro Cássio Nunes Marques disse que nunca votou a favor de Vorcaro ou do Master, nunca trocou mensagens com o banqueiro e nem pediu nada a ele. O ministro também afirmou que nunca autorizou ninguém a falar em nome dele. Também em nota, o desembargador Newton Ramos disse que continua atuando e julgando normalmente os processos sob a responsabilidade dele, que confia no trabalho da Corregedoria do CNJ, e reafirmou que está à inteira disposição para prestar todos os esclarecimentos. A presidente do TRF1, Maria do Carmo Cardoso, disse em nota que quando tomou conhecimento da operação, determinou total acesso às dependências e também às informações. Frisou que o tribunal tem interesse no completo esclarecimento dos fatos e que vai continuar colaborando com transparência, responsabilidade institucional e respeito às determinações. De Brasília, Isa Stassiarini.
0: Essa história tá cheirando muito, mas muito mal, não é, Ricardo Garcia? Ela fede, essa história. Tá cheirando muito mal. E o mínimo que a gente espera é que as investigações avancem, não só no CNJ, no Conselho Nacional de Justiça, mas que avancem, porque isso é caso de polícia. É uma ação gravíssima, as suspeitas são gravíssimas. E o curioso é que esse desembargador Newton Ramos, ele divulgou uma nota lá classificando essa ação, essa operação de natural e regular. Mas como é que uma operação da Polícia Federal para apreender documentos no gabinete de um desembargador pode ser natural e regular? Não é natural. Hein, Ricardo Garcia? É natural que a Polícia Federal tenha que ir no gabinete de um desembargador? É regular isso, como se fosse uma coisa assim corriqueira? Ah, a Polícia Federal aqui para recolher documentos. E a gente não pode naturalizar essas questões. Por mais que a gente seja bombardeado todos os dias com essa sujeira que a gente está vendo, envolvendo, infelizmente, o nosso Poder Judiciário, por mais que sejamos bombardeados, não podemos naturalizar essa situação de forma alguma, porque isso não é desembargador, isso não é natural nem regular. Não é. E as suspeitas são gravíssimas envolvendo esses precatórios. E acho que vale, né, a gente tentar de alguma forma, né, Ricardo Garcia, deixar clara essa situação, né, esse modus operandi do Banco Master, né, com os precatórios. Porque precatórios, o que são os precatórios? São dívidas que estados, municípios e a União têm ou com empresas ou com pessoas físicas, né? Tem lá uma ação judicial, a pessoa ganha essa ação judicial e aí ela tem direito a um crédito do município, do estado ou da União. Só que esses créditos muitas vezes demoram 10, 20, 40, 50, às vezes a pessoa morre, o filho morre, é o neto que vai receber o precatório. Isso já é um absurdo, né? É um caso à parte que a gente sempre fala aqui no CBN Madrugada. É um absurdo total, descaso do poder público com as pessoas, com as empresas em relação a precatórios. Experimenta deixar de pagar um imposto, né, Ricardo Garcia? O que acontece com você? Agora, o estado, a União, municípios, é o famoso devo, não nego, pago quanto puder, né? E esse quando puder, normalmente demora 40, às vezes 50 anos, 20, 30 anos que sejam, demora muito. E como demora muito, qual que é a estratégia do Banco Master? Vai lá nas pessoas que têm direito a esses precatórios, paga lá uma merreca, uma bagatela, né? Em relação ao valor daquele precatório, e a pessoa que tem o direito fala, bom, eu vou demorar 20, 30, 40 anos para receber, eu tenho direito a 30 milhões, eu estou me dando aqui 2 milhões, eu vou pegar isso aqui e pronto. E é o que acontece, estou dando valores aqui como exemplo, mas é o que acontece. O Master ia lá, via esses precatórios, às vezes milionários, bilionários, né? E fazia isso, oferecia para a pessoa um dinheiro lá bem abaixo daquele valor e ficava com o precatório. E aquela história, né, Ricardo Garcia? Precatório, o andamento normal do precatório é lento. Agora, se você tem um amigo no Supremo Tribunal Federal, no Tribunal Regional, de repente esse precatório pode andar um pouquinho mais depressa. E é exatamente essa jogada, isso tem que ser investigado. Porque essa história de turma do KN está cheirando muito mal. Cheirando muito mal. Então vamos aguardar e vamos cobrar, obviamente. Vamos cobrar. Continuamos na Capital Federal com a Isa Stassiarini. Tem mais informações. Bom, o celular.

0: celulares, e aos poucos a gente vai tendo, né, as informações. A Isis Stassiarini tem hoje detalhes de ligações do assessor, ou ex-assessor agora, né, do presidente Lula, com o Daniel Vorkado.
1: Mensagens analisadas pela Polícia Federal mostram que o então chefe de gabinete do presidente Lula, Marco Aurélio Santana Ribeiro, conhecido como Marcola, tratou da situação do Banco Master com o advogado Valfrido Ward, que atuava na defesa de Vorkado. As conversas de julho de 2025 ocorreram em um grupo de WhatsApp chamado Amigos. Em uma das mensagens, Ward pediu a Marcola que avisasse Lula de que o Banco Central estaria dificultando as negociações para a venda do Master ao Banco de Brasília, o BRB. Em resposta, Marcola disse que daria notícias. As mensagens foram reveladas pelo jornal O Globo. Em outra conversa, Ward afirmou que seria necessário ir para cima do Bacen e pediu que Marcola levasse o assunto ao presidente. O advogado ainda escreveu que Galípolo não tinha mais estofo para o cargo e escreveu, abre aspas, não dá mais. Avise o chefe, por favor. Fecha aspas. 4 minutos depois, o então chefe de gabinete de Lula respondeu com uma sinalização afirmativa de beleza. O Banco Central acabou rejeitando a compra do Master pelo BRB em setembro de 2025, após meses de análise. Por meio da assessoria, Marcola disse que nunca intermediou negociações e que, ao ser procurado por Ward, apenas solicitou a formalização de um eventual pedido de audiência, procedimento que fazia parte de suas atribuições. A assessoria de imprensa de Valfrido Ward disse que não iria se posicionar. Nesta quinta-feira, em agenda no Rio de Janeiro, Lula disse que o amigo dele é o povo brasileiro e não Vorkado.
2: Eu nunca perguntei de que partido é o prefeito. O que me interessa é saber se o projeto é importante. A gente tem que governar esse país sempre levando em conta e qualquer benefício isso tem que ser feito em prol do povo, nem em prol dos amigos. É isso, quem é amigo de um presidente é o povo, não é o Vorkado, não é o dono do Banco Master.
1: Outro conjunto de mensagens divulgado pelo portal Metrópolis mostra que a lobista Roberta Luxinger teria ordenado pagamentos ao filho de Lula, Fábio Luiz Lula da Silva, conhecido como Lulinha. Em novembro de 2024, Roberta pergunta ao motorista Ulisses Barbosa Júnior cadê o dinheiro e que ele teria que levar ao Fábio. O motorista responde que o dinheiro está no porta-malas e Roberta diz para deixar a grana no Fábio de Uber. As informações fazem parte das investigações relacionadas ao esquema de fraude no INSS. Lulinha nega irregularidades e a defesa contesta as acusações feitas contra ele. De Brasília, Isa Stassiarini.
0: Pois é, não há ligação direta do presidente Lula com o Vorkado, há esse encontro que não estava na agenda, isso não deveria ter acontecido, né? Se o presidente recebeu um banqueiro no Palácio do Planalto, é algo que pode ser considerado normal, não há problema nenhum, o problema é não estar na agenda. Então isso tem que ser explicado. Como tem que ser explicado também, né, o entorno do presidente Lula, essas ligações com o Vorkado. Não só esse assessor, o Marcola, mas o próprio ministro Ricardo Lewandowski, que tem que dar explicações, ou ex-ministro Ricardo Lewandowski, né? Por que que deixou o governo ali de uma hora para outra e aí, 2 dias depois, a gente começou a ficar sabendo que o escritório do filho dele tinha acordos, tinha contratos com o Vorkado, que o próprio Ricardo Lewandowski, enquanto ministro da Justiça, participou de reuniões do Banco Master. Como é que pode um ministro que comanda a Polícia Federal participar de reunião do banco do maior picareta, do picareta mor, que deu o maior desfalque no sistema financeiro nacional, e o ministro da Justiça que comanda a Polícia Federal tinha participado de reuniões porque o escritório da família dele estava prestando serviço ao Vorkado. O Vorkado, ele contratou meio mundo, a gente já está vendo aí nas últimas semanas, nos últimos meses, como ele procurou, né, se resguardar por todos os lados, independentemente de coloração partidária, não tem essa não, né? O Vorkado, ele atacou por todos os lados.

0: Estados, né? Então, o entorno do presidente Lula, isso é, tem que ser explicado, né? Quem levou o Vorcaro lá no Palácio foi o Guido Mantega, ex-ministro do Lula, da Dilma, né? Isso tem que ser explicado, né? Como também tem que ser explicado por que o Flávio Bolsonaro também utilizou a aeronave do Banco Master. E que até agora não explicou, porque até agora quem recebeu dinheiro mesmo foi o Flávio. E não explicou para onde foi esse dinheiro. Não está claro se todo o dinheiro foi utilizado no filme. Há muitas suspeitas de que boa parte tenha sido desviada. E ele não explicou também. A Karen Lemos tem mais detalhes.
1: O candidato do PSD à presidência, Ronaldo Caiado, usou as redes sociais para criticar Flávio Bolsonaro, candidato do PL, e repercutir a notícia de que o senador usou uma aeronave ligada a uma empresa na qual Daniel Vorcaro, ex-dono do Banco Master, era sócio. No perfil no X, Caiado escreveu que quem tem teto de vidro não pode jogar pedra nos outros. E acrescentou que, abre aspas, voar no jato de Vorcaro, receber dinheiro e jantar com quem lesou milhões de aposentados não é coincidência, é cumplicidade, fecha aspas. O presidenciável ainda cobrou explicações de Flávio sobre a denúncia, revelada pela revista Piauí. Caiado participou de uma caminhada em Goiânia e atacou o governo do presidente Lula, candidato à reeleição pelo PT, a respeito da reforma tributária.
2: Gente, veja a esculhambação que é o atual governo. Ele vota uma reforma tributária. Hoje os segmentos estão começando a fazer as contas e realmente estão desesperados, porque todo mundo está vendo que vai aumentar a carga tributária em cima dele. E daí a pouco o governo dá mais falsos benefícios.
1: Augusto Cury, candidato do Avante, condenou os dois líderes das pesquisas eleitorais, Lula e Flávio Bolsonaro, durante a agenda em Cuiabá, no Mato Grosso. Ele comparou o bolsonarismo e o lulismo.
3: Todo ista sequestrou a sua capacidade de criticar o seu líder, Flávio Bolsonaro. Os bolsonaristas não criticam e impedem dele se reinventar e crescer diante dos seus próprios erros. Lula da Silva, também, lulismo, a mesma coisa. O ista impede, acaba endeusando Lula e não critica e impede ele evoluir. Portanto, nós temos que terminar a era dos istas.
1: Já o candidato do Partido Novo, Romeu Zema, criticou o presidente do Senado, Davi Alcolumbre, por não investigar as denúncias contra Flávio Bolsonaro e disse que o Brasil precisa de uma nova liderança no Senado e também no país, além de atacar os ministros do STF durante a agenda no interior de São Paulo.
4: E um novo presidente que não tem o rabo preso, que esteja denunciando essa situação absurda o tempo todo, como eu tenho feito. Inclusive, estou respondendo um processo do ministro Gilmar Mendes, porque tenho questionado o ministro do Supremo ficar pegando jatinho em avião de banqueiro bandido.
1: Renan Santos do Missão também participou de caminhadas no interior paulista. Em Piracicaba, o candidato disse que Flávio Bolsonaro usou um jatinho ligado a Vorcaro após trocas de favores e afagos. E acrescentou que o ex-banqueiro era generoso com os adversários de pleito e que o recurso enviado para a produção do filme Dark Horse sobre o ex-presidente Jair Bolsonaro era dinheiro de propina. De São Paulo, Karen Lemos.
0: Faltam 7 minutos agora para 1 da madrugada. A gente vai falar sobre a Assembleia Geral da ONU. Ana Luísa Bessa tem informações sobre um encontro importantíssimo, né, do presidente da China com Donald Trump.
5: O presidente dos Estados Unidos, Donald Trump, e o presidente da China, Xi Jinping, se reuniram em um encontro bilateral em Washington, que teve como principais temas a corrida pela inteligência artificial, a questão do processamento de terras raras e as vendas de armas a Taiwan, além da guerra no Oriente Médio. Xi Jinping e a mulher foram recebidos na porta da Casa Branca por Trump e a primeira-dama Melania. Trump começou o discurso agradecendo a recepção que recebeu na China durante a visita em junho e ressaltou que Xi Jinping é o primeiro presidente chinês a ser recebido duas vezes na Casa Branca. O republicano também disse que a aliança entre os países é promissora.
6: Durante essa visita, também vamos falar sobre questões importantes em relação à segurança, tecnologia e a chamada superinteligência, SI.

0: Como eu já falei muitas vezes, como dois grandes países, China e Estados Unidos, vão apenas ganhar com essa cooperação e perderão se houver um confronto. Nós não precisamos evitar mencionar a nossa concorrência. Ela faz parte da competição e deve ser saudável e mantida dentro dos limites. Deve ser uma corrida para um alcançar o outro e não uma luta em que um vai vencer e o outro vai perder.
1: O líder chinês comentou ainda a necessidade de garantir que a inteligência artificial esteja sempre sob controle humano e sirva ao povo. Ele acrescentou que as duas potências têm uma responsabilidade histórica de promover o desenvolvimento e o progresso da humanidade. O encontro entre os líderes começou na quarta-feira e já teve o anúncio de uma trégua na guerra comercial entre os dois países, a começar em 10 de janeiro. Nesta sexta-feira, os dois mandatários tomam chá num encontro oferecido por Melania Trump. Eles ainda visitam o Arquivo Nacional. Após a programação, Xi e a mulher retornam a Pequim. Essa é a terceira reunião entre os líderes desde que Trump assumiu o mandato como presidente. De São Paulo, Ana Luísa Bessa.
2: Bom, é um encontro importantíssimo entre os dois principais líderes mundiais neste momento. Obviamente que a gente vive uma situação completamente diferente da vivida durante a Guerra Fria, né? Porque na Guerra Fria a gente tinha um embate entre dois modelos de governo, de nação completamente diferentes, né? Completamente diferentes. E não à toa o Raymond Daron, né, Ricardo Garcia, de vez em quando, faz tempo que a gente não cita o Raymond Daron aqui no CBN Madrugada, né? O Raymond Daron, escreveu a melhor definição para a Guerra Fria, que é aquela ideia de que a paz era impossível, né? Ou melhor, paz impossível, mas guerra improvável, né? E por que que ele disse que a paz era impossível, mas a guerra improvável? Naquele momento, né, em que os dois polos eram Estados Unidos e a União Soviética. Porque eram dois modelos completamente diferentes de nação. Um defendendo o capitalismo, outro defendendo o socialismo, por isso a paz impossível. E guerra improvável, porque eram ambas, ou são ainda, né? Agora não a União Soviética, mas a Rússia, né? Potências nucleares. Por isso uma guerra improvável. Porque a partir do momento em que as bombas foram lançadas sobre Hiroshima e Nagasaki, né? Não só presidentes, mas altos militares perceberam que se antes a ideia era ganhar uma guerra, agora a ideia é evitar as guerras, né, com potências atômicas. Então, por isso, a guerra era bastante evitável, porque sabiam que se uma bomba fosse lançada contra o inimigo, uma outra bomba seria lançada em retaliação e o armamento atômico nuclear, portanto, exerce um poder de dissuasão. A situação agora é completamente diferente, porque tanto os Estados Unidos quanto a China tem um governo que não é democrático, mas a China se voltou para o livre mercado, para o capitalismo. É uma situação completamente diferente, mas obviamente que a partir do momento em que a China começa a desafiar a hegemonia dos Estados Unidos, acende-se um sinal amarelo. E a gente lembra da armadilha de Tucídides, né? O Tucídides, que era um general ateniense que escreveu, né? Além de escrever, ele participou da guerra do Peloponeso, né? Entre Atenas e Esparta. E o Tucídides escreveu que o crescimento do poder de Atenas e o alarme que isso inspirou em Esparta tornaram a guerra inevitável. Então, o que é a armadilha de Tucídides? E a história mostra, não todas as vezes, mas em boa parte das vezes, em que um poder hegemônico, ele é desafiado, a coisa não acaba bem. A história nos mostra isso. Essa é a armadilha de Tucídides. Toda vez que um poder hegemônico, ele é desafiado por um outro poder, a possibilidade de conflito, de guerra,

0: guerra é muito grande. E é o que a gente está vendo neste momento, um poder sendo ameaçado. A China ameaçando a hegemonia dos Estados Unidos. Então, obviamente que é para a gente comemorar mesmo que os dois líderes estejam juntos, né? E a gente espera que haja responsabilidade por parte de ambos, principalmente de Donald Trump, porque a China, o próprio Xi Jinping, já deixou bastante claro que não tem a mínima intenção de ser hegemônico do ponto de vista militar e bélico. Obviamente que está se armando, isso faz parte, né, do poder mundial, você ter armas para evitar que os outros te ataquem. É o famoso civis pacem, para bellum, né? Você quer a paz, prepare-se para a guerra, esteja preparado. Mas a história recente mostra que a ideia do Xi Jinping é desenvolver a China e esperar que os outros não atrapalhem. Do Donald Trump a gente não sabe o que esperar, e é essa a questão. A gente viu um presidente dos Estados Unidos simplesmente mandar as suas tropas invadirem um outro país para capturar o presidente e levar preso. Então, a gente não sabe o que se passa na cabeça do Donald Trump. Então, repito aqui, é importante esse encontro e esperamos realmente que haja responsabilidade por parte de ambos para que não caiamos na armadilha de Tucídides. Vem aí o Matheus de Souza.
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0: sexta-feira, 25 de setembro de 2026. Um grupo de parlamentares dos Estados Unidos enviou uma carta ao secretário de Estado americano, Marco Rubio, demonstrando preocupação com tentativas de interferência do país nas eleições do Brasil. Os congressistas acusam a gestão de Donald Trump de tentar pressionar instituições brasileiras e de colocar em risco a parceria estratégica entre os dois países. No documento, o grupo de políticos exige ainda que a Casa Branca assuma um compromisso de reconhecer e aceitar o resultado das eleições marcadas para outubro. A carta é assinada por 30 deputados e um senador. O presidente do Supremo Tribunal Federal, o ministro Edson Fachin, pediu manifestação da Procuradoria-Geral da República sobre o afastamento de Andrei Rodrigues da Polícia Federal. O diretor-geral da PF chegou a ser afastado do cargo por determinação do ministro André Mendonça, que o acusou de monitorar de forma ilegal autoridades. Ao presidente do STF, Andrei afirmou que a corporação não monitorou Mendonça e defendeu os relatórios de inteligência produzidos pela PF. O número de argentinos que vivem abaixo da linha da pobreza cresceu neste ano. Quase 10 milhões de pessoas, mais de 30% da população, estão com baixa renda e pouco acesso a alimentos, transporte, educação e saúde, segundo dados do Instituto Nacional de Estatísticas e Censos da Argentina. É a primeira alta no índice em 2 anos. No horário de Brasília, 1:03.
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3: 1:05.

0: Muito bem, aqui no CBN Madrugada, espaço para a gente falar um pouco mais sobre eleições. Saiu nesta quinta-feira mais uma pesquisa Datafolha para a presidência da República e no primeiro turno a distância do presidente Lula para Flávio Bolsonaro subiu um ponto, de 3 para 4, mas permanecem aí em empate técnico. Lula passou de 39 para 40 e Flávio Bolsonaro manteve os 36 pontos percentuais. Num cenário de segundo turno, num provável segundo turno, a distância entre os dois continua em um ponto percentual, segundo o Datafolha. Lula passou de 46 para 47 e o Flávio também subiu um ponto, de 44 para 45. Na verdade, continua em 2 pontos a diferença, permanece em 2 pontos também, empate técnico. No primeiro turno, os demais candidatos, lembrando então, Lula está com 40. O Flávio 36, o terceiro candidato é Augusto Cury com 5 pontos percentuais, depois vem o Caiado com 4 e Renan Santos e Zema com 3 pontos percentuais. A gente vai conversar aqui no CBN Madrugada com a Adriane Buarque, que é coordenadora do Esfera Lab, que é o Laboratório de Pesquisa e Comunicação Política e Pública da ESPM. Adriane, muito bom dia, um prazer tê-la conosco aqui na CBN.
1: Muito bom dia, Galvão. É um prazer estar aí com vocês.
0: Bom, esse cenário que a gente lembrou aqui para o nosso ouvinte, na sua opinião, consolida realmente um segundo turno entre Lula e Flávio? Ou você acredita que ainda exista a possibilidade de uma vitória em primeiro turno ou que outro candidato acabe chegando ao segundo turno, hein?
1: Olhando esse mapa hoje, o resultado da pesquisa, eu vejo que há possibilidade, sim, de um segundo turno, né? Acredito que vai ser uma eleição bem concorrida, como foi a última eleição também. O que a gente vê aqui nos números? A gente vê esse empate técnico muito difícil, né? Dos eleitores irem para Lula ou irem para Flávio Bolsonaro, né? Ter essa mudança de posição. Eu acho que pode acontecer, o que eu vejo que pode acontecer? Quando sair a última pesquisa, que é a pesquisa de sábado de manhã, que geralmente sai, eu acho que pode acontecer aí uma possibilidade de voto útil, tá? E aí, da onde vem esse voto útil? Eu acho que esse voto útil pode vir do Augusto Cury, do Ronaldo Caiado e do Renan Santos. Até do Zema também, né? Da Samara. Eu acho que esses que estão com uma porcentagem mais abaixo, o eleitor pode repensar o seu voto. Então, eu acredito que a gente pode ter uma mudança aí, né, de posição de quem vai ser o primeiro ou o segundo no segundo turno. Isso realmente, se acontecer essa possibilidade de voto útil, que a gente sabe que muitas vezes acontece.
0: Bom, e analisando aí o espectro ideológico desses candidatos, Augusto Cury, Caiado, Renan Santos e Zema, qual dos dois seria mais beneficiado nesse voto útil, Lula ou Flávio Bolsonaro?
1: Eu vejo pela questão partidária e pela questão de proposta de governo, tende mais para Flávio Bolsonaro. O que a gente está vendo hoje, um movimento nas redes sociais muito grande, né, para tentar fazer a eleição ser eleito no primeiro turno, né? Eu acho que isso é inviável, né? Que a gente está vendo uma quantidade gigantesca de vídeos, de reportagens, né, para tentar fazer que não haja segundo turno. Eu não vejo essa possibilidade, até porque eles estão muito próximos, né? Então, assim, a gente está vendo que tem um empate técnico. O que eu vejo, sim, essa possibilidade de voto útil de Flávio, podendo até passar Lula, né, indo para esse segundo turno, né?
0: Como que você avalia a ausência de debates até agora, né? Tivemos a desistência dos candidatos no primeiro debate lá da Band, o debate da Record que aconteceria neste domingo também foi cancelado, porque tanto Lula quanto Flávio disseram que não iam. Como é que você vê, do ponto de vista do eleitor, né, que não tem condições de avaliar as propostas, tal, como é que você vê ausência de debates nessa campanha, hein?
1: O que eu estou observando, Galvão, nessa campanha é uma campanha que está com muito pouco proposta de governo. A gente até tem proposta de governo no HGPE, né? Mas a gente tem muito embate entre eles, né? Um acusando o outro, um mostrando que o outro fez de errado. Então, assim, as pautas, né? Muito em cima do STF também, né? A gente está vendo o STF como um ator político dentro da eleição, o que a gente nunca viu também, que atrapalha um pouco essa questão de... Porque o eleitor, ele quer saber o que os candidatos estão pretendendo fazer nos seus governos, né? Então, quando você tem outras pautas que interrompem isso, o eleitor acaba não tendo essa informação. E aí isso acaba também atingindo, né, a questão do debate. Então a gente, assim, teve um primeiro debate que eles não foram, né, o da Band, agora o da Record cancelado, exatamente por quê? Porque você tem pautas, né, que estão fora da questão de governo mesmo, mas são pautas que estão mexendo com a candidatura deles. Então, eles acabam não indo exatamente para poder não entrar no debate relacionado a essas pautas que realmente os opositores iriam levantar, né? Caso acontecesse a presença deles nos debates. Então, eu vejo assim, ó, a falta de debate prejudica o eleitor, porque o eleitor, ele assiste, o eleitor, ele comenta o debate dentro do Twitter, dentro das redes sociais, ele interage com esse momento. Então, eu acho que isso acaba realmente fazendo com que o eleitor fique um pouco perdido, porque ele não tem um dos principais momentos de entender um pouco o governo, de debater, e esses momentos não estão sendo apresentados.
0: A gente está conversando aqui no CBN Madrugada com a Adriane Buarque, coordenadora do Esfera Lab, que é o Laboratório de Pesquisa e Comunicação Política e Pública da ESPM. Na questão da rejeição, Adriane, e mais além da rejeição, a gente lembra que eu tenho lembrado bastante aqui no CBN Madrugada, um estudo da USP, também da Universidade de São Carlos, que mostra o que eles denominaram de engajamento pelo ódio, né? Isso foi identificado na última eleição, praticamente metade dos eleitores de Lula e de Jair Bolsonaro naquele momento votaram num determinado candidato, não porque apoiavam aquele candidato, mas porque não queriam o outro, né? Muitos não queriam a continuidade do bolsonarismo, né? E outros não queriam a volta do PT, do presidente Lula. Você enxerga esse engajamento pelo ódio também nesta campanha, nesta eleição?
1: No início, algumas três semanas atrás, eu estava enxergando isso quando a gente estava vendo o Augusto Cury aumentando. E quando a gente estava vendo exatamente dentro das redes sociais, as pessoas falando muito sobre o Augusto Cury, né? Principalmente quando ele foi para a Sabatina, né? Das entrevistas que ele está dando. Então, ele trouxe um aumento, mas agora a gente já viu que deu declínio, né? Então, se a gente for ver, ele já está com 3%, né? Então, teve esse declínio. Eu acredito que é muito difícil, né, ter esse voto aí, né? Esse é o que a gente chama um pouco de voto de protesto também, né? A gente chama isso, né, não só de ódio, mas de voto de protesto, que é a nomenclatura mais usual. E o que eu também analiso? Eu acho que é muito ponto para passar, mas também eu não vou dizer que não possa acontecer. Porque aqui no Rio de Janeiro a gente já viu acontecer isso, né? Então teve uma eleição que realmente o terceiro lugar, ele acabou ganhando em primeiro turno. Então, assim, são fatos que podem acontecer e isso, né, a gente não consegue prever.
0: Você está se referindo ao Wilson Witzel, acredito, que inclusive foi afastado, né? Foi uma surpresa enorme. A gente foi conhecer o Wilson Witzel quando ele foi eleito, né? Quem é de fora? Obviamente quem era do Rio conhecia, mas quem é de fora, né?
1: Nem a gente do Rio que pesquisa, claro, a gente sabia que ele estava na campanha, né? Mas ele estava com os pontos muito baixos. Então, assim, quando eu acordo outro dia que... porque demorou, né, saiu o resultado, quando eu acordo, eu vejo, que isso? Que é esse vício que acabou sendo eleito? Então, assim, é o que a gente fala, são previsões que a gente não consegue dar, né, mesmo a gente tendo pesquisa, porque a pesquisa não é fato que realmente vai concretizar, né, ela te dá suposições, né, ela acerta muito, mas também a gente já viu pesquisas errarem, então, como nesse caso do Witzel. Então, por isso que eu falo, pode ser que tenha esse voto, né, de protesto, que as pessoas realmente, né, não estão falando, até porque a gente tem uma amostra, se a gente vê o Brasil todo, né, é uma amostra pequena relacionada ao Brasil todo, então pode ser que venha surpreso, mas a gente tem que esperar 4 de outubro.
0: Sim. Bom, o presidente Lula tem anunciado aí, né, um pacote de bondade, semana passada aumento no Bolsa Família, prometeu se reeleito oferecer caneta emagrecedora pelo SUS, está ameaçando proibir as bets, esse tipo de medida às vésperas da eleição, qual é o possível efeito disso, hein, Adriane?
1: Eu vejo isso como uma ação eleitoreira, né? É exatamente, né, o que a gente está vendo. Tipo, claro, ele é presidente, ele vai justificar que foram tomadas de decisões já planejadas, mas o que a gente vê? Que realmente está impactando. Então, se você pegar um pouco a amostra do Nordeste, onde ele tinha caído, principalmente você pega Recife, que eu fiquei sabendo que lá ele estava caindo um pouco, o que você vê? Quando tem esse aumento do Bolsa Família, o Nordeste já começa, né, a mudar o seu posicionamento de voto. É claro que a gente vê uma campanha do Flávio muito forte no Nordeste, né? Ele tem ido muito pro Nordeste, fazendo campanha em várias cidades, exatamente para pegar esse eleitor que não é eleitor dele, né, para mostrar propostas, para mostrar, né, quem é ele também, porque muitos dos eleitores, né, do Nordeste podem não conhecer, porque ele não faz parte daquele território, né? Então ele tem um pouco aí de fazer essa construção política também. É, né, claro que ele é ancorado ao pai, ele usa, né, o pai, mas o que a gente tem visto muito, ele usar a família. Né? Então, se você pegar o HGPE e começar a ver alguns takes, você vai observar que a família também está sendo o centro da campanha dele. A mulher, né, porque ele tem um voto feminino inferior a Lula. Se a gente pegar Lula, a gente vê que o voto feminino é maior do Lula. Então, ele está trazendo a esposa, a filha, né, a família para dentro da campanha. Então, a gente começa a observar esses elementos também para... que são elementos que ajudam, né, ao decorrer de uma campanha política.
0: Sim.
1: Mas precisamos de observações,
0: claro,
1: né?
0: Para a gente fechar o nosso papo, Adriane Buarque, você destacou aí a possibilidade de, nas vésperas ali da eleição, alguns eleitores partirem para o voto útil, a possibilidade de que esse voto útil vá mais para o Flávio do que o Lula. Eu estou vendo aqui essa pesquisa da Datafolha, ela checou também em que medida os eleitores estão totalmente decididos ou não. E 20% dos eleitores dizem que ainda podem mudar o voto. Essa parcela aí de 1/5, 20% do eleitorado que pode mudar, está dentro da normalidade? É justamente em cima dessa parcela que você enxerga essa possibilidade do voto útil?
1: Eu enxergo dentro dessa possibilidade o voto útil, mas eu também enxergo da possibilidade dos outros candidatos, né? Porque a gente tem os indecisos também, a gente tem o voto em branco também. aí a gente tem os votos dos outros candidatos. Geralmente, esses votos dos outros candidatos, as pessoas também começam a ter essa mudança. Por quê? Porque elas começam a pensar, vou votar no candidato X, mas ele está com uma porcentagem muito baixa. Então, eu vou procurar o candidato que tem uma semelhança próxima de quem eu queria votar, o meu voto realmente ajudar esse candidato, né, a eleger em primeiro turno ou, né, levar ele para um segundo turno com bastante voto. Então, eu vejo essas duas análises, entendeu?
0: Muito bem, a gente agradece demais a participação aqui no CBN Madrugada, Adriane Buarque, que é coordenadora do Laboratório de Pesquisa e Comunicação Política e Pública da ESPM. Adriane, muito obrigado, um bom dia e até uma próxima, hein?
1: Obrigada, até uma próxima.
0: Uma hora 21 minutos, continuamos falando de eleições, segurança reforçada no Rio de Janeiro. Ricardo Porto tem mais detalhes.
2: Cerca de 6.700 militares das Forças Armadas vão atuar no Rio de Janeiro para reforçar a segurança no primeiro turno das eleições, no próximo dia 4 de outubro. Os detalhes foram acertados numa reunião ocorrida nesta quinta-feira na sede do Comando Militar do Leste, no centro da capital, com representantes da Segurança Pública do Rio e do Tribunal Regional Eleitoral. Os agentes estarão na capital e em mais 14 cidades da Baixada Fluminense e da região metropolitana. A ideia é que o Exército atue no patrulhamento de todas as vias expressas com 41 veículos blindados. Também serão usadas 2 aeronaves e 3 embarcações. O reforço de tropas federais havia sido pedido pelo TRE e autorizado pelo Tribunal Superior Eleitoral. O presidente do TRE do Rio, desembargador Cláudio de Melo Tavares, afirmou à TV Globo que o reforço busca garantir a liberdade do voto.
3: O eleitor pode ter certeza que irá ter a segurança ao se dirigir ao local de votação. A segurança pública, ela é muito importante nesse momento, e tendo em vista que nós temos mais de 5 mil locais de votação, as forças federais se fazem necessárias. O exército irá circular em toda a cidade do Rio de Janeiro durante o pleito. Todas as cidades que foram assinaladas, indicadas pelo Comando Militar do Leste, mais de 70 locais de votação foram transferidos para que o eleitor possa votar com tranquilidade. E lembrando o eleitor que não deixe de votar, que exerça a sua cidadania.
2: Numa entrevista à CBN em agosto, o desembargador já havia manifestado preocupação com possíveis ameaças contra eleitores que moram em áreas sob domínio do tráfico ou da milícia. Por isso, 72 locais de votação foram alterados em 20 municípios do estado, afetando cerca de 202 mil eleitores. Os militares das Forças Armadas, que vão reforçar a segurança no estado, precisam manter pelo menos 100 metros de distância dos locais de votação. O objetivo é evitar qualquer tipo de pressão e garantir que o eleitor possa votar com liberdade. Do Rio de Janeiro, Ricardo Porto.
0: Do Rio para São Paulo, Lucas Taveira tem informações sobre mais uma fase da Operação Carbono Oculto, que identificou ligações do crime organizado com o setor financeiro.
4: A terceira fase da Operação Carbono Oculto mirou um ex-diretor do Banco Genial e um executivo ligado ao Master, suspeitos de participar de um esquema de lavagem de dinheiro no setor de combustíveis. A operação, batizada de Crédito Oculto, cumpriu 27 mandados de busca e apreensão em São Paulo, Rio de Janeiro, Minas Gerais, Goiás, Mato Grosso, Santa Catarina e Espírito Santo nesta quinta-feira. Foram alvos da operação Humberto Arthur Tupinambá Neto, ex-diretor do Banco Genial, os irmãos dele, André e Bruno Tupinambá, e o empresário Antônio Carlos Freixo Júnior, dono da Entre Investimentos. Freixo também é investigado no caso do Banco Master e assinou um acordo de delação premiada com a Procuradoria-Geral da República. Segundo o Ministério Público, ele relatou ter ganhado 570 vezes em loterias entre 2020 e 2025, uma soma de mais de 176 milhões de reais. Para os investigadores, esta era uma forma de esconder a lavagem de dinheiro. O ministro da Fazenda comentou a operação, que também teve o apoio da Receita Federal. Dario Durigan destacou que a Entre Investimentos aparece como uma peça-chave no esquema criminoso.
5: A Entre, que é essa entidade que tem gerado muita repercussão, inclusive em relação com o Banco Master e a apuração que tem sido feita no Supremo Tribunal Federal, aparece agora também como uma figura, como uma entidade-chave da lavanderia do sistema financeiro nacional para as distribuidoras. E a terceira fase da Carbono Oculto, né, a Crédito Oculto de hoje, ela procura evidenciar isso.
4: Durigan também indicou que a Entre Investimentos aparece nas apurações sobre o financiamento do filme Dark Horse sobre o ex-presidente Jair Bolsonaro. A Operação Crédito Oculto apontou que um grupo de executivos usou empresas e fundos de investimento para esconder patrimônio e lavar dinheiro na compra da distribuidora de combustíveis conhecida como Terrana. O esquema começou com a ocultação dos verdadeiros donos de uma usina de açúcar e etanol no interior de São Paulo, que depois foi usada para financiar a compra da distribuidora, apontada como uma das maiores do país. A auditora fiscal Márcia Meng, superintendente da Receita Federal em São Paulo, explicou o uso de empréstimos bancários para a prática criminosa.
6: A grande novidade foi o uso de empréstimos bancários feito por empresas patrimoniais para transformar esse empréstimo bancário na emissão de cédulas de crédito bancário, que eram incluídos na carteira de um fundo de investimento de direito creditório, e esse fundo de investimento tendo como cotistas uma sequência de fundos de investimento também, acabava fazendo com que se disfarçasse o real proprietário de ativos que foram comprados.
4: A Receita Federal aponta que uma das empresas financeiras envolvidas nas operações movimentou mais de 11 bilhões de reais entre 2021 e 2025. As conclusões da investigação foram baseadas em relatórios do Conselho de Controle de Atividades Financeiras, documentos bancários, informações fornecidas pelo Banco Genial e mensagens encontradas em celulares apreendidos em fases anteriores. Com colaboração de Rani Veloso, de Brasília, de São Paulo, Lucas Taveira.
7: Oi, nota. O Banco Central afirmou que Humberto Tupinambá não faz parte da diretoria nem é sócio da instituição, o Banco Genial, né? Desde maio deste ano, quando foi destituído. O banco disse ainda que forneceu todas as informações solicitadas e abriu uma investigação interna. A Entre Investimentos informou que não vai se posicionar devido a um acordo de confidencialidade. 1h28, Pedro Bianguli, de Mogi das Cruzes, está dizendo que está parado há mais de uma hora na Ayrton Senna. A gente está checando aqui a situação. O Pedro está dizendo que tem um veículo de carga especial que parou toda a Ayrton Senna, mandou mensagem aqui a 1h05, né? Então, se o Pedro tiver na nossa escuta ainda, a gente pede para que ele envie mais uma mensagem aqui para a gente saber se ele já saiu desse congestionamento. Também o Matheus de Souza já está checando aqui junto à concessionária para ver a situação deste momento, nesta madrugada ali na Ayrton Senna. Obrigado ao nosso ouvinte Davi Paes, de Garanhuns, Pernambuco. Neste momento, olha só, em Deerfield Beach, na Flórida. Curtindo a vida doidado, né, Ricardo Garcia? Hein? O Davi Paes. Ele é de Garanhuns, mas agora está lá na Flórida, né? E beleza, bom dia também que chega da Mirta do Butantã, nossa vizinha aqui, a Mirta, hein? Também manda o seu bom dia via o WhatsApp. E muito obrigado também pela mensagem que chega do nosso ouvinte Júlio César Barbosa, de Serrana, no interior de São Paulo. Na nossa escuta, Ricardo Garcia, sabe desde quando? Desde quando fazemos dupla com a querida Eliane Leme. É, era eu e Eliane Leme no ar e Ricardo Garcia em vários momentos lá na mesa de som. Na mesa de som. É isso aí. É, agradecemos demais o Júlio César Barbosa pela mensagem. Obrigado você que participa também pelo e-mail. É só entrar no site cbn.com.br ou então via Instagram. Estamos aqui no Instagram no @phcgalvão. Repetindo, @phcgalvão. Muitas mensagens chegando aqui. O Rodrigo Aline está em Roscrea, condado de Tipperary, na Irlanda. Olha só, indo trabalhar nesse exato momento e ouvindo a CBN. O pessoal deixa o Brasil, mas não deixa a CBN, viu, Ricardo Garcia? Obrigado, Rodrigo, e bom trabalho para você aí. Muito obrigado também ao Jorge Teixeira, manda mensagem via Instagram, também no @phcgalvão. E também o Kelso Anjos participando também pelo Instagram. Aqui no YouTube, muitas mensagens, agradeço demais aqui os ouvintes. A Cida Vilhena, obrigado, Cida, pelas suas palavras. Jairo Campos também, muito obrigado ao nosso ouvinte Mauro da Costa Lima, também participando. Edson Albuquerque, Luciano de Campinas, Luciano Feliciano. Agradeço demais também a companhia via YouTube. Você que está no radinho, está acompanhando pelo rádio, pode também dar uma chegada aqui no YouTube e se inscreva aqui no nosso canal do YouTube da CBN. Você pode acompanhar o programa com as imagens do nosso estúdio. E sempre é bom lembrar, não é, Ricardo Garcia, que o CBN é madrugada, mas se você perdeu o programa e quer nos prestigiar, é só entrar no YouTube no dia seguinte. Estão todos os programas lá, todos gravados, as 5 horas de programa gravadas lá no YouTube, você pode acompanhar também no dia seguinte. Você que inventa de dormir de madrugada, né? Tem um pessoal que inventa de dormir logo na hora do nosso programa. Aí tem que acompanhar durante o dia. É só ir lá no YouTube. Vem aí, Matheus de Souza.
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0: Sexta-feira, 25 de setembro de 2026. O Instituto Nacional de Meteorologia emitiu um aviso vermelho de grande perigo para uma onda de calor que vai atingir áreas do centro-sul do Brasil. O aviso tem início amanhã e vale até quarta-feira que vem. Ao menos 8 estados serão afetados. Entre eles estão Santa Catarina, Paraná, São Paulo, Rio de Janeiro e Minas Gerais. É a primeira onda de calor esperada para a primavera que começou nesta semana. A expectativa é que o fenômeno seja registrado com mais frequência nos próximos meses. Representantes do Brasil e dos Estados Unidos se reúnem hoje na Organização Mundial do Comércio em Genebra para discutir a aplicação do tarifaço contra produtos brasileiros. A etapa de consulta segue o rito do mecanismo de solução de controvérsias da OMC. Washington e Brasília vivem em tensão comercial desde a imposição de sobretaxas que somam até 37,5% sobre diversas exportações brasileiras. Ontem, os Estados Unidos rejeitaram o pedido da China para participar das negociações com o Brasil. Caso não haja acordo, o Brasil poderá pedir a abertura de um painel na OMC. O Conselho Superior do Ministério Público Federal se reúne hoje para decidir se há elementos que indiquem parcialidade de Paulo Gonê no caso Master. O órgão também estuda a possibilidade de abrir investigação contra o Procurador-Geral da República a partir da suposta relação dele com Daniel Vorcaro. Além de ser mencionado em mensagens extraídas do celular do ex-banqueiro, Gonê foi flagrado em foto tomando uísque e fumando charuto com Vorcaro em Londres. No horário de Brasília, 1h34.
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2: Uma e 35 aqui no CBN Madrugada, é hora de falarmos de finanças pessoais.
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0: Rafael está fazendo uma amortização extraordinária de R$25 mil do financiamento imobiliário que ele tem. O aplicativo dá duas opções: reduzir o prazo de 171 para 130 meses, mantendo o valor da parcela em R$2 mil, ou manter o prazo em 171 meses e baixar a parcela para R$1.700. Ele pergunta qual dessas duas opções é mais vantajosa do ponto de vista financeiro. Rafael, financeiramente, as duas opções são equivalentes. Isso porque o banco calcula o valor presente do seu financiamento, levando em consideração a combinação entre o prazo do empréstimo, o valor das parcelas e a taxa de juros. Quanto mais tempo você demorar para quitar o financiamento, maior vai ser o valor dos juros que vai pagar. Mas o que importa é a taxa de juros. Para entender, considere um financiamento com taxa de 10% ao ano por 4 anos e um outro com taxa de 15% ao ano por 2 anos. O empréstimo com taxa de 10% ao ano é mais barato do que aquele com taxa de 15% ao ano. Mesmo que, no total, no primeiro caso você pague aproximadamente 40% de juros e apenas 30% no segundo. Já como estratégia de planejamento financeiro, reduzir o valor das parcelas, mantendo o prazo, é mais vantajoso. Isso porque o financiamento imobiliário tem juros mais baixos do que os demais empréstimos disponíveis. E com a sobra de caixa maior no seu orçamento, você consegue economizar e fazer novas amortizações para quitar o seu empréstimo. Até a próxima e continue mandando as suas perguntas para cbndinheiro@cbn.com.br.
1: E 38. Agora o espaço fica aberto também, como sempre, nesse horário, para Vera Magalhães e o Viva Voz com convidados.
2: Eu estou aqui no Rio de Janeiro em companhia do Thiago Bronzato, diretor da sucursal de Brasília do Globo. Boa noite, Thiago.
3: Boa noite, Vera, e boa noite aos ouvintes.
2: A gente ainda vai ter hoje a participação da Taina Long, diretora executiva da agência Os Fatos, mas por enquanto eu e o Bronzato vamos fazer um sobrevoo aqui sobre os números da pesquisa Datafolha que acabou de ser divulgada. No levantamento feito por encomenda da TV Globo o presidente Lula tem 40%. E Flávio Bolsonaro tem 36% no primeiro turno. É uma situação praticamente estável em relação ao último levantamento de 11 de setembro, quando Lula tinha 39% e Flávio 36%. Augusto Cury tem 5%, Ronaldo Caiado aparece com 4%, Renan Santos tem 3%. Romeu Zema tem 1 e Samara do P tem 1. No segundo turno, também um quadro de estabilidade, 47 para Lula a 45 para Flávio Bolsonaro e era 46 a 44 há 2 semanas. Rejeição dos dois absolutamente empatada em 45%. E a reprovação do governo e a aprovação também segue ali estável. Agora são 40% que dizem que o governo é ruim ou péssimo, ante 42% em 11 de setembro. Bronzato, diante desses números muito estacionados ali, o que a gente pode perceber é que Lula conseguiu pelo menos estancar uma queda que ele vinha apresentando, tanto em intenções de voto quanto em aprovação, e o Flávio Bolsonaro, pelo menos por enquanto, parou de crescer, né? Parece que o eleitor se acomodou entre esses dois candidatos da polarização e a coisa segue assim para um provável segundo turno, né?
3: Pois é, Vera, foi uma semana muito agitada no noticiário político, né? Tivemos escândalos de um lado, anúncios do governo do outro, né? E isso não moveu tanto assim as peças. E o medo que rondava as campanhas em relação a uma possível liquidação da fatura no primeiro turno acabou perdendo um pouco de força nesse momento, de acordo com o Datafolha. Claro que a gente ainda tem a reta final, que tudo pode mudar. Mas Lula aparece com 43% dos votos válidos. E para passar de 50% em 10 dias, ele precisaria de todos os indecisos do país e mais uma parte da terceira via. Só que não tem indecisos, né? A gente tem ali uma camada bem ínfima de 2% dos indecisos. Ou seja, a maior parte dos eleitores já se decidiu para onde vai. E o ponto curioso que mostra o Datafolha é que o Lula está na frente do primeiro turno e no segundo turno ele empata dentro da margem de erro com o Flávio. E quando simula a disputa final entre Lula e Flávio, Flávio acaba herdando mais eleitores do Cury, do Caiado, do Zema, do que o Lula. Então, acho que a gente já está vivendo um momento, Vera, que está antecipando uma disputa ali pelo segundo turno, embora a gente ainda tenha o primeiro turno pela frente.
2: A gente tem visto o Flávio Bolsonaro fazendo muita campanha pelo voto útil já no primeiro turno, né? Mas o que o Felipe Nunes da Quest tem dito é que precisaria que mais de 50% de todos os eleitores dessa chamada terceira via, né, que é a soma desses candidatos hoje nanicos, migrasse já no primeiro turno para que o Flávio Bolsonaro conseguisse fazer essa virada, que até a propaganda dele de rádio e TV vem enfatizando, né, esse termo virada, vira voto, etc, né?
3: Sim, e tem um outro fator também, né, Vera? Acho que tem também ali um cenário, nesse cenário apertado, assim, acho que a abstenção, ela não é um detalhe estatístico, né? Ela pode contar muito nessa reta final, né? Principalmente se a gente considerar que um grupo pode perder mais do que o outro a partir desse não comparecimento no dia das eleições, né? Há um outro fato curioso que eu gostaria de chamar a atenção aqui também do Datafolha, que é sobre o conhecimento do número do candidato, que isso acaba incidindo ali também na hora do voto, né? 87% dos eleitores de Lula sabe o número dele, enquanto 79% sabe o número do Flávio Bolsonaro. Já entre os demais candidatos, a terceira via é praticamente desconhecida, né? 53% declararam que sabe o número do Renan Santos, 34% acertaram de Augusto Cury e 18% do Ronaldo Caiado.
2: Exato, é uma coisa que geralmente os partidos costumam enfatizar nas últimas semanas, né? O número dos candidatos. Bom, também houve uma rodada de estados que mostra a possibilidade de vitória do Tarcísio de Freitas no primeiro turno em São Paulo, uma disputa no Rio de Janeiro que ainda é muito vantajosa para Eduardo Paes, mas na qual a distância entre ele e o candidato Douglas Ruas caiu de 18 para 13 pontos. E em Minas Gerais, o Cleitinho, que teve toda aquela dúvida sobre se seria ou não candidato, abrindo a sua vantagem em relação aos demais, chegando a 40% no primeiro turno, 60% no segundo turno. Então, é esse coração do Sudeste, que é onde deve se travar o principal embate da disputa presidencial, com eleições ali, duas delas com chances de terminar no primeiro turno, e uma terceira, que é no estado importante de Minas, ali com uma grande vantagem de um candidato que está mais à direita, né?
3: Sim, a gente vê que nesses estados, principalmente São Paulo e Minas, que são estados ali que acabam refletindo muito o cenário nacional, né? A gente vê que os candidatos do presidente Lula não estão à frente no palanque, né? Claro que isso pode mudar, mas eu acho que em São Paulo o cenário já está bem consolidado, porque Tarcísio tem 56% dos votos válidos e a gente está a poucos dias aí da reta final, né? E acho que isso é um recado muito duro pro Haddad, né? Que ali foi designado para essa missão, né? Ele vai provavelmente fechar com resultado pior do que ele teve lá atrás, em 2022, quando ele também perdeu as eleições pro Tarcísio, né? E isso vai projetar muito também o cenário para 2030, né, Vera? Porque se o Tarcísio realmente conseguir fechar essa fatura no primeiro turno, ele vai mostrar certa independência do voto bolsonarista, né? Porque ele apoia o Flávio, mas ele está descolado dessa órbita do bolsonarismo. E também o Haddad vai sair um pouco mais fragilizado, porque ele vai estar numa posição pior do que ele entrou em 2022.
2: É isso. Então, encerrada essa análise do Datafolha, vamos chamar para nossa conversa a Thay Nalon. A Thay é jornalista, já foi minha colega na Folha de São Paulo e fundou o Aos Fatos, do qual ela é diretora executiva. Boa noite, Thay. Obrigada por ter aceitado o convite para estar com a gente hoje.
4: Boa noite, Vera. Boa noite, Thiago.
3: Boa noite.
2: A gente vai tratar aqui com a Thay de desinformação, de presença da IA nas campanhas, de como as redes sociais se movimentaram nessa campanha com uma cara tão atípica como a de 2026, marcada por muitos escândalos, mas também por uma certa apatia do eleitorado, e como todo esse ecossistema de informação e desinformação acaba impactando o voto. A gente vai falar dos casos também do dia e da semana, mas tentar trazer esse olhar sobre como eles estão aparecendo na maneira pela qual o eleitor se informa. Tiago, a gente viu hoje a informação, na verdade foi ontem à noite, da revista Piauí, de que o senador Flávio Bolsonaro, candidato do PL, voou num avião de Daniel, não é de Daniel Vorcaro, é um avião que é de um pool, do qual o Daniel Vorcaro tem uma cota, outra cota pertence a um advogado e amigo do Flávio Bolsonaro, que é o Willer Tomás, que também já é uma figura carimbada aí de outros escândalos, e é o mesmo avião, a curiosidade é que é o mesmo avião no qual voou o ministro Alexandre de Moraes. Isso se soma a outras revelações, aquele reforço de uma informação que já tinha sido dada da tentativa do Flávio de falar com Vorcaro no dia anterior à sua prisão, mas nada disso parece impactar muito a candidatura do senador do PL. Pelo contrário, ele parece estar bem à vontade para tratar desse assunto e continuar cobrando o Alexandre de Moraes e outros pelo caso Master. Não tem nada que colhe nele em relação ao caso Master? Essa é a impressão que a gente fica olhando o noticiário?
3: Vera, eu iria um pouco mais devagar nessa análise, porque acho que a gente está vendo aí realmente uma artilharia pesada dos dois lados nessa reta final, né? E acho também que o que pode sair do material apreendido no celular do Vorcaro pode surpreender nesse momento. E falando de surpresa, né, Vera, eu acho que o próprio celular do Vorcaro já produziu ali uma surpresa rara, né? Porque conseguiu colocar o Flávio Bolsonaro e o ministro Alexandre de Moraes praticamente no mesmo assento da aeronave, né? Eles quase voaram juntos, né? Só que em momentos diferentes. É claro que cada um tem uma situação diferente. Acho que há uma diferença e uma semelhança entre o caso do Moraes e do Flávio, né? O ministro, ele voou nas asas de um banqueiro enrolado com as autoridades e que buscava uma rede de proteção para evitar a liquidação do seu banco. Já Flávio embarcou a convite do seu amigo advogado, William Tomás, que bancou as despesas da viagem. São situações diferentes, mas que tem um ponto em comum, porque Flávio Moraes não deveria aceitar uma carona em jatinho de pessoas com interesses políticos, né? Sim. Porque ninguém oferece um jatinho como se estivesse oferecendo uma paçoca, né? Pelo contrário, eles têm interesse no poder, eles querem ter acesso, eles querem estar próximo, né, de pessoas que decidem, né? E eu acho que no meio dessa polarização toda acabou se perdendo um pouco o foco da discussão, né? Um lado diz, ah, Moraes viajou, o outro diz, ah, mas Flávio também viajou, né? Só que uma coisa não absolve a outra, sim, né? E quanto maior o poder que alguém exerce, acho que menor deve ser a sua dependência desses favores privados.
2: Tá, e um dos principais elementos com os quais o Aos Fatos lida é a checagem. Checagem de fatos, checagem de declarações. E o senador Flávio Bolsonaro foi pródigo em negar que tivesse voado em aviões de Daniel Vorcaro. Essa filigrana de ser de um pool vai ser usada para ele para dizer que não mentiu. Mas vocês estavam fazendo um levantamento de quantas vezes ele falou a respeito disso, né?
4: Exato. O Aos Fatos, inclusive, deve publicar isso daqui a pouco no site. Mas a gente fez um mapeamento dos últimos 6 meses, desde que ele foi instado pela primeira vez nos nossos registros a respeito do caso Master, ou seja, a respeito de todo o escândalo ao redor do caso, não só o avião ou não só a Dark Horse, mas uma totalidade de escândalos. E a gente levantou que pelo menos 43 declarações foram falsas ou enganosas nesse histórico dele. Em uma estratégia que foi, desde lá atrás, dizer, desconhecer Vorcaro e qualquer tipo de relação com o caso do Master, até depois que ficou claro que ele tinha conversas no WhatsApp com o banqueiro, dizer que não era nada muito importante ou que nunca haviam acontecido aquelas conversas, e depois que saíram áudios comprovando que essas conversas de fato existiram, dizer que não era nada muito importante, que não havia nada muito comprometedor por aí, até estruturar sua comunicação de campanha ao redor de um jingle que fala que o Pix é do Bolsonaro, o caso Master é do Lula, e tentar vincular a figura do Lula ao escândalo Master, né? Ao escândalo que dragou grande parte da classe política, mas que ele tenta colar na candidatura adversária por identificação com o establishment atual, né? Mas que a gente sabe que não tem um link definitivo entre o governo Moraes, que também é muito atacado, e o próprio Flávio. Então, a gente mapeou essas 43 declarações, pelo menos, e os diferentes momentos em que elas foram dadas ao longo dessa história que já se arrasta há meses.
2: A gente tem uma dessas declarações do senador Flávio Bolsonaro em relação especificamente ao avião. Pode soltar.
5: Eu garanti a todos vocês aqui. A única relação que eu tenho com o cara é sobre o filme do meu pai. É a única. Qualquer reunião que eu tenha tido, qualquer conversa que eu tenha tido, tudo que aparece no celular, os milhares aí estão sendo desbloqueados para ter acesso a qualquer diálogo meu e conversa dele foi sobre o filme do presidente Bolsonaro. Você não vão ver eu em festinhas de bocado, você não vai ver eu em crítico de bocado, você não vai ver que a gente está falando dos Estados Unidos para Paris, para tudo fazer lugar, nunca entrei em avião de bocado e nunca tive em festinhas de astronautas de bocado.
2: Tiago, aí ele faz menção a essas festas do Vorkário, que apareceram já aqui e ali nas trocas de mensagens depois que o conteúdo do celular dele se tornou acessível a todos os ministros. E o presidente Lula voltou também a mencionar isso hoje. E ele contando com a aparição de um vídeo, de vídeos em que o seu adversário apareceria nessa situação. Por muito tempo vem se acreditando na campanha petista no momento em que vai haver uma bala de prata, nesse caso Master, que vai atingir a candidatura do Flávio Bolsonaro. Até aqui não aconteceu, mas a insistência do Lula nisso, que é, por enquanto é um boato, denota um certo desespero ali da parte do presidente?
3: Acho que sim, Vera. Tem esses momentos de pressão, né? E também de trucar, quando o candidato truca, ele é muito comum nas eleições, né? A gente viu nas eleições de 2022 a campanha do PT falando do celular do Bibiano, que foi auxiliar do ex-presidente Jair Bolsonaro, então sempre rondou essa história de que viria à tona o celular do Bibiano, mais no passado, né? O Collor ali no debate com o próprio Lula também, carregando ali uma pasta com dossiês, enfim, eu acho que essa tática na reta final é uma tática muito tradicional e que visa ali exercer uma pressão sobre o candidato. Mas acho que o próprio presidente Lula também está sob pressão, né? Porque a gente está vendo aqui uma artilharia dos dois lados. De um lado a gente tem o Flávio ali sendo colado a essa imagem do Vorkário a partir desse voo, mas do outro também tem o próprio presidente Lula tendo a sua imagem associada ao escândalo Master também, à medida que começam a surgir mensagens do próprio celular do Vorkário falando de uma articulação dentro do Palácio do Planalto para tentar buscar um apoio para blindar o Banco Master.
2: E a gente vai detalhar isso no próximo bloco e falar também das implicações para a candidatura do Lula. Tá, e nas últimas semanas, quando a gente vem falando, né, da sua participação aqui, da necessidade da gente tratar do que a IA mudou nesse ambiente aí informacional, você cunhou uma frase que ficou na minha cabeça. Você disse que a diferença dessa campanha para as anteriores é que parece que a desinformação passou a ser vista como uma parte da paisagem ali. Em que medida coalizões ou organizações como Aos Fatos, que tentam combater esse mal dos tempos modernos, estão encontrando mais dificuldade em 26 do que em 24, 22?
4: O cenário é bastante diferente, sobretudo em relação a 22, né? A gente tinha um cenário geopolítico muito diferente, uma narrativa sobre combate à desinformação também bastante diferente, no sentido de que nós tínhamos o legado da pandemia e do negacionismo, né? E um certo crescimento e uma credibilização

0: e há uma discussão crescente, porém frutífera, sobre regulação de IA. E quando a gente fala em regulação de IA, são regulação de mercados, não é só o dispositivo que a gente usa no nosso celular, que é a parte mais visível da coisa toda. Então, quando a gente entra numa eleição que é fortemente mediada por IA, a gente está falando não só da dimensão da desinformação, do deepfake ou das imagens geradas por IA, mas também da proliferação de perfis com comportamentos artificiais, seja com a produção massiva de conteúdo gerado por IA, mas também a administração desses perfis. E tem uma particularidade também nessa eleição que, na verdade, é um vício, mas também uma virtude sobre como o TSE está observando essa eleição, que é, ao proibir ou coibir ou desincentivar o uso de IA pelas campanhas oficiais, né, pelas campanhas, seja a presidência, governador, enfim, acabou criando um certo vácuo regulatório também sobre tudo aquilo que não é oficial. Ou seja, perfis fakes que a gente não consegue comprovar se tem ligação com campanha, a irrigação desses perfis e dessas páginas, se são, quem está por trás disso, o anonimato também é bastante complicado. Ou seja, existe um conjunto de problemas e de falta de transparência, seja do ponto de vista da regulação via TSE, seja por conta das plataformas, que a gente não consegue ver. E isso gera uma distorção da realidade muito grande.
1: Aí o Viva Voz com a Vera Magalhães e convidados. A gente vai continuar na política com a Karen Lemos. Tem informações sobre a disputa ao Senado por São Paulo.
2: Pesquisa Datafolha desta quinta-feira mostra as candidatas da chapa de Fernando Haddad do PT ao Senado por São Paulo à frente dos nomes da direita. Marina Silva da Rede tem 15% e Simone Tebet do PSB registrou 14%. Já Guilherme Derriti, do PP, aparece com 12%, mesma porcentagem de André do Prado, do PL. Os dois são os candidatos de Tarcísio de Freitas, que tenta a reeleição ao governo do estado pelo Republicanos. O levantamento traz um cenário diferente da pesquisa Quest, divulgada na quarta-feira, em que Derriti liderava com 16%, na frente de Marina, com 13%, e Tebet, com 12%. André do Prado registrou 8%. O Datafolha também pesquisou o cenário para o governo de São Paulo. Tarcísio de Freitas lidera com 50% das intenções de voto contra 30% de Haddad. Isso indica que Tarcísio pode ser reeleito já no primeiro turno, por ter mais da metade dos votos válidos, ou seja, sem contar brancos e nulos. O Datafolha ouviu 1.610 eleitores, com margem de erro de 2 pontos percentuais e índice de confiança de 95%. A pesquisa foi contratada pela Folha e pela TV Globo e está registrada no TSE sob o número SP03730/2026. Na quinta-feira de campanha, Fernando Haddad não teve agendas, mas, em entrevista a jornalistas, lamentou que o escândalo do Banco Master envolvendo o candidato do PL à presidência, Flávio Bolsonaro, e ministros do STF, tenha atrapalhado a discussão de propostas.
3: Então, isso consome muito tempo, mas é importante porque é uma pessoa que pretende a presidência da República. E a outra são ministros do Supremo que foram citados em mensagens e que, obviamente, precisam, né, estão sendo chamados a se explicar. E que não vejo nenhum problema numa pessoa que foi citada, ela tem que comparecer dando os devidos esclarecimentos.
2: O petista voltou a cobrar a quebra de sigilo de todos os casos envolvendo ministros do Supremo e Flávio Bolsonaro. Já o governador e candidato à reeleição, Tarcísio de Freitas, cumpriu agendas de campanha no interior do estado. Em um encontro na Associação Comercial e Industrial de Assis, o governador falou sobre o financiamento das Santas Casas.
4: A tabela SUS Paulista ajudou muito nesse sentido. Então, a tabela SUS Paulista foi aquele instrumento para que a gente mudasse o padrão de remuneração, principalmente da filantropia e dos hospitais municipais, que a gente estendeu a tabela SUS Paulista para os hospitais municipais. Então, hoje a gente remunera 3, 4, 5 vezes o que o SUS remunera no procedimento. As contas começaram a fechar nas Santas Casas e quando a conta fecha, a gente consegue reabrir leito.
2: Tarcísio de Freitas não comentou temas nacionais nesta quinta-feira. Nesta semana, o governador prometeu entrar com mais potência na campanha de Flávio Bolsonaro em um eventual segundo turno. Com colaboração de

0: Sexta-feira, 25 de setembro de 2026. Quase metade dos brasileiros afirma que a renda recebida não é suficiente para cobrir os gastos básicos, segundo o Datafolha. Levantamento aponta que 49% relatam aperto financeiro, enquanto 42% dizem ganhar apenas o estritamente necessário para viver. Apesar do aperto atual, o otimismo com o futuro predomina. 80% das famílias com renda média esperam melhora na situação financeira. A taxa recua para 65% entre as classes D e E. O Tribunal Superior Eleitoral rejeitou por 5-2 o registro de candidatura do ex-governador José Roberto Arruda, do PSD, ao governo do Distrito Federal. Com a decisão, a candidatura está oficialmente cancelada e ele não poderá participar de atividades como debates e sabatinas, além do horário eleitoral gratuito. Apesar disso, ele deve seguir aparecendo na urna eletrônica. O ex-governador acumula condenações judiciais ligadas a esquemas de corrupção, enriquecimento ilícito e falsidade ideológica. O primeiro-ministro de Israel, Benjamin Netanyahu, discursou na Assembleia Geral da ONU sob vaias e diante de um plenário esvaziado. Delegações de vários países deixaram o local em protesto assim que o premier foi anunciado, entre elas a do Brasil, repetindo o gesto dos dois últimos anos. Também foram ouvidos gritos de Palestina livre. Netanyahu chamou de covardes morais as delegações que deixaram o plenário e rejeitou as acusações de genocídio na faixa de Gaza. No horário de Brasília, 2:03.
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0: 12:04 aqui no CBN Madrugada com Ricardo Garcia na mesa de som. Vamos até às 5. E agora a Maria Clara Sasaki traz pra gente a previsão do tempo para esta sexta-feira.
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3: Áreas de instabilidade favorecem a formação de nuvens carregadas na metade norte do país. Vários municípios que registraram máximas em torno de 41 graus nos últimos dias agora devem ter uma condição de pancadas de chuva, que podem vir com rajadas de vento e trovoadas na tarde desta sexta-feira. É o caso do Tocantins, oeste da Bahia, sul do Maranhão, sul do Piauí, grande parte do estado do Pará, do Amazonas e também em Roraima. Podemos ter algumas chuvas isoladas ainda entre o sul de Minas, Rio de Janeiro, Espírito Santo, mas não é nada muito significativo. Agora na metade sul do Brasil, Mato Grosso do Sul, interior de São Paulo, nos 3 estados da região sul, nada de chuva ao longo desta sexta e temperaturas mais elevadas, bem diferente dos dias anteriores. Ainda temos alerta para a baixa umidade relativa do ar na região de Cuiabá, grande parte do estado de Mato Grosso do Sul, inclusive região de Campo Grande, todo o interior paulista e áreas também do interior do Nordeste, sul do Ceará, interior do Piauí, oeste do estado de Pernambuco. São áreas com baixos valores de umidade do ar que podem, inclusive, ficar abaixo dos 30% nas horas mais quentes do dia. Na capital paulista, nesta sexta-feira, as temperaturas já devem subir um pouquinho mais. Os termômetros na parte da tarde podem passar dos 27 graus. No final de semana, mais calor para o sudeste. 31 em São Paulo é a máxima no sábado. E no Rio de Janeiro, máxima de 32. Maria Clara Sasaki, da Clima Tempo, para a CBN.
0: Duas e seis, agora o destaque do esporte, o futebol com Gabriel Dudziak.
4: A seleção portuguesa estreou com vitória na Liga das Nações 26-27. Na tarde desta quinta, os comandados do técnico Jorge Jesus derrotaram o País de Gales pelo placar de 1-0, graças a um gol de João Félix, ainda no primeiro tempo. Pelo mesmo grupo, a Noruega ganhou da Dinamarca por 3-2. Os noruegueses abriram 2-0, tomaram um empate, mas conseguiram a vitória com um gol de Haaland aos 28 do segundo tempo. Também pela primeira divisão da Liga das Nações da UEFA, Holanda e Alemanha empataram por 1-1. Os alemães fizeram 1-0 com Nimesha e os holandeses igualaram com um gol de Gakpo nos acréscimos do segundo tempo. Na mesma chave, a Grécia ganhou da Sérvia por 2-1. Hoje a Itália enfrenta a Bélgica e a Turquia encara a França.
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0: 2:08 e daqui a pouco, hein? 7 horas da manhã tem seleção brasileira, data FIFA contra a Austrália. O Guilherme Pradella tem pra gente os detalhes.
1: A seleção brasileira enfrenta a Austrália nesta sexta-feira, às 7 horas da manhã, horário de Brasília, no estádio Queensland Country Bank, em Townsville, no nordeste do país. Será o primeiro jogo do Brasil desde a participação na Copa do Mundo dos Estados Unidos, México e Canadá, quando foi eliminado nas oitavas de final pela Noruega. O técnico Carlo Ancelotti não fez mistério e revelou a primeira escalação pós-Copa para o confronto.
2: Hugo Sousa, Mateuzinho, Marquinhos, Victor Reis, Douglas Santos, Danilo, Bruno, Estevão, Rafinha, Endrick e Vinícius.
1: Repetindo então, Hugo Sousa no gol, Mateuzinho, Marquinhos, Victor Reis e Douglas Santos na linha defensiva, Danilo e Bruno Guimarães no meio campo, Estevão, Rafinha, Endrick e Vinícius Júnior no ataque. São dois estreantes nesta escalação, o lateral direito Mateuzinho, do Corinthians, e o zagueiro Vitor Reis, do Manchester City, que foi formado pelo Palmeiras. Há ainda a possibilidade de estreias de outros 8 novatos, os goleiros Pedro Morisco e Otávio, os zagueiros Arthur Dias e Jair, o lateral esquerdo Mauro Júnior e os meio-campistas Breno Bidon, Gabriel Bontempo e Martinelli. Ancelotti também falou como encara essa sequência de 3 amistosos após a Copa do Mundo. Para ele, não é um trabalho que recomeça do zero.
2: Olha, para nós, o importante é jogar bem, é pensar em ganhar jogo. A verdade é que pode ser esses 3 jogos uma oportunidade para alguns, mas eu acho que acredito que temos uma base e temos que seguir com esta base. Os jogadores que han jogado a Copa do Mundo que podem ajudar a progressão dos nossos jovens que temos aqui.
1: A Austrália é a 28ª colocada no ranking da FIFA. É comandada por Tony Popovich, que esteve à frente do time no último Mundial, quando foi eliminada pelo Egito na segunda fase, nos pênaltis. Depois da partida, a delegação brasileira retorna a Brisbane para o segundo duelo contra os australianos, marcado para a terça-feira, dia 29, também às 7 horas da manhã. Já no dia 3 de outubro, a seleção encara a Índia, em Calcutá, às 11 horas da manhã, horário de Brasília. De São Paulo, Guilherme Pradella.
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0: Duas horas e 10 minutos. Obrigado a você que nos acompanha aqui no CBN Madrugada. O Ronaldo, ele e o irmão Renato estão aqui no YouTube. E o Ronaldo faz uma pergunta difícil, viu, Ricardo Garcia? Está perguntando se depois das eleições todos os envolvidos nos escândalos serão presos. É pergunta difícil de responder. Né? A gente espera que aqueles que tiverem cometido crimes que sejam presos, independentemente de ser antes ou depois das eleições. Antes vai ser difícil, né? Porque, obviamente, ninguém aqui deseja que as pessoas sejam submetidas a um julgamento sumário. Não, as coisas têm que ser investigadas e quem estiver devendo é cadeia. É o mínimo que a gente espera, né? Obrigado também ao Linaldo, participando no YouTube, Rui Marinho, pessoal trocando ideias aqui no nosso chat, Carlos Nicolau chegando aqui, Thiago de Souza, via WhatsApp, muitas mensagens também, audiência internacional da Nízia Lupinati. A Nízia está em San Diego, na Califórnia. Obrigado, Nízia, pela companhia. Obrigado também a Elielton, do município de Hidrolândia, no Ceará, também participando. De Natal, Rio Grande do Norte, o Luciano Coelho também está por aqui via e-mail. Pessoal, pode entrar no site cbn.com.br, clique lá no Fale com Âncora, ou então via Instagram. Estamos aqui na rede social, no Instagram, no @phcgalvão. Repetindo, @phcgalvão, você pode interagir aqui pelo Instagram, como faz o Lucas Harmonia. Muito obrigado pela mensagem. A Eliana Viana Nonaca também está chegando via Instagram. Edson Moreira, Carlos Brito, também o nosso ouvinte J. Teles. Todo mundo chegando aqui no @phcgalvão. Eu agradeço demais a companhia também no nosso ouvinte aqui, o Ricardo Scoriza, digitando aqui, interagindo. Muito obrigado pela companhia. 2:13, a gente vai abrir espaço agora para a Maria Cristina Fernandes, conversando com o Fernando Andrade e a Tatiana Vasconcelos.
3: Bom, terceira fase da Operação Carbono Oculto, mirando um ex-diretor do Banco Genial e um executivo ligado ao Banco Master. Essa fase da operação foi batizada de crédito oculto, cumpre mandados de busca e apreensão em endereços ligados a 13 pessoas físicas, 19 empresas em 7 estados. E a ideia é tentar esclarecer o uso de estruturas financeiras na aquisição de uma distribuidora conhecida como Terrana, que é uma das maiores do país, distribuidora de combustíveis. Maria Cristina, como é que a gente pode contextualizar a operação de hoje com o que a gente já vem acompanhando de investigação envolvendo Banco Master, autoridades, conexões pouco republicanas?
4: Bem, Tati, talvez para isso a gente precise voltar um pouco atrás e entender as outras fases dessa operação. Essa Carbono Oculto, na verdade, ela começou, foi iniciada há pouco mais de um ano, em agosto do ano passado. A primeira fase visou a mostrar como o crime financeiro operava por meio de atividades da economia formal, tais como postos de gasolina, hotéis, pensões, e por meio dessas atividades do mercado legal postos de combustíveis e distribuidoras. O crime organizado lavava dinheiro. Foi quando mostrou a rede de postos de gasolina que o crime organizado tem no país e o prejuízo que isso trazia à Receita e à Fazenda Paulista. Uma operação que desde o seu início é uma operação conduzida pela Polícia Federal, pela Polícia Civil de São Paulo, pela Receita Federal, pelo GAECO, né, que é o grupo de atuação especial de combate ao crime organizado do Ministério Público de São Paulo. Então, é uma operação que é blindada de qualquer manipulação política, porque envolve instituições de dois governos de orientações políticas e integrantes, inclusive na disputa presidencial, de grupos que são adversários. Mas o fato é que esta primeira etapa teve este foco, a segunda etapa mostrou como essas operações elas operavam por meio de fintechs, que são instituições bancárias surgidas com este novo mercado para aumentar a bancarização, para diminuir a concentração do mercado financeiro. O mercado financeiro brasileiro é muito sólido, mas é conhecido por ser um mercado de grandes e poucos bancos. Uhum. Então, essas fintechs foram, só que essas fintechs, elas foram, quando elas foram liberadas em excesso. O que essa segunda operação mostrou é que essa liberalização em excesso facilitou a que o crime organizado se valesse dos fundos operados, né, por essas fintechs para lavar dinheiro. Foi quando apareceu a famosa REAG, que é uma, uma parceira do Banco Master. Lá na REAG estão muitos fundos que operam com o mercado legal e com, foi o que esta operação mostrou, o mercado do crime organizado. O que é que esta terceira fase está mostrando? Uma coisa bastante importante, tendo em vista o momento em que nós nos encontramos. Conversei com a superintendente da Receita Federal aqui em São Paulo, a Márcia Ming, e ela me explicou o seguinte. O que esta operação Carbono Oculto tem mostrado, e esta terceira fase avançou nesse sentido, é que estruturas usadas para lavagem de dinheiro e a ocultação de ativos tem se valido de aportes de capital cujo risco só o crime organizado se dispõe a viabilizar. O que ela quer dizer com isso? Que toda essa operação que foi explicitada nessa terceira fase de hoje, ela se vale para ela se viabilizar, ela envolve o lançamento de títulos lastreados em ativos que só o crime organizado consegue confiar. E comprar esses papéis, porque está lastreado em ativos duvidosos. Com isso, quem faz a operação se beneficia, porque ali diz que há um ativo que vale 5 milhões, quando na verdade vale 5 reais, e o crime organizado também, ao comprar esta cota do fundo, lava o seu dinheiro. Então, são operações que se beneficiam mutuamente. As operações do mercado legal, mas que agem ilicitamente, e o crime organizado, certo? Ao envolver o Banco Master, porque aí, entre os atores desta operação desvendada hoje, está o personagem que enviou o dinheiro pedido pelo candidato do PL à presidência, Flávio Bolsonaro. O dinheiro que o Flávio Bolsonaro pediu ao Daniel Valcaro, ex-banqueiro do Master, e foi enviado para os Estados Unidos. Esta operação foi feita por um operador do mercado, de uma empresa chamada Entre Investimentos, que é um dos parceiros na montagem desta estrutura. É uma estrutura montada pela Entre, pela Genial, pelo Banco Genial, e por dois personagens que viraram figurinha carimbada desde a primeira fase da operação, que são o Beto Louco e o Primo. Os nomes deles não são esses, mas a gente pega já aqui. Mas é uma dupla que opera no mercado de combustíveis há muitos anos, e que essas três pilastras ajudaram, se juntaram para montar essa estrutura.
3: Temos os nomes. O Beto Louco é o empresário Roberto Augusto Leme da Silva. E o Primo, Fê? Peraí. Vamos achar o Primo. Tem uma outra figura que é importante também, que é o mineiro, não? O Primo é o Mohamed Hussein Murad.
4: Sim, e tem o Beto Louco.
3: Isso. E tem o mineiro, que era o empresário, que é o empresário Antônio Carlos Freixo Júnior, dono da Entre.
4: O Antônio Carlos Freixo Júnior, que inclusive fechou delação com a Procuradoria-Geral da República, justamente para uma delação em que ele mostra como ele enviou esse dinheiro para o fundo nos Estados Unidos, que é um fundo vinculado ao ex-deputado Eduardo Bolsonaro. Este é conhecido como Mineiro, que é o dono da Entre Investimentos.
3: Inclusive, então, parte dessas remessas foi feita, coincide, né? A época em que Eduardo Bolsonaro fica nos Estados Unidos e não volta mais, né? A segunda e a terceira parcelas. Exatamente. Coincidem com a permanência, a decisão dele de permanecer lá, nesse mesmo momento em que essas remessas estavam sendo mandadas para esse fundo administrado lá.
4: Exatamente. Então, se juntaram para esta operação ex-executivo do Banco Genial, Humberto Tupinambá, Antônio Carlos Freixo Júnior, que é o mineiro, dono da Entre Investimentos, e a dupla do Beto Louco e do Primo, que é esta dupla que opera neste mercado de combustíveis, que lava o dinheiro do crime organizado. Então, ao pedir dinheiro, o que esta terceira fase mostra é que ao pedir dinheiro para o Daniel Vorcaro, o senador Flávio Bolsonaro ajuda o crime organizado.
3: Sim.
4: E, aliás, a gente pode dizer que ajuda duplamente, Tati Fernando, porque ao defender a designação de terrorista para o PCC, o Flávio Bolsonaro apoia a transferência do seu combate, transferência dessas organizações que hoje conduzem essas investigações da operação de hoje, que são, eu vou repetir aqui, Receita Federal, Polícia Federal, Ministério Público de São Paulo, Polícia Civil, transfere dessas instituições para as Forças Armadas. As Forças Armadas que combatem o terrorismo, né? Então, esta arquitetura financeira que está descrita nesta operação, arquitetura que mescla o crime organizado com atividades ilícitas da economia formal, agradece este carimbo de terrorista. Então, é isso que está em curso. A operação foi iniciada hoje. Esses mandados de busca e apreensão recolheram material dessas 13 pessoas físicas, 19 pessoas jurídicas nesses 7 estados. E agora prosseguirão as investigações para as próximas fases.
3: Lembrando que o mineiro é apontado como operador do ex-banqueiro Daniel Vorcaro, era descrito como pioneiro nas Bahamas e talvez seja o nosso novo João Alves, né, Maria Cristina? Porque é acusado de usar a empresa para lavar dinheiro para a máfia dos combustíveis, ele disse que ganhou muitas vezes na loteria. Ganhou 570 vezes na loteria entre 1º de janeiro de 2020 e 30 de junho de 2025. Totalizando mais de 176 milhões de reais em premiações. Enfim,
4: eu não sei quantos anos tem o
3: mineiro, mas enfim, recordar e viver.
4: Por que ele precisa dizer isso?
3: Por quê?
4: Por que ele precisa dizer que ganhou na loteria? É porque justamente são essas operações nas quais ele está associado, são operações de tão alto risco, o papel que eles emitem é lastreado num ativo tão fajuto que só o crime organizado se dispõe a bancar. Você está entendendo? Ninguém do mercado que queira ganhar dinheiro efetivamente entra nessa. Porque é um ativo podre.
3: Sim. O próprio ministro da Fazenda se pronunciou também, né, Maria Cristina?
4: Exatamente. O Dario Duriga, eu diria que ele foi quem chegou mais perto de colocar o guiso no gato. Porque ele deu uma entrevista hoje em Brasília, ele explicou essa movimentação ilegal de 11 bilhões e 600 milhões de reais que foi apurado pela Receita Federal. Ele disse, eu vou abrir aspas, o recurso que dá liquidez para essas operações vem de uma mesma entidade, vem de um mesmo bolso. Aí é muito complicado você identificar o que é cada coisa, se tem dinheiro do PCC, de usina do crime organizado, de distribuidora de crime, de combustível do crime organizado no mesmo fundo.
3: O caixa é o mesmo, né?
4: Porque é o mesmo caixa, é um trabalho de investigação, investigar o que saiu desse fundo. Mais do que o crime organizado que permite esta operação.
3: Sim. E o ministro...
4: Porque só ele se dispõe a comprar um ativo sem lastro, cujo lastro o mineiro está dizendo que quem deu foram esses bilhetes premiados na loteria.
3: Imagina. E esse é mais uma suspeita, é mais um ingrediente que torna a suspeita do filme ser uma lavagem de dinheiro, né? Ele diz, o ministro, a Entre Investimentos foi usada para intermediar repasses ao filme sobre o ex-presidente Jair Bolsonaro. Recebeu dinheiro do crime organizado, justamente porque dentro do mesmo bolso tinha tudo isso. Recebia tanto dinheiro do Master, do crime organizado, é tudo do mesmo bolso. Então aí acho que vem esse trabalho de tentar separar o que é uma coisa que é outra, né, Maria Cristina? Apesar de
4: Exatamente.
3: Ser tudo dinheiro sujo, aparentemente, né?
4: Exatamente. Então, essa agora estamos na reta final, mas é uma, digamos, é uma etapa muito importante a ser esclarecida pelo PL.
5: Maria Cristina, só uma última questão. Hoje nós tivemos a informação de que o candidato do PL, Flávio Bolsonaro, viajou no jatinho do ex-dono do Banco Master. Agora tivemos essa informação de que esse dinheiro para financiar o Dark Horse vem dessa lavanderia que a gente falou. Isso está colando no candidato?
4: Fernando, o que as pesquisas têm mostrado, inclusive as qualitativas, né, que são aquelas que ouvem os eleitores, mostra que é o seguinte: quando entra o Banco Master na história, o eleitor de alguma maneira diz: isso, esse negócio é uma coisa grande demais, está todo mundo lá. O que esse avião de hoje mostrou, que o Flávio Bolsonaro viajou, não foi nesta aeronave, que é com o Willer Tomás, que é um operador lá daquela fraude do INSS. É uma investigação que foi publicada pela revista do Piauí.
5: Isso.
4: O Flávio confirmou a viagem nas redes sociais e disse: ainda bem que na época o avião era de Willer. Imagina se fosse agora, eu teria viajado num avião de Alexandre de Moraes. E o que ele está dizendo é porque Alexandre de Moraes viajou neste mesmo avião. Mas o fato é que o avião sempre foi do Daniel Vorkar. Então, o Willer Tomás disse que é dono de uma cota do jatinho, que não conhece Vorkar, jamais esteve com ele. Ele disse isso em nota e nunca celebrou com ele qualquer negócio. Então, é um avião do Vorkar que tem cotistas. O Willer Tomás, que está investigado aí na fraude do INSS, tem uma das cotas e é amigo do Flávio Bolsonaro e levou ele nesta viagem. Então, é algo também que ele tem que ser explicado. Então, eu comecei explicando, o que as pesquisas mostram é que quando associa o Flávio ao Master, aí, mas aí é um negócio que pega todo mundo. Brasília inteira está nesse negócio, nessa confusão desse banco. É o que o eleitor diz. Agora, quando o que ainda não se fez foi mostrar, e eu acho que esta etapa da operação mostra que este envolvimento com o Master, na verdade, quando se puxa o fio, este envolvimento do Flávio Bolsonaro com o Master, quando se puxa o fio, o que se encontra, na verdade, é uma colaboração a um esquema do crime organizado.
0: Muito bem, aí a Maria Cristina Fernandes com Tatiana Vasconcelos e Fernando Andrade.
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0: Sexta-feira, 25 de setembro de 2026. Representantes do Brasil e Estados Unidos se reúnem hoje na Organização Mundial do Comércio em Genebra para discutir a aplicação do tarifaço contra produtos brasileiros. A etapa de consulta segue o rito do mecanismo de solução de controvérsias da OMC. Washington e Brasília vivem em tensão comercial desde a imposição de sobretaxas que somam 37,5% sobre diversas exportações brasileiras. O Instituto Nacional de Meteorologia emitiu aviso vermelho de grande perigo para uma onda de calor que vai atingir áreas do centro-sul do Brasil. O aviso tem início amanhã, vale até quarta-feira que vem. Pelo menos 8 estados serão afetados, entre eles Santa Catarina, Paraná, São Paulo, Rio de Janeiro e Minas Gerais. É a primeira onda de calor esperada para a primavera que começou nesta semana. A expectativa é que o fenômeno seja registrado com mais frequência nos próximos meses. Veículos de comunicação norte-americanos CNN e MS Now afirmaram que receberam autorização para voltar a ter acesso à Casa Branca. Ontem, jornalistas dos dois veículos e do site político tinham sido barrados ao tentar entrar na sede do governo dos Estados Unidos, mesmo após um juiz federal determinar que a gestão de Donald Trump devolvesse imediatamente as credenciais de imprensa dos veículos. A proibição do acesso ocorreu por uma decisão do republicano, que disse que os três meios eram responsáveis por disseminar desinformação. No horário de Brasília, 2:33.
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0: 2:34, agora é a hora do Panorama CBN com Leandro Gouveia, mas antes do Leandro, nós vamos dar uma passadinha, viu, Ricardo Garcia, lá pela Bahia, com a Fernanda Cruz.
1: Pessoas foram presas durante a Operação Iceberg, que investiga uma rede de tráfico de drogas voltada para consumidores de alto poder aquisitivo na Bahia. Um 12º investigado, que estava preso no sistema prisional de Sergipe, teve o mandado cumprido na unidade prisional. Ao todo, 12 investigados estão presos. Segundo a Polícia Civil, foram cumpridos 9 mandados de prisão preventiva e registradas 2 prisões em flagrante durante a operação. A justiça também autorizou o bloqueio de até 200 milhões de reais em bens e recursos dos investigados. As prisões aconteceram em Salvador, Jaguaripe, Santo Antônio de Jesus e Vitória da Conquista, na Bahia. O mandado contra o investigado, que já estava preso, foi cumprido em Aracaju, no estado de Sergipe. Entre os presos estão 3 homens apontados pela investigação como integrantes da chefia do grupo. O principal alvo, Eric Castro Guzmão Seixas, foi localizado no bairro do Alto do Itaigara, em Salvador. De acordo com a Polícia Civil, ele recebia drogas de fornecedores de São Paulo e do Paraguai e coordenava a distribuição dos entorpecentes para Salvador, Vitória da Conquista e Santo Antônio de Jesus. A investigação financeira mostra que o suspeito movimentou mais de 9.600.000 reais em 5 anos, por meio de mais de 16.600 transações bancárias. Empresas, contas de terceiros e outras pessoas teriam sido utilizadas para movimentar os valores. De acordo com a investigação, o grupo utilizava redes sociais como principal canal de venda. Os entorpecentes eram anunciados em perfis no Instagram, enquanto os clientes faziam os pedidos por mensagens privadas. Os pagamentos eram realizados principalmente por Pix e as entregas ocorriam em locais previamente combinados. As drogas eram colocadas em embalagens fechadas e padronizadas, sem identificação do conteúdo, em uma dinâmica semelhante à de serviços convencionais de entrega. Entre os consumidores identificados estavam médicos, empresários, advogados e outros profissionais de alto poder aquisitivo, segundo a Polícia Civil. De Salvador, Fernanda Cruz.
2: Em destaque no Panorama CBN, ministro da Fazenda diz que a empresa que financiou o filme Dark Horse recebeu dinheiro do crime organizado. Flávio Bolsonaro tentou falar com Daniel Vorcaro às vésperas da prisão do banqueiro. Desembargador ligado a Cássio Nunes Marques passa por fiscalização do Conselho Nacional de Justiça. TSE barra candidatura de José Roberto Arruda ao governo do Distrito Federal e ele pede para não votarem nele. Comitivas deixam plenário da ONU antes de fala de Netanyahu e premier chama ausentes de covardes. Olá para você que está aqui comigo, eu sou o Leandro Gouveia e essa é a segunda edição do podcast Panorama CBN de quinta-feira, 24 de setembro de 2026. Em menos de meia hora eu te conto as principais notícias do dia. Um ex-diretor do Banco Genial e um executivo ligado ao antigo Banco Master estão entre os alvos de uma nova fase da Operação Carbono Oculto, que investiga um esquema de lavagem de dinheiro no setor de combustíveis. A terceira fase da operação investiga a compra da distribuidora de combustíveis, Terrana. O Ministério Público de São Paulo aponta que o grupo montou uma estrutura financeira e societária complexa para assumir a empresa e esconder patrimônio usando fundos de investimento e empresas de fachada. E a suspeita de que mais de 120 milhões de reais tenham circulado por contas de passagem antes de chegar à distribuidora. A investigação indica que a liderança do esquema era de Roberto Augusto Leme da Silva, conhecido como Beto Louco, e de Mohamed Hussein Murad, chamado de Primo, nomes conhecidos. Mas os alvos das buscas dessa quinta-feira são executivos do mercado financeiro que teriam viabilizado as operações. Entre os investigados está Humberto Arthur Tupinambá Neto, ex-executivo do Banco Genial, além de 2 irmãos dele. Humberto esteve no banco entre agosto de 2022 e maio deste ano, quando acabou destituído do cargo. Outro alvo é o empresário Antônio Carlos Freixo Júnior, dono da Entre Investimentos, envolvido no esquema do filme Dark Horse e que fechou acordo de delação premiada. Em nota enviada à imprensa, o Banco Genial informou que Humberto Tupinambá não faz mais parte da diretoria nem do quadro de sócios. A instituição afirmou que forneceu todas as informações sobre o caso ao Ministério Público, comunicou as suspeitas ao COAF, que identifica movimentações financeiras, e abriu um processo de apuração interna antes de renunciar à administração do fundo investigado. Sobre essa investigação, o ministro da Fazenda, Dario Durigan, afirmou que a empresa Entre Investimentos, envolvida no financiamento do filme sobre Jair Bolsonaro, recebeu dinheiro do crime organizado. A Entre Investimentos faz parte do grupo Entrepay, que teve as atividades encerradas pelo Banco Central em março desse ano por graves problemas financeiros e irregularidades. Evitando cravar se o dinheiro do filme Dark Horse veio do crime organizado, o ministro afirmou que é complicado separar o que vem do PCC, de usinas clandestinas ou de distribuidoras de combustível quando tudo fica misturado no mesmo fundo.
3: Nós estamos falando de uma administradora, de um grupo empresarial, que é o Grupo Entre, que recebia dinheiro tanto do grupo do Master quanto do crime organizado e dentro de um mesmo bolso. E esse recurso ele foi utilizado para ocultar patrimônio, para lavar dinheiro, para corromper. Então, nós estamos falando de um mesmo fundo, de um mesmo bolso de onde dinheiros de diferentes lugares foram parar, seja do Master, seja do crime organizado, seja de figuras que já estão com delação premiada no Ministério Público de São Paulo ou no Ministério Público Federal.
2: Na delação premiada, o mineiro, dono da Entre Investimentos, confessou que era responsável por gerar dinheiro vivo para a equipe de Daniel Vorcaro. As malas de dinheiro eram usadas para pagar propina. O empresário revelou ainda que fez 7 repasses para o fundo dos Estados Unidos ligado a Eduardo Bolsonaro entre janeiro e setembro do ano passado, somando mais de 12 milhões de dólares, o equivalente a quase 63 milhões de reais na época. Na investigação sobre o financiamento do filme, a Polícia Federal afirmou ao Supremo que Mineiro não era um intermediário financeiro convencional. Ele era descrito como pioneiro nas Bahamas, em razão de empresas que teria montado no paraíso fiscal do Caribe. E o senador e candidato à presidência Flávio Bolsonaro tentou falar pelo telefone com o banqueiro Daniel Vorcaro nos 4 dias antes da primeira prisão do empresário, em 17 de novembro do ano passado. A informação foi divulgada pelo jornal O Estado de São Paulo, que teve acesso a mensagens do celular de Vorcaro, apreendido pela Polícia Federal. O senador enviou mensagens de texto, fez ligações não atendidas e pediu para que o dono do Master desse uma luz. A sequência de tentativas começou em 13 de novembro, quando Flávio escreveu: "Fala, meu irmão. Bom dia. Pode atender?" Vorcaro disse que ligava em meia hora, mas não ligou. Nos dias seguintes, o senador fez novas chamadas perdidas. No dia 16, Flávio escreveu que estava e estaria sempre com o banqueiro e reforçou que precisava de uma luz. Vorcaro foi preso no fim da tarde do dia seguinte, quando tentava embarcar para o exterior. A Polícia Federal apurou que o contato entre os dois começou em dezembro de 2024, mas os registros mais antigos foram apagados e a perícia só conseguiu recuperar as mensagens dos últimos 3 meses. Nesse período, o senador cobrou o repasse de dinheiro para financiar o filme Dark Horse. Na época em que Flávio intensificou as chamadas, a Polícia Federal já investigava crimes na gestão do Banco Master. Nessa quinta, o senador Flávio Bolsonaro ironizou em uma publicação nas redes sociais a notícia de que ele viajou com a família da Flórida para o Brasil no ano passado em um jatinho de uma empresa de Daniel Vorcaro, o mesmo jatinho usado pelo ministro Alexandre de Moraes e a esposa Viviane Barsi. A informação foi revelada na noite de quarta-feira pela revista Piauí, que mostrou que Flávio viajou com o advogado Willer Tomás, investigado no escândalo do INSS. Flávio Bolsonaro escreveu nessa quinta: "Ainda bem que na época o avião era de Willer. Imagina se fosse agora. Eu teria viajado no avião de Alexandre de Moraes." Nessa quinta, o jornal O Globo mostrou também que um e-mail analisado pela Polícia Federal revela uma nova ligação entre o senador e esse jatinho operado pela empresa Prime U, que tinha Vorcaro como um dos sócios. Um arquivo do celular do advogado Willer Tomás mostra que ele reservou uma viagem entre Brasília e São Paulo para Flávio Bolsonaro em janeiro de 2024. A Polícia Federal concluiu, no entanto, que o trecho não aconteceu da forma como foi reservado. Registros de imigração apontam que Willer e Flávio entraram no Brasil na mesma data do voo, vindo da cidade do Panamá, em aviões diferentes. Já o jatinho operado pela empresa de Vorcaro ficou em Brasília naquele dia e voa para Miami 2 dias depois. Procurado pelo Globo nessa quinta-feira, Flávio disse que a viagem à Flórida no ano passado, revelada na quarta-feira, foi um passeio em família e que ele não sabia que o avião tinha cotas de uma empresa. Ele afirmou que acreditava que o avião era de Wheeler e que qualquer acusação fora disso é uma distorção da realidade. O candidato não quis comentar sobre a reserva entre Brasília e São Paulo. Wheeler Tomás declarou que é amigo de Flávio e que não conhece Daniel Vorcaro. O advogado também não respondeu aos questionamentos sobre o e-mail de confirmação do voo. Mensagens analisadas pela Polícia Federal revelam que interlocutores do Banco Master tentaram acionar a cúpula do governo federal para pressionar o Banco Central. A articulação envolvia o advogado Valfrido Vardi, que defendia o dono do banco, Daniel Vorcaro, e o então chefe de gabinete do presidente Lula, Marco Aurélio Santana Ribeiro, o Marcola. As informações foram divulgadas pelo jornal O Globo. As conversas ocorreram em julho do ano passado em um grupo de WhatsApp chamado Amigos. Na ocasião, Daniel Vorcaro demonstrou irritação depois de saber de uma reunião em que o presidente do Banco Central, Gabriel Galípolo, apontou erros contábeis no Master. O banqueiro enviou mensagens ao advogado afirmando que Galípolo era, nas palavras dele, um merda, e pediu para ir para a guerra. Em seguida, o advogado Valfrido Vardi escreveu no grupo de mensagens que seria preciso ir para cima do Banco Central e pediu diretamente a Marcola que avisasse o presidente da República. Vardi afirmou que Galípolo não tem estofo para o cargo. 4 minutos depois, o então chefe de gabinete de Lula respondeu com a mensagem: "Vixe, beleza." E logo depois completou dizendo: "Avisarei aqui, dou notícias." Em nota, a assessoria de Marcola afirmou que ele nunca atuou em favor de interesses privados e que só fez encaminhamentos institucionais por se tratar de uma ameaça de liquidação bancária. A Secretaria de Comunicação Social da Presidência declarou que Lula se encontrou uma única vez com Vorcaro em dezembro de 2024, como já tinha sido divulgado, e que não tem conhecimento dessa suposta articulação. A secretaria reforçou que não há qualquer indício de irregularidade ou conduta ilícita por parte do presidente Lula, que orientou que qualquer denúncia fosse analisada tecnicamente pelo Banco Central. Apesar da tentativa de pressão política, a articulação não funcionou. O Banco Central apontou indícios de gestão fraudulenta, rejeitou a venda da instituição para o BRB e formalizou a liquidação do Banco Master. Os detalhes do caso seguem sob investigação do Ministério Público Federal. E o Conselho Nacional de Justiça, com apoio da Polícia Federal, fez uma operação de fiscalização nessa quinta-feira no gabinete do desembargador Newton Ramos, integrante da chamada Turma do KN, em referência ao ministro Cássio Nunes Marques, como você tem ouvido aqui no Panorama nos últimos dias. O procedimento de fiscalização e auditoria é um desdobramento da apuração aberta pela Corregedoria do CNJ sobre os processos do desembargador que envolvem precatórios do setor de açúcar e álcool. Durante a inspeção, agentes copiaram o disco rígido do computador do desembargador. Newton Ramos não estava no local no momento da abordagem e não vai ser afastado do cargo, mantendo acesso normal ao sistema eletrônico do tribunal. As investigações da Polícia Federal apontam que o escritório da esposa do desembargador, a advogada Camila Ramos, fechou contratos de honorários com empresas ligadas a Daniel Vorcaro, do Banco Master. Um contrato encontrado no celular de Vorcaro prevê pagamentos de até R$ 427 milhões ao escritório de Camila, caso todas as decisões judiciais fossem favoráveis ao grupo. E a defesa do ex-presidente Jair Bolsonaro, no mesmo dia, pediu ao ministro Cássio Nunes Marques a suspensão do cumprimento da pena dele no processo da trama golpista e horas depois desistiu. Os advogados de Bolsonaro afirmaram que a desistência é resultado de uma reavaliação de estratégia. Mas apesar da desistência da suspensão da pena, a defesa manteve a ação de revisão criminal, que tenta anular toda a condenação. Na petição enviada ao Supremo, os advogados pedem ao ministro Nunes Marques que confirme a desistência e siga com a análise do caso. Bolsonaro começou a cumprir a pena em novembro do ano passado e em março desse ano conseguiu migrar para a prisão domiciliar por razões de saúde. No pedido feito mais cedo, a defesa alegava que a primeira turma do STF não tinha competência para julgar o caso. Os advogados sustentam que o julgamento devia acontecer no plenário principal do Supremo, com a participação dos 10 ministros, porque os fatos analisados aconteceram quando Bolsonaro ocupava a presidência da República. Na petição inicial, a defesa chegou a afirmar que a prisão atual traz um dano irreparável à liberdade de Bolsonaro. Os advogados declararam que a substituição do plenário por uma turma representa uma alteração ilegal e inconstitucional. O pedido de julgamento em plenário já tinha sido analisado e rejeitado pela primeira turma do STF durante o julgamento de Bolsonaro e dos outros réus do processo. O ex-governador do Distrito Federal, José Roberto Arruda, do PSD, anunciou que não vai recorrer da decisão do Tribunal Superior Eleitoral que barrou a candidatura dele ao governo do Distrito Federal. Por 5-2, o plenário do tribunal rejeitou o registro de Arruda com base na lei da ficha limpa. Ele tem 7 condenações por improbidade administrativa ligada às investigações da Operação Caixa de Pandora de 2009. Logo depois do julgamento, Arruda deu uma entrevista em tom de desabafo.
4: Por favor, não votem mais em mim, mesmo que a minha careca esteja na urna. Eu peço perdão a vocês por ter acreditado até o fim. Mas agora, os meus votos serão considerados inválidos. Então, de acordo com as suas consciências, escolham o candidato ou a candidata que julgarem mais preparado para governar Brasília. É a palavra que eu posso dar. Hoje encerra a minha participação política nesta eleição. Eu não faço nenhuma recomendação.
2: Na pesquisa Quest, que foi divulgada na quarta-feira, Arruda aparecia em terceiro lugar com 17% das intenções de voto. A disputa no Distrito Federal é liderada por Celina Leão, do PP, com 33%, seguida por Leandro Graz, do PT, que tem 21%. E o Instituto Datafolha divulgou no início da noite dessa quinta-feira mais uma pesquisa de intenção de voto para a presidência da República, que mostra o atual presidente Lula com 40% das intenções de voto no primeiro turno contra 36% de Flávio Bolsonaro, no limite da margem de erro, que é de 2 pontos percentuais. O levantamento foi encomendado pela Globo e pelo jornal Folha de São Paulo. Na pesquisa anterior, Lula tinha 39, portanto subiu um ponto, e Flávio já tinha 36 e manteve agora. Augusto Cury, do Avante, tem 5%, Ronaldo Caiado, do PSD, 4%, Renan Santos, do Missão, 3%, Romeu Zema, do Novo, 1%. Num eventual segundo turno entre Lula e Flávio Bolsonaro, Lula soma 47% das intenções de voto contra 45% de Flávio Bolsonaro. Os dois subiram um ponto em relação à pesquisa anterior. O Datafolha ouviu 2.002 pessoas de 16 anos ou mais entre os dias 22 e 23 de setembro. A margem de erro, como eu disse, é de 2 pontos e o nível de confiança é de 95%. O número de registro no TSE é BR-00304/2026. E o Instituto Datafolha também divulgou pesquisas de intenção de voto para governos estaduais. E eu resumo aqui para você. No Rio de Janeiro, Eduardo Paes aparece com 43%, Douglas Ruas com 30%. Em São Paulo, Tarcísio de Freitas tem 50% dos votos contra 30% de Fernando Haddad. Em Minas Gerais, Cleitinho tem 40%, Patrus Ananias, 15%, Calil, 9%, Matheus Simões, 5% e Flávio Roscoe, 5%. No Distrito Federal, Celina Leão aparece com 42% e Leandro Graz com 23%. Pernambuco, Raquel Lira na liderança com 48%, seguida por João Campos com 44%. O Instituto Quest também divulgou algumas pesquisas. No Paraná, Sérgio Moro, do PL, continua liderando com 36% no primeiro turno. Requião Filho, do PDT, tem 20%, agora empatado com Sandro Alex, do PSD. O candidato do governador licenciado Ratinho Júnior cresceu 5 pontos, indo a 20%. Na Paraíba, Lucas Ribeiro, do PP, subiu 11 pontos em relação a agosto e agora tem 49%. Em segundo, Efraim Filho, do PL, caiu de 18 para 16. Cícero Lucena, do MDB, passou de 19 para 15. No Tocantins, a professora Dorinha, do União Brasil, cresceu de 37 para 42%. Vicentinho Júnior, do PSDB, passou de 28 para 29%. E o terceiro dia de debates na Assembleia Geral da ONU teve discursos de Israel e da Autoridade Palestina. O primeiro-ministro Benjamin Netanyahu falou diante de um plenário esvaziado. Várias delegações, incluindo a do Brasil, deixaram o local em protesto, repetindo o gesto de anos anteriores. Antes de começar a fala, o premier reagiu à saída dos diplomatas.
5: Antes de começar, só um anúncio rápido. Se tiver mais algum covarde moral que ainda não saiu do plenário, por favor, faça isso agora.
2: Netanyahu defendeu os ataques de Israel contra o programa nuclear do Irã e atacou o prefeito de Nova York, Zoran Mandani, que defende a prisão do premier por crimes de guerra em Gaza. Mais cedo, o presidente da Autoridade Palestina, Mahmoud Abbas, discursou por vídeo depois de ter os vistos negados pelos Estados Unidos pelo segundo ano seguido. Abbas denunciou as ações israelenses e pediu ajuda internacional para conter novos massacres. Do lado de fora da ONU, as atrizes Susan Sarandon e Hannah Einbinder, da série Hex, foram presas durante um protesto contra Netanyahu. Os presidentes dos Estados Unidos, Donald Trump, e da China, Xi Jinping, se reuniram nesta quinta-feira em Washington. Eles sinalizaram a intenção de cooperar para um futuro comum. Xi Jinping ganhou uma recepção com honras reservadas a poucos líderes na Casa Branca, incluindo tapete vermelho, revista a tropas e um sobrevoo do bombardeiro conhecido como o Avião Invisível dos Americanos. Durante a visita, Trump declarou manter uma verdadeira amizade com o rival, baseada no respeito mútuo. Já o presidente da China afirmou que os dois países devem manter a linha de não confronto e comparou a relação a um gigantesco navio que precisa de rota firme. A inteligência artificial foi o ponto central das conversas. Enquanto Trump faz apelos pelo avanço rápido do que agora ele chama de superinteligência, para não perder a corrida para Pequim, Xi Jinping defendeu a regulamentação para manter a IA sob controle humano. O líder chinês não vai discursar na Assembleia Geral da ONU.

165 pontos. O dólar comercial subiu 0,48%, cotado a R$5,19. O euro vale R$5,90, com alta de 0,42%. O cantor Rick, da dupla Rick e Renner, foi enterrado em Sorocaba, no interior de São Paulo. A cerimônia foi restrita para parentes e amigos próximos. O parceiro Renner acompanhou a despedida do amigo ao lado do filho de Rick, Vitor. Ele deixou o cemitério perto das 5 da tarde sem falar com a imprensa, mas acenou para os fãs. Vários artistas passaram pelo local para prestar as últimas homenagens, entre eles Daniel, Zezé de Camargo, Chororó, Alexandre Pires e Marrone, além do empresário Luciano Hang. E antes da última notícia, eu convido você a mandar mensagem para o Panorama. Meu e-mail é leandro.gouveia@cbn.com.br. No Instagram é só procurar por Lê Reis Gouveia. Não esquece de escrever seu nome e de onde você está ouvindo. O Raul Cruz me mandou mensagem pelo Instagram dizendo que ouve o Panorama há alguns anos e que sente falta de informações sobre a Bahia. E ele me cobrou, porque eu citei as pesquisas eleitorais de vários estados no último episódio, menos da Bahia. E eu esclareci a ele no Instagram que a Quest ainda não tinha divulgado a pesquisa do estado e a previsão era de que a pesquisa fosse divulgada nessa quinta-feira. Então, atualizações você pode conferir no site cbn.globo.com, mas eu prometo trazer também assim que a pesquisa for divulgada aqui no Panorama. 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Aproveita para conferir se você já ativou as notificações para não perder nenhum destaque do que acontece no Brasil e no mundo. Agora um momento nostalgia.

Porque os cantores Sandy e Júnior movimentaram as redes sociais nessa quinta-feira com um anúncio misterioso. Fizeram uma publicação conjunta e aí na imagem tinha a inscrição S e J de Sandy Júnior e São Paulo 2027. E aí os irmãos perguntaram se os fãs gostariam de conversar de novo e prometeram revelar todos os detalhes em novembro desse ano. Não é tão misterioso assim, né? Tudo indica um projeto pro ano que vem. A cantora disse que estava amando a reação dos fãs e Júnior comentou brincando que por essa os seguidores não esperavam. O cantor Chororó, pai dos artistas, comentou: "Bora de novo, meu povo." A última apresentação da dupla foi na turnê Nossa História, em 2019, que celebrou 30 anos de carreira. Vamos esperar, então. Com esta, encerramos esta edição do Panorama. A produção e o roteiro foram feitos por mim, Leandro Gouveia, e a edição e a sonorização por Anderson Wendel, o Tico. A próxima edição do Panorama chega às plataformas por volta das 7 da manhã, com Bianca Santos, e eu volto na sequência. Até lá.

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0: Sexta-feira, 25 de setembro de 2026. O ministro Gilmar Mendes, do Supremo Tribunal Federal, pautou para hoje uma questão de ordem em um julgamento que discute precatórios do setor de açúcar e álcool. A questão será discutida no plenário virtual da segunda turma do STF. O objetivo é entender se o caso deveria ser levado ao plenário da corte para que todos os ministros unifiquem um entendimento sobre o tema. A iniciativa ocorre após os vazamentos que mostraram como o ex-banqueiro Daniel Vorcaro, do Banco Master, tentou se aproximar de vários ministros do STF, incluindo o próprio Gilmar Mendes, para tratar de julgamentos que discutiam esses tipos de precatórios. O Conselho Nacional de Justiça realizou uma operação contra o desembargador Newton Ramos, do Tribunal Regional Federal. Ele ficou conhecido por ser identificado em mensagens do celular do ex-banqueiro Daniel Vorcaro como parte da turma do KN, em referência ao ministro do Supremo Tribunal Federal, Cássio Nunes Marques. Investigações da Polícia Federal apontam que o escritório de advocacia da esposa do desembargador, Camila Ramos, firmou contratos relacionados a causas de interesse de empresas ligadas a Vorcaro. As mensagens indicam pagamentos de até 427 milhões de reais ao escritório de Camila. Três petroleiros ligados ao Irã, que foram apreendidos pelos Estados Unidos durante a guerra no Oriente Médio, estavam navegando pelo Oceano Atlântico ontem. Segundo dados de rastreamento marítimo, as embarcações juntas estão transportando quase 6 milhões de barris de petróleo iraniano. Os petroleiros foram apreendidos depois que os Estados Unidos iniciaram um bloqueio marítimo aos portos iranianos em retaliação ao fechamento do Estreito de Hormuz por Teerã.
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0: pessoal, tudo bem? O CBN Sustentabilidade de hoje vai abordar a agenda ESG na indústria que cuida de animais de estimação. Eu converso com a Priscila Manfrim, ela é diretora administrativa da Special Dog Company, que é uma empresa brasileira de alimentos para cães e gatos. Priscila, que prazer te receber aqui no CBN Sustentabilidade. Tudo bem com você?
1: Tudo bem, Rosana. O prazer é todo meu. Agradeço a oportunidade de estar aqui representando a Special Dog Company.
0: Na verdade, eu fiz a saudação de forma incorreta. Como é que estão vocês?
1: Sim. Estamos bem. Pelos próximos meses, tem o Tomás no forninho, né?
0: Gracinha.
1: Então a gente tá na expectativa aí da chegada dele em breve.
0: E olha, a gravidez é o momento em que a mulher fica em estado de graça, criativa. Foi pelo menos assim para mim, acho que para você também.
1: É a minha primeira, então eu tô vivenciando agora e aprendendo ao longo dos meses aí todas as mudanças, esse turbilhão que acontece no corpo, né?
0: Sim.
1: E tentando aproveitar o máximo dessa fase.
0: Maravilha. Queria que você contasse um pouco aqui para os nossos ouvintes e telespectadores um pouco da trajetória da Special Dog Company. Vocês surgiram no interior de São Paulo, não é isso?
1: Exatamente. Então, a Special Dog, ela é uma empresa familiar, uma empresa brasileira que surgiu estamos lá até hoje, em Santa Cruz do Rio Pardo, uhum. Interior do estado, aproximadamente 350 quilômetros de São Paulo. Isso é porque é a origem da família, né? Então, sendo uma empresa familiar, foi lá que há 25 anos nós surgimos. Então, a empresa é de 2001. Nos desenvolvemos e nossa matriz permanece lá até hoje.
0: É uma empresa que cresceu muito nos últimos anos, vem aumentando assim vertiginosamente sua capacidade de produção, e eu te pergunto, como é que faz para que a agenda ESG cresça na mesma velocidade?
1: Assim, a empresa, como eu falei, o crescimento e desenvolvimento da empresa coincide também com o desenvolvimento e a expansão do mercado pet dentro do cenário nacional, né? E ao longo desses, já uma trajetória que não começou ontem, né? Começou há 25 anos. E ao longo desse período a empresa foi se desenvolvendo, foi crescendo, foi aumentando a sua relevância dentro do mercado. Hoje nós estamos entre os três principais players do segmento pet a nível nacional.
0: Uhum.
1: E é uma responsabilidade muito grande sustentar o crescimento de forma a integrar a agenda de responsabilidade socioambiental e econômica, né? Fazer com que os três pilares avancem em sintonia, avancem no mesmo ritmo. No caso especificamente da Special Dog, sustentabilidade já faz parte da nossa agenda há mais de uma década, e isso posso dizer, de uma forma estruturada, com papéis e responsabilidades bem definidos. Mas foi lá em 2021, onde ela já permeando o mapa estratégico, o planejamento estratégico da organização, ela passou de uma atuação mais centralizada numa área específica, numa área responsável, para uma atuação transversal. Então, há alguns anos a gente consegue afirmar que desenvolvimento sustentável faz parte da nossa agenda e do nosso compromisso de crescimento, né? Com indicadores bem definidos, com papéis e responsabilidades de cada área, não somente da área de meio ambiente ou da área de desenvolvimento sustentável, mas das mais diversas áreas da organização.
0: O que é que motiva esse alto índice de estruturação da agenda ESG na companhia de vocês?
1: Eu acho que o primeiro ponto é ser genuíno, é acreditar que que essa estruturação e essa responsabilização faz parte do nosso papel como empresa. A gente acredita que a empresa, ela busca a prosperidade, mas de forma responsável e de forma para retribuir para a sociedade onde a gente está inserido, para contribuir com uma transformação positiva da sociedade de forma geral. E então acho que ser genuíno e acreditar no propósito, acreditar na verdade, que está ali faz a diferença para que esse crescimento seja sustentável e seja robusto, seja algo concreto e não só na fala, né? A gente busca ter ali ações e iniciativas que garantam essa evolução.
0: Consistência, né?
1: Exatamente.
0: Priscila, se a gente olha para a pegada ambiental de um pacote de ração, eu queria te perguntar onde é que está o maior impacto? Na matéria-prima, na fábrica, na embalagem, na logística, e identificando ali o maior obstáculo, o que que vocês fazem para tentar mitigar?
1: Bom, as matérias-primas, o alimento pet para cão e gato, as principais fontes de ingredientes vêm da cadeia do agro, né? Então a gente está falando de fontes de proteína de origem animal, como farinha de carne, farinha de vísceras, que são provenientes ali do agronegócio, além de grãos como o milho, o sorgo, a soja, que compõem e são necessários para produzir um alimento completo e nutricionalmente balanceado para cães e gatos. Então, sem dúvida, o impacto, pensando em pegada de carbono, o maior impacto vem da nossa cadeia de fornecimento até o produto chegar, até os insumos chegarem ali na nossa operação. Claro que também temos impactos relevantes se tratando de uma indústria, né? Então existe ali um processo produtivo e no nosso caso também a cadeia de distribuição, né? Nós temos o desafio, uma cadeia logística que faz com que os nossos produtos cheguem ali a mais de 40 mil pontos de venda. Então, uma frota de 300 veículos também tem o seu impacto. Falando que a gente busca o nosso olhar para essa mitigação, né? A gente busca atuar em todas essas frentes que eu citei anteriormente. Pensando numa maior eficiência dos nossos processos internamente, posso falar da nossa gestão hídrica, por exemplo, que o consumo de água ali, ele é inerente, a água faz parte do nosso processo produtivo. Então, a Special Dog, há mais de 10 anos, a gente estrutura a nossa gestão hídrica de forma a poder afirmar que em 2025 a gente acumulou 90 milhões de litros de água provenientes de fontes secundárias, né? Evitando ali que o uso dessa água fosse de fonte primária. Isso equivale a 37%, por exemplo, do nosso consumo.
0: Maravilha.
1: Aproveitamento
0: algo significativo, né?
1: Sim, que a gente se orgulhe que o avanço foi gradativo, né? Como eu falei, a nossa gestão hídrica não surgiu, não conseguimos esses números de um dia para o outro, de um ano para o outro. É uma construção e que a gente busca ter ali parâmetros e métricas que garantam essa evolução, mesmo frente a um crescimento da empresa, que também é do nosso interesse, né?
0: Com certeza. Agora, Pri, a proteína animal é de fato a essência de uma empresa como a sua. Mas vocês também estão apostando em alternativas como a proteína de insetos. Primeiro,
1: exato,
0: eu quero saber qual é o ganho ambiental efetivo da proteína de inseto para um cachorro, para um gato.
1: Rosana, olha, de fato as proteínas tradicionais, elas são as mais usuais e ainda mais utilizadas dentro do mercado pet, mas a gente já começa a ver há alguns anos um surgimento de fontes de proteína alternativa, como você bem citou, a proteína de inseto, onde a fonte de proteína do produto vem ali da larva da mosca Black Soldier Fly, que é a mosca soldado negro. Né? Então, é um processo muito interessante, onde comparando com fontes de proteína tradicionais, como a farinha de vísceras de ave, por exemplo, a proteína proveniente ali da mosca soldado negro, ela emite até 78% menos de gases de efeito estufa do que a proteína tradicional. Então, nós fomos a primeira empresa brasileira a lançar um produto no ano passado, após mais de 3 anos de desenvolvimento, onde a principal fonte de proteína daquele alimento é a proteína de inseto. E o mercado vem aceitando muito bem. Eu acho que isso é algo que nos gera satisfação, e entender que, claro, com muito cuidado, com muita responsabilidade, muito estudo, foi possível ofertar para o mercado um produto nutricionalmente equilibrado, que atendesse todas as necessidades do cão, naquele caso, e com menor impacto ambiental.
0: E a rastreabilidade das matérias-primas, quando a gente fala, por exemplo, soja, milho, proteínas de origem animal, como é que vocês fazem para garantir que essas matérias-primas não venham de áreas desmatadas, áreas onde houve, por exemplo, algum tipo de irregularidade no trabalho, um trabalho precário, como trabalho infantil ou trabalho associado, análogo ao da escravidão?
1: Bom, é um desafio, né? E não um desafio único da indústria pet, mas de toda a indústria de forma geral. Na Special Dog, a gente tem um olhar bastante específico para o nosso processo de homologação de fornecedor. Então, hoje, 100% dos nossos fornecedores são homologados, e para serem homologados, eles respondem e passam por um processo mais criterioso de homologação, onde a gente pauta ali fatores éticos, sociais e ambientais para tentar cobrir todos esses tópicos que você comentou. E a gente fala, mas como que funciona isso na prática? E nós tivemos ano passado, por exemplo, mais de 300 fornecedores homologados, quase 300 fornecedores homologados, e mais de 20% desses fornecedores não, que estavam no processo de homologação, foram bloqueados ou não entraram no nosso rol de fornecimento, justamente por não atenderem algum desses critérios, seja ele ético, social ou ambiental.
0: É algo que está realmente no radar dos investidores. Talvez o consumidor ainda não apure no detalhe, não se interesse tanto pelo monitoramento da matéria-prima da ração do seu cachorro, do gato. Mas o investidor hoje está muito de olho nisso, né?
1: Tá, e mesmo eu vejo que o consumidor, ainda assim, é uma crescente, não vejo o consumidor maduro nesse aspecto, mas tem alguns pontos, sim, alguns atributos que ele já busca, que faz a diferença para ele no momento da compra, né? Talvez não uma rastreabilidade de toda a cadeia, mas, por exemplo, quando você consegue trazer para o seu produto que, de novo um exemplo nosso, que 100% dos ovos utilizados nas nossas formulações, né, que a gente também utiliza o ovo ali como uma fonte de proteína, 100% dos ovos vem de galinhas cage free, né, galinhas criadas livres de gaiola. Isso é algo que já começa a chamar a atenção do consumidor, porque um consumidor que tem pet, né, que tem ali o seu cão, que tem ali o seu gato, que é cada vez faz mais parte da família, é um membro da família, ele também se sensibiliza com o bem-estar animal de toda a cadeia. Então, a gente mostrando que a gente também olha para o bem-estar animal nas nossas, na formulação daquele produto, é algo que é valorizado, que é visto como positivo.
0: Ou seja, o consumidor não mira apenas na questão da saudabilidade, da qualidade do alimento, saber se é saboroso para o seu cão, se do ponto de vista nutricional ele atende às expectativas. Ele já consegue ampliar o olhar para ver, por exemplo, como aquele produto foi produzido, se ele vem de algum tipo de maus tratos ou mesmo de alguma irregularidade na cadeia produtiva. Que legal que está ampliando realmente a consciência, né?
1: Está ampliando, está desenvolvendo, sim, esse olhar para além do rótulo, né? Além do consumidor estar cada vez mais interessado no que vai ali, com o que ele está alimentando o seu pet, ele passa, sim, talvez a não passos tão largos, mas ele passa a valorizar atributos específicos que vão além, para além do ingrediente.
0: Pois é, porque é um filho, né, gente? Um cachorro, eu já tive cachorro e realmente a gente desenvolve ali um afeto, um vínculo que trata como você falou, como membro da família. Você tem cachorro, né, Pri?
1: Tenho cachorro, a gente brinca que o cachorro ele saiu, né, de anos atrás do quintal pra ir pra cama do tutor, né, assim, então, e acho que a gente, como indústria, entender essa transformação, essa necessidade, o que os pais e mães de pet buscam, é muito importante, é algo que a gente tem que estar renovando e sempre atualizado, porque o comportamento muda, né?
0: Com certeza. A embalagem da ração é uma questão também aí pra gente analisar, é um grande desafio, porque a embalagem tradicionalmente combina diferentes materiais e na hora de reciclar, muitas necessitam de um processo específico. Como é que tá a questão das embalagens no portfólio da Special Dog? Vocês têm condições de, por exemplo, oferecer um portfólio totalmente reciclável?
1: Olha, ainda não 100%, mas a gente caminha para isso. Hoje, mais de 90% do volume de embalagem utilizada ali na produção dos nossos produtos são de materiais que permitem 100% da reciclabilidade. E nós temos a meta de até 2030 ter sim o nosso portfólio completo, né? 100% das embalagens consumidas serem recicláveis. E o que é um desafio grande, porque a gente lida com diversos tipos de materiais. Hoje, Rosana, uma categoria, uma linha de produto, que é a nossa linha Super Premium, aquela linha de maior valor agregado, ela já é feita de material, 100% das embalagens são monomateriais, ou seja, ele só tem, é um tipo de material.
0: O que facilita a reciclagem,
1: O que
0: né?
1: facilita muito, porque você não precisa de um processo de separação. Então a gente tá caminhando para isso. A gente tem, por exemplo, a nossa linha de úmidos, que são aqueles sachês de o alimento úmido para o cão, para o cão e gato. Nós trabalhávamos, por exemplo, com a embalagem tendo 4 camadas ali. O nosso time de pesquisa e desenvolvimento focado em embalagens conseguiu desenvolver em parceria com fornecedores, e eu falo que a parceria é muito importante, porque você tem que ter ali um fornecedor parceiro e disposto a desenvolver algo com você. Mas de 4 camadas a gente conseguiu desenvolver um material de 3 camadas, ou seja, reduzindo ali parte do insumo, né? E o mais importante, porque pra gente é super importante frisar, que a função da embalagem é proteger o alimento, para garantir que a gente atenda ali todos os níveis de vitaminas, todos os níveis nutricionais, que a gente garante que aquele produto que o produto entregue, né? Então a barreira dessa embalagem, ela funciona como uma proteção para o produto. Não adianta, por isso que é um trabalho tão complexo, você buscar reduzir o impacto dessa embalagem, mantendo a barreira de proteção e mantendo daí todos os atributos nutricionais que está inerente à nossa responsabilidade como empresa.
0: A gente sabe que de fato é uma paixão nacional, né? Eu tenho aqui dados de uma pesquisa feita pela Quest e Pet Love, mostrando que 72% dos brasileiros têm atualmente pelo menos um animal de estimação. Mas a gente sabe também que há milhões de gatos e cães abandonados no país. Uma empresa como a sua, que mira aí no setor privado, né? Cresce muito no mercado pet. Tem responsabilidade sobre essa questão e de que maneira vocês procuram contribuir?
1: Bom, sim, acho que a gente acredita que é o nosso papel como empresa contribuir com a evolução do tema trazido, né? Que de fato é uma, mas a gente enxerga até que é uma questão de saúde pública, né? Cães e gatos abandonados é algo que precisa sim estar na pauta das secretarias municipais, estaduais, e já estão, inclusive, a gente já tem vários programas de castração, por exemplo, de guarda de posse responsável, sendo fomentados pelo poder público. A gente, como empresa, a gente acredita muito e na parceria público-privada, a gente acredita que, como empresa, é nosso papel ser ponte. Eu falo que o ODS 17 traz isso, né? A importância das parcerias. E é isso que a gente busca, não só em relação ao poder público, mas também em toda a nossa cadeia, ter boas parcerias estabelecidas. A gente tem uma parceria sólida com o poder público, o poder municipal de Santa Cruz do Rio Pardo. Buscamos estender essa parceria também nas outras localidades onde a gente tem operação de alguma forma, mas isso falando, então, sim, acredito que é nossa responsabilidade como empresa e é uma responsabilidade compartilhada com o poder público. Mas na nossa frente privada, nós temos já há anos também um olhar focado para manutenção e apoio de ONGs e abrigos credenciados e que são instituições voltadas para o acolhimento de cães em situação de abandono, cães e gatos, né? Que cão é o maior número. Então, o programa se chama Bem Nutrir, onde a gente destina um valor fixo mensal, uma quantidade de produto mensal para esses abrigos e ONGs que passaram também por todo um critério de homologação, para um processo de homologação, para entender se eles atendem os critérios e garantir que aquele abrigo de fato tem o foco em bem-estar animal, tem o foco em prover para o animal uma alimentação adequada. Então, a gente tem um olhar bem criterioso para isso também, para entender que a parceria, esses abrigos sejam também responsáveis e que de fato compromissados com bem-estar animal.
0: Bem, eu gostaria de repercutir com você outros programas, outros projetos de proteção animal que a Special Dog Company tem. Um que me chamou bastante a atenção foi o Doe Amor. É um programa de doação de sangue entre os pets, mas infelizmente, Pri, o nosso relógio tá gritando ali, a gente vai precisar encerrar o nosso programa.
1: Voou, né?
0: Voou, um papo gostoso, né?
1: Você tinha me adiantado que passaria rápido, pois que é. Às vezes não dá tempo de passar por tudo.
0: Queria repercutir, por exemplo, o avanço que vocês tiveram na agenda de diversidade e inclusão, colocando mulheres em postos de liderança. Você é um exemplo vivo, né?
1: Sim.
0: Desse esforço da empresa, mas vamos deixar para uma próxima oportunidade, né?
1: Não.
0: E daí a gente consegue mergulhar profundamente nas outras iniciativas. São muitas, viu, gente, da Special Dog Company. Eu quero te agradecer profundamente pela oportunidade de estar aqui com a gente, disseminando esses conceitos. Já te desejar uma ótima hora, como dizia minha avó, que Deus te dê uma boa hora.
1: Sim. Rosana, eu que agradeço a oportunidade em nome da Special Dog. Pra gente é um prazer poder compartilhar um pouco dessa jornada, porque é isso que a gente acredita que é, uma jornada, uma trajetória de evolução. Acho que em algumas frentes, né? A gente pode falar de algumas delas. A gente já está num nível maior de maturidade, em outras a gente ainda está começando, e eu acho que isso é o que deixa tão legal, né? Nesse ciclo, como empresa, como organização, é sempre ter oportunidade de evoluir, de avançar, e a importância de ter uma agenda para isso que faça sentido para a empresa como organização, que esteja alinhado ali à missão, aos valores do negócio. Então, para mim foi um prazer e a gente tem muita coisa ali no nosso relatório de sustentabilidade. Eu acho que tem bastante coisa para explorar aí, e mais uma vez muito obrigada pela oportunidade.
0: Eu que te agradeço, um beijo e até a próxima.
1: Obrigada.
0: Gente, eu conversei com a Priscila Manfrim, diretora administrativa da Special Dog Company, que é uma empresa brasileira de alimentos para cães e gatos. Além de ter acesso ao conteúdo pelo YouTube, você também encontra essa entrevista no site, no aplicativo da CBN ou na sua plataforma de podcast preferida. Colaboraram comigo aqui no CBN Sustentabilidade minha linda produtora Ana Luísa Bessa, nos trabalhos técnicos a outra linda Débora Gonçalves e o Bruno Carvalho. Na edição, Rafael Furugem e Luiz Figliage. Um beijo para você, até semana que vem.
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0: Rosana Jatobá, conosco aqui no CBN Madrugada. Vem aí o Matheus de Souza.
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0: quarta-feira, 25 de setembro de 2026. O presidente do Supremo Tribunal Federal, ministro Edson Fachin, pediu manifestação da Procuradoria-Geral da República sobre o afastamento de Andrei Rodrigues da Polícia Federal. O diretor-geral da PF chegou a ser afastado do cargo por determinação do ministro André Mendonça, que o acusou de monitorar de forma ilegal autoridades. Ao presidente do STF, Andrei afirmou que a corporação não monitorou Mendonça e defendeu os relatórios de inteligência produzidos pela PF. A justiça decidiu manter a prisão do vereador do Rio de Janeiro, Jorge Canella, do União Brasil, após audiência de custódia realizada nesta quinta-feira. A informação foi confirmada pela Polícia Militar do Rio. Canella foi preso nesta semana após agentes encontrarem dois fuzis e uma submetralhadora na casa dele. A ação fez parte da sétima fase da Operação Unha e Carne, que apura suspeitas de posse irregular de armas de fogo de uso restrito. O presidente chinês Xi Jinping disse que os Estados Unidos e a China alcançaram entendimento comum em muitas questões. A declaração foi dada após a reunião realizada com o presidente Donald Trump na Casa Branca nesta quinta-feira. O republicano também subiu ao púlpito para um breve discurso em que agradeceu a visita do chinês. Os discursos ocorreram antes de um jantar e não houve abertura para perguntas dos jornalistas. No horário de Brasília, 13h32.
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2: Três horas e 3:33. Bom dia a você que nos acompanha aqui no CBN Madrugada. Ricardo Garcia comigo aqui na mesa de som. Vamos juntos até às 5, hein? Agora o doutor Luiz Fernando Correia.
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3: Vamos falar aqui sobre enxaqueca.
4: Pois é, Milton, será que enxaqueca leva pacientes a serem internados, né? Muita gente sabe que enxaqueca acha que é só uma dor de cabeça muito forte, mas é uma doença neurológica e ela atinge cerca de 15% dos brasileiros. E durante a crise, o nervo trigêmeo, que é um dos pares de nervos cranianos, ele libera substâncias inflamatórias. Uma delas é o CGRP, uma proteína específica que causa alteração na dilatação dos vasos do nosso crânio e do nosso cérebro. E isso é que causa a dor da enxaqueca. A enxaqueca piora com esforço habitualmente. Ela é acompanhada de náusea, uma dificuldade de resistir à luz e barulho. E as crises podem durar muito até, né? Começa às vezes com 4 horas, algumas, mas podem durar até 3 dias. Só que, quando a crise não melhora, passa de 3 dias, apesar da medicação habitual, quando essa náusea e os vômitos podem desidratar o paciente precisa às vezes de ficar internado, recebendo hidratação pela veia, e principalmente um analgésico. E uma coisa interessante que as pessoas têm que entender é: excesso de analgésico pode ser causa de dor de cabeça, né? Não é porque está tomando muito analgésico que você vai resolver. Pode ser até a causa dessa dor de cabeça ou de outras dores, o excesso de analgésico. E aí nessa hora, os médicos podem lançar mão de bloqueios anestésicos, por exemplo, onde a ação desse nervo é suspensa ou amortecida, né? Com esse bloqueio para tirar a dor. É um efeito temporário, mas numa situação dessas de o tratamento habitual não está funcionando, você interna o paciente, faz essas medidas e consegue a alta. Então é o seguinte, gente, o recado que a gente tem que ficar é, primeiro, enxaqueca é uma doença crônica, é uma doença neurológica importante, é uma das maiores causas de falta ao trabalho e perda de qualidade de vida no mundo inteiro. Então é o seguinte, uma dor súbita, piora, aquela dor também que é a pior que você já teve na sua vida, se ela vier com febre, pode vir com confusão, pode vir com fraqueza do lado do corpo, tudo isso são sintomas, por exemplo, de um AVC, mas que muitas vezes se misturam com sintomas de uma enxaqueca muito forte. Então não espera achando que é a dor de cabeça. Um caso de uma enxaqueca muito intensa, acompanhada de sintomas diferentes, vá para o médico, procure o pronto-socorro. E para quem precisa tomar remédio para dor de cabeça todo dia, isso não é normal, gente. É um sinal que você precisa fazer alguma coisa para estabelecer um programa de prevenção do acontecimento dessas crises e não simplesmente aumentar a dose do analgésico. Procura o neurologista. Então, esse eu acho que é o recado que a gente deixar com a história da enxaqueca, Milton.
3: Perfeito. Bom alerta, até porque é um problema que atinge várias pessoas. Tem gente que vive isso de forma crônica, né? Impressionante, inclusive impactando diretamente na sua qualidade de vida, no seu bem-estar, né?
4: Sim. É muito comum nas mulheres, né? Vamos lembrar que o período...
5: Eu ia perguntar isso, doutor, se tem uma questão de gênero, se é mais frequente?
4: Tem uma questão de gênero, principalmente, Cássia, naquele momento, ainda vou falar mais uma coisa daquele momento complicado da vida das mulheres, que é a perimenopausa, né? Quando está começando a chegar na menopausa, muitas vezes esse momento é acompanhado de crise de enxaqueca bastante frequente, para quem já tem essa sensibilidade. Então, é sim mais comum em mulheres. E principalmente tem uma influência hormonal bastante importante.
2: Doutor Luiz Fernando Correia, conversando com Milton Jung, com a Cássia Godoy. A gente vai abrir espaço para Nadédia Calado, tem informações sobre a Assembleia Geral da ONU e uma manifestação de diversas delegações, inclusive do Brasil, e simplesmente deixarem o plenário no momento em que Bibi Netanyahu foi ao púlpito.
6: O primeiro-ministro de Israel, Benjamin Netanyahu, discursou na Assembleia Geral da ONU em Nova York, sob vaias e diante de um plenário esvaziado. Delegações de vários países deixaram o local em protesto assim que o premier foi anunciado, entre elas a do Brasil, repetindo o gesto dos últimos 2 anos. Também foram ouvidos gritos de Palestina livre. Netanyahu também foi aplaudido, principalmente pelas delegações dos Estados Unidos e de Israel. Antes de começar a fala, o premier reagiu à saída dos diplomatas.
7: Antes de começar, só um anúncio rápido. Se tiver mais algum covarde moral que ainda não saiu do plenário, por favor, faça isso agora.
6: Netanyahu defendeu os ataques de Israel contra instalações nucleares do Irã, afirmando que, ao se defender, Israel também protege muitos dos países cujos delegados tinham acabado de sair do plenário. Ele disse que alguns líderes estrangeiros chegaram a agradecer, em particular, pela destruição de instalações do programa nuclear iraniano, e afirmou que a decisão de atacar foi difícil, mas necessária, porque sem ela estariam todos mortos. O premier também usou a tribuna para atacar o prefeito de Nova York, Yoram Mamdani, que defende o cumprimento do mandado de prisão do Tribunal Penal Internacional contra Netanyahu, emitido em 2024, no contexto da investigação sobre crimes de guerra em Gaza. Netanyahu chamou Mamdani de antissemita, diz que Israel não cometeu genocídio, mas impediu um, e, sem provas, acusou Mamdani de ter amigos no Hamas. O discurso aconteceu em meio ao crescente isolamento diplomático de Netanyahu. Reino Unido e França, antigos aliados, adotaram medidas contra produtos de assentamentos israelenses na Cisjordânia, e o presidente francês Emmanuel Macron defendeu o reconhecimento do Estado palestino na segunda-feira. Mais cedo, o presidente da Autoridade Palestina, Mahmoud Abbas, falou à Assembleia através de um discurso gravado. Afirmou que, pelo segundo ano seguido, a delegação palestina teve negados os vistos para entrar nos Estados Unidos e participar presencialmente das reuniões. Ele denunciou o que chamou de esquema colonialista de Israel nos territórios palestinos e pediu que a comunidade internacional não deixe que novos massacres aconteçam. As delegações dos Estados Unidos e de Israel não aplaudiram a fala. De São Paulo, Nadédia Calado.
2: Os protestos contra o Benjamin Netanyahu têm muito mais a ver com a situação em Gaza do que com o ataque ao Irã. junto com ou a guerra contra o Irã junto com os Estados Unidos. E muito mais a ver com a forma como o governo de Israel respondeu ao ataque terrorista e infame do Hamas contra a população israelense. Não há dúvida nenhuma que foi um ataque terrorista infame. Agora, a forma como o governo israelense reagiu, e é por isso que a comunidade internacional age dessa forma, foi desproporcional. Desproporcional. Morreram dezenas de milhares de palestinos na faixa de Gaza que não fazem parte do grupo terrorista Hamas. Né? A destruição que aconteceu naquela região é inimaginável. Mas a gente não tem visto agora, como vimos no passado recente, as imagens de destruição, mas ali é terra arrasada, terra arrasada. Uma população de 2,5 milhões de pessoas, repito, que não são terroristas. E por isso, né, a resposta que foi dada pelo governo de Israel foi extremamente desproporcional. E é por isso. E não só por isso, obviamente, né? Esse é o principal motivo, mas também pela forma como Benjamin Netanyahu, né, vem agindo em relação aos palestinos. Que como Israel teve direito ao seu Estado, e não há dúvida nenhuma que tinha, sim, o direito, porque é um povo também perseguido desde a antiguidade, então não há dúvida nenhuma que eles tinham o direito de ter, né, o seu Estado, como tiveram a partir de 1947, os palestinos também têm o seu direito. E a forma como Benjamin Netanyahu vem governando, né, há duas décadas praticamente, aumentando a ocupação na Cisjordânia, obviamente que isso gera uma repulsa da comunidade internacional, né? Então, eu acho que é muito importante também, quando a gente fala desse tema, lembrar que, infelizmente, em diversas partes do mundo, por conta desta reação do Benjamin Netanyahu, do governo de Israel, muitos israelenses judeus estão sofrendo perseguições, antissemitismo, que não tem nada a ver, né? Porque quem está agindo em relação aos palestinos nesse momento é o governo de Israel, que não deve ser confundido com os israelenses, com os judeus, muitos deles fora do Estado de Israel, espalhados pelo mundo todo, muitos aqui no Brasil. Então é lamentável que isso esteja acontecendo. O governo dos Estados Unidos, Donald Trump, de alguma forma interveio, né, a assinatura de intenção de um acordo lá em Gaza, mas as coisas estão andando de forma muito lenta naquela região. Enquanto o governo de Israel, que não cede, porque também é pressionado pela extrema direita lá, que coloca o Benjamin Netanyahu no poder e que dá poder a ele, isso acaba dificultando. Dificulta também porque o Benjamin Netanyahu sabe, né, que a partir do momento em que ele perder o poder, ele pode ser julgado também, porque o fato de o Hamas ter conseguido entrar em Israel e executar aquele ataque infame, terrorista, isso, e o fato de o Benjamin Netanyahu não ter protegido a sua população, isso pesou muito também. Ele já era acusado também de irregularidades antes do ataque do Hamas. Então, é difícil imaginar que ele vai querer deixar o poder, porque quando sair, em algum momento vai sair, ele pode ser levado a julgamento por conta de todas essas questões, né? E historicamente, infelizmente, o que a gente tem acompanhado é um aumento da presença de israelenses, de judeus na Cisjordânia, o que obviamente dificulta, né, um objetivo dos palestinos, e é terem o seu Estado e terem o seu território também. Porque neste momento o território que deveria estar reservado aos palestinos, não estou falando da faixa de Gaza, estou falando da Cisjordânia, que é uma região bem maior. Eu estive lá já e conheço aquela região e pude ver a diferença que existe ali na Cisjordânia quando você está na área palestina e você entra depois num assentamento judeu, israelense. É outro mundo. É outro mundo. Porque a Cisjordânia, né, eu estive lá em 2011, né, e não tenho notícias de que tenha mudado muita coisa. Ali em Ramallah, um local que você percebe que é extremamente vulnerável, população pobre, e aí você entra num assentamento judeu, é outra vida. Né? Como você entrar, por exemplo, na Grande São Paulo, tem lá os condomínios, você entra dentro de um condomínio. É outra realidade de construções, de infraestrutura. Então, eu acho que a comunidade internacional tem uma dificuldade muito grande de lidar com essa questão. E eu me recordo, né, quando estive lá, conversamos com diversos dirigentes, inclusive dos palestinos e judeus, tivemos contato com o governo israelense, com a autoridade palestina, era um grupo de jornalistas que estavam lá justamente para tentar entender melhor aquela situação. E aí uma das palestras que tivemos lá me marcou muito. Eu não me recordo exatamente quem era que estava palestrando, mas disse que normalmente numa negociação você busca o ganha-ganha, né, Ricardo Garcia? É uma boa negociação, é aquela que é o ganha-ganha. As duas partes saem felizes, as duas partes saem ganhando. É o que acontece numa boa negociação. Agora, esta boa negociação lá, nesta questão palestina, não existe, segundo os estudiosos, não existe. Tem que ser uma negociação perde-perde, né? Ambos vão perder alguma coisa, ambos têm que ceder, e infelizmente isso até agora não aconteceu. E nas vezes em que algumas partes estavam cedendo, né, de dentro dessas partes que cediam, vinha uma represália, né? Então é realmente muito difícil a situação. Mas a gente espera, né? Eu sempre falo aqui, né, Ricardo Garcia, que sou um otimista inveterado, ainda acredito que um dia possamos chegar a uma solução naquela região.

0: 7:49. Agora é Sardenberg com o Bernardo Melo Franco.
1: O avião do Forcaro de novo aí no noticiário. E a história das betes. Primeiro um avião, o Bernardo.
2: Pois é, Sardenberg, antes do avião, se vocês me permitirem, eu queria fazer só um comentário sobre uma notícia que abriu hoje o CBN Brasil. E eu estava ouvindo aqui a caminho da rádio. Que é esse operador do Vorcaro, né, o Antônio Carlos Freixo Júnior, que era conhecido como Homem da Mala do Vorcaro, que disse ter ganhado 570 vezes na loteria.
3: Isso.
2: Né? Claramente com mais sorte do que o pessoal que está fazendo bolão aí na CBN de São Paulo.
3: Muito mais.
2: E aqui também. E eu tava pensando, Sardenberg, é curioso, parece que esse Freixo Júnior, ele bateu o recorde do João Alves.
1: Que é o
2: João Alves era aquele deputado, o chefe da, você falou disso? Eu não ouvi essa parte.
3: Não,
2: o chefe
3: não falamos,
2: da,
3: bem lembrado.
2: Da máfia, né, dos anões de orçamento.
1: Continue.
2: E que dizia ter vencido 200 vezes, né? O Freixo Júnior venceu 570, então temos um homem mais sortudo no Brasil. Agora em 2026 do que na máfia do orçamento, dos anões do orçamento lá em 93. Agora, era o homem da mala. O dono da mala era o Daniel Vorcaro, dono do Banco Master, o homem que aplicou o maior golpe financeiro aí na história do Brasil. E agora vem à tona mais um elo do Flávio Bolsonaro com o Vorcaro. Na verdade, pelo menos, pelas minhas contas aqui, a quinta mentira do Flávio Bolsonaro sobre esse caso, que é derrubada por fatos, por reportagens, dessa vez uma reportagem da revista Piauí. Vamos recapitular? Primeiro, o Flávio Bolsonaro disse que não conhecia e nunca tinha encontrado Vorcaro. Aí apareceram as mensagens, onde ele se tratava, inclusive, por irmão e irmãozão. Depois, ele disse que nunca tinha pedido dinheiro para o Vorcaro. E apareceram também mensagens em que ele negociava aquele repasse dos 130 milhões de reais a pretexto de fazer um filme sobre o pai. Depois, ele disse que esse filme só tinha dinheiro privado. E aí, as investigações da Polícia Federal mostraram que, além do dinheiro do Master ser parcialmente roubado de cofres públicos, né, de fundos de previdência, também foi usada, foram usadas pelo menos duas emendas do deputado bolsonarista Mário Frias, que foram para uma ONG, cuja dona é a dona da produtora do Dark Horse. Depois, o Flávio disse numa entrevista para a Globo News que os pagamentos do Vorcaro para ele teriam terminado em maio de 2025. E um relatório do COAF mostrou que não, que tinha pagamento pelo menos até setembro de 2025. E agora vai cair a quinta mentira, que era dita pelo próprio Flávio Bolsonaro, em gravação que está circulando em toda a internet hoje, que ele nunca voou no avião do Vorcaro. E fica ali comprovado pela matéria da Piauí, depois confirmada por todos os veículos, inclusive aqui pelo Globo, de que ele de fato pegou o avião com a família, né, com a mulher, com as duas filhas, um jatinho Legacy, para voltar da Flórida para o Brasil, naquela semana ali da posse do Donald Trump.
3: E um último adendo aí, Bernardo, que é o seguinte: agora há pouco a Rani Veloso entrou com a informação da repercussão, talvez a gente esteja prestes a ter um sexto caso. Porque agora o Flávio está dizendo que o avião não era do Vorcaro.
2: Pois é, ele está dizendo que o avião, que ele achava que o avião era só do Willer Tomás, um advogado de Brasília, que está aí citado também nas investigações da máfia do INSS, que teve, também foi alvo de uma operação. E o Willer Tomás, vejam só, é o mesmo personagem, que também apareceu recentemente numa foto, numa piscina na casa dele, ali nos arredores de Brasília, cheio de político do Centrão. Tava o Arthur Lira, ex-presidente da Câmara, tava o senador Everton Rocha, tava o Juscelino Filho, que foi ministro das comunicações desse governo. Então é um personagem que se movimenta ali no subterrâneo de Brasília, que tem muita influência no Senado e que tinha uma relação assim, de um em carne, com o Flávio Bolsonaro. Agora, é estranho
1: e é o mesmo Legacy,
2: que políticos brasileiros...
1: A pessoa perdão, adora chatinho, né? Pessoal, adoro.
2: Era isso que eu ia dizer. Parece que essa turma tem uma alergia a voo de carreira, né? Não pode pegar fila, não pode fazer check-in com os mortais, né? Não pode se submeter aos horários dos voos comerciais que toda a população tem que pegar. É claro que se o sujeito é um banqueiro, né, um grande empresário, um industrial, e ele tem dinheiro para andar de jatinho, sorte dele. Agora, políticos, Sardenberg e Cássia, que ganham 30 mil, 40 mil reais, não tem bala para voar de jatinho com a família, com a frequência com que esse pessoal voa. Então, são sempre favores, são favores dados não a pessoas por amizade, por camaradagem, por irmandade, e sim porque são autoridades que exercem cargos públicos, têm poder de decisão e, portanto, são agraciadas com essas mordomias sempre em troca de algum tipo de favor, né? Aquela velha frase de que não existe almoço de graça e muito menos jatinho. Não existe jatinho de graça. É curioso que o Flávio Bolsonaro tente fazer os eleitores crer o contrário nesse momento. Aliás, a grande ironia dessa história é que o Flávio Bolsonaro foi pego voando exatamente na mesma aeronave que transportou também o ministro Alexandre de Moraes.
1: Exato.
2: E veja as coincidências, Sardenberg. De um lado, um contrato com o escritório de advocacia da mulher do ministro de 134 milhões de reais. Do outro, o Flávio Bolsonaro tomando 130 milhões de reais. Voam no mesmo avião. Então, pelo menos, estão ali em par de igualdade, né? É difícil dizer que o Daniel Vorcaro tenha privilegiado alguém aí nessa dupla, né? Tá Flávio certo. Bolsonaro e Alexandre de Moraes. Tá certo.
4: Bernardo Melo Franco, conversando com o Sardenberg e com a Cássia Godoy. Faltam 4 minutos para as 4. A gente vai a Brasília com o João Rosa. Tem informações sobre as contas públicas que não vão nada bem.
5: A equipe econômica do governo federal elevou de 52 bilhões para 80 bilhões e 900 milhões de reais a previsão de déficit primário do governo federal em 2026, sem considerar as deduções legais. A revisão representa uma piora de 28,9 bilhões de reais nas contas em relação ao último relatório. A atualização foi divulgada hoje pelo Ministério do Planejamento no relatório de receitas e despesas do quarto bimestre. A revisão acontece junto com a inclusão do reajuste do Bolsa Família no orçamento de 2026. Com o aumento anunciado pelo presidente Lula, o benefício médio do programa passa de R$ 675 para R$ 777. Segundo a equipe econômica do governo, o reajuste terá um custo de R$ 5,8 bilhões neste ano. Segundo o ministro do Planejamento,

no limite permitido pelo arcabouço fiscal. Para tentar equilibrar as contas, o governo anunciou um contingenciamento de 13 bilhões e 600 milhões de reais. O contingenciamento é acionado quando há risco de descumprimento da meta fiscal. Neste caso, o valor foi definido para que o governo consiga atingir o piso da meta. Até então, não havia previsão de contingenciamento. Além disso, o governo anunciou um bloqueio de 2 bilhões e 400 milhões de reais. De Brasília, João Rosa.

0: Faltam dois agora para as quatro. De Brasília nós vamos a Roraima. Com Cristiane Pereira, tem informações sobre uma investigação que pesa sobre o cantor Alexandre Pires. Vamos entender essa história aí.
1: Uma empresa suíça pagou cerca de 48 milhões de dólares por uma carga que deveria conter casterita, mas recebeu pó de brita no lugar do minério. A fraude aconteceu em 2023 e, segundo a investigação da Polícia Federal, foi justamente a denúncia feita pela empresa estrangeira que ajudou a revelar um esquema de lavagem de dinheiro ligado à venda ilegal de casterita extraída da terra indígena Yanomami. A segunda fase da operação Disco de Ouro 2 foi deflagrada nesta quarta-feira, dia 23, em Roraima e em outros locais. Entre os investigados está o cantor Alexandre Pires. De acordo com a Polícia Federal, ele e uma empresa produtora musical ligada ao artista receberam cerca de 31 milhões de reais de empresas apontadas como integrantes da organização criminosa. A suspeita é de que os valores tenham sido usados para fracionar, ocultar e dissimular dinheiro obtido com a fraude. Também são alvos da investigação os irmãos Diego Possebon, apontado pela Polícia Federal como principal articulador do esquema, e Matheus Possebon, que era empresário de Alexandre Pires na época. O cantor nega a participação no esquema. A casterita, conhecida como ouro negro, é o principal minério utilizado na produção de estanho, matéria-prima presente em diversos produtos como latas, peças automotivas, vidros e equipamentos eletrônicos. A investigação da Polícia Federal continua para esclarecer a origem, a movimentação e o destino dos recursos. De Boa Vista, Cristiane Pereira.
0: Quatro horas, vem aí, Matheus de Souza.
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Sexta-feira, 25 de setembro de 2026. O ex-presidente José Sarney, de 96 anos, está internado em São Paulo após receber o diagnóstico de pneumonia. Por orientação médica, ele foi encaminhado diretamente ao Hospital Sírio-Libanês para passar por uma bateria de exames. Sarney estava internado desde domingo no Maranhão, após apresentar quadro de infecção respiratória. O hospital informou que o quadro clínico dele é estável. O senador e candidato à presidência pelo PL, Flávio Bolsonaro, tentou falar por telefone com Daniel Vorcaro, dono do Banco Master, 4 dias antes do ex-banqueiro ser preso. As informações são do jornal O Estado de São Paulo. De acordo com o jornal, mensagens no celular do empresário mostram que Flávio Bolsonaro enviou textos perguntando se Vorcaro podia atender e fez ligações que não foram completadas. A PF extraiu do celular de Vorcaro cerca de 3 meses de conversas com Flávio. Nesses diálogos, houve menções a 6 encontros entre eles. No entanto, não é possível confirmar se todos ocorreram. O Superior Tribunal de Justiça afastou um servidor suspeito de atuar para alterar a tramitação de processos na corte. Um processo disciplinar foi aberto para apurar a conduta do profissional. O mesmo servidor já havia se desonerado do cargo que ocupava e agora está afastado preventivamente por um

0: prazo inicial de 60 dias. Ele continua recebendo salário durante o período. O número de argentinos que vivem abaixo da linha da pobreza cresceu neste ano. Quase 10 milhões de pessoas, mais de 30% da população, estão com baixa renda e pouco acesso a alimentos, transportes, educação e saúde, segundo o Instituto Nacional de Estatísticas e Censos da Argentina. É a primeira alta no índice em 2 anos. No horário de Brasília, 4:02.
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2: 4:04, espaço aberto agora aqui no CBN Madrugada para a gente saber como é que fica o tempo em todo o Brasil.
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2: Com Maria Clara Sasaki.
3: Áreas de instabilidade favorecem a formação de nuvens carregadas na metade norte do país. Vários municípios que registraram máximas em torno de 41 graus nos últimos dias, agora devem ter uma condição de pancadas de chuva, que podem vir com rajadas de vento e trovoadas na tarde desta sexta-feira. É o caso do Tocantins, oeste da Bahia, sul do Maranhão, sul do Piauí, grande parte do estado do Pará, do Amazonas e também em Roraima. Podemos ter algumas chuvas isoladas ainda entre o sul de Minas, Rio de Janeiro, Espírito Santo, mas não é nada muito significativo. Agora na metade sul do Brasil, Mato Grosso do Sul, interior de São Paulo, nos 3 estados da região sul, nada de chuva ao longo desta sexta e temperaturas mais elevadas, bem diferente dos dias anteriores. Ainda temos alerta para a baixa umidade relativa do ar na região de Cuiabá, grande parte do estado de Mato Grosso do Sul, inclusive região de Campo Grande, todo o interior paulista e áreas também do interior do Nordeste, sul do Ceará, interior do Piauí, oeste do estado de Pernambuco. São áreas com baixos valores de umidade do ar que podem, inclusive, ficar abaixo dos 30% nas horas mais quentes do dia. Na capital paulista, nesta sexta-feira, as temperaturas já devem subir um pouquinho mais. Os termômetros na parte da tarde podem passar dos 27 graus. No final de semana, mais calor para o sudeste. 31 em São Paulo é a máxima no sábado. E no Rio de Janeiro, máxima de 32. Maria Clara Sasaki, da Clima Tempo, para a CBN.
2: Quatro horas e 6 minutos. Há 9 dias da eleição, o presidente Lula deve assinar hoje em São Paulo uma medida provisória para proibir integralmente a operação de bets no Brasil. O texto deve vetar os cassinos virtuais como o jogo do Tigrinho e as apostas esportivas de cota fixa em eventos de futebol. No pacote, o governo também incluirá um programa de alívio financeiro para recomprar dívidas antigas de famílias afetadas pelo endividamento em jogos. Em comício ontem à noite em Maceió, Lula reafirmou a decisão de extinguir as plataformas e sugeriu que os clubes de futebol se estruturem pelo modelo de SAF para não dependerem do setor.
4: Eu vou acabar com a bet desse país. Vou acabar com as bets antes delas acabar com o Brasil e levar as pessoas à doença. Tem uma doença chamada ludopatia, que é a doença do vício do jogo. Agora, o cassino está dentro da sua casa. O cassino está na mão do seu filho, na mão do seu neto, do seu marido e na sua mão. O cassino foi para dentro de casa, gente. A gente a vida inteira foi contra jogo. Eles levaram o cassino para dentro de casa. Então, eu, por Deus do céu, eu vou acabar com as betes.
2: As empresas de jogos de azar prometem uma dura reação jurídica caso o veto total às betes seja realmente assinado por Lula. O presidente do Instituto Brasileiro de Jogo Responsável, Carlos Lima, declarou que as operadoras vão à justiça exigir a devolução dos 30 milhões de reais pagos por empresas na outorga e o ressarcimento dos investimentos em publicidade e infraestrutura. Entidades do setor alertam para a insegurança jurídica e estimam que os pedidos de indenização contra o Estado brasileiro podem alcançar um montante de 120 bilhões de reais. Grandes empresas de apostas que patrocinam equipes das séries A e B do Campeonato Brasileiro já notificaram formalmente as diretorias sobre a rescisão automática dos contratos assim que a medida provisória for editada. Entre as marcas que acionaram os clubes estão Betano, patrocinadora master do Flamengo, Superbet do São Paulo e Fluminense, Esportes da Sorte do Corinthians e Novibet do Santos. O movimento acende o sinal de alerta no mercado da bola, que movimentou mais de R$1 bilhão em contratos com betes em 2025. Em manifesto divulgado recentemente, os times sustentaram que o fim das apostas regulamentadas pode desestruturar o futebol brasileiro e defenderam fortalecimento da fiscalização em vez da proibição. 4 e 9. A mais nova pesquisa Datafolha reforçou o empate técnico entre Lula e Flávio Bolsonaro no primeiro e no segundo turno. Na primeira rodada, o presidente aparece com 40% das intenções de voto contra 36% do candidato do PL. O pelotão seguinte traz Augusto Cury com 5%, Ronaldo Caiado com 4%, Renan Santos 3% e Romeu Zema e Samara Martins com 1% cada. Na simulação de segundo turno, o petista soma 47% e o senador 45%. Em relação ao levantamento da semana passada, o presidente oscilou um ponto para cima e Flávio manteve o mesmo percentual. Lula mantém liderança expressiva no Nordeste, onde marca 55% contra 25% de Flávio. O presidente também vence por 46 a 32 na faixa da população que ganha até 2 salários mínimos e por 49 a 29 entre os menos escolarizados. Por outro lado, Flávio Bolsonaro prevalece amplamente no segmento evangélico, com 47 a 27, lidera na região sul, com os mesmos 47 a 27%, e mantém vantagem numérica de 37 a 35% no sudeste. Para o cientista político Sérgio Simoni, o panorama deve pressionar pelo voto útil e antecipar a bipolarização do segundo turno.
5: Talvez uma parcela dos eleitores do Cury pode ir um pouquinho pro Lula, pode ter um pouquinho mais dividido, mas alguns mais do Zema e do Caiado podem ir pro Flávio, né? Daí pode ter um resultado aí de primeiro turno empatado, assim, né? Já quase uma prévia do que é o segundo turno.
2: O candidato Flávio Bolsonaro ironizou a revelação de que ele viajou com a família dos Estados Unidos ao Brasil num avião do banqueiro Daniel Vorcaro. O senador confirmou ter viajado no Legacy 650, mas alegou que a aeronave não pertencia ao dono do Master. Em publicação nas redes sociais, o parlamentar ironizou a coincidência com o ministro do Supremo, Alexandre Moraes, que usou o mesmo jatinho 7 meses depois. Flávio Bolsonaro escreveu: "Ainda bem que na época o avião era do Willer. Imagina se fosse agora, eu teria viajado no avião de Alexandre Moraes." Registros da ANAC confirmam que na época do voo, 1/3 das cotas do avião pertencia à Prime U, empresa que tinha como sócio Daniel Vorcaro. Flávio viajou com o advogado Willer Tomás, que também tinha cota do jatinho, e é investigado por suspeita de desvio de dinheiro dos aposentados do INSS. A revelação da viagem desmente falas de julho de 2026, quando Flávio garantiu publicamente que nunca havia entrado em aeronaves ligadas ao ex-banqueiro.
6: Você não ouviu em festinha de bocado? Você não ouviu em festinha de bocado? 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Você não ouviu em festinha de bocado? Para Cuba del Gato? Ninguém tem em avião de bocado.
2: Para o candidato Ronaldo Caiado, Flávio mostra que é cúmplice do ex-banqueiro. Nas redes sociais, Caiado escreveu: quem tem teto de vidro não pode jogar pedra nos outros, voar no jatinho de Vorcaro, receber dinheiro e jantar com quem lesou milhões de aposentados não é coincidência, é cumplicidade. Renan Santos do Missão disse que Flávio Bolsonaro usou um jatinho de Vorcaro após troca de favores e afagos. Augusto Cury do Avante condenou os dois líderes nas pesquisas eleitorais.
7: Todo ista sequestrou a sua capacidade de criticar o seu líder, Flávio Bolsonaro. Os bolsonaristas não criticam e impede dele se reinventar e crescer diante dos seus próprios erros. Lula da Silva também, lulismo, a mesma coisa. O ista impede, acaba endeusando Lula e não critica e impede ele evoluir. Portanto, nós temos que terminar a era dos istas.
2: 4:14. O Conselho Superior do Ministério Público Federal vai decidir hoje se abre investigação sobre a atuação do Procurador-Geral da República, Paulo Gonet, no caso Master. Num caso inédito, os 9 integrantes do Conselho vão analisar uma representação do Partido Novo que questiona a imparcialidade do chefe do MPF após a revelação de diálogos e fotos dele no celular de Daniel Vorcaro. Gonet pode ser considerado suspeito para continuar no comando do caso, porque é citado em mensagens do banqueiro e aparece numa foto ao lado do dono do Master numa degustação de uísque em Londres, no Reino Unido. A imagem mostra Gonet fumando charuto durante um evento reservado a autoridades e patrocinado pela instituição financeira. Na semana passada, durante sessão do STF que iria analisar a situação de Alexandre Moraes, Paulo Gonet negou qualquer relação de proximidade com Daniel Vorcaro.
8: Não existe, nem tive relacionamento de proximidade com o senhor Vorcaro. O único encontro que eu tive com o senhor Vorcaro se deu com várias autoridades em abril de 2024. A única ligação intermediada por advogado foi brevíssima e banal.
2: Vamos, é claro, né, Ricardo Garcia, acompanhar com muita atenção nesta sexta-feira a decisão do Conselho Superior do Ministério Público Federal. Eu não sou jurista, mas como cidadão, como eleitor, como brasileiro, não consigo admitir a possibilidade desse senhor, Paulo Gonet, estar à frente do Ministério Público para a Procuradoria-Geral da República neste caso que envolve o Banco Master. Para Paulo Gonet, pode ser banal a ligação que ele tem com o Vorcaro, mas para quem está acompanhando as notícias, não nos parece banal. Ah, porque a minha relação com ele foi intermediada por tal pessoa. É só olhar a imagem, estava sentado na mesma mesa do Vorcaro, em viagem patrocinada pelo Vorcaro, e nas mensagens que ele manda a Vorcaro por intermédio do advogado, diz que estava com saudades do Daniel Vorcaro. Alguém que você tem uma relação que não seja próxima merece saudades? Chamou o Vorcaro de máquina? Ou seja, como que o Procurador-Geral da República, que tem esse envolvimento com o Daniel Vorcaro, pode estar decidindo isso ou aquilo relacionado a esse caso? Porque ele já deu o voto dele lá, na verdade não o voto, né, mas a indicação do Ministério Público Federal para que os ministros do Supremo votassem, solicitando a suspensão daquele processo por irregularidades processuais, né? Dizendo que o que o Mendonça fez ultrapassou as atribuições do ministro do Supremo e por isso declarou lá a nulidade. Essa foi a indicação do Paulo Gonet. Como é que alguém que está inserido nessas investigações pode ainda estar à frente da Procuradoria-Geral da República neste caso? Então, vamos aguardar para ver se o Conselho Superior do Ministério Público Federal vai cortar da própria carne ou vai ter atuação corporativista. Porque, né, imagino que você ouvinte CBN, você que está com a gente aqui no CBN Madrugada, que também não é jurista como eu, no mínimo acha estranha essa situação. É muito estranha. Vamos aguardar. O Supremo Tribunal Federal decide hoje se o processo que define critérios de pagamento de precatórios a usinas sucroalcooleiras será julgado pelo plenário da corte. A questão de ordem foi pautada pelo ministro Gilmar Mendes, que retirou o caso da segunda turma. Ontem, a Polícia Federal fez uma operação de busca no gabinete do desembargador aliado do ministro Cássio Nunes Marques e citado no caso Master. Nilton Ramos atua no Tribunal Regional Federal da Primeira Região em Brasília e é marido da advogada Camila Ramos, que tinha um contrato que poderia gerar 427 milhões de reais. Contrato com Daniel Vorkar. Esse acordo foi fechado seis meses após o ministro votar a favor de usinas sucroalcooleiras que venderam direitos creditórios ao Banco Master para inflar artificialmente a liquidez da instituição. Dados extraídos do celular do banqueiro mostram que o casal era tratado internamente pelos funcionários do dono do Master como integrante da turma do KN. As mensagens mostram ainda que o desembargador Nilton Ramos negociava com o banqueiro favores pessoais para ele e para o ministro Nunes Marques. Cássio Nunes Marques, né? O KN, segundo a polícia, é o Cássio Nunes, ele mesmo. O gabinete de Nunes reiterou que o ministro nunca votou a favor de Daniel Vorkar, jamais trocou mensagens ou pediu favores ao empresário e que nunca autorizou terceiros a utilizarem seu nome. E tem mais, hein? Mensagens extraídas pela Polícia Federal do celular do Daniel Vorkar mostram uma estreita relação de amizade entre o banqueiro, olha só, hein? O presidente do Senado, Davi Alcolumbre. Ao ser eleito pela segunda vez para o comando da casa, em fevereiro de 2025, Alcolumbre agradeceu os parabéns do banqueiro com efusividade. Abre aspas. Fala, meu amor. Muito obrigado por tudo, em especial pelo seu carinho e amizade fraterna. Gratidão. Fecha aspas. Em março, o parlamentar reforçou a ligação íntima. Abre aspas. Sou seu irmão, para a vida toda. Fecha aspas. Ao que Vorkar respondeu. E eu, seu. A qualquer tempo, para qualquer coisa, nunca vou esquecer. Enviando uma sequência de emojis de coração. Em nota, Alcolumbre afirmou que as mensagens têm caráter estritamente pessoal, sem qualquer indício de ilegalidade, e declarou ser alvo de ataques contra sua trajetória pública. Representantes do Brasil e Estados Unidos se reúnem hoje na Organização Mundial do Comércio em Genebra, na Suíça, para discutir a aplicação do tarifaço contra produtos brasileiros. A etapa de consultas segue o rito do mecanismo de solução de controvérsias da OMC. Washington e Brasília vivem em tensão comercial desde a imposição de sobretaxas que somam até 37,5% sobre diversas exportações brasileiras. Ontem, Estados Unidos rejeitaram o pedido da China para participar das negociações com o Brasil. Quatro e 22.
9: Brasil!
2: A seleção brasileira inicia hoje uma nova etapa depois do fracasso na Copa do Mundo de 2026. Às 7 da manhã, o Brasil entra em campo para enfrentar a Austrália em amistoso no estádio Queensland Country Bank, em Townsville. O técnico Carlo Ancelotti escalou 7 remanescentes da última Copa e 2 novidades entre os titulares, o goleiro Hugo Souza e o zagueiro Vitor Reis.
10: Hugo Souza, Mateuzinho, Marquinhos, Victor Reis, Douglas Santos, Danilo, Bruno, Estevão, Rafinha, Endrick e Vinícius.
2: Após a partida de hoje, a delegação brasileira volta a encarar a Austrália na terça-feira em Brisbane e fecha a série de amistosos no sábado seguinte contra a Índia em Calcutá.
9: Brasil!
2: Quatro e 23, espaço aberto agora aqui no CBN Madrugada para Sardenberg e Merval Pereira.
11: A gente se refere aqui, Merval, à sua coluna no Globo de hoje, dizendo que a gente estava até no começo do programa adotando que quando você pega aí as manchetes dos jornais, as primeiras páginas e tal, é um monte de informação sobre corrupção, denúncia, roubalheira e tal. E campanha mesmo, dizendo o que, que o candidato vai fazer, o que, que não vai fazer, é quase nada, Merval. Ou nada.
12: Nada. É uma campanha realmente muito desanimadora, né? Porque você não tem nenhum candidato que se coloque como um responsável pelos próximos 4 anos e o que vai fazer. Você acabou de explicar aqui o déficit, né? E o que vai fazer para conter esse déficit? Ninguém fala, porque tudo que se tem que fazer é impopular. E os candidatos só querem falar de coisas populares, aumento do Bolsa Família, aumento de não sei o quê, aumento de. Porque aí atrai voto, mas atrai o voto e atrai também uma expectativa que nunca se confirma. É o que está acontecendo com o governo. Essa desaprovação do governo é porque o governo não fez o que prometeu na campanha anterior. E já na campanha anterior, o Lula ganhou muito mais por um conceito de defesa da democracia, União Nacional, do que por propostas. Propostas mesmo, todo mundo criticou na época, que ele não dava nenhum tipo de dica para onde ia o governo dele no novo mandato, né? E agora é a mesma coisa, os dois. Porque o Bolsonaro em 22 também era em 18 e em 22 era só destruir, só acabar, só fazer, mas nada de uma proposição para o país avançar. Hoje é a mesma coisa. Hoje os dois candidatos se estapeiam em público, acusam um, acusam o outro. Esse Vorcaro, pelo jeito, entrou em todos os setores do país, né? Comprou no judiciário, no executivo, no legislativo, uma coisa inacreditável. O alcance desse banqueiro aí. E a gente fica aqui há uma semana da eleição sem saber o que vai acontecer, né? Ou pior, temendo o que vai acontecer, né?
2: Tá certo.

0: Sardenberg com o Merval Pereira, são 4:27. Agradecer aqui, né, Ricardo Garcia, nossos ouvintes participando, muita gente aqui. O Jorge de Lima está na Vila Isabel, no Rio de Janeiro, participando pelo e-mail, entrou no site aqui, cbn.com.br, clicou no Fale com Âncora, aqui no YouTube, uma galera também trocando ideias no nosso chat, o Admilton Nunes, também obrigado ao nosso ouvinte, o Rogério da Silva, também participando. Muita gente aqui que a gente não consegue identificar, tem um arroba aqui, mas não é nome, né? E aí não dá pra gente identificar, né, Ricardo Garcia? Por mais que a gente peça educadamente, né, muita gente que não se identifica. Pelo WhatsApp, aqui o pessoal se identifica, 11 999 11 9981. Obrigado ao nosso ouvinte, o Maurício. Maurício manda mensagem do Acre pra gente. Agradecemos a companhia. Também da Vera de Guarulhos. A Vera está dizendo que a audiência é gigantesca. Obrigado, Vera, pela mensagem aqui. Também por aqui o Antônio Câmara manda o seu bom dia. Um bom giorno que chega direto de Bergamo, na Itália, do Eliezer. Muito obrigado pela mensagem. Gilson Matiaso, de Jacarezinho, no Paraná, também por aqui. E obrigado ao nosso ouvinte também, professor Edinho, de Serra Redonda, na Paraíba. Você pode interagir, como sempre, via Instagram. Estamos aqui no arroba PHC Galvão. Repetindo, arroba PHC Galvão, você pode interagir por aqui, como faz o Henrique Kurtz. Obrigado, direto do Rio de Janeiro. A Milene Ramos está por aqui. Milene Ramos Seidel, direto da Alemanha, também mandando a sua mensagem. Obrigado, Milene, pela companhia. A professora Graciela Folha também está com a gente, viu, Ricardo Garcia? Seguindo lá para o IP Clube, para as aulas de Pilates. E sempre também ligada no CBN Madrugada. Muito obrigado pela companhia. Também o Adilson Rocha. Adilson Rocha é o Adailson, de Jacinto do Val. Na verdade é do Vale, tá faltando um E aqui, né? Do Vale do Jequitinhonha, em Minas Gerais. Também participando via Instagram, no arroba PHC Galvão. E para fechar, o bom dia do Orivaldo, de Itapecerica da Serra, também na nossa companhia. Quem está agora na nossa companhia, já entrou aqui no estúdio, é Matheus de Souza.
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0: sexta-feira, 25 de setembro de 2026. O presidente Lula vai anunciar hoje um pacote de medidas econômicas em São Paulo. Segundo o Palácio do Planalto, o petista vai apresentar novas medidas de proteção às famílias e à economia popular. A expectativa é que Lula anuncie medidas sobre o fim das BETs. Ainda não há uma confirmação se o governo bateu o martelo por uma proibição total das apostas ou uma medida de menor impacto, como vetar publicidades e proibir cassinos virtuais, como o Jogo do Tigrinho. Uma barragem corre risco de rompimento no Rio Grande do Sul. Com o objetivo de avaliar a estrutura, mergulhadores iniciaram a inspeção da parte interna da barragem Arroio São Luís, localizada em São Marcos. A Defesa Civil do Estado chegou a emitir um alerta severo de perigo muito alto para o colapso iminente da estrutura. Cerca de 170 moradores foram retirados de casa e estão acomodados em residências de familiares e em hotéis. O presidente da Autoridade Palestina, Mahmoud Abbas, denunciou o que classifica como um esquema colonialista de Israel nos territórios palestinos. Em discurso na Assembleia Geral da ONU, ele disse que a Palestina está sendo fragmentada e que a população não deveria ser punida por exigir o fim da ocupação israelense. Ele também denunciou a expansão dos assentamentos israelenses na Cisjordânia e fez um apelo para que a comunidade internacional e a ONU não deixem outros massacres acontecerem. No horário de Brasília, 4h32.
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0: bem.
1: Aqui no CBN Madrugada, espaço para a gente falar um pouco mais sobre eleições. Saiu nesta quinta-feira mais uma pesquisa Datafolha para a presidência da República e no primeiro turno a distância do presidente Lula para Flávio Bolsonaro subiu um ponto, de 3 para 4, mas permanecem aí em empate técnico. Lula passou de 39 para 40 e Flávio Bolsonaro manteve os 36 pontos percentuais. Num cenário de segundo turno, num provável segundo turno, a distância entre os dois continua em um ponto percentual, segundo o Datafolha. Lula passou de 46 para 47 e o Flávio também subiu um ponto, de 44 para 45. Na verdade, continua em 2 pontos a diferença, permanece em 2 pontos também, empate técnico. No primeiro turno, os demais candidatos, lembrando então, Lula está com 40, o Flávio 36, o terceiro candidato é Augusto Cury com 5 pontos percentuais, depois vem o Caiado com 4 e Renan Santos e Zema com 3 pontos percentuais. A gente vai conversar aqui no CBN Madrugada com a Adriane Buarque, que é coordenadora do Esfera Lab, que é o Laboratório de Pesquisa e Comunicação Política e Pública da ESPM. Adriane, muito bom dia, um prazer tê-la conosco aqui na CBN.
2: Muito bom dia, Galvão. É um prazer estar aí com vocês.
1: Bom, esse cenário que a gente lembrou aqui para o nosso ouvinte, na sua opinião, consolida realmente um segundo turno entre Lula e Flávio? Ou você acredita que ainda exista a possibilidade de uma vitória em primeiro turno ou que outro candidato acabe chegando ao segundo turno, hein?
2: Olhando esse mapa hoje, o resultado da pesquisa, eu vejo que há possibilidade, sim, de um segundo turno, né? Acredito que vai ser uma eleição bem concorrida, como foi a última eleição também. O que a gente vê aqui nos números? A gente vê esse empate técnico muito difícil, dos eleitores irem para Lula ou irem para Flávio Bolsonaro, ter essa mudança de posição. Eu acho que pode acontecer, o que eu vejo que pode acontecer? Quando sair a última pesquisa, que é a pesquisa de sábado de manhã, que geralmente sai, eu acho que pode acontecer aí uma possibilidade de voto útil, tá? E aí, da onde vem esse voto útil? Eu acho que esse voto útil pode vir do Augusto Cury, do Ronaldo Caiado e do Renan Santos. Até do Zema também, da Samara. Eu acho que esses que estão com uma porcentagem mais abaixo, o eleitor pode repensar o seu voto. Então, eu acredito que a gente pode ter uma mudança aí, de posição de quem vai ser o primeiro ou o segundo no segundo turno. Isso realmente, se acontecer essa possibilidade de voto útil, que a gente sabe que muitas vezes acontece.
1: Bom, e analisando aí o espectro ideológico desses candidatos, Augusto Cury, Caiado, Renan Santos e Zema, qual dos dois seria mais beneficiado nesse voto útil, Lula ou Flávio Bolsonaro?
2: Eu vejo pela questão partidária e pela questão de proposta de governo, tende mais para Flávio Bolsonaro. O que a gente está vendo hoje, um movimento nas redes sociais muito grande, para tentar fazer a eleição ser eleito no primeiro turno. Eu acho que isso é inviável, que a gente está vendo uma quantidade gigantesca de vídeos, de reportagens, para tentar fazer que não haja segundo turno. Eu não vejo essa possibilidade, até porque eles estão muito próximos, Então, assim, a gente está vendo que tem um empate técnico. O que eu vejo, sim, essa possibilidade de voto útil de Flávio, podendo até passar Lula, indo para esse segundo turno,
1: Como que você avalia a ausência de debates até agora, né? Tivemos a desistência dos candidatos no primeiro debate lá da Band, o debate da Record que aconteceria neste domingo também foi cancelado, porque tanto Lula quanto Flávio disseram que não iam. Como é que você vê do ponto de vista do eleitor, né? Que não tem condições de avaliar as propostas, tal, como é que você vê ausência de debates nessa campanha, hein?
2: O que eu estou observando, Galvão, nessa campanha é uma campanha que está com muito pouco proposta de governo. A gente até tem proposta de governo no HDPE, né? Mas a gente tem muito embate entre eles, né? Um acusando o outro, um mostrando que o outro fez de errado. Então, assim, as pautas, né? Muito em cima do STF também, né? A gente está vendo o STF como um ator político dentro da eleição, o que a gente nunca viu também, que atrapalha um pouco essa questão de... Porque o eleitor, ele quer saber o que os candidatos estão pretendendo fazer nos seus governos, né? Então, quando você tem outras pautas que interrompem isso, o eleitor acaba não tendo essa informação. E aí isso acaba também atingindo, né, a questão do debate. Então a gente, assim, teve um primeiro debate que eles não foram, né, o da Band, agora o da Record cancelado, exatamente por quê? Porque você tem pautas, né, que estão fora da questão de governo mesmo, mas são pautas que estão mexendo com a candidatura deles. Então, eles acabam não indo exatamente para poder não entrar no debate relacionado a essas pautas que realmente os opositores iriam levantar, né? Caso acontecesse a presença deles nos debates. Então, eu vejo assim, ó, a falta de debate prejudica o eleitor, porque o eleitor, ele assiste, o eleitor, ele comenta o debate dentro do Twitter, dentro das redes sociais, ele interage com esse momento. Então, eu acho que isso acaba realmente fazendo com que o eleitor fique um pouco perdido, porque ele não tem um dos principais momentos de entender um pouco o governo, de debater, e esses momentos não estão sendo apresentados.
1: A gente está conversando aqui no CBN Madrugada com a Adriane Buarque, coordenadora do Esfera Lab, que é o Laboratório de Pesquisa e Comunicação Política e Pública da ESPM. Na questão da rejeição, Adriane, mais além da rejeição, a gente lembra que eu tenho lembrado bastante aqui no CBN Madrugada, um estudo da USP, também da Universidade de São Carlos, que mostra o que eles denominaram de engajamento pelo ódio, né? Isso foi identificado na última eleição, praticamente metade dos eleitores de Lula e de Jair Bolsonaro naquele momento votaram num determinado candidato, não porque apoiavam aquele candidato, mas porque não queriam o outro, né? Muitos não queriam a continuidade do bolsonarismo, né? E outros não queriam a volta do PT, do presidente Lula. Você enxerga esse engajamento pelo ódio também nesta campanha, nesta eleição?
2: No início, algumas 3 semanas atrás, eu estava enxergando isso quando a gente estava vendo o Augusto Cury aumentando. E quando a gente estava vendo exatamente dentro das redes sociais, as pessoas falando muito sobre o Augusto Cury, né? Principalmente quando ele foi para a Sabatina, né? Das entrevistas que ele está dando. Então, ele trouxe um aumento, mas agora a gente já viu que deu declínio, né? Então, se a gente for ver, ele já está com 3%, né? Então, teve esse declínio. Eu acredito que é muito difícil, né, ter esse voto aí, né? Esse é o que a gente chama um pouco de voto de protesto também, né? A gente chama isso, né, não só de ódio, mas de voto de protesto, que é a nomenclatura mais usual. E o que eu também analiso? Eu acho que é muito ponto para passar, mas também eu não vou dizer que não possa acontecer. Porque aqui no Rio de Janeiro a gente já viu acontecer isso, né? Então teve uma eleição que realmente o terceiro lugar, ele acabou ganhando em primeiro turno. Então, assim, são fatos que podem acontecer que isso, né, a gente não consegue prever.
1: Você está se referindo ao Wilson Witz, eu acredito, que inclusive foi afastado, né? Foi uma surpresa enorme. A gente foi conhecer o Wilson Witz quando ele foi eleito, né? Quem é de fora? Obviamente quem era do Rio conhecia, mas quem é de fora, né?
2: Nem a gente do Rio que pesquisa, claro, a gente sabia que ele estava na campanha, né? Mas ele estava com pontos muito baixos. Então, assim, quando eu acordo outro dia que... porque demorou, né, a sair o resultado, quando eu acordo, eu disse, que isso? Que é esse vício que acabou sendo eleito? Então, assim, é o que a gente fala, são previsões que a gente não consegue dar, né, mesmo a gente tendo pesquisa, porque a pesquisa não é fato que realmente vai concretizar, né, ela te dá suposições, né, ela acerta muito, mas também a gente já viu pesquisas errarem, então, como nesse caso do Witzel. Então, por isso que eu falo, pode ser que tenha esse voto, né, de protesto, que as pessoas realmente, né, não estão falando, até porque a gente tem uma amostra, se a gente vê o Brasil todo, né, é uma amostra pequena relacionada ao Brasil todo, então pode ser que venha surpreso, mas a gente tem que esperar 4 de outubro.
1: Sim. Bom, o presidente Lula tem anunciado aí, né, um pacote de bondade, semana passada aumento no Bolsa Família, prometeu se reeleito, oferecer caneta emagrecedora pelo SUS, está ameaçando proibir as bets, esse tipo de medida às vésperas da eleição, qual é o possível efeito disso, hein, Adriane?
2: Eu vejo isso como uma ação eleitoreira, né? É exatamente, né, o que a gente está vendo. Tipo, claro, ele é presidente, ele vai justificar que foram tomadas de decisões já planejadas, mas o que a gente vê? Que realmente está impactando. Então, se você pegar um pouco a amostra do Nordeste, onde ele tinha caído, principalmente você pega Recife, que eu fiquei sabendo que lá ele estava caindo um pouco. O que você vê? Quando tem esse aumento do Bolsa Família, o Nordeste já começa, né, a mudar o seu posicionamento de voto. É claro que a gente vê uma campanha do Flávio muito forte no Nordeste, né? Ele tem ido muito para o Nordeste, fazendo campanha em várias cidades, exatamente para pegar esse eleitor que não é eleitor dele, né, para mostrar propostas, para mostrar, né, quem é ele também, porque muitos dos eleitores, né, do Nordeste podem não conhecer, porque ele não faz parte daquele território, né, então ele tem um pouco aí de fazer essa construção política também. É, né, claro que ele é ancorado ao pai, ele usa, né, o pai, mas o que a gente tem visto muito, ele usar a família, né? Então, se você pegar o HGPE e começar a ver alguns takes, você vai observar que a família também está sendo o centro da campanha dele. A mulher, né, porque ele tem um voto feminino inferior a Lula. Se a gente pegar Lula, a gente vê que o voto feminino é maior do Lula. Então, ele está trazendo a esposa, a filha, né, a família para dentro da campanha. Então, a gente começa a observar esses elementos também para... que são elementos que ajudam, né, ao decorrer de uma campanha política. Sim. Mas precisamos de observações,
1: claro,
2: né?
1: Para a gente fechar o nosso papo, Adriane Buarque, você destacou aí a possibilidade de, nas vésperas ali da eleição, alguns eleitores partirem para o voto útil, a possibilidade de que esse voto útil vá mais para o Flávio do que o Lula. Eu estou vendo aqui essa pesquisa da Datafolha, ela checou também em que medida os eleitores estão totalmente decididos ou não. E 20% dos eleitores dizem que ainda podem mudar o voto. Essa parcela aí de 1/5, 20% do eleitorado que pode mudar, está dentro da normalidade? É justamente em cima dessa parcela que você enxerga essa possibilidade do voto útil?
2: Eu enxergo dentro dessa possibilidade o voto útil, mas eu também enxergo da possibilidade dos outros candidatos, né? Porque a gente tem os indecisos também, a gente tem o voto em branco também. aí a gente tem os votos dos outros candidatos. Geralmente, esses votos dos outros candidatos, as pessoas também começam a ter essa mudança. Por quê? Porque elas começam a pensar, vou votar no candidato X, mas ele está com uma porcentagem muito baixa. Então, eu vou procurar o candidato que tem uma semelhança próxima de quem eu queria votar, o meu voto realmente ajudar esse candidato, né, a eleger em primeiro turno ou, né, levar ele para um segundo turno com bastante voto. Então, eu vejo essas duas análises, entendeu?
1: Muito bem, a gente agradece demais a participação aqui no CBN Madrugada, Adriane Buarque, que é coordenadora do Laboratório de Pesquisa e Comunicação Política e Pública da ESPM. Adriane, muito obrigado, um bom dia e até uma próxima, hein?
2: Obrigada, até uma próxima.
1: Faltam 11 minutos agora para as 5 da manhã. Dá tempo, né, Ricardo Garcia, da gente agradecer a audiência, o Deocleciano de Freitas. É, tá dizendo aqui que o Vorkar é poderoso, a cúpula do poder, todo queria estar ao seu lado, e agora tá todo mundo querendo ficar longe dele. O resumo da ópera é exatamente esse, né? Do nosso ouvinte aqui, o Deocleciano de Freitas. Obrigado também ao nosso ouvinte, o Gustavo Rocha. Ele manda até fotos aqui de Porto, tá? Em Portugal. Mandando bom dia para você, viu, Ricardo Garcia? Uma bela foto aqui da Câmara Municipal do Porto. Prédio bonito. Obrigado pela companhia. Também muito obrigado ao nosso ouvinte, o Gilmar, do Rio de Janeiro, Estevão Ziz e Vitória Espírito Santo. Muito obrigado também pela companhia do nosso ouvinte, que manda aqui também o seu bom dia, é o Cláudio Vinícius, direto de Curitiba, no Paraná. Também de Pernambuco, paulista, o Aldênio Oliveira, participando pelo WhatsApp. No YouTube, pessoal que está acompanhando as imagens do estúdio, entrou lá no nosso canal do YouTube, aproveita e dá aquele like na nossa transmissão, e a gente agradece muito. Muito obrigado ao Marco Túlio Drummond, nos acompanhando direto de Ouro Branco, Minas Gerais. Estive lá em Ouro Branco, viu, Ricardo Garcia? Faz uns 2 anos, estive lá em Ouro Branco. Fica próximo de Ouro Preto, mas Ouro Preto ali, as cidades históricas mais conhecidas e tal, mas temos também lá a cidade de Ouro Branco. Obrigado a também aqui o Geraldino Porto, manda o seu bom dia via YouTube, Thiago de Souza chegando aqui, Donizete Pereira, todo mundo aqui ligado no YouTube, na transmissão do canal da CBN. E obrigado a você também que interage via Instagram. Estamos aqui no @phcgalvão. Repetindo, @phcgalvão. Você pode interagir pelo Instagram, como faz o nosso ouvinte, o Leopoldo Veloso Júnior. Está conosco direto de Lagedo, Pernambuco. Muito obrigado. O Rodrigo Zanon está em Divinolândia, no interior de São Paulo. Adão Mastelaro também manda o seu bom dia. A gente agradece. Para fechar então, Ricardo Garcia, vamos abrir espaço para Carol Moran, Débora Freitas, conversando com a Bela Megali.
0: Bela, nós noticiamos há pouco aqui no Ponto Final CBN essa operação contra um desembargador que, segundo a Polícia Federal, faz parte da turma do KN, que a Polícia Federal diz ser o ministro Cássio Nunes Marques. O que os ministros do STF disseram sobre?
3: Débora, no STF já havia expectativa que essa operação fosse realizada desde o início da semana. Os ministros tinham conhecimento de que o Corregedor Nacional de Justiça, Benedito Gonçalves, estava estudando alguma medida a ser tomada, e aí veio a realização dessa operação de busca no gabinete do desembargador Newton Ramos. E a avaliação no Supremo Tribunal Federal é que duas frentes virão dessa ação investigativa interna do judiciário. A primeira delas é que o Newton Ramos, por ser um aliado, uma pessoa muito próxima de Cássio Nunes Marques, vai ser uma nova fonte de informações da atuação do ministro do Supremo Tribunal Federal. Isso porque o Nunes Marques, ele vem do Tribunal Regional Federal da Primeira Região, que é a área, né, é o tribunal do Newton Ramos. Inclusive, o Newton Ramos trabalhou com o Nunes Marques, foi juiz auxiliar dele, então eles têm essa relação não só pessoal, mas também profissional. Então, no Supremo tem a expectativa de que venham muitas informações ali ligadas à atuação do ministro Cássio Nunes Marques, especialmente em relação ao TRF1, por continuar sendo uma área de influência, digamos assim, do Cássio Nunes Marques. Inclusive, há cerca de 3 meses ele se reuniu com o presidente Lula para fazer lobby, para indicar um novo nome para esse tribunal, Débora. E outra frente que os ministros do Supremo Tribunal Federal esperam é que haja uma investigação, inclusive, mais ampla em relação ao próprio TRF1. Existe a avaliação entre integrantes do Supremo Tribunal Federal que essa correição envolvendo o Newton Ramos pode ser só uma porta aberta para que hajam outras correções envolvendo o tribunal. Agora, o que vai dizer se essas previsões vão mesmo se concretizar é a análise do material que foi colhido no gabinete do desembargador Newton Ramos. Eu apurei com investigadores que a Polícia Federal levou, de fato, o HDs, o material ali, um material dos computadores, para poder fazer uma análise detalhada. A partir daí, o corregedor-geral, quando tiver acesso a esses dados, vai decidir se vai pedir a instauração de um processo disciplinar contra o Newton Ramos. Inclusive, ele não estava no tribunal quando foi realizada essa operação. Ele estava em casa, soube pelos seus auxiliares e aí autorizou, claro, que as buscas fossem feitas.
1: Muito bem, Bela Megali conversando com a Carol Moran, também com a Débora Freitas. Não há tempo para mais nada, a não ser agradecer mais algumas mensagens que chegam pelo WhatsApp no 11 999 11 9981. Agradecemos a nossa ouvinte Vera Santos. Professora Vera, sabe onde está a professora Vera, Ricardo Garcia? Num congresso na Malásia. E acompanhando a nossa programação. Marcelo Neres da Cunha, muito obrigado também pela sua mensagem. O Edson Rocha de Recife, Pernambuco, tá dizendo que gosta do nosso bate-papo informal com a carismática e talentosíssima Tânia Morales. O que diz aqui o Edson Rocha de Recife, pelo jeito tá acompanhando o programa desde a passagem, hein, do CBN Noite Total full time conosco aqui. Agradecemos demais a companhia. E para fechar, o bom dia que chega do nosso ouvinte Manoel Ramos, direto de Maceió, Alagoas. Muitíssimo obrigado. Ponto final na edição de hoje aqui do

0: sexta-feira, 25 de setembro de 2026. O Instituto Nacional de Meteorologia emitiu um aviso vermelho de grande perigo para uma onda de calor que vai atingir áreas do centro-sul do Brasil. O aviso tem início neste sábado e vale até quarta-feira que vem. Ao menos 8 estados serão afetados, entre eles estão Santa Catarina, Paraná, São Paulo, Rio de Janeiro e Minas Gerais. Essa é a primeira onda de calor esperada para a primavera que começou nesta semana. A expectativa é que o fenômeno seja registrado com mais frequência nos próximos meses. Representantes do Brasil e dos Estados Unidos se reúnem hoje na Organização Mundial do Comércio em Genebra para discutir a aplicação do tarifaço contra produtos brasileiros. A etapa de consulta segue o rito do mecanismo de solução de controvérsias da OMC. Washington e Brasília vivem em tensão comercial desde a imposição de sobretaxas que somam até 37,5% sobre diversas exportações brasileiras. Ontem, os Estados Unidos rejeitaram o pedido da China para participar das negociações com o Brasil. Caso não haja acordo, o Brasil poderá pedir a abertura de um painel na OMC. O Conselho Superior do Ministério Público Federal se reúne hoje para decidir se há elementos que indiquem parcialidade de Paulo Gonê no caso Master. O órgão também estuda a possibilidade de abrir investigação contra o Procurador-Geral da República a partir da relação dele com Daniel Vorcaro. Além de ser mencionado em mensagens extraídas do celular do ex-banqueiro, Gonê foi flagrado em foto tomando uísque e fumando charuto com Vorcaro em Londres. Horário de Brasília, 5 horas.
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1: Olá, bom dia, 5 horas da manhã, vamos acordar, tá começando o CBN Primeiras Notícias de hoje, sexta-feira, 25 de setembro de 2026. O despertador tocou e você na CBN fica bem informado, larga na frente, sai primeiro sabendo de tudo que vai acontecer pelas próximas horas, ouvindo Primeiras Notícias pelo radinho, pelo YouTube Globoplay com imagens, pelo aplicativo da CBN que é gratuito e pelo site cbn.com.br. Estamos também aguardando a sua mensagem, a sua colaboração lá no chat do YouTube. O canal está aberto a partir de agora e tem o zap do Primeiras Notícias, 21 997 642 381, 997 642 381. Manda o seu bom dia, manda o seu recado aí pra gente. Vamos juntos até às 6 horas da manhã, acordando o Brasil inteiro, não é isso, Clara Simão? Tudo bem com você? Bom dia.
2: Bom dia, Fred. É isso. Bom dia também pros nossos ouvintes. E aí, mais um dia, né? Ontem teve Datafolha. Sextou.
1: Chegamos à sexta-feira.
2: Sim.
1: Vamos.
2: Finalmente.
1: Sexta-feira, sempre aquela energia gostosa, né? Aquela energia diferente. E tá chegando aí a eleição, estamos a praticamente uma semana só, né? Do primeiro turno, 9 dias na contagem regressiva.
2: Sim.
1: E quando a gente chega tão perto, né? Cada dia importa, cada dia é importante, cada dia tem muita notícia para compartilhar aqui com todo mundo. Por exemplo, hoje, sexta-feira, o governo federal, o presidente Lula, reservou para essa sexta uma série de anúncios importantes. Nessa semana, o presidente Lula, que é candidato à reeleição, já estava preparando o terreno, né? Comentando, e hoje deve ser editada, publicada aquela medida provisória para acabar com as bets, jogo do tigrinho, apostas esportivas online aqui no país.
2: É, Fred, muita coisa aí para acompanhar. Tem que ver também como vai ficar o mundo do futebol, que eles

0: devem reagir de alguma forma, como teve aqueles protestos na última semana. Enfim, é muita coisa hoje, hein?
1: Pois é, vamos trazer toda essa repercussão, inclusive também entre as candidaturas presidenciais. Por falar em candidaturas, ontem saiu, como você comentou, uma nova pesquisa da Datafolha. Pouca mudança, né? Pouca variação nos números. Empate técnico no primeiro e no segundo turno entre os dois líderes, Lula e Flávio Bolsonaro. Vamos trazer o detalhamento para você que não acompanhou a divulgação desses dados na noite de ontem. E o jatinho do Vorcaro, hein, Clara Simão?
0: Mais uma, né?
1: Mais um capítulo. Eu tava ouvindo o nosso comentarista Bernardo Melo Franco ontem, e ele dizia que as autoridades parece que têm algum tipo de alergia a voo de carreira, né?
0: É verdade.
1: Quem entra numa fila, faz um check-in, despacha bagagem, todo mundo quer pegar jatinho de gente enrolada.
0: Muito bem apontado pois pelo nosso comentarista.
1: Comentando aqui, tô tratando desse assunto, porque ontem a gente chegou a trazer informação aqui no Primeiras Notícias de que Flávio Bolsonaro pegou um voo dos Estados Unidos para o Brasil no avião do Vorcaro, mesmo depois de ter dito, e tem a declaração, né, gravada, de que ele nunca tinha entrado em nenhum avião do Vorcaro, o mesmo avião, aliás, que transportou o Alexandre de Moraes.
0: Cerca de 7 meses depois ali.
1: Esse assunto ontem movimentou, né, as campanhas, e a gente trata desse tema também aqui no Primeiras Notícias. O fim das bets, a pesquisa da Datafolha, a história de Flávio Bolsonaro no jatinho do Vorcaro e as repercussões são os três primeiros assuntos. As três notícias que abrem o nosso programa de hoje. Mas continua com a gente até às 6, né? Tem muito mais.
0: Muita coisa pra rolar ainda, Fred.
1: Tem muita coisa pra rolar. Participa, manda o seu bom dia, manda o seu recado. Fala de onde você tá ouvindo Primeiras Notícias. Já tomou o seu cafezinho? Eu já tomei o meu.
0: Eu já tomei meu cafezinho também.
1: É, o cafezinho que é o cafezinho do
0: carro-chefe.
1: Da família Simão, né?
0: Da família Simão.
1: Esses dias eu falei que foi a mãe da Clara que preparou. O pai da Clara ficou bravo.
0: Tô com ciúmes.
1: Então, ó, trate de remediar esse problema. Não quero crise na família Simão, tá bom?
0: Por causa de cafezinho.
1: Como é que é o nome da sua mãe? E do seu
0: Minha
1: pai?
0: Mãe é Simone, meu pai é José Carlos.
1: Um beijo pros dois, que estão acordados agora.
0: Acordados agora, nos acompanhando.
1: Ah, claro, e assistir o Primeiras Notícias e pra ficar bem informado também. O Brasil inteiro está acordado e a gente está pronto porque o CBN Primeiras Notícias de hoje já está no ar.
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1: Às vésperas do primeiro turno da eleição, o presidente Lula assina hoje uma medida provisória que proíbe as casas de apostas esportivas online, as chamadas bets, e os cassinos digitais no Brasil. O endividamento das famílias é um dos fatores que contribuem para a desaprovação do governo. Lula também deve anunciar um novo programa de perdão de dívidas bancárias. O Tesouro Nacional deve comprar esses débitos com desconto. A medida provisória que proíbe as apostas terá validade inicial de 60 dias prorrogáveis por mais 60 e precisará ser votada pelo Congresso Nacional. As iniciativas se somam a outras medidas do governo, um pacote de bondades, que inclui, por exemplo, o reajuste de 15% do Bolsa Família e o fim da chamada taxa das luzinhas. A proibição das bets tem o objetivo de mudar a agenda da campanha eleitoral, até agora dominada por escândalos e pela crise no Supremo Tribunal Federal. A medida conta com um apoio de 75% dos brasileiros, de acordo com os institutos de pesquisa, especialmente entre os evangélicos. Ontem, em comício realizado em Maceió, Alagoas, o presidente Lula, candidato à reeleição, reafirmou a decisão de extinguir as plataformas e sugeriu que os clubes de futebol se estruturem pelo modelo de SAF para não depender do setor.
3: Eu vou acabar com as betes desse país. Vou acabar com as betes antes delas acabar com o Brasil. Agora, o cassino está dentro da sua casa. O cassino está na mão do seu filho, na mão do seu neto, do seu marido e na sua mão. Eu vou acabar com as betes.
1: As empresas de jogos de azar prometem uma dura reação jurídica caso o veto total às bets seja de fato assinado pelo presidente Lula. O presidente do Instituto Brasileiro de Jogo Responsável, Carlos Lima, declarou, por exemplo, que as operadoras vão à justiça exigir a devolução dos 30 milhões de reais pagos por as empresas na outorga e o ressarcimento dos investimentos em publicidade e infraestrutura. Entidades do setor alertam para a insegurança jurídica e estimam que os pedidos de indenização contra o Estado brasileiro podem alcançar um montante de 120 bilhões de reais. Grandes empresas de apostas que patrocinam equipes de futebol das séries A e B do Campeonato Brasileiro também já notificaram formalmente as diretorias sobre a rescisão automática dos contratos assim que a MP for editada. Entre as marcas que acionaram os clubes estão a Betano, patrocinadora master do Flamengo, Superbet do São Paulo e Fluminense, e a Esporte da Sorte do Corinthians, além da 9bet, que patrocina a equipe do Santos. O movimento acende o sinal de alerta no mercado da bola, que já movimentou mais de R$1 bilhão em contratos com esse tipo de empresa apenas no ano de 2025. Em manifesto divulgado recentemente e muito criticado pela população nas redes sociais, os times sustentaram que o fim das apostas regulamentadas pode desestruturar o futebol. Eles defenderam o fortalecimento da fiscalização em vez da proibição. A nova pesquisa Datafolha, divulgada ontem à noite, reforçou o quadro de empate técnico entre Lula e Flávio Bolsonaro no primeiro e no segundo turno, a menos de 10 dias da eleição presidencial. É o que nos conta, de Brasília, a repórter Samantha Klein.
4: Olá, Fred. Na primeira rodada, o presidente aparece com 40% das intenções de voto, um ponto a mais que na sondagem anterior. Flávio soma 36%, o mesmo resultado da semana passada. Augusto Cury aparece com 5%, Ronaldo Caiado 4%, Renan Santos 3%, Romeu Zema e Samara pontuam em 1%. Brancos e nulos somam 5%, enquanto 2% dos eleitores se dizem indecisos. Agora, a distância de 4 pontos entre o petista e o senador no primeiro turno configura empate no limite da margem de erro, com probabilidade estatística maior de Lula estar à frente. Num eventual segundo turno, o presidente aparece com 47% das intenções de voto e o filho de Jair Bolsonaro soma 45%. A margem de erro é de 2 pontos para mais ou para menos. A sondagem foi feita em meio ao relativo arrefecimento da crise do STF, o anúncio do reajuste de 15% do Bolsa Família e a ameaça de ingerência externa na campanha. Além disso, novos vazamentos dos tentáculos políticos de Daniel Vurcaro estão atingindo tanto Flávio quanto Lula. Especialistas, no entanto, afirmam que esses fatos não têm demonstrado tração para mudar a escolha do eleitor. A imobilidade do cenário tem feito aumentar a pressão das duas candidaturas líderes pelo voto útil já no primeiro turno. A pesquisa foi feita entre terça e quarta-feira desta semana. Foram ouvidos 2.002 eleitores. O trabalho encomendado pela Folha e TV Globo está registrado na Justiça Eleitoral sob o número BR-00304-2026.
1: E o meio político reagiu ontem à revelação de que o senador Flávio Bolsonaro, candidato à presidência pelo PL, viajou com a família dos Estados Unidos para o Brasil em um avião ligado ao banqueiro Daniel Vurcaro, do Banco Master. A viagem foi feita em um jato Legacy, que também foi usado pelo ministro do Supremo Tribunal Federal, Alexandre de Moraes, 7 meses depois. Registros da ANAC mostram que, na época da viagem, 1/3 das cotas da aeronave pertencia à Prime U, empresa que tinha Daniel Vurcaro como sócio. Flávio Bolsonaro viajou acompanhado do advogado Willer Tomás, que também era dono de uma cota do jatinho e é investigado por suspeita de desvio de dinheiro de aposentados no escândalo do INSS. A revelação da viagem contradiz declarações feitas pelo senador em julho deste ano, quando ele afirmou publicamente que nunca havia entrado em aeronaves ligadas ao ex-banqueiro.
5: Você não morreu em festinha de Vurcaro, você não morreu em festinha de Vurcaro, você não morreu em festinha de Vurcaro, você não morreu em para tudo quanto é lugar, nunca entrei em avião de Vurcaro.
1: Nas redes sociais, Flávio reagiu confirmando a viagem, mas ele alegou que o avião não pertencia a Daniel Vurcaro. Ele também ironizou a coincidência com Alexandre de Moraes. O senador escreveu, abre aspas, ainda bem que na época o avião era de Willer. Imagina se fosse agora, eu teria viajado no avião do Alexandre de Moraes, fecha aspas. E o jornal O Globo de hoje mostra que um e-mail analisado pela Polícia Federal indica que o senador Flávio Bolsonaro teve uma outra reserva de voo prevista para janeiro de 2024 entre Brasília e São Paulo em um jatinho operado pela mesma Prime U, empresa que teve o ex-banqueiro Vorcaro como sócio. A viagem em família com o advogado Willer Tomás não chegou a se concretizar nos moldes da reserva. A repórter Karen Lemos, de São Paulo, conta agora como os outros candidatos à presidência reagiram à revelação de mais um episódio de proximidade entre Flávio e Daniel Vorcaro.
0: O candidato do PSD à presidência, Ronaldo Caiado, usou as redes sociais para criticar Flávio Bolsonaro. Caiado escreveu que quem tem teto de vidro não pode jogar pedra nos outros. E acrescentou que, abre aspas, voar no jato de Vorcaro, receber dinheiro e jantar com quem lesou milhões de aposentados não é coincidência, é cumplicidade, fecha aspas. Augusto Cury, candidato do Avante, condenou os dois líderes das pesquisas eleitorais, Lula e Flávio Bolsonaro, durante a agenda em Cuiabá, no Mato Grosso. Ele comparou o bolsonarismo e o lulismo.
6: Todo ista sequestrou a sua capacidade de criticar o seu líder, Flávio Bolsonaro. Os bolsonaristas não criticam e impede dele se reinventar e crescer diante dos seus próprios erros. Lula da Silva, também, lulismo, a mesma coisa. O ista impede, acaba endeusando Lula e não critica e impede ele evoluir. Portanto, nós temos que terminar a era dos istas.
0: Já o candidato do Partido Novo, Romeu Zema, criticou o presidente do Senado, Davi Alcolumbre, por não investigar as denúncias contra Flávio Bolsonaro e disse que o Brasil precisa de uma nova liderança no Senado e também no país, além de atacar os ministros do STF durante a agenda no interior de São Paulo.
7: Inclusive, estou respondendo um processo do ministro Gilmar Mendes, porque tenho questionado o ministro do Supremo ficar pegando jatinho em avião de banqueiro bandido.
0: Renan Santos, do Missão, em Piracicaba, o candidato disse que Flávio Bolsonaro usou um jatinho ligado a Vorcaro após trocas de favores e afagos. E acrescentou que o ex-banqueiro era generoso com os adversários de pleito e que o recurso enviado para a produção do filme Dark Horse era dinheiro de propina.
1: Agora são 5:15.
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8: Bom dia a você, ouvinte da Rádio CBN aqui em São Paulo. Quem fala com você agora é o Matheus de Souza, são 5:15. Hoje, dia 25 de setembro. A mínima hoje é de 15 graus, a máxima é de 27. E agora a gente vai começando o nosso dia com uma reportagem do meu xará, o Matheus Leite, porque a polícia realizou uma operação contra empresas ligadas aos responsáveis pelo prédio em construção que desabou na Penha, na zona leste de São Paulo. Foram apreendidos celulares, computadores e documentos na capital e em Guarujá, no litoral. O Ministério Público também passou a apurar o caso.
9: A Polícia Civil de São Paulo cumpriu nesta quinta-feira 8 mandados de busca e apreensão em endereços de empresas ligadas aos investigados pelo desabamento de um prédio em construção que matou 6 pessoas e deixou outras 2 feridas na Penha, na zona leste da capital paulista. A ação ocorreu na cidade de São Paulo e em Guarujá, no litoral do estado. Os agentes apreenderam celulares, computadores e documentos. O engenheiro Cristiano Vivacqua, responsável técnico pela execução da obra, e a empresária Isis Brandão, representante legal da construtora New Home, estão foragidos. A defesa afirmou que eles vão se entregar à polícia, mas isso ainda não aconteceu. Ronaldo Vivacqua, pai de Cristiano e apontado como sócio oculto da New Home, já está preso. A servidora municipal Viviane Rodrigues de Palma, que atestou a demolição da estrutura existente no local, solicitada pela Prefeitura de São Paulo, também é investigada. investigada. Em depoimento à Controladoria Geral do município, ela afirmou que fez a vistoria apenas do lado de fora porque não conseguiu entrar no local. Segundo a servidora, não havia trabalhadores e o prédio parecia abandonado. A declaração contradiz o relatório da fiscalização. O documento indica que a obra estava em fase final da execução estrutural. Outro inquérito em andamento na polícia apura possíveis golpes contra clientes que compraram imóveis das construtoras New Home e Rastiforme, também ligada a Cristiano Vivacqua, e nunca receberam as chaves. O Ministério Público de São Paulo também abriu investigações relacionadas ao desabamento. O órgão solicitou à Prefeitura documentos sobre o licenciamento e a fiscalização da obra e informações sobre o alvará, os projetos aprovados e as exigências técnicas impostas à construção, que tinha histórico de multas e embargos. Após o desabamento, 29 empreendimentos ligados às construtoras New Home e Rastiforme foram paralisados pela Prefeitura. Ainda nesta quinta, a administração municipal interditou mais imóveis vizinhos a obras das empresas que estão sob risco. De São Paulo, Matheus Leite.
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1: Primeiras notícias de volta, já abrindo a agenda dessa sexta-feira. O que está programado para acontecer hoje, 25 de setembro de 2026? Os assuntos que estão na pauta da reportagem da CBN. Ficamos de olho em Brasília, no Conselho Superior do Ministério Público, que vai decidir nessa sexta-feira se abre investigação sobre a atuação do Procurador-Geral da República, Paulo Gonê, no caso Master. Um caso inédito, os 9 integrantes desse conselhão, Conselho do Ministério Público Federal, eles vão analisar uma representação do Partido Novo que questiona a imparcialidade do chefe do Ministério Público depois das revelações dos diálogos e da foto dele no celular de Daniel Vorkaro. Você vai se lembrar, né? Paulo Gonê pode ser considerado suspeito para continuar no comando do caso porque é citado em mensagens do banqueiro e aparece naquele registro fotográfico ao lado do dono do Master em Londres, numa degustação de uísque que aconteceu no Reino Unido. Imagem que mostra Paulo Gonê fumando um charuto durante um evento reservado a autoridades e patrocinado pelo Banco Master, pela instituição financeira. Olho também no Supremo Tribunal Federal. Hoje, o ministro Gilmar Mendes pautou para essa sexta-feira, no plenário virtual da segunda turma, uma questão de ordem num julgamento que discute precatórios do setor de açúcar e álcool. O objetivo é discutir se o caso deveria ser remetido ao plenário da corte para que todos os ministros unifiquem o entendimento sobre o tema. Essa iniciativa acontece depois de recentes vazamentos mostrarem como o ex-banqueiro Daniel Vorkaro tentou se aproximar de vários ministros do Supremo Tribunal Federal, entre eles Nunes Marques e o próprio Gilmar Mendes, para tratar de julgamentos que discutem esses tipos de precatório no setor de açúcar e álcool. Essa definição pode vir hoje lá de Brasília, se a discussão vai mesmo para o plenário ou não. Representantes do Brasil e dos Estados Unidos vão se reunir hoje na Organização Mundial do Comércio, OMC, em Genebra, na Suíça, para debater a aplicação do tarifaço contra produtos brasileiros. A etapa de consultas segue o rito do mecanismo de solução de controvérsias da OMC. Washington e Brasília vivem esse período aí de tensão comercial desde a imposição daquelas mais recentes sobretaxas aos produtos brasileiros, que somam 37,5% sobre diversas exportações brasileiras para os Estados Unidos. E o vice-presidente da China vai discutir hoje na Assembleia Geral da ONU em Nova York, vai debater, vai fazer o seu discurso. Ele estará lá, o vice-presidente, porque o presidente Xi Jinping, que está nos Estados Unidos, ele priorizou uma agenda bilateral com o presidente americano Donald Trump. Portanto, Xi Jinping não vai participar da cúpula das Nações Unidas. Especialistas, inclusive, avaliam que essa ausência deliberada do presidente da China, Xi Jinping, na tribuna da ONU, reforça a opção estratégica de Pequim, da China, por privilegiar um diálogo direto com os Estados Unidos e não um diálogo intermediado pela ONU. Na noite de ontem, Donald Trump ofereceu um jantar de Estado ao presidente, ao líder chinês Xi Jinping, na Casa Branca, um jantar que foi marcado por homenagens à cultura chinesa e discursos conciliadores entre os líderes das duas maiores potências globais, potências rivais, né? China e Estados Unidos. Agora são 5 horas e 22 minutos.
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1: Vamos chamar a Maria Clara Sasaki. Quer saber como é que fica o tempo aí na sua região nessa sexta-feira, final de semana? A Maria Clara vai contar pra gente.
10: Áreas de instabilidade favorecem a formação de nuvens carregadas na metade norte do país. Vários municípios que registraram máximas em torno de 41 graus nos últimos dias, agora devem ter uma condição de pancadas de chuva, que podem vir com rajadas de vento e trovoadas na tarde desta sexta-feira. É o caso do Tocantins, oeste da Bahia, sul do Maranhão, sul do Piauí, grande parte do estado do Pará, do Amazonas e também em Roraima. Podemos ter algumas chuvas isoladas ainda entre o sul de Minas, Rio de Janeiro, Espírito Santo, mas não é nada muito significativo. Agora na metade sul do Brasil, Mato Grosso do Sul, interior de São Paulo, nos 3 estados da região sul, nada de chuva ao longo desta sexta e temperaturas mais elevadas, bem diferente dos dias anteriores. Ainda temos alerta para a baixa umidade relativa do ar na região de Cuiabá, grande parte do estado de Mato Grosso do Sul, inclusive região de Campo Grande, todo o interior paulista e áreas também do interior do Nordeste, sul do Ceará, interior do Piauí, oeste do estado de Pernambuco. São áreas com baixos valores de umidade do ar que podem, inclusive, ficar abaixo dos 30% nas horas mais quentes do dia. Na capital paulista, nesta sexta-feira, as temperaturas já devem subir um pouquinho mais. Os termômetros na parte da tarde podem passar dos 27 graus. No final de semana, mais calor para o sudeste. 31 em São Paulo é a máxima no sábado. E no Rio de Janeiro, máxima de 32. Maria Clara Sasaki, da Clima Tempo, para a CBN.
1: E olha, no futebol, daqui a pouquinho tem a seleção brasileira em campo, hein? Às 7 horas da manhã. O Brasil iniciando essa nova etapa depois do fracasso na Copa do Mundo de 2026. Primeira data FIFA, primeira série de amistosos, já iniciando a preparação do técnico Carlo Ancelotti para as eliminatórias e para a Copa do Mundo de 2030. Será que tem alguém que vai assistir esse jogo, Clara? Da seleção, daqui a pouquinho, às 7 horas da manhã, acho que tá todo mundo meio de bode ainda com a seleção brasileira, né?
11: Ah, é, não, acho que a galera ainda não superou o que aconteceu na Copa do Mundo.
1: Não vamos deixar de perder esse jogo daqui a pouquinho. Vamos acompanhar aí os lances, vai ser durante o Jornal da CBN, né? 7 da manhã, Brasil e Austrália, amistoso que acontece no Queensland Country Bank, em Townsville, lá na Austrália. Técnico da seleção brasileira, o Ancelotti, escalou, inclusive, 7 remanescentes da última Copa do Mundo e 2 novidades entre os titulares, goleiro Hugo Reis e o zagueiro Vitor Hugo Souza, do Corinthians, e o zagueiro Vitor Reis, do Manchester City. Depois da partida de hoje, a delegação brasileira vai encarar novamente a Austrália na próxima terça-feira, são 2 jogos com a Austrália, e tem uma partida também no sábado da semana que vem contra a Índia, em Calcutá. Primeira partida, primeira vez que o Brasil enfrenta a seleção indiana na história. Acho que o mais interessante para acompanhar no final de semana é o quê? É a NFL.
11: Ah, temos no domingo.
1: Aqui no Rio, no Maracanã, né?
11: Com o show do Rick Martin.
1: É mesmo, você tá mais interessada no show, né?
11: Tô um pouco mais interessada no show, sim.
1: Vai ser tipo um intervalo, um Super Bowl?
11: É, vai ser tipo o show do intervalo do Super Bowl.
1: Olha só, Maracanã, nesse domingo, 5h25 da tarde, vai ser a primeira vez, né, na história que a Liga do Futebol Americano, a NFL, desembarca no Rio de Janeiro. Ano passado teve um jogo em São Paulo, né?
11: Isso.
1: Agora no Rio de Janeiro. O confronto válido pela semana 3 da temporada regular e reúne o Baltimore Ravens e o Dallas Cowboys.
11: Sim, e parece que já tá tudo pronto por lá, né? O gramado do futebol americano já tá no Maracanã. Mas sobre o jogo do Brasil, Fred, eu te pergunto, será que vai ter gol do Ryan hoje?
1: Será? Você é vascaína?
11: Sou muito vascaína.
1: É mesmo? Pronto, aí. Ele não vai começar no time titular, não, né?
11: Não, acredito que não. Mas a gente aí sempre torce pelo gol do Ryan.
1: Pois
11: pra
1: é.
11: Cantar a música.
1: Aí seria oi, bom dia.
11: Bom dia, é isso aí. Porque 7 horas da manhã, não dá pra dar o nosso boa noite.
1: Escuta, e os jornais de hoje? Quero saber de você.
11: Vamos pras capas?
1: As capas dos jornais, você confere na tela da nossa transmissão. Clara Simão já leu tudo, né?
11: Já li bastante hoje.
1: Cedinho pra ler os jornais e contar as melhores notícias aqui pra gente.
11: É isso.
1: Começar pela capa da Folha de São Paulo, que traz aí na manchete a pesquisa Datafolha. A gente já comentou os números agora há pouco. E um dos assuntos que a Folha, todos os jornais estão trazendo, novas revelações aí do celular do Volcano, agora dando conta de uma proximidade, uma intimidade dele com o presidente do Senado, Davi Alcolumbre, não é isso?
11: É isso, mais uma vez nosso protagonista, Daniel Vorcaro, por aqui. Então, né, como você disse, a Folha destaca aí essa suposta proximidade entre os dois, né? Essa relação apareceu nas mensagens obtidas pela Polícia Federal. As informações foram publicadas pela revista Veja e confirmadas nessa quinta-feira, ontem, né, pela Folha, no dia 24. Segundo a publicação, uma das conversas aconteceu em 1º de fevereiro de 2025, justamente, Fred, o dia que o Alcolumbre foi eleito para comandar o Senado. Nesse dia, o Vorcaro parabenizou o senador, chamou o Alcolumbre de amigo e desejou, né, sucesso no, abre aspas, melhores anos dessa nova empreitada. Na resposta, Fred, o Alcolumbre escreveu: "Fala, meu amor", isso entre aspas, "muito obrigada por tudo, em especial pelo seu carinho e amizade fraterna, gratidão", fecha aspas. Em outra conversa, no fim de março daquele do mesmo ano, o presidente do Senado voltou a conversar com o ex-banqueiro, abre aspas, "sou seu irmão pra vida toda", e Vorcaro respondeu: "e eu sou seu irmão, a qualquer tempo, pra qualquer coisa, nunca vou esquecer". Na sequência, o Vorcaro ainda enviou pro Alcolumbre 5 emojis de coração, Fred.
1: Bom, esse é o Davi Alcolumbre com Daniel Vorcaro, né?
11: Isso.
1: O tratamento aí foi meu amor.
11: Meu amor.
1: No caso do Flávio Bolsonaro, hoje o Jornal Estado de São Paulo, a gente vai mudar agora pro Estadão aí na tela da transmissão, temos uma outra matéria, ainda nessa linha do tempo das relações de Vorcaro. O Estadão conta numa reportagem que o irmãozão, né? Flávio Bolsonaro, irmãozão.
11: Grande irmão.
1: Teve uma série de troca de mensagens ali nos últimos dias, antes do Vorcaro ser preso, né? Entre Flávio Bolsonaro e o banqueiro. Conta aí pra gente.
11: É isso, de acordo com esse material da Polícia Federal que você citou, o Flávio enviou várias mensagens pro Daniel Vorcaro, perguntando se ele podia atender um telefonema, fez várias ligações que não foram atendidas e no final pediu para que o dono do Banco Master lhe desse ali uma luz sobre toda aquela questão do Dark Horse, o filme em homenagem ao pai dele, o ex-presidente Jair Bolsonaro. Segundo a edição, Fred, as 4 tentativas de contato com o banqueiro foram uma a cada dia antes da prisão dele. Em 13 de novembro de 2025, o senador enviou mensagens de texto. Assim, abre aspas, "fala, meu irmão", no carioquês, né? "Bom dia, pode atender?" Vorcaro respondeu que voltaria a falar com ele em meia hora, mas não teve registro de uma ligação na conversa. No dia seguinte, no dia 14 de novembro, Flávio fez uma chamada de voz perdida. Em 15 de novembro, Vorcaro justificou essa ausência com, abre aspas, "fala, irmão, tava trânsito no voo". E Flávio, então, de novo perguntou se ele poderia atender. Por último, em 16 de novembro, a conversa registrou outra chamada perdida. Nessa ocasião, o Vorcaro disse que não podia atender porque estava na igreja e que telefonaria quando terminasse. E, abre aspas, "irmão, estou e estarei contigo sempre. Não tem meia conversa entre a gente". Foi isso que o Flávio Bolsonaro disse. "Só preciso que me dê uma luz". No dia seguinte, em 17 de novembro, o ex-banqueiro foi preso quando tentou embarcar no aeroporto de Guarulhos, em São Paulo, num voo para o exterior. O contato entre Flávio e Vorcaro começou em dezembro de 2024, mas a PF encontrou o histórico mais antigo de mensagens apagado. Nesse período, o senador fez cobranças ao banqueiro pelo repasse de valores para financiar o filme Dark Horse, como eu disse aí anteriormente, sobre a vida do ex-presidente Jair Bolsonaro. Fred.
1: Os detalhes aí dos diálogos de Daniel Vorcaro com autoridades, né? Com o Davi Alcolumbre, com o Flávio Bolsonaro, dominando as capas dos jornais brasileiros nessa sexta-feira.
11: Mais uma vez.
1: Na capa do Globo tem uma notícia importante também para a gente trazer aqui para os nossos ouvintes. O Globo trata da previsão dos gastos do governo federal superando a época da pandemia. Não é isso, Clara?
11: É isso aí, Fred. A estimativa é que as despesas primárias cheguem a cerca de 19,55% do PIB no ano que vem. Se esse número se confirmar, como você disse, ele vai ser o maior nível desde 2020, quando os gastos com a pandemia de Covid-19 fizeram esse percentual chegar ali a cerca de 25,59%. Esses dados, Fred, estão no relatório de avaliação Receitas e Despesas Primárias do quarto bimestre, divulgado nesta quinta-feira pelo Ministério da Fazenda e do Planejamento. A equipe econômica agora prevê mais de 2 trilhões de reais em despesas primárias somente nesse ano. são cerca de 22 bilhões também a mais do que era previsto no relatório divulgado em julho. E a maior parte desse aumento veio dos chamados créditos extraordinários. A previsão, Fred, é de cerca de 44 bilhões de reais nesses gastos. Grande parte desse valor está relacionada aos subsídios ao diesel e à gasolina criados desde março para tentar conter a alta do petróleo após o início do conflito entre Estados Unidos, Israel e Irã em fevereiro. Fred.
1: É, muito desse gasto aí tem relação direta com o chamado pacote de bondades que o governo Lula tem feito essas iniciativas recentes para tentar aumentar a popularidade nessa reta final da eleição. Assunto na capa do Jornal Globo, o nosso giro com as capas com a Clara Simão. Valeu, Clara. Agora são 5h33. Vamos pro repórter CBN. Primeiras notícias volta daqui a pouquinho, não sai daí.
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0: Sexta-feira, 25 de setembro de 2026. Um grupo de parlamentares dos Estados Unidos enviou uma carta ao secretário de Estado americano Marco Rubio, demonstrando preocupação com tentativas de interferência do país nas eleições do Brasil. Os congressistas acusam a gestão de Donald Trump de tentar pressionar instituições brasileiras e de colocar em risco a parceria estratégica entre os dois países. No documento, o grupo de políticos exige ainda que a Casa Branca assuma o compromisso de reconhecer e aceitar o resultado das eleições marcadas para outubro. A carta é assinada por 30 deputados e um senador. O número de argentinos que vivem abaixo da linha da pobreza cresceu neste ano. Quase 10 milhões de pessoas, mais de 30% da população, estão com baixa renda e pouco acesso a alimentos, transporte, educação e saúde, segundo o Instituto Nacional de Estatísticas e Censos da Argentina. Essa é a primeira alta no índice em 2 anos. No horário de Brasília, 5:35.
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2: Coladinho com o repórter CBN na volta do Primeiras Notícias, abrimos espaço para o noticiário internacional com Fernando Andrade e o seu Mundo em 3 Minutos. Na pauta de hoje, o Fernando vai trazer informações sobre o isolamento diplomático de Israel, que ficou escancarado ontem, né? No discurso de Benjamin Netanyahu na Assembleia Geral da ONU, e também os Estados Unidos podendo suspender a exportação de diesel. Vamos acompanhar.
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3: Olá, seja bem-vindo ao Mundo em 3 Minutos. Começamos hoje com o primeiro-ministro de Israel, Benjamin Netanyahu. Em seu discurso na Assembleia da ONU, ele fez uma defesa contundente das ações de Israel contra Gaza, contra o Irã, numa tentativa de amenizar o seu crescente isolamento internacional antes das eleições de outubro. Na verdade, ele foi lá fazer campanha. Só para a gente ter uma ideia, ele pagou para colocar 500 outdoors pró-Israel, anti-Irã, e dezenas de caminhões com mensagens de apoio a Israel espalhados por Manhattan. Assim que ele começou a falar, várias delegações de vários países se levantaram e deixaram o plenário da ONU. Netanyahu chamou de covardes morais. Um pouco sobre o isolamento de Netanyahu. Primeiro, com relação a Trump. Netanyahu se reuniu 8 vezes durante seu segundo mandato com Trump. Nesse ano, não. A visita do premier israelense a Nova York durou menos de 8 horas. Outro ponto, no início do mês, antigos aliados de Israel como Reino Unido, França e Canadá anunciaram sanções contra produtos vindos de assentamentos israelenses na Cisjordânia ocupada. Agora, cenário político. Nas pesquisas sobre quem seria mais adequado para ocupar o cargo de primeiro-ministro, o ex-chefe das Forças Armadas, Gad Eisenkot, aparece numericamente à frente de Benjamin Netanyahu. Um levantamento realizado na semana passada apontou 39% para Eisenkot e 36% para Netanyahu. A diferença está dentro da margem de erro. Quando a pesquisa mostra a preferência de partidos, um levantamento mais recente, que foi feito pelo agregador da Reuters, com dados até 22 de setembro, mostra o Yashar, que é o partido de Eisenkot, com 23 cadeiras, contra 20 do Likud, que é o partido de Netanyahu. Mas outros levantamentos recentes já deram vantagem ao Likud. Em 27 de outubro, os israelenses vão eleger 120 deputados no Knesset, que é o parlamento, e daí depois é preciso formar uma coalizão capaz de obter apoio parlamentar. Agora eu gostaria de trazer um assunto, já abordei aqui anteriormente, que é a possibilidade de os Estados Unidos suspenderem as exportações de diesel. O contexto é o seguinte: empresas petrolíferas americanas estão ganhando muito dinheiro, eles estão cobrindo o buraco deixado pelas empresas do Golfo, que têm dificuldades para exportar por causa da guerra no Irã, o Estreito de Hormuz e tal. Mas nessa semana, o diesel nos Estados Unidos ultrapassou os US$ 6,50 o galão nos postos. E pela primeira vez publicamente, Trump se demonstrou favorável à proibição das exportações do diesel com o objetivo de provocar uma queda no preço, disse ele entre um encontro e outro na ONU. Eu disse que não devemos enviar diesel para fora. O site político divulgou que já não se trata mais de uma ameaça, mas de um plano com um horizonte temporal claro, até o fim do ano, justamente no período de maior demanda por diesel. Segundo cinco fontes ouvidas pelo político, seriam 90 dias de veto às exportações. Aqui, claro, tem interesse político, as eleições de meio de mandato estão chegando e os republicanos não estão bem. E para finalizar, e com uma eventual suspensão das exportações de diesel dos Estados Unidos, os principais prejudicados serão América Latina e Europa, que são os maiores compradores. Mundo em 3 minutos. Até a próxima edição.
2: Até a próxima edição. Fernando Andrade, resumindo o noticiário internacional aí pra gente. Lembrando que sexta-feira tem também o Mundo em Meia Hora, né? 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Além do Mundo em 3 minutos, sempre de segunda a sexta-feira, aqui no Primeiras Notícias. Mundo em Meia Hora na terça e na sexta-feira, saindo sempre um capítulo novo. Que tem a Clara Simão como ouvinte também, não é isso?
4: Sou Clara? Muito ouvinte com o nosso querido Guga Chakra e Ariel Palácio.
2: Muito bem. E você é ouvinte do Primeiras Notícias, ouvinte e participante aqui do nosso programa e a nossa capitã do chat no YouTube, né?
4: Capitã.
2: Tá botando ordem aí no pessoal, não?
4: Tô, o chat tá acalorado hoje, Fred. Pessoal.
2: É, a eleição tá aí, né?
4: Vamos acalmar os ânimos, vamos devagar, gente, respeitar
2: educação,
4: os colegas
2: do chat. Né? Respeitar e... o coleguinha, né?
4: Muita gente aqui dando bom dia pra gente e eu vou responder algo que vocês estão perguntando muito nos comentários. Cadê a Ana Paula Jalme, gente?
2: Tá aqui.
4: Ana Paula Jalme tá aqui.
2: Tá nos bastidores.
4: Nosso bastidor. Muita gente perguntando, inclusive, Ana Paula Jalme ficou chateada com o comentário, que acharam que ela era eu, falaram que ela era vascaína. Ana Paula Jalme é flamenguista.
2: Ela é flamenguista, né?
4: E tá aqui chateada que foi chamada de vascaíno. Eu achei um absurdo esse comentário da Ana Paula Jalme.
2: Crise no CBN Primeiras Notícias.
4: Total. Mas fora isso...
2: Tenso entre os brothers.
4: Pessoal dando bom dia, Franklin dando bom dia lá de Contagem, 16 graus. E é isso, Fred, seguindo por aqui com os nossos ouvintes.
2: Dá pra participar também pelo nosso WhatsApp, hein? Não esquece, 21 997 64 2381, 997 64 2381. A gente sempre arruma um tempinho aqui pra registrar as mensagens, a colaboração. Já amanheceu aí na sua cidade? O que você tá tomando de café da manhã? A gente gosta de passar aquela invejazinha,
4: né? A gente gosta,
2: né?
4: De ver, pois é.
2: Já chegou foto aí de cuscuz com carne seca às 5 horas da
4: pois
2: manhã.
4: Pois é, uma
2: você
4: carne
2: ficou horrorizada,
4: sol.
2: Né?
4: Fiquei horrorizada, não. É porque eu não comeria nesse horário.
2: Ah, eu comeria.
4: Comeria em qualquer horário.
2: Pra dentro. Pra
4: mas
2: mim tá
4: de cinco manhã, 5 da manhã, acho um pouco puxado, Fred.
2: Você prefere um pãozinho com ovo? Que um...
4: Uma coisa mais leve, como um sanduichinho, um cafezinho.
2: Tá certo.
4: É, Ana Paula disse aqui nos bastidores que também comeria esse cuscuz.
2: Olha só, vamos começar o nosso giro pelo Brasil? Você vai mandando foto aí do seu desjejum, do seu café da manhã, e a gente vai passear. Vai pra Brasília, começar pelo Distrito Federal. 20 graus é a temperatura de momento, 30 é a máxima do dia. Baixa umidade na previsão de hoje, mas sem chuva. Já amanheceu em Brasília, você tá vendo imagens ao vivo lá da Esplanada dos Ministérios. Ana Carolina Tomé tá chegando para trazer detalhes da pesquisa Datafolha. Ontem teve rodada não apenas nos números presidenciais, que a gente já comentou, mas também em vários estados. E em Brasília tem uma questão especial, né? Porque essa semana o TSE rejeitou a candidatura de José Roberto Arruda, um dos candidatos importantes aí na disputa desse ano. E ele ontem, inclusive, depois de ter a candidatura barrada no TSE, decidiu desistir da corrida, né? E o Datafolha trouxe dados atualizados sobre como fica a disputa sem o nome do José Roberto Arruda. É o que a Ana Carolina também vai contar pra gente. Bom dia, Ana Carolina.
5: Oi, Fred, bom dia. A pesquisa Datafolha, divulgada nesta quinta-feira, mostra dois cenários com e sem a presença de José Roberto Arruda na disputa pelo governo do Distrito Federal. Nesta quinta, o TSE rejeitou o registro da candidatura dele. Com o ex-governador, os números mostram Celina Leão, do PP, com 37%, seguida por Leandro Graz, do PT, com 21%, e José Roberto Arruda, do PSD, com 18% das intenções de voto. Paula Belmonte, do PSDB, aparece com com 6%. Capelli do PSB, Kiko Caputo do Novo e professora Samara Mineiro da UP têm 2% das intenções cada. O professor Robson do PSTU soma 1%. Brancos e nulos somam 8% e 4% não souberam responder. Sem Arruda, Celina Leão aparece com 42% das intenções de voto. Leandro Graz com 23%. Paulo Belmonte aparece com 7%. Capelli tem 5% e professora Samara Mineiro 2%. Professor Robson e Kiko Caputo têm 1% cada. No eventual segundo turno, Celina Leão aparece com 53% das intenções de voto contra 34% de Leandro Graz. Na pesquisa anterior, eram 56% para Celina e 30% para Graz. Contra Arruda, Celina teria 48% das intenções e Arruda 35%. Na disputa pelo Senado, a pesquisa mostra Michele Bolsonaro, do PL, com 22% das intenções de voto. Leila do Vôlei, do PDT, aparece com 19%. Bia Kicis, do PL, e Érica Cocai, do PT, tem 15% cada. Na sequência, Sebastião Coelho, do Novo, e Ronaldo Fonseca, do PSD, aparecem com 2% cada. Tiago, do Agir, professor Guilherme Amorim, da UP, Marley, do Avante, e Zenata, do PSTU, tem 1% cada. A pesquisa foi contratada pela Globo e pelo jornal Folha de São Paulo. O Datafolha ouviu 910 pessoas entre os dias 22 e 24 de setembro. A margem de erro é de 3 pontos percentuais para mais ou para menos. O nível de confiança é de 95%. Os números de registro da pesquisa são DF01888/2026 e BR06769/2026. Fred.
2: Esse é o destaque de Brasília, da Ana Carolina também. A gente vai seguir de Brasília agora para Minas Gerais. Vamos dar o nosso bom dia para Lila Vati Oliveira. BH amanhecendo com o termômetro marcando nesse momento, às 5 horas e 45 minutos, exatamente 18 graus. A máxima hoje vai a 28. Dia de céu nublado, também já clareou por lá, mas por enquanto, pelo que indica a imagem que a gente está vendo ao vivo de BH, não tem expectativa de chuva nas próximas horas, não. Também teve pesquisa ontem em Minas. Estamos a 9 dias da eleição. Datafolha apontou que o senador Cleitinho, do Republicanos, Cleitinho Azevedo, foi de 37% para 40% das intenções de voto. Patrus Ananias, do PT, também subiu de 13% para 15%. Alexandre Calil, do PDT, teve um recuo, né, de 11% para 9%. Matheus Simões, do PSD, tem 5%. E Flávio Rosqui, do PL, 5%. Esse é o indicativo aí da disputa no primeiro turno da eleição de Minas Gerais. Tá rolando sabatina com os candidatos ao governo de Minas, promovida pela CBN lá em Belo Horizonte, Jornal Globo e Valor Econômico. E ontem o entrevistado foi o candidato Alexandre Calil. É o que a Lila Vati Oliveira vai contar pra gente. Bom dia, Lila Vati.
6: Olá, Fred. Muito bom dia para você. Durante sabatina realizada pela Rádio CBN, Jornal Globo e Valor Econômico, o candidato ao governo de Minas pelo PDT, Alexandre Calil, admitiu que errou ao deixar a Prefeitura de Belo Horizonte para disputar o Palácio Tiradentes em 2022, quando perdeu para Romeu Zema do Novo. O ex-prefeito também disse que foi um erro ter firmado aliança com Lula na ocasião, mas garantiu que tem uma relação respeitosa com o presidente. Prova disso, segundo Calil, foi o fato de que o PT queria uma nova parceria para o pleito atual, mas ele recusou. Questionado se ainda existia um ressentimento entre eles e sobre um jantar com Lula em Belo Horizonte, no qual ele não compareceu, o ex-prefeito disse apenas que era um evento social com várias lideranças políticas e ironizou como uma santa ceia. Também durante a sabatina, Calil criticou a proposta de classificar facções criminosas como o PCC e o Comando Vermelho como organizações terroristas. Segundo ele, o terrorismo está associado a motivações ideológicas, enquanto essas organizações atuam com o objetivo de obter lucro e enriquecimento por meio do crime. Por fim, Calil também afirmou que em eventual vitória ao governo de Minas e uma derrota do candidato da sua chapa ao Senado, Aécio Neves, o tucano não ocuparia um cargo no Executivo Mineiro. Além de Alexandre Calil, do PDT, o candidato à reeleição Matheus Simões, do PSD, participou da sabatina promovida pela Rádio CBN, o Globo e Valor Econômico. Cleitinho Azevedo, do Republicanos, e Patrus Ananias, do PT, que completam o grupo de melhores colocados nas pesquisas, não participaram, alegando conflito de agenda. Um ótimo fim de semana a todos, Fred.
2: 5h48, próxima parada, Rio de Janeiro. Agora. agora na capital fluminense, 18 graus temperatura, máxima do dia vai até os 28 graus. Teve pesquisa ontem também, Datafolha no Rio de Janeiro, mostrando Eduardo Paes, candidato do PSD, ex-prefeito da capital, com 43% das intenções de voto, mesmo percentual do último levantamento, lá do dia 11 de setembro. Douglas Ruas, do PL, passou de 25% para 30%. Na comparação com a pesquisa anterior, essa diferença, portanto, entre os dois líderes, passou de 18 para 13 pontos percentuais. Distância que está, sim, encurtando, né? Tá diminuindo. Garotinho, Antônio Garotinho do Republicanos, aparece com 8% nessa pesquisa de ontem. O Diogo Bugalho já está aqui com os destaques do dia no Rio de Janeiro e, inclusive, tem previsão de reforço na segurança, tropas federais mais uma vez para monitorar o pleito no dia 4 de outubro no Rio. Não é isso, Diogo? Bom dia para você.
7: Isso aí, Fred. Bom dia para você. Bom dia também para você que nos ouve. Vão ser cerca de 6.700 militares das Forças Armadas aqui no estado do Rio de Janeiro para reforçar a segurança no primeiro turno das eleições no próximo dia 4. Os detalhes foram acertados numa reunião nessa quinta-feira na sede do Comando Militar do Leste, aqui no centro da capital, entre representantes da Segurança Pública do Estado e também do Tribunal Regional Eleitoral, além, claro, dos militares. Os agentes estarão aqui na capital e em mais 14 cidades da Baixada Fluminense e da região metropolitana. A ideia é que o Exército atue no patrulhamento de todas as vias expressas com 41 veículos blindados. Também vão ser usadas 2 aeronaves e 13 embarcações. O reforço de tropas federais havia sido pedido pelo TRE e autorizado pelo Tribunal Superior Eleitoral. O presidente da Corte Eleitoral aqui no Rio, desembargador Cláudio de Melo Tavares, disse que o reforço busca garantir a liberdade do voto. Numa entrevista à CBN em agosto, o desembargador já havia manifestado a preocupação com possíveis ameaças contra eleitores que moram em áreas sob o domínio do tráfico ou da milícia. Por causa disso, 72 locais de votação foram alterados em 20 municípios, afetando cerca de 200 mil eleitores. Só que tem uma atuação também, tem uma restrição, na verdade, para essa atuação dos militares aqui no Rio, Fred. Eles têm que ficar a pelo menos 100 metros de distância dos locais de votação. O objetivo é evitar que essa presença militar possa ser entendida aí como uma pressão sobre o eleitor e garantir que todos possam votar com liberdade. Portanto, mais 6.700 militares devem vir aqui para a cidade. Fred.
2: Destaque do Diogo Bugalho no Rio de Janeiro. Valeu, Diogo. Até mais. 5:51. Nosso giro pelo país, pelas capitais, termina em São Paulo, maior metrópole brasileira. Agora São Paulo marcando 15 graus, hein? Temperatura vai até 27 na máxima do dia. Estamos acompanhando também a agenda política nessa sexta-feira com o Matheus de Souza. Tudo bem, Matheus? Bom dia.
8: Bom dia, Fred. Bom dia também a você, ouvinte do CBN Primeiras Notícias. A sexta-feira vai ser movimentada no calendário eleitoral aqui em São Paulo hoje, com atos de campanha dos dois candidatos à presidência que lideram as pesquisas. O presidente, candidato à reeleição, Lula, do PT, vai participar à noite de um ciclo de debates promovido pelo grupo de empresários Esfera Brasil. E o candidato do PL, Flávio Bolsonaro, vai até a festa do peão de Jaguariúna, na região de Campinas, no interior do estado. No final da tarde, o governo federal anunciou que o presidente Lula vai anunciar no escritório do Ministério da Fazenda, na Avenida Paulista, a medida provisória que vai restringir a atividade das bets no Brasil. Ainda não há uma confirmação se o governo bateu o martelo por uma proibição total das apostas ou uma medida de menor impacto, como vetar publicidades e proibir cassinos virtuais. O calor volta hoje para a cidade de São Paulo também, mudando de assunto, com a abertura do sol e uma temperatura máxima de 27 graus. O Instituto Nacional de Meteorologia diz que a cidade vai ter uma onda de calor de amanhã até quarta-feira da semana que vem, com temperaturas de pelo menos 5 graus acima da média. Pode chegar até 40 graus em regiões como Presidente Prudente e São José do Rio Preto. Estes são os destaques dessa sexta-feira, Fred. Um bom dia para você e um bom dia para o ouvinte do CBN Primeiras Notícias.
2: Valeu, Matheus. Só para registrar aqui rapidamente também a pesquisa da Datafolha em São Paulo, que foi divulgada ontem. Lá, o indicativo é de que a disputa pode terminar no primeiro turno, né? O candidato Tarcísio de Freitas, do Republicano, governador que tenta a reeleição, chegou a 50% das intenções de voto e lidera a disputa contra Fernando Haddad, que tem 30%. Levantamento dessa quinta-feira. Agora são 5:53.
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2: Vamos acordar o ouvinte que está no campo CBN Agro de hoje. Cassiano Ribeiro vai nos contar que o agro brasileiro está conquistando mais mercado, principalmente entre os países árabes. Bom dia, Cassiano.
9: Bom dia, Fred. Bom dia para você, ouvinte. As exportações brasileiras de produtos do agronegócio para os 22 países árabes cresceram quase 7% de janeiro a agosto deste ano, beirando os 10 bilhões de dólares. Uma cifra e tanto de tudo que o Brasil exportou, só para ter uma ideia, para essa região, nesse período, 75% foi de produtos agropecuários. Olha só a importância do agro nas exportações para essa região. E esse resultado tem sido puxado principalmente pelas carnes, além do açúcar, dos cereais e, claro, da soja também. Entre as carnes, o destaque é o frango, que gerou mais de 2 bilhões e 100 milhões de dólares em receita, tendo aí a Arábia Saudita como o maior mercado desse produto, que tem mostrado, inclusive, um aumento de apetite. As vendas para o país cresceram mais de 10%. A carne bovina também teve um forte desempenho, mas com uma receita bem inferior ao frango. As exportações aumentaram 20% para pouco mais de 1 bilhão de dólares. E para a Arábia Saudita, a alta foi de quase 57% aí na carne bovina. Para o Egito, as vendas cresceram quase 30%. O avanço dos produtos brasileiros ocorre mesmo diante das dificuldades logísticas provocadas pelas restrições à navegação no Estreito de Hormuz. Para manter o fluxo, as empresas passaram a usar rotas que combinam aí transporte marítimo e terrestre. Olha o trabalhão. As cargas viajam de navio por vários dias do país, desembarcam lá nos portos do Golfo de Omã e do Mar Arábico e depois são levadas por rodovia até outros portos da região. Um desvio de percurso que obviamente custa mais caro para todos os elos envolvidos e ainda assim o fluxo aumentou, o fluxo de comércio aí entre os países. Isso mostra a dependência que essa região, que esses países tem dos produtos de fora e que o Brasil oferece ainda opções competitivas que valem toda a viagem. No total, nos 8 primeiros meses do ano, as exportações brasileiras para os países árabes cresceram 6%, para mais de 13 bilhões de dólares aí nos primeiros 8 meses. Segundo a Câmara de Comércio Árabe Brasileira, os números indicam uma reacomodação do comércio e a abertura de novos espaços para os produtos brasileiros no mercado árabe. Outras informações estão no site globorural.com.br. Eu volto na segunda-feira. Bom fim de semana e até lá.
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2: Bom dia a você, ouvinte da Rádio CBN aqui em São Paulo. Agora são 5:56, virando para 5:57. Quem fala com você é o Matheus de Souza para fazer aquele nosso giro matinal de notícias pouco antes do jornal da CBN. E eu começo hoje abrindo por um acidente que atrapalha a vida de quem vem de Guarulhos, de quem vem também da Zona Leste para a capital. Que segundo o Corpo de Bombeiros, um caminhão-baú tombou na ponte do Tatuapé, na marginal do Rio Tietê. Não tiveram vítimas, de acordo com as informações dos bombeiros, só o policiamento acionado e o caminhão baú tombado ali, causando trânsito desde a rodovia Ayrton Senna, o trecho que passa pelo bairro da Ponte Grande em Guarulhos. Bairro da Ponte Grande em Guarulhos, então, até a ponte do Tatuapé. Agora, mudando de assunto, com a nossa reportagem, vamos falar sobre a manchete do dia de hoje. O projeto de lei que veta as publicidades de bets em São Paulo será aprovado assim que chegar ao executivo.

0: alterações podem surgir. O que eu escutei de alguns vereadores é que terão emendas para aumentar mais essas multas. E aí a gente não sabe se agora o plenário vai aprovar ou não, né? O plenário lá é soberano, então eu vou ficar na dependência daquilo que o plenário da Câmara aprovar e a gente poder sancionar.
1: Ricardo Nunes falou ainda sobre o novo edital para concessão do estacionamento da Praça Roosevelt, atualizado na última terça-feira. O valor mínimo da concessão reduziu de R$2.960.000 para R$823.000. Essa é uma mudança na estrutura do projeto. O primeiro modelo autorizava o direito de naming rights, ou seja, a possibilidade de uma marca colocar o nome no espaço público, como em estádio de futebol. Essa modalidade de concessão é mais cara, mas como a prefeitura optou por retirar essa possibilidade do projeto, o valor reduziu. O coletivo Ocupa Roosevelt emitiu uma nota criticando a duração do contrato, que é de 20 anos, e expressando preocupação com a manutenção do local e a emissão de ruídos. Nunes defendeu o caráter técnico do projeto. De São Paulo, Beatriz Lacorte.

0: De volta para encerrar o CBN Primeiras Notícias. Sextou, Clara Simão. Sexta-feira, 6 horas da manhã. Quem fez, fez, né?
1: Quem fez, fez, Fred. Sextou pra gente.
0: Que nada, daqui a pouquinho tem o Jornal da CBN com o Milton Jung e com a Cássia Godoy. Você continua se informando aqui com a nossa equipe. A gente volta com Primeiras Notícias na segunda-feira. Bom dia e bom final de semana.
1: Bom dia, bom final de semana, Fred. Um abraço para os nossos ouvintes.
0: Tchau, até mais.
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0: sexta-feira, 25 de setembro de 2026. O Instituto Nacional de Meteorologia emitiu um aviso vermelho de grande perigo para uma onda de calor que vai atingir áreas do centro-sul do Brasil. O aviso tem início amanhã e vale até quarta-feira que vem. Ao menos 8 estados serão afetados. Entre eles estão Santa Catarina, Paraná, São Paulo, Rio de Janeiro e Minas Gerais. Essa é a primeira onda de calor esperada para a primavera que começou nesta semana. O ex-presidente José Sarney, de 96 anos, está internado em São Paulo após receber o diagnóstico de pneumonia. Por orientação médica, ele foi encaminhado ao Hospital Sírio-Libanês para passar por uma bateria de exames. Sarney estava internado desde domingo no Maranhão, após apresentar um quadro de infecção respiratória. O hospital informou que o quadro clínico dele é estável. O presidente chinês Xi Jinping disse que os Estados Unidos e a China alcançaram um entendimento comum em muitas questões. A declaração foi dada após a reunião realizada com o presidente Donald Trump na Casa Branca nesta quinta-feira. O republicano também subiu ao púlpito para um breve discurso em que agradeceu a visita do chinês. Os discursos ocorreram antes de um jantar e não houve abertura para perguntas dos jornalistas. No horário de Brasília, 6:02.
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2: Seis e três.

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1: Olá, muito bom dia a você. Este é o Jornal da CBN. Eu sou Milton Jung, ao nosso lado está Cássia Godoy. Bom dia, Cássia.
2: Bom dia, Milton. Bom dia aos ouvintes do Jornal da CBN.
1: Fique agora mais bem informado, ouvindo os destaques desta sexta-feira, 25 de setembro de 2026.
2: A 9 dias da eleição, o presidente Lula vai anunciar hoje em São Paulo uma medida provisória para proibir integralmente a operação de bets no Brasil.
1: O texto vai vetar os cassinos virtuais, como o jogo do Tigrinho, e as apostas esportivas de cota fixa em eventos de futebol.
2: No pacote, o governo também incluirá um programa de alívio financeiro para recomprar dívidas antigas de famílias afetadas pelo endividamento em jogos.
1: Em comício realizado ontem à noite em Maceió, Lula reafirmou a decisão de extinguir as plataformas e sugeriu que os clubes de futebol se estruturem pelo modelo de SAF para não depender do setor.
3: Eu vou acabar com a bet desse país. Vou acabar com as bets antes delas acabar com o Brasil e levar as pessoas a doença. Tem uma doença chamada ludopatia, que é a doença do vício do jogo. Agora, o cassino está dentro da sua casa. O cassino está na mão do seu filho, na mão do seu neto, do seu marido e na sua mão. O cassino foi para dentro de casa, gente. A gente a vida inteira foi contra jogo. Eles levaram o cassino para dentro de casa. Então, eu, por Deus do céu, eu vou acabar com as bets.
2: As empresas de jogos de azar prometeram uma dura reação jurídica caso o veto total às bets seja assinado por Lula.
1: O presidente do Instituto Brasileiro de Jogo Responsável, Carlos Lima, declarou que as operadoras vão à justiça exigir a devolução dos 30 milhões de reais pagos por empresas na outorga e o ressarcimento dos investimentos em publicidade e infraestrutura.
2: Entidades do setor alertam para a insegurança jurídica e estimam que os pedidos de indenização contra o Estado brasileiro podem alcançar um montante de 120 bilhões de reais.
1: Grandes empresas de apostas que patrocinam equipes das séries A e B do Campeonato Brasileiro já notificaram formalmente as diretorias sobre a rescisão automática dos contratos assim que a medida provisória for editada.
2: Entre as marcas que acionaram os clubes estão Betano, patrocinadora master do Flamengo, Superbet de São Paulo e Fluminense, Esportes da Sorte do Corinthians e Novibet do Santos.
1: O movimento acende o sinal de alerta no mercado da bola, que movimentou mais de R$1 bilhão em contratos com bets em 2025.
2: Em manifesto divulgado recentemente, os times sustentaram que o fim das apostas regulamentadas pode desestruturar o futebol brasileiro e defenderam o fortalecimento da fiscalização em vez da proibição.
1: A mais nova pesquisa Datafolha reforçou o empate técnico entre Lula e Flávio Bolsonaro no primeiro e no segundo turno.
2: Na primeira rodada, o presidente aparece com 40% das intenções de voto, contra 36% do candidato do PL.
1: O pelotão seguinte traz Augusto Cury com 5%, Ronaldo Caiado com 4%, Renan Santos 3%, e Romeu Zema e Samara Martins, com 1% cada um.
2: Na simulação de segundo turno, Lula soma 47% e Flávio Bolsonaro 45%.
1: Em relação ao levantamento da semana passada, o presidente oscilou um ponto para cima e Flávio manteve o mesmo percentual.
2: Lula mantém liderança expressiva no Nordeste, onde marca 55% contra 25% de Flávio.
1: O presidente também vence por 46 a 32 na faixa da população que ganha até 2 salários mínimos e por 49% a 29% entre os menos escolarizados.
2: Por outro lado, Flávio Bolsonaro prevalece amplamente no segmento evangélico, com 47 a 27%. Lidera na região sul, com os mesmos 47 a 27% e mantém vantagem numérica de 37 a 35% no Sudeste.
1: Para o cientista político Sérgio Simone, o panorama deve pressionar pelo voto útil e antecipar a bipolarização do segundo turno.
4: Talvez uma parcela dos eleitores do Cury pode ir um pouquinho pro Lula, pode ter um pouquinho mais dividido, mas alguns mais do Zema e do Caiado podem ir pro Flávio, né? Daí pode ter um resultado aí de primeiro turno empatado, assim, né? Já quase uma prévia do que é o segundo turno.
2: Agora são 6:08.
1: O candidato Flávio Bolsonaro ironizou a revelação de que ele viajou com a família dos Estados Unidos ao Brasil no avião do banqueiro Daniel Vorcaro.
2: O senador confirmou ter viajado no Legacy 650, mas alegou que a aeronave não pertencia ao dono do Master.
1: Em publicação nas redes sociais, o parlamentar ironizou a coincidência com o ministro do Supremo Tribunal Federal, Alexandre de Moraes, que usou o mesmo jatinho 7 meses depois.
2: Flávio Bolsonaro escreveu: ainda bem que na época o avião era do Willer. Imagina se fosse agora. Eu teria viajado no avião de Alexandre de Moraes.
1: Registros da ANAC confirmam que na época do voo, 1/3 das cotas do avião pertencia à Prime U, empresa que tinha como sócio Daniel Vorcaro.
2: Flávio Bolsonaro viajou com o advogado Willer Tomás, que também tinha a cota do jatinho, e é investigado por suspeita de desvio de dinheiro dos aposentados do INSS.
1: A revelação da viagem desmente falas de julho de 2026, quando Flávio garantiu publicamente que nunca havia entrado em aeronaves ligadas ao ex-banqueiro.
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2: Agora são 6:09.
1: A Polícia Federal investiga se Lulinha e a lobista Roberta Luxinger praticaram tráfico de influência num contrato com a Petrobras.
2: Segundo a comentarista da CBN e colunista do jornal Globo, Malu Gaspar, a Polícia Federal descobriu que o filho mais velho do presidente atuou a favor dos interesses de uma produtora de fertilizantes junto à Petrobras, em parceria com a lobista e o ex-chefe de gabinete do Palácio do Planalto, Marco Aurélio Santana Ribeiro, conhecido como Marcola.
1: O acerto de Roberta com a Unigel previa o pagamento de R$100 mil e de mais 25 milhões caso a empresa conseguisse o financiamento de R$500 milhões que pleiteavam junto ao BNDES.
2: Segundo o inquérito sigiloso, que está sob a relatoria do ministro Flávio Dino, a lobista recebeu mais de R$1 milhão entre 2023 e 2024.
1: Diálogos interceptados revelam que Roberta sugeriu nomear Lulinha como conselheiro remunerado de um fundo ligado à empresa para garantir portas abertas com o presidente. Escreveu: você acha o pai dele vai querer beneficiar qual fundo? O que o filho é conselheiro e que recebe por isso. Funciona assim, toma lá da cá.
2: As mensagens registram cobranças diretas de Marcola sobre o Ministério de Minas e Energia e forte atrito com o então presidente da Petrobras, Jean Paul Prates, que resistia aos termos do contrato e acusou a cúpula da Unigel de chantagem após ameaças de demissões em massa.
1: 6:11.
2: O Conselho Superior do Ministério Público Federal vai decidir hoje se abre investigação sobre a atuação do Procurador-Geral da República, Paulo Gonet, no caso Master.
1: Num caso inédito, os 9 integrantes do colegiado vão analisar a suspeição do chefe do Ministério Público Federal após a revelação de diálogos e fotos dele no celular de Daniel Vorcaro.
2: Paulo Gonet é citado em mensagens do banqueiro e aparece numa foto ao lado do dono do Master numa degustação de uísque em Londres, no Reino Unido.
1: A imagem mostra Gonet fumando charuto durante um evento reservado a autoridades e patrocinado pela instituição financeira.
2: Na semana passada, durante a sessão no STF que iria analisar a situação do ministro Alexandre de Moraes, Paulo Gonet negou qualquer relação de proximidade com Daniel Vorcaro.
6: Não existe, nem tive relacionamento de proximidade com o senhor Vorcaro. O único encontro que eu tive com o senhor Vorcaro se deu com várias autoridades em abril de 2024. A única ligação intermediada por advogado foi brevíssima e banal.
1: 6:12.
2: O Supremo Tribunal Federal vai decidir hoje se o processo que define os critérios de pagamento de precatórios à usina Sucroalcooleiras será julgado pelo plenário da corte.
1: O Conselho Nacional de Justiça começou a investigar o desembargador ligado ao ministro Cássio Nunes Marques por suspeita de atuação para favorecer interesses do ex-banqueiro Daniel Vorcaro em processos de precatórios do setor de açúcar e etanol.
2: A sindicância contra o juiz Newton Ramos foi aberta horas após a realização de uma busca pela Polícia Federal no gabinete do magistrado no Tribunal Regional Federal da Primeira Região, em Brasília.
1: O CNJ determinou que o tribunal envie a relação completa de julgamentos dessa natureza, dos quais o magistrado participou.
2: Além disso, o tribunal deve levantar ações patrocinadas pelo escritório da esposa do desembargador, a advogada Camila Ramos, que mantinha contrato de R$427 milhões com o Banco Master.
1: Newton Ramos e a mulher aparecem em mensagens de Vorcaro rotulados como a turma do KN, em alusão ao ministro Cássio Nunes Marques, que nega ter autorizado o uso do nome dele.
2: Em nota, o desembargador afirmou confiar na regularidade do trabalho do CNJ e se colocou à disposição para os devidos esclarecimentos.
1: 6h14.
2: Mensagens extraídas pela Polícia Federal do celular de Daniel Vorcaro mostram uma estreita relação de amizade entre o banqueiro e o presidente do Senado, Davi Alcolumbre.
1: Ao ser eleito pela segunda vez para o comando da casa em 1º de fevereiro de 2025, Alcolumbre agradeceu os parabéns do banqueiro com efusividade. Fala, meu amor, muito obrigado por tudo, em especial pelo seu carinho e amizade fraterna. Gratidão.
2: Em março, o parlamentar reforçou a ligação íntima. Sou seu irmão, para a vida toda. Ao que Vorcaro respondeu, e eu seu, irmão. Há qualquer tempo para qualquer coisa, nunca vou esquecer. Enviando na sequência vários daqueles emojis de coração.
1: Em nota, o Alcolumbre afirmou que as mensagens têm caráter estritamente pessoal, sem qualquer indício de ilegalidade, e declarou ser alvo de ataques contra sua trajetória pública.
2: Agora são 6h15.
1: A seleção brasileira inicia hoje uma nova etapa depois da desclassificação na Copa do Mundo de 2026.
2: Às 7h, o Brasil entra em campo para enfrentar a Austrália em amistoso no estádio Queensland Country Bank, em Townsville.
1: E nós estaremos atualizando este resultado para você ao longo de todo o Jornal da CBN. Hoje também aqui no Jornal da CBN, nosso WhatsApp está aberto à sua disposição para votar no gongo e no personagem da semana. Nosso WhatsApp é o 999119981, 999119981, DDD11, para assistir as imagens do Jornal da CBN. Mandar coraçõezinhos para nós. 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
2: 6h16.
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2: 6:17.
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2: Guilherme Gimenez já tem informações ao vivo para a gente do trânsito na cidade de São Paulo. Bom dia para você, Guilherme.
6: Oi, Cássia, bom dia para você, para o Milton e para os nossos ouvintes. Acidente na Marginal Tietê no sentido rodovia Castelo Branco. Um caminhão baú tombou por ali na pista expressa um pouco depois da ponte Aricanduva. Segundo a CET, o veículo foi destombado por volta das 6:02 desta manhã, mas a interdição permanece. Tem bloqueio da faixa 1 e 2 e o caminho muito travado ali, já afetando a chegada a São Paulo pela rodovia Ayrton Senna, que trava lá na altura do quilômetro 17. Vale o motorista evitar esse caminho todo. Quem está chegando a São Paulo pela Ayrton, vale sair da rodovia lá no 24, pegar a Jacupêssego e depois utilizar a Doutor Assis Ribeiro. Quem segue agora pela Tietê no sentido do Cebolão, depois desse ponto, não encontra muitos problemas. Trânsito intenso apenas no acesso para a Marginal Pinheiros. E no sentido contrário, em direção a Ayrton, vale destacar que tem obras na pista central, na altura da ponte da Casa Verde, causando bastante lentidão na aproximação por ali. Cássia.
2: Muito obrigada, Guilherme.
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8: Falando sobre rodovias agora, já destacamos a Marginal Tietê com um acidente ali depois da ponte Aricanduva, afetando a chegada a São Paulo pela rodovia Ayrton Senna, repetindo a Ayrton travada até o acesso para Tietê desde pelo menos o quilômetro 17. A Doutora Cisibeiro ali é uma opção, até mesmo a Dutra funciona melhor agora em relação a Ayrton. Problemas também pela rodovia Raposo Tavares no sentido da capital, tem registro de ocorrência ali próximo do quilômetro 24 e também um pouco depois do Rodoanel Mário Covas, causando bastante congestão. Questionamento nesse trecho e pontos de parada já lá na chegada ao Butantã, no acesso para a rua Sapetuba. Castelo Branco lenta no sentido da capital na aproximação com o 26 e principalmente do 18 até o Cebolão.

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2: Quem está com a gente hoje para dizer como ficará o tempo no estado de São Paulo, litoral e aqui na capital é o Gustavo Verardo. Bom dia para você, Gustavo.
3: Olá, Milton. Olá, Cássia. Bom dia. Uma ótima sexta e com vocês.
4: Tudo certo. Bom dia, Gustavo.
2: E vamos começar pela capital paulista?
3: Vamos lá, então. Vamos começando aqui o dia, né, com uma condição de céu com bastante nuvens, mas hoje o sol finalmente vai aparecer, viu? A gente tem agora, nesse instante, mínimas oscilando de 15 a 16 graus na capital, e esses 15 a 16 viram 26 a 27 hoje à tarde. Então, principalmente ali já agora no final da manhã e no período da tarde, o sol aparece, a temperatura sobe, mas tem condições para pancadas muito isoladas de chuva à tarde, tá? A condição hoje é maior na zona sul, tá? Mas hoje, de qualquer forma, existe essa condição de chuva rápida, pontual e mais isolada, principalmente no período da tarde, Milton.
4: E tem alguma condição de chuva hoje para o interior e para o litoral, Gustavo?
3: Olha, Cássia, então, o que que a gente espera hoje, viu? A gente vai começando o dia aqui com bastante nuvens, né, em alguns trechos ali da Baixada Santista, em áreas ali do centro do estado de São Paulo, até em algumas áreas do oeste. Mas o nosso ponto de destaque hoje mesmo, né, não seria nem a chuva, mas sim o calor, gente, viu? Olha, vai esquentar bastante. E o que que a gente espera aí de temperaturas máximas hoje, principalmente aí para o interior do estado de São Paulo, viu? A gente vai ter uma tarde quente, uma tarde aí de calor, certo? Em que as máximas podem até superar a faixa de 35 graus, principalmente ali mais na faixa norte do estado, tá? Então, na área ali de São José do Rio Preto, máximas de 33 a 35 graus. Vai esquentar bastante, gente, ó. Ponto importante, final de semana de muito calor aí no centro do estado de São Paulo, norte, oeste, divisa com o estado do Paraná e também, claro, aqui na capital. Porém, os termômetros sobem mais, especificamente na faixa norte e oeste. A gente pode ter máximas de até 37 a 38 graus, vai esquentar muito, viu?
2: Estamos bem preparados depois desse seu alerta, pode ter absoluta certeza. Muito obrigado, Gustavo Verardo. Um bom dia para você.
3: De nada, gente. Um ótimo dia, um ótimo final de semana e até a segunda-feira.
4: Até segunda.

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2: Você que acompanha a nossa programação e tem informação da cidade, pode mandar sua mensagem para cá. Pode escrever pra gente via WhatsApp pelo 999119981. E agora nós temos informação com a nossa reportagem aqui em São Paulo. Lucas Taveira, bom dia.
3: Bom dia, Cássia, Milton, todo mundo ligado aqui na CBN. Informação que acabou de chegar pra gente, a Polícia Militar está realizando nesta manhã uma grande operação de combate ao crime organizado em Paraisópolis, na Zona Sul, aqui de São Paulo. Segundo a Polícia Militar, todas as entradas e saídas da comunidade estão cercadas pelas equipes e os agentes aí da Polícia Militar. Essa operação, que é considerada pela própria polícia a maior operação de combate ao crime organizado na região, participam dessa ação o 16º Batalhão da Companhia de Ações Especiais da Polícia e também o Olho de Águia da Polícia Militar, que utiliza drones para monitorar toda a comunidade. Assim que a gente tiver mais informações, mais detalhes, a gente volta aqui, Cássia.
2: Então, daqui a pouco, mais informações sobre essa operação hoje na favela de Paraisópolis. E mais informações também ao longo da nossa programação sobre o trânsito na cidade de São Paulo. Em muitos pontos, ainda uma situação de relativa tranquilidade. É o caso aqui da marginal do Rio Pinheiros, no sentido da zona sul da cidade, pertinho da ponte Eusébio Matoso. O motorista consegue desenvolver boa velocidade, tanto na pista expressa como na pista local. 6:28.
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0: Muito bom dia para você, Eduardo Hauen.
1: Bom dia, Milton. Bom dia, Cássio. Bom dia a todos os ouvintes.
2: Bom dia, Eduardo.
0: Marcos Godoy é de São José dos Campos, tem 59 anos. Mandou mensagem para bemestar@cbn.com.br. Diz que é hipertenso e foi diagnosticado com diástase abdominal. O médico não indicou cirurgia, recomendou fortalecimento e um aparelho tonificador. Ele faz musculação 4 vezes por semana e está fazendo abdominal supra, canoa e prancha. Quer saber se esses exercícios são adequados e se o aparelho tonificador realmente ajuda.
1: Bom dia, Godoy. Milton e Cássio, vamos explicar para o pessoal de casa primeiro o que é a diástase abdominal. É aquele afastamento ali que tem no músculo do reto do abdômen, aquele músculo do abdômen mesmo. Ele fica meio aberto, é bem comum após um ganho de peso muito grande, ou gestações, ou até com envelhecimento ali, que a barriguinha embaixo ali vai para frente com aquele músculo aberto. Então a boa notícia é que o médico dele está certo. A maioria dos casos de diástase leve a moderada, sem uma hérnia associada, não é cirúrgico mesmo, é mais um fortalecimento muscular, é a conduta mais recomendada. E aqui vai, assim, o mais importante, aqueles abdominais tradicionais, aquele supra clássico, que você faz a barriga ali estufar para fora, imagina, você está deitado e vai levantar e faz tipo um túnel ali na barriga, esse pode até piorar a diástase, porque faz um aumento muito grande da pressão abdominal, já de um abdômen enfraquecido. Agora, a prancha, se muito bem feita, ele deixa a barriga, que você faz a prancha, aquela barriga não cai muito, ali não estufa demais. Esse é um exercício que trabalha os músculos profundos do abdômen. E aí sim tem uma estabilidade e que pode ajudar junto com aquele abdômen de canoa. Esses dois sim são bem indicados. Então, o ideal para o Marcos é também fazer esses abdômen. Ele pode sim associar aqueles aparelhos tonificadores, que é na verdade, são eletroestímulo ou eletromagnético, que é o campo magnético. Os estudos mostram que sozinho eles não fazem milagre, Milton, mas quando você faz o exercício e mais ele, realmente pode ter uma sinergia, essa combinação, e pode melhorar mais do que os dois isoladamente. Então, Marcos, o caminho está certo, mas vale revisar aí com um fisioterapeuta ou um educador físico mais especializado, assim, a técnica mais correta de você fazer esse abdominal, priorizando os músculos ali, o fortalecimento mais profundo e evitando aquela manobra ali que quando você faz o exercício e faz aquele túnelzinho na barriga bem no centro. E o aparelho serve aí como um complemento, mas não uma solução principal.
0: Perfeito, Eduardo Hauen. E aí eu aproveito aqui a mensagem do Marcos Godoy para convidar aqui os nossos ouvintes a enviarem perguntas também para bemestar@cbn.com.br. Ah, prefiro mandar o WhatsApp, tem problema, manda pro WhatsApp para cá também, diz que é pro Eduardo Raul, a gente repassa pro Raul, pode ter certeza. Um abraço, Raul, bom fim de semana.
1: Um abraço e excelente final de semana a todos.
2: Até mais.
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0: sexta-feira, 25 de setembro de 2026. O presidente Lula vai anunciar hoje em São Paulo uma medida provisória para proibir integralmente a operação de bets no Brasil. Há 9 dias da eleição, o texto vai vetar os cassinos virtuais como o Jogo do Tigrinho e as apostas esportivas de cota fixa em eventos de futebol. No pacote, o governo também incluirá um programa de alívio financeiro para recomprar dívidas antigas de famílias afetadas pelo endividamento em jogos. As empresas de jogos de azar prometem uma dura reação jurídica caso o veto total às bets seja assinado por Lula. O Conselho Superior do Ministério Público Federal vai decidir hoje se abre investigação sobre a atuação do Procurador-Geral da República, Paulo Gonê, no caso Master. Os integrantes do Conselho vão analisar uma representação que questiona a imparcialidade do chefe do Ministério Público Federal após a revelação de diálogos e fotos dele no celular de Daniel Vorcaro. Representantes do Brasil e dos Estados Unidos se reúnem hoje na Organização Mundial do Comércio, em Genebra, para discutir a aplicação do tarifaço contra produtos brasileiros. A etapa de consultas segue o rito do mecanismo de solução de controvérsias da OMC. Washington e Brasília vivem em tensão comercial desde a imposição de sobretaxas, que somam até 37,5% sobre diversas exportações brasileiras. Ontem, os Estados Unidos rejeitaram o pedido da China para participar das negociações com o Brasil. Caso não haja acordo, o Brasil poderá pedir a abertura de um painel na OMC. No horário de Brasília, 6h34.
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1: Registro de acidente agora no comecinho da Avenida São Miguel para quem vai no sentido do centro, ali próximo da rua João José Rodrigues, depois da estação São Miguel Paulista. Vai causando muito congestionamento pela região e vai afetando também a Marechal Tito. Evite essas vias nessa região agora.
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7: 6:35.
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0: Ame sua vida imperfeita, essa mesma cheia de problema, de conta atrasada, de autossabotagem que você jurou abandonar em janeiro e renovou o contrato em março. É ela que você tem. E olha, é ela que vale. Deixa eu te entregar uma lista de coisas que aprendi observando quem chega ao fim da estrada em paz. Tire fotos de tudo, do café, do pôr do sol, da bagunça da sala, do seu rosto amassado de sono. Mas repara no detalhe, não precisa postar. A foto que ninguém curtiu continua guardando o momento. Memória não precisa de plateia para valer. Diga às pessoas que você as ama, em voz alta, por escrito, do jeito desajeitado que sair. E sabe por quê? Porque o amor comunicado em velório chega atrasado. O amor dito no café da manhã chega em tempo. Converse com estranhos aleatórios. A ciência confirma o que os meus avós sempre souberam. Essas conversas sem propósito são das coisas que mais alegram um dia comum. Faça coisas que você tem medo de fazer. O medo é a placa indicando onde a vida ainda não foi vivida. E sobre a oposição, aquela galera que só opina e não tem coragem de viver, não gaste um minuto. Quem está na arquibancada sempre acha que jogaria melhor. O detalhe é que nunca desceram para o gramado, então a opinião delas não importa. E a verdade que liberta. Muitos de nós morreremos e pouca gente vai lembrar dos detalhes. Isso parece triste e é pura libertação. Se ninguém vai lembrar do seu vexame, dance. Pegue sua vida e faça dela a melhor história do mundo. Não a mais perfeita, a mais sua. E não desperdice capítulos com coisas, pessoas ou situações que roubam seu gosto de viver. O livro é curto, escreva com vontade.
1: Esse é o Rossandro Klinger e você pode ouvi-lo novamente lá no nosso site cbn.com.br, compartilhar também essa coluna todos os dias aqui no jornal. 6:38.
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1: 6:39.
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1: Olá, passageiros. Sejam bem-vindos. O metrô de São Paulo deseja a todos uma boa viagem.
2: Temos informações sobre a situação na linha 5 Lilás. Você se lembra que ontem, cedo, nós tivemos problemas nessa linha do metrô e depois foi realizada uma manutenção, é isso, Guilherme Gimenez?
3: Exatamente, Cássia. Vamos explicar. A linha 5 Lilás da Via Mobilidade operou ontem com velocidade reduzida durante todo o dia no trecho entre as estações Chácara Clabin e Santa Cruz devido a uma falha em equipamento de via. Segundo a concessionária, o problema ocorreu em um trilho localizado no trecho entre essas duas estações. Após a avaliação técnica, os técnicos decidiram que a manutenção necessária só poderia ser feita após a operação para preservar a segurança de clientes e colaboradores e também preservar a circulação de trens ao longo do dia. Os reparos foram concluídos apenas na madrugada desta sexta-feira. Nesse momento, operação normal na linha 5 Lilás e nas demais linhas do transporte sob trilhos, sem dificuldades nesta manhã, pelo menos até agora. Cássia.
2: Muito obrigada, Guilherme.
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3: Falando mais sobre rodovias, quem chega a São Paulo pelo sistema Anhanguera Bandeirantes vai encontrando lentidão já naquele trecho de sempre, trecho de aproximação com a marginal do Rio Tietê, Anhanguera e Bandeirantes com anda e para desde o 14 até a marginal. Para o interior, boas condições. Regis Bittencourt já carregada também em outro trecho que o motorista já está acostumado, entre Itapecerica da Serra e Embu das Artes. O caminho está lento ali, pelo menos até o quilômetro 280. Após o Rodoanel Mário Covas, a situação melhora e aí piora de novo em vários pontos do 275 até o Largo do Taboão. Para Curitiba, nesse momento, boas condições pela rodovia Regis Bittencourt.
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2: Seis e quarenta e quatro.

0: governo elevou de 52 bilhões para 80 bilhões de reais a previsão de déficit primário em 2026. A piora nas contas ocorre ao mesmo tempo em que o Executivo Federal incluiu no orçamento o reajuste do Bolsa Família e anunciou um contingenciamento de mais de 13 bilhões de reais para tentar equilibrar as contas.
1: A equipe econômica do governo federal elevou de 52 bilhões para 80 bilhões e 900 milhões de reais a previsão de déficit primário do governo federal em 2026, sem considerar as deduções legais. A revisão representa uma piora de 28,9 bilhões de reais nas contas em relação ao último relatório. A atualização foi divulgada hoje pelo Ministério do Planejamento no relatório de receitas e despesas do quarto bimestre. A revisão acontece junto com a inclusão do reajuste do Bolsa Família no orçamento de 2026. Com o aumento anunciado pelo presidente Lula, o benefício médio do programa passa de R$ 675 para R$ 777. Segundo a equipe econômica do governo, o reajuste terá um custo de 5 bilhões e 800 milhões de reais neste ano. Segundo o ministro do Planejamento, Bruno Moretti, o valor foi incluído no orçamento e parte importante dos recursos para bancar o aumento veio da redução na previsão de gastos com a Previdência.
2: As obrigatórias com controle de fluxo, elas sobem 3,1 e aqui vale lembrar que está o Bolsa Família embutido, o impacto é de 5,8, mas há algumas despesas com controle de fluxo caindo e o saldo é de 3,1. Mostra também que se a gente observar pelo ângulo específico das despesas obrigatórias com controle de fluxo, só o que estava acontecendo dentro da soma dessas despesas já resolvia metade do Bolsa Família.
1: A previsão de déficit de mais de 80 bilhões de reais corresponde a 0,59% do produto interno bruto, o PIB, e coloca o resultado das contas do governo no limite permitido pelo arcabouço fiscal. Para tentar equilibrar as contas, o governo anunciou um contingenciamento de 13 bilhões e 600 milhões de reais. O contingenciamento é acionado quando há risco de descumprimento da meta fiscal. Neste caso, o valor foi definido para que o governo consiga atingir o piso da meta. Até então, não havia previsão de contingenciamento. Além disso, o governo anunciou um bloqueio de 2 bilhões e 400 milhões de reais. De Brasília, João Rosa.
3: 6h47 agora. Hoje, completamos a série de 50 debates para o Brasil. 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
0: 6h48.

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Sexta-feira, 25 de setembro de 2026. Candidatos a deputado estadual e federal concentram 69% das denúncias ao Tribunal Superior Eleitoral sobre as campanhas de 2026. Até ontem, o aplicativo Pardal reunia pouco mais de 45 mil registros e mais de 31 mil envolviam candidaturas a esses dois cargos. Deputados estaduais são alvo de mais de 16.800 denúncias e deputados federais, cerca de 14.600. A propaganda em vias públicas lidera os tipos de reclamação, com destaque para os chamados wind banners, que atrapalham a circulação de pedestres, cadeirantes e ciclistas.

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0: Santos voltou aos treinamentos nesta quinta-feira e o técnico Cuca já começa a trabalhar com os possíveis substitutos para o meia Gabriel Bontempo. Convocado pela seleção brasileira, o atleta está fora do duelo contra o São Paulo na sexta que vem, em jogo atrasado da 21ª rodada do Brasileirão. Após as contratações feitas nas últimas semanas, o treinador tem algumas opções, como ponta Everton Cebolinha, o também meia Arthur ou o lateral direito Rodinei, que poderia jogar uma linha à frente de Igor Vinícius. Uma quarta possibilidade é o retorno de Barreal à equipe, depois de ele ser desfalque por lesão. Para além da ausência de Bontempo, o Santos também não terá o zagueiro Luan Pérez, que está suspenso pelo terceiro amarelo. A tendência é de que Lucas Veríssimo seja o parceiro de William Arão na defesa, mas Arão ainda se recupera de dores no abdômen. No São Paulo, o segundo dia de treinamentos após a rodada do último final de semana teve a participação do meia Bobadilha e do atacante Lucas Moura no gramado. Ambos estão no processo de transição física após se recuperarem de lesões. Diante do Santos, o tricolor não terá o atacante Caleri, suspenso. Já o Palmeiras volta a treinar hoje e começa a se preparar para o duelo diante do Bahia no próximo dia 8. A maioria dos convocados só retornará ao clube na véspera do jogo. As exceções são os atletas chamados para o Paraguai, que devem retornar antes. O Corinthians também volta hoje aos treinos, visando ao jogo contra o Inter no próximo dia 7. O Alvinegro, porém, não conta com três titulares: o goleiro Hugo Souza, o lateral Mateuzinho e o meia Bidon, que estão com a seleção brasileira. O técnico Fernando Diniz, porém, espera contar com as voltas do atacante Yuri Alberto e dos zagueiros Gabriel Paulista e André Ramalho, que se recuperaram de problemas médicos. De São Paulo, Gabriel Dudziak.
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0: Sexta-feira, 25 de setembro de 2026. O Ministério Público aponta que o Banco Genial identificou que o empresário Antônio Carlos Freixo Júnior, conhecido como Mineiro, e a Entre Investimentos eram alvos de um processo da CVM antes da operação que financiou a compra da distribuidora Terrana, mas seguiu com o negócio mesmo assim. O processo tratava da suspeita de operações fraudulentas no mercado de capitais. Esse mesmo procedimento também envolvia Daniel Vorkari e o Banco Master e terminou neste mês com multas para todos eles. Mais da metade dos eleitores de São Paulo não sabe o número do candidato em quem pretende votar para governador. Segundo pesquisa da Datafolha, 52% não souberam responder qual número vão ditar na urna. 40 acertaram e 8 citaram um número incorreto. Entre os eleitores de Fernando Haddad do PT, 60% sabem o número certo. Já entre os que dizem votar em Tarcísio de Freitas do Republicanos, apenas 34% acertaram o número correto. Já entre os que dizem votar em... Esse levantamento ouviu 1.610 pessoas e tem margem de erro de 2 pontos percentuais. Taiwan acusou o líder chinês Xi Jinping de distorcer fatos sobre a situação da ilha durante o encontro com Donald Trump e afirmou que a China é responsável por perturbar a paz e a estabilidade na região. A reação veio depois de Xi Jinping pedir aos Estados Unidos que se oponham à independência de Taiwan e tratem o tema com cautela. Taiwan é um dos principais pontos de tensão entre os dois países, especialmente por causa das vendas americanas de armas à ilha. Pequim considera Taiwan parte do território chinês, enquanto o governo taiwanês rejeita essa posição. No horário de Brasília, 7h33.
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1: Muito bom dia a você que escolheu ficar sintonizado aqui no Jornal da CBN, amanhã desta sexta-feira, 25 de setembro de 2026, quando também lembramos o Dia do Rádio. E você que estava até agora há pouco acompanhando no seu radinho de pilha o horário eleitoral obrigatório, ou que está chegando agora na programação da CBN, vai ficar mais bem informado, porque a nossa reportagem já está a postos. Vamos a Brasília. Começamos com você, João Rosa. Bom dia.
2: Oi, Milton, bom dia para você, bom dia a todos que estão nos acompanhando aqui na CBN. Mensagens extraídas pela Polícia Federal do celular de Daniel Vorcaro mostram uma relação de proximidade entre o dono do Banco Master e o presidente do Senado, Davi Alcolumbre, do União Brasil. Em uma das conversas, Alcolumbre chama Vorcaro de meu amor e afirma que é o seu irmão para a vida toda. As mensagens foram reveladas pela revista Veja. Em 1º de fevereiro de 2025, Vorcaro parabenizou Alcolumbre pela eleição para a presidência do Senado. No dia seguinte, o senador respondeu em tom afetuoso, chamou o banqueiro de meu amor e agradeceu pelo carinho e amizade fraterna. Em outra conversa, no dia 30 de março, Alcolumbre escreveu: sou seu irmão. E em seguida, para a vida toda. Vorcaro respondeu com 5 emojis de coração e disse: e eu o seu, a qualquer tempo, para qualquer coisa. As conversas também mostram Vorcaro combinando a participação de Alcolumbre em uma festa. O banqueiro enviou o endereço do evento e orientou sobre a roupa dos convidados. Abre aspas: traje todo preto para a festa, hein? Fecha aspas. Em nota, Alcolumbre afirmou que as supostas mensagens não indicam ilegalidade alguma. O presidente do Senado também disse que sabe de onde partiram as falsas acusações e quais seriam os interesses por trás da ofensiva. Alcolumbre afirmou que não vai se intimidar e que pretende buscar, dentro da lei, o esclarecimento dos fatos e a responsabilização dos envolvidos no que chamou de ataque baixo. Já a defesa de Daniel Vorcaro ainda não se manifestou. Milton.
1: Muito obrigado, João Rosa, que aí acrescentou não só o número de corações na mensagem, sim, porque daí é outra graduação, além daquela que a gente já tinha tratado um pouco mais cedo, irmão, meu irmão, meu irmão, irmãozão, agora meu amor, né? Tem também essa, 4, 3 corações, 5 corações, sim, etc e tal. E agora mais essa aí do All Black. É isso?
3: Ainda é um dress code amigável, né? Porque é fácil. Quem não tem aquele pretinho básico de uma festança?
1: Tá certo. Vamos continuar em Brasília? Estamos em contato com o Felipe Igreja. Felipe, vamos falar sobre a situação do Paulo Gonê no Conselho Superior do Ministério Público Federal.
4: É isso, Milton. O Conselho Superior do Ministério Público Federal se reúne hoje a partir das 10 horas da manhã para analisar um procedimento que envolve o Procurador-Geral da República, Paulo Gonê, e sua atuação nas investigações relacionadas ao Banco Master de Daniel Vorcaro. A sessão extraordinária foi convocada para avaliar se existem elementos suficientes para justificar a abertura de uma investigação sobre a conduta do chefe do Ministério Público Federal. O caso surgiu depois que a PF encontrou no celular do ex-banqueiro Daniel Vorcaro mensagens e outros registros com referências a Gonê. Entre os materiais está uma fotografia de abril de 2024 feita em Londres, na qual Gonê aparece ao lado de Vorcaro durante um evento. As informações passaram a levantar questionamentos sobre eventual proximidade entre o procurador-geral e o empresário, o ex-banqueiro investigado no caso Master. Esse procedimento, que será analisado hoje, foi aberto a partir de uma representação feita por deputados do Partido Novo, que pediram que Gonê fosse afastado das investigações relacionadas ao caso do Banco Master. Gonê nega ter relação de amizade ou interesse pessoal envolvendo Daniel Vorcaro. Em manifestação encaminhada ao Conselho, afirmou que não mantém relação de proximidade com o ex-banqueiro e que não há justificativa para abertura de uma investigação sobre a sua atuação. O Procurador-Geral também sustenta que o encontro em Londres ocorreu em um evento público com a presença de outras autoridades e convidados. Milton.
1: Muito obrigado, Felipe Igreja, com as suas informações de Brasília, agora que são 7h39.
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0: dia para você, Miriam Leitão.
1: Bom dia, Milton. Bom dia, Cássia. Bom dia, ouvintes da Rádio CBN.
2: Bom dia, Miriam.
0: Miriam, ainda ontem o presidente Lula, no palanque, disse: vamos acabar com as bets. E a expectativa é que a medida provisória que traz do assunto seja publicada, assinada ainda no dia de hoje. Agora, saber exatamente o que vai ser feito, talvez só depois da medida assinada.
1: Mesmo depois da medida assinada, sabe, Milton? Porque a gente por uma medida provisória, e depois vai tramitar, a medida provisória precisa ser aprovada ou não. Então, vamos ver depois, nos próximos meses, ao fim da medida provisória, como é que fica o resultado final. A decisão do governo, de fato, é fazer algo muito forte contra as bets e todo o jogo, os cassinos online, que é o jogo do Tigrinho, e também as apostas esportivas. E isso virou um tema de campanha, porque virou um tema do país, virou um tema. Eu estava falando ontem aqui com vocês, Milton e Cássia, que virou um problema social, econômico e familiar, pelo tamanho, pela dimensão, por esse vício que foi, está virando avassalador no país. E entra na economia por causa disso. Você compromete cada vez mais o orçamento e, mesmo tendo um aumento de renda, os brasileiros vão ficando cada vez mais apertados e com dificuldade na vida econômica. A questão é principalmente social e familiar, tá? Saiu do controle isso. E é bom a gente lembrar, porque virou tema de campanha, e nas campanhas, às vezes, como se diz que numa eleição a primeira vítima é a verdade. Então, os candidatos mentem. Então, quando o senador Flávio Bolsonaro quer jogar a culpa no governo Lula, a gente tem que lembrar, que foi que aconteceu de fato. Ontem eu falei um pouco aqui. E os fatos são: isso foi aprovado no governo Temer, no final do governo Temer, 6 meses do final do governo Temer. E tinha que regulamentar, até para estabelecer os limites. E essa proposta de regulamentação não foi feita no governo Bolsonaro. Isso foi muito ruim, porque as bets e todo o cassino eletrônico cresceu numa zona sombria, assim, sem qualquer regulamentação, sem qualquer lei, sem qualquer transparência e sem pagamento de impostos. O governo Lula propôs uma regulamentação. Essa regulamentação foi flexibilizada no Congresso. Por exemplo, esse tipo de jogo, tipo o jogo do Tigrinho, foi uma inclusão do Congresso, da Câmara. Quando foi para o Senado, foi derrubado, voltou para a Câmara restabeleceu. Porque o lobby das bets estava muito forte dentro do Congresso. Essa regulamentação teve um lado bom, porque elas passaram a pagar impostos que elas não pagavam antes, essas empresas, mas, ao mesmo tempo, o que se entende agora é que, mesmo regulamentadas, elas estão destruindo, estão fazendo um desequilíbrio nas famílias brasileiras, na vida social e econômica. Então, precisa fazer algo. Como o país vai lidar com isso? Quer dizer, há 9 dias da eleição, o presidente Lula baixa essa MP. A gente vai entender os contornos quando ela for divulgada, Cássia? Mas depois tem também a tramitação no Congresso, onde as bets são muito fortes.
2: Exatamente. Já se sabe que não vai ser uma batalha simples se, de fato, o presidente fizer esse anúncio, como está previsto hoje, de proibir integralmente essa operação aqui no Brasil. Tem um detalhe que veio a público em relação àquela questão de ajudar famílias que tenham se endividado com bets, Ontem se falava de um jeito mais vago, de devolver o dinheiro para essas famílias. Aí agora já tem uma informação um pouco mais clara, que seria criar um programa de alívio financeiro para recomprar as dívidas antigas dessas famílias. Então não seria algo tão simples e tão automático, até porque seria impossível de simplesmente devolver o dinheiro para quem se endividou, Miriam?
1: Essa compra de dívidas antigas limpa também o balanço dos bancos. As dívidas antigas, os bancos já colocaram em provisão. Mas esse endividamento que hoje está infelicitando tantas famílias é um endividamento recente. Não são dívidas de 4 ou 5 anos, mais recente. tem o problema do endividamento, que fizeram dois desenrola e não se desenrolou totalmente, uhum. né? Então, vamos ver como é que é esse programa. Os dois candidatos com mais intenção de voto estão propondo alguma medida. Se o governo Lula fizer uma proposta que envolva um custo fiscal, talvez não possa ser feito agora. Então, ele pode até prometer, mas ele não pode fazer agora, tão perto da eleição. Tem também a legislação eleitoral. Assuntos muito complexos, mas, enfim, contra as bets e os cassinos eletrônicos, os cassinos online, vamos ver como é que vai ser a medida. Que tem que ter contenção, tem que ter contenção. Não sei de que forma o país vai lidar com isso.
0: Muito obrigado, Miriam. Bom dia para você.
1: Bom dia.
2: Bom dia. 7h46.
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2: 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Eu, Frederico Goulart, te conto os detalhes. 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
3: 7h47.
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O Santos voltou aos treinamentos nesta quinta-feira e o técnico Cuca já começa a trabalhar com os possíveis substitutos para o meia Gabriel Bontempo. Convocado pela seleção brasileira, o atleta está fora do duelo contra o São Paulo na sexta que vem, em jogo atrasado da 21ª rodada do Brasileirão. Após as contratações feitas nas últimas semanas, o treinador tem algumas opções, como o ponta Everton Cebolinha, o também meia Arthur ou o lateral direito Rodinei, que poderia jogar uma linha à frente de Igor Vinícius. Uma quarta possibilidade é o retorno de Barreal à equipe, depois de ele ser desfalque por lesão. Para além da ausência de Bontempo, o Santos também não terá o zagueiro Luan Pérez, que está suspenso pelo terceiro amarelo. A tendência é de que Lucas Veríssimo seja o parceiro de William Arão na defesa, mas Arão ainda se recupera de dores no abdômen. No São Paulo, o segundo dia de treinamentos após a rodada do último final de semana teve a participação do meia Bobadilha e do atacante Lucas Moura no gramado. Ambos estão no processo de transição física após se recuperarem de lesões. Diante do Santos, o tricolor não terá o atacante Caleri suspenso. Já o Palmeiras volta a treinar hoje e começa a se preparar para o duelo diante do Bahia no próximo dia 8. A maioria dos convocados só retornará ao clube na véspera do jogo. As exceções são os atletas chamados para o Paraguai, que devem retornar antes. O Corinthians também volta hoje aos treinos, visando ao jogo contra o Inter no próximo dia 7. O Alvinegro, porém, não conta com três titulares: o goleiro Hugo Souza, o lateral Mateuzinho e o meia Bidon, que estão com a seleção brasileira. O técnico Fernando Diniz, porém, espera contar com as voltas do atacante Yuri Alberto e dos zagueiros Gabriel Paulista e André Ramalho, que se recuperaram de problemas médicos. De São Paulo, Gabriel Dudziak.

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0: 7:58.
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0: Muito bom dia para você, Marcelo D'Agosto.
1: Bom dia, Milton. Bom dia, Cássia. Bom dia, ouvintes.
2: Bom dia, Marcelo.
0: Quando nós estamos conversando aqui, nós estamos aguardando um suposto gol do Brasil. Você já ouviu falar em suposto gol?
1: Não, nunca vi.
0: Pois é, então. Que o árbitro deu, quer dizer, o árbitro não, saiu o gol, o Estevão fez aos 45 do primeiro tempo, e aí todo mundo comemorou, fez a festa e de repente o VAR descobre uma falta em algum momento do lance. Então virou um ex-gol, agora não é mais nem suposto gol. É ex-gol, não foi
1: ex-gol. Gol é boa, gostei também.
0: Segue a 0 a 0. Vamos lá, vamos pra economia?

0: Banco Central muda a taxa de juros. Tem as razões econômicas que justificam o Banco Central mudar frequentemente a taxa de juros, mas a consequência é que essa dinâmica aumenta muito a incerteza do investimento em títulos pré-fixados, porque é difícil saber se você está fazendo um bom ou um mau negócio. E aí entra a segunda razão, que é o atual sistema de tributação das aplicações financeiras de renda fixa, porque para pagar o mínimo de imposto, o investidor precisa esperar 2 anos para sacar a aplicação. E isso acaba estimulando as aplicações atreladas ao CDI ou indexadas à inflação, fora que os títulos isentos também são atrelados aos juros de curto prazo ou ao IPCA. Então, em resumo, apesar do investimento pré-fixado ser de uma certa forma menos arriscado, né, porque você sabe exatamente quanto vai ganhar, os incentivos maiores são para investir em aplicações como o Tesouro Selic ou o Tesouro IPCA.
1: Perfeito, muito obrigado e até mais.
0: Até mais, um abraço, bom fim de semana a todos.
2: Bom fim de semana, Marcelo.
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0: sexta-feira, 25 de setembro de 2026. Mensagens obtidas pela Polícia Federal indicam que a lobista Roberta Luxinger, o filho do presidente Lula, Lulinha, e o então chefe de gabinete, Marco Aurélio Santana Ribeiro, conhecido como Marcola, atuaram nos bastidores para ajudar a Unigel a fechar um contrato com a Petrobras. Segundo o inquérito, Roberta negociou uma consultoria para viabilizar um acordo com a estatal e buscar financiamento de R$500 milhões no BNDES. O acerto previa um pagamento de R$100 mil à lobista, além de outros R$25 milhões, caso o financiamento fosse aprovado. Em um ano, um diretor da Unigel repassou R$1.260.000 a Roberta. As conversas também mostram Lulinha em contato com o diretor da Unigel e Marcola discutindo movimentações dentro do governo para tratar do negócio. O contrato entre Unigel e Petrobras foi assinado em dezembro de 2023. A Petrobras afirma que nenhum integrante da diretoria tratou do assunto com os três. A ex-vereadora do Rio de Janeiro, Verônica Costa, afirmou ser vítima de um erro da justiça depois de ser presa na noite de ontem. Condenada a 10 anos e 8 meses de prisão por tortura contra o ex-marido, ela contestou a decisão e disse que não é bandida, marginal, homicida ou corrupta. Verônica foi presa em Petrópolis depois do esgotamento de recursos. Segundo a Polícia Civil, ela era considerada foragida desde quarta-feira e teria trocado de carro pelo menos 4 vezes antes de ser localizada. No horário de Brasília, 8:03.
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1: Muito bom dia a você que escolheu ficar mais bem informado ouvindo o Jornal da CBN na manhã desta sexta-feira, dia 25 de setembro de 2026, dia do rádio. E nós estamos no intervalo do amistoso entre Austrália e Brasil. Jogo iniciado por volta de 7h10 da manhã, para ser mais preciso. Partida amistosa, sob o comando de Ancelotti, e que segue 0-0. Apesar de uma suspeita de gol, que o Guilherme Pradella conta pra gente porque foi anulado. Partida no intervalo, como está o Brasil, Pradella?
2: É isso, Milton. Já temos quase 6 minutos de intervalo de jogo lá no Queensland Country Bank, estádio que fica na cidade de Townsville, no nordeste da Austrália. Segue, por enquanto, Brasil e Austrália 0-0, primeiro amistoso da seleção brasileira após a disputa da Copa do Mundo. Um primeiro tempo que o Brasil não foi bem. Dá para dizer que o Brasil não foi bem, apesar de ter finalizado mais e ter mais a posse de bola. Foi 56% de posse para o Brasil, 7 finalizações da seleção brasileira, e 3 no gol. A seleção australiana, no entanto, teve chances mais claras, principalmente com o Iran Kunda, quando aos 7 minutos finalizou de fora da área e obrigou o Hugo Souza a fazer uma boa defesa. Tivemos também até os 15 minutos, mais ou menos, a Austrália pressionando mais. Depois, a partir dos 20 minutos, o Brasil começou a ter um pouco mais de posse de bola, fazer muito lançamento para buscar a velocidade do Hendrick, do Estevão, do Vinícius Júnior. Existiu ali uma ou outra alternativa, uma outra finalização que o Brasil teve com um pouco mais de perigo, finalizações principalmente de fora da área. A principal chance do Brasil foi aos 37 minutos com um chute do Rafinha, depois de um bom contra-ataque puxado pelo Vinícius Júnior. E aí vem esse lance citado por você, viu, Milton, que foi o gol anulado do Brasil com o Estevão. O Brasil recupera a bola no campo de ataque com o Bruno Guimarães para cima do Soltar. Aí o Estevão tabela com o Hendrick e finaliza com a perna direita para o fundo do gol. Mas aí o árbitro da partida, o japonês Ryo Tanimoto, um árbitro de 40 anos, FIFA desde 2022, ele vai para o árbitro de vídeo e vê uma falta do Bruno Guimarães, me parece que um pisão no pé do Soltar na origem do lance, e aí ele marca a falta. Então esse gol, que foi marcado aos 45 do primeiro tempo, acaba sendo anulado. O jogo ficou parado aí um minutinho mais ou menos para essa revisão de VAR. Depois teve uma parada de quase 4 minutos por conta de um choque de cabeça entre jogadores, mas só teve 2 minutos de acréscimo. O juizão não estava querendo muito o jogo, não. Então segue empatado por enquanto o primeiro amistoso da seleção brasileira depois da Copa do Mundo contra a Austrália, 0-0. Já são 7, quase 8 minutos de intervalo. Agora, no intervalo, viu, Milton, o Brasil pode mexer até 11 vezes. Então a gente pode ter agora nesse intervalo uma nova seleção brasileira para esse segundo tempo.
1: Bom, valeu, obrigado, Pradella. Até mais.
0: 8-8. 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

0: para você. Bom dia para você, Lauro.
1: Bom dia, Milton. Bom dia, Cássia. Bom dia, ouvinte.
2: Bom dia, Lauro.
0: Lauro, existe uma divisão dentro da equipe de campanha do presidente Lula em função desta lei das bets?
1: Pois é, Milton. A eleição chega nessa última semana com algumas fissuras internas no alto comando da campanha do Lula. São divergências que estão patentes para quem acompanha de perto os debates internos sobre os rumos da campanha, sobre o marketing da campanha. O que a gente vê ali é, sobretudo, duas visões sobre vários temas, duas visões distintas que, se a gente for simplificar, são manifestadas nas reuniões do núcleo duro da campanha pelo presidente do PT, o Edinho Silva, e pelo chefe da SECOM, o ministro Sidônio Palmeira. Tem muita discordância de pontos de vista, de que caminho seguir, e eu vou dar dois exemplos aqui que acabam se misturando. Um deles é exatamente sobre a MP das Bets, que vai ser anunciada pelo Lula hoje às 5 da tarde em São Paulo. É uma medida provisória que na campanha tem como objetivo ser uma espécie de motor que foi criado para ajudar os números do Lula nas pesquisas nessa reta final do primeiro turno. A MP das Bets, como ela está prevista para ser anunciada hoje, é para acabar com as Bets, que foi a frase que o Lula disse, aliás, anteontem, no evento no Rio de Janeiro. Essa MP, Milton e Cássia, ela é defendida pelo Sidônio Palmeira como uma estratégia de choque que renderia pontos para o Lula no confronto com o Flávio Bolsonaro. Ou seja, a ideia é acabar de uma vez por todas com as bets para tentar, por exemplo, virar sobretudo o voto das mulheres, que pelas pesquisas são as que mais criticam as bets. Os homens são mais dependentes das bets, mas as mulheres sofrem o impacto social e familiar maior. Esse é o raciocínio político. Bom, já o Edinho, presidente do PT, acha que extinguir as bets, extinguir as apostas online imediatamente é um erro. Nas reuniões internas de campanha, ele defendeu que a mexida nas bets deveria ser por meio de um projeto de lei enviado ao Congresso e que, mesmo se a decisão fosse por fazer via medida provisória, que ela tivesse um prazo para começar a vigorar. O Edinho tem receio do tumulto que essa MP possa causar já nesse fim de semana no futebol brasileiro, justamente a uma semana da eleição. Ele acha que pode causar um tumulto desnecessário e de impacto imprevisível nesse momento que é chave no processo eleitoral. Mas salvo se o Lula mudar de ideia de última hora, essa decisão de acabar com as bets imediatamente é o que vai acontecer. Mas a MP das bets, Milton e Cássia, não é o único tema que divide o Edinho e o Sidônio nesse momento da campanha. O Edinho, por exemplo, acha que o marketing da campanha, que foi todo, na verdade, uma estratégia do Sidônio, o marketing da campanha deveria apelar pro mote da mudança. Pode parecer estranho, contraditório, um candidato da situação como Lula falar em mudança, mas aí tem duas coisas interessantes que cabe dizer. Primeiro, é que as pesquisas mostram que o brasileiro quer mudanças. E, em segundo lugar, um candidato da situação apostar na mudança no marketing eleitoral dele não é exatamente uma novidade em termos de Brasil e muito menos em termos de PT. Em 2014, a campanha da Dilma à reeleição fez exatamente isso, quando o João Santana, que era o marqueteiro da vez, criou o slogan Mais Mudanças, Mais Futuro, que foi o principal slogan da campanha da Dilma. Até o jingle dela mexia com essa ideia. O título do jingle era Não deixe a mudança parar, e foram ali peças centrais nessa estratégia da Dilma na televisão e no rádio. Bom, ao menos até agora, não há qualquer sinal de que vai mudar o atual slogan, que, para quem não se lembra, eu mesmo não me lembrava e tive que recorrer ao Google, o atual slogan, que é Brasil pronto para mais. Esse cenário que eu tracei aqui, Milton e Cássia, resume um pouco esse momento tenso da campanha do Lula nos bastidores, nessa reta final.
2: Não é uma decisão simples de se tomar, nem uma medida fácil de implementar essa MP, né, Lauro?
1: A MP, na verdade, está destinada a causar muito barulho, Cássia, porque e aí é um dos receios do Edinho que eu citei aqui. Você já tem ali várias das bets que patrocinam a maioria esmagadora dos clubes da Série A e B do Campeonato Brasileiro, já notificaram os clubes que elas vão romper imediatamente o contrato que tem com os clubes, e aí você pode causar um abalo financeiro para vários desses clubes. Com certeza, por exemplo, Flamengo e Palmeiras podem sobreviver muito bem sem as bets. Outros clubes terão que ter um período de adaptação. Talvez por isso que o Edinho imaginou que uma MP dessa, para começar a vigorar, tivesse ali, precisasse de um tempo para o futebol brasileiro se adaptar. E você pode imaginar confusão no futebol brasileiro na semana de eleição. Não é exatamente uma boa notícia para um candidato lidar com isso nesse momento final.
0: Muito obrigado, Lauro. Bom dia para você.
1: Bom dia para você, Milton, para você também, Cássia, para os ouvintes. Um bom fim de semana e até segunda.
2: Até segunda. Bom fim de semana, Lauro.
0: 8:15.
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5: A quinta edição do Women Inventory, realizado nos dias 15 e 16 de setembro, reuniu cerca de 100 mulheres para debater inovação, inteligência artificial e empreendedorismo feminino. Organizado pela Apex Brasil e pelo Global Corporate Venturing, com apoio da ABVCAP, o encontro destacou a liderança feminina em decisões de investimento e deu visibilidade a startups lideradas por mulheres, fortalecendo pontes, ampliando diversidade e impacto nos negócios. Maria Paula Veloso, diretora de negócios da Apex Brasil, explica detalhes da importância deste evento.
6: A Apex Brasil facilitou mais de 250 reuniões, dois dias dedicados a falar sobre os fundos, conexões e trazer cada vez mais essa pauta tão importante na atração de investimentos que compõe tantos resultados da Apex Brasil.
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2: 8:17.
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18: A estiagem muda o nível dos rios e pode comprometer a qualidade da água consumida por muitas famílias. A água contaminada pode transmitir doenças como diarreia, hepatite A e outras infecções. Antes de beber, trate a água com hipoclorito de sódio, armazene em recipientes limpos e bem tampados e mantenha as mãos sempre higienizadas. Em caso de diarreia intensa, vômitos, febre ou sinais de desidratação, procure imediatamente a unidade de saúde mais próxima.
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O Santos voltou aos treinamentos nesta quinta-feira e o técnico Cuca já começa a trabalhar com os possíveis substitutos para o meia Gabriel Bontempo. Convocado pela seleção brasileira, o atleta está fora do duelo contra o São Paulo na sexta que vem, em jogo atrasado da 21ª rodada do Brasileirão. Após as contratações feitas nas últimas semanas, o treinador tem algumas opções, como o ponta Everton Cebolinha, o também meia Arthur ou o lateral direito Rodinei, que poderia jogar uma linha à frente de Igor Vinícius. Uma quarta possibilidade é o retorno de Barreal à equipe, depois de ele ser desfalque por lesão. Para além da ausência de Bontempo, o Santos também não terá o zagueiro Luan Pérez, que está suspenso pelo terceiro amarelo. A tendência é de que Lucas Veríssimo seja o parceiro de William Arão na defesa, mas Arão ainda se recupera de dores no abdômen. No São Paulo, o segundo dia de treinamentos após a rodada do último final de semana teve a participação do meia Bobadilha e do atacante Lucas Moura no gramado. Ambos estão no processo de transição física após se recuperarem de lesões. Diante do Santos, o tricolor não terá o atacante Caleri suspenso. Já o Palmeiras volta a treinar hoje e começa a se preparar para o duelo diante do Bahia no próximo dia 8. A maioria dos convocados só retornará ao clube na véspera do jogo. As exceções são os atletas chamados para o Paraguai, que devem retornar antes. O Corinthians também volta hoje aos treinos, visando ao jogo contra o Inter no próximo dia 7. O Alvinegro, porém, não conta com três titulares: o goleiro Hugo Souza, o lateral Mateuzinho e o meia Bidon, que estão com a seleção brasileira. O técnico Fernando Diniz, porém, espera contar com as voltas do atacante Yuri Alberto e dos zagueiros Gabriel Paulista e André Ramalho, que se recuperaram de problemas médicos. De São Paulo, Gabriel Dudziak.

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0: 8h28.
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3: Bom dia, Milton. Bom dia, Cássia. Olá para você ligado aqui na CBN. Segundo o IBGE, mais de 90% dos brasileiros com 10 anos ou mais usam a internet. E a maior parte dos acessos se dá pelo telefone celular. Desde uma pesquisa escolar até um cadastro nos órgãos do governo, tudo é feito pelo celular com acesso à internet. Por isso, um plano de dados é algo fundamental para a maior parte dos brasileiros. E se é fundamental, acaba sendo mais um gasto fixo no orçamento das famílias. 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Até segunda.
0: 8h30.
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0: quarta-feira, 25 de setembro de 2026. O Supremo Tribunal Federal identificou uma tentativa inédita de fraude de manipulação de inteligência artificial em um processo relatado pelo ministro Cristiano Zanin. Segundo o STF, os fraudadores inseriram comandos ocultos em duas páginas de um documento para tentar obter uma resposta positiva de sistemas de inteligência artificial que pudessem ser usadas para ler o processo. Os trechos estavam em letras brancas, tamanho reduzido e com palavras fragmentadas para dificultar a identificação. A tentativa não teve efeito porque o gabinete de Zanin não utiliza IA para análise ou fundamentação de processos. O ministro aplicou multa de 2 salários mínimos e enviou o caso à AB e ao Ministério Público Federal. O TikTok tem sido utilizado por criminosos para promover a venda de conteúdo de abuso sexual infantil no Telegram. O levantamento do G1, que monitorou mais de 30 perfis por semanas, identificou códigos usados nos comentários para driblar a fiscalização e direcionar interessados para canais onde o material é comercializado. O portal localizou pelo menos 35 links que levavam a esse tipo de conteúdo. Os pagamentos eram feitos por criptomoedas ou Pix, com pacotes vendidos a partir de R$10. O TikTok afirma que remove rapidamente essas publicações e bane as contas envolvidas. O Telegram diz que proíbe esse conteúdo e que já excluiu mais de 300 mil grupos e canais relacionados neste ano. O presidente da Ucrânia, Volodymyr Zelensky, afirmou que Donald Trump deu a aprovação final para que o país produza mísseis Patriot, o sistema de defesa usado contra ataques aéreos e é considerado o mais avançado do mundo. A Ucrânia enfrenta dificuldades para repor os estoques depois de anos de ataques russos. Zelensky também disse que os Estados Unidos propuseram uma reunião trilateral em nível técnico com Ucrânia e Rússia nos Emirados Árabes. No horário de Brasília, 8:32.
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1: Olá, bom dia, seja muito bem-vindo a mais uma edição do CBN Jornal da Manhã. Hoje, sexta-feira, dia 25 de setembro de 2026. Vamos juntos até 11 horas da manhã com as principais informações do estado. Agradeço a você que está desde cedo acompanhando a nossa programação aqui na Rádio CBN, você que estava ligado aqui já no Jornal da CBN e agora no CBN Jornal da Manhã, você que escolheu a CBN Amazônia para se manter bem informado. A partir de agora, informação direta com prestação de serviço, política, economia, trânsito, previsão do tempo e os temas que impactam o seu dia. A gente começa com os destaques desta manhã. Defensoria Pública do Estado aciona a Procuradoria-Geral da República em Brasília para pedir novas providências diante do avanço das queimadas e incêndios florestais no Amazonas. Prefeito de Coari, Adail Pinheiro, passa a usar tornozeleira eletrônica por determinação do ministro Alexandre de Moraes, do STF, no âmbito da Operação Dinastia do Lago da Polícia Federal. Depois de longas semanas de altas temperaturas, uma chuva forte atingiu a capital amazonense na noite dessa quinta-feira. São alguns dos assuntos que você acompanha conosco por aqui. Hoje é sexta-feira, temos conversa de política hoje com Carlos Santiago para a gente falar sobre a pesquisa Quest de intenção de votos, contratada e divulgada pela Rede Amazônica, falar um pouquinho sobre essa corrida eleitoral. Hoje tem Jorge Moraes, tem Rádio Sucupira, tem Cleici Patauá, enfim, todos os quadros e colunas que você já está acostumado aqui nas sextas-feiras da CBN Amazônia. Você pode participar conosco pelo nosso WhatsApp 981980632, 981980632. Pode participar também pelo youtube.com/CBN Amazônia, além de acompanhar a programação pelo YouTube, também pelo dial tradicional, seu rádio, Rádio CBN Amazônia, emissora do Grupo Rede Amazônica. Lá no nosso site, além de acompanhar a programação, você vê as notícias mais recentes publicadas também, cbnamazonia.com. E também estamos nas redes sociais, cbn.manaus no Instagram. Vamos juntos, hoje, sexta-feira, 25 de setembro de 2026, CBN Jornal da Manhã está no ar.
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1: Está acontecendo neste momento também o jogo da seleção brasileira, né? Brasil jogando contra a Austrália, neste momento 22 minutos do segundo tempo, e o Brasil nenhum golzinho até agora, 0-0 com a seleção da Austrália. A gente vai falar melhor sobre isso no momento do esporte mais tarde, mas qualquer gol, a gente, ou qualquer jogada importante, né? A gente atualiza aqui ao longo do jornal. Inclusive, acabou de sair o gol da Austrália. Olha só que maravilha. Austrália 1, Brasil 0. Gol de falta. Neste momento, o gol da Austrália. Mas, vamos falar de outra situação, né? Até ontem, na verdade, a fumaça preocupava bastante. Hoje, especificamente, a gente tem uma manhã sem fumaça por conta da chuva de ontem, né? Mas a preocupação, obviamente, continua, né? Fumaça das queimadas que volta a preocupar moradores de Manaus, e não só aqui, mas outras regiões do Amazonas. E diante do aumento dos focos de calor e da piora na qualidade do ar, a Defensoria Pública do Estado quer saber se as ações do poder público têm sido suficientes. Quem está com a gente para falar um pouco sobre esse assunto é o Juscelio Paiva. Conta para a gente quais são as principais medidas que a Defensoria está cobrando. Juscelio, bom dia.
2: Oi, Patrick. Muito bom dia para você, ao ouvinte CBN, aos colegas também aí no estúdio. A Defensoria Pública do Amazonas quer, né, solicitou que o Ministério Público Federal, o MPF, ele retome uma investigação que foi arquivada em janeiro de 2025, sobre a efetividade das políticas públicas de prevenção e enfrentamento também aos incêndios florestais aqui no Amazonas. Segundo a Defensoria, em 2025, a Procuradoria-Geral da República, ela estava com o inquérito em aberto para apurar a atuação do poder público diante das queimadas aqui no estado. Porém, por decisão da Justiça, esse procedimento ele acabou sendo arquivado. Por conta disso, o órgão estadual solicitou ao Ministério Público Federal que retome a apuração acerca dessa desse arquivamento ocorrido ainda no ano passado. Segundo o documento, a instituição ressalta que o fenômeno, no caso das queimadas, os incêndios florestais, eles são previsíveis, porém as ações públicas deveriam priorizar a prevenção e a fiscalização no combate aos ilícitos ambientais, o que na constatação da Defensoria não acontece até o momento. E diante disso, a capital e municípios do interior do estado têm sofrido com a fumaça poluída nos últimos 15 dias. Então, o cenário se repete em 2026 e essa medida considera o aumento dos focos de calor registrado nesse ano, inclusive, e a intensificação da fumaça em Manaus. Então, segundo a Defensoria, ela quer que o Ministério Público intervenha nessa situação e que coloque como alternativa ou a reativação do procedimento arquivado ou até mesmo a abertura de um novo inquérito para apurar as efetividades das políticas públicas aqui no Amazonas. Sobre isso, a Rede Amazônica entrou em contato com o governo do estado para ter uma resposta diante desse pedido feito pela Defensoria Pública aqui do estado. Aguardamos ainda um retorno. Patrick?
1: Obrigado, Juscelio. Bom dia, bom trabalho para você. Qualquer atualização sobre esse assunto a gente traz por aqui ao longo da programação de hoje. A Defensoria, inclusive, cita essa piora da qualidade do ar aqui na capital ao longo de setembro, né? E compara um pouco com o ano passado também. Esse foi um requerimento, né? Um procedimento, na verdade, que a Defensoria pede que a PGR reavalie, né? Esse procedimento que foi aberto em 2023, né? E arquivado em janeiro de 2025, né? Então, a Defensoria pede isso no documento. Ou, caso considere mais adequado, que instaure uma nova apuração para verificar a efetividade das políticas públicas de prevenção e combate às queimadas, né? A Defensoria acredita que o cenário atual apresenta fatos novos em relação ao procedimento anterior e cita dados oficiais para sustentar a necessidade de uma nova análise, né? Alguns dados levantados, por exemplo, são os seguintes: entre 1º de janeiro e 9 de setembro de 2026, o Amazonas registrou quase 4 mil focos de calor, né? 3.908 focos de calor, contra 2.643 no mesmo período de 2025, né? Então, 47% aí aproximadamente de aumento, né? E somente nos 9 primeiros dias de setembro foram registrados 1.377 focos, um número que é 46% superior ao total registrado durante o mês de setembro de 2025, né? Então, são alguns dos números que embasam esse acionamento da Defensoria Pública do Estado junto à Procuradoria-Geral da República para pedir essas novas providências diante do avanço das queimadas e incêndios florestais no estado. Hoje é um dia atípico, né? Aqui no estado, aqui na cidade, né? Principalmente, por conta dessa chuva forte de ontem, que também vai ser assunto de hoje, viu? A gente vai comentar daqui a pouquinho, mas a chuva, ela veio também para afastar um pouquinho a fumaça, né? Por isso é uma manhã com a qualidade do ar diferente, que daqui a pouco a gente traz essa análise também na previsão do tempo, dá uma olhada no Epicelva por aqui. São 7 horas e 45 minutos em Manaus. Vamos fazer uma pausa, a primeira pausa, primeiro intervalo comercial da edição de hoje do CBN Jornal da Manhã. A gente volta já já.
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3: Sistema CNA Senar apresenta Agenda Brasil. A CNA divulgou um estudo inédito sobre o mercado de trabalho rural. A pesquisa mostra que a escassez de mão de obra é hoje o principal desafio enfrentado pelos produtores. Isabel Mendes, economista sênior da CNA, explica que apesar da escassez, a produtividade no agro cresceu de maneira expressiva.
4: Nos últimos 30 anos, 95 para agora, produtividade do trabalho na economia nacional cresceu 28%. 28%. No agro foi 515%. Nossa. Foi tão grande esse ganho de produtividade do trabalho que hoje o agro, o PIB, né, o valor adicionado por trabalhador, é maior no agro do que na média da economia e até na média da indústria de transformação.
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6: 8:53. 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

0: 7h57.
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0: Olha, hoje essa mudança no tempo permanece aqui no Amazonas, viu? Hoje o tempo vira por aqui. A expectativa é que com a chegada de chuvas amenize a fumaça intensa que temos enfrentado, né? Fumaça essa que é proveniente de queimadas e, por falar nelas, o número de focos de calor no Amazonas aumentou 79,3%. No ano passado, entre janeiro e setembro, 3.230 focos de incêndio haviam sido registrados. Já em 2026, no mesmo período, 5.790 foram apontados. Eu lembro você que focos de calor são pontos identificados por satélites, geralmente associados à presença de fogo ou a uma fonte de calor na superfície. Mas como falei, hoje tem mudança no tempo e a chuva promete ajudar a dissipar a fumaça e melhorar a qualidade do ar. Previsão é de que pancadas de chuva ocorram a qualquer hora, ou seja, pode chover na maior parte do Amazonas nesta sexta-feira. Inclusive aqui na capital, nuvens mais carregadas se aproximam hoje e pancadas de chuva são esperadas, especialmente agora pela manhã. Máxima de 33 graus. No sábado, o volume de chuva é aguardado é menor, né? Mas a possibilidade ainda existe, de forma passageira e isolada, máxima de 34 graus. Pelo interior, máxima de 31 graus em Santa Isabel do Rio Negro, para Tabatinga e Juruá, 33 graus. Parintins, Maués e Uarani alcançam os 34 graus ao longo do dia. Então, hoje é o dia do seu guarda-chuva, né? Que estava guardado há um bom tempo, você usa hoje, né? Para você que está se preparando para sair de casa, não se esqueça de pegar o seu. Inclusive, essa foi uma noite de chuva aqui em Manaus, né? Não sei se para todos os bairros, mas em muitos locais da cidade choveu e não foi fraco, né? Na verdade, a ventania foi muito forte, né? Depois de longas semanas de altas temperaturas, tivemos essa chuva aí que atingiu a capital amazonense na noite de ontem. Moradores registraram o tempo ameno em diferentes zonas da cidade. A chuva veio acompanhada desse vento forte também, né? Algumas pessoas relataram, inclusive, queda de energia elétrica. Mas o lado bom de tudo isso é que a mudança na temperatura ajudou a dissipar a fumaça e melhorar a qualidade do ar. São 7h59 em Manaus. Vem aí a prancheta do PVC.

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2: Muito bom dia para você, Paulo Vinícius Coelho.
3: Bom dia por quê, Milton? Bom dia por quê, Casa Godoy?
4: Bom dia.
2: Eu sou um cara muito feliz. Eu
3: acordei às 10 para 7 da manhã. Para ver um jogo que ia começar às 7. O jogo começou às 7h10. Significa que eu podia dormir mais 10 minutos. Depois você começa a ver o jogo, você descobre que podia dormir mais 2 horas.
2: Não teria perdido nada. Ó, para lembrar nosso ouvinte: Brasil perdendo para a Austrália, 1-0. Estamos nos acréscimos agora da partida, no segundo tempo. O que acontece aí com essa seleção aí que não consegue fazer gol, rapaz?
3: Você sabe, você lembra daquela música Down Under, de uma banda australiana de Melbourne, chamada Man at Work?
4: Sim.
3: Lembra?
4: Aquela...
3: Down Under, sabe o que significa Down Under? Down Under é basicamente a maneira como os britânicos chamavam a terra lá embaixo, que é a Austrália. É onde está a seleção brasileira, lá embaixo. O time não marcou pressão, para não dizer que nunca marcou. Fez o gol do 1-0 que foi anulado numa bola que o Bruno Guimarães puxou a perna do Saltor, zagueiro do Leicester, da Inglaterra. E o Estevão fez um lindo gol de pé direito, mas foi anulado, bem anulado. Não pressionou saída de bola. A Austrália se fecha com uma linha de 5 defensores, uma linha de 4 defensores. Isso dificulta, mas está todo mundo jogando assim, então entende, é o futebol atual. Tem que criar repertório, tem que criar alternativa para criar chances de gol, e o Brasil criou muito pouco. Até criou um pouquinho mais no segundo tempo, em 2 contra-ataques, mas um time burocrático, opaco, sem sal, e acabou tomando um gol de falta do Iran Kunda, jogador do Sporting. Saiu o gol aqui, minha imagem tá atrasada, tem 46:25, se sair o gol de empate aí você me avisa. Tá, pode me interromper. Mas o fato é que o Brasil jogou mal e perde para a Austrália pela segunda vez na história. Eram 5 vitórias. Não foi fácil em 88, quando começou a jogar, foi 1-0 gol do Romário no segundo tempo, um jogo bem apertado, depois 2-0. Em 97, com Romário e Ronaldo, empatou 0-0 na Arábia Saudita. Eu tava nesse jogo até. Mas não precisava perder, só tinha perdido uma vez para a Austrália em 2001, um jogo no Japão, decisão em terceiro e quarto lugares da Copa das Confederações. O Leão caiu, foi demitido 2 dias depois da derrota para a Austrália. Não é o que vai acontecer com o Ancelotti, não acho que tem que acontecer com o Ancelotti. É um começo de trabalho que nos situa onde estamos, lá embaixo, Down Under. O último verso daquele refrão dizia: You better run, you better take a cover. É melhor correr e procurar um abrigo.
4: Aí.
2: Um abraço, até mais.
3: Até amanhã. Bom final de semana, Cássia.
4: Bom final de semana, PVC.

sexta-feira, 25 de setembro de 2026. O ministro do Supremo, André Mendonça, prorrogou por mais 90 dias a suspensão da aplicação de multas contra empresas por

0: regras de saúde mental no trabalho. A decisão vale para NR1, que trata de riscos como assédio, excesso de jornada, pressão constante e sobrecarga de trabalho. As empresas, no entanto, continuam obrigadas a identificar, avaliar e prevenir esses riscos. A suspensão vale para empresas de todo o país e busca dar mais tempo para uma tentativa de acordo entre governo e empregadores. O Tribunal Superior do Trabalho determinou que pelo menos 60% dos funcionários da Caixa permaneçam trabalhando durante a greve. A decisão é provisória e prevê multa diária de R$100 mil em caso de descumprimento. A Caixa havia pedido a manutenção de 80% dos empregados, alegando impacto em serviços essenciais. A greve nacional começou em 10 de setembro, depois que os trabalhadores rejeitaram as propostas de renovação do acordo coletivo. O julgamento do dissídio está marcado para a próxima terça-feira. No horário de Brasília, 9:07.
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2: Informações ao vivo com Rômulo Salles, agente do Instituto Municipal de Mobilidade Urbana. Rômulo, bom dia.
3: Bom dia, Patrick. Bom dia a todos os ouvintes da Rádio CBN. Vamos às nossas informações de trânsito nessa manhã de sexta-feira na cidade de Manaus. A sexta-feira que, após uma noite de chuva e muita ventania, apresenta algumas situações de semáforo que requer a atenção dos condutores. A gente já tem algumas situações que já foram resolvidas, mas outras ainda requer a atenção dos condutores. Então, Avenida General Rodrigo Otávio, toda a sua extensão, fique atento, condutor, equipe técnica já providenciando reparo. A região da Cachoeirinha, Avenida Borba, Rua Manicoré, Avenida Djalma Batista, todas essas localidades, devido à oscilação no fornecimento de energia, os equipamentos de semáforo apresentaram um funcionamento inadequado. Então, fique atento, condutor, nós já temos equipes em campo tentando solucionar todas as situações. Em direção à área central da cidade, nesse momento, avenidas Djalma Batista, Constantino Neri e Maripiranga, com grande movimentação, trânsito intenso nessas principais vias, mas não temos registros de ocorrência. Todos os agentes de trânsito posicionados em pontos estratégicos, monitorando e orientando toda a movimentação. Na saída da Zona Norte, avenidas Noel Nutas e Max Teixeira, da mesma forma. Torquato Tapajós recebe um grande volume de veículos e apresenta lentidão no sentido bairro centro, mas nesse momento, sem nenhum registro de ocorrência, são as situações de momento.
2: Muito obrigado, Rômulo. Bom dia, bom trabalho para você. 8:09.
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1: Já de volta com o CBN Jornal da Manhã, agora 8 horas e 10 minutos em Manaus. No momento, na verdade faz alguns minutos já, né? Mas o Brasil empatou o jogo com a Austrália no finalzinho, literalmente o último lance, a cobrança de escanteio. Aliás, não foi cobrança de escanteio, é um cruzamento e o gol de cabeça do Rayan. Inclusive o Orlando César tá participando com a gente por aqui, né? Mandando aqui um bom dia, Patrick.
2: Brasil!
1: Gol do Vasco. Rayan empata o jogo no amistoso da seleção brasileira contra a Austrália. Final Austrália 1, Brasil 1. Assim, zero motivo de felicidade pelo futebol da seleção brasileira, né? A gente vai falar melhor sobre isso depois, mas a Austrália saiu do campo triste porque recebeu o gol de empate. Pô. Saiu do campo triste com o empate contra o Brasil. Quando que a gente imaginaria isso? Sei lá, na década passada, né? Mas a gente não pode se prender ao futebol do passado, né? A seleção brasileira atual é essa que empata contra a Austrália no último lance do jogo, depois de não ter jogado bem um amistoso contra a seleção australiana. Vou falar sobre isso depois. São 8 horas e 10 minutos.

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1: Vamos lá falar um pouquinho sobre eleições. Ontem tivemos a divulgação da pesquisa Quest. Inclusive, se você estava acompanhando a CBN às 18h30, você sabe que tivemos uma programação especial aqui com o Ricardo Chaves conversando com a doutora Luziane Figueiredo, que é especialista em política, advogada também, analisando, né, os resultados da pesquisa Quest, e nós ainda vamos falar bastante sobre isso. Mas trago aqui, não uma análise agora, mas a informação em si, né? Trazendo um comparativo, né? Primeiro que Rede Amazônica divulgou ontem o resultado da segunda pesquisa Quest, contratada pela emissora, com os números de intenção de votos para o governo do estado para as eleições de outubro. É a primeira pesquisa feita pelo Instituto no estado depois do início da propaganda eleitoral no rádio e na televisão, né? Então a gente fala um pouco sobre os números da pesquisa estimulada para governador, que é quando os pesquisadores apresentam aos entrevistados os nomes de todos os candidatos, né? A margem de erro é de 3 pontos percentuais e o nível de confiança da pesquisa é de 95%. Na pesquisa Quest de agosto, Omar Aziz, do PSD, tinha 26% das intenções de voto. Agora tem 29%. Com a margem de erro, tem entre 26% e 32%, né? Professora Maria do Carmo, do PL, tinha 16% das intenções de voto em agosto. Agora tem 19%. Com a margem de erro, tem 16%. E 22%. Roberto Cidade, do União Brasil, tinha 18% na pesquisa Quest de agosto. Na pesquisa de ontem, mantém os 18%, com a margem de erro, tem entre 15% e 21%. Maria do Carmo e Roberto Cidade estão tecnicamente empatados. Davi Almeida, do Avante, tinha 15% em agosto, agora tem 11%. Uma redução aí, né? Com a margem de erro, tem entre 8% e 14% das intenções de voto. Cabo Daciolo, do Mobiliza, teve 2% na primeira pesquisa e manteve os 2% nesta pesquisa. Com a margem de erro, tem entre 0 e 5 pontos. Indecisos eram 16% em agosto, agora são 13%. Branco, nulo ou não vão votar eram 6% e agora são 7%. Agora são 8 horas e 13 minutos.
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1: Hoje com Carlos Santiago. E aí, Carlos, tudo dobradinho hoje aqui na CBN, né, Carlos? Agora e mais tarde.
2: Exatamente. Mais tarde estaremos aqui acompanhando o debate entre os candidatos, né, que vão disputar o Senado, que estão disputando o Senado Federal. Eu venho hoje muito feliz, viu, Jackson, que está aqui acompanhando aqui nos estúdios, aqui na organização aqui do áudio, né? O Eros está aqui também, comandante Eros. E estou aqui muito feliz porque trago chuvas, né?
1: É verdade.
2: Trazendo,
1: né,
2: chuvas, as mangueiras estão todas ali com os frutos, né? Os cajueiros.
1: Você viu lá
2: também
1: fora?
2: Vi lá
1: tá
2: fora.
1: Está cheio de manga, rapaz.
2: Toda a cidade.
1: Eu estou só esperando amadurecer para pegar umas para mim, que ainda não dá.
2: Então,
1: não.
2: O Manauara amanheceu, talvez até o amazonense, assim, de uma forma geral, né? Amanheceu muito feliz por conta dessa chuva gloriosa, já que ninguém consegue combater as queimadas, os governos não conseguem combater as queimadas, a própria natureza faz o papel também.
1: É isso. Vou até aproveitar, então, para avisar para o ouvinte, né? Hoje à noite, gente, teremos aí o debate aqui na Rede Amazônica com os candidatos ao Senado pelo Amazonas. E esse debate vai ser retransmitido aqui na CBN também, ao vivo, a partir das 9 horas da noite. E antes do debate começar, portanto, depois do repórter CBN das 8h30, eu estarei por aqui com o Carlos Santiago para a gente fazer o que a gente chama aí de pré-debate, né? Falar com os candidatos que vão chegando por aqui, fazer uma análise da pesquisa Quest também, qual deve ser a estratégia de cada candidato, o que esperar para o debate de hoje. Então, 30 minutinhos ali antes do debate, a gente conversa por aqui. E você pode participar, viu? Você pode mandar sua mensagem pra gente, 981-980632 é o nosso WhatsApp, e também pelo YouTube, youtube.com/CBN Amazônia. Carlos Santiago, vamos lá então, focar um pouquinho nessa pesquisa pro governo do estado, né? Imagino que você já deu uma olhada na pesquisa Quest divulgada ontem. O que que na sua avaliação chama mais atenção? Você tem pontos assim que você separou para dizer que chama mais atenção dessa pesquisa de ontem? Por exemplo, a mim chama atenção o caso do candidato Davi Almeida, que perde mais nessas intenções de voto, pelo menos, né? Lembrando que uma pesquisa é algo de momento, né? Então, o Davi Almeida baixando aí para esses 11% de intenção de voto, menos que na pesquisa anterior.
2: Pois é, você tem razão de destacar isso, né? Porque fui ex-prefeito da capital até recentemente, né? Fui prefeito da cidade de Manaus. Tem um grupo político muito forte, né? Ele hoje tem os vereadores, praticamente todos os vereadores da Câmara Municipal de Manaus. Tem o prefeito atual da cidade de Manaus ao seu lado, né? Nesse processo eleitoral. E Davi, inclusive, foi eleito e reeleito prefeito da cidade de Manaus, e agora na pesquisa Quest ele vem assim caindo, né? Vem diminuindo a sua aceitação nas pesquisas. O outro fato assim que eu coloco assim de uma forma assim destacada também é o não crescimento das intenções de votos do atual governador Roberto Cidade, que busca a reeleição. Ele tinha 18% há um mês atrás e continua com 18%, né, hoje. A explicação disso esteja dentro da própria pesquisa Quest, que diz que o maior problema do Estado hoje é a saúde, com mais de 40%, né, a indicação de quem foi entrevistado da população. O outro fator assim que eu também coloco como causa é que a pesquisa Quest pergunta: o ex-governador Wilson Lima merece eleger o seu sucessor, o seu candidato? E mais de 60% diz que não. Então, acho que isso aí, esses dois fatores pesam e muito, né, no caso do não crescimento do atual governador Roberto Cidade, que é a questão de uma percepção muito negativa da saúde e também da segurança pública, que fala lá de violência, e também do maior aliado, do líder, inclusive, do seu grupo político, que é o ex-governador Wilson Lima.
1: E essa pergunta que você traz agora é sobre o Wilson Lima merecer ou não, né, ter esse sucessor, ela fala sobre as duas pesquisas, inclusive, né? Sobre a pesquisa dos candidatos ao governo e sobre a pesquisa dos candidatos ao Senado, porque o Wilson Lima é candidato, né? Então, revela também um pouco do pensamento do eleitor que foi entrevistado e que representa a população, com relação às duas eleições, né?
2: Agora, Patrick, é bom te colocar também que 13% da população está indecisa, segundo a pesquisa Quest.
1: Menos, né, que na última, né?
2: Menos que na última, mas é uma indicação de que há muita campanha pela frente, é possível ter o convencimento, tanto por Maziz, quanto para o Roberto Cidade, para Maria do Carmo e Davi Almeida. Eu acho que a disputa está aí, inclusive, buscar o voto desses indecisos e o debate, inclusive o debate promovido, que será promovido pela Rede Amazônica, é importantíssimo, né, para a definição de quais os candidatos que irão ao segundo turno das eleições.
1: Eu ainda não sei dizer do debate ao governo, é semana que vem, né? Terça-feira. Não sei dizer se todos já confirmaram presença. Para hoje, eu sei que os candidatos ao Senado confirmaram. Imagino que todos estarão aqui pelas confirmações, né?
2: Agora, você perguntou com relação ao Senado. O Senado, você pode até fazer essa colocação. Quer dizer, o Senado Federal coloca ali o Eduardo Braga, né? Acho que você podia até falar desses números.
1: Uhum. É. Pode ser. Fala agora então, antes de você comentar, né? A pesquisa traz esses dois cenários, né? Tanto com o governador quanto candidatos ao Senado. Rapidamente a gente tem Eduardo Braga, do MDB, com 27% das intenções de voto, Capitão Alberto Neto com 17%, Plínio Valério com 14%, Wilson Lima com 13%, Ismael Munduruku com 2%, professora Evani com 1%, Xuxa do Amazonas com 1%, Daílson Correia com 0%, né? Evandro de Oliveira também com 0%, Branco Nulo não vai votar 9%, inclusive diminuiu bem, né, em relação à última pesquisa, e Indecisos 16%, também diminuiu em relação à pesquisa anterior. Agora sim, diga lá.
2: Pois é, então, no caso da pesquisa também para o Senado Federal, a candidatura do ex-governador Wilson Lima é que tem maior rejeição. Mais de 60% de pessoas não estão achando que é uma candidatura positiva, né? Tem um certo, tem essa rejeição altíssima. O outro fator, assim, que eu achei interessante nessa pesquisa é quando você muda, né? Você tem que votar duas vezes. Primeira vez, a primeira opção, Eduardo Braga, é disparado, né? Aí quando você vai identificar a segunda opção, que consta na pesquisa, né, porque são dois votos para o Senado, o eleitor vota no Plínio Valério como a segunda opção. Uhum. Muito, muito disparado com relação aos outros nomes. E Eduardo Braga, nesse caso, fica em segundo, Wilson Lima em terceiro, e Capitão Alberto Neto fica em quarto. Sendo que o Capitão
1: como segunda opção, né?
2: É como segunda opção. Então, a Quest faz essa junção aí, essa combinação da primeira opção, da segunda opção, que dá o que você acabou de colocar aí.
1: Mas faz sentido se a gente pensar um pouco, né? Porque se o Eduardo Braga, ele é a primeira opção da maioria, dificilmente quem vota em Eduardo Braga como primeira opção vai votar em Capitão Alberto Neto como segunda opção. Porque, em teoria, na visão de muitas pessoas, são opostos, né? Em termos de ideologia, em termos de esquerda e direita, né? Enfim, tem essa questão de polarização. Então faz sentido que o Capitão Alberto Neto não seja o segundo ou o terceiro, né, em segunda opção.
2: O dado interessante que a gente está discutindo aqui é que tanto a eleição para o governo do estado continua disputadíssima, né? Porque você tem aí dois nomes aí na segunda posição disputando ali voto a voto,
1: que são a professora Maria do Carmo e Roberto Cidade, né?
2: Quanto à eleição para o Senado Federal, também, que tem a segunda colocação muito embolada aí com relação, né, envolvendo aí.
1: E aí são três nomes, né?
2: São três nomes aí: Capitão Alberto Neto,
1: Plínio Valério.
2: Plínio Valério e o Wilson Lima.
1: E aí vem um questionamento interessante, o Carlos. Geralmente, toda eleição, a gente escuta que estar na máquina faz a diferença. Então, você ter a máquina estadual, você ter a máquina municipal, faz a diferença. Mas a gente está acompanhando, pelo menos nas pesquisas, que os dois candidatos, ou três, na verdade, né, que têm as máquinas, eles não estão... Tudo bem, o candidato a governo, sim, né? Mas, no caso, o candidato ao Senado, Wilson Lima, que está ao lado da máquina, não está saindo bem nas pesquisas. E o candidato Davi Almeida, que tem a máquina municipal, também não está saindo bem na pesquisa ao governo, né? Então... O que é mais importante, né? Eu acho que estar com a máquina também é o fato de dois gumes, né? Se a população julga que você não fez um bom mandato, isso pesa contra você, né?
2: Exatamente. Isso é que está pesando contra a candidatura de Davi Almeida e também com relação à candidatura de Roberto Cidade. Patrick, se confirmar o que a Quest está apontando hoje, claro que pode mudar, né? A vontade da sociedade é livre. Nós teremos aí dois nomes da máquina estadual e da máquina municipal fora do segundo turno. A Quest está apontando aí um possível segundo turno entre Maria do Carmo e Omar Ziz, que é um confronto, né, uma polarização no âmbito nacional que está vindo para cá, pro âmbito local.
1: Que se a gente levar para o Senado, seria a mesma coisa de um Eduardo Braga e Capitão Alberto Neto, por exemplo.
2: Perfeito, perfeito.
1: Que, inclusive, é o que temos aqui, né? Esse primeiro e segundo lugar da pesquisa.
2: Exatamente. Né? Mas como no Senado tem essa opção de ter o segundo voto, né? Pode ser que o segundo voto seja tão forte quanto o primeiro e aí viabilize uma outra candidatura fora dessa polarização, como está acontecendo nessa simulação do segundo voto com o Plínio Valério com mais de 20% de aceitação.
1: Você acredita, Carlos, que essa daqui é a segunda pesquisa Quest divulgada local, né, aqui do Amazonas, mas é a primeira depois do início da propaganda eleitoral. Você acredita que a propaganda já teve um papel nessa mudança aqui? Porque em termos de mudança de posição, a gente teve, no caso do governo, a professora Maria do Carmo, que na pesquisa anterior estava em terceiro e ultrapassa o candidato Roberto Cidade, né? E agora está em segundo. Você acha que teve alguma interferência da propaganda eleitoral, das entrevistas, dos debates?
2: Eu acho que teve uma constatação de que a candidatura da Davi Almeida não teve consistência, né? Por conta disso, quer dizer, você vai analisar que, se for analisar mesmo do ponto de vista real, aí eu acho que a maior mudança, como você mesmo já assinalou aí, foi na candidatura do Davi Almeida, que caiu muito, né? Diante da comparação, né? Porque a sociedade começa a comparar, começa o programa eleitoral e você começa a conhecer Maria do Carmo, começa a conhecer melhor o Omar Aziz, né? Começa a conhecer também o Roberto Cidade, que é uma figura, uma liderança um pouco desconhecida na cidade de Manaus. Uhum. Então, quer dizer, mas o prefeito não. O prefeito é uma pessoa que já foi eleito, reeleito. Então, ele parece que não está conquistando votos no interior do Estado, ou seja, não está tendo essa aceitação no interior do Estado por essa queda aí. E está com uma situação muito... uma dificuldade muito grande na cidade de Manaus. A cidade de Manaus representa mais de 50% do eleitorado. O Davi Almeida, neste caso, era para estar muito bem, se fosse bem avaliado, uhum, nas pesquisas.
1: Talvez seja em Manaus o eleitorado esteja... Não dá para dizer, né? Quem que o eleitorado está... A gente sabe que Manaus é uma cidade mais à direita, a representante que fala, inclusive, muito isso na sua campanha, fala que está aliada com o ex-presidente Jair Bolsonaro, é a professora Maria do Carmo. Então, se juntar essas duas situações, você espera que a Maria do Carmo conquiste muitos votos aqui em Manaus, né? A questão é no interior, né? Como é que está sendo o trabalho da Maria do Carmo no interior? A gente já sabe que o grupo de Omar Aziz e Eduardo Braga são fortes no interior, né? Então, eu acho que a campanha de Maria do Carmo, a campanha de Davi Almeida, a campanha do Roberto Cidade, tem que tentar esses votos no interior do Estado, né?
2: O Roberto Cidade está tentando diminuir a boa aceitação de Omar Aziz no interior do Estado. Diferente de uma eleição para o Senado, no interior do Estado, o eleitor vai votar apenas em um nome. Ou vota na máquina estadual, ou vota no grupo político, por exemplo, do Omar Aziz, que é um grupo político muito forte no interior do Estado. Aí tem dificuldade mesmo de entrar Davi, Maria do Carmo. Agora, o que eu acho interessante destacar, Patrick, é que o PL no Amazonas está dividido. Uma parte do PL não faz campanha para Maria do Carmo. Uma parte de parlamentares do PL não está envolvido diretamente na campanha, nas movimentações, né, da Maria do Carmo. Isso é patente. Há conflito entre o presidente do PL e candidatos. E mesmo assim, a Maria do Carmo tem um crescimento. Por conta de quê? Por conta do cenário nacional, por conta da relação dela com a família Bolsonaro.
1: A gente ainda tem tempo, né, Jackson? Nada do repórter CBN, né? Fazer aqui a leitura da participação dos ouvintes. O Orlando César está participando com a gente, dizendo aqui: bom dia, Santiago. O debate ao Senado está mais acirrado e animado que a disputa ao governo. Para o governo, vi em muitos debates o despreparo dos candidatos. Não conseguem terminar um raciocínio, gaguejam muito, se mostram nervosos, mentem demais, porque cada uma, enquanto esteve no poder, parece que deixou sua gestão a nível Islândia. Já para o Senado, a disputa é bem mais interessante, porque tem candidatos bem articulados, exceto Alberto Neto, na minha avaliação, porque o cargo é muito importante para a política nacional. Um fato interessante sobre o que você falou, Patrick, é a máquina. Wilson Lima e Davi Almeida foram reeleitos, mas estão praticamente fora da disputa. Foram reeleitos, mas mesmo com as máquinas, não terão seus objetivos alcançados pelas pesquisas, pelo menos. A opinião do Orlando César.
2: Olha, o Orlando César está correto em tudo, e vou destacar uma fala dele assim para a gente reforçar aqui. A eleição para o Senado Federal está sendo uma eleição mapeada do ponto de vista nacional, pelos grandes partidos. Há todo um interesse se fazer uma bancada por parte dos partidos e fora dos partidos, né, de se formar grandes bancadas, uhum, ou aliados ao governo Lula ou aliados ao candidato Flávio Bolsonaro, né, ao movimento dos bolsonaristas. Então há toda uma estratégia nacional. Por que isso, Patrick? Porque o Senado Federal tem várias atribuições, entre elas julgar o presidente da República. aprovar ou não ministros dos tribunais superiores, inclusive do Supremo Tribunal Federal. E mais, é o Senado Federal que pode afastar, impedir, né, os ministros do Supremo Tribunal Federal. É o Senado Federal, inclusive, que aprova ou não os embaixadores, né, brasileiros para outros países. Então, nesse sentido, Patrick, o Senado Federal hoje está sendo um campo de discussão
1: importante,
2: muito grande, né? Inclusive tem lá a escala 6x1, fim da escala 6x1, que está no Senado Federal. Tem uma CPI do Banco Master esperando uma decisão da mesa diretora do Senado. Então, a eleição do Senado Federal se tornou-se uma eleição importantíssima, e o César Augusto colocou muito bem isso.
1: Ô, Carlos, mais tarde a gente continua esse papo aqui no pré-debate, porque agora vem o repórter CBN, mas te agradeço, viu? Um abraço, bom dia e até mais.
2: Até mais, eu vou ficar aqui sem
1: a música, é verdade,
2: semana,
1: né?
2: É,
1: hoje não vai rolar.
2: Um abraço aí até a tarde, e até mais tarde.
1: Até mais tarde. São 8h32.
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3: O ex-presidente José Sarney foi transferido para o Hospital Sírio-Libanês em São Paulo para tratar uma pneumonia bacteriana. Aos 96 anos, ele havia sido internado no dia 13 deste mês pelo mesmo quadro e recebeu alta 3 dias depois. Segundo o boletim médico, Sarney está estável. Nas redes sociais, o ex-presidente disse que faria um check-up e brincou que na idade dele, até a unha encravada é grave. O presidente chinês Xi Jinping defendeu a cooperação entre China e Estados Unidos na área de inteligência artificial. Durante um jantar com executivos de tecnologia na Casa Branca, Xi Jinping afirmou que os dois países têm responsabilidade de desenvolver e administrar a IA para o bem e manter a tecnologia sob controle humano. No horário de Brasília, 9h32.

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0: 8h34.
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0: Já de volta com o CBN Jornal da Manhã, fazer aqui o registro de outros ouvintes que participaram também ao longo da nossa conversa, mas não tivemos tempo aqui para colocar no ar. Primeiro, o Marcos, que falou sobre o assunto, né, da conversa, ele disse o seguinte: os eleitores progressistas do Amazonas, com a desistência do Marcelo Ramos, ficaram sem uma segunda opção com chance real para vaga ao Senado. E aí ele faz uma observação: caso o ex-prefeito Davi fosse candidato, teria grande chance de eleger senador como segunda opção, a opinião do Marcos. Mas no caso, a estratégia do Davi Almeida, candidato agora, foi ser candidato ao governo do estado, né? Não do Davi, porque a gente sabe que isso envolve um planejamento do grupo político em si, né? Também com o pensamento do político. Então, afinal das contas, o Davi candidato ao governo, né? Mas a opinião do Marcos, se fosse candidato ao Senado, talvez conseguisse se eleger como a segunda opção, né? Quem participa com a gente aqui também é o AG Barbosa. Bom dia, equipe CBN. Sobre as árvores frutíferas que todos nós nos beneficiamos, pergunto: alguém plantou árvore frutífera? Não, mas estamos nos beneficiando delas. Precisamos, portanto, plantar árvores, que alguém irá se beneficiar. Dia 21 foi o dia da árvore. O AG fala sobre isso, não é do nada. Mais cedo a gente estava falando aqui, né, sobre manga. E vou até contextualizar. Aqui no terreno da Rede Amazônica, no Aleixo, nós temos uma mangueira, né, que fica aqui no nosso estacionamento principal. Você entra na Rede Amazônica e vê uma mangueira bem grande. E ela está cheia de frutos. Então era isso que a gente estava falando no começo aqui da nossa conversa, né, sobre a mangueira aqui na Rede Amazônica. E o AG Barbosa fala sobre as árvores frutíferas e o quanto elas são abençoadas de fato, né? E beneficiam a gente. Obrigado, AG, pela participação. Bom dia, bom trabalho para você por aí. São 8 horas e 36 minutos.
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0: Continuar falando sobre pesquisa, porque a pesquisa é extensa, tem muita coisa para falar sobre isso. A gente falou sobre os principais candidatos e as mais altas pontuações, né, as mais altas intenções de voto, percentual de intenção de voto, mas é importante citar que Israel Munduruku da Rede teve 1% das intenções de voto na primeira pesquisa, manteve esse 1% na de ontem. Gilberto Vasconcelos, do PSTU, não pontuou nas duas pesquisas, né? E aí, a Pesquisa Quest faz também cenários de segundo turno, né? E a Quest simulou 6 cenários de segundo turno na eleição de governador do Amazonas. Primeiro, um possível segundo turno entre Omar Aziz, do PSD, e professora Maria do Carmo, do PL. A margem de erro de todos os cenários é de 3 pontos percentuais para mais ou para menos. E esse seria o cenário hoje, né? De acordo com a pesquisa divulgada ontem, você tem Omar Aziz e Maria do Carmo indo para o segundo turno. Então, caso isso se concretize, a gente tem a comparação. Omar Aziz, do PSD, tinha 45% na pesquisa de agosto. Agora tem 44%. Uma margem de erro tem entre 41% e 47% das intenções de voto. A professora Maria do Carmo, do PL, tinha 44% na primeira pesquisa e agora tem 42%. Com a margem de erro, tem entre 39% e 45% das intenções de voto. Então, Omar Aziz e professora Maria do Carmo estão, tecnicamente, empatados dentro da margem de erro. Brancos nulos ou que não vão votar eram 6% em agosto, agora são 8%. Indecisos eram 5%, agora são 6%. Então, um cenário bem disputado, né, entre Omar e Maria do Carmo. Num segundo cenário, teremos aí Omar Aziz, do PSD, e Roberto Cidade, do União Brasil. O Omar tinha 44% na primeira pesquisa, manteve os 44% nesta, com a margem de erro tem entre 41% e 47%. Roberto Cidade, do União Brasil, tinha 40% em agosto, agora tem 38%, com a margem de erro tem entre 35% e 41% nas intenções de voto. Omar, ainda assim, e Roberto Cidade estão tecnicamente empatados no limite da margem de erro, né? Indecisos eram 6%, agora são 7%. Brancos, nulos ou não vão votar eram 10% e agora são 11%. Em um terceiro cenário, Omar contra Davi Almeida no segundo turno. Omar Aziz tinha 49% na pesquisa de agosto, agora tem 48%. Davi Almeida do Avante tinha 36% e agora tem 35%. Com a margem de erro tem entre 32 e 38%, né, por cento das intenções de voto. E a margem de erro do candidato Omar fica entre 45 e 51%. Brancos, nulos ou não vão votar eram 10%, agora são 11%. Indecisos eram 5%, agora são 6%. Então, desses três cenários que envolvem o candidato Omar Aziz, a gente tem que o cenário mais tranquilo, né, em relação à pesquisa é contra Davi Almeida, né? Um cenário de maior disparidade, né? Quando se fala sobre Omar e professora Maria do Carmo, há uma disputa mais acirrada, e o Roberto Cidade é menos acirrada aqui com Maria do Carmo, mas mais acirrada do que com Davi Almeida, né? No cenário 4, Roberto Cidade contra a professora Maria do Carmo no segundo turno. Roberto Cidade do União Brasil tinha 43% das intenções de voto em agosto, agora tem 41%. Com a margem de erro, tem entre 38% e 44%. Professora Maria do Carmo do PL aparecia com 38% das intenções de voto na primeira pesquisa, e na pesquisa de agora tem 40%. Com a margem de erro, tem entre 37% e 43%. Das intenções de voto. Roberto Cidade e professora Maria do Carmo estão tecnicamente empatados dentro da margem de erro. Brancos, nulos ou não vão votar eram 11%, agora são 12%. Indecisos eram 8%, agora são 7%. No cenário envolvendo professora Maria do Carmo e Davi Almeida, professora Maria do Carmo tinha 41% das intenções de voto em agosto, agora tem 40%. Margem de erro varia de 37% a 43%. Davi Almeida do Avante tinha 40%, agora aparece com 39%. Com a margem de erro, tem entre 36% e 42%. Então, também, tecnicamente, empatados. E, para fechar, cenário entre Roberto Cidade e Davi Almeida, caso esses dois candidatos passem para o segundo turno, Roberto Cidade tinha 41% em agosto, agora tem 40%. Davi Almeida do Avante tinha 39% na pesquisa de agosto, agora tem 37%. Com a margem de erro entre 34% e 40%, estão tecnicamente empatados dentro da margem de erro. São 8 horas e 42 minutos. A gente ainda vai falar mais sobre eleição na edição de hoje do CBN Jornal da Manhã, mas não agora, porque agora vem o intervalo. Vamos a ele, voltamos já.

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1: A CBN Amazônia realiza uma série de entrevistas ao vivo com candidatos ao governo pelo Amazonas, com o objetivo de trazer aos eleitores oportunidades de escolha. O convidado de hoje seria Roberto Cidade, do União Brasil, mas o candidato não compareceu. Por meio da assessoria, Roberto Cidade justificou compromissos de agenda em municípios do interior do estado. Bom lembrar que as datas da série de entrevistas no CBN Jornal da Manhã foram previamente agendadas em reuniões com os representantes das campanhas. Conforme ata, o candidato Roberto Cidade não terá compensação. E hoje seria, inclusive, o último dia, né? Finalizaríamos e finalizaremos hoje as entrevistas com os candidatos ao governo. Entrevistas que foram realizadas desde segunda-feira, né? Portanto, dia 21 de setembro até hoje, dia 25. Entre os quatro candidatos convidados, apenas a professora Maria do Carmo Cefair, do PL, compareceu, falou sobre suas propostas, respondeu algumas perguntas sobre falas polêmicas também. Teve aqui seus 30 minutos de entrevista, mais um minuto de consideração final. Agora você confere a agenda dos candidatos dessa quinta-feira. Davi Almeida, do Avante, falou o que pretende fazer, se eleito, para o sistema prisional do Amazonas.
2: O candidato ao governo do Amazonas, Davi Almeida, do Avante, participou de uma agenda do partido com um candidato à presidência da República. A reunião aconteceu na sede da sigla, em Manaus. Durante o encontro, Davi Almeida apresentou propostas para o sistema prisional do Amazonas, caso seja eleito. Entre os principais desafios está a falta de vagas. Segundo dados do Tribunal de Justiça do Amazonas, o estado tinha até dezembro de 2024 12.297 pessoas privadas de liberdade e um déficit de vagas de 117%.
3: Eu acho que uma das soluções é você fazer o monitoramento eletrônico dos presos que ainda não têm condenação, para que você possa diminuir o número de presos no sistema prisional. Com isso, você também diminui o custo, porque é muito caro você manter o preso dentro do sistema prisional. Ampliar, né, com presídios regionais, para que a gente possa também manter os presos do interior do estado distante aqui da capital.
1: Confira agora a agenda da candidata professora Maria do Carmo, ela que cumpriu a agenda na Feira da Banana, zona leste da cidade.
4: A professora Maria do Carmo, do PL, cumpriu agenda na manhã desta quinta-feira, no centro de Manaus. Acompanhada de apoiadores, ela visitou permissionários da Feira da Banana e conversou com eleitores. Durante a agenda, a candidata falou sobre o sistema prisional do Amazonas, que enfrenta superlotação. Segundo dados do Tribunal de Justiça, até dezembro de 2024, eram mais de 12 mil pessoas presas. Diz que, se eleita, pretende avaliar o sistema e defender uma atuação conjunta entre as forças de segurança e o Poder Judiciário.
5: A gente vai ter que fazer um trabalho de revisão. A gente tem que ter aí um sistema prisional que garanta o encarceramento dos bandidos perigosos. Porque a gente não pode deixar bandido ir para a rua. Já que a gente não tem alternativas, a gente tem que mantê-los encarcerados. Então, avaliar a situação dos presídios, principalmente no interior, porque hoje o grande problema é que as delegacias viraram presídio. Isso é um problema sério.
1: O candidato Cabo Daciolo, do Mobiliza, visitou comunidades em Manaus pela manhã. Omar Aziz, do PSD, à tarde, gravou para o programa eleitoral. Ele finalizou a agenda à noite em evento popular na zona oeste de Manaus. Os candidatos Gilberto Vasconcelos, do PSTU, Isael Mundurucu, da Rede Sustentabilidade, e Roberto Cidade, do União Brasil, não enviaram a agenda de campanha dessa quinta-feira. E agora, a agenda dos candidatos ao governo do Amazonas para hoje, sexta-feira.
6: O candidato Cabo Daciolo, do Mobiliza, visita comunidades no interior pela manhã. O candidato Omar Aziz, do PSD, participa de evento popular em município do interior do Amazonas pela manhã. Durante a tarde, segue para evento em outro município. e finaliza a agenda à noite em evento em mais um município do interior. A candidata professora Maria do Carmo, do PL, viaja pela manhã para os municípios de Coari e Tefé. Durante a tarde, viaja para Fonte Boa e Eirunepé. O candidato Roberto Cidade, do União Brasil, viaja aos municípios de São Paulo de Olivença, Santa Isabel do Rio Negro e São Gabriel da Cachoeira durante a manhã e à tarde desta sexta-feira.
1: Agora, 8 horas e 51 minutos em Manaus. Aliás, ainda sobre a agenda, os candidatos Davi Almeida do Avante, Gilberto Vasconcelos do PSTU e Isael Munduruku da Rede Sustentabilidade não enviaram a agenda de campanha de hoje. Agora sim, 8h51, vamos a mais um intervalo. Na volta a gente fala um pouco sobre a pesquisa Quest com os candidatos ao Senado. Vamos entender aí algumas disputas, os percentuais de cada candidato. A gente traz daqui a pouquinho para você o que mais interessa a respeito dessa última pesquisa divulgada ontem com os candidatos ao Senado pelo Amazonas. 8h52.
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0: 8h55.
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0: Já de volta com o CBN Jornal da Manhã, hoje, sexta-feira, 25 de setembro de 2026. A gente fala mais sobre a eleição daqui a pouquinho, né? Vamos trazer outras informações agora. A Polícia Federal apreendeu aproximadamente R$1 milhão em espécie nessa quinta-feira durante ações de combate a crimes eleitorais em Manaus. Segundo a corporação, um homem foi preso em flagrante por porte irregular de arma de fogo de uso restrito. A diligência teve início após denúncia anônima recebida pelo Grupo de Investigação de Crimes Eleitorais, indicando a realização de saques de elevados valores em dinheiro. Levantamentos realizados pela PF corroboram as informações e permitiram o acompanhamento da movimentação. Durante a abordagem, os policiais localizaram o valor em espécie e uma arma de fogo. Segundo a PF, o dinheiro foi apreendido para apuração de sua origem e destinação. Agora 8 horas e 57 minutos em Manaus. Há 5 meses, a Âmbar Energia assumiu o comando sobre o abastecimento no estado, em meio a registros históricos de consumo, reclamações e ações movidas pelo Ministério Público. Em meio a tudo isso está o consumidor, né? No aguardo por melhorias.
2: Uma produção inteira parada. Desde domingo, a microempresa do Braulino Bentes não consegue atender os pedidos dos clientes. O motivo? Falta de energia elétrica.
3: A rotina é de espera e preocupação. A produção aqui toda parada.
4: O que, que o senhor fez aqui? Precisou dispensar funcionário para cá?
3: 7 funcionários, todos estão em casa. Porque não tem como produzir sem energia. Não tem como. Está tudo parado, entregas tudo parado, né? E boleto chegando.
2: Desde domingo, moradores da rua João Evangelista, na Cidade Nova, estão com problemas no fornecimento. O transformador já pegou fogo 2 vezes esta semana. Nessa quinta-feira, uma equipe da Âmbar Energia esteve no local para trocar o equipamento danificado. Segundo a confeiteira Itelvina Oriente, os moradores já fizeram muitos chamados para a concessionária.
5: Já liguei várias vezes, eles só falam que vai uma equipe, vai mandar uma equipe e nada. Às vezes falam que está sem sistema e nada, e essa demora toda. Ontem foi 11 horas da noite, agora que eles estão vindo.
2: Segundo o presidente da Âmbar Energia, João Pila, esse é um dos muitos desafios da concessionária, que administra o fornecimento no estado há 5 meses. De acordo com a Âmbar Energia, 900 transformadores já foram trocados.
6: Encontramos uma empresa com dificuldade financeira e, consequentemente, com pouco investimento, onde levou subestações e rede de distribuições ficarem sobrecarregadas. Encontramos também uma população desacreditada, convivendo com quedas constantes e apagões históricos.
2: A empresa também estava em processo de troca das fiações de cobre pelas de alumínio. Após inúmeras reclamações, o Ministério Público do Estado iniciou um inquérito civil para investigar o procedimento. A concessionária informou que tem respondido aos questionamentos do MPE e que tem seguido as propostas de melhorias apresentadas à Agência Nacional de Energia Elétrica. A concessionária informou ainda que vai retomar os trabalhos referentes ao programa Luz para Todos. A meta é alcançar 94 mil pessoas, principalmente no interior do estado.
6: Já investimos em manutenção, em modernização, em novos investimentos, mais de R$300 milhões. E isso para deixar uma rede mais robusta, mais confiável, uma rede mais segura. Nós estamos investindo de forma emergencial em todos os municípios, nos municípios que tinham problemas crônicos, como o Maitá, Tefé, Altazes e outros municípios.
3: E com toda sinceridade, a gente espera que eles procurem fazer o melhor por nós, né? Questão da energia, procure fazer o melhor. E o melhor é não deixar que aconteça isso. Ou então, quando você ligar, que procure atender, porque nós somos clientes deles, né? Então tem que procurar atender a gente, coisa que não está acontecendo.
2: Com reportagem de Leandro Guedes, Patrick Mota Filho para a CBN Amazônia.
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7: Segundo o IBGE, a conta de luz disparou 7,42% no mês, com o fim do bônus de Itaipu e a volta das tarifas sem desconto. O resultado do IPCA 15 ficou acima da expectativa do mercado,

0: ao tratamento. O Brasil empatou em 1-1 com a Austrália no primeiro jogo da seleção depois da Copa do Mundo. O time teve atuação abaixo do esperado e criou poucas chances. A Austrália abriu o placar com cobrança de falta. O Brasil só conseguiu empatar no último lance com o atacante Ryan de cabeça. O craque do Chelsea, Estevão, chegou a marcar no fim do primeiro tempo, mas o gol foi anulado por falta do volante Bruno Guimarães. O resultado marca o início do ciclo para a Copa de 2030. No horário de Brasília, 10:02.
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0: 9:03.
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0: Já de volta com o CBN Jornal da Manhã, hoje, sexta-feira, 25 de setembro de 2026. O prefeito de Coari, Adail Pinheiro do Republicanos, passou a usar tornozeleira eletrônica por determinação do ministro Alexandre de Moraes, do Supremo Tribunal Federal, no âmbito da Operação Dinastia do Lago, da Polícia Federal. Além do monitoramento eletrônico, ele e outros investigados tiveram os passaportes recolhidos e estão proibidos de deixar o país. As medidas cautelares foram impostas após a operação deflagrada no último dia 16, que investiga suspeitas de fraude em licitações, desvio de recursos públicos, corrupção e lavagem de dinheiro envolvendo contratos da Prefeitura de Coari, no interior do Amazonas. Segundo a apuração da TV Globo, as restrições também atingem ex-secretários municipais e outros investigados no caso, incluindo três empresários presos com R$1.250.000 em espécie no aeroporto de Brasília, episódio que deu origem às investigações. Então você tem aí alguns alvos dessas medidas, né? Adail Pinheiro, prefeito de Coari, Rodrigo Alves de Almeida, ex-secretário municipal de Educação, Paulo José de Matos, ex-secretário municipal de Limpeza Pública, Eduardo Jorge de Oliveira Alves, ex-secretário municipal de Fazenda, Denilson Palita de Souza, ex-secretário da Casa Civil, Marquesson dos Santos Silva, ex-secretário municipal de Esportes, além de outros nomes. A nossa equipe do G1 tenta localizar a defesa dos suspeitos para comentar sobre essas medidas cautelares. Bom lembrar que no dia 16 de setembro, Alexandre de Moraes determinou o afastamento de Adail Pinheiro da Prefeitura de Coari por 90 dias. A decisão também alcançou os secretários municipais investigados nesse caso. E após o afastamento, a presidente da Câmara Municipal de Coari, Jeane Pinheiro, do Republicanos, assumiu interinamente a Prefeitura. Ela é irmã de Adail Pinheiro. Ela assumiu o cargo porque o vice-prefeito, Emanuel Pinheiro, está afastado das funções para disputar uma vaga na Assembleia Legislativa do Amazonas nas eleições de outubro. A Operação Dinastia do Lago cumpriu 29 mandados de busca e apreensão em Manaus e Coari. Principal alvo da investigação é o deputado federal Adail Filho, do MDB, filho do prefeito. 9:06.
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0: A Rede Amazônica realizou nessa quinta-feira o ensaio geral para o debate entre os candidatos ao Senado pelo Amazonas. A equipe de jornalismo, produção e técnica fizeram os últimos testes antes do encontro, que vai ser transmitido hoje, sexta-feira, logo após a novela Quem Ama Cuida, na tela da Rede Amazônica e também aqui na CBN Amazônia.

0: Amazônia, e esta será a primeira vez que a Rede Amazônica realiza um debate eleitoral com candidatos ao Senado.
1: Câmeras, iluminação, microfones, cronômetro e cenário. Tudo precisa estar pronto para o debate entre os candidatos ao Senado pelo Amazonas. Nos bastidores, profissionais de diferentes áreas trabalham em conjunto nos últimos ajustes para garantir a operação durante a transmissão ao vivo. Mas todo o ambiente não começou a ser pensado hoje. As equipes de engenharia e técnica atuaram com antecedência nas últimas semanas para deixar tudo pronto para os testes. Afinal, por trás de cada grande projeto, existe uma força-tarefa dedicada a transformar planejamento em realidade. O chefe de operações, Otton Felipe, falou que a estrutura é pensada para seguir o modelo de jornalismo da Rede Globo.
2: Primeiro que é uma vitória para a gente fazer dois debates no mesmo período eleitoral, porque agora a gente tem Senado e governo, antes a gente só fazia de governo. E a estrutura que foi montada aqui é uma estrutura que a gente segue muito as regras Globo e a gente vem se preparando a cada 2 anos, né? Então, ano passado a gente já falava desse cenário e movimentação de como a gente ia agir.
1: Além da estrutura, a emissora também preparou uma dinâmica específica para o encontro. As regras foram apresentadas aos representantes dos partidos e das candidaturas. O regulamento foi assinado e registrado no Tribunal Regional Eleitoral do Amazonas. O debate será dividido em 3 blocos. No primeiro, os candidatos farão perguntas entre si sobre temas livres de escolha. No segundo, as perguntas seguirão temas definidos previamente pela organização. E no terceiro, voltam as perguntas de tema livre, além das considerações finais. Para garantir o mesmo espaço a todos, a dinâmica também tem tempos definidos. São 30 segundos para a pergunta, 1 minuto e 30 para a resposta e 1 minuto e 15 para a réplica e a tréplica. No último bloco, cada candidato terá ainda 1 minuto e 30 para as considerações finais. 6 candidatos estão aptos a participar do debate. A posição de cada um no cenário e a ordem de participação foram definidas por sorteio. Eduardo Braga, do MDB, Wilson Lima, do União Brasil, Plínio Valério, do PSDB, Ismael Munduruku, do Rede, professora Evani, do PSOL e Capitão Alberto Neto, do PL. A Rede Amazônica já tem uma tradição de debates com os candidatos ao governo do Amazonas durante os períodos eleitorais. Mas, desta vez, o desafio é diferente. Pela primeira vez, a emissora vai realizar um debate com candidatos ao Senado. O diretor de jornalismo da Rede Amazônica, Paulo Fernandes, ressaltou que a responsabilidade da Rede Amazônica está ainda maior com o debate ao Senado.
3: É uma oportunidade para os candidatos ao Senado poderem expor à população, ao eleitor, o que eles pretendem fazer caso sejam eleitos no dia 4 de outubro. A Rede Amazônica tem certeza que, tão importante quanto a escolha para o Executivo, é uma escolha muito bem pensada para o Legislativo, porque o Legislativo é que vai definir quais são os valores de emendas, essas verbas vão para onde, vão beneficiar quem, e muitas vezes estão até muito mais próximos do que o próprio Poder Executivo. Então, por isso é que a gente vai promover esse debate, para que as pessoas entendam quais são as propostas e possam fazer a melhor escolha no dia 4 de outubro.
1: A condução do debate ficará a cargo do jornalista César Menezes, da TV Globo São Paulo.
4: Todas as regras que foram negociadas, acordadas com os representantes dos candidatos, visam exatamente que todos tenham as mesmas oportunidades. Aparecem ao mesmo tempo, têm o mesmo tempo para pergunta, o mesmo tempo para resposta, para réplica, para tréplica. E o papel do mediador aqui é conduzir isso da melhor forma possível, garantindo que a dinâmica saia de uma forma bem clara para que todo mundo em casa possa acompanhar e também garantindo que todos os candidatos respeitem a vez do outro.
1: O debate será realizado hoje, logo após a novela Quem Ama Cuida. A transmissão será pela Rede Amazônica, pelo G1 Amazonas, Globoplay e também pela rádio CBN Amazônia Manaus. Reportagem de Ronaldo Lima, Eros de Souza para a CBN Amazônia.
0: Mas falando em candidatos ao Senado, que estarão aqui na Rede Amazônica hoje presentes para esse debate inédito por aqui, a pesquisa de ontem divulgou também, né, a questão da disputa pelo Senado. levantamento que foi encomendado pela Rede Amazônica. Então, lembrando que serão eleitos 2 senadores em cada estado e no Distrito Federal para renovar 54 das 81 cadeiras, né? Por isso, cada eleitor precisa votar em 2 candidatos diferentes, né? Não é possível escolher o mesmo nome 2 vezes. Então, você tem que ter 2 candidatos aí, tá? Na pesquisa espontânea da Quest, em que os nomes não são mostrados aos eleitores entrevistados, 65% estão indecisos porque não souberam citar um candidato. A pesquisa espontânea é aquela que você é perguntado sobre quem você vai votar, mas você não, os nomes dos candidatos não são apresentados, né? Então, se você não souber quem são os candidatos, 65% aqui, por exemplo, não soube, né? Dos entrevistados. É, já na pesquisa estimulada, aí sim, a lista dos candidatos é mostrada, cada entrevistado precisa responder 2 vezes em quem pretende votar, para a primeira vaga e depois para a segunda vaga. Os resultados da pesquisa para o Senado consideram as menções para a primeira e a segunda vagas em um total que soma 100% das intenções de voto e mantém a proporção entre candidatos, brancos, nulos e indecisos, né? Então, nós temos Eduardo Braga, do MDB, com 27% das intenções de voto, eram 25% na primeira pesquisa. Capitão Alberto Neto, do PL, com 17%, vem em segundo lugar, eram 16% na pesquisa anterior. Plínio Valério, do PSDB, 14%, eram 13% em 25 de agosto. Wilson Lima, do União Brasil, com 13%, eram 12% antes. Ismael Munduruku, da Rede, 2%, eram 3%. Professor Evanildo Psol, 1%, antes eram 3%. Xuxa do Amazonas, do Mobiliza, 1%, ele manteve, né? Também era 1% antes. Daílson Correia, do Democracia Cristã, DC, 0%, os mesmos 0% da pesquisa anterior, assim como Evandro de Oliveira, do PSTU. Branco, nulo, não vai votar, 9%, eram 12% antes. E indecisos, 16%, eram 17% em 25 de agosto. Agora, tem os resultados que consideram apenas as respostas para a primeira vaga e depois para a segunda vaga, né? Então, como é primeira vaga, Eduardo Braga está muito na frente, 40%. Capitão Alberto Neto, 22%, Wilson Lima, 13%, Plínio Valério, 8%. Professor Evani e Ismael Munduruku com 1%, Xuxa do Amazonas, Daílson Correia e Evandro de Oliveira com 0%. 5% dizem que vão votar branco, nulo ou nem vão votar, indecisos 13%. E para a segunda opção, quem ganha, e foi até um destaque aqui do Carlos Santiago mais cedo, né? Mas para a segunda vaga você tem 20% dos eleitores que participaram da pesquisa escolhendo Plínio Valério do PSDB. 14% Eduardo Braga do MDB, também 14% Wilson Lima do União Brasil, 11% Capitão Alberto Neto, Professor Evani do PSOL com 2%, mesmo percentual de Ismael Munduruku, Xuxa do Amazonas, Daílson Correia, ambos com 1%, Evandro de Oliveira com 0%, 13% dizem que votarão branco, nulo ou não vão votar e 22% se mostraram indecisos. Para 70% dos eleitores ouvidos no levantamento, a escolha do candidato é definitiva. Não vão mudar o seu voto. Outros 30% dizem que ainda podem mudar o voto até as eleições em 4 de outubro. A Quest ouviu 804 pessoas de 16 anos ou mais entre os dias 20 e 23 de setembro. A margem de erro é de 3 pontos percentuais. Para mais ou para menos. E o nível de confiança é de 95%. Pesquisa que, assim como deve ser, né, o número de registro, ela está registrada no TSE, o número de registro é BR08101/2026. Agora são 9:16 em Manaus. Lá no G1 Amazonas você pode ver mais a respeito dessa pesquisa, tá? Tem os números da pesquisa espontânea. Tem a questão da rejeição dos candidatos também, né? Inclusive os mais rejeitados, que são os maiores índices de... você conhece e não votaria nesse candidato? São Wilson Lima e Eduardo Braga, né? Esses detalhes adicionais você pode dar uma olhada lá no G1 Amazonas. Agora são 9:16.

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0: 9:22.
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0: E aí, Jorge, bom dia, boa sexta.
2: Bom dia, Patrick, boa sexta a todo mundo.
0: Tudo certo por aí?
2: Tudo certo, rapaz. Estou aqui na capital do Rio Grande do Norte nesse exato momento, viu?
0: Ah, que beleza. Já nunca fui, já ouvi muito bem, muito bem. É bonito aí, Jorge?
2: Bonito. Natal é uma cidade bonita, equilibrada, bem conservada e, assim, respira o calor, né? 31 graus, meu amigo. Por isso que as lagostas e os camarões ficam pulando o tempo inteiro.
0: Vou te falar, viu, Jorge?
2: Aqui, pra onde você olha, tem camarão no prato.
0: 31 graus, faz tempo que a gente não tem 31 graus aqui, no pico do calor. Aqui tá só 36, 37, 38. Tá de... Olha, hoje chovendo, né? Hoje choveu, ontem à noite choveu, então até que tá um clima agradável. Mas 31 graus é bacana, viu?
2: Que bom, viu?
0: É.
2: Que bom.
0: Ô, Jorge, te pergunto, robôs poderão ser vendidos em lojas de carro? Como assim? Explica pra gente esse tema de hoje.
2: Essa é a minha matéria da coluna do final de semana e eu vou abordar isso porque lá na China, a Dongfeng, ela que está chegando ao Brasil, que vai lançar dois carros, o Vigo e o DFM Box, né, que é o concorrente do Dolphin e do Dolphin Mini, ela começou a desenvolver o programa de humanoides em parceria com empresas de tecnologia na China para vender esses robôs. Então, o que vai acontecer é que lá, quando esse movimento começa do outro lado dessa forma, Patrick, eu não duvido que venha acontecer por aqui. Não agora, mas em 2 anos, no máximo, você vai ver humanoides, os cachorrinhos e todos os mimos, porque os cachorrinhos já são mais fáceis, porque até os próprios concessionários encomendam esses cachorrinhos que fazem a festa do público nos salões, nas demonstrações, e é fácil de encontrar na China quando você vai em lojas especializadas. Mas os humanoides, que são os companheiros, que são os robôs que você leva para dentro de casa, aquilo que o Elon Musk falou, por exemplo, que até 2030 a gente vai ter uma legião de robôs nesse sentido, eles sim serão oferecidos nessas concessionárias. A DFM, ela vai estar chegando ao Brasil, deve se unir com a Nissan. E nesse ponto é que a gente vai ver, por exemplo, vou comprar um carro, ao mesmo tempo sou um solteiro, uma solteira, posso levar um robô comigo do meu lado como companheiro de presença dentro do automóvel. Vê que negócio massa. O Vanderlei Campos, que nos escuta aqui agora, ele está ao meu lado, ele fez: Jorge, já vou gerar um conteúdo para o meu Instagram com a sua informação e a informação do Patrick aí, porque eu estou trazendo essa notícia praticamente em primeira mão hoje na CBN em Manaus e agora há pouco na CBN Recife.
0: Certo.
2: É novidade,
0: cara,
2: é tecnologia.
0: Não, esse negócio de robô humanoide é loucura isso aí, não é só novidade de tecnologia não, isso aí dá, assim, dá até um medinho, dá não? Ultimamente tem muita coisa também na internet sobre inteligência artificial. Opa, será que a gente perdeu o Jorge? Você me ouve, Jorge?
2: Ele é soberano nesse ponto, entendeu?
0: Jorge, teve uma falhinha aqui na sua fala. Você falou o afeto humano, aí parou.
2: Isso, o afeto humano é soberano. A presença humana, o calor, né, o tato. Isso aí é insubstituível. Então, amigo, acho que eles vão chegar, sim. Vão fazer parte das nossas vidas, sim. Então, vivemos o mundo dos Jetsons? Sim, já vivemos. Daqui a pouco os carros vão voar. Os robôs vão fazer parte da nossa rotina e é desse jeito que eu estou falando, de olho no futuro. E, assim, dá muito orgulho antecipar essas notícias e falar com você do que está vindo por aí. E o ouvinte daqui a pouco vai lembrar: eu ouvi na CBN e de fato aconteceu. Então a gente está diante de um novo, viu? Esse novo vem mais forte ainda, na minha opinião, até 2030, que a gente está na janela 2030, né?
0: Será que o ouvinte lembra dos Jetsons que você citou? Eu não vi, não, mas eu já sei o que que é.
2: É, você não viu, né?
0: Não vi, mas eu tô ligado.
2: Aproveitou em algum momento, né?
0: já
2: é só
0: assim,
2: entrar no YouTube lá que você vai procurar.
0: Então, exatamente.
2: Você era novinho, mas dá pra ver.
0: Hoje em dia não é mais desculpa, né, Jorge? Você dá pra pesquisar tudo e saber de tudo pela internet. É verdade.
2: Totalmente. Isso é fácil. E na minha coluna de domingo eu vou falar muito mais sobre isso e vou escrever lá na CNN Brasil.
0: Perfeito. Meu caro Jorge Moraes, sempre bom falar com você, viu? Um abraço, bom dia, até a próxima.
2: Até a próxima. Bom fim de semana, até segunda-feira.
0: Bom fim de semana. São 9 horas e 27 minutos em Manaus. Ô Jackson Oliveira, você assistiu Jetsons, também não é da sua época não, né? Você é mais novo que eu, né, Jackson? É verdade, é verdade. Não tem nem 30 ainda não, né? É, tá certo. A equipe CBN é uma equipe jovem e que traz um bom jornalismo pra você, ouvinte CBN. Olha só, são 9 horas e 27 minutos. Daqui a pouquinho tá chegando mais uma edição do Repórter CBN. Mas eu me despeço aqui de você. É muito bom estar com você aqui nesta manhã de sexta-feira, uma manhã de clima mais ameno, né, aqui em Manaus, com essa expectativa ainda de chuva aqui na região metropolitana de Manaus. É, você fica depois do Repórter CBN com Carolina França, que dá sequência no CBN Jornal da Manhã até 11 horas da manhã. A gente volta a se encontrar mais tarde no Resenha Esportiva a partir das 2 da tarde. Bom dia, fique com o Repórter CBN.
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0: sexta-feira, 25 de setembro de 2026. O presidente Lula vai anunciar hoje uma medida provisória para proibir integralmente a operação de bets no Brasil. A 9 dias da eleição, o texto vai vetar os cassinos virtuais, como o jogo do Tigrinho, e as apostas esportivas de cota fixa em eventos de futebol. No pacote, o governo também incluirá um programa de alívio financeiro para recomprar dívidas antigas de famílias afetadas pelo endividamento em jogos. As empresas de jogos de azar prometem uma dura reação jurídica caso o veto total às bets seja assinado por Lula. Os trabalhadores dos Correios voltam hoje às atividades depois de 15 dias de paralisação. A greve terminou após assembleias realizadas na noite de ontem. O Tribunal Superior do Trabalho não considerou o movimento abusivo, determinou a compensação dos dias parados e fixou reajuste salarial de 4,09%. A paralisação havia começado em 10 de setembro, depois que os trabalhadores rejeitaram a proposta dos Correios, principalmente por divergências sobre o plano de saúde. Líderes de México e Líbano discursam hoje, no quarto dia da Assembleia Geral da ONU em Nova York. A reunião ocorre em meio ao que o próprio secretário-geral, Antônio Guterres, classificou como uma crise na organização. Nos dias anteriores, o presidente Lula e Donald Trump discursaram na abertura, enquanto o presidente do Irã chamou os Estados Unidos e Israel de terroristas. Na fala de ontem, o presidente da Autoridade Palestina acusou Israel de colonialismo maligno. E o primeiro-ministro Benjamin Netanyahu negou as acusações de genocídio. No horário de Brasília, 10 horas e 32 minutos.
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0: no horário de Manaus, 9h34.
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0: Olá, bom dia pra você. Já estou aqui na sua companhia, tá bom? Patrick Mota Filho se despediu. Sigo com você até às 11 horas da manhã. Com o que é destaque ainda na manhã desta sexta-feira, 25 de setembro. Destaques aqui da capital amazonense, também dos municípios do interior do estado, tá bom? Ainda hoje vamos falar sobre cultura, tem programação também aqui da capital amazonense, a Feira Norte do Estudante. Além disso, vamos trazer informações que chegam da capital federal. E na saúde, vamos falar sobre o impacto à saúde humana em decorrência da exposição à fumaça que é proveniente aí das queimadas e incêndios florestais, tanto na capital como também na região metropolitana, Iranduba, Manacapuru, Cacau Pereira também. A gente lembra, né, que o tempo hoje ele está muito agradável se comparado com o que a gente vinha presenciando ao longo dos últimos dias, mas ainda assim estamos no verão amazônico, esse cenário pode mudar, né, repentinamente, e a gente sempre alerta aqui sobre esse cuidado para a transição do verão, para essas chuvas que são passageiras, mas são fortes chuvas, para evitar problemas e danos ainda maiores daquilo que a gente já tem registrado. Desde já agradeço sua companhia, reforço o nosso número também para que você participe conosco. O nosso número é 929-8198-0632. É o número que você participa com a gente, 981980632. É o número que você manda o seu bom dia especial, você que está no trânsito manda também como que está aí do outro lado. O que que você está achando desse tempinho ameno aqui na capital amazonense? Deixa eu dar uma olhada aqui para saber como que está o tempo agora na capital. Inclusive, falando de tempo, o Pedro Dias, né, tinha comentado conosco que existia a possibilidade da chuva atingir aqui o estado do Amazonas ontem, que no caso foi a quinta-feira, e nós acompanhamos, né, fortes chuvas, temporal ali também em algumas localidades, ventania forte, inclusive algumas pessoas relataram queda de energia elétrica. A gente lembra que infelizmente essa tem sido uma realidade com relação às chuvas que atingem o estado. A gente tem acompanhado que elas estão vindo, infelizmente, aliadas também a alguns problemas aqui na nossa região, e a energia elétrica é um deles. Para hoje também existe a possibilidade de chuva, a máxima prevista é de 31 graus, então vamos aproveitar esse tempinho ao menos de fato. Mas vale destacar que para os próximos dias o IMET já antecipa o alerta de calor excessivo, então aproveite enquanto ainda é tempo.
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0: Agora, no horário de Manaus, 9h38, hoje é sexta-feira, dia 25 de setembro de 2026. E você que nos acompanha desde o início da semana sabe que estamos comentando aqui no nosso Jornal da Manhã sobre a Feira Norte do Estudante, realizada aqui na capital amazonense, evento já consolidado, que atrai aí muitos estudantes, alunos, corpo pedagógico de muitas instituições de ensino, empresas e empresários, com o objetivo de garantir essa rede de conexão. Pois bem, a rede de conexão ainda, né, está muito ativa aqui na capital, porque o evento continua nesta sexta-feira e tem sido aí uma grande ajuda, uma grande aliada aos estudantes. Para escolher qual faculdade fazer, qual área trabalhar também, porque para muita gente isso é um verdadeiro desafio. Inclusive, principalmente para quem está nessa reta final aí, terminando o ensino médio. E aí na Feira Norte do Estudante, testes vocacionais e o contato direto com professores das universidades públicas e privadas estão ajudando, auxiliando os jovens a planejar o futuro profissional.
1: A reta final do ano letivo traz junto a dúvida sobre qual caminho seguir depois do ensino médio. Para tentar clarear essas escolhas, muitos jovens que passam pela Feira Norte do Estudante aproveitam para fazer testes vocacionais gratuitos e conversar com especialistas sobre as profissões. A estudante Eduarda Garcia, de 18 anos, fez a avaliação para confirmar o interesse na área da saúde e conta como a orientação ajuda na hora de estudar para os vestibulares.
2: Eu achei o teste muito legal. Eu estava preocupada porque eu quero seguir a área da saúde, aí eu queria que aparecesse algo da saúde e saiu. Saiu enfermagem, fisioterapia, saiu psicologia, saiu biomedicina e eu fiquei muito feliz. Eu acho que é um pouco mais claro pra gente ter uma ideia do que a gente gosta e também do quanto a gente tem que, assim, qual matéria a gente tem que prestar mais atenção na hora do vestibular.
1: A aplicação dos testes combina preferências pessoais com situações da rotina de cada trabalho. O professor universitário Leonardo Souza aponta que entender os gostos do aluno ainda no ensino médio evita a frustração e o abandono das aulas no futuro.
3: Teve muitos que não estavam esperando o resultado que deu. Por exemplo, teve um que deu engenharia, né? Mas ele falou, poxa, eu não estava pensando em fazer engenharia, eu estava pensando em fazer humanas. Mas que bom que deu engenharia, que bom que eu me identifiquei com essa área. É muito difícil você chegar no ensino superior sem saber o que você vai efetivamente fazer. Você acaba se frustrando, você acaba abandonando o curso na metade, né? Porque a gente quer efetivamente que aquele jovem, ele chegue, ele inicie, ele efetivamente conclua e tenha uma boa vida profissional após a sua graduação.
1: Com a área de interesse definida, o passo seguinte dos estudantes é entender como entrar na faculdade. No estande da Universidade Federal do Amazonas, os professores explicam o funcionamento de seleções para o PSC e o SISU. A coordenadora do curso de Engenharia de Software da UFAM, professora Ana Carolina, destaca também a nova opção de ingresso na área de tecnologia, onde o aluno cursa 2 anos básicos antes de escolher a habilitação final.
4: Há várias formas de entrar na UFAM, né? A gente tem PSC, SISU, Extramacro. A gente está aqui para mostrar esses cursos que tem uma nova forma de ingresso, que é novidade, vamos dizer assim, que é a ABI, a Área Básica de Ingresso, onde eles entram num curso quase em 2 anos de curso para atender todas as áreas e ao final de 2 anos eles escolhem qual o curso que eles querem da área de computação, que é ou ciência da computação, engenharia de software, inteligência artificial ou cibersegurança.
1: A Feira Norte do Estudante encerra a programação nesta sexta-feira no Manaus Plaza Shopping. O evento acontece das 9h até as 21h, com entrada gratuita. De Manaus, Lui Kawasaki.
0: Fica o convite para você que nos acompanha, principalmente você que é jovem, você que está finalizando aí o ensino médio, você que ainda está nesse período, né, do ensino fundamental e já quer ter uma noção de como funciona esse outro cenário, essa outra ponta, essa é uma excelente oportunidade, não desperdice. Agora no horário de Manaus, 9h42, mais um intervalo chegando.
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0: no horário de Manaus, 9h46.
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0: Já de volta aqui no seu Jornal da Manhã, agradeço a companhia, você ligadinho conosco desde as 7h30 da manhã. Nós seguimos ainda com informações sobre cultura, lazer também, entretenimento. Agora há pouco eu comentava com você, amigo ouvinte, sobre a Feira Norte do Estudante, que segue nesse fim de semana. E ainda falando de programação, a gente hoje recebe aqui nos estúdios MC Sharp, ele que é o principal organizador do coletivo Batalha da Malta e produtor executivo do duelo de MCs Estadual do Amazonas 2026. Por que que nós o convidamos? Para ele falar mais pra gente sobre a etapa estadual do duelo de MCs Nacional, que inclusive já movimenta aqui a população, né? A batalha desde 2017, mas nesse ano de 2026 a competição já começou em junho, ou seja, longos meses aí de muito trabalho, e a gente conversa mais sobre isso agora com essa expectativa de reta final. Seja bem-vindo, bom dia para você.
2: Bom dia, muito obrigado pelo convite. E é isso, tá chegando o dia, né? Amanhã vai ser a grande final estadual, faz parte de um torneio nacional, essa competição, né? Que seleciona os melhores MCs de cada estado do Brasil e reúne todo mundo numa grande final nacional no viaduto de Santa Teresa em Belo Horizonte, Minas Gerais. Então, assim, essa é a competição mais importante das batalhas de rima do Brasil, né? E mais tradicional também. Essa competição existe desde 2007. E amanhã, sábado, dia 26, a partir das 15 horas, a gente vai estar reunido lá no viaduto do Manoa, zona norte da cidade, para realizar essa grande final com os nossos 16 MCs que se classificaram através de várias seletivas em todo o Amazonas.
0: Estava dando uma olhada aqui no site para entender mais, né, quem são as figuras. Conheço alguns, inclusive. Conta para gente como que estão os preparativos para essa final. A expectativa também, claro, são 16, né, MCs, ou seja, envolve muitas pessoas. Conta pra gente o que é que o público pode esperar desses MCs amanhã.
2: Perfeito. Em questão de preparativo, a gente está com uma estrutura super bacana. O espaço ali do viaduto é um local bom, né? Porque ele é aberto. Então, para você levar sua família, para chamar seus amigos, pode ficar bem tranquilo à vontade. Antes e depois da batalha, que é o evento principal, vai ter várias atrações amazonenses. E todo mundo está com uma expectativa muito alta, porque os nossos artistas aqui, os nossos MCs de batalha, são extremamente talentosos, né? Há 2 anos atrás, né, 2024, né?
0: Isso.
2: Teve um MC do Amazonas, que é o menor MC, ele ficou, foi semifinalista do Nacional. Então, de 32 MCs no Nacional, que vieram de várias seletivas, subseletivas nos seus estados, regiões, tivemos um manauara em quarto lugar nacional nessa frente. E amanhã, né, vão ter vários MCs muito talentosos aí, vindo de Tabatinga, Tefé, Maués, Itacoatiara, e vários MCs da capital também, somando aí para fazer uma competição bem acirrada, onde a galera ali dá a vida para ser o campeão e classificar para o Nacional.
0: Olha, para quem acompanha a Batalha de Rima, sabe que de fato é uma atividade, né? Uma ação muito envolvente, fora todo o contexto que tem, né? De história, de tradição, de resistência por se manter tão viva. É uma atividade que por muito tempo, ainda nos dias atuais, é marginalizada. Conta pra gente, eu vi aqui os nomes, tem uma mulher apenas?
2: Isso, temos apenas uma mulher.
0: Na final agora, mas na semifinal, na final estadual, mas fora isso, outras mulheres aqui do estado também participaram ao longo desse ano de 2026.
2: Sim, temos várias mulheres na cena. Quem se classificou foi a MCRK, que é uma das nossas maiores potências.
0: Eu aqui a conheço, já vi na batalha, ela arrebenta demais.
2: Ela arrebenta demais, vai dar muito trabalho aí para todo mundo. Mas temos várias outras mulheres na cena. Temos MCs no interior, em Tefé, tem Mirabel, tem Pedrina. Aqui em Manaus nós temos Isa, Barbie, temos MC Cole, temos vários MCs. Sugiro que quem está acompanhando dê uma conferida no site, porque lá tem o nome de todas as pessoas. Então não estou só citando aqui à toa, né? Vocês podem seguir e acompanhar. O site é o am.batalha.org. E temos uma batalha aqui em Manaus, que é a Batalha da Diversidade, que é uma batalha que foca somente realizar edições com as mulheres e o público LGBTQIAPN+. Uhum. Então, acolhe essas pessoas para esse público da batalha, que historicamente é um público mais masculino. E a gente vem tentando trazer maior diversidade e inclusão para a cena do rap, né, do hip hop, e estamos conseguindo aí, ao longo dos anos, conseguir quebrar essas barreiras.
0: E conta pra gente justamente sobre essas barreiras, né? Nós temos aqui 16 MCs na etapa estadual. Quantos vão pra final e como que tem sido as articulações para conseguir que essa galera aqui vá pra final em Belo Horizonte? Ou seja, a gente lembra aí do nosso percurso, trajeto, alto custo também para sair do estado. Como que tem sido isso?
2: Perfeito. Tradicionalmente, a própria Família de Rua, que é a organização por trás do Duelo Nacional lá em Belo Horizonte, eles cobrem a estadia, o transporte, né? Então, eles já fazem esse trabalho muito legal que ajuda os estados, né? Porque nem sempre há recursos para ajudar nessa frente. Esse ano, nós conseguimos, através aí de um trabalho um pouco sofrido de produção, né, de bastante estudo, mas conseguimos um apoio de uma lei de incentivo, né, a PNAB, para ajudar nos custeios da final estadual. Então temos uma premiação ali de R$2.000 e toda uma estrutura, né, que ajude a dar suporte e essa visibilidade que os artistas merecem.
0: É importante, né, a gente comentar sobre essa questão dos recursos, porque são artistas que durante muito tempo fizeram um trabalho ali muito por conta desse compromisso que é a batalha de rima, mas que infelizmente com a falta dessa valorização por conta da falta de incentivo, né, do poder público, enfim, empresas privadas também que têm interesse em participar. Então é importante que a gente fale sobre isso também para que a gente valorize os nossos artistas. E indo para a final já em Belo Horizonte, como que vocês esperam? O que é que vocês esperam dos nossos artistas, dos nossos MCs? Claro que para eles estarem aqui na final estadual já são referências, né, para a gente. Você comentou sobre o MC Menor, que há 2 anos esteve na semifinal. Recente esteve também na Batalha da Aldeia, que é muito conhecida aqui, sim, nacionalmente falando. E já é uma figura que representa muito os nossos artistas. Mas conta pra gente o que a gente pode esperar deles lá, porque é uma questão que vai além de uma apresentação solo. É uma questão de um trabalho coletivo, né? Ele leva todos os artistas, leva toda a nossa história, nossa bagagem cultural, nossa bagagem indígena, nossas origens. Então, pra gente é muito representativo. O que a gente pode esperar da participação deles?
2: Olha, eu acho que eu vejo que no Amazonas, né, os MCs, eles conseguem levantar. Quando a gente pensa em batalha de rima, às vezes tem aquela relação ainda com muitas batalhas antigas que aconteciam, da gastação, que a gente chama, uhum, né, de zoar o oponente. E por mais que as batalhas de rima a gente também chame de batalhas de sangue, no objetivo, no sentido de é um confronto ali, um embate de ideias entre duas pessoas, é exatamente isso, né? Um embate de ideias. Então, não é só a gastação, né?
0: Uma crítica social
2: também,
0: né? Uma
2: crítica social.
0: Reflexão.
2: Isso, às vezes uma coisa até mais direta, pessoal mesmo, uma crítica aos posicionamentos do seu adversário. Sim. Como que ele tem se posicionado, como que ele tem levado as pautas da sua comunidade, da sua própria identidade, né, para as batalhas. E os MCs do Amazonas são muito fortes nisso. Então, quando o Amazonas vai para uma competição nacional, eles conseguem carregar toda essa identidade, conseguem carregar essas pautas nortistas que são geralmente apagadas, esquecidas ali, porque querendo uma maior visibilidade é no sudeste do país, né? Principalmente nesse cenário de batalha de rima, e eles conseguem levar. Então temos muitos nomes aí que já fazem esse trabalho, que já foram, alguns já foram para o nacional e conseguem representar nesse sentido. Nos próprios perfis no Instagram, como o @batalhadamalta, que é da batalha que eu organizo, nós temos vários reels, vídeos mostrando ali, né, as melhores rimas do pessoal. Então dá para acompanhar bastante sentido. E temos as gravações no YouTube. Então a maioria das seletivas que nós fizemos desse estadual, a maioria das batalhas, aliás, todas as batalhas, uhum, que a gente faz na Malta,
0: né,
2: são gravadas e postadas no YouTube. Então a gente sempre aparece em canais de nível nacional, em compilados, em vídeos de melhores rimas nacionais. Então assim, o Amazonas já é visto, a galera já acompanha e sabe dos nossos talentos. Então, assim, a gente pode esperar. O que eu sempre falo, pessoal, a gente não está escolhendo aqui só a pessoa que vai representar o Amazonas Nacional. A gente pode estar escolhendo o campeão nacional no duelo de MCs.
0: E assim seja, tá? Nós seguimos nessa expectativa na torcida também, para que a vitória venha para o nosso estado. E mais do que isso, essa representatividade também seja levada, né? Amazonas fora, de fato, é um manifesto muito bonito. Eu sou fã. Da batalha, das batalhas, né? E vale a pena, tá? Pra você que tá nos ouvindo, vale a pena acompanhar. Eu queria que você, por gentileza, reforçasse o canal em que as pessoas conseguem assistir as etapas anteriores, por gentileza.
2: Perfeito. Temos o Instagram, @batalhadamalta, e temos o canal do YouTube da Batalha da Malta. A maioria dos vídeos estão no canal da Batalha da Malta, mas o canal onde é mais fácil encontrar as informações e acesso aos vídeos específicos é pelo nosso site, am.batalha.org. Lá tem o registro de dados, de resultado de cada confronto, as estatísticas dos MCs e o link dos vídeos para que você possa assistir e acompanhar a pessoa que você está torcendo ou a batalha que você tem curiosidade de conhecer um pouco mais.
0: Perfeito. Muito obrigada, viu, por participar aqui conosco. Parabéns por coordenar esse projeto, né, aqui no estado do Amazonas. Sabemos que não é fácil fazer cultura e arte aqui no estado, por diversos fatores, mas é importante que vocês ganhem cada vez mais espaços e contem conosco, aqui as portas ficam abertas para o retorno do campeão, tá bom? Vamos seguir nessa torcida. Muito obrigada.
2: Aí sim, muito obrigado mais uma vez pelo convite e bom dia para todo mundo que está assistindo a gente.
0: Obrigada, bom dia para você. No horário de Manaus, 9h58, se aproxima agora mais um intervalo. Coladinho com o intervalo tem o nosso repórter CBN. Ainda hoje, gira o CBN Amazônia também, conectando os estados da nossa região norte, Amazonas, Acre, Amapá, Rondônia, Roraima e Pará, com os principais destaques aqui da nossa Amazônia. A gente volta já.
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0: geral. E Fachin suspendeu as decisões sobre o afastamento, mantendo Andrei no cargo. O caso ocorreu em meio à crise interna no Supremo, após Mendonça retirar o sigilo de menções, ou melhor, retirar o sigilo de mensagens do ex-banqueiro Daniel Vorcaro com Alexandre de Moraes. 11 dos 30 partidos que receberam recursos do fundo eleitoral ainda não cumpriram nenhuma das cotas obrigatórias para candidaturas de mulheres e de pessoas negras. Entre eles estão PL, PT, MDB, Novo e Rede. Segundo o levantamento do jornal O Globo, a partir de dados do TSE, os partidos já repassaram 94,89% dos quase 5 bilhões de reais disponíveis. O PL concentra os maiores valores ainda não destinados às cotas. Faltam 66 milhões e 700 mil reais para as candidaturas femininas e 74 milhões e 900 mil para candidaturas de pessoas negras. Apenas 6 partidos cumpriram as duas exigências: União, PSOL, PCdoB, PV, DC e Missão. O Supremo analisa a distribuição desses recursos. A Bolsa de Valores de São Paulo abriu em baixa de 0,71% aos 182.667 pontos. O dólar comercial começou o dia com ligeira alta de 0,02%, cotado a R$ 5,19. O euro vale R$ 5,92, com oscilação positiva de 0,29%. No horário de Brasília, 11 horas e 4 minutos.
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1: Giro CBN Amazônia, conectando os estados da região norte, Amazonas, Acre, Amapá, Rondônia, Roraima e o Pará, com os principais destaques da manhã desta sexta-feira, dia 25 de setembro. A gente começa indo ao estado de Roraima. A Polícia Federal prendeu em Boa Vista um candidato a deputado federal por suspeita de compra de votos. A prisão foi realizada durante uma operação que investiga a atuação de um grupo suspeito de promover treinamentos clandestinos de segurança e tentar dificultar a fiscalização de órgãos públicos na terra indígena Raposa Serra do Sol. Nós vamos conversar agora ao vivo com o Taigo Araújo, que traz as primeiras informações da operação deflagrada na manhã de hoje. Taigo, bom dia.
2: Muito bom dia para você, Carol. A operação, a prisão do candidato Daniel Trindade, do PL, aconteceu durante a Operação Cunha Bebê, que foi deflagrada na manhã dessa sexta-feira pela Polícia Federal aqui em Roraima. Os agentes cumpriram mandados de busca e apreensão em endereços ligados ao candidato aqui em Boa Vista e também no município do Cantá, a cerca de 40 quilômetros de Boa Vista. A investigação começou depois de um episódio registrado em maio, durante uma fiscalização contra o garimpo ilegal na comunidade indígena Napoleão, dentro da terra indígena Raposa Serra do Sol. Segundo a PF, os agentes do IBAMA e da Polícia Rodoviária Federal foram perseguidos, tiveram a passagem bloqueada por integrantes de um grupo que atuava na região e, a partir das investigações, a Polícia Federal passou a apurar a possível formação de uma milícia privada, além de outros crimes. Entre os elementos identificados estão a realização de cursos de segurança privada sem autorização da própria Polícia Federal. Os treinamentos, segundo a investigação, incluíam técnicas operacionais relacionadas à atividade de segurança. A Justiça determinou a suspensão desse curso por 180 dias e também proibiu o candidato Daniel Trindade de entrar em terras indígenas aqui de Roraima ou manter contato com integrantes de algumas localidades. Durante as buscas dessa sexta-feira, os investigadores encontraram indícios que levaram à suspeita de compra de votos. Por causa disso, o candidato foi preso e deve

0: levado à sede da Polícia Federal aqui em Roraima. A investigação ainda apura suspeitas de incitação ao crime, receptação qualificada, exposição da vida ou saúde de terceiros a perigo e também embaraço à fiscalização ambiental. A gente relembra que até o momento não recebemos uma nota da defesa do candidato. E claro, o espaço segue aberto aqui na CBN Amazônia Boa Vista, CBN Amazônia. Carol.
1: Agradeço pelas informações. Qualquer nova atualização a gente traz aqui na nossa programação. Bom dia para você. O candidato à presidência da República, Augusto Cury, cumpriu agenda em Porto Velho nessa quinta-feira. Durante a passagem pela capital, apresentou propostas para o agronegócio, saúde, segurança pública e infraestrutura. João Alves, bom dia.
2: Oi, Carol, bom dia para você, bom dia aos ouvintes também. A principal defesa feita por Augusto Cury aqui em Porto Velho foi a de agregar valor à produção agrícola da Amazônia. Segundo o candidato, a região não deve se limitar à exportação de soja e milho em grãos, mas ampliar a produção de proteína animal com fortalecimento da suinocultura, avicultura e também a pecuária. Cury também defendeu a privatização de rodovias como forma de melhorar a infraestrutura e a logística, mas afirmou que as tarifas de pedágio não podem comprometer a competitividade da produção. Na área da saúde, o candidato falou em reforçar o SUS, valorizar médicos e enfermeiros e expandir a telemedicina para ampliar o acesso da população a consultas especializadas. Já na segurança pública, Augusto Cury defendeu mais investimentos em tecnologia, treinamento e inteligência policial, além de políticas de educação e geração de emprego para jovens como estratégia de prevenção à criminalidade. A visita faz parte da agenda de campanha do candidato na região norte e ocorre em um momento de intensificação das atividades eleitorais aqui no estado de Rondônia. Carol.
1: Muito obrigada, João. Bom dia para você. Passageiro é suspenso e multado depois de um ato gravíssimo de indisciplina em um voo entre Belém e Campinas. Diego Beckmann.

0: Seguimos agora ao Pará para trazer informações sobre esse caso que envolve aí uma ocorrência registrada em um voo que tinha como destino Campinas, voo esse que saiu da capital Belém, aqui no estado vizinho Pará. Inclusive, ao longo da semana nós falávamos sobre algumas informações da ANAC a respeito de comportamentos inadequados de passageiros. Essa é a primeira ocorrência que a gente traz aqui na região norte após essas novas determinações. Por gentileza. Nós seguimos com as informações. A Agência Nacional de Aviação Civil Pública, a Civil, aplicou a primeira suspensão do direito de voar a um passageiro após ele expor a genitália e urinar na cozinha da aeronave durante um voo entre Belém e Campinas. O homem foi punido com 6 meses de proibição de embarque e multa de R$ 17.500. O caso ocorreu em um voo da Azul no último dia 18 de setembro e é o primeiro, né, caso a ser registrado com punição por ato gravíssimo desde a entrada em vigor da nova resolução da ANAC. A tripulação interveio durante a viagem, o passageiro foi conduzido à Polícia Federal ao pousar em São Paulo. Com as novas regras em vigor, a penalidade de suspensão é compartilhada com todas as companhias aéreas do país. Dados da Associação Brasileira das Empresas Aéreas indicam que os casos de indisciplina em voos cresceram bruscamente no primeiro semestre deste ano. Do Pará, seguimos ao estado do Amazonas. Hoje, falando sobre o tempo, também a temperatura aqui na capital e em municípios do interior do estado. A chuva que atingiu aqui a região encerrou uma sequência de 17 dias de seca e a melhora também da qualidade do ar, pelo menos aqui na capital amazonense. Teve aí, né, uma melhora significativa na manhã de hoje. O alívio veio após as chuvas que foram registradas entre a noite de ontem e a madrugada de hoje. E, inclusive, existe indicação de chuva para hoje, que também deve influenciar no tempo seco e nas altas temperaturas que estavam sendo registradas desde o dia 7 de setembro. De acordo com o Sistema Eletrônico de Vigilância Ambiental da Universidade do Estado do Amazonas, 5 dos 12 sensores monitorados da cidade voltaram a registrar índice de qualidade do ar classificado como bom nas primeiras horas da manhã de hoje. Pela escala técnica, o ar é considerado ideal quando a concentração de partículas suspensas fica entre 0 e 25 microgramas por metro cúbico. A mudança no cenário ocorre após a capital enfrentar o 7º episódio de fumaça densa apenas neste mês de setembro. Na última quarta-feira, a poluição em bairros de Manaus atingiu o pico crítico de 587,9 microgramas por metro cúbico, o que supera o que foi registrado já pelo sistema Selva, cujo teto para classificação é considerada péssima. A gente segue acompanhando e monitorando essas mudanças aqui no tempo da capital e de municípios do interior do estado do Amazonas. A fiscalização ambiental reforçou o combate às queimadas no interior do Amapá. As equipes identificaram 18 focos de incêndio às margens da BR-156. Eros de Souza.
1: Bom dia, Carol. Bom dia aos ouvintes da CBN Amazônia. Essa medida é para evitar novos estragos durante a estiagem severa. Agentes da Secretaria Estadual de Meio Ambiente orientaram moradores e estudantes de comunidades rurais. Essas ações de prevenção e fiscalização foram reforçadas nos municípios de Pracuúba e Amapá, na região dos lagos. As fiscais estão em campo com várias ações de combate às queimadas e de conscientização das comunidades rurais. O foco desse trabalho é alertar os moradores e agricultores sobre situações que podem favorecer a propagação das chamas. Na região ali do município, os fiscais identificaram 18 pontos de focos de incêndio, todas as margens da BR-156 e também ramais. Com imagens aéreas, inclusive, é possível visualizar a dimensão das áreas atingidas, como a perda de vegetação nativa, a degradação do solo e danos à fauna e aos recursos naturais, Carol.
0: Muito obrigada, Eros. Bom dia. Do Amapá, nós seguimos agora o estado acreano. 12 mil pés de maconha foram destruídos pela Polícia Civil dentro da reserva extrativista Chico Mendes, em Brasileia, no interior do estado. A plantação ocupava uma área de aproximadamente 1 hectare e foi encontrada durante uma investigação sobre uma tentativa de homicídio registrada na zona rural do município. Rita Pontes está conosco, explica essa história pra gente. Bom dia.
2: Olá, Carol, bom dia a todos. Isso mesmo, 2.000 pés de maconha foram destruídos pela Polícia Civil, isso dentro da reserva extrativista Chico Mendes, no interior de Brasileia. A plantação ocupava uma área de aproximadamente 1 hectare e foi encontrada durante uma investigação sobre uma tentativa de homicídio registrada na zona rural do município. Segundo a polícia, Carol, 2 homens que estavam no local fugiram pela área de mata ao perceber a chegada dos agentes, e ainda não foram localizados até o momento. Uma amostra das plantas foi recolhida para a perícia e o restante foi incinerado. O acesso até a plantação exigiu um deslocamento de mais de 50 quilômetros por ramal e cerca de 1 hora de caminhada pela mata. A investigação começou após um desentendimento durante uma festa terminar em uma tentativa de homicídio com arma branca. E durante as diligências, os policiais receberam informações sobre o cultivo ilegal na reserva. Agora, a Polícia Civil tenta identificar os responsáveis pela plantação e apura a possível participação de moradores da região e de pessoas de outros estados que teriam sido recrutadas para atuar no cultivo. Volto com você.
0: Agradeço, Rita. Desejo a você bom dia a todos. Agora, no horário de Brasília, 11h16.
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0: No horário de Manaus, 10h20.
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0: Já de volta aqui no seu Jornal da Manhã, edição de sexta-feira, dia 25 de setembro de 2026. Agradeço sua companhia, você que está conosco desde as 7h30. Nós seguimos ainda com informações da capital amazonense, inclusive cenário policial agora. A Polícia Federal cumpriu 6 mandados de busca e apreensão em Manaus, na sede da Agência Amazonense de Desenvolvimento Econômico, Social e Ambiental. A investigação apura suspeitas de desvio de recursos públicos, lavagem de capitais e financiamento eleitoral irregular nas eleições de 2022. A Justiça Eleitoral também determinou o bloqueio de bens e valores que ultrapassam 17 milhões de reais. O alvo da operação era o ex-secretário da pasta, José Nimal Alves, que atuou na gestão do ex-governador Wilson Lima. Por meio de nota, o Wilson afirmou que não é investigado na operação. Nós procuramos o ex-secretário, mas ainda aguardamos retorno. Ainda nas ocorrências policiais, nós seguimos ao interior do estado. 2 detentos fugiram de uma unidade prisional em Itacoatiara. Eles conseguiram escapar durante um serviço de manutenção.

0: De acordo com a Polícia Militar, os dois internos estavam prestando serviço de manutenção na área externa da unidade prisional de Itacoatiara, sob a supervisão de agentes penitenciários, quando fugiram em direção à área de mata que cerca o presídio. Os fugitivos foram identificados como Valdemir de Souza Paulino e Valto Fernandes da Silva. A unidade fica no ramal do Canaçari, no quilômetro 6 da M010, uma região com diversos ramais, terrenos particulares, casas e chácaras. A fuga foi na tarde de quarta-feira e, desde então, equipes da Polícia Militar e CEAP fazem buscas pela região com o auxílio de cães farejadores. De Itacoatiara, Lian Cavalcante.
1: A gente segue acompanhando o trabalho das forças de segurança para identificar e recapturar também essa dupla. No horário de Manaus, 10h23, a Justiça Eleitoral do Amazonas rejeitou o pedido da defesa do governador e candidato à reeleição, Roberto Cidade, para anular atos de um processo que pede a cassação do seu registro de candidatura por suspeita de uso promocional de programa estadual Governo Presente durante o período eleitoral. A decisão foi assinada nesta quinta-feira, dia 24, pela juíza Maria Elisa Andrade, do Tribunal Regional Eleitoral do Amazonas. Segundo o Ministério Público Estadual, Roberto Cidade participou da entrega de benefícios gratuitos, como óculos, cartões de auxílio, capacetes e ferramentas, além de divulgar imagens das ações em perfil pessoal nas redes sociais, que também se configura aí como irregular. O órgão também defendeu a aplicação de multa à primeira-dama, Thaisa Coelho Cidade. No pedido feito à Justiça, a defesa de Cidade alegou que o Ministério Público Eleitoral apresentou parecer antes do encerramento da fase de produção de provas e pediu que o documento fosse considerado nulo. A juíza, né, no entanto, que atendeu o caso, ela entendeu que não houve prejuízo à defesa e afirmou que o parecer só será analisado quando a defesa de instrução do processo for concluída. No parecer, o procurador regional eleitoral, que é o Valdir Monteiro Oliveira Júnior, afirma que as provas reunidas no processo indicam a prática de conduta vedada prevista no artigo 7.3, que proíbe o uso promocional de propagandas, né, programas sociais, por agentes públicos em circunstâncias que possam afetar a igualdade de oportunidades entre os candidatos. No documento, o procurador afirma que a conduta do governador e candidato à reeleição ao participar da entrega de itens em um programa do governo do Amazonas representa gritante afronta ao princípio. E aí, essa decisão foi o que acabou provocando essa ação da Justiça Eleitoral do Estado. No horário de Manaus, 10h25.

0: No horário de Manaus, 10h26, hoje mais cedo, Patrick Mota Filho trouxe para você, amigo ouvinte que nos acompanha, o resultado da segunda pesquisa Quest, contratada aqui pela Rede Amazônica, que aponta, então, o desempenho dos candidatos às eleições de 2026. Pois bem, a gente segue para falar desse assunto. A pesquisa também questionou sobre como os eleitores avaliam a gestão do governador Roberto Cidade do União Brasil. Na primeira pesquisa, 32% avaliavam o governo de Roberto Cidade como positivo. Nesta pesquisa, a avaliação positiva caiu para 24%. O governo de Roberto Cidade era regular para 39% em agosto, agora é regular para 38%. E em agosto, 19% avaliavam o governo de Roberto Cidade como negativo. Agora, esta avaliação oscilou para 22%. Não souberam ou não quiseram responder, eram 10% na primeira pesquisa e agora são 16%. No horário de Manaus, 10h28, agora há pouco nós falávamos aqui de um caso, na nossa programação CBN Amazônia, de um passageiro de um voo entre Belém e Campinas que foi aí punido por atos, né, irregulares, inadequados dentro do avião. Pois bem, nós vamos já conversar sobre os direitos dos passageiros. Esse é um assunto que está em alta porque tem se tornado pauta constante em Brasília. E aí as nossas correspondentes lá de Brasília preparou material para falar dos direitos dos passageiros em casos de atraso e cancelamento de voos. Porque algumas mudanças e exigências foram impostas. Nós vamos atualizar quais são elas, tá bom? Principalmente para você, amigo ouvinte, que vai viajar nos próximos dias, pretende aí organizar uma viagem, umas férias, é importante ficar atento a essas mudanças. Ainda hoje também, a gente vai fazer já uma breve pausa, nós vamos falar sobre os incêndios registrados na capital amazonense. Ontem, um incêndio foi registrado ali na Humberto Calderaro, fica no Adrianópolis. O Corpo de Bombeiros foi acionado, inclusive, para controlar as chamas. Esse caso não é isolado, infelizmente nós estamos acompanhando com mais frequência essas ocorrências que acabam colocando a população no risco, né? Nessa vulnerabilidade, nessa insegurança. E nós vamos conversar mais sobre isso também. Além disso, sexta-feira a gente conversa com a Cleici Patauá, é o nosso quadro ESG na Amazônia. O nosso tema de hoje é a governança preventiva no mundo com cada vez mais eventos extremos. Tem tudo a ver com aquilo que a gente vive atualmente. Então você participa com a gente e opina, tá bom? O nosso número segue disponível, é o 929-8198-0632. A gente fica na guarda aqui da sua mensagem, do seu bom dia também. Manda sua opinião e sua dúvida, participe conosco. Você que está no YouTube, também é possível participar através do chat.
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0: 25 de setembro de 2026. O relator no Conselho Superior do Ministério Público Federal votou contra a abertura de investigação sobre o Procurador-Geral da República, Paulo Gonet. Francisco Sanseverino considerou equivocados os pedidos para afastar Gonet das apurações do caso Banco Master. Segundo o relator, as mensagens encontradas pela Polícia Federal não revelam contato direto entre o ex-banqueiro Daniel Vorcaro e o Procurador-Geral, nem podem ser analisadas de forma isolada. Sanseverino ainda reforçou que eventuais questionamentos sobre a suspeição de Gonet em processos no Supremo devem ser decididos pelo próprio STF. Um relatório do Ministério da Fazenda identificou que empresas de apostas online já se movimentam para ampliar a atuação para pontos físicos em estados como Rio de Janeiro e Paraná. A Secretaria de Prêmios e Apostas abriu uma consulta pública para discutir regras de autorização. O movimento ocorre enquanto o presidente Lula deve anunciar hoje uma medida provisória para proibir integralmente a operação de bets no Brasil. Há 9 dias da eleição, o texto deve vetar tanto os cassinos virtuais, como o jogo do Tigrinho, quanto as apostas esportivas de cota fixa. O Brasil empatou em 1-1 com a Austrália no primeiro jogo da seleção depois da Copa do Mundo. O time teve atuação abaixo do esperado e criou poucas chances em Townsville. A Austrália abriu o placar com Irancunda em cobrança de falta. O Brasil só conseguiu empatar no último lance com o atacante Ryan de cabeça. O craque do Chelsea, Estevão, chegou a marcar no fim do primeiro tempo, mas o gol foi anulado por falta do volante Bruno Guimarães. O resultado marca o início do ciclo para a Copa de 2030. No horário de Brasília, 11 horas e 33 minutos.
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0: no horário de Manaus, 10h34.
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0: Já de volta aqui no seu Jornal da Manhã, edição de sexta-feira, 25 de setembro. Nós seguimos com informações que chegam da capital federal. A ANAC aprovou novas regras para os direitos dos passageiros em casos de atraso e cancelamento de voos. Uma das principais mudanças envolve situações de caso de força maior, como, por exemplo, eventos climáticos que acabam ali provocando alterações, atrasos em alguns voos. E aí, nesses casos em específico, as companhias aéreas ficam isentas de responsabilidade civil pelos impactos causados por essas situações, mas elas ficam responsáveis, ficam obrigadas a prestar assistência aos passageiros.
2: A Agência Nacional de Aviação Civil aprovou novas regras sobre os direitos dos passageiros em caso de atraso e cancelamento de voos. As mudanças buscam deixar mais claras as informações sobre os direitos dos passageiros e as obrigações das companhias aéreas diante de imprevistos. Uma das principais mudanças envolve situações de caso fortuito ou força maior, como eventos climáticos. Nesses casos, as companhias aéreas ficam isentas de responsabilidade civil pelos impactos causados por essas situações. Será necessário, no entanto, ser transparente com os passageiros afetados, informando as novas previsões de voos e assistências necessárias, como explica o diretor do PROCON do Distrito Federal, Jonathan Farage.
3: Todas as passagens aéreas que forem adquiridas, será necessário que na hora da compra esteja lá de forma clara, de uma forma bem explícita, né, os direitos e os deveres, tudo certinho. E caso venha acontecer esse imprevisto, que seja o atraso, a remarcação, ou até mesmo o cancelamento do voo, a empresa, ela não pode mais deixar o consumidor perambulando, os clientes perambulando pelo aeroporto sem informação, mas na hora, por meio digital, tem que entrar em contato, trazendo uma previsão de partida e como adquirir os direitos materiais, que é de alimentação, entre outras coisas.
2: Segundo o Código Brasileiro de Aeronáutica, entram nessa categoria, por exemplo, restrições para pousos e decolagens provocadas por condições meteorológicas adversas. Também estão incluídas restrições provocadas pela indisponibilidade da infraestrutura do aeroporto. Mesmo nesses casos de intercorrência climática que atrase o voo, a assistência material ao passageiro continua obrigatória. Depois de 2 horas de atraso, a empresa deve oferecer alimentação por meio de crédito, refeição ou solução equivalente. Se o atraso passar de 4 horas e houver necessidade de pernoite, a companhia deve oferecer hospedagem e transporte de ida e volta. A nova regulamentação também prevê que as companhias possam reembolsar gastos com alimentação, transporte e hospedagem em situações excepcionais, quando não houver fornecedor dos serviços no aeroporto, por exemplo. Nesses casos, a dica para o consumidor é guardar todos os comprovantes de gastos. O reembolso deve ser feito em, no máximo, 7 dias, como explica Jonathan Farage.
3: Em alguns locais, onde tiverem com falta de fornecedor ou até mesmo não tiver a estrutura necessária para atender os consumidores, os clientes, nesses casos especiais, fica facultado ao cliente para que ele possa se alimentar, que ele possa se hospedar e até mesmo o transporte do hotel até o aeroporto ou da acomodação onde ele escolheu até o aeroporto. Então, ele guarda todos os comprovantes, ele apresenta para a empresa aérea, para a CIA aérea, e ela tem até 7 dias para reembolsar o cliente.
2: As novas regras entram em vigor 30 dias depois da publicação no Diário Oficial da União. O prazo será usado pelas companhias aéreas para se adaptar às mudanças. De Brasília, Felipe Igreja para a CBN Amazônia.
0: Atenção então, você, né, passageiro que viaja com frequência e agora, né, tem esse amparo mais preciso, né, com relação aos direitos em casos de cancelamentos, atrasos também de voos. Agora, no horário de Manaus, 10h39, a gente faz uma breve pausa. Na volta do intervalo, vamos conversar com a Cleici Patauá no nosso quadro ESG na Amazônia. O tema de hoje é a governança preventiva no mundo com cada vez mais eventos extremos. Já já a gente está de volta.
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0: No horário de Manaus, 10h42.
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0: Cleici Patauá, bom dia para você.
2: Bom dia, Carol. Quanto tempo a gente não se fala, né?
0: Tem um tempinho mesmo, viu? Tava de férias, mas já tô de volta aqui, né, ao comando da CBN Amazônia. Inclusive, de volta aqui ao nosso jornal, com um assunto que eu saio de férias, nós estávamos comentando sobre retorno de férias, e a gente segue falando sobre essa pauta que é constante, e infelizmente, né, com muitos danos, né? É sobre os eventos, né? Sobre os eventos climáticos. O tema de hoje aborda isso, né? A governança preventiva no mundo com cada vez mais eventos extremos, né? E aí é importante que a gente fale sobre a mudança da... A mudança não, pontue sobre essa questão da atuação da governança, porque não é que o governo não atue, mas tem atuado nas ações emergenciais, já quando a ocorrência está em andamento, quando o fogo já está se espalhando, se alastrando. O objetivo da gente trazer esse bate-papo hoje é trazer ações preventivas, dando ali que sejam mitigados, não é isso?
2: Exatamente, Carol, que poderiam inclusive alguns ser evitados, né? Então a gente falar sobre isso nesta semana que boa parte do Amazonas, né, especialmente Manaus, amanheceu coberta de fumaça, né, dos incêndios, enfim, além de tudo que a gente já sabe de calor extremo. E esse episódio traz uma discussão que vai muito além da qualidade do ar. A gente fala de saúde, mas fala também de governança. E aí, governança não só de empresas, mas de governos também, né, do setor público. Então, como governos e empresas estão se preparando para um cenário de eventos climáticos cada vez mais frequentes e combinados? Eu acho que isso é uma coisa também importante da gente destacar na nossa conversa de hoje. No Amazonas, o alerta é concreto e já vem sendo feito muito, muito antes, né? O Estado declarou em junho uma emergência climática e ambiental de forma preventiva. Mas aí sim, fazer um documento, fazendo uma declaração é uma coisa. Ações concretas que fazem realmente a diferença. E tudo isso aconteceu diante das projeções para um El Niño mais forte neste ano e nesta virada de 2026 para 2027. Então, considerando riscos de estiagem, que a gente já está vendo, né? Ondas de calor, incêndios, redução dos níveis dos rios e os impactos econômicos e sociais que também a gente já está vendo se alastrando aí por toda a Amazônia, especialmente no Amazonas. E o setor produtivo também precisa, e eu vejo que está se antecipando, né, em determinados setores aí do Amazonas. O Centro de Indústria do Estado do Amazonas, que é o CIEAM, vem reunindo empresas e especialistas para discutir justamente os impactos da estiagem sobre a logística e o abastecimento do polo industrial de Manaus. Eles se organizam, né? Então, desde junho, o tema já era um prognóstico climático para ser agora de 2026. E agora, em setembro, eles se reúnem também para um novo encontro para discutir soluções logísticas e aduaneiras para o período de vazante. Esse é um exemplo muito legal e concreto de governança preventiva, porque uma empresa que depende dos rios para receber insumos não pode esperar o rio baixar para começar a pensar no que fazer, que é isso que a gente acabou de falar, né? De não só tentar apagar o incêndio, mas evitar que ele aconteça. E as empresas do polo industrial de Manaus já aprenderam isso na prática, porque durante a seca de 2023, a indústria do Amazonas estimou um sobrecusto logístico de 1,4 bilhão. Né? Então, depois daquela experiência, empresas passaram a trabalhar com mais estoque, ajustes na cadeia de fornecedores e antecipação do abastecimento. Então, a gente consegue perceber aqui uma mudança. O evento climático, ele virou uma variável dentro do negócio. E aqui entra, né, mais precisamente o nosso tema de ESG, porque governança climática significa justamente incorporar esse tipo de risco às decisões das empresas. Então, qual é o plano se o rio baixar? Quanto estoque precisa ser antecipado? Existem rotas alternativas? Quais fornecedores também estão expostos? Quanto custa ficar sem determinado insumo? Como proteger trabalhadores? Isso aqui também é muito importante, né, para as empresas, mas quando a gente está falando de um estado inteiro, é do setor público também. Como proteger as pessoas, como proteger os trabalhadores diante de calor extremo, da fumaça? E o mais importante, quem dentro da organização é responsável por tomar essas decisões antes da crise? Então, essa lógica não vale apenas para a indústria. O próprio Ministério Público de Contas do Amazonas recomendou aos municípios que reforcem seus planos de contingência diante da possibilidade de ocorrência combinada, então, de estiagem, calor extremo, incêndios, fumaça e redução ali dos rios, né, da quantidade de água. Porque os riscos não acontecem necessariamente um de cada vez. Eles podem se somar e ampliar seus impactos, que é o que a gente está vendo, né? Então, essa é uma questão central para o ESG daqui para frente, assim, para a vida, infelizmente, né? Durante muito tempo, sustentabilidade foi tratada como aquela agenda de impacto. Então, a gente olhava muito para quanto essa empresa está emitindo, quanto ela preserva, quanto ela compensa. Ainda olha. Mas agora nós precisamos olhar também e enxergar cada vez com mais clareza outra questão. Quão preparada essa empresa está para continuar funcionando em um clima cada vez mais instável? E isso envolve aqui gestão de riscos, que precisa ser feito com muita antecedência, um planejamento, para então, quando chegar efetivamente o acontecimento, a gente conseguir fazer uma verdadeira gestão daquilo, para que não se agrave. Infraestrutura adequada, falar com fornecedores, seguros, a parte logística, também olhar para a saúde ocupacional, que neste período é essencial ser olhado. Tecnologia e continuidade dos negócios, apesar de tudo isso estar acontecendo. Perdão. E não só no Amazonas, né? Precisa pensar nisso, porque a gente está no olho do furacão agora. O governo federal mesmo, por exemplo, né, criou um plano específico para os possíveis impactos do El Niño, com 1,335 bilhão previstos para ações de preparação e resposta, né? A gente não sabe como que está se dando aí, né? Como que esse dinheiro está chegando para os municípios, enfim, para os estados. Mas envolve abastecimento, saúde, monitoramento hidrológico, fiscalização ambiental e combate aos incêndios. Ou seja, prevenção começa a ganhar um espaço na gestão pública e privada. E talvez essa é uma das maiores mudanças que a gente vê aqui, como que o clima está impactando a agenda ESG dentro do setor público e do setor privado, né? A pergunta mudou agora, né, Carol? Não é mais quanto impacto a minha empresa está causando, mas sim, como a mudança do clima pode afetar a minha empresa e o que, que eu estou fazendo para reduzir esses riscos. E a gente sabe que no Amazonas, na Amazônia como um todo, né, o risco e os desafios estão aí nos rios, nas estradas, nos estoques, nas fábricas, na saúde dos trabalhadores, da população de modo geral. E essa semana está com ar aí, Manaus respirou esse ar, está respirando ainda esse ar acima de todos, né, os níveis permitidos, né? Eventos climáticos extremos exigem governança preventiva. Eu acho que é isso que a gente precisa trabalhar cada vez mais e cobrar da nossa gestão pública, que isso seja realmente preventivo, né? Não seja só tentar apagar um incêndio que já está aí consumindo todas as nossas florestas. É isso.
0: É importante, né? São ações preventivas para garantir danos, né, menores. É o que esperamos. Infelizmente, a gente tem acompanhado um cenário inverso. Você comentou sobre o CEAM. E o CEAM é um parceiro nosso aqui da CBN Amazônia e desde o início do ano, ali em janeiro, nós já conversávamos sobre esse plano por conta do prognóstico, né, do El Niño. E os especialistas, né, as pessoas que formam ali a comissão, já conversavam conosco sobre as medidas tomadas e avaliadas para não trazer os impactos, né, que nós acompanhamos em 2023 e 2024. Para a indústria. E é disso que a gente está falando, né? De um plano, de fato, que possa reduzir os riscos e danos. A gente vai seguir acompanhando o que vai ser feito, né, daqui em diante, tendo em vista que, infelizmente, o cenário não tem sido favorável. Muito obrigada.
2: Exatamente,
0: viu?
2: Carol. Obrigada a você, viu? Vamos juntas.
0: Vamos juntas. Bom dia.
2: Bom dia.
0: Agora, no horário de Manaus, 10h52, mais um intervalo chegando.
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0: no horário de Manaus, 10h55.
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0: Já de volta aqui no seu Jornal da Manhã, no minuto final da edição desta sexta-feira, 25 de setembro. Técnica de Marvin Araújo, produção Eros de Souza, gerência de jornalismo e programação Daniele Pires, direção de jornalismo Paulo Fernandes.
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0: Muito obrigada pela companhia. A gente volta a conversar na próxima segunda-feira. A gente te espera aqui ao vivo com os principais destaques do dia. Foi notícia também durante o fim de semana. Ainda hoje você tem encontro marcado com a gente aqui na 101,5, Estação CBN, Resenha Esportiva e Tarde de Notícias. Boa sexta-feira para você.

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0: histórico de setembro de 2026. A prévia da inflação oficial subiu 0,70% em setembro. A alta é puxada principalmente pelo avanço da energia elétrica. Segundo o IBGE, a conta de luz disparou 7,42% no mês, com o fim do bônus de Itaipu e a volta das tarifas sem desconto. O resultado do IPCA 15 ficou acima da expectativa do mercado e representa uma aceleração depois da queda de 0,40% em agosto. Em 12 meses, o índice acumula alta de 4,47%. Passagens aéreas, gasolina e alimentos como tomate, arroz e carnes também ficaram mais caros. O Instituto Nacional de Meteorologia emitiu um aviso vermelho de grande perigo para uma onda de calor que vai atingir áreas do centro-sul do Brasil. O aviso tem início amanhã e vale até quarta-feira que vem. Ao menos 8 estados serão afetados. Entre eles estão Santa Catarina, Paraná, São Paulo, Rio de Janeiro e Minas Gerais. Essa é a primeira onda de calor esperada para a primavera, que começou nessa semana. A expectativa é que o fenômeno seja registrado com mais frequência nos próximos meses. No horário de Brasília, 11 horas e 59 minutos.
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0: sexta-feira, 25 de setembro de 2026. O governo Lula deve propor pena de até 6 anos de prisão para quem explorar ou operar bets no Brasil. O projeto de lei elaborado pelo Ministério da Justiça também prevê multa para operadores de apostas de cota fixa. Quem fizer publicidade ou captar clientes para estas plataformas poderá pegar de 2 a 4 anos. A proposta faz parte de um pacote que inclui uma medida provisória que deve ser anunciada hoje para proibir as bets no país. A proibição teria efeito imediato. Já a criminalização depende da aprovação do Congresso. O presidente americano Donald Trump e a primeira-dama Melania recebem em instantes na Casa Branca o presidente da China, Xi Jinping, e a primeira-dama chinesa para uma cerimônia do chá. Xi Jinping está em Washington desde quarta-feira e já teve reuniões com Trump. Ontem, o presidente americano falou em amizade verdadeira, enquanto o líder chinês defendeu uma política de não confronto entre os dois países, especialmente sobre o desenvolvimento de inteligência artificial e a venda de armas a Taiwan. Mais tarde, Xi Jinping será homenageado em uma recepção e em um jantar na Casa Branca. A Bolsa de Valores de São Paulo opera em baixa de 0,27% aos 183.317 pontos. Dólar comercial aparece em alta de 0,24%, cotado a R$ 5,20. E o euro vale R$ 5,93, com oscilação positiva de 0,39%. No horário de Brasília, 12:32.
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1: E muito boa tarde, hoje é sexta-feira, semana praticamente encerrada, 25 de setembro de 2026. Começando mais um CBN Brasil, Cássia Regina.
2: E agora, Carlos Alberto, com os nossos ouvintes de todo o país reunidos, os ouvintes das plataformas digitais e também os nossos ouvintes do DAI. Uma ótima tarde a todos.
1: Nós, do meio-dia até o meio-dia 25, nós estivemos nas plataformas digitais, enquanto no dial rolava a propaganda eleitoral obrigatória. E nós vamos seguir assim até o final da propaganda eleitoral obrigatória. Quando tiver no dial a propaganda, nos aplicativos, na internet, nós estaremos fazendo o programa nas plataformas. Muito bem. Assunto de hoje tem aqui uma muito importante, a decisão do presidente Lula, que deve anunciar hoje à tarde em São Paulo uma medida provisória que proíbe totalmente a operação das bets no Brasil. E vai ter inclusive a ideia de penalizar com cadeia, com prisão, quem operar ilegalmente as bets aqui no Brasil. Bom, o presidente Lula vai apresentar essa notícia como uma medida de saúde pública e de apoio às famílias que estão endividadas. Bom, e temos também hoje que saiu o IPCA 15 do mês de setembro, que deu uma alta da inflação. No mês de agosto nós havíamos tido uma queda da inflação e agora no mês de setembro teve um repique, uma alta bem expressiva, uma alta forte da inflação, e com dois itens que afetam diretamente o orçamento das famílias, que é o custo da energia e dos alimentos, custo da alimentação. No caso Vorcaro, continuam surgindo conversas entre o Vorcaro e diversas personalidades da política brasileira. Agora surgiram conversas entre o Vorcaro e intermediários e o presidente do Senado, Davi Alcolumbre. Um chama o outro de amor, outro chama o outro de meu querido, combinam encontros em festas e, enfim, essa é, digamos assim. E há também conversas e também foi vazamentos, né, do celular da Roberta Lutzinger, que é aquela lobista, empresária lobista, que é amiga e trabalha com o Lulinha. São vários assuntos que nós teremos então aqui no CBN Brasil. Vamos começar então com a Rani Veloso de Brasília. Rani.
3: Oi, Sardenberg, boa tarde a você e a todos que nos acompanham. Olha, há 9 dias das eleições e como uma aposta para alavancar a campanha, Lula vai anunciar hoje em São Paulo, às 5 horas da tarde, um pacote de medidas para proibir as bets no Brasil. Dentre eles, um projeto de lei que prevê pena de prisão de 4 a 6 anos, além de multa, com a inclusão de novos tipos penais para quem operar bets no Brasil, inclusive para influenciadores e instituições financeiras. A informação foi confirmada pela CBN com fontes do governo. Além da medida provisória para acabar com os cassinos virtuais, como o jogo do Tigrinho, e as apostas esportivas de cota fixa em eventos esportivos, há uma expectativa que o governo inclua no pacote um programa para recomprar dívidas antigas de famílias afetadas pelo endividamento dos jogos. O comunicado diz que o presidente da República vai apresentar ações de proteção às famílias e à economia popular. De acordo com fontes do governo, hoje não será anunciado nenhum tipo de compensação aos clubes de futebol, que tem boa parte do patrocínio das bets, mas a possibilidade está sendo estudada para o futuro. Fontes do PT confirmaram que a decisão também provocou divisão na campanha de Lula. O presidente nacional da sigla, Edinho Silva, foi um dos que resistiu à medida provisória, que tem efeitos imediatos. Em comício, agora em Recife, o presidente confirmou que vai acabar com as bets hoje à tarde, ao mencionar casos relatados a ele de famílias endividadas. Lula ainda disse que os times de futebol não têm direito de querer sobreviver às custas das dívidas do povo pobre. Ele lembrou que os clubes de futebol podem se estruturar pelo modelo SAF para se tornarem empresas. Mas, na verdade, né, Lula fez uma crítica, porque disse que os times querem mamar nas bets.
4: Eu quero que vocês saibam que tem muita gente doente por causa do jogo. Tem muita gente endividada. E eu quero dizer para vocês, eu vou acabar com as débitos. O dinheiro do jogo é para comprar comida para as crianças. Não é correto a gente gastar o que não tem para tentar ganhar o que não existe. Não dá para ficar acreditando em mentira.
3: As empresas de jogos de azar prometem recorrer à justiça. O setor estima que os pedidos de indenização contra o Estado brasileiro podem alcançar 120 bilhões de reais. Essas empresas de apostas que patrocinam equipes das séries A e B do Campeonato Brasileiro, como Flamengo e São Paulo, já notificaram as diretorias sobre rescisão automática dos contratos assim que a medida provisória for editada. Em manifestação recente, os times disseram que o fim das apostas pode desestruturar o futebol. Só no ano passado, mais de R$1 bilhão foram movimentados. As bets foram autorizadas no Brasil no governo Temer em 2018, mas até 2022 funcionaram sem regulamentação e em 2023, no governo Lula, através de um projeto de lei, as apostas foram regulamentadas. Sardenberg.
1: Muito obrigado. A informação da Rani Veloso. Cássia, vamos botar um pouquinho aqui de humor nessa história, porque a informação que a gente tem é que os clubes, obviamente, vão perder receita, né?
2: Sim.
1: E todos os clubes vão perder receita. E aí havia informação de que se prepararia alguma medida de apoio aos clubes que perderiam essa receita. Um ouvinte aqui, que certamente torce para um time que está em dificuldades, diz que aí o governo podia baixar uma medida provisória proibindo o rebaixamento na Série A.
2: Muito conveniente para algumas equipes, hein?
1: Hein? E algumas equipes, inclusive, muito próximas aqui, de pessoas aqui da CBN, pessoas ilustres.
2: Não é meu caso, né? Palmeiras.
1: Não é o seu caso, mas tem certo. Aqui âncoras importantes que gostariam muito dessa medida.
2: Gostariam muito de uma medida assim, né?
1: Proibir o rebaixamento. Pronto, não tem rebaixamento.
2: Olha.
1: Tá certo. Bom, vamos embora, vamos seguindo. Brasília, agora João Rosa, por favor. Novas mensagens extraídas do celular do Daniel Vorcaro. Oi, João Rosa.
5: Boa tarde, Sardenberg. Boa tarde, Cássia. Boa tarde a todos que estão nos acompanhando aqui na CBM. Pois é, Sardenberg, novas mensagens extraídas pela Polícia Federal do celular de Daniel Vorcaro mostram uma relação de proximidade entre o dono do Banco Master e o presidente do Senado, Davi Alcolumbre. Em uma das conversas, Alcolumbre chama Vorcaro de meu amor e afirma que é seu irmão para a vida toda. As mensagens foram reveladas pela revista Veja. Em 1º de fevereiro de 2025, Vorcaro parabenizou Alcolumbre pela eleição para a presidência no Senado. No dia seguinte, o senador respondeu em tom afetuoso. Chamou o banqueiro de meu amor e agradeceu pelo carinho e amizade fraterna. Em outra conversa, no dia 30 de março, Alcolumbre escreveu sou seu irmão e em seguida para a vida toda. Vorcaro respondeu com 5 emojis de coração e disse e eu o seu, a qualquer tempo, para qualquer coisa. As conversas também mostram Vorcaro combinando a participação de Alcolumbre em uma festa. O banqueiro enviou o endereço do evento e orientou sobre a roupa dos convidados. Traje todo preto para a festa, hein? Fecha aspas. Em nota, Alcolumbre afirmou que as supostas mensagens não indicam ilegalidade alguma. O presidente do Senado também disse que não vai se intimidar e que não pretende pretende buscar dentro da lei o esclarecimento dos fatos e a responsabilização dos envolvidos no que chamou de ataque baixo. Sardenberg.
1: Muito obrigado, a informação do João Rosa e nessas mensagens reveladas pela revista Veja, tem conversas ali em que os interlocutores estão claramente combinando uma festa.
2: É isso.
1: Né?
2: Exato.
1: Combinando uma festança com, enfim, os ouvintes sabem, podem imaginar que tipo de festa é essa que eles estavam combinando. E o que mais agora, Cássia?
2: Meio-dia 43.
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0: E aí, Merval?
1: Tudo bom, Sademer? Boa tarde, ouvintes. Boa tarde, Cássia.
2: Boa tarde, Merval.
0: Bom, queria um comentário, senhor Merval, sobre o ponto em que estamos na campanha eleitoral. Faltam aqui poucos dias, 8 dias para as eleições, poucos dias para a campanha. Provavelmente vai ter o debate de quinta-feira na Globo e os candidatos aí tomando medidas, anunciando planos. Como é que você vê a coisa como está neste momento, Merval?
1: Olha, Sandberg, pelo que eu tenho conversado com o pessoal das pesquisas, vai ser assim até o resultado das urnas no primeiro turno. Acho que não vai ter vitória no primeiro turno, acho difícil ter uma vitória no primeiro turno, a não ser que o voto útil seja avassalador, né? A favor de um deles. Nesse caso seria do Flávio, né? Mas eu acho difícil ainda isso acontecer. Mas empate completo, né? Isso é uma situação diferente, porque em 22 o Lula, na essa altura, estava muito na frente do Bolsonaro e foi perdendo ponto. No final acabou no segundo turno ganhando o Lula por pouquíssima diferença, né? Então tudo indica que dessa vez vai ser a mesma coisa. Um debate na TV Globo que eles estão evitando, né? Tanto o Lula quanto o Flávio, vai ser fundamental, eu acho, para uma decisão de parte do eleitorado que pode decidir a eleição, porque há um voto calcificado nos dois, né? Pode acontecer o que acontecer, que ninguém liga para essas notícias, mantém o voto, e o debate pode ser o momento em que os dois se enfrentam frente a frente, e pode ser que defina o eleitor ainda indeciso, né? Mas acho que vai ser a primeira eleição que a gente vai ter surpresas assim, do empate até o último momento. Tem detalhes assim, o Lula está vencendo em Minas. E sempre que o candidato vence em Minas, vence no Brasil. Tem que ver até lá se Lula vai manter essa vitória em Minas ou se vai haver alguma mudança, né? Uhum. O Nordeste, o Lula continua muito na frente, mas já teve mais. No Sul e Sudeste, o Flávio é muito forte. Então, é uma coisa, eu acho que eu nunca acompanhei uma eleição tão evidentemente, a não ser o Fernando Henrique, que ganhou 2 vezes no primeiro turno. Eu nunca vi, não me lembro de uma eleição tão apertada. Mesmo a de 22, que foi apertadíssima, né? No segundo turno, não dava essa impressão de que o Bolsonaro iria se recuperar no segundo turno, né? Agora está tudo empatadão mesmo, é impressionante, é impressionante.
0: Tá. Merval Pereira, obrigado, Merval. Bom final de semana e até a semana decisiva, na próxima. Obrigado, Merval.
1: Tchau.
0: Intervalo agora?
2: E já voltamos.
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2: Olá para você ligado aqui na CBN. 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

0: E aí, Miriam?
1: Boa tarde, Sardenberg. Boa tarde, Cássia. Boa tarde, ouvintes.
2: Boa tarde, Miriam.
0: Depois do alívio de agosto, a inflação voltou a subir em setembro, Miriam.
1: É, na verdade, foi alívio junho, julho, agosto. Né? Porque teve inflação muito baixa e agosto teve deflação.
0: É.
1: E aí agora teve uma inflação maior do que a esperada.
0: Uhum.
1: É, a gente já sabia que ia ter inflação em setembro e que uma parte do bom resultado de agosto ia cobrar conta agora, porque é aquele bônus de Itaipu. Ele reduz e desconta, faz um desconto na conta, depois o desconto some, quando o desconto some, sobe e estatisticamente isso pesa. Só que a notícia ruim foi maior, mais ampla, né? E aí todos os setores subiram também, diante da deflação era previsível isso, mas o mercado achava que ia ser alguma coisa como 0,50, 0,55 e ficou 0,70. Né? E com alta nos grupos de alimentação e transportes. A Luciana Casimiro, que trabalha comigo, foi ouvir vários economistas e o que eles disseram é que aparentemente é o fim das boas notícias. Você teve uma onda de boas notícias na inflação e que agora é o começo, né? Agora é o fim das boas notícias, porque você tem a inflação de setembro, esse é o IPCA 15, mas o IPCA cheio no mês inteiro de setembro deve dar essa inflação mais ou menos nesse patamar. Ainda está no intervalo de flutuação permitido, né? Mas já subiu muito, né? Está abaixo de 4,50 o acumulado em 12 meses, mas isso talvez mude nos próximos meses. Tem dúvidas sobre, que eu tenho sempre alertado aqui, dúvidas sobre qual o impacto e quando será o impacto do fantasma do ano, que é o El Niño forte. Aliás, o segundo fantasma, teve dois fantasmas no ano, um é essa guerra no Irã, contra o Irã, que tornou o petróleo um ponto de incerteza para as economias, não só para a inflação, mas para as economias em geral. Mas tem também essa espera de quando vai chegar e de que forma vai chegar o efeito do Super El Niño, que altera todo o clima nesse final do ano. Então, eu estava dizendo que tinha que o acumulado em 12 meses ainda estava abaixo de 4,5%, mas está em 4,47%. Estava em 4,24%. E essa semana mesmo, eu comentei aqui que o Banco Central elevou de 70% para 90% a probabilidade de que a inflação fique acima do teto da meta esse ano. Ainda tem um grupo pequeno que acha que pode ser que fique dentro da meta, ou dentro desse grupo pequeno está a esperança do governo, mas o fato é que está ficando mais improvável que consiga ficar dentro desse intervalo. Isso afeta tudo, afeta inclusive a decisão do Banco Central, né? Os juros permanecem muito altos, há uma expectativa de uma nova queda ainda esse ano em novembro, na taxa de juros, indo para 13,5%, que é uma taxa alta ainda, mas o cenário fica mais tenso com a inflação divulgada hoje, pelo fato dela ter mostrado um pouco pior do que se imaginava e espalhada por todos os outros setores, grupos e alimentos. Sardenberg e Cássia.
0: Miriam Leitão, obrigado, Miriam. Bom final de semana e até a última semana das eleições, a partir da segunda-feira. Obrigado, Miriam.
1: Não, a última semana antes do primeiro turno, isso, né?
0: Exatamente.
1: A eleição mesmo é só... Né? Provavelmente vai ter segundo turno e a gente vai ficar, portanto, nessa discussão da eleição até o final de outubro.
0: Expectativas fortes. Obrigado, Miriam. Até.
1: Até.
2: Até mais.
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0: sexta-feira, 25 de setembro de 2026. Mensagens extraídas pela Polícia Federal do celular de Daniel Vorcaro mostram uma relação de proximidade entre o ex-banqueiro e o presidente do Senado, Davi Alcolumbre, do União Brasil. Em uma das conversas, Alcolumbre chama Vorcaro de meu amor e agradece pelo carinho e amizade fraterna. Em outro diálogo, o senador escreve: sou seu irmão e para a vida toda. As mensagens também mostram os dois combinando a participação de Alcolumbre em uma festa organizada pelo banqueiro. Em nota, o presidente do Senado afirmou que as supostas mensagens não indicam nenhuma ilegalidade. O Conselho Superior do Ministério Público Federal está empatado em 1-1 na análise sobre o caso Paulo Gonêio Master. O relator Francisco Sanseverino votou contra o aprofundamento da apuração, por considerar que não há elementos mínimos de autoria de crime atribuível ao procurador-geral. Já a conselheira Janice Ascari divergiu e defendeu a análise do crime. Com a ausência de Gonê, 8 integrantes participam da votação. O Papa Leão XIV alertou para os riscos de um mundo dominado por um paraíso de máquinas, ao defender limites éticos para o avanço da tecnologia. Em discurso na França, o pontífice criticou desvios da ciência e da tecnologia e pediu que o desenvolvimento da inteligência artificial permaneça a serviço da dignidade humana. Leão XIV também condenou a ideia de que armas nucleares garantam segurança e alertou para uma nova corrida armamentista. A visita à França é a primeira de um papa ao país em 18 anos. No horário de Brasília, 1:02.
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0: E aí, Rusty?
1: Boa tarde, Sardenberg. Boa tarde, Cássia. Boa tarde, ouvintes.
2: Boa tarde, Rusty.
3: O Rusty está em visita de pesquisa, em viagem de pesquisa pelo sul de Minas. E tem aí alguns trabalhos importantes que ele vai nos contar, o Rusty.
1: Exatamente, né, Sardenberg? Eu tô, mais especificamente, nesse momento, eu tô falando aqui de dentro do Parque das Águas de Caxambu, mas eu começo que fica próximo ali de São Lourenço, justamente no sul de Minas, que como você bem disse aí, mas ao longo dessa semana eu viajei aí por toda essa região aqui do sul de Minas, focando basicamente na pesquisa e na divulgação de três produtos que têm ganhado muito mercado no Brasil, em Minas Gerais, que são os vinhos, né? Os vinhos principalmente.

0: os vinhos de dupla poda, que é a chamada colheita de inverno da região da Serra da Mantiqueira, o azeite também da região da Serra da Mantiqueira e as águas minerais, tanto aqui de Caxambu quanto lá de Cambuquira. O Sardenberg, é bem curioso a gente pensar como é que é recente esse mercado, né? O vinho com a dupla poda, isso começou aí, rótulo com dupla poda aconteceu ali no início dos anos 2010, mais ou menos. Então nós estamos falando aí de 15 anos. Se a gente falar do azeite, é mais ou menos a mesma coisa. A primeira extração de azeite brasileiro aconteceu em 2008. Então a gente parar para pensar que antes de 2008 não existia azeite no Brasil e que esses vinhos também tinham mercado muito limitado, a gente percebe o potencial para crescer, para alcançar mercado, que é algo realmente assim impressionante, esse salto que aconteceu nesses últimos 15, 20 anos. Uma curiosidade, a gente teve na cidade de Caldas fica ali entre Pouso Alegre e entre Poços de Caldas e Andradas, ali no sul de Minas, e nós visitamos uma empresa de mudas de uvas vitíferas, que são aquelas uvas que são propícias para fazer vinho, né? A gente vai ter lá, o Cabernet, Sauvignon Blanc, Carmener, uvas até mesmo vindas de fora, como Touriga Nacional, e tantas outras. E praticamente 100% de todas as mudas que são hoje plantadas nas vinícolas brasileiras vem dessa empresa chamada Vitácia. Então, a gente pensar que uma única empresa fornece as mudas para todas as vinícolas todas as vinícolas do Brasil é algo realmente que é incrível. E esse trabalho se começou através aí do desenvolvimento, da pesquisa ali na EPAMIG de Caldas, né? Através do Murilo Regina e depois da Isabel, que acabou se tornando sócia dele. Então, um trabalho de pesquisa que não tem aí 20 anos. E hoje a gente vê esse mercado, a gente consumindo vinho brasileiro, vinho mineiro por tudo quanto é lugar. E tem essa origem exatamente na EPAMIG de Caldas. Então, isso é algo fantástico, né, Sardenberg?
1: Como
0: é que
1: legal.
0: Um mercado tão recente assim acabou mudando completamente, né?
2: Você falou também que em 2008 foram produzidos 40 litros de azeite. Hoje, 300 mil litros.
0: Incrível, né? Se a gente parar para pensar que o Brasil nunca teve oliveira e que essas oliveiras começaram a ser plantadas ali na cidade de Maria da Fé, que é a cidade, provavelmente, das cidades mais frias de Minas Gerais. A gente sempre vai encontrar temperaturas muito baixas ali. E aí, ali no final dos anos 70, anos 80, eles começaram a plantar essas oliveiras, de novo, através de pesquisas, desenvolvimento de mudas, ali na EPAMIG de Maria da Fé, até que no ano de 2008, através de uma máquina bem artesanal, até coloquei lá no meu Instagram uma foto, uma maquininha pequenininha assim, que foi feita por um senhorzinho, foi extraído esses 40 litros de azeite, e hoje a gente encontra aí mais de 100 produtores de azeite, inclusive ganhando premiações aí de melhores azeites do mundo, sendo produzidos nessa região. E esse pontapé inicial se deu através da EPAMIG ali em Maria da Fé, né? E aí acabou, por conta de todo esse desenvolvimento aí dessas oliveiras, vários produtores começaram a produzir azeite. E se lá na Europa as oliveiras levam de 7 a 8 anos para começar a produzir, eles conseguiram uma tecnologia que hoje no Brasil, com 3 anos, a oliveira já começa a dar azeitona e fica pronto aí para poder fazer o azeite, né?
2: Tá certo. Rusty Marceline, obrigado, Rusty, e até a semana.
0: Um abraço para você, para Cássia, para todos os ouvintes, e até semana que vem.
1: Até semana que vem, Rusty.
2: Obrigado, e agora intervalo.
1: E já voltamos.
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0: Muito bem, seguimos então com as reportagens. Agora a gente vai a Brasília com Felipe Igreja. É o caso do Conselho do Ministério Público Federal, que está avaliando a situação do procurador-geral Paulo Gonet. Em que ponto estamos, Felipe Igreja?
1: Olha, Sadenberg, tivemos mais um voto agora. A subprocuradora-geral da República, Janice Ascari, votou contra o afastamento imediato do procurador-geral da República, Paulo Gonet, nesses processos do caso Master, e contra uma abertura de investigação neste momento contra o PGR. No entanto, embora tenha acompanhado o relator do caso nessa questão, Janice Ascari acolheu parcialmente os pedidos da representação para que o Conselho Superior do Ministério Público, então, possa designar um subprocurador ou uma subprocuradora para analisar preliminarmente essas mensagens de Daniel Vorcaro que citam Paulo Gonet. Janice Ascari destacou no seu voto que, de fato, as mensagens não trazem ali uma conversa direta entre Gonet e Daniel Vorcaro. Mas, na opinião dela, seria necessário aprofundar as apurações do caso e não simplesmente arquivar a notícia-crime, como destacou o relator do caso, o subprocurador Francisco Sanseverino. Vamos ouvir o dispositivo final apresentado pela subprocuradora Janice Ascari no seu voto.
2: Vamos ver se a gente tem o trecho dessa entrevista. Esse trecho deveria vir a partir de Brasília. A gente vai dar uma olhada se a gente tem aqui, senão a gente vai voltar. Agora sim, vamos ouvir o trecho que o Felipe chamou.
3: Consignar que no estado atual do acervo ainda não há suporte suficiente para determinar a instauração imediata de procedimento investigatório criminal. Mas também tampouco, né, ao meu ver, não há elementos para o seu imediato arquivamento, com base apenas nas informações prestadas pelo representado e os documentos que ele próprio juntou. Subsistem questões factuais objetivas que recomendam a coleta de informações preliminares.
1: Dessa forma, então, Sardenberg e Cássia, a subprocuradora Janice Ascari está pedindo que Gonet não seja afastado nesse momento, mas que o caso simplesmente não seja arquivado, que ocorra a designação de um membro do Conselho para fazer uma apuração preliminar. A gente pode dizer, então, que o placar fica em 2-0 contra afastar Paulo Gonet e contra abrir a investigação de imediato, mas com essa divergência fica em 1-1 para essa questão do prosseguimento das investigações. O relator defende o arquivamento sumário. Janice Ascari entende ser necessária uma análise preliminar antes de uma decisão desse porte. O julgamento prossegue agora com o voto de outro subprocurador, o subprocurador Celso de Albuquerque Silva. Sardenberg e Cássia.
0: Eu queria comentar, obrigado, Felipe Igreja, eu queria comentar o seguinte: há toda uma filigrana jurídica dizendo que não há provas, que não há uma conversa direta entre o Paulo Gonet e o Daniel Vorcaro, que o número do Paulo Gonet não aparece no celular do Daniel Vorcaro, como aparece, por exemplo, o número do ministro Alexandre de Moraes. Mas o fato é o seguinte: as conversas entre uma triangulação entre o Vorcaro, o advogado Ciro Soares e o Paulo Gonet deixam claro que houve conversas indiretas entre o Paulo Gonet e o Daniel Vorcaro. E tem alguns detalhes que já foram sabidos quando o Daniel Vorcaro montou lá uma festa, uma boca livre especial em Londres, num bar, num restaurante, num clube finíssimo de Londres, e ofereceu uma festa tudo de graça para todo mundo, um uísque de alta qualidade, fumar charutos, e tem aquela frase do Paulo Gonet comentando com o Ciro Soares, com outro advogado, né? Quer dizer, vai ter então um charuto e Macallan, vai ter uísque Macallan e charuto, e ele, o Paulo Gonet, pede para o filho dele ser incluído nessa caravana aí. Você pode dizer, o que os procuradores estão dizendo é que não tem crime aí. Agora, ok, digamos, não há alguma informação dizendo que o Paulo Gonet ostensivamente favoreceu, que o Paulo Gonet não, exatamente, não há uma informação dizendo que o Paulo Gonet favoreceu ostensivamente, claramente, o Daniel Vorcaro. Agora, gente, eu faço a pergunta que eu faço ao ouvinte: pode o Procurador-Geral da República, qualquer que seja, pode o Procurador-Geral da República pegar uma boca livre em Londres com um banqueiro que tem interesses nas cortes superiores? Que fosse o banqueiro mais honesto do mundo, um sujeito ilibado, sem nenhuma coisa, e convida o Procurador-Geral da República para uma festinha em Londres. Ele pode ir? Não pode, gente. Está na cara que não pode. Fosse quem fosse o banqueiro, não pode ir, não pode pedir para levar o filho. Quer dizer, é uma total falta de compostura e é uma relação entre as elites do poder e as pessoas que estão em volta, que é totalmente imprópria. Ah, não é criminoso. Não, mas é totalmente imprópria. Não pode o ministro do Supremo, não pode o Procurador-Geral da República aceitar participar desses convescotes pagos por empresários, pagos por banqueiros e tal. Repito, mesmo que fosse o banqueiro mais honesto do mundo, não pode o Procurador da República pegar um avião para participar de uma festinha em Londres para fumar charuto e experimentar uísque. Não pode, simplesmente não pode, é impróprio esse tipo de comportamento. E o fato de o Conselho do Ministério Público achar já que não é o caso de afastar o Paulo Gonet e que está tudo bem, é um sinal de como as elites do poder em Brasília estão acostumadas com essas relações impróprias entre pessoas, empresários, executivos, né, que dependem de decisões das cortes superiores e a relação entre os membros das cortes superiores. É uma situação clara de como as coisas em Brasília ficaram muito, muito impróprias e não recomendáveis. Intervalo.
2: E já voltamos.
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0: Sexta-feira, 25 de setembro de 2026. 11 dos 30 partidos que receberam recursos do Fundo Eleitoral ainda não cumpriram nenhuma das cotas obrigatórias para candidaturas de mulheres e de pessoas negras. Entre eles estão PL, PT, MDB, Novo e Rede. Segundo o levantamento do Globo, a partir de dados do TSE, os partidos já repassaram 94,89% dos quase 5 bilhões de reais disponíveis. O PL concentra os maiores valores ainda não destinados às cotas. Faltam 66 milhões e 700 mil reais para candidaturas femininas e 74 milhões e 900 mil para candidaturas de pessoas negras. Apenas 6 partidos cumpriram as duas exigências: União, PSOL, PCdoB, PV, DC e Missão. O Supremo analisa a distribuição destes recursos. O Ministério da Saúde pediu uma avaliação para incluir as chamadas canetas emagrecedoras no SUS. A solicitação prevê análise de medicamentos à base de semaglutida ou liraglutida para pacientes com obesidade. A pasta destaca que os preços dos produtos caíram 70% no Brasil em menos de um ano, com aumento da concorrência. Hoje, 25 canetas já estão registradas no país. Caso a inclusão seja aprovada, o SUS ainda terá de definir quais pacientes terão acesso ao tratamento. No horário de Brasília, 1h33.
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3: E aí, Vera?
4: Oi, Sardenberg, tudo bom? Boa tarde para você e para Cássia.
0: Boa tarde, Vera.
3: O tema que você sugere hoje é a preocupação de Lula com o Senado, né? É, houve episódios lá, o candidato do Rio, Pedro Paulo, tomou uma vaia e parece que há um crescimento aqui dos candidatos do Rodrigo, do Tarcísio aqui em São Paulo. Vera.
4: O Lula demonstrou preocupação com uma divisão ali de votos dos eleitores dele, entre os candidatos que são os oficiais da aliança, né, que são a Benedita e o Pedro Paulo, e a Mônica Benício, que é candidata da esquerda e que está levando o segundo voto da Benedita. O que ele disse é que esse tipo de postura e a divisão da esquerda vai acabar elegendo os candidatos da direita e que isso pode se repetir em vários lugares. Tem muitos outros estados em que tem uma divisão entre a esquerda e pode beneficiar candidatos do núcleo bolsonarista. Ele falou ali que tem que ser pragmático, que ninguém mais é criança, mas tem uma resistência grande no Rio de Janeiro, principalmente, Sardenberg, pelas denúncias que houve contra o deputado Pedro Paulo, aquelas de agressão contra a mulher dele, e também pelo fato dele ter votado favoravelmente ao impeachment da ex-presidente Dilma Rousseff. Ele já fez uma meia-culpa, disse que se arrependeu, mas uma parcela do eleitorado lulista não perdoa, tanto que o vaiou ontem. Então, o que o Lula acha, e que ele está preocupado e demonstrou essa preocupação, que isso pode acabar favorecendo a eleição ou do Portinho, ou do Carlos Jordi, ou até mesmo do Marcelo Crivella, que são candidatos que correm ali pela direita e que seriam beneficiados com essa divisão. Em São Paulo, o Tarcísio pegou para ele, né, a missão de eleger os dois candidatos do seu campo. Ele tem feito mais campanha pelo voto no Derrit e no André de Paula do que para ele mesmo, toda hora martelando essa propaganda e dizendo claramente, se não votar nesses dois, vai eleger duas candidatas do PT, embora nem a Marina e nem a Simone Tebet sejam candidatas efetivamente do PT, elas são do PSB, mas são as candidatas do Lula. Então parece que agora em todo o país os dois lados estão dando mais importância, mais ênfase para essa disputa para o Senado, por tudo que ela representa, pela importância que ela vai ter para o ano que vem, né? A gente vê a capa da Veja aí com o presidente do Senado envolvido mais e aí, profundamente ainda no caso Master. A disputa pelo comando do Senado vai ser logo um dos primeiros embates do próximo governo e logo em seguida deve começar toda a discussão sobre a abertura ou não de impeachment de ministros do Supremo. Então, o peso que essa eleição ganha. O Lula falou que, a depender da composição do Senado, pode haver uma crise de governabilidade sem precedentes. Isso ele contando com a possibilidade dele ser reeleito. Mas é uma crise que pode acontecer em qualquer dos cenários, seja com ele eleito, seja com o Flávio Bolsonaro eleito também.
5: E a gente vem observando, né, Vera, curiosamente, uma situação muito similar na pesquisa Datafolha para o Senado aqui em São Paulo, a pesquisa presidencial. Então, a pesquisa mais recente Datafolha mostra que as ex-ministras Marina Silva e Simone Tebet, elas ainda lideram a pesquisa para o Senado, mas já estão aparecendo tecnicamente empatadas com Guilherme de Hitch e com André do Prado.
4: Eu sempre chamei a atenção, Cássia, nas nossas conversas aqui na CBN, para o fato de que a vantagem que elas tinham me parecia muito fruto do recall, pelo fato de ambas terem sido ministras e senadoras, enfim, elas têm uma visibilidade há bastante tempo. Não parece muito razoável que um governador de um campo tenha chance de ganhar no primeiro turno e não arraste pelo menos um dos senadores. Eu ainda acredito que ele vai acabar sendo efetivo e elegendo os dois, mas é algo que as pesquisas não atestam até aqui. Mas a gente tem um histórico muito grande de eleições, principalmente quando tem duas vagas em jogo, em que as pesquisas não conseguem captar com antecedência quem vai ser eleito para o Senado. E aí no dia da eleição, aquele chá de revelação, um monte de gente que nem estava no horizonte se elegendo senador. Aconteceu em Minas, com o Rodrigo Pacheco, que nem aparecia entre os favoritos, e ganhou da Dilma. Então, isso vai acontecer em 4 de outubro, é uma das coisas que não precisa nem ser evidente para saber que muita pesquisa vai vir errada em relação ao Senado, porque a combinação de votos que as pessoas fazem é imprevisível, e aí eles começam a se dar conta de quem são os candidatos, que apoiados pelos candidatos deles para o executivo, só na reta final.
3: Vera Magalhães, obrigado, Vera. Bom final de semana e até.
4: Para vocês também, até segunda e até mais tarde no resumo da ópera lá no ponto final.
5: Até mais, Vera.
3: Intervalo agora?
5: E já voltamos.
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0: E aí, Teco?
1: Oi, Startenberg, boa tarde, Cássia, boa tarde aos ouvintes, tudo bem?
2: Tudo certo, Teco, boa tarde.
0: O Teco brasileiro sempre teve uma apreciação, um gosto pela poupança, né?
1: Uhum.
0: E agora você nos diz, aqui temos uma informação de que pelo menos entre os brasileiros 50 a mais, uhum, o pessoal está preferindo investimento no Tesouro Direto e CDB.
1: É um estudo bastante interessante aqui do pessoal do Itaú sobre como vivem, como investem, como pensam os 50 a mais. É uma parcela importante da economia do país. Um quarto do consumo e do dinheiro movimentado no país é pelo pessoal 50 a mais, né? Então, vale a pena prestar atenção no que eles estão fazendo, no que eles não, né? No que nós, né? Porque eu me incluo nesse pessoal todo. E uma das coisas que esse estudo mostra, Sademérica, é que melhorou bastante a qualidade de investimento, não só pela troca da caderneta de poupança por outras coisas, mas por uma diversificação maior. Você olha ali, por exemplo, aumentou a parcela das pessoas que investem em ações, saiu de 1 para 12% nos últimos 5 anos. Da caderneta de poupança despencou, eram 63% dos recursos, hoje são 39%, ainda é bastante.
2: Uhum.
1: E aumentou bastante, né? Tudo que saiu da caderneta de poupança basicamente foi para Tesouro Direto e CDBs, né? Então era uma coisa que tinha 1% da carteira dessas pessoas, hoje tem 23%. Então acho que a diversificação é importante. Hoje você tem muito produto, você tem muitas possibilidades com baixos valores, com muito risco, com pouco risco no Brasil, fora do Brasil. Acho que a gente tem que aproveitar um pouco disso, né? Então é um investidor diferente, né? Acho que todas as classes aqui, as faixas etárias aqui no Brasil guardam muita diferença entre si. Mas os 50 mais, ele tem uma característica interessante, né? Tem muita gente que já tem uma carreira, ou já tem uma profissão, ou não está mais naquela de descobrir o que eu vou fazer, já tem uma renda.
0: Uhum.
1: E está mais preocupado em como levar esse dinheiro até o fim da vida, porque também vamos viver mais, né? Então, muito diferente o investidor 50 mais é muito diferente do 30 mais, por exemplo, né?
0: Sobretudo porque o do 30 a mais pode perder dinheiro que tem tempo para recuperar, né?
1: Sim, e tem outros objetivos, né? Tem muita gente ali que vai juntar dinheiro para comprar um apartamento, tem muita gente que vai para o Rio, tem uma sensação de tomar mais risco, tem muita gente que ainda está descobrindo o que vai fazer, então são perfis diferentes. E acho que uma das coisas que precisam ainda melhorar um pouco nesse mundo todo, ecossistema do mercado financeiro, é talvez você ter um pouco mais de preparo, né, para atender pessoas conforme a faixa etária que elas estão, né? De novo, é uma outra cabeça, é um outro tipo de grana, é um outro tipo de risco e é um outro objetivo para esse dinheiro, né? Então, acho que também é importante que tenha gente que esteja mais habilitada, né, a transitar com esse pessoal para oferecer produtos para eles, né? A carteira que antigamente era muito ruim melhorou muito, mas provavelmente ainda dá para olhar um monte de outras coisas que não estão sendo oferecidas ou investidas pelos 50 a mais.
0: Tá certo. Teco Medina, obrigado, Teco, e até a semana.
1: Até segunda, tchau, tchau.
2: Até mais,
1: tchau,
2: Teco.
0: Intervalo.
2: E já voltamos.
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0: E aí, Suzana?
1: Oi, Sandenberg, Cássia, ouvintes, boa tarde.
2: Boa tarde. Suzana, hoje para conversar com você, a gente encomendou um sol aqui em São Paulo para a gente poder falar de vinhos da primavera, porque a gente não aguentava mais aquela chuvarada toda.
1: Que bom que o sol colaborou, né? Porque a gente começou a primavera aí querendo fazer essa série de vinhos que eu vou beber, ou que eu acho que o ouvinte deveria beber na primavera, vinhos florais, e só chove, né? Nem convida pouco para um vinho que a gente define como de primavera. Viva o sol!
0: Mas um dia vai fazer sol.
2: É, não, já tá, hoje tá fazendo já, ó, 26 graus agora em São
0: também.
2: Paulo. Amanhã também, amanhã vai fazer mais sol ainda.
0: Então, já estamos na sexta-feira. Estamos na sexta-feira, dia adequadíssimo para você
2: isso.
0: Falar de um bom vinho de primavera para hoje e amanhã, né?
1: Então, já que é hoje e amanhã, eu vou falar de dois vinhos, pode ser?
2: Pode.
1: Eu vou contar de uma experiência. A gente estava combinando, né, vinhos de primavera. São vinhos que têm, assim, ou têm perfil floral, ou são mais leves, vinhos que combinam com essa estação que está chegando o calor. E tem uma uva que eu acho que traduz o que é primavera, que é uma uva que se chama Gewürztraminer. O ouvinte não precisa se assustar com esse nome, né? Gewürztraminer. A gente chama carinhosamente de Gewürz, para no meio da palavra. E é uma uva que ela é caracterizada por dar notas aromáticas que lembram muito rosa. Então é um vinho floral, lembra rosa, lembra lixia. É um vinho que a gente pode dizer assim, ele é mais alegre, né? E essa semana eu tive a oportunidade de provar dois Gewürz ao mesmo tempo. Eu estava num bar de vinho que chama Clementina, que é um bar lá em Pinheiros, na rua João Moura, que eu recomendo para quem gosta de bar de vinho. E assumi uma nova sommelier lá, que se chama Beatriz Welter. E a gente estava conversando, e ela falou: Su, você está com essa série de vinhos de primavera? Vamos falar um pouquinho de Gewürz e vou te sugerir dois Gewürz para provar. E eu gostei bastante da sugestão dela. O primeiro foi um Gewürz que chama Benz. Benz é B-E-N-Z. Family, que é F-A-M-I-L-I-E.
0: Uhum.
1: É um vinho alemão, o Gewürz se dá bem na Alemanha, se dá bem na França. E ele tem isso, ele tem nota de rosa, ele não é um vinho muito pesado, é um vinho mais leve, e com essa rosa muito evidente, essa lixia evidente, que é uma coisa assim, você prova cego, você sabe que é Gewürz. E ele tem um preço, ele custa R$110. Aí daqui a pouco eu digo onde eu achei esse vinho, mas ele custa R$110, eu achei ele bem interessante. E o segundo Gewürz, na verdade, que a gente comparou, era um Gewürz laranja, que chama Pepin Orange, e que ele é um Gewürz, a principal variedade dele é Gewürz, mas ele tem outras uvas misturadas, que é a Sylvané, a Pinot Blanc, a Pinot Gris e a Muscat. E como ele é laranja, laranja é aquele vinho que fica macerando em contato com as cascas. Então ele tem menos esse aroma floral, tem aroma de rosas, mas não tão evidente como o primeiro vinho, e é um pouco mais encorpado, tem um pouco de tanino, que fermentou com a casca. Então é um vinho menos primavera do que o primeiro, mas o primeiro eu achei uma super proposta de combinar vinho, essa coisa de primavera para essa nota floral, e sugiro aos ouvintes irem atrás dessa uva Gewürztraminer quando a gente está pensando em primavera.
0: Esse que você citou de primeiro, Benz Family, uhum. Ele tem aqui no Brasil? Tem, né?
1: Tem, é um vinho alemão. Uhum. Eu achei esse vinho por R$110, eu comprei no bar de vinho, né? Então, não comprei na importadora, mas tem um site que chama Encontre Vinhos, e foi onde eu achei esse vinho. É um vinho alemão do Mosel, e por esse preço de R$110. O Pepin Orange já é mais caro, ele custa R$230 numa importadora que chama Cepage.
0: Como é que é esse site que você falou? Procure o vinho?
2: Encontre Vinho. Encontre Melhor vinho. Que procure, é o Encontre.
1: Cadê? Eu tava com ele
2: aberto. Ó, tá aqui, eu coloquei agora. Também. Aí sabe o que dá pra gente fazer, gente? Eu coloquei no buscador o nome do vinho. E aí o primeiro resultado na busca ali na área de shopping foi justamente esse Encontra Vinhos. Então, se você colocar no seu buscador o Benz Mosel Family Gewürztraminer, uhum, 2025, você vai achar. Mas o nome é Encontre Vinhos.
1: Ah, eu falei errado, desculpa.
0: Encontre vinhos.
2: Encontre vinhos.
1: É, encontre vinhos. É um, um e-commerce de vinhos que vende.
0: Encontra aí o Pepim Orange.
2: Vamos ver se tem aqui.
1: É na Cepage, na importadora que chama Cepage.
0: Mais um minutinho.
2: Pepim Orange. Vinho.
0: Temos aqui mais um tempinho, vamos ver.
2: Cepage, foi a primeira coisa que apareceu na busca. Pepim Orange, Cepage Vinhos. É cepagevinhos.com.br.
1: Então, e tá o vinho certo. Custa R$230. Pro ouvinte. Então tem um vinho para sexta e um vinho para sábado, pra gente blindar a primavera, que esse sol. Aqui, aliás, acabou de entrar um raio de sol super forte aqui para mim.
2: Olha aí, tem que aproveitar enquanto tem.
0: Suzana Varelli, muitíssimo obrigado, Suzana. Até a semana.
1: Até mais.
0: Bom, Cássia, vamos ficando por aqui no CBN Brasil desta sexta-feira. Talvez pela jaca, sendo que a semana que vem dia de eleição, é dia de concentração, dever cívico.
2: Exatamente. E nada de pé na jaca, que amanhã eu tô de plantão. Quero todo mundo dormindo cedo, para amanhã acordar cedo e me acompanhar no Jornal da CBN a partir das 6.
0: Tudo bem?
2: Tudo bem.
0: Então tá bom, ficamos por aqui, tivemos na produção
2: a Ana Luísa Bessa,
0: nos trabalhos técnicos
2: o Daniel Mesquita e a Priscila Gubiotti.
3: Apresentação, Carlos Alberto Sardenberg e Cássia Godoy.
2: Uma ótima tarde a todos e até amanhã.
0: Muito obrigado pela audiência, até mais.

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0: Sexta-feira, 25 de setembro de 2026. O presidente Lula vai anunciar hoje uma medida provisória para proibir integralmente a operação de bets no Brasil. Há 9 dias da eleição, o texto vai vetar os cassinos virtuais, como o jogo do Tigrinho, e as apostas esportivas de cota fixa em eventos de futebol. No pacote, o governo também incluirá um programa de alívio financeiro para recomprar dívidas antigas de famílias afetadas pelo endividamento em jogos. As empresas de jogos de azar prometem uma dura reação jurídica caso o veto total às bets seja assinado por Lula. Os trabalhadores dos Correios voltam hoje às atividades depois de 15 dias de paralisação. A greve terminou após assembleias realizadas na noite de ontem. O Tribunal Superior do Trabalho não considerou um movimento abusivo e determinou a compensação dos dias parados e fixou o reajuste salarial de 4,09%. A paralisação havia começado em 10 de setembro, depois que os trabalhadores rejeitaram a proposta dos Correios, principalmente por divergências sobre o plano de saúde. No horário de Brasília, 2:03.
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O Santos voltou aos treinamentos nesta quinta-feira e o técnico Cuca já começa a trabalhar com os possíveis substitutos para o meia Gabriel Bom Tempo. Convocado pela seleção brasileira, o atleta está fora do duelo contra o São Paulo na sexta que vem, em jogo atrasado da 21ª rodada do Brasileirão. Após as contratações feitas nas últimas semanas, o treinador tem algumas opções, como ponta Everton

0: duelo diante do Bahia no próximo dia 8. A maioria dos convocados só retornará ao clube na véspera do jogo. As exceções são os atletas chamados para o Paraguai, que devem retornar antes. O Corinthians também volta hoje aos treinos, visando ao jogo contra o Inter no próximo dia 7. O Alvinegro, porém, não conta com 3 titulares: o goleiro Hugo Souza, o lateral Mateuzinho e o meia Bidon, que estão com a seleção brasileira. O técnico Fernando Diniz, porém, espera contar com as voltas do atacante Yuri Alberto e dos zagueiros Gabriel Paulista e André Ramalho, que se recuperaram de problemas médicos. De São Paulo, Gabriel Dudziak.
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0: 1:06.
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1: É isso mesmo, hoje, excepcionalmente hoje é comigo, Nicole Gomes não estar aqui hoje, mas estou aqui fazendo companhia para você até as 14h. Já dou boas-vindas a você que nos acompanha agora, lembrando que hoje é dia 25 de setembro de 2026, gente, depois daquela chuva de ontem, né? Vamos ficar ligado aí na previsão daqui a pouco, que tem previsão de chuva para hoje também. Mas vamos aos destaques desta edição. Chuva na madrugada que encerra aí a sequência de 17 dias de seca e melhora aí a qualidade do ar em Manaus. Apesar do alívio no clima, a fumaça acumulada ainda altera a rotina e cancela aulas em universidades da capital. E o governo do Amazonas decreta a situação de emergência nos 62 municípios por causa da estiagem. O Instituto Nacional de Meteorologia mantém aviso de perigo potencial para chuvas intensas aqui no estado, com máxima de 38 graus. E atenção, 10 bairros de Manaus terão um desligamento programado de energia elétrica neste fim de semana. Além disso, teremos o Cine Estação conversando com Danilo Areosa sobre o Festival Olhar do Norte de Cinema e também na coluna Falando de Cultura, vamos conversar com ela, Edilene Mafra. Tudo isso hoje no seu Estação CBN, que já está no ar.
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1: E essa chuva, gente, que finalmente atingiu aqui Manaus, né, entre a noite de ontem e a madrugada aí de hoje, encerrou uma sequência de 17 dias seguidos de seca, melhorou o clima, né, a qualidade do ar aqui na capital. De acordo com o Sistema Eletrônico de Vigilância Ambiental, né, o SELVA, da Universidade do Estado do Amazonas, 5 dos 12 sensores monitorados aqui na cidade registraram qualidade do ar classificada como boa nesta manhã. Os melhores índices foram registrados nos bairros Tarumã, na Zona Oeste, com 14 microgramas de partícula por metro cúbico. Também teve lá o Zumbi dos Palmares, na Zona Leste, com 20,8. E no centro, na Zona Sul, com 22,4. Nessa escala do sistema SELVA considera a qualidade do ar boa quando a concentração de partículas fica entre 0 e 25 microgramas por metro cúbico. Em outras áreas aqui da capital, como

0: o distrito industrial, por exemplo, um distrito industrial 1 e a Compensa, a qualidade do ar ficou na faixa moderada, com índices entre 26 e 31 microgramas. Para hoje, o Instituto Nacional de Meteorologia mantém o Amazonas sob aviso amarelo, né, de perigo potencial para chuvas intensas, com possibilidade de trovoadas na região central, oeste e norte. Inclusive, vamos lá para a nossa previsão do tempo.
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0: Vamos lá, gente, conferir como é que fica a previsão do tempo para esta tarde e a noite de hoje aqui em Manaus e também na região metropolitana, que é de muitas nuvens com pancadas de chuvas isoladas, tá? Possibilidade aí de trovoadas. Segundo o Instituto Nacional de Meteorologia, o IMET, o Amazonas segue sob esse aviso amarelo de perigo potencial para chuvas intensas. A aproximação da umidade mantém a condição de instabilidade com chuvas rápidas, que pode acontecer a qualquer momento aqui na região. Então, podem também vir acompanhadas aí de rajadas de ventos, de vento moderadas. A temperatura máxima na capital pode chegar aos 38 graus, mantendo aí a sensação de abafamento ao longo da tarde. A mínima prevista é de 28 graus. Já para a noite, a tendência é de permanência de muitas nuvens e pancadas casuais aí, né, de chuva em pontos isolados aqui da capital e dos municípios vizinhos. E apesar da melhora na qualidade do ar com a chuva, né, o acúmulo de fumaça registrado nos últimos dias ainda impacta a rotina das instituições de ensino aqui na capital. Na UFAM, as aulas presenciais e as atividades administrativas permanecem suspensas em todos os campos da capital, com migração aí para o formato remoto, né, as aulas online. Apenas os serviços essenciais estão mantidos. Já na instituição, no Instituto Federal do Amazonas, o campus Manaus Centro suspendeu as aulas presenciais nos turnos da tarde e da noite. O turno da manhã teve programação normal. A medida foi adotada após os índices de poluição ultrapassarem a faixa máxima de referência do sistema Selva. Já a Universidade do Estado do Amazonas decidiu manter as aulas presenciais. A reitoria informa que segue monitorando os dados técnicos e pode reavaliar a decisão conforme a evolução das condições ambientais. Esse alerta com a fumaça e o tempo seco reforça também um cenário preocupante para todo o estado do Amazonas. Mesmo com a chuva de hoje aqui na capital, o governo do estado decretou situação de emergência nos 72 municípios por causa da projeção de uma seca prolongada e da previsão de chuvas abaixo da média nos próximos meses. Esse decreto tem validade de 180 dias e abrange aí os 62 municípios do estado. A estimativa é de que até 648 mil pessoas sejam afetadas pelos efeitos da seca. De acordo com projeções do Censipan, o Centro Gestor Operacional do Sistema de Proteção da Amazônia, as condições associadas ao fenômeno El Niño devem permanecer até o início do ano que vem, até o início de 2027. Então, com a queda no nível dos rios, a navegação pode ser prejudicada. Isso aí afeta aí o transporte de passageiros, também o abastecimento de mercadorias para o interior do estado. Então, com a medida em vigor, os órgãos estaduais ficam autorizados a dispensar licitações para a compra de insumos, contratação de serviços, também execução de obras emergenciais. E esses recursos, gente, eles deverão ser aplicados exclusivamente em ações de enfrentamento à estiagem e também a assistência à população que foi atingida, né? A coordenação das medidas ficará a cargo do Comitê Permanente de Enfrentamento a Eventos Climáticos e Ambientais aqui do estado do Amazonas.

0: 1:16, a gente fala agora sobre a interrupção de energia programada, né? 10 bairros da capital terão interrupções programadas no fornecimento de energia elétrica neste fim de semana, gente. Segundo a Âmbar Energia Amazonas, os desligamentos ocorrem tanto no sábado e no domingo para serviços de manutenção e também melhorias na rede. No sábado, as equipes atuam a partir das 8 da manhã em bairros como Japiim, Lago Azul, Mauazinho, Nova Esperança, Novo Aleixo, Gilberto Mestrinho e também no centro. Já no domingo, os trabalhos continuam no centro e chegam também ao Tarumã, ao São Jorge, São José e também, novamente, ao Japiim. A maioria das manutenções está prevista para o período entre 8 da manhã e 5 da tarde e a concessionária lembra que a programação pode ser alterada ou cancelada em caso de chuva ou imprevistos técnicos. A lista completa das ruas afetadas está disponível lá no site da Âmbar Energia. 1:15, vamos mudando de assunto, falar sobre uma situação preocupante lá em Envira, porque estudantes do ensino médio da Escola Estadual Professor Chaga Matos, no município de Envira, estão há mais de uma semana sem aula, né? Após a queda de um poste de iluminação pública que ficava instalado dentro do terreno da escola. Então, estudantes e trabalhadores da instituição de ensino disseram que o poste caiu durante a forte chuva que atingiu Envira na última quinta-feira, né? Da semana passada, no dia 17. A direção da escola enviou aí um comunicado para os estudantes, pais e também responsáveis dos alunos, informando aí sobre a suspensão das aulas. Também que solicitou, né, o reparo e também a reposição de equipamentos para o reestabelecimento da energia elétrica na Escola Estadual Professor Chagas Matos. Mas, segundo informações recebidas hoje pela Rede Amazônica, as aulas seguem suspensas. Entramos em contato com a SEDUC sobre o conserto da rede elétrica e o retorno das aulas, mas até o momento não tivemos retorno. Uma hora 17 minutos, a gente segue para o primeiro intervalo dessa edição. Daqui a pouquinho a gente volta, vamos falar de cinema.
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0: 1:20.
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0: Danilo Areosa, boa tarde, tudo bom, meu amigo? Danilo?
2: Oi, Luiz, tá me escutando?
0: Agora sim, perfeitamente. E aí, como é que tá, meu querido?
2: Tudo bem, graças a Deus, com saudade de bater um papo com você sobre cinema, pô.
0: E hoje vamos falar aí sobre alguns destaques que você trouxe pra gente, porque hoje também vamos falar sobre a 8ª edição do Festival Olhar do Norte, né? Festival de cinema aqui da região, mas antes vamos trazer como destaque algumas produções aqui da região, aqui do Amazonas e algumas da região norte que você trouxe pra gente, né? Podemos começar por onde?
2: Pois é, Lu, eu trouxe aqui uma pequena seleção que eu considero de bom filme do audiovisual aqui do norte, né? Filme que
0: Danilo? Oi, Danilo, a gente vai refazer a ligação, que a gente tá com um probleminha técnico aqui, mas já a gente retorna com você, tá bom? Hoje o Danilo vai falar com a gente sobre alguns filmes que ele trouxe pra gente. Vocês lembram do Rambo do São Jorge, gente? Vocês sabiam que tem um documentário com ele de 2007, que foi dirigido aí pelo Anderson Mendes? Esse documentário aí retrata a vida, né, do Aldenir Coty. O nome desse documentário é A Incrível História de Coty, o Rambo do São Jorge. Vocês lembram dele? É um serralheiro lá do bairro São Jorge, né, aqui em Manaus, que ele alimenta aí o grande sonho de estrelar suas próprias produções de ação. Então, ele cria aí o Rambu, uma paródia aí bem humorada e de baixo orçamento, né, estilo trash, aquele filme do filme do Sylvester Stallone, por exemplo. Mas agora sim, conectado com Danilo Areosa. Danilo, me ouve bem?
2: Olá, escuto sim.
0: Perfeito, ouço você também perfeitamente. Já estava conversando aqui com os ouvintes que você ia trazer pra gente essa história aí, a incrível história de Coty, o Rambo do São Jorge.
2: Pois é, esse é um dos documentários que eu trouxe nessa lista, que fala sobre uma figura ícone aqui do Amazonas, que é o Aldenir Coty. Né, o documentário foi dirigido pelo Anderson Mendes, ele é de 2007, está disponível ali pelo YouTube para quem quiser conhecer, e fala sobre um personagem ali do bairro de São Jorge, que ele tinha um desejo de ser um astro de cinema, e aí ele cria o Rambu, né, que é uma paródia bem humorada do personagem que o Sylvester Stallone viveu. Então o documentário mostra um pouco essa figura, a vida dele, né, como é que ele colocou os sonhos, como é que ele dirigiu alguns curta-metragens do Rambu. Então vale a pena aí para conhecer um pouco um personagem folclórico aqui do estado do Amazonas.
0: E para a próxima dica, o que que você traz pra gente?
2: Eu trago o Etc., dirigido pelo Rod Castro e o Emerson Medina. É um filme um curta de 2012. Eu considero esse curta, Luiz, porque eu acho que ele traz algumas inovações na linguagem audiovisual aqui no estado do Amazonas. É um filme que trabalha muito a questão do humor, situações inusitadas, a parte do cotidiano. Então, e com um estilo de câmera muito inventivo, que trouxe algumas novidades para se trabalhar aqui no audiovisual naquele período, que era mais ou menos em 2012, né? Tem quase uns 15 anos aí de lançamento. O terceiro é o Rota de Ilusão, da Date Praia, né? Uma cineasta amazônica, ela é muito conhecida por uns filmes provocativos, ela também trabalha na área de danças, artes, entre outras coisas, e é um filme que aborda um pouco as mulheres no interior da Amazônia, né? Ali por 2012, era uma temática que não é hoje como é hoje, que é muito discutida, mas o filme da Bake, ela traz um pouco dessas mulheres, né, no interior do Amazonas, vivendo ali na área de garimpo, retratando os dilemas que elas passam, as dificuldades, a violência, né? É um filme bem feminino, bem atual, diálogo muito com a proposta que a gente está tendo agora em relação a essas questões aqui no Amazonas, e é um filme dirigido por uma cineasta promissora, com muito talento. A Beck fez outros filmes depois, mas eu gosto muito aqui da Rota de Ilusão, por causa dessa temática feminina.
0: E Danilo, alguns desses filmes eu estava vendo, estão disponíveis para o nosso ouvinte que ficou curioso, né? Alguns filmes antigos. Mas onde é que a gente assiste, né? Rapaz, eu fui procurar aqui a história do Coti, né? O Rambo do São Jorge. Está disponível lá no YouTube para quem quiser acompanhar completinho. Um documentário de 20 minutos. Aí é só procurar lá que algumas dessas peças, né? Dessas obras, estão disponíveis integralmente lá no YouTube.
2: Pois é, o pessoal pode acessar gratuitamente no YouTube, visualizar vários desses que eu indiquei. Estão lá no YouTube e também tem alguns no Itaú Play. Só que você não precisa também pagar para acessar o Itaú Play. Esses filmes estão de forma gratuita lá. É só entrar, jogar para pesquisar, que vocês acessam sem problema nenhum.
0: Agora, Danilo, vamos falar de produções que você trouxe, mas não aqui do Amazonas, né? Que você bem destacou enquanto a gente conversava nos bastidores sobre... Vamos falar sobre Boiúna, de 2025?
2: Pois é, o Boiúna foi o curta que ganhou o sétimo festival Olhar do Norte ano passado, faturou os principais prêmios, melhor filme, melhor direção, escolha do público. E é o Boiúna, que é dirigido pela Adriana de Farias, que é de Belém, né? O filme é do Pará, curta, ele também ganhou vários prêmios no Festival de Gramados do ano passado. Então, além de ter faturado o Olhar do Norte ano passado, ele também ganhou os prêmios principais de curta no Festival de Gramados do ano passado. E é um filme que, assim, tem muito do contexto amazônico, Luiz, traz um pouco da questão da Cobra Grande, né, a lenda da Cobra Grande, trabalhar com uma metáfora da descoberta sexual feminina. É um filme muito sensível, tecnicamente impecável. Eu acho que é uma das dicas, juntamente com o Utopia. Também é um documentário do Amapá, da Rayane Penha, que fala sobre a questão do seringal aí na região. A Rayane pega questões pessoais da vida dela, faz um documentário para contar a história do pai no garimpo, né? A dificuldade que ele tinha, né? Que acabou culminando na morte dele. Então é um documentário bem sensível, bem reflexivo, também questiona um pouco esse trabalho do garimpo e foi o ganhador do Festival Olhar do Norte, o sexto festival do Olhar do Norte em 2024, né? Ganhou como melhor filme, melhor documentário. Então também uma outra pedida aí para quem que quiser conhecer ali o que o Amapá está produzindo. Esse documentário da Rayane Penha vale a pena.
0: Agora, Danilo, passando para o festival, né, desse ano, que está movimentando a cidade, vamos falar aí sobre o filme, a estreia do Feito Pipa, né, que é o filme brasileiro indicado para concorrer a melhor filme estrangeiro do Oscar 2027. Você conseguiu acompanhar?
2: Consegui acompanhar. O sessão estava lotada na quarta-feira, né, era o filme principal da noite, né. Inclusive veio o roteirista do filme, esteve presente na sessão, falou um pouco sobre ele, a experiência, o que é que inspirou ele a escrever o roteiro. E o Feito Pipa é um filme, é um drama sensível, assim, Luiz, muito bonito, acompanha um garotinho que ele está descobrindo a sexualidade dele, né? Ele é gay e ele passa por dificuldades de aceitação com o pai, vivido pelo Lázaro Ramos, mas ele tem o apoio da avó. Então, o filme tem esse lado muito sensível, além da descoberta da jornada de amadurecimento desse garoto, que tem ali aproximadamente 9, 10 anos, ele tem uma relação muito bonita com a avó, durante o filme a gente vai descobrindo que ela tem uma doença que vai afetar muito nessa relação entre eles, né? Então, é um filme que fala muito sobre abandono, solidão infantil, tem o olhar como é que a criança lida com essas questões mais de doença, da fase adulta, de lidar com a sua identidade. O ator que faz o garoto está excelente, é um achado dentro do filme. O Lázaro Ramos também está muito bem. E a avó, que é feita pela Teca Andrade, também está excelente, né? Então, é um filme que com certeza vai emocionar quando estrear. Está com previsão de estrear nos cinemas nacionais em novembro. Então, quem não conseguiu assistir no Festival Olhar do Norte, aguarda aí na agenda para se emocionar. Leve uns lentes, que a história é muito bonita.
0: Lembrando que o Festival Olhar do Norte vai até domingo, no dia 27, com exibições, oficinas e debates gratuitos. O encerramento acontece lá no Teatro Amazonas, vai ter exibição do longa Os Avós, da diretora Ana Lígia Pimentel, e a entrega dos prêmios. Danilo Areosa, muito obrigado por hoje e até a próxima.
2: Até a próxima, aluno. Forte abraço.
0: Uma e meia. Vamos lá para o repórter CBN.
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0: Sexta-feira, 25 de setembro de 2026. O placar está em 2-1 neste momento contra a abertura de uma investigação sobre a atuação do Procurador-Geral da República, Paulo Gonet, no caso Master. Os integrantes do Conselho Superior do Ministério Público Federal estão analisando hoje uma representação que questiona a imparcialidade de Gonet após a revelação de diálogos e fotos dele no celular de Daniel Vorcaro. O conselheiro Celso Albuquerque acompanhou o relator Francisco Sanseverino, que votou pelo arquivamento da apuração por considerar que não há elementos mínimos de autoria de crime atribuível ao procurador-geral. Já a conselheira Janice Ascari divergiu e defendeu a análise do crime. Com a ausência de Gonet, 8 integrantes participam da votação. O Ministério Público do Rio de Janeiro pediu à Justiça a condenação dos 4 homens acusados de participar do estupro coletivo de uma adolescente de 17 anos em Copacabana, na zona sul da capital. Vitor Hugo Simonin, João Gabriel Bertô, Matheus Veríssimo Martins e Bruno Alegretti estão presos desde março. Eles negam as acusações e afirmam que a relação sexual foi consensual. Segundo a investigação, o adolescente foi ao apartamento a convite de um rapaz com quem já havia se relacionado. De acordo com o relato da vítima, ela foi violentada e agredida com tapas, socos e chutes. O processo entrou na fase final. Após a apresentação das considerações finais dos acusados, caberá à justiça decidir se condena ou absolve os 4 réus. O governo da Itália aprovou um novo decreto que proíbe o uso da burca e do niqab, o véu islâmico, nas escolas. A determinação ainda prevê limitar em 30% o número de alunos estrangeiros por turma que não saibam italiano. A Itália é uma das portas de entrada de imigrantes na União Europeia. Segundo o ministro da Educação do país, cerca de 6 mil salas serão afetadas. No horário de Brasília, 2h32.
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0: 1:33.
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0: Já de volta para a próxima meia hora do seu Estação CBN. A Universidade Federal do Amazonas promove na próxima quarta-feira, dia 30 de setembro, o primeiro ciclo de conferências e debates em ciências sociais e humanidades. O evento é organizado pelo Departamento de Ciências Sociais da UFAM, em parceria com estudantes do curso. A primeira edição vai debater a conjuntura política brasileira, a proteção do processo eleitoral e os desafios das instituições democráticas e os direitos dos povos originários. A programação conta aí com mesa redonda, conjuntura política brasileira, crises da democracia, eleições e soberania. O debate será realizado às 8:30 da manhã, lá no Auditório Rio Negro, que fica no Instituto de Filosofia, Ciências Humanas e Sociais, no campus da UFAM, em Manaus. As inscrições são gratuitas e podem ser feitas pela internet, no site event3.com.br.
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0: Hoje é dia de debate na rede amazônica. Os candidatos ao Senado pelo Amazonas estarão frente a frente para apresentar propostas, discutir ideias e falar sobre os desafios do estado. A mediação será do jornalista e apresentador César Menezes. Será hoje às 9:00 PM, logo após a novela Quem Ama Cuida, na rede amazônica. 1:35, a gente segue para o próximo intervalo.
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O Santos voltou aos treinamentos nesta quinta-feira e o técnico Cuca já começa a trabalhar com os possíveis substitutos para o meia Gabriel Bom Tempo. Convocado pela seleção brasileira, o atleta está fora do duelo contra o São Paulo na sexta que vem, em jogo atrasado da 21ª rodada do Brasileirão. Após as contratações feitas nas últimas semanas, o treinador tem algumas opções, como ponta Everton Cebolinha, o também meia Arthur ou o lateral direito Rodinei, que poderia jogar uma linha à frente de Igor Vinícius. Uma quarta possibilidade é o retorno de Barreal à equipe, depois de ele ser desfalque por lesão. Para além da ausência de Bom Tempo, o Santos também não terá o zagueiro Luan Pérez, que está suspenso pelo terceiro amarelo. A tendência é de que Lucas Veríssimo seja o parceiro de William Arão na defesa, mas Arão ainda se recupera de dores no abdômen. No São Paulo, o segundo dia de treinamentos após a rodada do último final de semana teve a participação do meia Bobadilha e do atacante Lucas Moura no gramado. Ambos estão no processo de transição física após se recuperarem de lesões. Diante do Santos, o tricolor não terá o atacante Caleri, suspenso. Já o Palmeiras volta a treinar hoje e começa a se preparar para o duelo diante do Bahia no próximo dia 8. A maioria dos convocados só retornará ao clube na véspera do jogo. As exceções são os atletas chamados para o Paraguai, que devem retornar antes. O Corinthians também volta hoje aos treinos, visando ao jogo contra o Inter no próximo dia 7. O Alvinegro, porém, não conta com três titulares: o goleiro Hugo Souza, o lateral Mateuzinho e o meia Bidon, que estão com a seleção brasileira. O técnico Fernando Diniz, porém, espera contar com as voltas do atacante Yuri Alberto e dos zagueiros Gabriel Paulista e André Ramalho, que se recuperaram de problemas médicos. De São Paulo, Gabriel Dudziak.

0: 1h40.
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0: Já de volta com o seu Estação CBN, agora para falar sobre solidariedade, fé e recomeços. No próximo domingo, no dia 27 de setembro, a Fazenda da Esperança, Dom Gino Malvestio, abre suas portas para a tradicional festa de São Francisco e também a festa da juventude. Com o tema Semear a Esperança e também celebrando o jubileu de São Francisco, o evento é uma oportunidade única para a comunidade conhecer de perto o trabalho de acolhimento e também de recuperação de dependentes químicos e pessoas em situação de vulnerabilidade social. E a grande novidade é que agora o local é oficialmente um Santuário da Misericórdia. Para nos contar todos os detalhes de como vai funcionar a programação e também como você pode participar, você que está nos acompanhando, a gente recebe agora aqui nos estúdios o Padre Benedito Zampieri e Fábio da Silva. Sejam muito bem-vindos à CBN, gente.
2: Boa tarde, muito obrigado pelo convite.
0: Padre, conta pra gente, né? Primeiramente, seja bem-vindo. Este ano a festa traz aí o tema Semear a Esperança, né? E celebra também o jubileu de São Francisco. O que que isso representa, esse momento, né? Representa pra fazenda e qual que é a importância de abrir as portas para a comunidade e especialmente para os jovens?
2: Certo. Francisco de Assis é um santo fundador do carisma da Fazenda da Esperança, né? Porque ele foi aquele santo símbolo, né? Da ecologia, de um novo recomeço na sociedade daquela época. Ele representou a possibilidade de se aproximar aos pobres, apresentando um Jesus pobre entre os pobres, anunciando um evangelho do reino de Deus, bem encarnado na própria vida, na própria história, na experiência da fraternidade. E a gente quer, na espiritualidade da Fazenda da Esperança, proporcionar para todos os jovens que ali estão a mesma experiência de fraternidade, de unidade, de encontro com Deus, com Cristo Salvador, que pode fazer uma pessoa recomeçar na própria vida, cuidando das próprias feridas, próprios traumas, né? E tendo aquela esperança que o evangelho pode proporcionar ao coração de cada pessoa.
0: Perfeito, padre. Agora, Fábio, a Fazenda da Esperança abre as portas aí para receber os visitantes, né? De forma bem ampla. Quem for à festa aí no domingo, né? Que acontece a partir das 8h30, o que que vai encontrar por lá, né? Em termos de programação, o que que o pessoal, o público pode esperar encontrar lá?
3: Bom, muito boa tarde a todos, né? A nossa programação durante todo o dia, né? É de perfeita, né? Acolhimento a todos que irão participar conosco desse momento muito marcante, né? Junto de nós teremos os nossos meninos, né? Que vivem o momento de recuperação conosco e deles, né? Que são capazes, né? De retornar à sociedade, eles também, né? Produzem, né? Alguns produtos que a gente vai apresentar para toda a comunidade que se fazer presente nesse dia, né? Então, nós temos padaria, né? Temos ovos, temos biscoito e muitas outras variedades que eles, né? Próprios desempenham, né? Na participação de trabalho que ele tem conosco. Então a gente convida, né? Toda a comunidade católica, toda a igreja, todo cristão a prestigiar esse momento conosco.
0: E essa renda que é recebida nesse dia, né? Ela ajuda aí na manutenção e também no sustento dos acolhidos no dia a dia, né? Então, uma fundamental.
3: Certo, né? Todo o valor arrecadado, ele é aplicado, né? Na necessidade de cada um que se faz presente, né? Manutenção, né? Zelo pela instituição. Então, assim, é com sabedoria, né? Que nós destinamos esses valores, né? Para que a gente possa acolher muito bem cada irmão, né? Que a própria comunidade nos envia.
2: Ó, acrescentado só um detalhezinho, assim, ao nível de espiritualidade, naquele dia terá muitos momentos assim de abertura. Por exemplo, a programação começará com a oração do terço, né, animada pelo grupo do Terço dos Homens. E terá uma programação com atrações, concertos, muitas comunidades irmãs que irão participar juntas para poder fazer um momento bem significativo, né, de esperança, de festa, de entretenimento. E ao mesmo tempo também o Santuário da Esperança, essa igreja significativa, simbólica, estará aberta para quem quiser se aproximar de alguma equipe de padres para a reconciliação, a confissão, diálogo espiritual, adoração pessoal. Será possível com muita alegria.
0: Pois é, Padre, a Fazenda da Esperança, então agora é reconhecida como o Santuário da Misericórdia, isso, né? O que que isso muda aí na rotina espiritual do local e o que que isso significa para as famílias e os jovens que buscam ajuda lá?
2: Então, a esperança é o coração de Deus, que perdoa, que reabilita uma pessoa para recomeçar na vida com um novo sentido, que restaura as feridas do corpo, da alma e do coração. Então, esse coração maternal de um Deus, as entranhas, né, próprias de um Deus pai e mãe, que fica mexido com um filho que está numa situação de vulnerabilidade. E Santuário da Misericórdia é um lugar em que Deus está presente, consagrando toda a realidade como uma experiência particular de presença de Deus. Nós sabemos que o resgate de uma vida é algo de divino. Não é uma técnica só psicológica, somente humana, que pode fazer acontecer isso. É sagrado, né? Então, santuário, porque todo o espaço da fazenda, toda a pessoa que se encontra ali está querendo recomeçar na vida. É isso que faz a diferença. Não é uma clínica, não é um presídio. Quem está ali porque quer mudar. Isso faz a diferença.
0: Agora, Fábio, para quem está nos ouvindo no trânsito, né, no trabalho, e quer se programar aí para o domingo, né? A entrada então é gratuita, correto? E qual que é o endereço exato lá na BR-174, né? Como é que as pessoas podem obter mais informações?
3: Isso mesmo, né? A nossa localização, ele fica certamente na BR-174, quilômetro 15, ramal Cláudio Mesquita. Né, teremos as nossas placas de indicação, né, para auxiliar as pessoas no trajeto, né, no centro masculino. Deixar claro também a toda a sociedade que a nossa comunidade, né, além de centro masculino, também nós temos centro feminino, casa do idoso, casa da criança e a nossa creche, né, que é a mais nova de todas, a nossa creche, né, junto com a CEMED, a gente tem, né, a possibilidade também de ajudar todas as crianças que são filhos, né, de acolhidos nossos. Então, é um trabalho muito bonito, né, como São Francisco de Assis já dizia, né, que o amor não é amado.
0: Conversamos com o Padre Zampieri e o Fábio da Silva sobre a festa de São Francisco 2026, que acontece lá na Fazenda da Esperança, né? A festa, então, acontece no domingo, no dia 27, a partir das 8:30 da manhã, ali no ramal Cláudio Mesquita. Gente, muito obrigado pela participação. Contem com a CBN para mais divulgações e, por favor, deixem o recado e o convite aí para quem nos acompanha.
2: Com certeza. Venha prestigiar esse momento também de festa, de animação, para que a esperança nunca decepciona.
3: E para todos aqueles aí que ainda têm uma dúvida, né? Assim como eu que estou falando aqui, né? Experimentar se fazer presente neste dia tão maravilhoso, que assim como marcou também a minha vida, né? Ela pode marcar a sua.
0: Perfeito, gente. Muito obrigado pela participação e sucesso no evento. 1:48, intervalo.
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0: 1:51.
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0: Edilene Mafra, quanto tempo, Edilene, tudo bom?
2: Oi, Kawasaki, uma ótima tarde para você, para o nosso ouvinte, ouvinte internauta, para nossa equipe, para todo mundo de Manaus. Espero que você esteja bem, que todo mundo esteja se cuidando. A gente está numa coluna de cultura, mas a gente não pode deixar de falar do que está acontecendo em Manaus. Isso me toca muito profundamente. Todo mundo tem que se cuidar com essa questão da fumaça e, acima de tudo, fazer o que é possível fazer para evitar incêndios, né? É uma tristeza muito grande a gente ver o que aconteceu nessa semana, aí que aconteceu aí pertinho, né? Uhum. Iranduba.
0: É isso, Guilherme. A recomendação é que usar máscara, né? Aquela N95, que já é conhecida do pessoal. Agora,
2: lamentavelmente, a gente volta uma lembrança triste, né? Uhum.
0: Agora, Edilene, vamos lá falar de cultura. Você começa falando sobre a Sela, que leva a música amazonense para o mundo e é a única brasileira selecionada para o JBL Music Academy. O que é esse JBL Music Academy?
2: Ui, é muito legal. Vamos melhorar o clima aqui, falar da... Vamos festar, né? Então, para a gente começar explicando para o nosso ouvinte, a JBL Music Academy é um programa de desenvolvimento de artistas, Louis, realizado pela JBL em parceria com Martin Gary e Benson Boni, né, que são conhecidos, DJs conhecidos, produtor musical também conhecidos no mundo, no cenário internacional da música. Então, ela vai ser realizada em Amsterdã e os participantes, que fazem parte de todo mundo, eles passam por uma imersão que envolve criação musical, gravação, composição, mixagem e masterização, que é a finalização do produto em si, né? Além de trabalhar, é mais ou menos o que a gente viu aí no reality da Globo, né? Além de trabalhar também a marca pessoal, redes sociais, comunicação, direitos, publishing e outras coisas mais. Agora, as tendências para os artistas, que não você não mede mais o sucesso de um artista por meio do número de músicas vendidas, de CDs e álbuns, né, vendidos. Você vê os acessos em streaming, né? Então, como é que os artistas também ganham dinheiro, como é que se monetiza esse mundo por meio do streaming? É um mundo fantástico, viu, Luiz? Pena que não dá tempo da gente abordar muito aprofundadamente isso, mas é interessante a gente falar quem é que está participando disso, que é uma cantora, atriz e cantora amazonense, a Sela Bartolo, que a gente vem acompanhando, ó. Posso dizer que eu acompanhei até o crescimento dela, quando eu comecei a acompanhar ela ainda era criança, ainda era pré-adolescente, e eu vejo o tempo passar e a Sela realmente se tornar uma artista com grande potencial, Luiz. Inclusive, você conhece a Sela?
0: Sim, já entrevistei.
2: Acho que você lembra no ano passado, né? No ano passado também nós fizemos uma entrevista no Visitando a CBN, você produziu.
0: Sim,
2: durante
0: verdade.
2: O festival. Ela foi a atração, né? Que abriu a Festa dos Visitantes no ano passado, no Festival de Parintins. E é legal a gente falar isso, porque a Sela, ela tá se preparando para o lugar onde ela quer chegar, o que ela quer se tornar, né? Então, é uma trajetória de aulas de teatro, aulas de, vou falar das artes cênicas, de canto e tudo. Então, realmente, ela tá se preparando. E o que chamou a atenção dos organizadores da JBL Music Academy também foi, Lui, o álbum, que é o primeiro álbum autoral dela, né? Feito Borboleta, que traz inúmeras canções, mas eu destaco, eu gosto muito de Meu Norte, né, que a gente acompanhou aí o lançamento, mas tem outras faixas também, né, outros singles que são bem conhecidos, como Encantaria, Veneno. Então, acho que são coisas bem legais, né, que a gente tem que entender o que é que isso representa, acima de tudo, né? Que é uma oportunidade de mostrar a música, uma experiência de formação, sim. Mas é uma amazonense na indústria musical internacional, Lu. Então, a gente tem que comemorar, né? Então, os detalhes estão lá no portal de Lene Mafra, para o nosso público entender melhor do que se trata, né? Esse feito que a gente está comemorando.
0: Agora, Edilene, vamos falar sobre Parintins?
2: Vamos pular para Parintins, né? Uhum. Parintins é a cidade que eu moro agora, gente. Estou falando aqui da Ilha do Pinabarana. É, então, eu vou destacar, tem um monte de coisa acontecendo aqui, tá, Luí? Quero te dizer que aqui também vai ter Festival Matsuri, que tá tendo, vai ter um grande evento, um grande mini evento no fim de semana. Mas eu queria destacar a segunda semana do turismo de Parintins, que valoriza essa cultura toda, essa explosão que todo mundo conhece, que chama a atenção e atrai os olhares de todo mundo, né? Então, é uma campanha bem interessante chamada Parintins, a gente ama o ano inteiro. Eu amo o ano inteiro, Luiz, você ama Parintins o ano inteiro?
0: Parintins já está no meu coração, Edilene.
2: Literalmente, né? Seu coração é vermelho, inclusive, né, Luiz?
0: Verdade.
2: Mas vamos lá, brincadeiras à parte, né? É, uma coisa que é interessante, né? Que a programação deste ano, ela traz algumas novidades. Uma delas já foi anunciada, que é o aniversário de 174 anos de Parintins, que vai ser comemorado em duas noites, agora em outubro, né? Na primeira, dia 15, vai ter a apresentação de Natanzinho Lima. É, e na segunda noite, lá no Bumbódromo, tá? Porque é icônico o lugar, né? E na segunda noite vai ter uma programação com atração nacional, gospel e tudo, que tá sendo direcionado aos públicos de Parintins, né? Sai da esfera do Boi Bumbá e se comemora aí, né, a cidade de Parintins. Eu queria lembrar que Parintins é o segundo município mais desenvolvido no nosso estado. E isso é interessante a gente também destacar, né, Luiz? Então, para além dos grandes eventos e de tudo, essa Semana do Turismo, ela é uma espécie de salão, né? Ela traz um salão de turismo que vai reunir, que está reunindo, que começou ontem, inclusive, pela manhã, reúne empreendedores, comunidade, que a comunidade aqui, Luiz, não dá para fazer nada sem estar junto com a comunidade, porque aqui a comunidade tem uma força incrível, é ela que move tudo, sabe? Dentro dela estão os artesãos, e os representantes do setor também, porque eles têm voz aqui. Cada vez mais as políticas públicas voltadas à cultura e ao turismo têm dado voz, inclusive eu tenho participado de algumas presencialmente, né? Então eu queria destacar isso. Eu não consegui ir ainda, eu estava em atividades na academia, né? Porque eu sou professora da UFAM aqui, do ICSES, Unidade Parintins, então eu estava em algumas atividades, mas sem dúvida nenhuma eu vou aproveitar aí a programação, porque ela se estende ainda. Eu vou estar prestigiando a programação aí da segunda semana do turismo aqui.
0: Agora, Edilene, pra gente finalizar, vamos falar sobre o Festival de Bois Bumbás, só que dessa vez em miniatura, que vem mantendo viva aí a tradição e também aproxima crianças e jovens da cultura dos bois. Muita gente não conhece, né?
2: Menino, eu fiquei loucamente encantada por isso. É, eu estava fazendo uma atividade com os meus alunos de jornalismo, eles tinham que trazer notícias do cotidiano, com fanzine, Luí, uma coisa que eu amo, né, que é o fazer jornalístico, manual, né? E aí eles trouxeram uma proposta de um fanzine, assim, que era uma dobradura em 8 partes do A4, e aí eles apresentaram para mim, foi quando eu entendi o que era esse mini festival, quer dizer, o festival dos mini bois, né? Porque é interessante. Eu fiquei completamente encantada, porque a gente já sabe que o boi bumbá, é, especialmente em Parintins, mas em Manaus também, né? O boi bumbá é uma paixão de crianças. As pessoas se apaixonam, a maioria das pessoas que vivem o festival intensamente, por dentro e por fora, né? São pessoas que vivem essa cultura dentro da sua casa. Uma paixão que ali perdura com a sua família e tudo mais. Então, o que eu acho interessante, realmente, é que lá são miniaturas realmente, sabe, do boi, das alegorias. Então, são espécies de protótipos do que podem vir a se tornar aí, se utilizados no grande festival, né? E são também movimentos independentes, que têm o apoio dos dois bumbás, o Garantido Caprichoso, mas que são independentes porque são paixões vividas dentro das duas searas, tanto da francesa, né, que é do Reduto do Boi Caprichoso, quanto da Baixa de São José, que é o Reduto do Boi Garantido. Então, ó, eu vou contar mais sobre isso na semana que vem, na coluna, mas é muito interessante, o evento é amanhã, é a 24ª edição do festival, tá, Luiz? Eu vou assistir, eu tô muito curiosa, eu quero viver essa experiência aqui, Luiz.
0: Edilene Mafra, muito obrigado pela participação de hoje, e me conta, tá, como é que foi o festival, quem que vai ganhar, hein? Quero ver.
2: Tá bom, olha, quando eu falo em miniatura é porque eles apresentam tudo numa mesa, tá? Uma espécie de tabuleiro. Ó, eu vou contar tudo, vou postar fotos também nos stories no meu Instagram, @JuleneMafra, eu vou compartilhar com vocês, Lui. Um grande beijo pra você, pra toda a nossa equipe, pros nossos ouvintes e ouvintes internautas. Outras informações estão lá em edilenemafra.com. Fiquem ligados em cultura, turismo e eventos na nossa terra. Um grande beijo pra você, até semana que vem. Tchau, tchau.
0: Tchau, tchau, Edilene. E esse foi mais uma edição do seu Estação CBN, que teve os trabalhos técnicos do Charles Costa, gerência de jornalismo e programação Daniele Pires e direção de jornalismo do Paulo Fernandes.
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0: Muito obrigado pela audiência e pela companhia. Você fica agora com o repórter CBN. Tchau, tchau.
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Sexta-feira, 25 de setembro de 2026. O candidato do PL à presidência da República, Flávio Bolsonaro, acusou o presidente Lula de agir por interesse eleitoral ao preparar uma medida para proibir as bets no Brasil. Ele disse ser contrário a qualquer tipo de aposta, mas afirmou concordar com bets relacionadas a jogos de futebol. Há 9 dias da eleição, a medida provisória do governo Lula deve vetar os cassinos virtuais, como o jogo do Tigrinho, e as apostas esportivas de cota fixa em eventos de futebol. A ex-vereadora do Rio de Janeiro, Verônica Costa, começou a cumprir a pena de 10 anos e 8 meses de prisão por tortura contra o ex-marido, Márcio Costa, em 2011. 3 parentes dela, incluindo os 2 irmãos e 1 cunhado, também foram presos por participação no crime. O padrasto de Verônica ainda é procurado, conhecida como Mãe Loira do Funk. Ela era considerada foragida desde quarta-feira e foi encontrada ontem à noite em Araras, distrito de Petrópolis, na região serrana do Rio. Ela contestou a decisão judicial e negou ser criminosa. A candidata a deputada federal pelo Republicano, Celita Toledo, é investigada por 3 mortes em uma clínica estética em Laranjeiras, na zona sul do Rio de Janeiro. De acordo com investigações da Polícia Civil, além desses casos, outras 30 pessoas denunciaram complicações cirúrgicas após cirurgias plásticas. Celita é a sócia administradora de 3 unidades da clínica. Em depoimento, as vítimas contaram que procuraram o local por oferecer procedimentos estéticos a preços bem abaixo do mercado. O exército dos Estados Unidos está se preparando para uma incursão militar em Cuba. A informação é da rede de TV CBS News. De acordo com a emissora, as Forças Armadas norte-americanas estão analisando se podem fornecer um aumento nas tropas ao Comando Sul, responsável por operações militares nas Américas. Por enquanto, não há nenhuma indicação de ordens de mobilização sobre a ilha. No horário de Brasília.

para o São Paulo na sexta que vem, jogo atrasado da 21ª rodada do Brasileirão. Após as contratações feitas nas últimas semanas, o treinador tem algumas opções, como ponta Everton Cebolinha, o também meia Arthur ou o lateral direito Rodinei, que poderia jogar uma linha à frente de Igor Vinícius. Uma quarta possibilidade é o retorno de Barreal à equipe, depois de ele ser desfalque por lesão. Para além da ausência de bom tempo, o Santos também não terá o zagueiro Luan Pérez, que está suspenso pelo terceiro amarelo. A tendência é de que Lucas Veríssimo seja o parceiro de William Arão na defesa, mas Arão ainda se recupera de dores no abdômen. No São Paulo, o segundo dia de treinamentos após a rodada do último final de semana teve a participação do meia Bobadilha e do atacante Lucas Moura no gramado. Ambos estão no processo de transição física após se recuperarem de lesões. Diante do Santos, o tricolor não terá o atacante Caleri, suspenso. Já o Palmeiras volta a treinar hoje e começa a se preparar para o duelo diante do Bahia no próximo dia 8. A maioria dos convocados só retornará ao clube na véspera do jogo. As exceções são os atletas chamados para o Paraguai, que devem retornar antes. O Corinthians também volta hoje aos treinos, visando ao jogo contra o Inter no próximo dia 7. O Alvinegro, porém, não conta com três titulares: o goleiro Hugo Souza, o lateral Mateuzinho e o meia Bidon, que estão com a seleção brasileira. O técnico Fernando Diniz, porém, espera contar com as voltas do atacante Yuri Alberto e dos zagueiros Gabriel Paulista e André Ramalho, que se recuperaram de problemas médicos. De São Paulo, Gabriel Dudziak.

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0: E aí, meus amigos, boa tarde, sejam todos muito bem-vindos a mais uma edição do Resenha Esportiva. Hoje, sexta-feira, 25 de setembro de 2026. Vamos juntos até as 2h30 falar um pouquinho sobre o futebol local, o que tem de atualização, porque futebol mesmo não tem, já que estamos nesse período de recesso, final de ano já, né? Não tem mais temporada para os times amazonenses, mas tem atualização aí, tem Rafael Tavares, né? A gente já sabia que ele saiu do Amazonas, mas já sabemos agora que vai para Brasiliense. Daqui a pouquinho a gente vai trazer mais detalhes a respeito disso. Tem o técnico do Parintins também e o principal do dia, né? Seleção brasileira jogando hoje esse primeiro amistoso na data FIFA, hoje contra a Austrália, e ficando só no empate, conseguido assim no apagar das luzes, né? Vamos falar um pouquinho sobre essa partida de hoje também. E você, ouvinte CBN, participe com a gente, mande sua mensagem, como sempre, lá no youtube.com/CBN Amazônia. youtube.com/CBN Amazônia, você pode mandar sua mensagem no chat disponível para você ou no WhatsApp 981980632. Vamos lá para nossa escalação.
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0: totalmente diferente hoje, ouvinte CBN. Vou começar aqui com a jornalista Cássia Monteiro, que apresenta hoje um quadro de esporte no Bom Dia Amazonas. E aí, Cássia, tudo bem?
2: Seja bem-vinda. Tudo bem?
0: Boa tarde.
2: Boa tarde.
0: A Cássia já esteve aqui na época de Zé Carlos Amorim, né?
2: Zeca.
0: Faz tempo, né, Cássia?
2: É, faz tempo.
0: Seja bem-vinda de volta.
2: Eu sou mãe agora, né? Tu sabe, né?
0: É verdade.
2: Estava de licença maternidade, então... Estou agora criando aí um futuro atacante da seleção brasileira.
0: Centroavante, por favor. Brasil.
2: Pode ser, não tem problema. Eu só quero sentir o friozinho da Europa.
0: Dizem que a gente tem pontas, mas
2: sim,
0: esses pontas não apareceram
2: nunca.
0: Hoje.
2: Não.
0: E
2: isso
0: não
2: aí...
0: aparecem há um bom tempo,
2: há um
0: é verdade. Estamos aqui também com o jornalista do AmazonSat, João Fernandes, que apresenta o quadro Bora Ver dentro do Esporte Amazônia. E aí, João, seja bem-vindo. Boa tarde, tudo bem?
3: Muito boa tarde, Patrick. Boa tarde, Cássia. Obrigado pelo convite. Um privilégio estar aqui com vocês hoje.
0: Vamos nessa.
3: Tarde.
0: Vamos nessa, então, falar bastante aqui sobre o futebol amazonense e futebol da seleção brasileira. Rola a bola, Charles.
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0: Vamos começar aqui, o Rômulo Almeida não está conosco hoje, ele foi fazer uma entrevista hoje com o Rafael Tavares. A gente tem uma das mais recentes informações aí do futebol local, é justamente a saída do Rafael Tavares, um dos jogadores mais identificados com o Amazonas aí dos últimos anos, né? E o Rafael Tavares acerta com o Brasiliense. Vamos ouvir aqui o que disse o Rômulo Almeida pra gente aqui na CBN.
4: Boa tarde, Patrick, ouvintes da CBN Amazonas.

0: zona. Ontem a gente falou do Rafael Tavares, o jogador que depois de 5 temporadas deixou o Amazonas, né? Teve o contrato rescindido. Foram 169 partidas, 28 gols e 3 títulos pela equipe amazonense. Mas depois de toda essa história construída aqui no estado, ele agora tem um novo destino. No início da noite dessa quinta-feira, o Rafael Tavares foi inscrito pelo Brasiliense para a disputa da temporada de 2027. Como eu falei, o nome dele já foi até registrado no BID da CBF, que é um site ali de registro de jogadores para que eles possam estar aptos a entrar em campo. Então, Rafael Tavares, depois de toda essa história construída aqui no estado do Amazonas, vai defender o Brasiliense. Brasiliense que em 2027 tem uma missão difícil, que é de igualar a campanha do Gama, é o maior adversário da história do Brasiliense, né? O grande rival, o Gama, que subiu para a Série C do Campeonato Brasileiro. Então, Rafael Tavares é o novo jogador do Brasiliense.
1: Então, confirmada a ida do Rafael Tavares para o Brasiliense, já sabemos da saída aqui do Amazonas. Bom trabalho e boa sorte, né, na carreira do Rafael Tavares. Vai fazer falta aqui.
2: Vai. O Rafael, ele era uma peça fundamental para o Amazonas desde logo do início, né? Porque ele tá praticamente quando o Amazonas, quando a onça engatinhava.
1: Sim.
2: Porque
1: lá na Série D, do acesso, do primeiro acesso.
2: Isso, porque assim, na época quando o Amazonas disputava a Série D em 2022, o Amazonas, ele tinha o maior ataque das 4 divisões, era o Amazonas. Nisso, ele era o artilheiro, inclusive, das 4 divisões. O maior artilheiro das 4 divisões era o Rafael Tavares. Era ele e o Ítalo, se eu não me engano. Então, e o Ítalo jogava no Amazonas. Então, os dois do mesmo time disputavam aí a artilharia. Uhum. Então, o Rafael, ele é peça fundamental. Ele teve um peso também em relação do Amazonas na Série C e indo para a Série B também. Acredito que eles vão sentir ainda aí.
3: Além da falta que ele vai fazer dentro de campo, a identificação que ele tinha com o clube. Porque foram 5 temporadas do Rafael Tavares no Amazonas, então ele era, querendo ou não, ele era um pingo de luz no meio de campo do Amazonas por muito tempo.
1: Daquela, entre então, aspas, velha guarda, porque isso, a gente tá falando de um time novo, né? Mas entre aspas, velha guarda, o Rafael Tavares era o que mais tinha identificação.
3: Exatamente.
1: E talvez o último que tinha uma verdadeira identificação com a torcida.
3: Exatamente.
1: Não tem mais esse jogador no Amazonas agora.
2: Não tem.
3: A gente não vê, e é difícil ver até no estado no geral, né? A gente não tem muitos jogadores aqui no Amazonas, falando do estado, com essa identificação que ele tinha.
2: Em relação a isso de identificação, como você falou, João, de jogador, o único que eu ainda consigo lembrar que ainda faz falta é o Hamilton, né?
1: Sim, o Hamilton teve, né?
2: Ele tinha uma certa identificação,
1: né?
2: Tudo mais. O Jonathan também, por ser goleiro, que aí passou pelo Nacional, Manaus, Amazonas, enfim. Sim.
1: Até o Sassá, por exemplo.
3: Uma identificação bem caricata, né?
1: Amazonense. Ele jogou muita bola no Amazonas, ele tá hoje no Nacional, mas são coisas diferentes, né? É um jogador que tem um nome grande no futebol brasileiro, e por isso ele tem essa identificação, esse peso, mas identificação com o time, com a torcida, eu já não vejo o Sassá. Ele era do Amazonas também.
3: Também não. Era uma identificação porque ele sempre estava fazendo muitos gols. E até hoje no Nacional ele está sempre sendo essa referência no ataque.
2: E vale lembrar também nisso, assim, abrir um parêntese entre o Tavares, é que, tipo assim, claro, né? Como eu falei, que ele foi peça fundamental na Série D, né, pro Amazonas. Mas diante disso, nos outros campeonatos, ele, não que ele não fazia gol, mas ele era uma peça fundamental. Eu lembro até que eu fiz uma matéria no GE que a gente dizia que ele era garçom, porque ele adorava realmente servir e tal. Uhum. Bateu no pé do Tavares, pode ter alguém lá na beira do campo que vai ser gol. E isso acontecia, entendeu? Uhum. Então, tipo assim, acredito que hoje ele vai, o Amazonas vai sentir falta, vai ter esse peso de sentir falta, que ele vai fazer falta, mas o Brasiliense ganhou bastante aí. Teve um reforço bem legal aí pra
1: ele. Reforço Brasiliense, e repito, viu? A equipe do Globo Esporte Amazonas foi hoje conversar com o Rafael Tavares, e amanhã teremos aí uma matéria lá na página do Globo Esporte, ge.globo.com/am, com essa entrevista com o Rafael Tavares. Não sei dizer o que eles vão perguntar, mas, enfim, devem falar sobre toda essa situação. O Tavares já tinha falado antes que ele queria continuar aqui, ele estava esperando uma conversa, né, por parte do Amazonas, mas a gente sabe que o Amazonas está com um monte de problema financeiro, né, devia muitos jogadores. Então, tem uns bastidores aí que a gente não sabe e vamos ver se a nossa equipe do GE consegue algumas informações com o Tavares.
2: Mas ele vai jogar aqui perto de casa, né, já diz ele.
1: É, não, perto da casa dele, né? Tá chegando, tá mais perto da casa dele. Tá no meio termo agora,
2: tá,
1: né?
3: Inclusive, um problema que pode ser para o Amazonas também, em meio a esses tantos problemas financeiros, é justamente trazer uma peça de reposição a nível do Rafael Tavares.
1: Ah, é difícil.
2: Isso, cara, é verdade.
3: Difícil. Isso é o mais complicado, difícil, eu acho.
1: Não, o Tavares nessa Série C agora, ele nem foi titular em todas as partidas, né? Nas últimas partidas ele já foi mais titular, mas antes ele estava começando no banco. Mas mesmo assim, quando ele entrava, você via uma evolução de controle de bola no meio campo, de distribuição de, sim, bola também, porque ele tem essa qualidade.
3: Ele,
1: né,
3: sempre
1: aquele
3: era
1: clássico
3: mais lúcido
1: 10
3: ali,
1: exatamente,
3: meio campo,
1: exatamente. Então. Bom, mas é isso, já foi, página virada agora, e é buscar a sua remontada aí pro ano que vem, que vai ser importante para essa próxima Série C. Antes da gente passar aqui pro bloco do futebol nacional, vamos trazer a informação do Parintins. O Parintins anunciou na manhã de hoje o retorno do técnico Maurinho Fonseca para a temporada do ano que vem. Essa é a terceira passagem do comandante pela equipe do interior do Amazonas. Nas duas primeiras passagens, o Maurinho conseguiu ir longe com a equipe do Campeonato Amazonense. Lá em 2024, o Parintins chegou na final do segundo turno, perdeu para o Manaus. Na temporada seguinte, o clube foi semifinalista nos dois turnos e não conseguiu chegar em nenhuma decisão. Ao todo, o treinador soma 24 partidas no comando do Parintins, com 12 vitórias, 8 empates e 4 derrotas. Aqui no YouTube da CBN já tem participação. O Remista falando, mais uma vez, a base do futebol brasileiro salvando de um vexame. E outra, se o Ancelotti continua com essa formação, melhor mudar de técnico. O Remista, se te falar que ele já tem contrato renovado até a Copa de 2030. E aí? Mas quem sabe se a CBF banca aí com resultados ruins, né? Uma demissão. O Remista dizendo, tá precisando de um atacante o Brasil,
2: tá.
1: Fazendo referência ao seu filho, Cássio, que você tá treinando um centroavante.
2: Sim.
1: O Igor Silva, se o Rafinha tivesse com a camisa do Barcelona, tinha feito uns 3 gols. Infelizmente, tá claro que o Rafinha e Vini Júnior são jogadores de clubes. Tavares foi o melhor jogador que passou pelo futebol amazonense de longe. O Rômulo não tá para puxar o saco da seleção fraquíssima. Amazonas precisa se preocupar em pagar quem deve. Tavares já deu. É a opinião do Igor Silva aqui no YouTube da CBN. Valeu, Igor,
2: posso,
1: e valeu, Renista.
2: Posso dar um
1: claro.
2: Comentário rapidinho do,
1: manda,
2: Igor? É o que o João falou também da Gorinha, que vai ser muito difícil ter um jogador à altura do Amazonas, né?
1: Do Tavares
2: no Amazonas. Sim. Mas só que aí é que tá... existe isso e existe ainda mais jogador querer jogar no Amazonas
3: em meio a todo esse
2: problema financeiro. Entendeu?
1: 4 meses, 5 meses de salário atrasado.
2: Isso. Aí é mais difícil ainda, é mais preocupante ainda. É. Enfim.
1: Ó, são 2:18. Algo que eu não falei, gente, eu posso chamar um intervalo comercial? Fiquem
2: pode
1: à vontade.
3: Pode chamar.
1: Podemos?
2: Ah,
1: diga lá.
2: Perdão,
1: não, diga
2: tem
1: lá.
2: O sub-20, viu? Que. Deixa só eu voltar aqui pra eu falar. A FAF adiou o campeonato da sub-20, não, sub-14 e sub-16 por conta da fumaça que aconteceu, que está acontecendo aqui no Amazonas e tal, por conta das queimadas.
1: Adiou o início do Amazonense,
2: adiou,
1: né?
2: Adiou o início, justamente, que ia ser hoje e amanhã. Então eles vão fazer uma reunião para saber quando vai ser, quando vai fazer aí os campeonatos dos meninos. Mas é bom, né? Pelo menos...
1: Priorizando a saúde, né?
2: Já não basta o sol, né? Que é a tarde e tudo mais.
1: Hoje tá tranquilo, né? Até em questão de fumaça por conta da chuva de ontem.
2: Sim.
1: Mas nos últimos dias, realmente, acho que foi uma decisão acertada.
3: Até quando
1: aqui
3: também vai estar tranquilo.
2: Acredito que seja isso. Que talvez eles estejam esperando um pouquinho para saber quando é que vai ser, para botar o início neles também. Rapidinho, falando da Copa do Brasil sub-20, confronto do Amazonas com Santa Cruz do Acre, dia 7/10, 5 horas da tarde, no Carlos Amit, e no Nacional contra o São Raimundo de Roraima, que é um mundão lá de Roraima, vai ser dia 7 também, às 5 horas da tarde, no Canarinho, lá em Roraima também.
1: Perfeito. Igor Silva, Vasco salvou a seleção, o Ryan tá bem do Bournemouth. É o gigantesco da colina, Igor, não tem jeito. Vamos pro intervalo, são 2:20. A gente volta já para falar de seleção brasileira.
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0: 12:22.
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0: Olá, gente. Hoje a seleção brasileira jogou, não conquistou, acho que eu posso dizer, ninguém. É o início de um novo ciclo, mas segundo o Ancelotti, não é o início de um novo ciclo. É a continuação de um trabalho que já começou. Então tem que evoluir muito, né? Porque o Brasil hoje ficou no empate contra a Austrália. E vou te falar, não é só o empate, não. É, o jogo que eu vi, o Brasil não pressionou a Austrália em nenhum momento. E assim, a Austrália jogou melhor, gente. Na minha opinião, pelo menos no começo do jogo, a Austrália era só pressão da Austrália pra cima do Brasil. E eu acho que a gente não... Enquanto torcedor da seleção brasileira, eu ainda não consigo aceitar isso. Eu sei que o Brasil já mudou, né? De uns tempos pra cá, mas eu ainda não consigo aceitar esse desempenho da seleção brasileira. Vocês conseguiram ver o jogo?
2: Eu consegui ver o jogo tomando café, né? Mas assim, o que eu vi foi exatamente isso. E um gol chorado, sabe? Um gol exatamente.
3: Aquele abafa,
2: isso,
3: né? Do finalzinho já.
2: Daquele assim, desesperador,
0: sim,
2: assim.
0: Quem já não fala mais sobre técnica,
2: isso,
0: né?
2: Isso, não fala mais. É, mas eu acredito que ele demorou muito a colocar o Rian. O Rian é bom, cara. Acredito
0: o
2: que.
0: É o craque da seleção brasileira do futuro, pô.
3: Cara, coisa que eu não entendi desse jogo: é um amistoso, tá combinado pra ter 11 substituições. Por que não usa logo no intervalo de uma vez?
2: Sim.
3: Se eu não me engano, ele foi mexer com 60 minutos de jogo, acho que 15, isso, do segundo tempo, se botou o Samuel Lino e o Pedro.
2: Foi.
0: Se é pra testar, né?
3: Sim.
2: Eu não sei, como é pra testar, vamos lá, vamos colocar. O início do jogo, vamos botar 11. No segundo tempo, vamos colocar
3: outros 11.
2: Sim. E aí pronto.
3: Antes da Copa ele fez isso contra o Egito, se eu não me engano. Verdade. Ele trocou todo mundo no intervalo, então...
2: Acredito que, ó, eu gosto muito de ver o Estevão jogar, não sei vocês, mas eu gosto muito. E sim, acredito que ele foi um jogador muito injustiçado, assim, né, por não ter ido pra Copa, né, porque tava machucado,
0: foi,
2: enfim,
0: foram,
2: né,
0: escolhas, né.
2: Mas
3: teve também até o lance do gol dele, que foi logo no começo do jogo, ele fez um gol que foi anulado, e eu acho que isso também mudou todo o roteiro do jogo. Se o Brasil abre o placar com 20 e poucos minutos, que foi o gol dele, seria um jogo completamente diferente.
2: A gente passaria a dominar, diferente, com certeza.
3: Mas...
2: ia
3: não
2: ser
3: foi
2: diferente.
3: O
2: às vezes, eu não sei vocês, mas me dá um negócio assim quando o técnico fala, né? Por exemplo, aqui na aba do GE.globo, ele falou que o torcedor tem que ser paciente.
0: Sim, o problema é que...
2: Não tem como, gente. Não dá, sabe? E, cara, o pior, aí ser paciente. Aí a CBF vai e se precipita em botar o contrato com ele até 2030.
0: Antes mesmo da Copa.
2: Antes mesmo da Copa.
3: Eu acho que foi uma escolha da CBF, assim, eu como interpretei isso. Foi uma escolha da CBF de preparar essa seleção, ignorar a Copa de 26, para preparar para o ciclo de 2030. Passou uma mensagem desse jeito.
2: Passou.
3: Tipo assim, a gente não liga se vai perder em 2026,
0: vamos
3: se ganhar
0: no
3: é
0: seu
3: lucro,
0: trabalho de evolução.
3: Mas a gente vai confiar no trabalho para a próxima Copa.
2: Mas não sei, mas eu sou bem cri-cri, bem crítica assim em relação ao Ancelotti, sabe? E tipo assim, ele veio pro Brasil, pô, beleza, tal, mas muito garoto propaganda, sabe? Sim. Muita propaganda para pouco jogo, entendeu? Então, tipo assim, pra mim, acredito que a CBF se precipitou em relação a prolongar o contrato dele pra 2030, porque tem muita água pra rolar, cara. Nenhum amistoso, a gente conseguiu ver a seleção jogar, um Brasil apagado, um gol chorado, um empate, sei lá, foi um empate assim muito...
0: Sem graça.
2: Sem graça.
0: O Brasil. E assim, eu acho que o Brasil tem bons jogadores. A escalação, principalmente no ataque, o Brasil, na minha opinião, tem bons jogadores.
2: Sim.
0: O Brasil começou o jogo com o Vinícius Júnior pela esquerda, o Estevão pela direita, no meio era o Endrick e o Rafinha.
3: Sim.
0: O Endrick mais pela esquerda, o Rafinha mais pela direita, ambos no meio, né?
3: Como se fosse um 4.
0: Um 4-2-4, eu diria até.
3: Sim,
0: exatamente.
3: Sim.
0: Só que assim, você não vê variação no ataque, sabe? Você não vê movimentação, você não vê tabelas.
3: E o pior é que a gente vê esses jogadores fazendo outras funções nos clubes da Europa.
0: Isso.
3: E quando chega na seleção eles ficam presos.
0: Exatamente.
3: Isso que não dá pra entender. O Vinícius Júnior já fez várias vezes a função de atacante, segundo atacante. O Rafinha já fez todas as funções do Barcelona, do meio pra frente. E na seleção ele fica preso num lugar só. O Estevão também no Chelsea, quando
2: talvez
3: joga...
2: Talvez o peso da responsabilidade pro Vini...
0: Mas é isso que cai pra eles, né? A camisa
2: cai.
0: Parece que pesa.
2: Pesa.
0: Porque...
3: Toda vez.
2: Literalmente pesa pra eles.
0: Mas a camisa pesar numa Copa do Mundo, eu entendo. Mas pesar contra a Austrália.
3: Brasil e Austrália, hein? Townsville.
0: Sabe? Exatamente.
3: 6 da manhã, acho que...
0: Aí é... pesar contra a Austrália. Que horas foi o jogo? 7, né?
2: 6
0: aqui.
2: Seis,
0: começou
2: 6
0: em Brasília, né? É verdade. Cara, é difícil, né? se pesa contra a Austrália.
3: E não só contra a Austrália, né? A gente passou maus bocados nas eliminatórias.
0: Sim,
3: também,
0: pesou contra
3: a Venezuela. Tomamos a virada do Japão também.
2: É isso que me dá medo em relação às eliminatórias para a Copa. Gente, pelo amor de Deus, já pensou do nada assim o Brasil assim?
3: Eu acho que agora é mais...
0: Isso eu acho que não acontece
3: mais. Não acontece mais porque aumentou o número de seleções. Agora, se eu não me engano,
0: tem isso também,
3: sete.
0: É verdade. Tem isso. Com a repescagem, né?
3: A sétima vai pra repescagem e seis vão direto. Então praticamente impossível.
2: Pelo amor de Deus, eu não quero ir ao Tchalote, tá na repescagem.
0: É impossível o Brasil não ir pra Copa do Mundo de 2030.
2: Com certeza.
3: Não, se for pra repescagem, é melhor não ir. É melhor ficar de fora.
0: Isso, né? Aqui no YouTube da CBN tem mais participação. O Ministério da Bola falando: boa tarde, Patrick, não temos meio de campo, só chutão pra frente. Achei que tava assistindo o jogo do Palmeiras. Estava combinado de não usar os 11, até porque vai ter dobradinha terça, porque vai ter a partida de novo contra a Austrália, né? O Francinildo, o Vini, depois da harmonização facial, não apareceu mais na seleção. Desfaz a harmonização, Vini. Putz, pô, mas esse
3: mas
0: é o primeiro jogo, né?
3: Também,
0: pós-harmonização, né?
3: É. Até antes da harmonização.
2: Não, da seleção, já... né? Porque já teve jogo aí.
3: Do... Isso. Eu tava vendo aqui, Patrick, a nota do público no GE pro Vini foi 1.7.
0: Que isso?
3: E pro Ancelotti foi 1.4.
0: Cara, tá,
3: nota do
0: moral da seleção.
3: A maior nota do público foi pro Rayan, 6.7.
2: Não, mas o Rayan, ele é bom, cara. É. Ele é muito bom, de verdade. Mas eu acredito, é isso. Tá tendo pouco tempo pro cara mostrar a bola
3: dele. Parece que tem vontade, realmente, de estar ali.
2: Sim, sim. Assim, eu gosto muito do...
0: Eu acho que o Endrick parece ter vontade também, né?
2: O Endrick é falar que nem umas amigas. Um divo injustiçado, né?
0: Bom, só aqui, ó. A gente já tem que finalizar. Sim ou não? Hugo Souza, aquele
2: não.
0: Gol.
2: Não.
0: Calma aí, pô. Aquela bola era defensável?
3: Sim.
2: Sim.
0: Perfeito, também acho. Falha do Hugo Souza no gol da seleção da Austrália. João e Cássia, obrigado, meus queridos, pela participação de hoje. Até a próxima.
2: Chama mais.
0: Fechou. Bom trabalho pra vocês. E a vocês que participaram com a gente aqui no YouTube da CBN, um abraço. Você fica agora com o repórter CBN. Na volta tem Tarde de Notícias.
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0: Sexta-feira, 25 de setembro de 2026. A defesa de Daniel Vorcaro, dono do Banco Master, deve insistir no Supremo Tribunal Federal para que o empresário seja solto. Os advogados argumentam que ele está preso preventivamente há muito tempo, sem perspectiva de análise do pedido de revogação da prisão. A defesa sustenta ainda que a condução dos processos relacionados à Operação Compliance Zero está indefinida no momento, depois que o presidente do STF, ministro Edson Fachin, reorganizou os processos relacionados ao Banco Master. A ação ocorreu em meio à crise na corte, após suspeita de envolvimento de ministros com Vorcaro. O Instituto Nacional de Meteorologia emitiu um aviso vermelho de grande perigo para uma onda de calor que vai atingir áreas do centro-sul do Brasil. O aviso tem início amanhã e vale até quarta-feira que vem. Ao menos 8 estados serão afetados. Entre eles estão Santa Catarina, Paraná, São Paulo, Rio de Janeiro e Minas Gerais. Essa é a primeira onda de calor esperada para a primavera, que começou nesta semana. A expectativa é de que o fenômeno seja registrado com mais frequência nos próximos meses. O presidente da Rússia, Vladimir Putin, afirmou que não está se preparando para qualquer tipo de hostilidade com a Europa. A declaração ocorre 2 dias depois que o presidente da Ucrânia, Volodymyr Zelensky, acusou Putin de pretender ampliar a guerra para outros países europeus, incluindo territórios da OTAN. A fala foi em discurso na Assembleia Geral da ONU. O presidente russo disse ainda que o presidente estava pronto para retomar as negociações de paz com a Ucrânia após as eleições legislativas do país, mas abortou os planos após ataques ucranianos. No horário de Brasília, 13h33.
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1: Olá, boa tarde. Seja muito bem-vindo a mais uma edição do CBN Tarde de Notícias. Hoje estou aqui na apresentação e sigo com você até 16h com as principais informações do estado do Amazonas, Manaus e região metropolitana. Agradeço a você que escolheu a CBN Amazônia para se manter bem informado. Está desde cedo com a gente acompanhando a nossa programação. Vamos juntos. Vamos aos destaques de hoje aqui no Tarde de Notícias. Qualidade do ar em Manaus melhora na manhã desta sexta-feira após chuvas que atingiram a cidade durante a noite e a madrugada. Manaus terá interrupção de energia neste fim de semana. Âmbar Energia vai realizar serviços de manutenção e melhoria na rede elétrica entre sábado e domingo. E o governo do Amazonas decreta a situação de emergência por causa da estiagem e da previsão de cenário climático adverso nos próximos meses. Você acompanha a nossa programação pelo Daio, seu rádio tradicional, Rádio CBN Amazônia, emissora do Grupo Rede Amazônica. Você pode acompanhar também pelo youtube.com/CBN Amazônia, por onde também pode mandar sua mensagem lá no chat. Também acompanha a programação pelo site cbnamazonia.com, além de acompanhar as principais informações publicadas diariamente. Manda mensagem para a gente pelo nosso WhatsApp 981980632. 981980632, mensagem de texto ou de áudio, a gente coloca no ar por aqui. Como é que tá a sua sexta-feira? Uma sexta-feira diferente em relação aos outros dias da semana, né? Um clima mais ameno, com esse céu nublado e essa possibilidade de chuva ainda ao longo desta sexta-feira, assim como foi na noite de ontem e na madrugada de hoje, né? Também estamos nas redes sociais, cbn.manaus no Instagram, você procura e nos encontra. Vamos juntos, hoje, sexta-feira, 25 de setembro de 2026, CBN Tarde de Notícias tá no ar.
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0: 12:42.
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0: Já de volta com o CBN Tarde de Notícias e vamos falar sobre essa chuva aqui na região metropolitana de Manaus, né? Não só capital, como outras cidades aqui do estado também. Adalto Silva está com a gente por telefone. Adalto, um alívio para a produção rural, para a qualidade do ar, para todos nós que estamos passando só calor esses dias todos, né? Conta pra gente como é que tá por aí, por onde você tá. Boa tarde.
2: Muito boa tarde, Patrick, boa tarde, ouvinte CBN. Sextou, Patrick, e como diz o pessoal aqui, uma bênção, né? Que desde a noite de ontem, no cair da tarde desta quinta-feira, começou a nublar, começou a ventar, e de acordo com o alerta da Defesa Civil do estado, estava previsto chuva para essa região aqui do Baixo Solimões, do Baixo Rio Negro, então região metropolitana de Manaus, do outro lado da ponte Rio Negro, então a expectativa era de chuva, mas ela concretizou mesmo, chegou a partir das 22 horas da noite desta quinta-feira, começou a chover na região de Iranduba, depois dessa chuva aí de Manaus, veio para Iranduba, veio para Manacapuru, chegou a Novo Airão, passou pelo Iranduba, Manaquiri, então formou assim, o quem estava chamando, Patrick, há dias de triângulo da fumaça, né? Veio a chuva, esse alívio. Segundo especialistas, a chuva, o que que ela faz? Ela limpa o ar e umedece a terra, né? Quando ela cai, ela consegue arrancar aí as partículas maioreszinhas ali das nuvens, traz essa partícula para baixo, deixa as nuvens mais leves, o ar mais puro, e consegue aí, com os ventos que a acompanham, levar essas nuvens para longe, por isso há essa melhora na qualidade do ar. Valendo ressaltar que partículas, micropartículas, muitas vezes não são arrastadas pela água, continuam por lá e podem depois ter essa concentração aí, mesmo depois do período de chuva, voltar a ter a concentração, principalmente se a chuva não conseguiu apagar 100% dos focos de incêndio. Então, o risco continua, todo mundo tem que tomar cuidado. Mas ontem, Patrick, que chamou muita atenção da gente, foi a comemoração do pessoal em relação da chegada da chuva. Coisa que eu só tinha ouvido e visto no final do segundo século. Ali quando foi chegar já no ano 2001, o pessoal ainda tinha aquela seca grande do Nordeste e o pessoal comemorava mesmo. Nós até pegamos um trechozinho de um vídeo de um morador aqui de Manacapuru, vamos ouvir a alegria com que ele recebeu e anunciou a chuva de ontem. Vamos ouvir, Patrick.
3: Olha aí, meu povo. Ela chegando em Manacapuru. Glória a Deus. Chuva abençoada para passar o calor e espantar a fumaça. Tá chegando. Hoje à noite dormindo uma chuvinha, hein? Olha que cheiro de chuva. Que delícia.
2: Que legal, né? E essa chuva chegou mesmo ontem, discretazinha ontem, mas hoje pela manhã intensificou, principalmente em Manacapuru. Você tem uma noção, hoje, nesse momento agora aqui, de acordo com o aplicativo Selva, nesse triângulo aqui da fumaça, nós temos os municípios de Manacapuru, vou incluir Novo Airão, com a qualidade do ar boa, e os municípios de Manaquiri e Iranduba, situação moderada. Então, esse horário da tarde está muito diferente, muito melhor do que a gente vinha sofrendo. Então, a chuva trouxe aí essa bênção. Vale todo mundo tentar continuar, né? A bênção que é evitando novos focos de incêndio. Mas para ter que no Amazonas, a chuva não foi só essa felicidade, né? Em alguns locais também ela trouxe aí alguns prejuízos, porque acompanhada dos fortes ventos, né? No município de Altazes, o vento movimentou a rede elétrica, atingiu casas, então preocupou moradores lá do município de Altazes. Já em Itacoatiara, no Novo Remanso, por lá foi maior situação, né? Os ventos muito fortes arrancaram ali, soltaram algumas embarcações na orla da cidade, teve ali, atingiu a rede elétrica, deixando casas sem energia, casas destelhadas, e a Defesa Civil do município está acompanhando a situação aí para tentar recuperar os prejuízos causados pelo vento, né? Que acompanhou as chuvas. Mas entre maus e bens, muito melhor ainda. Espero que a gente tenha um fim de semana aí com menos dificuldades e a qualidade do ar bem melhor aqui para o outro lado da ponte Rio Negro, região metropolitana de Manaus. Patrick.
0: por favor, né? Por favor, que nós tenhamos aí um clima melhor, menos fumaça, menos calor, pelo menos nesse fim de semana, né? Não sei se é pedir muito, mas por favor, mais um pouquinho. Adalto Silva, obrigado, bom trabalho para você, meu amigo, boa tarde por aí. Muito legal, né? O áudio que o Adalto separou pra gente do rapaz, não sei o nome dele, mas morador na região metropolitana de Manaus e comemorando até o cheiro da chuva, porque realmente já fazia tempo, né? Ontem começou ali, acho que lá pra região oeste, por volta de 8 horas da noite. Luiz Cavazac tá com a gente por aqui. Lá na Zona Norte, que horas começou a chover, Luiz? Você
4: se lembra? Na Cidade Nova, lembro sim, começou por volta das 6:30, por aí.
0: Final da tarde, início da noite,
4: início,
0: né?
4: Início da noite,
0: não
4: isso
0: foi
4: mesmo.
0: A forte ainda, né?
4: Não, parou, aí depois veio mais tarde, veio a chuva forte.
0: Que aí foi ventania e tudo mais, né? Mas é isso, né? Infelizmente, ela traz, como o Adalto trouxe pra gente aí, problemas em alguns municípios com pior estrutura, né? Até em Manaus, muitas regiões com estrutura ruim por aqui, né? Infraestrutura ruim. Mas no geral traz aí essa dissipação da fumaça para o dia seguinte, né? Hoje um dia mais ameno aqui na cidade, e repetindo que tem previsão ainda de possibilidade de chuva, né? Ao longo do dia, vamos ver, é aguardar. Daqui a pouquinho tem previsão do tempo com Pedro Dias, ele traz para a gente o que esperar ainda para esta sexta-feira e para o restante do fim de semana. São 2:48 em Manaus, apesar da chuva, né, algumas cidades continuam com a qualidade do ar considerada moderada, né? Algumas instituições de ensino suspenderam as aulas presenciais por causa da fumaça em Manaus. Informações com Juscelio Paiva.
5: Olá, Patrick, muito boa tarde para você, ouvinte CBN, aos colegas também no estúdio. O IFAM, Instituto Federal de Educação do Amazonas, suspendeu as aulas para cerca de 30 mil estudantes até terça-feira, dia 29 de setembro, em decorrência dessa fumaça que atinge as unidades na capital, mas também a estiagem severa que impacta os municípios no interior do Amazonas. São 25 unidades do IFAM, cerca de 30 mil estudantes que vão permanecer com as aulas suspensas até terça-feira, dia 29. Por outro lado, a UFAM, Universidade Federal do Amazonas, retomou hoje as aulas presenciais depois de 2 dias de suspensão, na quarta e também quinta, em decorrência da fumaça que encobriu a capital nos últimos 2 dias e prejudicou bastante a saúde da população. A UEA, Universidade do Estado do Amazonas, manteve as aulas presenciais depois de reunião com o Comitê Estadual de Crise Climática. Agora, vale lembrar que na última segunda-feira, dia 21, o governo do Amazonas havia decretado estado de emergência, situação de emergência, melhor dizendo, em todo o Amazonas, em decorrência dessa crise climática, mas também da estiagem severa que impacta principalmente na seca dos rios. Esse prazo de situação de emergência, ele vai valer por 6 meses, 180 dias. É o tempo que, segundo o governo, os órgãos vão ter para elaborar políticas públicas de combate às queimadas, mas também a situação da estiagem e levar ajuda principalmente para a população ribeirinha ou aquelas pessoas que estão sendo impactadas com esse período do inverno amazônico em todo o estado. Patrick?
0: Agradecer ao Juscelio Paiva pela informação. A gente continua falando sobre focos de calor, porque o sistema, ou melhor, sistemas de monitoramento da Secretaria de Meio Ambiente de Lábrea detectaram um aumento de 50% em focos de calor na região. Já foram 340 focos este ano.
6: Em Lábrea, no sul do Amazonas, foram registrados 340 focos de calor detectados pelos sistemas de monitoramento da Secretaria Municipal de Meio Ambiente, no período de 1º de janeiro a 13 de setembro deste ano. No mesmo período de 2025, eram 226, um aumento de cerca de 50%. No mesmo período, em anos anteriores, o município chegou a alcançar 3.513 focos em 2024 e 1.381 em 2023, colocando Lábrea como a cidade número 1 no ranking com maior número de queimadas do Brasil. As queimadas, além de degradar o meio ambiente e prejudicar a fauna e flora, as fumaças também afetam a saúde da população. No ano passado, a agricultora Maria de Nazaré precisou levar o filho ao hospital. A criança, que tem problemas respiratórios, foi diagnosticada com pneumonia e tem o quadro agravado durante o período de fumaça. Por isso, mantém os cuidados e procura o hospital sempre que o filho apresenta sintomas.
7: Uma vez eu fui até internada com ele, pneumonia, né? ele, devido à fumaça, ele ficou mais complicado. Passei 5 dias internado com ele no hospital.
8: E agora esse ano?
7: Esse ano melhorou mais um pouco.
6: Na contramão do crescimento no número de focos de queimadas, as unidades de saúde do município apresentam uma queda de atendimentos por doenças respiratórias. Segundo a Secretaria Municipal de Saúde, entre junho e agosto de 2025, foram realizados 566 atendimentos no pronto-socorro. No mesmo período deste ano, foram apenas 227, como destaca o diretor clínico do Hospital Regional de Lábrea, o médico João Bosco.
9: Diminuiu efetivamente, drasticamente, os focos de incêndio, queimadas e afins, e reverberou, consequentemente, nos atendimentos hospitalar. Nós tivemos de dados aí, para corroborar o que eu estou falando, de junho, julho e agosto do ano passado, 2025, tivemos quase 600 atendimentos com quadros respiratórios entre atendimento do pronto-socorro e internação, e este ano tivemos apenas 70 internações.
6: A aração da terra tem sido um dos meios utilizados no município de Lábrea para o enfrentamento às queimadas na região. O objetivo é fazer com que o produtor já não utilize mais o fogo para tratar a terra e fazer o seu plantio. O preparo mecanizado do solo é uma alternativa ao uso do fogo no manejo das áreas de plantio. A Sueli Soares é agricultora há mais de 30 anos. Ela sempre usou o fogo para preparar o roçado, mas agora tem acesso à aração mecanizada.
10: Sempre nós tacava fogo, senão a gente não tinha mata alta, a gente brocava, né? Aí plantava, mas não saía boa como sendo no arado. Porque no arado a terra fica mais solta, mais fofa, né? Aí então facilitou muito para nós.
8: E não precisa mais tacar fogo?
10: Não, precisa mais tacar fogo.
6: Reportagem de Raulim Magalhães, Luiz Kawasaki para a CBN Amazonas.
0: Agora são 2:53 em Manaus. Vamos ao intervalo, voltamos já.
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0: 12h57.
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0: Já de volta com o CBN Tarde de Notícias, e o governo do Amazonas decretou situação de emergência por causa da estiagem e da previsão de um cenário climático adverso nos próximos meses. Informação agora com Luiz Kawasaki. Luiz, boa tarde.
2: Boa tarde, Patrick. Boa tarde a todos que nos acompanham. Pois é, mesmo com a chuva de hoje na capital, o governo do estado decretou situação de emergência nos 62 municípios por causa da projeção de uma seca prolongada e também da previsão de chuvas abaixo da média nos próximos meses. Esse decreto tem validade de 180 dias e abrange todos os municípios aqui do Amazonas, né? Todos os 62 municípios aqui do estado. A estimativa, então, é de que até 648 mil pessoas sejam afetadas pelos efeitos da seca. De acordo com projeções do Censipam, o Centro Gestor Operacional do Sistema de Proteção da Amazônia, as condições associadas ao fenômeno El Niño devem permanecer até o início de 2027. Então, com a queda no nível dos rios, a navegação pode ser prejudicada, afetando o transporte de passageiros e também o abastecimento de mercadorias para o interior. Com a

0: pela informação, bom trabalho para você. Agora são 2:59 em Manaus. Geralmente, você ouvinte do Tarde Notícias sabe que neste horário conversamos com Pedro Dias, né? Na previsão do tempo. Hoje, excepcionalmente, teremos o Pedro um pouquinho mais tarde, ali por volta das 3:10. Daqui a pouquinho ele vai trazer pra gente a previsão do tempo para hoje e para o fim de semana. Vem aí o Repórter CBN.
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2: Sexta-feira, 25 de setembro de 2026. O presidente do Supremo Tribunal Federal, ministro Edson Fachin, deu um prazo de 5 dias para que a Procuradoria-Geral da República se manifeste sobre pedidos pendentes relacionados às investigações dos casos Master e INSS. Depois da manifestação da PGR, os processos voltarão ao presidente do STF. Entre os requerimentos está um pedido do empresário e ex-pastor Fabiano Zettel, que pediu que a prisão preventiva dele seja revisada. Ele é apontado pela Polícia Federal como um dos principais operadores financeiros no escândalo de fraudes bilionários do Banco Master. Pelo menos 57 escolas da rede municipal do Rio de Janeiro ficaram sem aulas hoje por causa de operações policiais em diferentes pontos da cidade. Uma das ações que ocorre em Senador Camará, na Zona Oeste, impactou quase 30 escolas. Durante as investidas, barricadas em chamas bloquearam estradas, desviando 5 linhas de ônibus, afetando o deslocamento de moradores. O presidente chinês Xi Jinping disse que a relação entre China e Estados Unidos continuará baseada na reciprocidade. Ele voltou a se reunir hoje com o presidente norte-americano Donald Trump durante o último dia de visitas a Washington. Na cerimônia, eles mantiveram um tom amigável. O presidente chinês reconheceu a rivalidade entre as duas principais potências econômicas mundiais, mas pediu que os países evitem um confronto. A Volkswagen e a Audi convocaram um recall global de quase 3 milhões de veículos. A falha está relacionada à corrosão de um parafuso, o que pode comprometer o controle da direção dos veículos. Entre os modelos afetados estão o Tiguan e o Golf da Volkswagen e o Q3 da Audi. Alguns modelos afetados foram vendidos no Brasil, nas montadoras, mas as montadoras ainda não informaram se unidades do país estão no recall. No horário de Brasília, 4:01.
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0: Vamos lá com as informações de trânsito em Manaus neste momento. Você que está pela cidade, já manda sua mensagem para a gente, 981-980-632. Se perceber algum veículo em pane mecânica, algum congestionamento além do normal para esta tarde de sexta-feira. Mas ó, Djalma Batista, sentido bairro, já apresentando um trânsito intenso. A exemplo da Mari Ipiranga também, né? Avenida Constantino Neri, dessas três principais avenidas que ligam a zona sul da cidade ao bairro, é a que tem o menor congestionamento. Trânsito moderado na Avenida Constantino Neri, sentido bairro, neste momento. Há registros de um acidente na Avenida Torquato Tapajós, no sentido centro, ali nas proximidades do Clube Municipal, um pouco antes do Clube Municipal, no sentido centro de Manaus. Ali também nas proximidades da Avenida Desembargador João Machado, já começa a apresentar um trânsito um pouco complicado, moderado neste momento, a velocidade

Rua A4 e adjacências, Avenida Tefé com Rua Bartolomeu e adjacências. Estou trazendo aqui algumas das ruas, tá? São mais. Mas aí também não vou trazer todas aqui agora, né? Porque são muitas. Então você pode dar uma olhada lá no G1 Amazonas, tá? Região do Lago Azul, de 9 da manhã às 16 horas.

0: Rubens, Benzecre e adjacências, no Tarumã, São Jorge, São José Operário. Dá uma olhadinha lá no G1 Amazonas, você vai ver o local certinho que pode ficar sem energia e se você vai ser impactado ou não. A Âmbar Energia informou que a programação pode ser alterada ou cancelada em caso de condições que impeçam a realização dos serviços. 3:07.
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0: Vamos lá falar um pouquinho sobre a pesquisa Quest, que foi divulgada ontem em primeira mão pelo Jornal do Amazonas, segunda edição. Logo em seguida, por volta das 18:30, você acompanhou uma análise completa aqui na CBN Amazônia com o Ricardo Chaves e a doutora Luziane Figueiredo. E aí a gente traz para você aqui alguns dos números da pesquisa Quest divulgada ontem. O levantamento foi encomendado pela Rede Amazônica, né? Então, Omar Aziz, com 29%, eram 26% em 25 de agosto, agora 29%. Professora Maria do Carmo do PL com 19%, eram 16% em 25 de agosto. Roberto Cidade, do União Brasil, com 18%. Era 18% em 25 de agosto, na primeira pesquisa, né? Davi Almeida do Avante com 11%, era 15% na primeira pesquisa. Cabo Daciolo do Mobiliza com 2% das intenções de voto, manteve seus 2%. Isael Munduruku da Rede com 1%. Branco, nulo, não vai votar, são 7%, antes eram 6%. E os indecisos são 13%, antes eram 16%. Né? Ou seja, uma queda no número de indecisos. Interessante, né? Isso é bom para as eleições, né? Agora, queda no número de indecisos. Isso, 1% aumentou aí no número de quem vai votar branco, nulo ou nem vai votar, né? Quem também ganhou percentual foi Omar Aziz, professora Maria do Carmo, né? Foram os dois candidatos que ganharam percentual em relação à primeira pesquisa divulgada. Para 69% dos eleitores ouvidos no levantamento, a escolha do candidato é definitiva, não vão mudar de opinião. Outros 31% dizem que ainda podem mudar o voto até as eleições no dia 4 de outubro. A Quest ouviu 804 pessoas de 16 anos ou mais entre os dias 20 e 23 de setembro e a margem de erro é de 3 pontos percentuais para mais ou para menos. Nível de confiança de 95%. A pesquisa já está registrada no TSE, como toda pesquisa deve estar, né? Agora, sobre a pesquisa espontânea, né? Em que os nomes dos candidatos não são mostrados aos eleitores. Você tem a pesquisa estimulada, em que o pesquisador, ele, quando pergunta para você em quem você vai votar, ele apresenta as opções de voto, mas você tem a espontânea, né? Ele só pergunta em quem você vai votar. Você não tem ali escrito na sua frente o nome de ninguém, né? Então vai da sua lembrança, de você saber quem são os candidatos realmente e lembrar. Nessa pesquisa espontânea, o resultado foi o seguinte: Omar Aziz do PSD com 19%, era 10% na primeira pesquisa mês passado. Roberto Cidade do União Brasil, 10%, era 6% mês passado. Professora Maria do Carmo Cefair saiu dos 7% para 10%. Davi Almeida manteve os 4%, Cabo Daciolo manteve 1%, Gilberto Vasconcelos e Isael Munduruku, ambos ficaram com 0%. Branco, nulo ou não vai votar, 2%. Indecisos, 54%. Era 70% na primeira pesquisa divulgada no mês passado. A Quest também trouxe alguns cenários de segundo turno, né? São 6 cenários. No total. O cenário 1 envolve Omar Aziz contra a professora Maria do Carmo, um cenário bem disputado, inclusive. Omar Aziz com 44% dos votos, Maria do Carmo com 42%, portanto empatados tecnicamente, né, porque há a margem de erro. No cenário 2, Omar Aziz contra Roberto Cidade, 44% para Omar Aziz, 38% para Roberto Cidade. Cenário 3, Omar Aziz e Davi Almeida, Omar com 48%, Davi com 35%. No cenário 4, professora Maria do Carmo contra Roberto Cidade, professora Maria do Carmo com 40%, Roberto Cidade com 41%, aqui também disputadíssimo. Professora Maria do Carmo no cenário 5, contra Davi Almeida, professora Maria do Carmo com 40%, Davi Almeida com 39% das intenções de voto. E o último cenário.

0: Que foi simulado. Roberto Cidade contra Davi Almeida. Roberto Cidade com 40%, Davi Almeida com 37%. Para os eleitores, o principal problema do estado, isso também foi questionado, é a saúde. 45% das pessoas que responderam à pesquisa disseram isso, que a saúde é o principal problema do estado do Amazonas hoje. Depois de saúde tem outros, com 22%, depois violência, educação e infraestrutura. E por fim, não sabe, não respondeu, ou nenhum problema não tem. Esse nenhum problema não tem, 0% disse isso, né? Porque problemas nós temos, né? E sobre o índice de rejeição dos candidatos, a Quest consultou também sobre cada um dos candidatos, né? Se eles conhecem e votariam, se não conhecem ou se conhecem e não votariam. Os candidatos mais rejeitados são Davi Almeida do Avante e Roberto Cidade do União Brasil. Essa pesquisa completa você pode acompanhar lá no G1 Amazonas. Essa que falei para você é só pesquisa para os candidatos ao governo, né? Tem também a pesquisa com os candidatos ao Senado. Inclusive, antes da gente ir para o nosso intervalo comercial, passo para você o convite. Hoje teremos o debate aqui na Rede Amazônica com os candidatos ao Senado Federal pelo Amazonas, né? Esse debate vai começar a partir das 9 horas da noite e terá retransmissão aqui na CBN Amazônia. Então você pode acompanhar aqui pela rádio CBN Amazônia também. E antes do debate começar, depois do repórter CBN das 8h30, estarei por aqui com Carlos Santiago, cientista político, para analisar os candidatos ao Senado que estarão aqui nesse debate de hoje. Então você já está convidado a acompanhar o pré-debate aqui na CBN Amazônia a partir das 8h30 e o debate, de fato, a partir das 9 horas. Aqui na sua rádio CBN Amazônia. 3h13 em Manaus.
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0: 3:16.
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0: Já de volta com o CBN Tarde de Notícias. Hoje, sexta-feira, dia 25 de setembro de 2026, um dia importante nesse processo eleitoral, as eleições cada vez mais perto. E não só os tradicionais debates com os candidatos ao governo do estado, como também debate com os candidatos ao Senado. Dessa vez a Rede Amazônica vai fazer, aliás, pela primeira vez a Rede Amazônica vai fazer esse debate com candidatos ao Senado, numa eleição que nós vamos escolher dois senadores para nos representar, né? E a gente está agora aqui por telefone com o mediador do debate. Você sabe que a Rede Amazônica, até por uma questão de isenção, traz sempre um profissional de outro estado, da Globo também, para fazer essa mediação, né? O mediador do debate deste ano é o jornalista César Menezes, que também foi quem mediou as últimas eleições aqui, né? Os últimos debates, 2 anos atrás, né? Recebemos o César naquela época, recebemos agora novamente para falar um pouquinho sobre esse debate de hoje. César, boa tarde, seja bem-vindo, tudo bem?
2: Tudo bem, boa tarde você, Patrícia, boa tarde a todos. Para mim é uma... mais do que uma alegria, é uma honra estar de volta aqui. Como você falou, eu estive aqui em 2024 para fazer a mediação do debate dos candidatos à prefeitura e agora vim fazer os dois debates, né, a mediação hoje do debate aos candidatos ao Senado e na terça-feira que vem dos candidatos ao governo de estado. E fiquei muito feliz, além de feliz por estar de volta aqui, fiquei muito feliz de participar dessa iniciativa nova, de colocar juntos os principais candidatos ao Senado, porque eu sempre tenho a impressão, não sei se você vai concordar comigo, e você que está ouvindo também em casa vai concordar comigo, que a gente acaba dando um pouco mais de atenção para os candidatos aos cargos do Executivo, né? Para quem que eu vou votar para presidente? Quem que eu vou escolher para governar um estado, quem que eu vou escolher para prefeito, e acaba deixando mais para a última hora a escolha do candidato ao legislativo, nesse caso ao Senado, né? Quem vai representar, e poxa vida, é quem vai nos representar lá em Brasília, é quem vai estar lá na linha de frente da criação, da aprovação das leis que podem ajudar tanto o estado do Amazonas, quem pode conseguir verba para ações importantes, obras importantes para melhorar a vida de tanta gente no estado. E como a gente acaba deixando para a última hora, a gente acaba tendo um pouco menos de informação. E o debate de hoje é uma chance muito importante, muito valiosa, de a gente conhecer esses candidatos. E conhecer de uma forma até mais clara, uma forma até mais autêntica, porque, obviamente, a gente está acompanhando há vários dias aí a campanha eleitoral, cada um fala o que a equipe de marketing deles preparou, né, para ficar, como a gente diz, bem na fita, para passar a melhor imagem possível do candidato para conquistar o seu voto. No debate, os candidatos aparecem, eles se preparam para o debate, é claro, mas eles aparecem de uma forma mais autêntica, eles são confrontados pelos seus oponentes, eles têm que responder perguntas sobre temas que a gente vai sortear. Então, é uma forma bastante importante, bastante interessante de a gente poder ter mais informações sobre os candidatos para a gente poder escolher quem vai nos representar lá em Brasília.
0: É isso, eu não concordo com você, sim. Eles ficam mais expostos, né? E não é que a gente queira, vamos expor aqui os candidatos ao Senado, não é isso. Mas é que falar, ou só o que você tem para falar, né? Só com o seu público sobre suas propostas, ou atacar o outro candidato, que é o que a gente geralmente vê em propaganda também eleitoral, né? É muito fácil, né? O candidato mostra coragem e mostra... sabedoria também quando ele se põe à prova, quando ele vai para um debate, encara outros candidatos, fala diretamente ali com o eleitor pela tela da televisão ou pelas ondas do rádio, como vai ser o caso de hoje, né? Até onde eu sei aqui, César, todos eles confirmaram, né, a participação. Então, que sejam todos bem-vindos, que seja um debate excelente mais tarde. E um bom trabalho para você, viu, César? Bom ter você de novo por aqui. Certamente vai ser mais um debate sem nenhum tipo de intercorrência, viu? Bom trabalho para você.
2: Muito, como eu disse, uma honra estar aqui de volta. E a gente espera e tem certeza, sim, os seis confirmaram, os seis que foram convidados confirmaram a presença, e a gente tem certeza que eles entendem que essa é uma chance muito importante para eles, para passarem a mensagem, passarem a imagem. Então, que como sempre aconteceu, foi assim, nos debates passados que eu mediei aqui, há sempre um respeito muito grande, não só com as regras do debate, mas com o público que está do outro lado da televisão, que está lá no, na frente do rádio, escutando o que cada um está passando.
0: César, obrigado, viu? Boa tarde, bom trabalho para você, até mais.
2: Eu que agradeço. Até mais tarde, a gente tem um encontro marcado. Abraço.
0: Até mais tarde. Ó, debate 9 horas, a partir das 9 horas, na tela da Rede Amazônica e também aqui na CBN Amazônia, na rádio, você acompanha o debate, tá? Quem são os candidatos, né, que vão estar por aqui? Todos confirmaram. Capitão Alberto Neto do PL, Eduardo Braga, Ismael Munduruku, Plínio Valério, professora Evani e Wilson Lima. Todos esses candidatos convidados confirmaram as suas participações. 3 horas e 22 minutos em Manaus.
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0: Um pouco mais tarde, mas estamos aqui. Estamos aqui falando sobre a previsão do tempo. Um dia bem diferente, mais ameno, mais frio, menos quente, né? Vamos no menos quente. Pedro Dias.
3: Menos quente, sem dúvidas, viu, Patrick? Uma ótima tarde a você, ao nosso ouvinte CBN também. Durante esta sexta-feira, a máxima prevista é de 33 graus aqui na nossa capital. No caso, essa máxima está ocorrendo agora, né? Estamos entre 32, 33 graus. Daqui para a noite, já habitualmente, a temperatura começa a cair um pouco. Por que que 33 graus é uma temperatura mais amena? Lembro você que na última terça-feira batemos o dia mais quente do ano até então aqui em Manaus. Foram 38,6 graus. De acordo com o IMET, a média de temperatura máxima nos meses de setembro é de 34,1 graus, ou seja, nós batemos 4,5 graus acima da média habitual. Então, de fato, conforme a gente já vinha vendo nas previsões, está se cumprindo. Um calor muito acima do normal está sendo sentido não só na capital, como região metropolitana e no Amazonas como um todo, né? Agora, olha que coincidência, né? Ou então, uma certa ironia. Após a semana mais quente do ano até então, uma virada no tempo que começou ontem aqui na capital e que segue até amanhã. Durante esta sexta-feira, após as chuvas que tivemos ontem à noite, hoje ainda pode chover, tá? Entre o fim da tarde e o início da noite, especialmente, a chance de que chova é maior durante esta sexta aqui em Manaus e região metropolitana. Durante o sábado, a expectativa segue sendo de tempo nublado. Portanto, amanhã a gente segue com a previsão de que pancadas de chuva com intensidade moderada a forte atinjam a capital e região metropolitana. Esse tempo chuvoso, ele só vai acabar no domingo. Então, para você que estava com saudade de um tempinho mais nublado, aproveite hoje, amanhã, porque domingo o sol já volta com tudo e o calorão aumenta. Para amanhã, a máxima ainda amena, né, para nossa realidade, pelo menos, 32 graus. Então, você de Manaus, região metropolitana e Parintins, se prepare para um tempo chuvoso, tanto hoje quanto amanhã. Eu sei que muita gente estava querendo esse tempinho menos quente, né? Muita gente comemorando, mas vale lembrar que chuvas volumosas também provocam problemas, né? Então é importante você ficar atento em caso de algum problema, procurar pelo Corpo de Bombeiros ou pela Defesa Civil para que seja sanada essa ocorrência com as chuvas. Fique atento a isso, tá? E aí, como falei, no domingo, você de Manaus, região metropolitana e Parintins, pode esperar pela volta do sol e calor. Pro domingo, a máxima é de 35 graus.
0: Eu acho que ninguém quer a volta do calor, não, né? Pelo menos agora, né? Esperar um pouquinho aí com esse clima bacana. Ontem, certeza que teve gente indo tomar banho de chuva. Pelo menos no primeiro momento, né?
3: Com certeza.
0: Primeiro ela veio meio fraca, né? Ali no final da tarde, início da noite, e depois a que veio realmente a ventania mais intensa pela noite, né?
3: Exatamente.
0: Choveu na sua região?
3: Choveu, eu moro na zona centro-sul aqui da capital. Uhum. Choveu bastante por volta das 10 da noite, começou uma ventania muito forte. Sim. A porta do meu quarto e a porta da varanda tava aquele uivo.
0: Sim.
3: Do vento, sabe? Sim. Eu já fiquei, meu Deus, o que é isso? E era o vento acontecendo ali com tudo. Então, realmente foi uma chuva mais abrangente, né? A expectativa é que continuemos sob esse tempo instável entre hoje e amanhã. Porque temos um jato de umidade, especialmente a oeste do Amazonas, mas que foi tão forte que abrangeu boa parte do estado. Então, nada mais é do que um ápice na umidade que chegou de repente por aqui, provocando essa formação de chuva. A gente está ultimamente vivendo sob um tempo seco aqui na nossa capital e em boa parte do Amazonas. Então, de repente, chega um jato de umidade, a umidade, com as altas temperaturas, provocam as pancadas de chuva, que podem ser muito volumosas, por isso também o pedido de atenção, né? Para a gente não ser pego desprevenido com essas chuvas volumosas que podem acontecer entre hoje e amanhã ainda, Patrick. É.
0: Eu não sei se você tem essa informação já, tá, Pedro? Mas se não tiver, certamente você vai levantar ainda, que é o quanto se espera de chuva para o mês de setembro. Porque até então a gente não teve, né? Agora a gente teve ontem, choveu bastante, e tem essa expectativa por chuvas hoje e amanhã. Mas não sei se a gente vai bater já o esperado para setembro, porque historicamente setembro já é um mês de pouca chuva.
3: De pouca chuva, né? Realmente é muito difícil da gente saber agora se vamos bater ou não, mas até ontem a gente tinha batido apenas 1,2 milímetros do que é esperado para setembro, do que é esperado para o mês de setembro, né?
0: Mas então, até ontem,
3: da chuva.
0: Ah, tá, antes da chuva, perfeito.
3: A gente só vai contabilizar essa chuva toda na segunda-feira, quando eu voltar aqui, porque vai chover ainda hoje e amanhã. Então, só quando a gente fechar essas chuvas de sexta e sábado, a gente vai ter realmente quanto choveu em setembro e provavelmente vai finalizar conforme as chuvas de agora, que não tem mais previsão para a semana que vem, né? De chuva, no caso. É. Então, até ontem havia chovido apenas 1,2 milímetros, porém já choveu à noite, pode chover hoje e amanhã. Então, esse volume certamente já aumentou, inclusive. Na segunda-feira, eu posso trazer um balanço mais exato, mas não sei ainda se iremos passar pelo volume que normalmente atinge setembro, né? Lembro você que...
0: 2, 3 dias só é pouco também.
3: Em mês passado, a gente teve uma chuva muito abaixo do esperado. Foram apenas 2,4 milímetros, sendo que normalmente agosto chove cerca de 70 milímetros.
0: Rapaz,
3: então,
0: muito
3: abaixo, né? Vamos esperar esse fim de semana para saber, mas provavelmente vai ser abaixo ainda.
0: Pedro Dias, sempre muito bom falar com você, meu amigo. Bom trabalho pra você. Até sabe Deus quando. Até uma próxima oportunidade.
3: Até o corredor, Patrick. Até o ouvinte CBN até segunda-feira.
0: É isso, um abraço.
3: Abraço.
0: São 3 horas e 29 minutos em Manaus. Tá vindo mais uma edição do Repórter CBN. Ainda hoje, a gente tem Espaço Geek. Daqui a pouquinho, inclusive. E falo pra você, já adianto aqui. Nós vamos falar sobre um festival de cinema de Manaus que abriu com o Feito Pipa, que é um filme indicado pelo Brasil para ser submetido aí como representante do Brasil na vaga de melhor filme internacional no Oscar do ano que vem, 2027. Quem vai falar com a gente sobre isso é o Lucas Souza, que é crítico de cinema. E vamos falar um pouquinho também sobre Resident Evil, que lançou aí na semana passada. Falar um pouquinho sobre essa franquia, comparar, quem sabe, com filmes lançados anteriormente. 3h29, vem aí, Repórter CBN.
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0: Sexta-feira, 25 de setembro de 2026. A campanha do presidente Lula partiu para uma postura mais agressiva contra possíveis interferências dos Estados Unidos nas eleições brasileiras. Na propaganda eleitoral, o PT disse que o presidente Donald Trump quer colonizar o Brasil ao mencionar que o senador do PL, Flávio Bolsonaro, é o candidato dele. O tema repercutiu internacionalmente. O PT afirma que empresas americanas estão atuando nas eleições brasileiras ao pagar anúncios com propaganda política falsa e que o objetivo de Trump é derrotar Lula para controlar os recursos naturais brasileiros. O Ministério da Saúde pediu uma avaliação para incluir as chamadas canetas emagrecedoras no SUS. A solicitação prevê a análise de medicamentos à base de semaglutida ou liraglutida para pacientes com obesidade. Hoje, 25 canetas já são registradas no país. Caso a inclusão seja aprovada, o SUS ainda vai ter de definir quais pacientes terão acesso ao tratamento. O Papa Leão XIV alertou para os riscos de um mundo dominado por um paraíso de máquinas, ao defender limites éticos para o avanço da tecnologia. Em discurso na França, o pontífice criticou desvios da ciência e pediu que o desenvolvimento da inteligência artificial permaneça a serviço da dignidade humana. Leão XIV também condenou a ideia de que armas nucleares garantam segurança e alertou para uma nova corrida armamentista. A visita à França é a primeira de um papa ao país em 18 anos. O próximo desafio da seleção brasileira vai ser contra a Índia, no sábado, dia 3 de outubro, em Calcutá, seleção brasileira de futebol. Hoje, o Brasil empatou em 1-1 com a Austrália no primeiro jogo depois da Copa do Mundo. O time teve atuação abaixo do esperado e criou poucas chances em Townsville. A Austrália abriu o placar em cobrança de falta. O Brasil só conseguiu empatar no último lance com Ryan de cabeça. No horário de Brasília, 4h34.
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0: 3h35.
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0: Já de volta com CBN Tarde de Notícias. Vamos dar sequência aqui no nosso noticiário, trazer uma situação da saúde do estado do Amazonas, né? A Defensoria Pública realizou uma inspeção no Hospital Pronto-Socorro 28 de agosto, segundo a Defensoria, né? Na unidade hospitalar, a equipe encontrou 4 macas do serviço retidas. Uma delas permanecia no local havia quase 3 horas, impedindo a ambulância de realizar um novo atendimento. O defensor público e coordenador do Núcleo de Defesa da Saúde, Arlindo Gonçalves, explica que a inspeção faz parte do procedimento coletivo instaurado este ano para apurar a situação.
2: As OSs que gerem os grandes pronto-socorros, 28 de agosto, João Lúcio e Platão, informaram a Defensoria Pública em resposta ao nosso ofício que essa situação não estaria mais ocorrendo, uma vez que elas já estariam adquirindo equipamentos. E o que acabamos de verificar aqui é que os equipamentos que foram adquiridos foram equipamentos de renovação, de utilização nos seus setores. Não é um equipamento para se aumentar a quantidade de pacientes. Nós acabamos de verificar aqui, in loco, equipamentos que foram retidos, nesse caso aqui, no Hospital 28 de agosto, mas a resposta que nós tivemos do SAMU, em uma reunião que acabamos de ter, é que as retenções seguem da mesma forma.
0: A Defensoria aponta que a retenção de macas deixou mais de 2.000 pessoas sem atendimento do SAMU em Manaus.
2: Uma maca retida significa dizer que é uma ambulância parada. Essa ambulância parada, ela vai reduzir a chance de uma pessoa ser atendida, vai tirar a oportunidade para aquela pessoa, que muitas vezes é uma pessoa que tem um tempo de espera que ela não pode ser atendida em mais do que 1 hora, 4 horas, cada uma dentro da sua condição.
0: Bom, a nossa produção do G1 entrou em contato com a Secretaria de Saúde do Estado e com a empresa Agir sobre a fiscalização da Defensoria. O governo respondeu, né? A secretaria informou que o hospital e pronto-socorro 28 de agosto funciona 24 horas em regime de porta aberta e realiza, em média, mais de 500 atendimentos por dia. A pasta afirmou que, em horários de maior demanda, a transferência de pacientes das ambulâncias para a unidade pode levar mais tempo devido ao fluxo de atendimentos e à necessidade de garantir a segurança assistencial. Segundo a SES, que é a Secretaria de Estado de Saúde, mais de 40% dos pacientes encaminhados pela regulação municipal ao hospital têm perfil compatível com o atendimento em unidades de menor complexidade, como SPAs e UPAs, né? A secretaria disse ainda que monitora permanentemente os fluxos assistenciais da unidade, orienta que as transferências ocorram com a maior agilidade possível e que vai analisar as informações apresentadas pela Defensoria Pública. São 3 horas e 39 minutos.
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0: O candidato à presidência da República, Augusto Cury, do Avante, alertou para os possíveis efeitos de um novo episódio de El Niño e defendeu o uso de tecnologia no combate ao desmatamento durante a agenda em Manaus, na noite de quinta-feira. Ele também falou sobre queimadas e a crise climática enfrentada pelo Amazonas, né? O candidato participou de uma reunião com lideranças, candidatos e apoiadores do Avante na sede do partido, na Avenida Professor Newton Lins, no bairro Flores, zona centro-sul da capital. O evento foi organizado pelo candidato ao governo do Amazonas, Davi Almeida, também do Avante. Durante a coletiva, né, a entrevista coletiva, o candidato Cury foi questionado sobre quais seriam suas propostas, caso fosse eleito presidente, para enfrentar os eventos climáticos extremos no Amazonas. Na resposta, ele afirmou que pretende utilizar recursos de outros países e tecnologias para combater o desmatamento na Amazônia. Também citou iniciativas de reflorestamento que, segundo ele, mantém em propriedades particulares. E um alerta, né, ainda durante a coletiva, ele fez, o Augusto Cury fez um alerta sobre a possibilidade de um novo episódio de El Niño, né? Segundo o candidato, haveria 75% de chance de o fenômeno provocar um evento de grandes proporções. Afirmou que o fenômeno poderia provocar chuvas intensas no sul do país e períodos de seca em outras regiões, citando o Nordeste. E também disse que o Brasil deveria se preparar para os possíveis impactos, né? A estimativa de 75% foi apresentada pelo próprio candidato durante a coletiva e não foi acompanhada no evento da indicação da fonte, né, desse dado. São 3 horas e 41 minutos em Manaus. Vamos para mais um intervalo comercial.
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0: 3h43.
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0: Hoje com Lucas Souza, crítico de cinema. E aí, Lucas, tudo bem? Boa tarde.
2: Boa tarde, Patrick. Tudo ótimo. E com você?
0: Tudo bem, graças a Deus. Nessa sexta-feira um pouquinho menos quente, né? Tá gostosinho nessa sexta, né?
2: Tá menos pior.
0: É, exatamente. Ô, Lucas, você tem alguns assuntos aqui para tratar com a gente? E um deles é o Olhar do Norte, que é um festival de cinema de Manaus, que abriu com o Feito Pipa, que é um filme indicado pelo Brasil para ser submetido como representante do país na vaga de melhor filme internacional no Oscar 2027, né?
2: Isso mesmo, o filme de Alan de Berton. E o roteirista Rafael estava aqui em Manaus, ele apresentou o filme antes da sessão começar. E o filme ele lança, se eu não estou muito enganado, ali em novembro, por novembro, que ele vai lançar no cinema para a galera. E é um forte concorrente aí, né, para abocanhar essa indicação ao Oscar de 2027 de melhor filme internacional. Teve uma recepção tanto acalorada ali pelos festivais internacionais que ele passou, né? Ele passou por Guadalajara. Ele passou pelo Festival de Gramado, onde ele recebeu 4 Kikitos e uma menção honrosa. E aqui já foi um pouco mais amena também essa recepção dele. Mas eu acredito que ele é um filme que vai impactar e vai emocionar muitas pessoas. A sinopse dele é bem simples, é a relação de uma avó com um neto. E essa dinâmica traz algumas outras problemáticas ali, né, durante o filme. É um filme bem emocional, assim. E acho que ele vai vir forte aí na campanha. Vamos ver se ele vai conseguir estar realmente no Oscar.
0: É isso, é um filme que se passa no Ceará, né? E tem aí no seu elenco principal Yuri Gomes, Teca Pereira e o grande Lázaro Ramos, né? Como ambos aí, sim, fazendo parte do elenco principal. Vamos ver, né? Tava dando uma olhada aqui, realmente é dia 5 de novembro, né? Que se espera aí a estreia oficial do Feito Pipa. É isso. Daqui a pouco, né? Exatamente. Vai demorar muito, não. Daqui a pouquinho já.
2: Nada.
0: Agora, o Lucas, eu não tava sabendo dessa, não. Eu soube agora que você falou, mas nem tava de olho. Quando tem eleição, cara, a gente fica focado assim 100% pra eleição e tem umas informações que passam batido, tipo essa. O que aconteceu no cinema, hein? No Shopping Ponta Negra, né? É isso?
2: Sim, exatamente. Numa reexibição que aconteceu ontem, né? De Ultimato da Vingadores Ultimato, que ocorreu ontem, na última sessão do Ponta Negra, lá na Rede Cinépolis, estava cedendo o teto e as pessoas começaram a ser basicamente, não vou dizer expulsas, mas elas foram convidadas a se retirar da sala. E aí isso gerou uma série de comentários na internet, pontos de vista, né, várias pessoas gravando ali suas reações no momento. E aí o que eu tiro, né, dessa situação é que o que eles tiveram para dar foi dar um voucher, né, para a galera voltar outro dia para assistir o filme. Uma mesma situação, não com esse mesmo nível de perigo, mas em 2024, na sessão de Os Rejeitados, na estação Net, no Botafogo, no Rio de Janeiro, as pessoas foram esquecidas nessa última sessão e aí elas ficaram presas durante meia hora, porque simplesmente a última funcionária esqueceu de ver se tinha pessoas naquela sala. E aí essas pessoas, elas ganharam um ano de sessões grátis com acompanhante e uma sessão especial com drinks, comidas e tudo mais. E eu acho que é um descaso muito grande, né, que a gente vem vendo, porque só nessa última semana a gente também teve outro relato de que tinha um rato, né, nesse mesmo cinema do Ponta Negra, da Rede Cinépolis. E sem contar que nas minhas redes sociais pessoais, eu sempre comento o quanto essas salas, elas não têm um certo carinho, sabe? Uma certa manutenção, seja na tela, seja no áudio. Sempre tem alguma coisa ali, algum interpasso. Então, fica o meu apelo aqui, se alguém estiver estudando de cinema, que dê uma manutenção melhor e também tratem seus espectadores com mais carinho.
0: Oh, pera aí,
2: não são
0: agora
2: baratas essas salas.
0: É. Agora eu quero saber dessa outra que você contou aí, que você fez a comparação, de uma situação do Rio de Janeiro em 2024, né?
2: Isso.
0: O pessoal, como assim? A funcionária esqueceu e trancou a sala, é isso?
2: Não, eles estavam assistindo na sala, normal, né? Uhum. E aí ela simplesmente passou, bateu o olho nas outras salas e pensou assim, ah, não tem mais ninguém, e foi embora pra casa dela. Bateu o pontinho dela, ó, em casa. E aí a galera terminou o filme, saiu, e quando eles foram, porque lá é cinema de rua, né? Não. Sim. É cinema de shopping. Uhum. Então tava fechado, o estabelecimento estava fechado. Rapaz. Eles ficaram trancados com tudo fechado pra dentro do cinema. E aí
0: isso,
2: foi aquela coisa, eles gravando e tal. Se você pesquisar um pouquinho, você vê assim a reação deles, tem vários vídeos deles.
0: Não.
2: Lá dentro
0: que, e detalhe desligado. E detalhe, né? O filme que eles estavam assistindo era Os Rejeitados, né? Hoje é engraçado.
2: Exatamente.
0: No dia não deve ter sido,
2: ironia.
0: Né?
2: Mas... ironia demais. É. E aí eu acho muito interessante com o amparo deles e a diretora do próprio cinema, que é o Estação Net, né? Que uhum. é uma rede de cinemas de rua que tem muito ali em São Paulo, Rio, especificamente, né? E eu achei muito interessante. Ela veio, falou sobre a situação e tal. E aqui a gente não tem essa mesma cobertura, né? É. Mas fico feliz que pelo menos eles possam assistir novamente o filme. Espero que não tenha causado nenhum dano físico a ninguém também, né? Porque foi uma situação muito perigosa que poderia ter muito saído do controle.
0: É isso. Lucas Souza, crítico de cinema, nosso tempo acabou. Mas te agradeço, viu, pela conversa de hoje. Um abraço, boa tarde e até
2: Nada.
0: A próxima.
2: Até a próxima.
0: 3 horas e 50 minutos em Manaus. Vamos ao nosso último intervalo dessa edição? A gente volta já.

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0: 3:52.
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0: E aí, Silvio?
2: Oi, faz tempo, né?
0: Tudo bem?
2: Tudo faz ótimo. Faz tempo que eu não falo
0: assim. O Ricardo fala e aí, Silvio? Vou falar pra ele falar e aí, Silvio.
2: Não, ele não fala, não.
0: Brincadeira. Cada um com seus problemas, né?
2: Não, tudo certo, graças a Deus.
0: Tudo bem com você, meu?
2: Tudo ótimo.
0: Graças
2: tudo
0: a
2: ótimo.
0: Deus.
2: Graças a Deus.
0: Sabe com quem não tá bem?
2: Quem?
0: Diga. Carlo Ancelotti.
2: É.
0: O Brasil não tá gostando dele, não. Mas calma aí, adiantei os assuntos. Antes de falar da seleção brasileira, vamos. Quero lhe ouvir a respeito rapidamente do Rafael Tavares, que a gente já sabia da saída dele do Amazonas, apesar de que ele não queria isso, pelo menos de acordo com entrevistas anteriores, né? Mas ele sai e ontem veio a confirmação de que ele vai pro Brasiliense, né?
2: É, eu queria falar mais sobre a questão da saída dele do que, independentemente para onde ele vai. A gente sabia que ele já poderia ir, ele falou, né? Tem a questão do familiar, que tá mais próximo do pai dele. É, mas, enfim, é uma era que se acaba, né? Do Rafael Tavares com o Amazonas. O Rafael Tavares está desde o primeiro acesso do Amazonas 2022. É, tem mais jogos no time, 160 e pouco, 168, se não me engano, jogos com a camisa do Amazonas. Então, é um jogador que foi ícone, na verdade, de uma geração do Amazonas, que conquistou dois acessos seguidos e o título do Campeonato Brasileiro da Série C, algo inédito para o futebol amazonense. Então fica aí, eu comparo o Rafael Tavares como o Hamilton, a era do Hamilton. Perfeito. No Manaus. O Manaus teve uma grande ascensão no futebol, chegou até a final de uma Série D também, conquistou acesso, ficou 4 anos ali na Série C. E mais, para mim, o Hamilton representou tudo aquilo que teve o Manaus de ascensão no futebol nacional. E agora o Rafael Tavares foi esse símbolo do Amazonas. A gente lamenta pela saída dele, mas a gente entende também que às vezes a gente precisa tomar decisões que afetam no âmbito pessoal. É, claro que o Amazonas passa por um momento também difícil, né? Questão financeira. A gente não sabe como é que vai ser ano que vem, a gente não sabe como é que tá o time. Então, nessa dúvida, eu acho que o jogador preferiu ficar perto de casa, dos seus parentes. E, enfim, a gente lamenta, mas a gente entende essa saída.
0: É isso. Vai fazer falta aqui no elenco do Amazonas e vamos ver como que o Amazonas vai repor essa peça importante, né? Esse camisa 10 e mais 10, do que
2: 10
0: isso.
2: 10 clássico, né?
0: Mais do que isso, esse líder, esse representante, essa identificação com a torcida, enfim.
2: Sim.
0: Ele representava muita coisa, né? É, vamos ver como é que vai fazer essa. Tem muita coisa para o Amazonas pensar, inclusive, né? Muito problema para resolver para o ano que vem. Seleção brasileira, meu caro Silvio Lima. Hoje conseguimos o feito de empatar com a Austrália 1-1 em Townsville.
2: Parece nome de filme, né?
0: Cidade de Townsville. Meninas super poderosas. Cara, o Brasil empata no último minuto do jogo. Foi empatou e acabou o jogo. E eu vi. Jogadores da Austrália saírem tristes por conta de um empate contra o Brasil.
2: É a situação que tá, né? O Brasil tá um novo, como é que a gente fala? O início de ciclo, né? Que como tá sendo falado, né? Tanto pelo Ancelotti, como todo mundo, da imprensa. Mas foi um sabor realmente pro Brasil, esse empate, na minha opinião, de derrota. Não menosprezando a Austrália, mas...
0: Com todo respeito à Austrália, mas era pra gente amassar.
2: Era pra amassar com jogadores que... Todos os jogadores de Vini Júnior, Rafinha, que tá comendo a bola no Barcelona, fazendo de 3, 4 gols por jogo. Enfim, era pra ter pelo menos feito um. O próprio Endrick. E aí quem entra no final, o Rayan resolve fazer um gol de cabeça. Que eu acho que teve a colaboração do goleiro. Não sei se foi colaboração, que ele meteu a mão e tal. E o Hugo Souza, hein? Que gol, hein? Aquela
0: pois
2: gol de falta.
0: Né, cara? Era defensável
2: eu,
0: ali.
2: Eu acho, eu não sou goleiro, não sou especialista, mas eu acho que seria defensável.
0: Ah, não,
2: aquela
0: é defensável
2: bola.
0: Aquilo ali. Na minha opinião, eu não sou profissional. Eu brincava de goleiro, não dá nem pra dar opinião.
2: Pelo
0: né?
2: menos você brincar de goleiro, já sabe, eu que nem de goleiro.
0: Mas assim, aquela bola não foi no canto. Eu até tava vendo hoje, conversando isso com o Rômulo Almeida mais cedo. Ele tava mostrando um lance do. Uma falta que o Messi cobrou contra o Brasil. Quem tava no gol era o Alisson.
2: Uhum.
0: E a bola foi no ângulo. E o Alisson pegou. Mas aí falava muito sobre o posicionamento dele.
2: Sim,
0: né?
2: Sim.
0: Ele estava posicionado mais no meio do gol. Então, eu não sei, eu acho que pro Hugo, nessa cobrança, faltou um melhor posicionamento e pela reação dele, um goleiro que nem vai na bola.
2: Eu acho que ele acreditou que o jogador lá não fosse bater ali onde ele bateu.
0: É, assim, pra mim um goleiro que não vai na bola é porque ele foi pego de surpresa, ele não se preparou pra cobrança, sim. Porque dava pra pegar.
2: Dava pra pegar. E aí eu acho que assim, é um início de ciclo. Mas que a gente fica, levanta vários questionamentos, né? Como é que vai ser esses jogadores que chegaram? Sempre vai ter assim, de última hora, e coloca de qualquer jeito. Ah, a justificativa de que o gol do Brasil foi jogada ensaiada, mas é um escanteio, né?
0: Cruzamento, gol de cabeça.
2: É, jogada ensaiada. Enfim, pra mim, eu acho que foi um gol que não, acabou...
0: Pode até ter, né? Ali, a movimentação na grande área, sim, leva o zagueiro pra um lado, sim, o Ryan aparece, beleza.
2: Mas aí a gente fica a questão do questionamento. Até onde vai esse Brasil? Na minha opinião, eu acho que eu falei aqui em outro momento, eu, se eu fosse FIFA, nem faria data FIFA nesse final de ano, depois Copa do Mundo, porque os times estão começando na Europa, ou no outro futebol tá pegado, por exemplo, aqui no Brasil, tá em reta final de Campeonato Brasileiro. E aí um jogo para... Não vejo sentido para esse jogo de data FIFA. E aí vai ter mais cobrança em cima do treinador, porque ele não tem tempo para treinar e não vai continuar sendo assim quando for datas FIFA, a não ser como seja uma Copa América ou uma competição maior, que ele vai ter mais tempo. E vai ser sempre esse questionamento, e os jogadores não conseguem render o que rende no clube. Por quê? Porque no clube tem entrosamento, na seleção brasileira não tem, infelizmente, e não vai ter, né? Porque sempre um treino, dois treinos... Dificilmente.
0: É difícil ter, né?
2: Difícil.
0: E ainda mais quando você não encontra a seleção, você fica mudando, tem que chamar outros jogadores. Não tô dizendo que sou contra isso, não. É. Tem que testar mesmo, né? Mas aí, pra chegar no entrosamento, até ele encontrar o time dele. E assim, ele tem o contrato dele renovado na próxima Copa, em teoria, se nenhuma bomba, nada acontecer assim, né? Sim. E ele continuará sendo treinador da seleção brasileira. Então, tempo ele tem.
2: Tem.
0: Agora, ele não tá tendo muito apoio da torcida, não. A torcida já tá ficando impaciente.
2: Eu acho que a torcida já tá impaciente por conta do resultado que teve na Copa do Mundo. E eu também faço parte disso.
0: A gente é muito exigente, né?
2: Porque
0: é o Brasil, pô.
2: E o Brasil tá acostumado a ser... Tá entre as pontas, jogar bem, ainda mais com seleções como a Austrália. Desculpa, Austrália, mas é isso.
0: É isso. Silvio Lima, um abraço, boa tarde
2: pra você. Um abraço, tchau gente, até mais.
0: Vamos finalizando por aqui o Tarde Notícias de hoje, que teve os trabalhos técnicos do Charles Costa, produção do Luiz Cavazzacchi, a gerência de jornalismo e programação de Daniele Pires e a direção de jornalismo do Paulo Fernandes.
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0: Sexta-feira, 25 de setembro de 2026, o Conselho Superior do Ministério Público Federal formou maioria para não afastar o Procurador-Geral da República, Paulo Gonet, dos casos relacionados ao Banco Master. O placar está em 6-0 contra o afastamento dele. Em outro ponto do julgamento, no entanto, os conselheiros estão divididos. O placar está empatado em 3-3 sobre o aprofundamento da apuração envolvendo Gonet. Os integrantes do órgão analisam hoje uma representação que questiona a imparcialidade dele após a revelação de diálogos e fotos do PGR no celular do ex-banqueiro Daniel Vorkari. O aplicativo e-título poderá ser baixado nos dias de votação nas eleições desse ano, tanto no primeiro quanto no segundo turno, em 4 e 25 de outubro. O anúncio foi feito pelo presidente do Tribunal Superior Eleitoral, ministro Cássio Nunes Marques. Nas eleições anteriores, o download e a ativação do aplicativo eram interrompidos no dia da votação para evitar uma sobrecarga ao sistema. O e-título pode ser usado como documento oficial de identificação na hora de votar. Os Estados Unidos saíram em defesa do bilionário Elon Musk e contestaram a multa de 140 milhões de dólares aplicada pela União Europeia contra o aplicativo X. O governo americano pediu para intervir no processo em que a plataforma tenta anular a punição. A Comissão Europeia multou a rede por permitir a compra do selo de verificação sem confirmar a identidade dos usuários, além de apontar falta de transparência em publicidade. No horário de Brasília, 5:03.
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1: Olá, muito boa tarde, seja bem-vinda, seja bem-vindo ao Ponto Final CBN desta sexta-feira, 25 de setembro de 2026. E parece que por aqui, pelo menos em São Paulo, a primavera já chegou. Temos um fim de tarde ensolarado. Você que acompanha a gente pelo nosso canal do YouTube, pelo Globoplay, pode ver os raios solares entrando aqui pelo estúdio de São Paulo. E por aí no Rio de Janeiro, Carolina Moran, boa tarde.
2: Eu já tinha até esquecido o que era essa luz, assim, que aparecia no céu. Fiquei um pouco confusa quando o sol surgiu hoje de manhã aqui no Rio. Solzinho aqui também ao longo do dia. No fim da tarde fechou um pouquinho, mas a gente teve sol e a previsão para o fim de semana é de sol, viu, Débora? Bom demais.
1: Por
2: boa tarde para você e para os ouvintes. Vamos nessa.
1: Por aqui também, viu? Previsão de sol no fim de semana. E você pode participar com a gente, manda mensagem para o nosso WhatsApp, que é o 11 99911 9981. Nós vamos juntas e juntos até às 6h30. Com informação, análise e prestação de serviço. Hoje é sexta-feira, tem Vera Magalhães dentro do Ponto Final, com o Viva Voz e o resumo da semana. São 5h05 agora. Isa Stassarini tem informações ao vivo em Brasília. Paulo Gonê fica. É isso, Isa. Boa tarde.
3: É isso, viu, Débora? A maioria já formada, portanto, o placar está em 6-2 para manter o Procurador-Geral da República, Paulo Gonê, à frente dos casos relacionados ao Banco Master. Muito boa tarde a você, a Carol e aos ouvintes. Portanto, placar esse contra o afastamento do Procurador-Geral da República. É, julgamento esse que começou de manhã, ainda está acontecendo, nesse momento está no 7º voto da conselheira, lembrando que são 9 os votantes. Agora, Débora, em um outro ponto do julgamento, os conselheiros estão divididos e o placar está empatado, viu? Em 3-3. Para abrir um procedimento interno de apuração dentro do Ministério Público Federal para investigar aquela foto

0: evento em Londres, o que demonstraria parcialidade e interesse de Gonet no caso Master. Os autores da notícia crime afirmam que a atuação do Procurador-Geral da República poderia caracterizar o crime de prevaricação. E aí o Conselho está julgando dois pontos. Primeiro, se vai ser escolhido esse subprocurador-geral para conduzir uma apuração interna sobre a atuação de Gonet no caso Master, que é justamente esse empate até o momento de 3-3, sem uma definição nem para um lado nem para o outro. E a outra definição, que pelo menos já tem maioria, que Gonet pode seguir à frente dos inquéritos do Master, ou seja, as investigações não ficam a cargo do vice-procurador-geral da República, são mantidas, portanto, com Paulo Gonet. Débora.
1: Obrigada, Isa, pelas informações. Assim que tiver alguma atualização sobre esse caso, você só chamar a gente aqui. Obrigada.
2: Débora, a gente segue falando de outro assunto importante do dia. Grande expectativa pelo anúncio do governo de uma medida provisória para acabar com a operação das bets aqui no país. Também é esperado aí o anúncio de um projeto de lei, inclusive, para criminalizar a atividade das bets. Vamos a Brasília com a Samantha Klein. Oi, Samantha, boa tarde.
3: Oi, Débora, Carol, boa tarde. É mais cedo, numa agenda em Recife, o presidente Lula confirmou que pretende, sim, proibir a operação das casas de apostas online. Lula disse ainda que os times de futebol não têm o direito de querer sobreviver às custas das dívidas do povo pobre. Vale dizer que essa medida provisória, que deve ser lançada em seguidinha em São Paulo, ocorre aí há 9 dias das eleições. E é uma aposta forte da campanha para tentar alavancar, portanto, os dados positivos em relação a Lula, mas é claro que tem já uma resistência muito grande. Esse anúncio deve ocorrer dentro de um pacote de medidas. Entre as propostas está um projeto também que prevê pena de prisão de 4-6 anos para quem operar bets no Brasil, inclusive para focado aí em influenciadores e instituições financeiras. É claro que tudo isso a gente vai confirmar em seguidinha no anúncio. No palanque, Lula afirmou que as apostas estão afundando as famílias brasileiras em dívidas.
4: Eu quero que vocês saibam que tem muita gente doente por causa do jogo. Tem muita gente endividada. E eu quero dizer para vocês, eu vou acabar com as bets. O dinheiro do jogo é para comprar comida para as crianças. Não é correto a gente gastar o que não tem para tentar ganhar o que não existe. Não dá para ficar acreditando em mentira.
3: Entre os apoiadores, o ex-ministro do Desenvolvimento Agrícola, Paulo Teixeira, foi um dos que se manifestaram nas redes sociais. Ele disse que a medida é importante para as famílias que estão aí muito endividadas. A Frente Parlamentar Mista da Educação também lançou uma nota agora à tarde afirmando que a discussão sobre as bets deve considerar que as apostas online fazem parte do cotidiano das escolas. Cerca de 20% dos estudantes dos anos finais do ensino fundamental e ensino médio já apostaram online. Essa pesquisa também, que é do grupo Equidade.info, que foi feita em parceria com a Frente Parlamentar Mista da Educação, ainda traz um dado preocupante. Afirma que quase 10% dos alunos de 11 anos já apostaram e vai aumentando aí quanto maior é a idade desses estudantes. É claro que a oposição vem aí com tudo também. O presidenciável Flávio Bolsonaro classificou a medida como eleitoreira e ligou as casas de aposta do Brasil ao governo Lula.
5: O Lula é o pai do Tigrinho e agora ele, numa atitude desesperada, dentro que nós passamos na frente das pesquisas, ele regulamentou a aposta online, o cassino online, uma atitude populista, hipócrita, eleitoreira, e ninguém garante que depois da eleição ele libera tudo de novo, porque ele está jogando tudo nas eleições.
3: Quem também se manifestou é a Associação Nacional de Jogos e Loterias, que vem criticando a medida provisória e também não descarta a judicialização do tema. Isso tudo de acordo com a extensão da proibição, conforme

0: conforme aquilo que ainda será publicado. Eu conversei com o diretor de relações governamentais da entidade, Murilo Passarinho. Ele disse que a decisão traz insegurança jurídica para o país e prejuízos para uma série de setores que vai muito além dos clubes de futebol. Falando em clube de futebol, o Flamengo publicou uma nota nesta sexta reafirmando que é contra a medida provisória, contra essa medida aí que o presidente vai anunciar em seguidinha. O time afirma que não se pode acabar com compromissos firmados depois de um longo processo de regulamentação das apostas esportivas e que o esporte brasileiro, o futebol brasileiro vai ser diretamente afetado. Inclusive o Flamengo é um dos que será mais afetados, tem aí um cenário, né, de patrocínio das bets muito elevado, na casa dos milhões. E segundo aí algumas, segundo informações da própria CBF, 13 dos 20 clubes da Série A do Brasileirão estampam aí as bets como patrocinadores e o valor total em 2026 foi de cerca de 1,6 bilhão de reais. O jornal Globo também fez um levantamento próprio mostrando que nenhum contrato envolvendo casa de apostas representa mais do que 13% de algum orçamento dos participantes do campeonato. Com vocês.
1: Obrigada, Samantha. A gente, claro, vai acompanhar o anúncio, né, Débora? E as Betes já prometendo reagir. Por exemplo, o Carlos Lima, presidente do Instituto Brasileiro de Jogo Responsável, disse que as empresas devem ir à justiça pedindo a devolução das outorgas que foram pagas e também ressarcimento dos investimentos feitos pelas empresas. O governo federal arrecadou 2,5 bilhões de reais com essas taxas de outorga fixa das empresas.
2: Não é pouco dinheiro, né? E, enfim, vamos ver como é que vai se dar esse anúncio do presidente Lula, e assim que esse anúncio for feito, a gente traz todos os detalhes para você aqui no Ponto Final. São 5h14, o Matheus Maciel, no Rio de Janeiro, tem mais detalhes sobre uma manifestação de Flávio Bolsonaro, que falou também sobre a relação dele com Vorcaro. Oi, Matheus, boa tarde.
3: Oi, Débora, ótima tarde para você, Carol, todo mundo acompanhando aqui o Ponto Final. Olha, nessa agenda no Rio, o senador e candidato à presidência pelo PL, Flávio Bolsonaro, negou mais uma vez que aquela viagem de avião que ele fez com a família em janeiro do ano passado tenha relação com Daniel Vorcaro, ex-dono aí do Banco Master. Aquele voo foi entre Fort Lauderdale, nos Estados Unidos, e Brasília. E a aeronave, o grande ponto, é que tem entre os administradores dela a Prime U, que é uma empresa ligada ao banqueiro. O outro cotista da aeronave é o advogado e empresário William Tomás, que acompanhou o Flávio, a mulher e as duas filhas nessa viagem. Ele foi questionado hoje novamente pela imprensa. O senador afirmou que a viagem não teve essa relação com Vorcaro e que estava no avião justamente a convite apenas de Willer. O advogado afirma que solicitou e pagou integralmente o voo, inclusive. Flávio diz que Willer, desde então, estaria sendo perseguido por causa da proximidade dele com a família Bolsonaro.
4: Muito importante falar que a questão aí de eu ter viajado no avião do Willer, uma viagem em família, a convite dele, estava junto minha esposa, minhas filhas, não tem absolutamente nada a ver com o Vorcaro. Né? Se estão partindo da premissa que ter cota de avião é ser dono do avião, então eu viajei com o dono do avião, que é o William, não tem nada a ver com o Vorcaro. Está sendo perseguido, como várias pessoas estão sendo perseguidas, por serem proximidade comigo, que é o William, é meu amigo, não foi apenas essa viagem que fizemos juntos, fiz várias viagens junto com ele, então não tem absolutamente nada de errado.
3: Bem, Débora, é importante a gente ressaltar aqui para o nosso ouvinte que o William Tomás é investigado também pela Polícia Federal no caso das fraudes contra aposentados e pensionistas do INSS. E essa viagem aconteceu ali no mesmo período em que o Flávio mantinha contato direto com o Vorcaro para tratar justamente do financiamento de Dark Horse, aquele filme sobre a história de Jair Bolsonaro. Bem, a Polícia Federal encontrou mensagens, telefonemas, áudios trocados entre os dois. Em um dos áudios, inclusive, Flávio chegou a cobrar pagamentos ligados à produção. O candidato confirmou que participou da busca por recursos para o filme só depois que essas conversas vieram a público. E Flávio Bolsonaro esteve aqui no Rio para participar da formatura de novos soldados da Polícia Militar do Estado. A cerimônia aconteceu na zona oeste aqui da cidade. Débora, Carol, volto com vocês.
2: Obrigada, Matheus, pelas informações. Você fica agora com o noticiário da sua região. Já já tem mais Ponto Final CBN. Nós vamos falar sobre outras relações que vieram à tona entre Daniel Vorcaro e autoridades brasileiras. E também agenda dos presidenciáveis. Sim, nossa reportagem acompanha a agenda dos presidenciáveis.

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8: Matheus Leite tem informações ao vivo sobre alerta da Defesa Civil. Oi, Matheus, boa tarde.
9: Oi, Débora, boa tarde a você e também aos ouvintes. Alerta para elevação das temperaturas a partir de hoje no estado de São Paulo, depois de dias de chuva. Segundo a Defesa Civil, os índices de umidade relativa do ar também devem cair, principalmente no norte e no oeste paulista, onde poderão ficar próximos ou abaixo de 30%, cenário que exige atenção para a ocorrência e propagação de queimadas. Na faixa leste do estado, o resfriamento noturno pode favorecer a formação de nevoeiros e neblinas durante as manhãs, com possibilidade de redução temporária da visibilidade nos próximos dias. No litoral, a umidade que vem do oceano também poderá provocar chuviscos, especialmente neste sábado. Na terça-feira, o aumento da nebulosidade pode favorecer pancadas de chuva isoladas, principalmente na faixa sudoeste paulista. Durante esse período de baixa umidade do ar, a Defesa Civil recomenda hidratação regular e evitar exposição prolongada ao sol e atividades físicas intensas ao ar livre nos horários mais quentes. Para a prevenção de queimadas, a orientação do órgão é não colocar fogo em folhas, galhos e outros resíduos e também evitar o uso de fogo para limpeza de terrenos e áreas rurais e não descartar bitucas de cigarro em áreas de vegetação ou às margens de rodovias. Débora.
8: Obrigada pelas informações, Matheus.
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0: Nós concordamos na visão de construir uma relação entre a China e os Estados Unidos que seja estratégica e de estabilidade. Nós concordamos em adicionar uma nova substância, que será uma relação baseada estrategicamente no respeito, na justiça e na reciprocidade. Desta forma, o futuro da relação será mais promissor.
1: The prospects for this relationship will get more brighter.
0: Bom, Xi também convidou Trump e Melania para visitarem a China. E uma agência de notícias estatal chinesa, Débora, disse que ambos conversaram sobre Taiwan. Xi Jinping teria pedido aos Estados Unidos que passem a se opor à independência da ilha. Hoje, Washington diz apenas que não apoia essa independência. A fala gerou críticas por parte do governo taiwanês. O resultado mais concreto do encontro, foi a prorrogação da trégua na guerra de tarifas entre os dois países para janeiro, anunciada pelo secretário do Tesouro americano Scott Bessent. Os dois líderes devem se reencontrar em novembro na cúpula da APEC, Fórum de Cooperação Econômica da Ásia-Pacífico, em Shenzhen, na China. O vice-presidente da China discursa neste sábado na Assembleia Geral da ONU, em Nova York, e o presidente Xi Jinping priorizou a agenda bilateral com Donald Trump e não participou da cúpula das Nações Unidas. Débora.
2: Obrigada, Luiz Fernando Figliage, em São Paulo, e você fica agora com o noticiário da sua região.

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6: O Santos voltou aos treinamentos nesta quinta-feira e o técnico Cuca já começa a trabalhar com os possíveis substitutos para o meia Gabriel Bontempo. Convocado pela seleção brasileira, o atleta está fora do duelo contra o São Paulo na sexta que vem, em jogo atrasado da 21ª rodada do Brasileirão. Após as contratações feitas nas últimas semanas, o treinador tem algumas opções, como ponta Everton Cebolinha, o também meia Arthur ou o lateral direito Rodinei, que poderia jogar uma linha à frente de Igor Vinícius. Quarta possibilidade é o retorno de Barreal à equipe depois de ele ser desfalque por lesão. Para além da ausência de Bontempo, o Santos também não terá o zagueiro Luan Pérez, que está suspenso pelo terceiro amarelo. A tendência é de que Lucas Veríssimo seja o parceiro de William Arão na defesa, mas Arão ainda se recupera de dores no abdômen. No São Paulo, o segundo dia de treinamentos após a rodada do último final de semana teve a participação do meia Bobadilha e do atacante Lucas Moura no gramado. Ambos estão no processo de transição física após se recuperarem de lesões. Diante do Santos, o tricolor não terá o atacante Caleri, suspenso. Já o Palmeiras volta a treinar hoje e começa a se preparar para o duelo diante do Bahia no próximo dia 8. A maioria dos convocados só retornará ao clube na véspera do jogo. As exceções são os atletas chamados para o Paraguai, que devem retornar antes. O Corinthians também volta hoje aos treinos, visando ao jogo contra o Inter no próximo dia 7. O Alvinegro, porém, não conta com três titulares: o goleiro Hugo Souza, o lateral Mateuzinho e o meia Bidon, que estão com a seleção brasileira. O técnico Fernando Diniz, porém, espera contar com as voltas do atacante Yuri Alberto e dos zagueiros Gabriel Paulista e André Ramalho, que se recuperaram de problemas médicos. De São Paulo, Gabriel Dudziak.
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0: Sexta-feira, 25 de setembro de 2026. Uma nova pesquisa Datafolha mostra o cenário da disputa pelo governo do Ceará. O levantamento aponta empate técnico entre o ex-governador Ciro Gomes, do PSDB, com 44% das intenções de voto, e o governador Eumano de Freitas, do PT, com 43%. Na pesquisa anterior, divulgada na semana passada, Ciro tinha 47% das intenções de voto, contra 40% de Eumano. O levantamento, contratado pelo jornal O Povo, foi realizado entre terça-feira e ontem, com 1.200 eleitores do Ceará. A margem de erro é de 3 pontos percentuais para mais ou para menos. A pesquisa foi registrada no TSE com o número CE00198/2026 e o nível de confiança é de 95%. A Suprema Corte dos Estados Unidos autorizou que a gestão do presidente Donald Trump retome o uso de um banco de dados federal para verificar a cidadania de pessoas registradas para votar. A decisão permite que autoridades estaduais cruzem listas de eleitores com registros federais, usando os números do Seguro Social e outras informações. Grupos de defesa do direito ao voto afirmam que o sistema pode cometer erros e retirar cidadãos aptos a votar das listas eleitorais. A decisão ocorre antes das eleições legislativas de novembro, quando os republicanos tentarão manter o controle do Congresso. Uma mulher que acusou o rapper Jay-Z de estupro quando ela tinha 13 anos retirou formalmente a acusação, afirmando que nunca conheceu o artista. Ela não teve o nome divulgado. A falsa denúncia foi feita originalmente em 2024, alegando que Jay-Z teria drogado e estuprado a jovem juntamente com o rapper P. Diddy, considerado culpado por 2 ações de transporte de mulheres para fins de prostituição. No horário de Brasília, 5h35.
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0: Gustavo Ferreira, editor assistente do Valor Invest, já está com a gente. Tudo bem, Gustavo? Boa tarde.
1: Alô, alô, Débora, Carol, ouvintes. Boa tarde a todos.
2: Oi, Gustavo.
0: Gustavo, a Bolsa devolveu parte dos ganhos de setembro nesta semana? Conta pra gente.
1: É isso mesmo, Débora. E com especulações sobre juros, ninguém no mercado brasileiro duvida muito que a Selic caia mais um pouco. Mas talvez bem pouco. Quem sabe a queda de novembro seja a última. Aos olhos do mercado financeiro, esse cenário de menos quedas de juros se fortaleceria caso o presidente Lula vencesse as eleições, caso ele seja reeleito. Isso por causa da sensação de risco fiscal. Já se Flávio vencer, aos olhos da mesma turma, a Selic pode cair mais. Vamos ver também se Donald Trump permitiria, né? Segue de pé a guerra liderada por ele no Oriente Médio. A reboque, os preços do petróleo se mantiveram acima dos 100 dólares por barril nessa semana, ainda que tenham interrompido o rally. Hoje se somou a essas preocupações, o IPCA 15 de setembro foi trocada a deflação de agosto pela maior inflação no Brasil para meses de setembro, isso em 5 anos. Resumo da ópera: depois de algum sobe e desce, o Ibovespa caía no fechamento 0,3%, uma queda no acumulado semanal de quase 1%. Enquanto isso, o dólar subia 0,7% ao longo da semana, aos R$5,18, Débora.
0: Obrigada, Gustavo. Bom fim de semana para você, até segunda.
1: Eu que agradeço, bom fim de semana para todos nós. Até lá.
2: Tchau, tchau. Débora, a gente já falou aqui sobre as agendas de Lula e Flávio Bolsonaro. Vamos a Belo Horizonte, porque a Débora Costa tem informações sobre agendas dos demais presidenciáveis. Oi, Débora, boa tarde.
3: Oi, Carol, boa tarde para você também. Em agenda em Recife, o candidato do Avante à presidência, Augusto Cury, defendeu a proibição ou taxação de bets no país. O escritor comentou a medida provisória anunciada pelo presidente Lula do PT contra a prática e o endividamento das famílias. Cury concordou que esse tipo de aposta gera dependência e precisa de enfrentamento.
4: As bets, efeito rápido e curto, também gera dependência. Nós precisamos ou terminar com as bets ou taxá-las de maneira concreta, grande, porque hoje elas estão taxadas em 12%, os alimentos em 18% e os remédios em 30%, também como energia. Não é possível isso. Então elas têm que ser taxadas e, de fato, nós não podemos aceitar milhões e milhões de pessoas asfixiadas pela dependência psicológica das bets.
3: Outros dois presidenciáveis cumprem agenda em Minas Gerais nesta sexta-feira. Um deles é Romeu Zema do Novo, que visitou municípios do sul do estado e, na ocasião, criticou o presidente Lula e o programa Bolsa Família por gerar dependência.
5: O que o brasileiro quer é uma vida digna, é uma vida melhor, e não mais Bolsa Família, que isso cria uma relação de dependência. E as pessoas querem autonomia. Querem se qualificar ao longo do tempo. Nós fizemos o Trilhas de Futuro, que está dentro desse contexto, e é lógico, uma gestão séria. Exatamente o contrário que acontece em Brasília hoje.
3: Também em Minas, o candidato do Missão à presidência, Renan Santos, realiza uma caravana, passando por Uberaba, Uberlândia, Divinópolis e Belo Horizonte entre esta sexta e sábado. Na primeira parada no estado, Renan atacou os líderes das pesquisas Lula e Flávio Bolsonaro do PL.
6: Tantos que querem obrigar vocês a votar no ladrão de esquerda ou no ladrão de direita. Querem obrigar vocês a terem que aceitar de maneira bovina a mentira, a roubalheira, a enganação. A enganação e o crime como regra. É esse o futuro que estão tentando desenhar para vocês. E isso eu lamento, porque houve tempo em que as pessoas eram melhores e defendiam mais o seu país do que hoje.
3: Já Ronaldo Caiado, do PSD, realiza uma força-tarefa em Goiás, seu estado de origem, nesta reta final de campanha. Hoje, por exemplo, ele cumpre agenda em 4 cidades e disse que organiza uma grande mobilização com apoiadores para alavancar votos.
7: Todos nós estamos mobilizando para isso a gente poder ver aquilo que realmente nos anima cada vez mais numa campanha, que é a presença das pessoas espontaneamente na porta das casas, dizendo: olha aí, é isso mesmo, esse é um governo que deu certo, esse é um governo que entregou na educação, na saúde, na segurança, nos programas sociais. Então é tudo isso que o povo espera, e agora mostrando tudo isso para o Brasil.
3: Ainda na agenda, Caiado defendeu propostas para o agronegócio e ações para proteger os produtores dos impactos do El Niño. Carol.
2: Obrigada, Débora.
0: E em Brasília, Igor Cardim tem mais informações sobre uma tentativa de fraude com inteligência artificial. Oi, Igor, boa tarde.
8: Oi, Débora, muito boa tarde a você, boa tarde também aos nossos ouvintes. Em uma petição de um processo no próprio Supremo Tribunal Federal, que identificou a primeira tentativa de fraude processual com uso de comandos ocultos para direcionar sistemas de inteligência artificial. O caso foi detectado pelo Núcleo de Inteligência Artificial do Tribunal e envolve um recurso relatado pelo ministro Cristiano Zanin. Os comandos estavam escondidos em duas páginas de uma petição e foram escritos em letras brancas e pequenas, praticamente invisíveis na leitura convencional. Também havia palavras fragmentadas de forma incomum. A intenção, segundo o Núcleo de Inteligência, era orientar uma ferramenta de inteligência artificial a produzir a decisão favorável à parte. A tentativa, porém, não teve efeito no processo. Isso porque o gabinete do ministro Cristiano Zanin informou que não usa inteligência artificial para analisar os processos ou fundamentar decisões. Os comandos foram identificados pela Maria Child, que é uma ferramenta criada pelo próprio Supremo Tribunal Federal para detectar conteúdos maliciosos em peças processuais. O caso em questão envolve uma servidora pública negra que questiona a exoneração do cargo de oficial do Ministério Público de Minas. A defesa afirma que a candidata branca que assumiu a vaga teria sido beneficiada por manobras para burlar as cotas raciais. Zanin negou o recurso em agosto por entender que seria necessário reexaminar fatos e provas. O ministro considerou que a inserção dos comandos viola o dever da lealdade processual. Zanin aplicou uma multa de 2 salários mínimos e determinou o envio do caso à OAB para apurar eventual infração disciplinar e ao Ministério Público Federal para verificar possível crime. A análise deste recurso começou a ser julgado nesta sexta-feira na primeira turma do STF em plenário virtual. Débora.
0: Que coisa, hein? Poxa vida, os golpistas, quer dizer, no caso a gente estava falando de um advogado barra golpista, né? Que, enfim, vai ser investigado, mas isso foi feito de propósito, né? E se não fosse essa ferramenta do STF, se o gabinete utilizasse inteligência artificial, o resultado poderia ter sido outro. Obrigada, Igor, pelas informações. Você fica agora com o noticiário da sua região.

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1: 5:50, Isis Tassiarini tem mais informações. O fim do julgamento no Conselho do Ministério Público Federal, agora já com o placar, não é, Isa?
2: Isso, Débora, 5-4 para rejeitar a abertura de uma investigação contra o Procurador-Geral da República, Paulo Goni, devido àquela foto, né, em que Goni aparece ao lado de Daniel Vorcaro fumando charuto em um evento em Londres. E também, por unanimidade, o Conselho Superior do Ministério Público Federal decidiu mantê-lo à frente das investigações do caso Master. Portanto, placar de 9-0 contra o afastamento de Goni nesses processos que envolvem o escândalo do Banco Master, e 5-4 para rejeitar a abertura de uma investigação contra Goni. Lembrando que esse caso veio à tona após uma ação protocolada pelo Partido Novo, que pedia justamente o afastamento do Procurador-Geral da República devido a essa foto e também a referência em mensagens do nome de Goni citados ali em conversas com Daniel Vorcaro. Os autores da notícia crime afirmavam que a atuação do Procurador-Geral da República poderia caracterizar o crime de prevaricação, porém, Conselho Superior do Ministério Público Federal entendeu que Goni vai ser mantido à frente do caso e também rejeitou a abertura de uma apuração interna sobre a conduta do Procurador-Geral da República. Débora.
1: Obrigada pelas informações, Isa Stassiarini.
3: Débora Flaqui, de conta de luz, bandeira tarifária de outubro será verde, segundo a Agência Nacional de Energia Elétrica. Isso significa que não haverá cobrança adicional na conta no mês de outubro. Desde maio, a bandeira tarifária estava em nível amarelo, o que significava uma cobrança adicional de R$1,88 a cada 100 kWh consumidos. O comunicado da agência diz que, com o início da transição entre os períodos seco e úmido, em boa parte do país, houve um aumento de volume de chuvas nas regiões sul e sudeste, o que contribuiu para melhorar o nível dos reservatórios, possibilitando aí então esse alívio, bandeira verde. Alguma coisa positiva dessa chuva toda tinha que ter, né, Débora? Pelo menos esse alívio aí na conta de luz.
1: Com certeza, a minha conta de luz vai ficar baratica agora.
3: Só sempre é, né? Você humilha.
1: Então, vai ficar mais barata, né? Vai, tipo, não vai passar dos R$100.
3: Ai, Débora. Olha, não sei nem o que te falar.
1: Tá bom. Parei de falar, parei de me exibir com a minha conta de luz. Intervalo, você fica com o noticiário da sua região.

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0: Boa tarde, Débora. Boa tarde, Carol. Boa tarde, ouvintes. O Renê tem um VGBL pela tabela progressiva do imposto de renda. Ele pergunta qual vai ser a tributação se fizer um resgate. Renê, quando você pedir o resgate do seu plano de previdência VGBL para sua seguradora, ela vai recolher um imposto de renda na fonte de 15% sobre os rendimentos acumulados, contados a partir da data que você fez o investimento. Mas você vai poder usar esse valor para deduzir o imposto a pagar na sua declaração anual do imposto de renda. Então, quando prestar contas para a Receita no ano que vem, você vai informar o total dos seus rendimentos tributáveis, incluindo o rendimento do VGBL e o quanto já pagou de imposto de renda na fonte. O programa da Receita, então, vai calcular se você vai ter que pagar mais imposto, caso a sua renda seja muito alta, ou se terá restituição, se a sua renda estiver sujeita a um imposto menor. Portanto, na prática, esses 15% de imposto podem ser considerados como uma antecipação do imposto devido ou você vai receber como restituição do imposto de renda. Até a próxima, um bom fim de semana e continue mandando as suas perguntas para cbndinheiro@cbn.com.br.
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0: terça-feira, 25 de setembro de 2026. O Conselho Superior do Ministério Público Federal decidiu por unanimidade não afastar o Procurador-Geral da República, Paulo Gonê, dos casos relacionados ao Banco Master. Além disso, por 5-4, o colegiado optou por arquivar o pedido de aprofundamento de investigações contra Gonê pela relação dele com o ex-banqueiro Daniel Vorcaro. A análise no Conselho ocorre após relatórios da Polícia Federal indicarem a existência de interlocução entre Vorcaro e o Procurador-Geral, realizada por meio do advogado Ciro Soares. O Ministério Público do Rio de Janeiro pediu à Justiça a condenação dos 4 homens acusados de participar do estupro coletivo de uma adolescente de 17 anos em Copacabana. Vitor Hugo Simonin, João Gabriel Bertô, Matheus Veríssimo Martins e Bruno Alegretti estão presos desde março. Eles negam as acusações e afirmam que a relação sexual foi consensual. A Bolsa de Valores de São Paulo fechou em queda de 0,27%, com 183.476 pontos. O dólar comercial fechou em queda de 0,23%, cotado a R$ 5,18. O euro fechou valendo R$ 5,90, ligeira queda de 0,07%. No horário de Brasília, 6:03.
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3: Magalhães, boa noite, tudo bem?
4: Oi, Débora, tudo bem? Boa noite para você, para Carol, boa noite para os ouvintes, também para quem está nos assistindo.
3: Oi, Vera. Ô, Vera, as pesquisas dessa semana confirmaram o empate entre Lula e Flávio Bolsonaro nas intenções de voto para a presidência e, ao que parece, não tem favoritismo nenhum nessa reta final. Diante disso, o que esperar da movimentação dos dois nessa última semana? Nossa, já última semana, hein? Passou voando.
4: Última semana, Débora. Inacreditável, meninas. É um empate bem rigoroso. Na Quest está 37 a 33 para o Lula no primeiro turno, 42 a 41% para o Flávio no segundo turno. Datafolha veio com 40 a 36%. Com o Lula na frente no primeiro turno e 47 a 45 com o Lula ainda na frente no segundo turno do Datafolha. Então tem pequenas variações, mas descontadas as margens de erro, fato de que o campo foi feito em dias diferentes, que as pesquisas têm metodologias diferentes, a gente tem em ambas um cenário de empate técnico e isso vai ditar essa movimentação na reta final. O Flávio Bolsonaro fazendo essa pregação por voto útil, que ele já vem fazendo, uma agenda muito intensa de viagem. Ele criou também um programa que é uma espécie de um podcast permanente, é uma live permanente, que fica no ar nas redes sociais dele, com convidados. Foi o Tarcísio de Freitas, foi o prefeito Ricardo Nunes, a senadora Tereza Cristina também esteve lá. Tudo isso para criar essa mobilização para voto útil, arrancar ali alguns votinhos de quem está ainda com o Romeu Zema, com o Ronaldo Caiado, com o Augusto Cury e Renan Santos. E o Lula atirou um pouco para todos os lados. A aposta mais certeira dessa semana foi o lançamento desse programa sobre as bets. A ideia de prometer e lançar aí um programa para proibir as bets e coibir os gastos com apostas esportivas e outro tipo de apostas. É um pacote grande, prevê até pena de prisão para quem explorar apostas online e vai ter uma reação do empresariado que já está nesse mercado, teve uma reação dos clubes de futebol. Então é algo que pode sim render alguns votos que o presidente precisa para virar o primeiro turno na frente, mas pode também arregimentar uma resistência contra ele em setores muito bem localizados, ali posicionados, inclusive com a classe política. Então vamos ver o saldo disso daí nos próximos dias. É, o debate da Globo parece ser uma aposta também bastante relevante. Nenhum dos dois confirmou oficialmente a presença, mas as assessorias de ambos participaram da reunião e até agora o que se espera é que eles compareçam. Vai ser o primeiro debate entre os dois no primeiro turno, primeiro e único. Então, cercado de muita expectativa também o debate.

0: evangélico. 2018, essa história de que se poderia acabar com o dia da Santa Padroeira já apareceu pela primeira vez. Havia um projeto desde 2007 nesse sentido, que depois foi arquivado. Aquela questão que a campanha do Bolsonaro lançou em 2022, de que o Lula perseguiria pastores, fecharia templos evangélicos, etc. Então, 22, esse assunto foi muito, muito forte também. E agora, a entrada hoje do vice-presidente da República nessa história, falando ali do compromisso do Lula com as tradições religiosas e tentando também angariar os votos dos eleitores católicos, ele que é católico, praticante, muito identificado com a fé católica. As pesquisas mostram que os católicos hoje votam majoritariamente no Lula e os evangélicos no Flávio Bolsonaro. Então, nesse momento em que está tudo muito apertado, esse apelo ao voto religioso também aparece com muita força e ganha ali algum tipo de reverberação nas redes sociais e dentro de igrejas e templos. Então, a última semana tende a ser marcada por esse tema também, o que é sempre perigoso. A gente lembra que o Estado é laico e deveria haver um programa de políticas públicas que passasse ao largo dessas questões, que a fé de cada um professa a sua, mas não é de hoje que o tema religioso é fortemente impactado pelas eleições e também impacta a disputa eleitoral.
1: E Vera, o escândalo do Master teve novas revelações ao longo dessa semana, mas não teve a mesma repercussão da magnitude das revelações anteriores. De qualquer forma, Daniel Vorkaro ainda tem potencial para definir a eleição, ou para um lado ou para outro? Tem mais coelho para sair dessa cartola?
0: Estão saindo vários coelhos, né, Débora? Aliás, é um bom bicho, porque é um bicho que procria bastante, cada dia sai um coelhinho aí dessa cartola. Agora é a capa da Veja, com o Davi Alcolumbre e a sua relação muito intensa com o Daniel Vorkaro, que explica a resistência que ele teve desde o início, que manteve, mesmo com muita pressão, para não se instalar uma CPI específica sobre isso. E aí a gente tem esse personagem pairando sobre a campanha eleitoral. Esse escândalo impediu que a gente discutisse economia, discutisse meio ambiente, mudança climática, terras raras, um caminhão de temas que ficou ali a descoberto, sem que os candidatos apresentassem programas consistentes para o futuro do país, porque a gente ficou dia após dia acompanhando os capítulos dessa novela. Eu acho que, dado tudo que já saiu, a gente pode dizer que o que tinha de impactar meio que já impactou. Fica aqui e ali sempre aquele boato de que pode aparecer uma bala de prata. O próprio Lula fica alimentando esses boatos quando diz que pode aparecer coisa, vídeo do Flávio em festa, mas não se tem nada além de boato nesse sentido até aqui. O que existe já é grave por si só, porque tem um candidato a presidente pedindo e recebendo dinheiro no exterior, dinheiro esse cuja destinação ele ainda não explicou, mas não parece ter impactado a campanha do Flávio. Então, sim, eu acho que o caso Master e o Daniel Vorkaro são elementos que vão ser importantes quando se fizer uma análise histórica da eleição de 2026 no futuro, mas eu não acho que isso vai mudar os rumos da eleição daqui até domingo. Eu não vejo essa bala de prata aparecendo. Depois, semana que vem, eu posso ser desmentida e morder a língua se aparecer, mas eu não acredito que uma situação tão acirrada, se alguém tivesse a tal bala de prata, guardaria e não usaria logo de uma vez.
2: Carol, acho que dá rapidinho para o último tema. Então, rapidinho, porque hoje tem o jantar do Lula com o empresariado, né, Vera? O que a gente pode esperar do tom aí desse encontro?
0: Eu estarei lá, então prometo relatar depois para os ouvintes da CBN. Lula deverá fazer algum aceno, coisa que ele não fez até agora, né? Ele se recusou a falar em corte de gastos, em ajuste fiscal, em redução da relação dívida-PIB. Então, eu acho que hoje é o dia para fazer pelo menos uma leve inflexão nesse sentido. E os empresários, a gente sabe, estão majoritariamente com o Flávio, mas pelo jeito muito curiosos em ouvir o presidente, porque são esperados 500

0: Obrigada, Vera. Bom fim de semana para você. Segunda-feira tem Viva Voz Especial Eleições. Até.
1: Até lá, um ótimo fim de semana para todos. Tchau, tchau.
2: Beijo, Vera. Tchau, tchau.
0: Você fica agora com o noticiário da sua região.

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23: Oi, PVC, boa noite, tudo bem?
24: Tudo bem, Débora, e você? Tudo bem, Carol?
25: Oi, PVC.
23: PVC, e essa atuação do Brasil contra a Austrália? Fale-me mais.
24: Muito sobre... ruim. Muito ruim. Podia falar em duas palavras, muito ruim. É curioso que a gente, às vezes, quando começa um processo, alguém dirá com razão que isso aqui não é um reinício de trabalho, é um prosseguimento do trabalho do Ancelotti, mas tem uma tentativa de rejuvenescer a seleção, embora com hoje só 3 titulares diferentes dos que estiveram no ciclo da Copa do Mundo anterior. Hugo Souza também estava, o Mateuzinho era estreante, só o Mateuzinho estreante, todos os outros participaram do ciclo anterior, então era para ter um desempenho melhor. Eu me lembro muito de 88, quando a seleção foi pela primeira vez à Austrália, e ali era uma ruptura de fato, mas era um prosseguimento do Carlos Alberto Silva, que tinha ido muito mal em 87, eliminado na Copa América pelo Chile, derrotado por 4-0 em Córdoba, e jogou contra a Austrália pela primeira vez em Melbourne, e foi ganhando de 1-0, um gol do Romário chorado, e a Austrália não era um time de Copa do Mundo, hoje em dia é, mas a gente esperava muito mais. O que eu estou querendo dizer, lembrando de coisas do passado, é que não é a primeira crise da seleção brasileira, e se tiver trabalho, a seleção sai dessa crise, mas vai dar trabalho, vai dar muito trabalho. Estava brincando com a letra de Down Under, música do Man at Work. Down Under é mais ou menos, uma tradução livre, a maneira como os britânicos se relacionavam com a terra lá de baixo, lá de baixo, né? Down Under. E o Brasil tá lá embaixo.
25: PVC, vamos falar rapidinho aí dessa medida provisória que o governo anuncia hoje para proibir a atuação das bets. É claro que tem um impacto momentâneo, né? Mas depois o assunto ainda vai ter que ser discutido no Congresso, então muita coisa ainda pode acontecer.
24: Com medida provisória, uma parte da campanha, hoje todos os sites, jornais publicaram que rachou a campanha, né? Porque o Sidônio Palmeira, que apoiou a medida do que está calcada na vontade do Lula de bloquear todas as bets, e o Edinho Silva, coordenador de campanha do PT, era contra, ele queria fazer um projeto de lei e levar para o Congresso para o debate. O que está se falando hoje é que amanhã já vai ser um dia, por causa dos plantões judiciários, já vai ser um dia com muita turbulência no judiciário, porque vai ter liminar, contra-liminar. A gente está esperando o Lula chegar ao evento, né, no edifício Matarazzo, na Avenida Paulista, estava programado para as 17 horas, não chegou ainda, são 18h23, ainda não começou, mas ele vai anunciar as medidas de proteção às famílias, e isso inclui o veto às bets. Eu acho que vetar as bets é justo, desde que seja viável. Tem uma dificuldade pela tecnologia de vetar todas, mas acho que se é viável, se vete. O único problema, e acho que é um problema grave, é que foi aprovada a regulamentação em 2023 e a gente está vetando em 2026. Então não está se respeitando os contratos. Inclusive as outorgas foram pagas em média R$85 milhões por cada uma das bets regulamentadas. Isso vai dar discussão jurídica muito séria, vai ter uma briga, uma guerra a partir de amanhã de liminar e contra-liminar.
23: Com certeza, PVC, até porque o ministro da Fazenda, Dario Durigan, está lá no evento e já adiantou aos colegas jornalistas que a proibição está confirmada e a partir da assinatura e publicação aí já não tem mais aportes de apostadores. E aí a finalidade das bets não, também se encerra, né?
24: Tem a recuperação desse dinheiro também, né? Porque tem gente que tem dinheiro lá. Então como é que você, quem tem dinheiro nas bets hoje, recupera ou as bets vão judicializar a devolução do dinheiro junto com a discussão jurídica que vai haver?
23: Eles já vão judicializar a outorga, né? Então, provavelmente. Tá. PVC, é. O Ender tá balançando a mão ali, que a gente já estourou. É, esse assunto com certeza merece muita atenção, mas acho que a gente pode continuar na semana que vem.
24: Continuaremos.
23: Então, manage o work aí pra gente se despedir. Beijo, bom fim de semana.

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1: Nadédia Calado tem informações ao vivo em São Paulo sobre a proibição das bets. Oi, Nadédia, boa noite.
2: Boa noite. O governo federal oficializa nesse momento a proibição das bets no Brasil, Débora. A medida provisória Brasil Sem Bets, vetando as apostas online de todos os tipos e a publicidade do setor, a partir da publicação, segundo o ministro da Fazenda, Dario Durigan, ainda hoje, as plataformas não podem mais receber depósitos. Quem tem dinheiro nas casas de apostas tem que pedir o saque até as 23h59 do dia 5 de outubro, segunda-feira, e o valor deve cair na conta entre 9 e 14 de outubro. Para garantir a devolução, os bancos vão bloquear o dinheiro do saldo de cada apostador, que só vai poder ser movimentado para pagar os clientes. Para quem não fizer o pedido, as empresas vão comunicar os bancos dos apostadores e a Anatel vai ser acionada para tirar os sites do ar, mantendo apenas os canais de comunicação com os clientes. Dario Durigan disse que a proibição é definitiva, colocou a culpa aí em governos anteriores, governo Temer e Bolsonaro, e anunciou que o pacote hoje tem mais duas frentes. O governo manda ao Congresso em regime de urgência um PL para criar crimes para reforçar o combate ao jogo ilegal e lança o Desenrola 3.0, mais uma versão do programa de renegociação, anúncio acontecendo nesse momento em São Paulo. Débora.
1: Obrigada, Nadédia Calado, pelas informações. Você acompanha mais detalhes sobre a proibição, portanto, das bets no Brasil, anunciada hoje pelo governo durante a programação aqui da CBN. Mais detalhes e também a repercussão. Beijo, Carol. Bom fim de semana. Até segunda.
3: Um beijo, Débora. Bom fim de semana para todo mundo. Domingo tô aqui cedinho no Jornal da CBN.
1: Produção, Wendris Starles, trabalhos técnicos, Daniel Mesquita e Henrique Dias. Muito obrigada pela companhia. Tenha um ótimo fim de semana. Eu volto na segunda. Até lá.

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0: Sexta-feira, 25 de setembro de 2026. A ANEEL, a Agência Nacional de Energia Elétrica, anunciou que a bandeira tarifária de outubro será verde. Isso significa que não haverá cobrança adicional na conta no mês que vem. Desde maio, vinha sendo aplicada uma tarifa extra de R$ 1,88 a cada 100 kWh de consumo. A mudança em outubro acontece graças ao aumento do volume de chuvas nas regiões sul e sudeste. Os trabalhadores dos Correios voltaram hoje às atividades depois de 15 dias de paralisação. A greve terminou após assembleias realizadas ontem. O Tribunal Superior do Trabalho não considerou o movimento abusivo, determinou a compensação dos dias parados e fixou reajuste salarial de 4,09%. A paralisação havia começado em 10 de setembro, depois que os trabalhadores rejeitaram a proposta dos Correios, principalmente por divergências sobre o plano de saúde. O jornal The New York Times divulgou uma lista completa das 100 melhores séries do século XXI, feita a partir da seleção de profissionais que trabalham na indústria do entretenimento. Segundo o veículo, mais de 500 produtores, técnicos, executivos e outros nomes da TV participaram da votação. O ranking considera os lançamentos desde janeiro de 2000. O primeiro lugar ficou com Breaking Bad, seguido de A Escuta, ou The Wire, né, no título em inglês, e Mad Men. Também aparecem na lista as séries Game of Thrones, Lost e Ruptura. No horário de Brasília, 6h35.
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1: 6:36, começou. Está começando mais um fim de expediente diretamente de São Paulo para discutir os principais assuntos de mais uma semana de 19 dias. Tivemos o começo da trajetória do Hexa. 50 anos do YouTube. New York Times com a lista das 100 melhores séries do século. O fim das bets. É. Mas antes de tudo isso, conversaremos com Otávio Guedes, que está lançando um livro, Heróis por Acaso, personagens improváveis que mudaram a história do Brasil. Você participa, fim de expediente, @cbn.com.br, pelo Twitter, @fdcbn. Zé Godoy, o público pediu uma ancoragem mais efusiva, mais alta, mais freestyle hoje. Estou aqui representando eles, boa noite.
2: Fala, Teco. Pois é, né, semana meio intensa, né, o pessoal quer manter a intensidade na ancoragem, acho que tá muito bem representado por você.
1: Para surpresa sua, taxista, para surpresa sua, uberista que está preso em algum trânsito deste país, ele voltou. Dan Stubach, que está entre nós após uns 6 meses de ausência, tudo bem?
3: Tá mudo, tá tão desacostumado que no mesmo ritmo da política nacional, só não vim no programa passado, tava lá gravando a novela, mas aqui estamos de volta. Boa noite a todos, muito bom estar aqui, bom dia, boa tarde, boa noite.
1: Você tá solto na novela, né? Por isso você tá aqui, né?
3: Eu me soltei, foram fiéis ao Brasil e fiquei preso por um dia só, né? Uma noite só na cadeia. Mas o personagem foi preso por bater no filho depois da audiência e não por assédio sexual, que era o que ele estava sendo julgado ali.
1: Ah, é?
3: Ele, como cabe a recurso, então ele foi posto em liberdade e daí ele ficou revoltado com o filho e daí que foi preso, porque bateu no filho.
1: Entendi. Você tá com uma espécie de habeas corpus para fazer o fim de expediente.
3: Exato, mas com prazer estar aqui. Estarei aqui, o convidado é bom também, o que é algo raro, então estamos juntos.
1: Eu queria solicitar a você que fizesse uma pressão na direção da novela para que você não seja assassino e culpado de mais nada, porque atrapalham os nossos negócios. Quando você é um personagem bonzinho, carinhoso, que o Brasil ama, a gente tem mais demandas para trabalhos por aí. Você agora fica uma figura meio tóxica, entendeu? Isso é ruim pro grupo Fim de Expediente.
3: Cara, a repercussão está sendo incrível, inclusive para nós. Quer dizer, é ruim porque às vezes realmente não consigo fazer. Mas ontem lá no programa da Angélica, até lá falamos aqui do programa, do fim de expediente. Tá muito legal a novela, não tenho nem o que pedir, nem o que reclamar. Caso raro.
1: Tá bom. E aí, chefinho, o nosso convidado já está entre nós? Ou?
3: Já, tá aqui, ó.
1: Está aqui na tela.
4: Tô aqui.
1: Opa,
3: tá aqui embaixo, ó.
1: Não estamos te vendo, mas o chefinho vai dar um jeito nisso, mas o botafoguense está entre nós, Otávio Guedes, tudo bem?
4: Ô, meus amigos, tudo bem, lancei um livro só para voltar a conversar com vocês. Vocês me chamam quando eu lanço o livro, tô aqui meio na escuridão da caverna.
1: Você tá numa penumbra aí, numa caverna aí, talvez, hein?
4: Isso. É. E eu tô pagando direitinho a conta da Light. É. Mas. Fala aqui, Godoy, Teco.
1: Estamos aqui hoje para debater aqui o novo livro do Otávio Guedes, Heróis por Acaso. Vamos dar uma pausa em Brasília para ele, que ele fica de segunda a segunda preso naquela prisão ali na TV, só debatendo o problema. Hoje falaremos de coisas boas. Um livro. Porque o Brasil tem heróis, mesmo que por acaso, segundo você, tem pelo menos 10 heróis aqui, é isso?
4: Isso, exatamente. É uma obra que surgiu da minha incapacidade de concentração. Porque eu gosto muito de biografia. Então eu começo a ler uma biografia, por exemplo, fui ler Getúlio de Lira Neto. E aí lá no meio aparece a história do atentado ao Lacerda.
1: Uhum.
4: Climério, que é o cara que é contratado para planejar o atentado contra o Lacerda, que é certamente o pior sicário da história do Brasil. O cara já tinha... Olha, ele foi matar um marido contratado por um... contratado por um marido traído, ele falou assim, ó, durante o carnaval, vai lá e mata o Ricardão. Então, ele sai, vai matar o Ricardão, só que a suspeita é que ele fosse daltônico e míope, e ruim de fisionomia, e mata o cara errado. E mesmo assim é contratado para matar o Lacerda, acaba fazendo uma lambança. Então, eu me apaixono, eu estou lendo a biografia do Getúlio, me apaixono por esse personagem. Vou ler 1808, de Laurentino Gomes. Me apaixono pela história do padre Perereca. E assim nasceu esse livro, da minha total falta de capacidade, de foco, concentração e por aí vai.
1: Padre Perereco, que é maravilhoso. Eu nem li o livro, mas já é meu personagem preferido. Zé, começa aí os trabalhos, bola tua.
2: Ô, Otávio, é um prazer falar contigo. Deixa eu mostrar o livro aqui pro pessoal que tá vendo no YouTube, né? Heróis por Acaso. Sei que foi um sucesso aqui, as duas sessões de autógrafo, né? Niterói, onde você tem, provavelmente você é o jornalista mais conhecido de Niterói hoje. E aqui no Rio também foi um sucesso, só ficou disputando com o lançamento da minha mulher, isso a gente não vai concordar mais. Estamos abrindo esse espaço aqui hoje, mas ó, não se repita esse tipo de erro, por favor. Esses personagens todos que você levanta aí, eu fiquei pensando se a gente começa pelos mais conhecidos ou pelos mais folclóricos. Fiquei pensando em começar pelos folclóricos, tipo o Burro Vidente, né? Que me lembrou muito, tipo o Povo Pou, né? Na Copa. Uma das Copas, Copa da Alemanha, né, se não me engano, né, que acertava o resultado dos jogos. Como que é a história do burro?
4: Não, antes, o Godoy, na fila de autógrafo, chega um senhor e fala assim, sabe quem eu sou? Eu falo, quem? Eu sou o neto do tratador do burro canário. Eu vou ligar para ele para ver. O burro canário, a história é o seguinte... o burro carnário veio lá do Nordeste para o Rio de Janeiro e era um burro, adivinha. Então você fazia uma pergunta para ele, uma pergunta matemática. Quanto é 2 mais 2? O bicho batia toque, toque, toque, toque. 4 vezes batia a pata e dava a resposta. Mas não eram essas perguntas assim simples, não. Ele fazia ali expressões matemáticas bem complicadas. Então, esse burro é trazido para o Rio de Janeiro. Joaquim Rola, que é o dono do Cassino da Urca, assiste a uma exibição do burro canário no Largo do Machado e fala assim, pô, isso podia ser a grande atração do Cassino da Urca, né? Depois de Carmen Miranda, burro canário, né? E aí ele compra o burro canário. O Joaquim Rola compra o burro canário e monta ali no Cassino da Urca um espaço, uma espécie de circo para o burro canário se apresentar. Nós estamos falando aí de 1942, no meio da guerra, quando os Estados Unidos, eles são atacados lá em Pearl Harbor e aí os Estados Unidos decidem entrar na guerra, mas precisa do apoio da América Latina. Então tem aqui um encontro no Rio de Janeiro, e uma das agendas é levar os generais para o Cassino da Urca, os generais americanos, inclusive o chefe da inteligência do exército americano, que não previu, vamos dizer assim, o ataque a Pearl Harbor. Por que que ele não previu? Porque ele não tinha um burro canário. Se o burro canário estivesse com ele nos Estados Unidos, ele avisaria do ataque. Então, esses oficiais vão para o Cassino da Urca e o Joaquim Rola faz uma apresentação especial para eles. E aí, o general Rego Barros, que era ali da cúpula do Exército Brasileiro, pergunta o seguinte: quantos canhões 305 tem o Forte Copacabana? E o burro canário acerta. O burro canário acerta. Então, o burro canário começa a mostrar que ele tinha conhecimentos militares. E isso espanta. Pergunta assim, olha, tipo, quantas moedas tem na mão? Começa com essas perguntas mais fáceis. Pergunta quantos oficiais americanos estão presentes ali. Ele acerta o número de oficiais americanos. E os oficiais americanos saem completamente embasbacados dessa apresentação do burro canário. Inclusive, o chanceler mexicano, que também estava no Rio de Janeiro, foi entrevistado e falou: cara, essa é a maior guerra de arma que eu já vi. É o burro canário. Então, os americanos voltam muito impressionados com a história do burro canário. Um funcionário do cassino perguntou em alemão quem ia vencer a guerra, e o burro canário deu uma volta nele, porque era alemão. Porque quando a pergunta era em português, ele dizia que o Hitler ia ser derrotado. Ah, bate com uma pata se for Hitler, duas se forem os aliados, e assim vai. Então, eu dediquei ao burro canário o posto de nosso herói, por acaso, da Segunda Guerra Mundial, porque depois o Roosevelt manda uma carta para o Getúlio agradecendo a entrada do Brasil na guerra, e não há uma referência ao nosso herói, por acaso, burro canário.
1: Esse burro, ainda poderia ser candidato aqui, ele tem conhecimentos gerais e específicos melhor que muita gente aqui, hein? Bola tua.
3: Bom, eu queria, só repetir, né, os caminhos de participação do nosso ouvinte, Brasil todo, mundo todo, fimdeexpediente@cbn.com.br, tem o @FDCBN, isso é no X, e tem o WhatsApp. Aliás, nem o Wender nem participou ainda do programa, ele que tá no estúdio aí, Teco?
1: Ele tá aqui, fala aí, Wender, chefinho.
3: É com o tempo de falar o WhatsApp aí, Wender.
5: Boa noite, Dan, Teco, boa Zé, noite. Nosso querido Gadinho, boa noite para os nossos ouvintes, quem quiser participar do programa... É só enviar uma mensagem de texto ou áudio para o número 11 99911 9981. 11 99911 9981.
3: Maravilha, escreve pra gente, faz qualquer pergunta que você quiser pro Guedinho. Guedinho, é assim que a gente tem que te chamar?
4: Lógico, Guedinho.
3: Cara, por que que você quis lançar o livro agora? Todo mundo na rua, em qualquer lugar que você vá, deve estar te fazendo perguntas do Alexandre de Moraes, do STF, né, quem vai ganhar a eleição, qualquer... Não tá assim tua vida? Tipo, o contador, você tá o contador uma semana de acabar o imposto, não tá não? Tá tipo...
4: Foi fuga, não aguentava mais. E aí comecei a escrever e veio a ideia desse livro. E, pô, e aí foi sinceramente, cara, foi fuga. Você botar a cabeça para pensar em algo que te dá prazer, escrever me dá prazer. E principalmente assim, não ficar, porque você já acorda, negócio de apurar e etc, etc. Eu acordava e escrevia, até 9 da manhã, acordava 5:30, 6 horas, e escrevia isso, e era muito prazeroso, entendeu? Foi uma válvula de escape do Brasil, porque eu sofro uma relação abusiva com esse país. Eu já falei isso, o Brasil vive uma relação abusiva comigo. Uhum. Então é uma forma de eu pensar em outra coisa.
1: E além de tudo, você botar fogo, né, Otávio? Que também, não que nós três aqui temos muito a comemorar isso, mas além de brasileiro, nós estamos no inferno futebolístico infinito também, né?
4: Você vai ver. Eu fico entre o G1 e o Globo Esporte. Pô, só dor de cabeça.
3: É o nosso caso também. Mas eu achei a ideia do livro maravilhosa, parabéns. Eu não li ainda, vou ver se agora no fim de semana eu tenho mais tempo, vou pegar para ler. Agora eu queria pegar até o teu gancho, o gancho que você me entregou aí na tua última resposta. Tá mais intenso cobrir política, falar de política hoje do que jamais foi, ou na última eleição foi mais violento e pior?
4: Olha, eu acho que a gente se acostumou, de uma certa maneira, a política deixar a razão de lado e ser absolutamente emocional. Então, desde 2018, quando muda o nível da campanha, sempre essa história de polarização, se você for ver ali Getúlio, Lacerda, sempre teve ali a paixão, né? Isso sempre não é uma novidade. Mas assim, o que me espanta é a ausência de campanha política. A gente não tem campanha política. Eu falei, eu não cubro mais. Eu passei os últimos meses cobrindo STF. Uhum. Então, a ausência do debate político é o que me incomoda. Não é essa campanha, é a polarização. Se tivesse uma polarização com os dois lados fazendo propostas, tudo bem, né? Sempre foi assim. Mas o que a gente tem hoje é uma despolitização, absoluta ausência de propostas, né? Uma dança que um faz dancinha, outro faz não sei o quê, uma firula, fake news pra caramba, joga lama em tudo. Então, assim, a ausência de política que marca essa campanha, que é muito triste.
1: Ô, Otávio, na lista aqui dos seus heróis por acaso, tem dois políticos, pelo menos, aqui. Eu só reconheci dois, não sei se outros são.
2: O Marcílio também, né? Tem o Tancredo, do Washington e o Marcílio, né? Acho que são os três, né?
1: Marcílio ou Marcelino?
2: Não, Marcílio.
4: Não, Marcito, que é o Márcio Moreira Alves.
1: Ah, tá.
2: Márcio Moreira Alves.
4: Isso foi deputado. O Washington Luiz e o Tancredo Neves, na verdade... os heróis são as doenças, veja bem, olha que absurdo, hein? As doenças, que o Washington Luiz é o seguinte, o Washington Luiz foi o último presidente da República Velha, caiu para entrar Getúlio. E o Tancredo foi o primeiro presidente da República Nova. Uhum. Um encerrou um ciclo político e o outro inaugurou um ciclo político. Uhum. O Washington Luiz era um presidente boa pinta, mulherengo, apesar de conservador, pátria, família, né? Ele tinha várias amantes. E uma dessas amantes, ele se encontrava no Copacabana Palace. E contas, é uma mulher, rapaz, é uma história absolutamente misteriosa. Quem é esta mulher, né? Seria uma condessa... ela era estrangeira. Pois bem, Elvira Visch, 28 anos, seria uma marquesa italiana. Washington Luiz um dia janta com ela, vai para o quarto, sobe para o quarto dela e toma um tiro dela. Oh. Só que é um tiro no Copacabana Palace. Então, como é que o presidente... da família, dos conservadores, poderia levar um tiro no Copacabana Palace. Uhum. Inventa uma apendicite, levam ele para o hospital e dizem, olha, o presidente Washington Luiz teve um apendicite. Então, a apendicite salvou a honra do Washington Luiz, vamos colocar assim. Depois eu conto da Marquesa, tá? Que fim levou a Marquesa. Então, Washington Luiz leva um tiro e inventa um apendicite. O Tancredo Neves, que é o primeiro presidente da República Nova, né, um nome que foi dado em contraposição à República Velha, ele está doente, e não conseguem levá-lo ao médico. Por quê? Porque o vice dele era o Sarney, que era odiado pelo Figueiredo. Então, o Tancredo tinha consciência de que se ele não tomasse posse, isso serviria de pretexto para os militares não entregarem o Brasil à democracia. Então, o Tancredo enrola, descobre um tumor e inventa o quê? A diverticulite. Uhum. Inventa a diverticulite. Então, se a apendicite salvou a honra do Washington Luiz, a diverticulite salvou a democracia brasileira, com sacrifício de vida do Tancredo Neves, mas é um fato. Então, o Tancredo, o Sarney toma posse ali, e a partir daí o Tancredo nunca mais consegue sair do hospital. São duas doenças inventadas, uma encerrando um ciclo político, outra iniciando um ciclo político, e você vai perguntar, e a tal Marquesa que deu um tiro em Washington Luiz, o que é que aconteceu? Então, assim, as matérias de jornal são muito assim contraditórias. Ó, eu vou ler o que que diz aqui, como é que foi o fim da Elvira, como foi noticiado. Impressionante suicídio no Copacabana Palace. Era o jornal à noite, na terça-feira de 29 de maio de 1928. Era dias depois da morte do tiro no Washington Luiz.
1: No mesmo hotel, então, mas dias depois.
4: No mesmo hotel no dia depois. O que que acontece? É a suspeita que ela foi suicidada, para que a história não viesse à tona. Olha que história sensacional essa, né? Então, Elvira Visch, que aí os jornais começam a... Os jornais nunca falaram tiro e nunca fizeram relação nenhuma sobre o suicídio com a doença do Washington Luiz. Então, ele diz assim, olha, o jornal à noite diz, olha, a personalidade da que se dizia Marqueira Elvira Vichy ainda é um enigma. A própria embaixada italiana, até essa hora, não nos deu certeza se eram autênticos os títulos de nobreza que ela se apresentava. Só se tem uma certeza, ela era uma formosa dama hospedada no Copacabana Palace.
1: Então a gente tem devia ser da Tijuca, certeza, né?
4: Oi?
1: Era da Tijuca, com certeza absoluta.
4: Tem toda a cara, né? Mas é isso. E moça de elegância rara, hereditária de suertipe, linhagem, uma beleza peregrina. Os jornais tinham um texto todo rococó, né? Para contar isso. E aí depois eu achei um jornal que o Miguel Couto foi quem operou o Austin Luiz, né, do tiro, da falsa apendicite. Olha como é que eles descreviam: o presidente vestiu um pijama de flanela clara com alamares de seda e desceu na portaria da Casa de Saúde São José com suas próprias forças, sendo levado para o elevador que o conduziu diretamente ao apartamento que lhe fora reservado. Ou seja, a mesma cascata que encobriu a doença do Tancredo foi usada para encobrir o tiro do Austin Luiz. E mais uma curiosidade: vocês sabem que o tiro verdadeiro do Austin Luiz aparece como farsa na história do Tancredo, porque naquela época não existia fake news, mas quando o Tancredo não toma posse, o país é tomado pelo boato de que na missa, no dia anterior da posse, faltou luz na catedral. Isso é um fato, faltou luz na catedral de Brasília. E o Tancredo teria levado um tiro. Eu não sei se vocês lembram dessa história. E a Glória Maria, repórter da TV Globo, teria presenciado o tiro, por isso que ela não estava mais dando plantão. A Glória Maria conta isso no Memória Globo, ela tinha viajado, estava de férias, mas isso virou um boato fortíssimo numa época em que isso não se chamava de fake news. Então também tinha o tiro que era verdadeiro no Austin Luiz e não foi falado, virou assunto nacional e nunca existiu no caso do Tancredo.
3: A gente tem que ir pro repórter CBN, sim, né, Teco? Mas rapidinho só, quanto tempo você pesquisou pro livro, tá?
4: Olha, na verdade, quem fez a pesquisa foi o Tito Guedes, que por acaso é meu filho, ele já era pesquisador da editora. Uhum. Aí perguntava se tinha problema, eu falei, não, será um prazer trabalhar com o meu filho, né? A editora já tinha outras obras com pesquisa dele. Uhum. E aí foi delícia. Então, olha, e ele botou, legal, porque ele botou regra, né? Que eu sou muito desorganizado. Então ele passava uma pesquisa, eu tinha 2 semanas para escrever, porque é em formato de crônica, então é gostoso de escrever.
3: Mas é que vai ter o repórter, você pode explicar isso melhor, mas o processo todo durou quanto tempo?
4: Olha, de fevereiro, comecei a escrever em fevereiro, o primeiro conto eu escrevi em fevereiro.
1: Ó, vamos pro repórter CBN, depois intervalo e voltamos com mais Otávio Guedes.
3: O Guedinho.
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0: quarta-feira, 25 de setembro de 2026, o governo federal anunciou a proibição das bets no Brasil. O presidente Lula deve enviar ainda hoje ao Congresso um projeto de lei que estabelece a penas de até 6 anos de prisão para quem operar ou divulgar apostas. Segundo o ministro da Fazenda, Dario Durigan, a partir dessa sexta-feira já não será possível colocar mais dinheiro nos sites de bets no país. Os apostadores vão ter até 5 de outubro para retirar voluntariamente o dinheiro disponível nas plataformas. Caso não consigam, os bancos que operam para bets vão fazer a devolução entre 9 e 14 de outubro. O pacote mira ainda os cassinos online e os jogos virtuais, com o objetivo de combater o endividamento das famílias brasileiras. O principal prêmio literário da França retirou um livro da competição por suspeita de uso de inteligência artificial. A academia tomou a decisão depois do romance do canadense Telisson Orelian sofrer acusações de plágio com IA. A organização afirmou que diferentes análises de pesquisadores e jornalistas apontam para o uso da tecnologia. O autor afirmou que pretende se pronunciar. No horário de Brasília, 7:01.
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30: Os principais destaques do futebol e também o que acontece fora dos gramados estão no radar do jornal.

0: talentos aí brasileiros. Bom, a faixa está saindo hoje. César Mendes, o violonista, Caetano cantando. É, a música chama João, em homenagem a João Gilberto. A letra é do Arnaldo Antunes. Gravação lindíssima, que tá hoje no stream aí. Vai fazer parte do novo disco aí do César Mendes, que é um super violonista, produtor do disco da Filha do João Gilberto, que está indicado ao Grammy Latino, melhor gravação do ano, se não me engano. E tá muito linda essa gravação, adorei.
1: Muito bem, nosso convidado hoje é Otávio Guedes, que está lançando o livro fresquinho, já à venda nas melhores casas do ramo. Heróis por acaso, improváveis personagens que mudaram a história do Brasil. São aqui 10 ou 11 personagens para lá de curiosos e folclóricos. Já contou algum para nós. Dan, a bola estava contigo antes do programa. Você quer continuar que o repórter Sabine te impediu ou já tinha acabado?
2: Não, eu estava perguntando, eu fiquei curioso com o tempo que ele demorou para escrever o livro, né? O Otávio já contou para a gente. São muitas curiosidades. Eu acho que eu queria saber como é que tá coisas que fogem do livro também, né? Que eu acho que é um momento que a gente está vendo muito vocês, assistindo muito vocês ali na Globo News, né? E todas as polêmicas que envolvem o jornalismo político nesse momento, evidentemente, né? Mas eu queria saber como é que tá na rua. Fiquei curioso de saber como é. Para mim tá intenso por causa da novela, todo mundo me xingando, me dando bronca. Mas eu queria saber se com você tá assim também.
3: Estamos iguais.
2: Completa, perdão. Não queria te interromper. Eu queria perguntar isso. Queria perguntar se está intenso e se as recepções. A maioria é a pessoal dando bronca, querendo corrigir, sei lá o que as pessoas estão falando.
3: Assim, por incrível que pareça, né, já que é um país dividido, existe. A valentia está na internet. Xingar, brigar, não sei o que. Na rua, quem se aproxima é para levar uma palavra de carinho, de apoio, etc. Gosto do trabalho. Isso mudou um pouco. Em 2018, isso foi muito raivoso, né? Muita gente raivosa, sentindo, de uma certa maneira, autorizada a xingar, a peitar, a filmar, ficar filmando. Mas eu levo muito na brincadeira, né? Além de não me levar muito a sério, eu também brinco com as pessoas. Porque quando vem assim, alguém que não gosta da minha linha de comentário, você é jornalista, não sei o quê. Eu falei assim, mas meu amigo, você não deve assistir, né? Porque pela tua, né? Ou você me assiste. Não assisto, não, mas não sei o que. Eu falei, então você está falando comigo, entendeu?
1: Ele não assiste, mas não concorda com o que você falou ontem à tarde.
3: É isso. Aí tem um outro ali, fica ali resmungando, mas a maioria, sinceramente, cara, a maioria é de carinho. Carinho mesmo de fã, de dar apoio, de achar importante. Tem gente também que vem conversar civilizadamente, mas eu não deixei de fazer absolutamente nada na minha vida. Foi uma decisão. Eu não vou ficar em cárcere privado. Vou no meu samba, bebo minhas cervejas, faço minhas compras, vou na feira, que se dane. E sou muito bem assim recebido, graças a Deus.
1: Ô, Otávio, não sei se você... Eu estava pensando nisso hoje, vindo para cá, que eu tenho achado essa eleição muito, muito fria, né? Não só... O ponto central, assim, não tem proposta de nada em lugar nenhum. Mas talvez porque, por muitos estados, a eleição para governador já está meio que definido, né? Acho que a exceção é o Rio, que tá com um cara que vai pegar fogo ainda. A eleição parece que...
3: Pernambuco
1: e tal. Mas assim, a eleição aqui em São Paulo e talvez em, sei lá, em outros lugares... Ela parece meio morna, né? Eu não tô... Assim, não é um assunto, não vejo as pessoas falando sobre isso, nem a favor, nem contra, nem conversando. Você acha que as pessoas... essa eleição tá mais fria por conta de que as pessoas estão cansadas ou porque tem muita gente que, por exemplo, não vai em debate, então tem muito debate que foi cancelado porque ninguém foi, nem governador, nem senador, nem presidente. Fora a proposta, o que você tá achando de diferente dessa eleição?
3: Olha, em jornalismo a gente tinha um clichê que eu detestava, que era a festa da democracia. Uhum. O dia da votação é a festa da democracia. Eu definiria, então,

0: agora como velório da democracia, porque é clima de velório mesmo, uhum. É um clima de velório, não é um clima de festa. Você vê aqui, pelo menos no Rio de Janeiro, a exploração da miséria, com pessoas segurando bandeira, e aí tanto da direita quanto da esquerda, você vê ali que são miseráveis, que estão recebendo um trocadinho para ficar segurando bandeira, sem nenhuma convicção, pessoas são alugadas para fazer o papel de militante. A pouca militância, né, que a gente via antigamente, aquele trabalho voluntário,
1: aqueles comícios enormes que tinham nos lugares, assim, eu não tem mais isso, não sei se é proibido também, mas tinha isso, né, via, sei lá, viaduto do chá, e a gente pacas ali, ver o candidato A falar, tal, cara, não tem carreata, por exemplo, é uma coisa que eu não vejo, que a gente buzinando com bandeira para lá e para cá, sumiram algumas coisas, assim.
0: O comício é uma pena, né? O comício era muito legal, o comício era e acreditam que a rede social tenha substituído isso. Mas os comícios eram um ponto alto do Servinho. O Darcy Ribeiro, que foi candidato em 86 aqui, falava muito de pagelância. A candidatura dele não ia bem, ele efetivamente perdeu para o Moreira Franco em 86, mas uma vez ele cismou de fazer uma pagelança. Eu falei, pô, mas o que é pagelança? Ele falou, não sei, mas é para dar uma energia para essa militância, a militância precisa se energizar. Mas é isso, então essa energia eu não estou vendo mais nessa eleição. Muito dinheiro, né? Esse fundo partidário deu muito dinheiro, então virou assim uma coisa mais de dinheiro do que de voluntário. Isso tirou a alegria, tirou a festa, virou o velório da democracia.
1: Zé, bola tua, só para encerrar esse assunto, uma outra coisa inacreditável também, que acho que está sendo pouco falado, é como é que a gente está há 9 dias da eleição e tem uma infinidade de candidatos ao Senado e até governador que não sabem se são candidatos ou não, né? Esse pessoal vai decidir quando, se pode ou não. Já devia ter resolvido isso, né?
0: É capaz de, no Rio de Janeiro, você ter uma eleição e os votos de um dos candidatos, que é o Garotinho, ficar sub judice, ou seja, não serem contabilizados, até o TSE decidir se ele pode ser candidato ou não. Então vai haver uma espécie de VAR. Vamos supor, se algum candidato vence no primeiro turno, é essa possibilidade, segundo as pesquisas em relação ao Eduardo Paes, se o Garotinho não for candidato. Mas aí você tem essa eleição, anuncia os votos válidos, o Paes ganha, e aí o Tribunal Superior Eleitoral vai decidir se o Garotinho é candidato ou não. Então vai ter um VAR dessa eleição e o eleitor foi para a urna sem saber se ele está votando nele em alguém que pode concorrer ou não. Olha, a Justiça Eleitoral, eu tenho o maior respeito pela Justiça Eleitoral, né? Foi muito atacada pelo bolsonarismo, com falsas informações de fraude. No entanto, o que houve, por exemplo, aqui no Rio de Janeiro foi uma vergonha. O Cláudio Castro roubou uma eleição, o governador roubou uma eleição, e o tribunal, tanto o Tribunal Regional Eleitoral quanto o Superior Eleitoral, levaram 4 anos para julgar se ele tinha roubado ou não a eleição. Aí concluíram que ele tinha roubado a eleição. Só que depois de governar, e segundo as auditorias estão mostrando, com muitos casos de roubo de dinheiro. Então, assim, a Justiça Eleitoral existe para dar transparência, né, para as eleições, mas também para dar celeridade. Como é que existe uma Justiça Eleitoral com um governador que rouba a eleição, fica 4 anos e as sindicâncias agora mostrando auditorias com muitas suspeitas de roubo de dinheiro público? Então, essa justiça não é justiça. É uma outra crise institucional grave que nós temos nesse país.
2: Você vai participar do debate, não?
3: Deixa eu fazer pergunta, ou vocês não vão deixar eu fazer pergunta?
0: Não, porque aí é da Globo, né? Globo News. Os debates vão ser na Globo. Eu vou estar lá presente, fazendo os programas, os debates de lá. Debate do debate.
1: Mas é.
3: Posso fazer pergunta agora?
1: Bora. Só todo seu.
3: Tá bom, obrigado. Agora, essa história também, né, Otávio, as punições são muito brandas, né? A quantidade de candidato que foi preso, condenado, que volta para a política é uma coisa absurda aqui, né? A gente vê vários rostos conhecidos aqui que voltam novamente a estar aí disponíveis para o eleitor, assim, uma coisa maluca. Eu queria voltar para o livro, eu queria que você contasse a história do Plínio Salgado, né, que é o grande criador, né, do fascismo brasileira, né, nos anos 30, e a história dele é muito boa ali, de como que ele vai parar nessa história, né?
0: O fascismo brasileiro, do Deus, Pátria e Família, que era o slogan dos integralistas, nasce de um chifre, meus amigos, um chifre. A história é o seguinte, o Plínio Salgado era um intelectual, né, de primeira linha, muito respeitado e muito ligado a um banqueiro, né, lá em São Paulo, etc., o Alfredo Egídio. E aí, esse Alfredo Egídio, ele tinha um sobrinho chamado Calu, que sofreu uma desilusão amorosa, né? E antigamente, quando os jovens sofriam essa desilusão amorosa, mais conhecido como chifre, a elite mandava passear na Europa. Então, esse Alfredo Egídio, que era muito rico, falou o seguinte: pô, vou mandar o Calu, né, e fazer uma expedição pela Europa, porque a Europa estava fervilhando. O Mussolini tinha assumido o poder na Itália, o nazismo estava crescendo na Alemanha. Então ele resolveu financiar uma viagem para o continente europeu, juntando jornalistas e intelectuais. E aí o Plínio Salgado, ele estava, digamos assim, tecnicamente impedido de ir. Por quê? Porque ele era deputado estadual lá em São Paulo. Como é que um deputado estadual vai viajar para a Itália? Porque não era avião, era navio, né? E o roteiro feito pelo Egídio para esfriar a cabeça do Calu, entre outras coisas, era Egito, Palestina, Líbano, Chipre, Turquia, Grécia, França, Bélgica, Espanha e Portugal. Pois bem, Plínio Salgado renuncia ao seu mandato de deputado estadual e vai ser o preceptor de Calu. Preceptor é o cara que faz ali a orientação intelectual do Calu. Pois bem, então eles embarcam, o Plínio Salgado embarca com o Calu, e quando chegam na Itália, o Plínio Salgado consegue uma audiência com Mussolini. E assim, se essa viagem nasce por conta de uma desilusão amorosa, o que você tem nessa viagem é um date, é um amor à primeira vista. O Plínio Salgado, cara, se apaixona pelo Mussolini. Foi uma audiência de 15 minutos. Então o próprio Plínio Salgado faz um relato que não é um relato assim de um jornalista, é um relato de um fã. Ele diz: ao avistarmos, Mussolini caminha ao nosso encontro, nós avançamos para ele de olhos fixos, e nesse instante, com a claridade de uma luz, como expressão de bondade infinita, acolhedora e carinhosa, ouvimos uma voz límpida que desarma todas as minhas frases: sede bem-vindos, amigos brasileiros. Era a voz do Mussolini. Boa e simples, é a figura modesta e afetuosa. Então, é um texto, assim, de uma babação do Mussolini. E a partir daí, que o Plínio decide criar, e o Mussolini orientou ele: primeiro você cria um movimento de ideias e depois formaliza um partido. O fascismo brasileiro, que tem o slogan que o bolsonarismo adotou, que é Deus, Pátria e Família, ele foi o maior movimento fascista fora da Itália. Uhum. Então, para a gente entender certos fenômenos atuais, a gente tem que lembrar: olha, o integralismo brasileiro teve núcleos em Montevidéu, Buenos Aires, Filadélfia, Genebra, Zurique, Porto, Berlim, Varsóvia e Roma, naturalmente. E o Plínio volta. e faz esse movimento integralista que disputa ali com o comunismo a década de 30. Getúlio Vargas dá uma volta nos dois grupos e governa na sua ditadura. Agora, e o Calu? Vocês vão me perguntar, né?
1: E o Calu?
0: Pô, ninguém sabe, memória apagada, apagada a memória do Calu. Calu arrumou um novo amor nessa viagem, o Calu se endireitou, o Calu voltou arrasado, o que foi porque o Calu foi eclipsado por um outro amor, que é o amor do Plínio Salgado pelo Mussolini. É uma história de amor. Então, é o pobre do Calu sempre sofrendo com encontros amorosos, né? Desilusões amorosas. Plínio Salgado esquece Calu, a memória apaga o Calu, e nós temos assim o nascimento do fascismo brasileiro, o Deus, Pátria e Família como slogan, os Galinhas Verdes, graças a uma desilusão amorosa que eu chamo, em homenagem ao Nelson Rodrigues, de Chifre.
1: Otávio, qual o personagem que você tem, algum personagem aqui que você listou que é o seu favorito, e tem alguns ou algum que ficou de fora que você chegou a pensar, mas por qualquer razão não colocou aqui, ou porque não coube, ou porque queria ser 10?
0: Pois é, a editora achou legal a ideia de 10, né? E já estão me sugerindo um monte de personagens, né? Um monte também de personagens que estão surgindo. Assim, eu acho o personagem que existe, por exemplo, a história do Calu, né, que é um personagem lateral, mas existem personagens que aí sim pesquisadores, historiadores, biógrafos precisam se aprofundar. Um deles é o Marcelino Rodrigues Menezes. Marcelino foi aquele marujo, ele era parceiro do navio do encouraçado Minas Gerais com João Cândido. E foi ele que levou as 250 chibatadas que resultou na revolta da Armada. Gente, essa revolta botou a República de joelhos, a República recém-instaurada. É uma história, não sei como é que tem 600 filmes sobre essa revolta. E a Marinha apagou, deu uma anistia, teve que ficar de joelhos, era posse do Hermes da Fonseca, o primeiro o presidente eleito, né? Porque você teve ali o Marechal Deodoro, Floriano, veio o Hermes da Fonseca. E a cidade estava em festa para posse do Hermes da Fonseca. O Marcelino entra com duas garrafas de cachaça, porque o alcoolismo era um problemaço na Marinha brasileira, porque a Marinha reproduzia a lógica do sistema colonial. Era a elite branca mandando e batendo e a ralé de pele preta apanhando. Por que ralé? Porque foi o Edmar Morel, jornalista e escritor, que descobriu anos depois o João Cândido e o transformou no herói da ralé. Então o alcoolismo era... A Marinha era tão ruim que ela pegava... Tinha acabado a escravidão, não havia mercado de trabalho para os negros, então a Marinha capturava os negros, praticamente um trabalho forçado para você trabalhar na Marinha brasileira. E a fuga era a bebida, o alcoolismo. A Constituição Republicana proibiu chibatada como castigo. Só que os oficiais da Marinha Brasileira se rebelaram e falaram: não, pode acabar com chibatada, como assim? Vai tirar nossa autoridade. Então vamos fazer o seguinte, vamos estabelecer 25 chibatadas. E ficou nesse esquema, ou seja, a Constituição proibiu o castigo físico e a Marinha Brasileira autorizava 25 chibatadas. Com uma cidade em festa, o Marcelino entra com duas garrafas de cachaça e é denunciado por um outro marinheiro, leva isso ao conhecimento do almirante, que resolve dar 250 chibatadas. O marinheiro geralmente pede arrego, e aí para o castigo. O Marcelino não pediu arrego. Ele tomou as 250 chibatadas e, a partir dali, essa rebelião que já vinha sido preparada, né? Esse castigo foi o estopim. O João Cândido, que é o herói dessa rebelião, ele foi perseguido, deram uma anistia e depois perseguiram e mataram todo mundo, né? Foi uma farsa, a anistia. O João Cândido sobreviveu. E ele foi encontrado pelo Edmar Morel vendendo peixe na Praça 15, completamente esquecido. Então, se o líder da revolta, né, teve a memória apagada, imagina o Marcelino, que não foi o protagonista, digamos assim, uhum, da revolta, mas o estopim. E aí tem um jornal que, em 1951, localiza, né, a Revista da Semana, localiza um homem que se diz Marcelino. Aí você vai perguntar, por que você está botando que é um homem que se diz Marcelino? Porque eu tenho dúvida se era ele mesmo.
2: Esse é um bom nome de filme, hein? O Homem que se Diz Marcelino já é bom nome.
0: O Homem que se Diz Marcelino. E aí ele ficava na Rua do Ouvidor servindo café, foi entrevistado e falou, eu sou o Marcelino, eu fui dedado por o fulano que está trabalhando ali, que era puxa-saco do almirante... E conta a história dele. E desaparece, é o único registro que tem do Marcelino. Quer dizer, então, essa é uma história, por exemplo, e precisa ser resgatada, a história do Marcelino. É o nosso herói por acaso.
1: Bom, senhoras e senhores, hein, vocês que gostaram de algumas histórias, tem mais no livro, né? Já está à venda nas principais casas do ramo. Heróis por Acaso, Improváveis Personagens que Mudaram a História do Brasil, editora, qual é a editora?
0: Máquina de Livros.
1: Máquina de
0: Livros. E vai sair também pelo Esquilo, vai fazer um audiobook, eu gravei já o audiobook, e vai sair pela Esquilo o audiobook. Mas Máquina de Livros, Heróis por Acaso, um livro feito para que eu viesse participar desse programa aqui, porque eu, por acaso, fui âncora da CBN, né, o CBN Rio, minha casa, mas só sou convidado para aqui, para o fim de expediente, por conta de livro. Então, provavelmente, vou fazer o Herói.
4: Mas assim,
1: vai lançando algumas coisas. Vai lançando o livro que você vai vindo, meu.
4: A gente vai combinar o seguinte, na hora que sair o resultado do primeiro turno, na hora que você for comentar lá na Globo News, você vai falar, muito bem, antes de mais nada, quero mandar um abraço pro fim de expediente.
1: Uhum.
4: Esse então, tipo tá de coisa, esse tipo de relação vai se construindo.
1: Encurta muito. Às vezes você não precisa nem escrever livro para voltar.
0: Então tá bom. Então, vocês querem o quê? No primeiro turno? Então tá bom, a gente manda.
1: Ó, para você. Manda um abraço. Para você não sair de mãos vazias aqui, Otávio, eu quero dizer que você é carioca, sambista, eu separei uma música aqui para você, que é a tua cara. Eu ouvi essa música no domingo, lançou essa semana. Toca aí, Henrique, vai tocando aí, um sambinha da melhor qualidade. Depois, você presta atenção na letra, com calma.
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1: Aí chama Leis Escritas com Giz do Edu Heredia. Você vai curtir.
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4: Edinho, uma última, rápido. Junto com o teu livro, qual um outro livro fundamental para todo o Brasil que está nos ouvindo ler sobre o Brasil?
0: Olha, eu vou falar de livros que eu ainda vou ler. Que o maior prazer de escrever um livro é você voltar a ler, né? Então, eu acho que eles estão até aqui. É o Lacerda, do Mário Magalhães. Né? E o Brizola, de Carla Monteiro. Então, ambos da Companhia das Letras, eu estou com os dois enfileirados, e eu acho que para você entender o Brasil, você tem que entender de Lacerda e de Brizola, principalmente nesses tempos de polarização.
1: Acabou. Vamos embora.
4: Eu estourei aqui, perdão. Valeu.
1: Repórter CBN. Obrigado. Intervalo.
4: Continuarei torcendo por você, assistindo com carinho e amor, hein? Boa sorte.
1: Obrigado, tá?
0: Valeu. E o resultado eleitoral, vou dar assim, ó. Atenção, fim de expediente para fulano.
4: Isso.
0: Acabou. Vitorioso.

0: 2025. Os dados são da Secretaria da Receita Federal. A tributação das bets foi uma das medidas defendidas pela equipe econômica do governo em 2023 para elevar a arrecadação federal. Os valores têm ajudado o governo a atingir as metas fiscais. Agora há pouco, o presidente Lula anunciou a proibição das bets e dos jogos virtuais online no Brasil. O senador e candidato à presidência pelo PL, Flávio Bolsonaro, negou que a viagem de avião que fez com a família em janeiro do ano passado tenha relação com Daniel Vorcaro, ex-dono do Banco Master. O voo foi dos Estados Unidos para Brasília. A aeronave tem entre os administradores uma empresa ligada ao ex-banqueiro. Outro cotista é o advogado empresário Willer Tomás, que acompanhou Flávio, a mulher e as duas filhas na viagem. Questionado pela imprensa, o senador afirmou que a viagem não teve relação com Vorcaro, estava no avião a convite de Willer, investigado por participação nas fraudes do INSS. No horário de Brasília, agora 7:34.
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0: Ainda na rede CBN, informações direto de São Paulo com a Nadédia Calado. Oi, Nadédia, boa noite.
2: Boa noite, Juliana. Ouvintes, o presidente Lula comparou as bets a um câncer ao oficializar em São Paulo a proibição das apostas online no Brasil. Diz que a medida é dura, drástica e necessária porque as apostas afetam a saúde mental de milhões de pessoas, muitas delas pobres, que jogam na esperança de garantir o pão do dia seguinte. O presidente disse que decidiu depois de se reunir com pessoas endividadas com apostas, incluindo pessoas que tentaram suicídio, comparou o problema ao início da epidemia de crack no país e disse que o Brasil, que proibia cassinos, levou o cassino para dentro de casa. O presidente criticou os clubes de futebol, disse que os times não podem alegar que vão acabar sem as bets, lembrou casos em que clubes foram campeões mundiais sem esse dinheiro e citou informações segundo as quais os patrocínios representam uma parte pequena do orçamento das equipes. As casas de apostas têm até a próxima segunda-feira, 5 de outubro, para retirar toda a publicidade em meios físicos e digitais. O mesmo prazo vale para a retirada das marcas ligadas a contratos de patrocínio e, a partir da publicação da medida provisória prevista para hoje, nenhuma nova propaganda de bet será permitida. O ministro da Fazenda, Dario Durigan, não citou diretamente a questão das marcas nos uniformes dos clubes de futebol, nem a validade dos contratos. A questão vai ser tratada em coletiva de imprensa que acontece nesse momento. O pacote inclui ainda o Desenrola 3.0. A União vai comprar em leilão marcado para novembro carteiras de dívidas de bancos com famílias que estão em atraso há entre 2 e 4 anos e meio no cartão de crédito e no crédito pessoal. O custo previsto para os cofres públicos é de 15 bilhões de reais. Juliana.
0: Obrigada. Informações com Nadédia Calado, agora 7:36.
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1: Jogava o Flamengo, eu queria escutar. Chegou.
2: Estamos de volta, hein?
1: Mudou de estação, começou a cantar. Tem mais.
2: E aí, Zé?
3: É o disco novo do João Bosco. Ele tá lançando, ele tá fazendo uma turnê, né, de 80 anos aí, bem legal, assim, Brasil afora, e acabou de lançar. Tem participação de um monte de gente nesse disco aí, amigos novos e antigos. Essa é com Chico Buarque.
2: Muito bem, temos um bloco curtíssimo aqui, vou jogar um assunto em uma palavra. Dan Stuba, que uma palavra, Brasil 1, Austrália 1,
4: não
2: vi. Essa vem aí.
4: Não vi, infelizmente, estava trabalhando, Teco. Não vi o jogo, só vi os comentários que foi o terceiro, que o jogo inteiro foi o terceiro tempo do jogo da Noruega.
2: Zé, Brasil 1, Austrália 1, em uma palavra ou em uma frase.
3: Campo ruim, futebol horroroso.
2: Cara, vou dizer uma coisa. A gente achou que não ia estar vivo para ver a Austrália reclamando de sair de um jogo contra o Brasil com empate, cara. Os australianos estavam desolados, assim, cara.
3: Não, e australiano batendo falta como o Brasil não tem mais batedores, né?
2: É. Olha, o Hexa vem aí.
4: Acho que todo mundo esperava uma coisa diferente do Ancelotti, né? Ele voltou com a mesma ideia de ter quatro atacantes, que eu acho uma ideia que a gente falou a Copa inteira, falou antes da Copa. Ter pouca gente no meio de campo no futebol de hoje não dá para ter. E é muito estranho como um técnico, quando entra na seleção, eu lembro quando o Dorival tava lá, eles não fazem algumas coisas que nos parecem tão óbvias, né? E nesse caso, infelizmente, se provou que a gente estava certo.
2: O importante é você saber que, como a gente está vivendo cada vez mais, tem longevidade, expectativa de vida quintuplicou, o Hexa vem aí, vai demorar, mas você vai viver mais. O importante é isso, não tenha pressa.
4: Meu filho falou hoje para mim, pô pai, eu torço pro Corinthians e o Brasil desse jeito, não tem chance.
2: É.
3: O problema da longevidade, Teco, a gente vai lembrar do Hexa, vai esquecer dos outros, cara.
2: É isso.
4: A gente vai ser Hexa quando os outros estiverem passar da gente também, tem que tomar esse cuidado.
2: Outro assunto bom que a gente provavelmente vai explorar melhor na hora de expediente de segunda-feira foi uma ousada, polêmica lista do New York Times, né? Estamos falando aí do maior veículo do mundo, que cravou, Zé, os 100 maiores shows do século, 100 maiores séries do século 21, né?
4: Uhum.
2: Segundo eles, um monte de gente, mais de 500 pessoas votaram, um monte de recorte, de corte, de regra, bababá, para chegarmos ao final. Breaking Bad em primeiro, The Wire em segundo, Mad Men em terceiro, Succession em quarto, Fleabag em quinto. Olha, tenho pouco a dizer sobre essa... Tenho pouco a mexer, viu? Muito pouco a mexer.
4: Antes do Zé falar só, e daí o Zé completa, claro, só para dizer pro nosso ouvinte que a gente está separando essa lista para falar sobre ela, porque não só pela importância do jornal, mas porque muita gente bacana participou, né, Zé?
2: Uhum.
4: Os criadores, diretores, atores, essas 500 pessoas que o Teco tá falando é gente da indústria, gente muito, muito legal que vive a televisão e fez a televisão nesses últimos anos, né? Aí segue daí.
3: A lista tem três problemas. Ela é muito americana. Ela tem um excesso de comédias.
2: Tá.
3: E ela tem shows absolutamente bizarros de culinária, de não sei o quê, que foram incluídos entre os 100. Aí, no top 10, eu acho que a lista é boa, mas tem uns excessos aqui, né?
2: 30 Rock tá em oitavo, hein?
3: 30 Rock. Atlanta em décimo. Não pode estar Atlanta em décimo, The Crown em vigésimo, por exemplo.
2: Pô, Arrested Development em décimo segundo também, muito, muito, muito baixo pra ela, né?
4: Então, todas juntas as comédias, né? O VIP, 30 Rock, Curb, Atlanta e Arrested, né? Tudo, essas comédias estão todas juntinhas ali antes do 11º lugar.
3: E com todo respeito à Phoebe, que é a menina mais inteligente do mundo, porque ela deu um golpe ali o pessoal do streaming, né, ganhou um contrato de 100 milhões de reais para não fazer nada, fazer uma série de um polvo.
2: Uhum.
3: O Fleabag é genial, mas o Fleabag não pode estar na frente do Game of Thrones pensando na história da televisão, né? O Game of Thrones foi a última série que mobilizou audiência global, todo mundo parou para ver o último capítulo. Não dá para ela estar abaixo do Fleabag, por exemplo. Oh,
2: mas eu acho Fleabag top 10, viu?
3: Eu acho também, mas eu não colocaria ela nunca na frente do Game of Thrones, por exemplo.
2: Tá. É, Game of Thrones é sexto também, não é muito na frente, não.
3: Não, mas acho que o top 5 seria bem. Acho que seria. Eu acho indiscutível esse top 5 aqui com o Breaking Bad, o.
2: Você colocaria
3: The Wire,
2: Game of Thrones no lugar do Fleabag.
3: Exatamente, aí eu acho que seria indiscutível.
2: Tem uns problemas aqui que me incomodam. Primeiro, assim, uma das piores séries da história das séries está em 34º, que é Schitt's Creek.
3: Mas é.
2: A série é horrorosa, assim, horrorosa. Aí qual é o problema?
4: Ganhou todos os prêmios de comédia,
2: pois
4: na
2: Pois é,
4: época,
2: mas
4: né?
2: Cara, eu desafio você a assistir uma temporada inteira. É impossível.
4: Eu tentei assistir também, achei bem ruim.
2: É impossível.
3: É muito ruim.
2: Ó, tem umas coisas aqui que eu acho meio picareta. Por exemplo, True Detective tá em 35º, mas a primeira temporada. Pô, se for só a primeira temporada, é mais pra cima, né?
3: Uhum.
2: Aí tem o White Lotus. Como conjunto da obra em 21º. Pô, o conjunto da obra é mais pra baixo, né?
3: Uhum.
2: É, então, assim, tem umas coisas, tem uns que estão. É, coisa, por exemplo, pra mim a série que tá muito mal e é um absurdo é Peaky Blinders, tá em 43º. Essa série, assim, pra mim é top 15, se quiser brigar é top 20. Chernobyl, que eu acho que tinha que estar mais pra cima, tá em 19. E de fato tem muita comédia, muito americano aqui.
3: Não.
4: Rapidinho para dar meu palpite aí, eu acho Six Feet Under, né, que a série tá em 15º, eu tava vendo aqui, eu acho que ela também poderia estar melhor colocada, ela foi muito importante, muita referência ousada, eu adoro essa série, acho que ela foi um marco para mim, e eu inverteria, eu acho The Wire melhor do que o Breaking Bad, mais interessante, mais completa, acho que ela seria a minha número 1 e o Breaking Bad número 2, enfim, aí eu acho que tem pequenas trocas. E a polêmica sobre o Game of Thrones é que no dia que ele mobilizou o mundo todo, mesmo assim deu menos audiência do que a novela das nove que a gente tem aqui.
2: E pra editoria Morre um Panda ou um Koala na Austrália, The Bear em 74º.
4: Qual temporada também.
2: E Ted Lasso em 75º. Cara, Ted Lasso só pode ser 75 se só tiverem 75 concorrendo.
3: Pois é.
2: Não tem nenhuma possibilidade de ela estar à frente de alguma coisa, cara.
3: Pois é, concordo.
2: E finalmente, nosso Curb Your Enthusiasm fez justiça, né? Em 9º lugar, estamos felizes com ele aqui, top 10, né?
3: Tamo, não, isso é merecidíssimo. Mas...
4: Ted Lasso daria pra gente falar horas, eu acho uma bobagem completa, eu acho muito bobo, não consigo assistir porque eu acho muito bobo. Mas é um sucesso estrondoso, né? A Apple TV, de novo, é o maior sucesso da TV da Apple, junto agora com o Windows Bay, mas mais ainda, mobilizou todo mundo, todo mundo adora, perdão.
2: Pra mim é algoritmo. Ó, vamos pro intervalo, porque a gente vai ter um minuto no outro bloco, voltaremos com as dicas da semana, hein?
3: Beleza.
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0: Tocaram no terraço do café hoje.
1: Tocaram na escola onde eles estudaram.
0: 50 anos, YouTube. Parabéns.
1: 50 anos. Para alegria de todos nós que amamos YouTube. 50 anos, lançaram um disco, lançaram essa música, segunda música do disco. Ainda estou com mais medo do que ansioso para ouvir, mas você faça esse trabalho por nós. Ó, nossa imensa comunidade da Austrália em peso me corrigiu dizendo que não há pandas na Austrália. Pandas é na China. É, então vamos corrigir porque isso magoou demais eles. Morre um panda na China e koalas... Tem koala na Austrália, né?
2: Tem, koala tem.
1: Então beleza. Então vamos lá, vamos
0: para... Vai no canguru que é mais fácil.
1: É, verdade. Vamos para as dicas da semana.
3: Dica da semana.
1: E aí, Zé?
2: Ó, de série, Slow Horses voltou, sexta temporada, já garantiram até a oitava, é a série mais estável atualmente. Oh. Eu tô acabando a segunda temporada do Garoto da Fita, a série espanhola, meio de crime, suspense, é média. Uhum. E também um filme no Prime, O Aniversário, que é uma espécie de conto da Aya com final mais ou menos, mas é bem, bem construído, assim, aquela coisa meio distópica, assim, pra quem curte é interessante.
1: Uhum. Eu vi uma série na Netflix que eu dou nota 6,5, vale ver, chama As Amigas do Clube. O problema, o problema é o seguinte, a série, ou ela esqueceram de subir o último episódio dela, ou simplesmente entregaram uma série que não tem final, aí ela não é 6,5, ela nota 3, né? Porque ela simplesmente, ela para no meio, acaba, e até agora não subiu o outro episódio, então eu não tenho certeza o que aconteceu. E o grande filme para se ver... que será discutido mundialmente nos próximos dias, é se chegou ou não a hora de Tom Cruise levar a estatueta, hein? Vai estrear o Digger, né? Já tem pré-estreia essa semana, final de semana, estreia oficialmente quinta. Metade do mundo garante que a hora dele chegou, metade do mundo garante que nem com toda a mídia, o marketing, o dinheiro em cima, ele vai levar o prêmio, mas acho que vale ver, né?
0: Acho que a decisão vai ser no pessoal ali. Acho que a interpretação
2: dele. Ele passou por isso naquele nascido em 4 de julho, né? Que ele era aquele isso. Veterano de guerra, paraplégico. Uhum. O cara fez tudo pra ganhar, não ganhou naquela vez.
0: É, agora tá fazendo de novo, tá dando entrevista pra todo lugar. A minha dica rapidinho é A Desconhecida. A trama não é tão nova, mas é muito bem feito. Tá no Apple TV, é uma série australiana, até aproveitando a deixa, e bem interpretada, os climas são ótimos, muito bem contada essa história. Tá na Apple TV um episódio por semana ainda. E agora a gente teve a nova série do John Hamm, estreou também, o American Hostage, e curiosamente é a mesma trama do filme que eu vi outro dia. Eu vi esse filme Refém por um Fio, do Guy Van Sant, é a mesma história, a mesma coisa. Como eu já vi o filme, não vou ver a série.
1: Onde está a série?
0: Na Paramount, MGM, não, uma MGM, dessas.
2: MGM.
0: Isso. É. E A Desconhecida tá na Apple TV.
1: Muito bem. Fim de jogo.
0: Você vai gostar, Teco. Investe lá um episódio. Me conta depois.
1: Beleza.
0: Você também, Zé. Vai gostar, vocês vão gostar.
1: Ó, vamos nessa. Você amanhã que cruzar Dan Stuba aqui na rua, na padaria, no aeroporto, no supermercado, dê parabéns pra ele, porque amanhã é aniversário do chefe, né? Amanhã é dia importante, é péssimo quando o aniversário cai no sábado, que o trabalho esquece, não pode dar, né? Mas nós já estamos dando aqui na sexta. Então faça isso, abraça Dan Stuba, que ele aceita presentes também, se você quiser dar, ele não vai reclamar.
0: Claro! Claro. Evidentemente, muito obrigado, vai ser legal. Ao mesmo tempo, eu tô feliz que eu tô em São Paulo, vou poder ver a família, vai ser bacana.
1: Boa. Então é isso, vamos nessa, hein? Acabou. Boa música pra ir embora, hein? Valeu, Zé, valeu, Dan. Até semana que vem.
2: Semana que vem, valeu.

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0: Sexta-feira, 25 de setembro de 2026, o programa Desenrola 3.0, anunciado hoje pelo governo Lula, mira acabar com 150 bilhões de reais em dívidas das famílias brasileiras. A União deve comprar as dívidas das instituições financeiras com desconto de 90%, investindo 15 bilhões de reais. Serão incluídas dívidas do cartão de crédito e crédito pessoal sem consignação, com atrasos de 2 a 4 anos e meio. A expectativa do governo é fazer um leilão da compra de carteiras de crédito das instituições financeiras pela União em novembro desse ano, com o objetivo de reduzir o endividamento e o comprometimento da renda das famílias. A Volkswagen e a Audi convocaram um recall global de quase 3 milhões de veículos. A falha está relacionada à corrosão de um parafuso que pode comprometer o controle da direção dos veículos. Entre os modelos afetados estão o Tiguan e o Golf da Volkswagen e o Q3 da Audi. Alguns deles foram vendidos no Brasil, mas montadoras ainda não informaram se as unidades do país estão dentro do recall. No horário de Brasília, 8:04.
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O presidente Lula falou agora há pouco e citou diretamente a questão do futebol, lembrou que é torcedor fanático do Corinthians e criticou os clubes. Diz que todo mundo quer ver o time ganhar, mas que ninguém pode alegar que o futebol vai acabar sem as bets. Lembrou casos de times brasileiros que foram campeões mundiais, sem dinheiro de bets, né, antes da indústria das bets. Disse, o torcedor já vai no estádio, compra a camisa, apoia o clube não pode querer pagar suas dívidas com o dinheiro que o torcedor perde nas apostas. E aí comparou as bets a um câncer.

0: depender dessa receita no anúncio de hoje, Évelyn.
1: Então, Nadédia, eu acho que esse é o ponto, né? Essa é uma questão importante quando a gente discute todos os acordos comerciais que giram em torno de uma decisão como essa, e mais do que isso também, né? Os empregos que hoje dependem dessa indústria que, desde 2023, ela foi regulamentada, né? A regulamentação visou dar mais transparência à execução desse setor no mercado nacional. Então, nenhum contrato foi feito dentro de uma ilegalidade, muito pelo contrário. Todos os contratos dos clubes e entidades esportivas, e vamos além do futebol, né? O esporte, já que é um espaço aqui voltado para o futebol, para o esporte, vamos além do futebol. O esporte brasileiro hoje, ele tem laços fortes com esse tipo de injeção financeira. Contratos que foram assinados, contratos publicitários, né? Contratos comerciais, fortíssimos. Na maior parte dos casos, a principal parcela, né, existe em função desse contrato feito com algum tipo de bet. Repito, tudo isso foi feito ou vem sendo feito dentro de uma regulamentação estabelecida por esse mesmo governo em 2023. Me parece um prazo muito curto, né, para de uma hora para outra você romper completamente com esses acordos, porque isso envolve muitas pessoas, não só clubes e entidades, mas muitas pessoas, a vida de muitas pessoas, né? São contratos trabalhistas, inclusive, que estão em jogo com esse fim dessa, com o fim de toda essa atividade. De que maneira, Nadédia, isso foi encarado, né, numa decisão como essa? Porque a gente está diante de uma judicialização jamais vista no nosso país.
0: É verdade, Éboli. Inclusive, se esperava um prazo mais dilatado, porque os exemplos que a gente tem de outros países que tornaram ilegais as apostas deram um prazo de transição maior. A gente começa a procurar na lei as respostas para isso, né? O que o Código Civil diz é uma situação muito exótica. A gente está falando de movimentação econômica de um setor que vai deixar de existir. O que o Código Civil diz é que se tem uma lei que torna impossível cumprir um contrato e não é culpa de nenhuma das partes, ele se desfaz sem obrigação de indenizar. Então, uma bet que não pode operar, não pode anunciar, não tem como patrocinar e nem vai querer manter a exposição da marca se o serviço for proibido. Só que, dependendo do contrato, isso pode ser diferente, porque tem muitos acordos de patrocínio com bets que os clubes fizeram cláusulas específicas para caso de mudança regulatória. Então, contrato a contrato, tem que ver se tem previsão de multa, pagamento proporcional, indenização mesmo nesse caso. O clube esperava, né? Os clubes esperavam que os contratos em vigor tivessem um período de transição. A MP não prevê isso. E só um último ponto, Éboli, sobre o prazo, medida provisória está no nome, né? É provisória. Se o Congresso não aprovar em 120 dias, considerando todas as prorrogações, ela pode cair. Então, isso tudo pode se desfazer. Só que tem uma questão que a gente não citou ainda, que é o prazo para a MP para de contar durante o recesso parlamentar, que vai ser de 23 de dezembro a 1º de fevereiro. Então, se o Congresso não analisar isso rápido, pode ser que essa decisão, inclusive, demore ali para mais de 150 dias, demore para mais de 5 meses. E aí, inclusive, seria analisada só pelo próximo Congresso, que vai ser eleito agora em outubro.
1: Perfeito. Quer dizer, mas enquanto ela não for analisada, ela pode entrar em vigor? Agora fica na dúvida.
0: Ela está em vigor nesse momento, os prazos estão valendo, mas ela pode ser desfeita, é isso que eu quis dizer, que se ela for analisada pelo Congresso, tá, derrubada, ou se não for analisada e cair, aí todas as medidas caem em jogo.
1: Perfeito, perfeito. Nadédia, obrigado, tá? Obrigado pela sua participação. Olha, vamos lá, vamos agora com a repercussão, nos clubes, nas federações. Vou dar um exemplo: o Grêmio assinou um contrato com a Bet, tem dois dias o Grêmio assinou um contrato com a Bet, e a gente sabe a situação financeira do Grêmio, né? E eu vou além, repito, eu vou além, e eu não estou discutindo aqui juízo de valor a respeito da saúde mental nas pessoas, a saúde na sociedade, e os benefícios e malefícios de jogar, né? Para mim, eles são claros, né? Benefícios e malefícios, tá? E já falei aqui diversas vezes sobre isso. A discussão que eu estou colocando aqui e que impacta diretamente no mercado do futebol brasileiro, do esporte brasileiro,

0: é como romper tantos contratos num espaço tão curto de tempo sem causar prejuízos gigantescos, tá? É, a adaptação, eu acho que ela vai acontecer, independentemente da decisão, a adaptação vai acontecer, como a gente já viu em outras oportunidades, setores que também perderam força no mercado publicitário. Mas 10 dias para, de uma hora para outra, você romper com tudo isso, eu fico pensando nos milhões de empregados, né, que fazem parte dessa estrutura. É um setor muito grande que o governo deixou crescer, regulamentou a partir de 2023. Então, desde então, tudo feito dentro de um campo legal. Os contratos todos foram feitos dentro de uma legalidade. Nenhum clube agiu de maneira errada. Nenhuma entidade esportiva agiu de maneira errada. Nenhum atleta, ao buscar patrocínio, agiu de maneira errada. Então, isso, para mim, é grave. É grave. É uma situação muito delicada. Uma situação jurídica super complexa. Não tenho competência para falar, mas é algo que envolve, inclusive, sensibilidade. Sensibilidade humana. Mas vamos lá. Bruno, você tem aí, uma repercussão junto aos clubes e federações, né, Bruno?
1: É, após anunciar essa medida provisória para o fim das bets e, consequentemente, casas de aposta, viu, Éboli? Alguns clubes do futebol brasileiro se pronunciaram sobre a proibição. Flamengo, Fluminense, Ceará, Náutico e Atlético Goianiense foram os primeiros. E deve aumentar aí nas próximas horas e nos próximos dias, porque estão entre as equipes que se manifestaram sobre o tema. Os clubes argumentam que esta alteração imediata pode afetar receitas, planejamentos financeiros e investimentos no esporte. Outro ponto destacado é que o mercado regulamentado gera arrecadação de impostos e movimenta recursos destinados ao futebol profissional, às categorias de base, ao futebol feminino e a outras modalidades esportivas. Os clubes também alertam para o risco de crescimento das plataformas clandestinas, caso as empresas realmente parem de operar, de atuar. Isso porque é uma medida provisória. Nesse cenário, segundo a argumentação apresentada pelas equipes, o mercado passaria a ter menos fiscalização e menor controle sobre a proteção dos apostadores. Por fim, Éboli, eu acho um ponto muito interessante, os clubes pediram um período de transição adequado para as mudanças. Mais clubes devem se manifestar nas próximas horas. E aí eu lembro, alguns clubes têm contratos mais longevos com as casas de apostas. Alguns até o fim de 2028, 29, 30. E muitos estão, assim, contra a essa medida provisória aplicada pelo atual governo, Éboli.
0: Eu vou por essa linha, né? Do prazo para que todos possam se adaptar, não só clubes, entidades e pessoas possam se adaptar. Né? Sempre a favor, né, de um cuidado grande com a saúde mental das pessoas, com a saúde pública, né? E já falei várias vezes aqui sobre isso, mas essa decisão abrupta, ela é brusca, ela inegavelmente vai causar impactos seríssimos, inclusive na saúde das pessoas, que eu digo envolvidas diretamente com esse mercado de trabalho. Não estou falando, nem com relação aos apostadores. Eu acho que precisa ter um cuidado grande, sim, com a saúde pública, a saúde mental das pessoas que apostam. E a gente viu recentemente, e é um início de temporada diferente da Premier League, já falamos sobre isso aqui, a Premier League também adotou medidas que restringem, né, a publicidade das bets. Elas não ocupam mais o espaço master no uniforme. Então você tem ali um passo a passo, né, um caminho de restrições, de cuidados no que diz respeito à publicidade dessas marcas, também com o intuito de acalmar, né, o ímpeto dos apostadores e ter um cuidado a respeito da saúde pública. Mas é isso, decisões que vão progressivamente acertando as placas tectônicas, vão arrumando um setor que está introduzido de maneira muito forte e regulamentado desde 2023. Então, há laços muito fortes, né, já construídos por esse setor. O corte brusco me parece até um tanto irresponsável. Repito, Não estou defendendo o clube, não estou defendendo instituição, não estou defendendo bet, nada. Eu estou defendendo, inclusive, as pessoas que são colocadas como alvo principal dessa decisão, pessoas, outras pessoas também serão afetadas na sua saúde com esse tipo de decisão. É algo muito complexo, mas abro aqui o espaço para quem quiser opinar.
2: Eu vou aproveitar aqui então, Éboli, acho que eu queria só comentar aqui em relação aos empregos, né, que as bets geram no Brasil. Tem um estudo do ano passado que mostra que cada bet gera em média apenas 19 empregos aqui no Brasil. Então, acho que essa não é uma questão tão latente assim nessa proibição das bets. Concordo com você que isso foi tudo muito feito de uma forma atropelada, sem um debate inicial e de uma forma agora com um prazo muito curto, mas ao mesmo tempo acho que é uma medida que ela eventualmente chegaria. Acho que os prazos podem ser curtos, mas ao mesmo tempo eu não acho que o futebol vai ficar sem fazer a sua máquina girar. A gente viu como foi na pandemia, a gente viu a pressa dos times para voltar a jogar futebol, conseguindo voltar a jogar futebol em momentos críticos de saúde pública no Brasil. Não acho que vai ser essa saída abrupta das bets do mercado brasileiro que vai acabar com o futebol brasileiro, que vai paralisar o futebol brasileiro, que vai travar as nossas instituições. Acho que os nossos clubes são capazes de encontrar maneiras de continuar. Agora, vai ter muita dor de cabeça jurídica aí nessa história, porque a questão contratual dos patrocínios com as bets, ela é presente em praticamente todos os clubes principais aí do futebol brasileiro. Então vai ter muita gente aí tendo que renegociar contrato, vai ter muita bet entrando na justiça contra a rescisão de contrato. A gente vai ver quem que vai sair como culpado nessa história, né? Se vai ser o clube que vai sair como culpado, ou se vai ser muito provavelmente o Estado brasileiro, porque as bets me parece que essas empresas vão querer tentar sair com algum último resquício de dinheiro nessa história, nessa perda contratual que vão ter com a proibição das suas operações aqui no Brasil, que foi decretada hoje. Então, acho que os capítulos jurídicos são capítulos que são difíceis da gente imaginar. Acho que cada clube tem contratos diferentes. Me surpreendeu muito o Grêmio ter fechado um patrocínio com o Bet nessa semana, sabendo de tudo que já vinha sendo falado, de tudo que já vinha sendo divulgado. Acho que é um erro gigantesco do Grêmio. Não sei se o Grêmio ainda vai sair no prejuízo nessa história, mas estava muito claro que o governo ia para frente com essa medida e o Grêmio, mesmo assim, com todos os sinais contra, ao invés de recalcular a sua rota e fechar um patrocínio com uma marca de outro setor, foi lá e fechou com uma casa de aposta 2 dias antes do governo brasileiro determinar o encerramento das operações. Então, eu acho que é uma medida que precisava ter sido mais discutida. Não sei tanto em relação ao prazo assim para encerrar a operação, não sei até que ponto isso precisaria ser mais esticado ou não, mas acho que a questão agora é essa, uma questão jurídica que a gente vai ter pela frente. E tem a questão que a Naded já trouxe mais cedo também, né? Essa é uma medida provisória. Então, a gente pode ter um rolo aí, por exemplo, de ter os clubes, as bets com as suas operações paralisadas agora para daqui a alguns meses depois tudo isso voltar de novo. Acho que os clubes brasileiros têm que, inicialmente agora, já recalcular a rota e começar a se planejar financeiramente com valores abaixo do que está atualmente o mercado brasileiro inflacionado pelo mercado das casas de apostas. Mas me parece que, assim como aconteceu na Premier League, você citou que a publicidade foi proibida, isso me parece que era o mínimo do que ia acontecer aqui no Brasil. E aí o governo brasileiro foi um pouco além com a suspensão das operações das casas de apostas, e os clubes brasileiros nunca sequer pensaram nisso, nunca sequer se planejaram para isso, e agora eles vão sofrer as consequências também.
0: Nesse ponto eu concordo totalmente contigo. Esse é um processo que já vinha sendo anunciado e os clubes deveriam já fazer uma releitura de rota. O que o Grêmio fez há 2 dias foi um tanto arriscado, né? Se confirmou com essa medida que já estava anunciada, né? Que iria acontecer, que iria ser... O pronunciamento já estava marcado para hoje. O conteúdo total é que não havia sido revelado ainda, mas o Grêmio assumiu um risco considerável, considerável. E também falei aqui, quando a gente discutiu uma outra oportunidade, que essa história de que o futebol vai acabar, esquece. Isso aí é só frase para pressionar a discussão. E é uma discussão que não vai parar, logicamente, nesse anúncio de hoje. Para dela...
3: Bom, Éboli, acho que o André citou pontos importantes aí. Acho que a gente não pode tirar dessa discussão que esse ecossistema do esporte brasileiro, ele se apoiou nas bets, e me parece, e foi uma sensação que eu tive desde o início, que a questão do consumidor nunca era levada em conta. Inclusive eu estava vendo uma reportagem do próprio G1 dizendo que em 2025 ficaram foram gastos nas bets orçamentos assim, na casa de bilhões. Então assim, todo um ecossistema se apoiou em um ramo de apostas, e isso ficou na questão de, bom, é um dinheiro que está vindo, é um dinheiro muito bom. É bom a gente lembrar que as cotas de patrocínio começaram a ficar infladas, a gente começou a ter patrocínios maiores, principalmente o patrocínio Master, principalmente Corinthians e Flamengo conseguiram assim alcançar valores gigantescos, mas esses valores por si só, a Nadege até citou, em alguns casos chega a ultrapassar 10% do que o clube arrecada no ano. Então não é que se você tirar, automaticamente o time não tem dinheiro para mais nada. É uma parte que obviamente é considerável, mas não é exclusiva. Não é só no caso de futebol, não estou falando de atletas olímpicos, acho que até você tem muito mais experiência e expertise para citar esse outro lado, assim, que aí é um atleta individual que tem um patrocínio, isso é um caso, acho que merece até um outro tipo de discussão, mas em caso de
0: clube, muito futebol, mais impactante. Eu não tenho dúvida que no mercado não tão forte quanto o futebol, isso vai ser muito mais impactante.
3: E é uma discussão que não dá para deixar de fazer, porque são atletas, e a gente sabe que o esporte olímpico ele tem muitas dificuldades maiores do que o futebol tem. Então, e apesar de serem valores bem menores comparados a futebol, não dá para desprezar isso, mas nos atendo ao futebol, então assim, são clubes que se apoiaram dentro dessas casas de aposta com esse dinheiro que vinha e que era muito alto e que gerava antecipação. Eu acompanho muito o dia a dia do Corinthians, o Corinthians já antecipou cotas de praticamente todos os patrocinadores, inclusive da Bet, que patrocina de forma no patrocínio Master. Então assim, os clubes taparam os olhos para as consequências que as bets estavam trazendo para o seu público. Afinal de contas, é o torcedor do Corinthians, é o torcedor do São Paulo, o torcedor, seja lá qual clube que tenha bet, que estava ou está sofrendo essas consequências do jogo, de gastar mais do que deveria, do endividamento e tudo mais. Tudo isso, eu acho que está muito claro para muita gente. Os malefícios e como os clubes também, pelo menos, se não fingiram, pelo menos fizeram vistas grossas ao que estava acontecendo com o seu público consumidor, com o seu torcedor. Agora, esse é um ponto. O governo vem e faz uma medida que, como até foi citado na participação da Nadédia, para cortar na carne. E nunca cortar na carne vai ter simplesmente sorrisos e um final feliz. Isso gera consequências, por vezes muito graves. Os clubes agora vão ter que lidar com isso. A questão é, qual o tamanho do lobby dos clubes para conseguir minimizar esse tipo de situação? Porque eles podem agora se colocar, como já estão se colocando, como vítimas dessa situação. O Estado vai ter que salvar esses clubes, vai ter que abrir exceções. Essa é uma medida provisória, mas dependendo da situação, após um primeiro turno de eleição, porque a gente sabe que isso também acaba sendo tendo influência, isso vai ser rediscutido. Assim, são muitos poréns, são muitos e sis. Fato é que, para mim, para poder arrematar minha parte nessa discussão, que essa cadeia toda envolvendo o futebol principalmente fez muita vista grossa para um problema que estava acontecendo com o público dele e agora tomou uma pancada gigantesca e agora vai ter que se virar.
1: Só para tentar corroborar com o que os amigos disseram e também não me alongar muito, porque eu acho que eles tocaram em pontos importantes, eu acho que o término da nota de alguns clubes, como Flamengo, Fluminense, que estão disputando a Série A e já se pronunciaram, sobre um período de transição. Esse período de transição seria importante. A gente costuma citar muito aqui exemplos de outros clubes, outros países que se importam com o desenvolvimento do futebol, e a gente elogia quase que sempre a Premier League. E a Premier League passou por isso, mas teve essa diferença para a Inglaterra, porque onde o cancelamento dos contratos foi anunciado com 3 anos antes de entrar em vigor. Então deram tempo ágil e plausível para os clubes correrem atrás do prejuízo e se readequarem. Isso pensando, obviamente, nos clubes do futebol brasileiro. Eu vejo que, assim, independentemente da maneira que essas casas de apostas entraram, muito dinheiro foi investido. E os clubes não souberam aproveitar essa quantidade de dinheiro. Tanto é que a maioria no futebol brasileiro segue com dívidas altíssimas. E se a gente olhar antes de 2019, quando as casas foram aprovadas, os patrocinadores masters dos clubes giravam no máximo até 40 milhões de reais. Hoje passam da casa de 3 dígitos. Então há uma diferença muito grande. E eu entendo quando o André Neto diz que os clubes vão ter que tentar encontrar uma rota diferente e já pensar nisso, mas eu acho que sem esse período de transição vai ser uma dificuldade ainda maior. Eu olho para essa disputa, briga, entre aspas, entre a MP assinada pelo presidente e ao mesmo tempo os clubes lutando pelos seus direitos, que muitos terão em vigor até 2030... Essa luta não vai terminar, essa batalha, essa guerra não termina hoje. Acho que vai ter um longo caminho pela frente e, sem dúvida nenhuma, vai ter muito pano para manga ainda.
0: Não tenho dúvida disso. A gente está diante de uma disputa jurídica gigantesca nos próximos já meses, anos, eu não sei, mas é algo de proporções bem, bem elevadas. Rapidinho, vamos lá, André.
2: Não, rapidinho, só porque a gente está falando muito sobre os clubes também, né? Mas acho importante a gente lembrar que todos os principais campeonatos da CBF têm patrocínio master de casas de apostas também. Então o dinheiro que é repassado da CBF para os clubes também deve ser afetado nessa história, porque a CBF também vendeu todo o seu aporte que tinha ali para publicidade para casas de aposta também.
0: Sim, é um setor totalmente enraizado, introduzido no mercado esportivo, mas de maneira mais evidente no mercado de futebol. Essa discussão não vai acabar aqui não, mas vai ser longa. Vamos fazer o Repórter CBN, nosso intervalo de jogo? Vamos fazer o Repórter CBN e logo depois do Repórter CBN, nosso primeiro intervalo comercial, tá? Mas agora as notícias com o Repórter CBN.
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2: Muito bem, segundo tempo de jogo aqui no 4 em Campo com André Neto, com Bruno Faria, com Guilherme Pradella. Agora vamos falar de seleção. É, tem que falar, fazer o quê, né? Voltou a
3: só
2: seleção
3: brasileira tranquilo hoje,
2: tudo,
3: hein,
2: né?
3: É, só tempo tranquilo, né?
2: Voltou daquele jeitinho, né? Seleção brasileira. Oh, atuação horrorosa. Vamos já ouvir já o Carlo Ancelotti, técnico da seleção brasileira. Brasil hoje, 7 horas da manhã, né? Parabéns para quem acordou e acompanhou esse jogo. Quem acordou, porque a seleção jogou dormindo, né? Então, quem viu o jogo acordou, cafezinho, beleza, porque viu em campo uma seleção sonolenta. E o Carlo Ancelotti já está dando as primeiras explicações, né? Nesse novo ciclo, não é um novo trabalho, é um novo ciclo. O Carlo Ancelotti já falou várias vezes, eu concordo com ele, não vou analisar início de trabalho. Eu estou analisando um trabalho que tem um ano e uma Copa já. Então, era para ter acontecido algo um pouquinho melhor, não, hoje contra a Austrália. Fala aí, Ancelotti, vai.
4: Tanto não é um sabor de derrota, porque é um empate. Eu acho que o equipe podia ganhar, tivemos oportunidades, era difícil jogar nesse campo, a verdade que depois encaixamos gol, o equipe reaccionou, e tuve um empate merecido ao final. Temos que ser pacientes, porque são testes que temos que fazer, dar oportunidade aos jovens que jogam menos, e seguir na frente, porque era um teste. Também o próximo vai ser outro teste. Não é um início de um ciclo, é uma continuação de um ciclo que começou ano passado. Agora a prioridade é dar minutos aos jogadores que jogam menos, jovens, que têm potencial, como Hendrik, Estevão, e vamos seguir nesta linha. O torcedor tem que ser paciente, e quando vamos ter competição oficial, o equipo estará preparado. Não é nem positivo nem negativo, algumas coisas boas. A verdade é que tivemos a oportunidade para adiantar o marcador, faltou um pouco de acerto no último terço, mas o equipe lutou até o final, não queria perder e não perdeu.
2: Aí, não perdeu no último lance da partida. O Rayan impediu a derrota do Brasil, que seria a segunda derrota na história para a Austrália, né? A Austrália fez 1-0 com um belo gol de falta, mas que para mim contou com mais uma colaboração do Hugo Souza, que não vive um bom momento. A seleção entrou em campo com 7 jogadores que estiveram na Copa do Mundo, podemos até dizer 7 titulares, o Hendrik, que foi uma espécie de 12º jogador, né? Então, 7 jogadores que se conhecem muito bem, que estiveram juntos na Copa do Mundo, 4, né? Novidades ali, o Hugo, o Mateuzinho, o Vitor Reis e o Estevão, né? Que não pôde jogar a Copa por uma lesão. E para mim mostrou nada, absolutamente nada, um deserto de ideias, um 4-2-4, mal feito dessa vez, mal feito, porque quatro jogadores isolados lá na frente esperando por uma bola que não vinha de lugar nenhum, né? Um silêncio ensurdecedor no meio de campo da seleção, por uma total falta de compactação da equipe. Achei tudo muito ruim, cara. Eu não consigo tirar nenhum ponto positivo, não tem copo meio cheio, nem vazio, não tem nem copo. Eu tô paciência zero, porque não esperava ver nada brilhante, viu, Pradella, Bruno e André, nada brilhante. Mas não esperava ver algo tão ruim como eu vi hoje de manhã contra a Austrália, hein? E fiquem à vontade, falem à vontade aí, começa contigo, Pradella.
5: É o famoso, nossas expectativas eram baixas, mas poxa vida, né? Assim, o que mais me incomodou no jogo hoje, a gente conversou isso mais cedo, é que o Brasil foi exatamente, basicamente, o Brasil da Copa do Mundo. Um time que acaba se limitando demais a uma individualidade, pouquíssimas jogadas de ataque, o Corinthians, estou com o Corinthians na cabeça, porque, enfim, dia a dia, né? Mas também vale. O microfone.
6: Perdemos o. E tá tudo bem aí, Pradella?
5: O meu microfone tá quase com uma seleção brasileira. Assim,
6: não, se você falar que o Corinthians vai cair, você mata o torcedor corintiano do coração agora. Calma.
5: Foi só o microfone aqui, viu, gente?
6: Tá bom.
5: E eu só tenho responsabilidade pelo microfone também. Mas, assim, a seleção brasileira pouquíssimas vezes na partida conseguiu criar jogadas de aproximação, de jogo coletivo, que geraram finalizações perigosas. Tanto é que, por exemplo, o gol anulado do gol do Estevão sai numa roubada de bola no campo de ataque, ou seja, assim, era uma estratégia que é válida, obviamente, mas assim, mostra que o time se prendeu demais a basicamente dois tipos de lance: essa pressão alta, que foi até bem feita no início do segundo tempo, e uma bola longa que pouco funcionou durante toda a partida. E o gol sai de uma bola parada numa cobrança de escanteio que deixam a marcação frouxa ali e o Rayan consegue fazer o gol. A Austrália, para mim, merecia ter vencido o jogo. Acho que produziu para tal, além do gol do Irancunda de falta, para mim foi, bateu belíssimamente na bola. E mesmo que o Hugo Souza não chegasse, para mim ele deveria pular, porque tem jeito até para tomar gol. Então, assim, mesmo que ele não alcançasse, pula na bola. Ficou feio para ele, assim, paradão no centro do gol. Acho que não era uma defesa fácil, mas, enfim. Acho que a seleção brasileira, basicamente, é a continuação da Copa do Mundo, o que é preocupante. Acho que o Brasil, para esse próximo jogo contra a Austrália, precisa testar algo diferente, algo que ainda não foi testado. Não sei se é um time com mais meio-campistas, se é um time com um terceiro zagueiro e ter alas que apoiam mais. Não peço para o Ancelotti inventar a roda de novo, mas peço algo diferente, porque o que foi apresentado para mim não tem dado o resultado, e não só para mim, acho que os resultados têm demonstrado que não aparecem, porque o futebol jogado não é bom.
6: Eu tô com o Éboli, com a indignação dele, porque, assim, é um futebol muito pobre, gente. Não é um trabalho de agora, é um trabalho de um ano e pouco, mais ou menos, quase dois já, que o Carlo Ancelotti deveria já mostrar alguma evolução na seleção. Ele não muda opções, ele não muda cenário, ele mudou alguns jogadores. Mesmo assim, o futebol muito abaixo contra uma seleção australiana, gente. Eles reclamaram de ter sofrido gol no último minuto. Para mim, isso é impressionante. Fora que alguns lances são dignos de dó de alguns jogadores. É óbvio que você sente o peso da camisa de defender a seleção brasileira, mas em alguns momentos é preciso tomar cuidado com alguns tipos de lance. Eu concordo com o Pradella. Tem gols que é preciso saber como tomá-los. E o Hugo Souza, para mim, foi muito abaixo. Eu acho que ele merecia uma chance. Ele já foi avaliado em outras partidas, até contra a seleção japonesa, que para mim ele falha naquela derrota por 3-2. E aí, a gente vai ter que olhar para mais dois amistosos para saber se tem condições de manter ou não o jogador. Porque, assim, se a gente deixar esse lance do gol de lado, tem um lance do Hugo Souza, no primeiro tempo, finalzinho, reta final do primeiro tempo, vem um cruzamento de escanteio. que ele vai, ele não vai em direção à bola, ele tá na pequena área, a bola vai na pequena área, ele entra pra dentro do gol. Eu nunca vi isso, gente. Como é que isso pode acontecer? Então, assim, tem alguns pontos absurdos da seleção, tem alguns movimentos que a gente não consegue entender, a gente pode voltar a bater na tecla, por exemplo, do Rafinha, que tá jogando fino da bola, é um dos melhores jogadores da atual temporada, não fez nada, se perdeu com a bola sozinho em linha lateral, sabe? E ao mesmo tempo a gente poderia cobrar do Vinícius Júnior, mas o Vinícius está muito mal no Real Madrid. Quem acompanha os jogos nesse início de temporada do clube merengue, dá para perceber que o que ele apresentou hoje é o mesmo que ele tem apresentado no clube madrilenho. Então, a seleção brasileira precisa de novas caras, eu entendo isso, é uma adaptação, mas ele precisa mudar o formato. Se desse jeito que ele está jogando não está dando certo, ele precisa mudar. E esse é o momento para mudar.
7: Eu achei muito curioso, amigos e Éboli, que o Ancelotti se deu ao trabalho de falar que não é um trabalho novo, é uma continuação, porque eu acho que todo mundo que viu o jogo não teve dúvida nenhuma de que é uma continuação dessa seleção muito ruim que a gente viu nos últimos 4 anos mesmo. Era o mesmo futebol fraco, a mesma dificuldade de conexão entre os setores da seleção brasileira, e assim como o Bruno falou do Rafinha, né? Os mesmos jogadores que são protagonistas nos seus clubes, nos maiores clubes do mundo, tendo dificuldades de desempenhar no mesmo nível na seleção brasileira, né? A chance que o Rafinha teve no segundo tempo, por exemplo, para mim é um lance muito claro nesse sentido, né? Que ele recebe o passe do Vini Júnior, entra na área e aí ele dá um chute de esquerda, sem muita direção, e que é um lance que no Barcelona, só nessa temporada, ele já fez pelo menos uns 3 gols nesse tipo de jogada, com ele cortando 2 defensores, deixando os caras no chão e fazendo gol. E na seleção brasileira, essa afobação, essa dificuldade de representar a seleção brasileira sem ter um peso, sem ter uma ansiedade grande, que me parece que atinge principalmente os 2 jogadores que deveriam ser os mais protagonistas da seleção, que é o Vini Júnior e também o Rafinha, né? Acho que são os 2 jogadores que a gente espera mais nesse momento e que, pelo menos até aqui, para mim, não assumiram essa responsabilidade. E que, para mim, no ataque da seleção brasileira, o jogador que vem se sentindo, e aí, né, a gente fala do que a gente pode ver um pouco de fora, porque já chegou num ponto que é difícil de explicar tecnicamente, taticamente, porque que Vini Júnior e Rafinha não rendem o que rendem nos seus clubes na seleção. Mas acho que o ponto positivo do ataque da seleção brasileira na era Ancelotti tem sido o Estevão. E o Estevão tem sido o cara dessa seleção brasileira no ataque já há 1 ano, né? E ele não jogou a última Copa do Mundo, acho que é um desfalque até pouco falado nesse sentido, assim, da falta que o Estevão fez. E a seleção brasileira, além de ter, né, esses protagonistas que não são protagonistas, ela tem muitas dúvidas, né? Agora a gente tem essa transição no gol do Brasil, que a gente não tem nenhum nome consolidado para suceder ao Alisson, que hoje ainda é, para mim, o melhor goleiro do Brasil, mas que é difícil pensar que ele vá continuar sendo o melhor goleiro do Brasil até 2030. O Hugo Souza falhou no gol, mas para mim também é uma falha um pouco condicionada ao fato do Hugo ser um goleiro de uma envergadura muito grande, né? E você olhando o Hugo Souza, você espera que ele chegue na bola, na cobrança de falta do Irã Kunda, e ele nem sequer pulou. Acho que vai um pouco do que o Pradella falou mesmo, de tem jeito de tomar gol, e o Hugo Souza não reagiu tardiamente demais para ir naquela bola. Mas é uma seleção brasileira que ainda é uma seleção recheada de dúvidas, de incógnitas. Eu tenho muita dificuldade de acreditar que o Vini Júnior e o Rafinha vão passar toda a sua trajetória na seleção brasileira sem conseguir ter um protagonismo, sem conseguir ter um sucesso, né? E aí, pro sucesso, não tô nem falando de ganhar a Copa do Mundo, mas ganhar uma Copa América, de recolocar a seleção brasileira num patamar um pouquinho melhor que se perdeu nesses últimos 4 anos. Eu tenho muita dificuldade de acreditar que isso vai acontecer. Então, a minha esperança está aí, que esses caras vão, em algum momento, vai parar de ser pesado, vai parar de ser difícil jogar pela seleção brasileira e vai se tornar algo mais natural. Porque, nesse momento, a única explicação que a gente tem para o baixo desempenho desses caras é esse. Porque, tecnicamente, taticamente, fisicamente, tudo que a gente vê deles nos clubes, É difícil de explicar o porquê que o desempenho cai assim quando chega nos jogos da seleção brasileira, e a gente começa o ciclo de 2030 exatamente como a gente terminou a Copa de 2026, jogando mal com um sistema que parece que não funciona e com o Carlo Ancelotti dando respostas muito, muito vagas para a gente nas suas coletivas de imprensa.
2: Todos estão respondendo muito mal, né? Eu concordo com vocês, acho que já reforça o questionamento a respeito de uma geração. que é muito boa nos seus clubes, que tem o destaque internacional. Rafinha e Vinícius Júnior vão para uma terceira Copa do Mundo, gente. Já vão para uma terceira Copa do Mundo. Então não tem mais essa coisa de adaptação. Não tem mais nada de adaptação do Ancelotti a ritmo de seleção brasileira, a ritmo de seleção. Porque se não estiver se adaptando, então vai embora. Porque mostra que não deu match. Ancelotti e rotina de seleção não deu match. Se não deu match, sai. Não adianta ficar dando murro em ponta de faca. Já teve um ano e uma Copa pela frente. Ou seja, experimentou os diversos períodos, né, que existem numa preparação de seleção. Os períodos curtos, numa janela FIFA, e os períodos mais longos, durante uma competição. Então, não tem mais início de trabalho para ninguém, não tem mais teste para ninguém. O que precisa é ter avanço. Seleção brasileira, a gente já falei aqui, e sempre falo isso. Eu não cobro copas em sequência. A seleção brasileira não vai conquistar todas as Copas do Mundo, não existe isso. Nenhuma seleção conseguiu, né, e nem vai conseguir. Né, o bicampeonato já é muito difícil de você atingir, poucas seleções atingiram um bicampeonato, 2 títulos em sequência. Não vai vencer todos os jogos, mas para mim a seleção brasileira tem a obrigação de jogar bem. Pelo material humano que nós temos, historicamente, a seleção brasileira, sob comando de qualquer treinador, tem a obrigação de jogar bem os seus jogos. E cara, o que a gente viu mais uma vez, nessa manhã, contra a Austrália, para mim é deboche. É vergonhoso quando a gente pensa em seleção brasileira. Então tem que melhorar muito e dar respostas rápidas. E não adianta ficar pedindo paciência do torcedor, viu, senhor Ancelotti? Não adianta ficar pedindo paciência do torcedor. Vamos fazer nosso último intervalo.
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2: Volto apenas para dizer tchau e desejar bom final de semana para você, Bruno, para você, André, e valeu para dela.
5: Valeu.
6: Abraço. Tchau, bom fim de semana, amigos.
2: Valeu, tchau.
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0: Sexta-feira, 25 de setembro de 2026. Associações de jogos se manifestaram contra a medida provisória do governo Lula que proíbe as bets no Brasil. O manifesto defende que proibir as apostas legais não eliminaria a prática, mas poderia levar apostadores para sites clandestinos, onde não há mecanismos de fiscalização e proteção. O documento foi assinado pelo Instituto Brasileiro de Jogo, responsável pela Associação Nacional de Jogos e Loterias. O texto afirma que mais de 30 milhões de pessoas estão ativas em plataformas legalizadas e que nesse mercado existem mecanismos como verificação de idade e CPF e restrições para beneficiários de programas sociais. O Exército dos Estados Unidos está se preparando para uma incursão militar em Cuba. A informação é da rede de TV CBS News. De acordo com a emissora, as Forças Armadas norte-americanas estão analisando se podem fornecer um aumento nas tropas ao Comando Sul, responsável por operações militares nas Américas. Por enquanto, não há nenhuma indicação de ordens de mobilização sobre a ilha. No horário de Brasília, 9-1.
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1: Olá, boa noite.
2: Boa noite para você que nos acompanha em todo o país.
1: Sexta-feira, 25 de setembro de 2026.
2: Vamos aos destaques do dia.
1: Medida provisória vai proibir as bets no país.
2: A partir da publicação da medida, não será mais possível fazer apostas online.
1: Jogadores terão até 5 de outubro para retirar o dinheiro disponível nas plataformas. Luana Karen.
3: Plataformas e aplicativos de jogos vão sair do ar no dia 6 de outubro.
2: E o impacto das bets nos jovens.
1: Estudo divulgado pelo Ministério da Educação aponta que apostas online podem afetar 2 milhões de estudantes. Edinaldo Júnior.
4: Pesquisa estima que 986 mil potenciais ingressantes deixaram de se matricular em 2026 por causa dos gastos com as bets.
2: Mais experiência para quem quer ser professor.
1: Programa que prepara futuros docentes dentro das escolas agora é lei. Gabriela Noronha.
5: A bolsa é voltada para os estudantes de licenciatura que recebem um incentivo financeiro e a oportunidade de atuar na educação básica.
2: Hoje na apresentação da Voz do Brasil, eu, Mariana Jungmann e Luciano Seixas.
1: E acompanhe a gente ao vivo, acesse radiogov.ebc.com.br ou o canal Gov na sua TV aberta.
2: O governo federal decidiu, por medida provisória, proibir as bets no Brasil.
1: Quem tem os detalhes ao vivo é a repórter Luana Karen. Boa noite, Luana.
3: Boa noite, Luciano, Mariana, e boa noite aos ouvintes da Voz do Brasil. O ministro da Fazenda, Dario Durigan, anunciou três medidas tomadas pelo governo. A primeira determina a proibição das apostas online no Brasil, as chamadas bets. Por meio de medida provisória, que passa a valer a partir da publicação no Diário Oficial da União, as bets estão definitivamente proibidas no país. A MP também prevê medidas para impedir que esse tipo de propaganda chegue às pessoas e trata da devolução de recursos dos apostadores. A segunda iniciativa anunciada pelo governo é um projeto de lei em regime de urgência que será enviado ao Congresso Nacional com tipos penais para quem explorar ou operar apostas online no país. A terceira ação é uma nova versão do programa Desenrola, de renegociação de dívidas, que vai oferecer novas oportunidades para resolver dívidas antigas dos brasileiros. Sobre o mercado de bets, o ministro da Fazenda, Dario Durigan, destacou que as medidas adotadas pelo governo nos últimos anos, como a derrubada de mais de 70 mil sites de apostas ilegais, a proibição de que beneficiários de programas sociais fizessem apostas e a autoexclusão de mais de 1,5 milhão de pessoas das plataformas não foram suficientes para combater o comprometimento de renda da população e ainda trouxe um problema de saúde pública para o país.
6: E hoje a gente chega à conclusão que mesmo